0: Ele chegando, fez a finta, foi derrubado o jogador do Jack, pediu falta, a arbitragem mandou seguir. E a Caçadorense vem no contra-ataque. Bola aqui na esquerda. Tá por aqui o camiseta número 27, que é o de bala. Avançou, ganhou na primeira, ganhou na segunda, foi desarmado. O Jeville recupera, tentou dar o carrinho por ali. O jogador da Caçadorense, a arbitragem para. A arbitragem para porque esse carrinho ele é criminoso. É falta pro Joinville, João Gabriel.
1: Falta em cima do Gustavo Sertão ali, né? Errou o carrinho. O jogador camisa número 22, o Alan por ali, acertou somente as pernas do jogador do Joinville. É a quarta falta também dos donos da casa. Joinville tem 4 faltas, Caçador tem 4 faltas, faltando um pouco menos de 5 minutos para o final da partida, Israel.
0: E essa falta ela foi justa, né? Porque o Joinville partiu num contra-ataque com vantagem numérica. Eu não sei, não, num cartão amarelo.
2: Falta para cartão, pô.
0: E o juiz não deu, falta tava na frente
2: cartão.
0: Dele, cara.
2: Falta para cartão. Tá com medo de aplicar cartão pro time da casa, pô.
0: E na frente dele, cara.
2: Exato.
0: Não tem margem para erro ali, mas enfim, né? A arbitragem vai lá e acaba se equivocando nessa marcação. Poste de bola para a equipe do Joinville, na ala direita vai avançando, ganhou na primeira, perdeu na segunda, agora lateral para a equipe da Caçadorense, aí o árbitro ele não deixa, né? Não para, não trava, não deixa o jogo parado ali para o jogador da Caçadorense cobrar, ele não atrapalha a cobrança de lateral para a Caçadorense, agora o lateral para o Joinville ele atrapalha, para o time da casa ele não atrapalha, impressionante, viu, juizão? Bola para a equipe do Joinville, finalização de longa distância do Alemão, a bola vai para a linha de fundo. 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
0: Boa, boa, boa. Faltando 4:25 para encerrar o jogo. Agora uma resenha ali do árbitro da partida com um goleiro da equipe da Caçadorense, o Carlos. Ele está centralizado para ele fazer a reposição. Acho que estão secando a quadra aqui no lado direito. O fato é que estamos na reta final do jogo.
2: Cameraman também poderia mostrar, né? Para a gente não ficar totalmente perdido aqui, né, cara?
0: É. Vamos
2: ver. Ali, mostra o cara, mostra o footboy. Como é que é?
0: Footboy.
2: Boy foot.
0: Um pano boy.
2: Brasfoot.
0: Temos que achar um termo para esses caras.
2: Ai, cara.
0: Lateral para a equipe do Joinville, reposição no lado esquerdo da quadra defensiva. Quem sabe agora, né? O gol do Jack. Vai para cima, tricolor. Eu acredito aí que o Jack pode buscar aí, quem sabe, esses 3 pontos fora de casa contra a Caçadorense, mesmo utilizando atletas da categoria sub-20. Henrique inverteu o lado esquerdo para quem, Henrique? Para quem, Henrique? Para ninguém. Posse de bola para Caçadorense. Sai jogando agora na quadra defensiva. Meu Deus do céu, um show de horror agora. Um erro do Joinville, um erro da Caçadorense. E os caras ficam brincando de passar a bola de um lado pro outro ali, ó.
2: Ô, Israel, um detalhe, né? Faltam 3:57. Nem sinal de goleiro lindo no Caçador que tá jogando em casa, né?
0: É, e tem outra, né? Os dois técnicos até agora não pediram tempo técnico no segundo tempo. Né? Não pediram ainda, né? Já pode pintar aí, né? Uma solicitação, né, por parte do Ariel Rodrigues, que é o técnico do Joinville, ou do Narciso Andrade, que é o professor da equipe da Caçadorense. Agora o jogador do Jack ficou caído pedindo falta para ali, cartão e a arbitragem
2: ficou
0: marcou,
2: tomada,
0: não.
2: Cara, que é
0: a arbitragem
2: isso?
0: Não marcou nada, o jogador do Joinville está caído, vamos ver agora na jogada, o jogador do Jack vai por ali e tem um braço, né, tem um braço do camiseta número 14, o João Gabriel. Falta clara que o juiz mandou seguir.
1: Do Esdras, né? Esdras, o autor do primeiro gol do time do Caçador, acabou perdendo na velocidade, levanta um pouco mais o braço ali na tentativa de parar na jogada do corpo do jogador joinvilense, que segue caído, reclamando. A arbitragem não marcou falta, Israel.
0: Não marcou.
1: Foi
0: e
1: o Sertão, aí, né? O Gustavo Sertão ali.
0: É, ele acaba sendo atingido no lado do rosto, no lado esquerdo do rosto. A arbitragem mandou seguir, o jogador do Jack foi atendido já e a arbitragem está marcando a posse de bola para a equipe da Caçadorense. Ô Marcos, mais uma falta não marcada, né?
2: Ah, mais uma aí na frente do árbitro de novo, né, Israel? O que, que é isso, cara? Por que, que não apita uma falta dessa claríssima? Não tem bola ali, o cotovelo foi lá no rosto do Gustavo, pô, na frente dele. O que é isso?
0: Posse de bola para a Caçadorense, lançada em profundidade, passa por todo mundo, desvia de cabeça por ali o jogador do Jack, a bola vai para a linha de fundo. Linha de fundo é posse de bola para a Caçadorense. Vai ter agora a reposição no tiro de canto para quem sabe buscar o gol da vitória, equipe também de Caçador. O Jack se fecha, não quer dar espaço ao time adversário, lateral cobrada por ali. O Joinville recupera a bola no contra-ataque, quem sabe agora a puxada de contra-ataque do Joinville, adiantou demais, foi desarmado. Contra-ataque, lá vem a Caçadorense, Henrique está posicionado, fundo quadra, passa por todo mundo e vai para a linha de fundo, é posse de bola para a equipe do Joinville. Mas é aquela coisa, né, João? O Joinville perdeu a bola. em vantagem numérica, Caçadorense perdeu uma grande oportunidade.
1: Perdeu a bola, o Esdras recuperando ali no círculo central, ele mesmo puxando o contra-ataque, acionando o ala pela ponta direita, que devolve pro Esdras em projeção, cara a cara com o goleiro Henrique, chegou um pouco atrasado, a bola passou por ele, segue 2-2, faltando 3 minutos e 10 segundos.
0: Vai sair o gol do Joinville, vai vir o gol da vitória, pode ser agora, jogadaça do Elano, passou pela primeira, passou pela segunda, abriu na direita, Denez bateu pra fora, Denez! Teve uma grande oportunidade, Denez tentou a finalização, poderia ter feito algo melhor no lance, ô João Gabriel.
1: E o Elano sendo um grande destaque dessa segunda etapa, né, pro time do Joinville, chamando sempre pro X1 na jogada individual, agora jogou de um pé, jogou pro outro, nessa que ele joga pra perna esquerda, acha o Denez sozinho pra finalização, Denez tenta a finalização com a perna direita de primeira, pega um pouco errado na bola, passa ao lado do gol do goleiro Carlos, segue 2-2.
0: É, e Marcos, o Joinville criando também, né, quando o time da Caçadorense vem, e ela desce muito desorganizada, né, defensivamente, o Joinville tá por pouco não aproveitando as oportunidades, né?
2: É, taticamente o jogo tá desorganizado, tá um jogo, parece aqueles torneios início de começo de temporada, todo mundo tentando, os quatro sobem, os quatro pressionam, os quatro atacam, né, não tem a parte tática do jogo. O Joinville tá sobrevivendo bem esse tipo de pressão, tá puxando bons contra-ataques, mas de novo, tem que ter tranquilidade nessa bola, escolher melhor a jogada para finalizar e fazer o gol da vitória.
0: Faltando 2:40 para encerrar o jogo, a posse de bola da Caçadorense no centro da quadra, Joinville se fecha por ali, Dedé tentou um passe fundo, quadra, dominou o jogo da Caçadorense na cobertura fácil da defesa do Joinville. Vai ter posse de bola de novo aí na equipe da casa, o time caseiro, o time que tá buscando a vitória. Joinville se fecha por ali, passe foi mais atrás, tava apertado, tem que roubar a bola agora. Carlos, o goleiro, deu um bico pra cima, afasta de cabeça o jogador do Joinville, se receber pode levar perigo, Denez recebeu, puxou pro meio, jogadaça do Jack, tá pintando o gol, na dividida sobra pro jogador do Joinville, de longa distância a bola acaba sobrando de novo pro Jack, no bate rebate dentro da área, recupera a equipe da Caçadorense, Joinville chega no combate por ali, a bola bateu em cima da marcação, deu um carrinho agora por ali, o jogador da Caçadorense botou pela linha lateral, é posse de bola pro Joinville.
2: Não, ele deu falta. Ele deu falta.
1: Acho que teve um puxão de camisa ali, tá? Um puxão de camisa do Elano. O jogador da Caçadorense tenta fazer o bloqueio, o Elano dá uma puxadinha na camisa, ele, claro, dá aquela certa valorizada, a arbitragem foi na dele, é a quinta falta do Joinville, ainda faltam 2:17.
2: Cara, a jogada anterior, o Denez puxa o contra-ataque e é puxada a camisa dele lá quase dentro da área do Jack, ele não deu nada.
4: É. E teve o cotovelaço em cima do Elano antes, que seria a quinta falta.
0: Posse de bola para a equipe do Joinville, caiu para ali, pediu falta, a arbitragem mandou seguir. Agora a Caçadorense vem no contra-ataque para tentar marcar o gol. Bateu cruzado, Henrique! Faz a defesa, rende a trave! Salva a equipe do Joinville, vem no contra-ataque, abre na direita. Alemão fez a finta, jogadaça, bateu embaixo, na bola subiu demais. Tem que ter um pouquinho de paciência também, né, João Gabriel, para marcar esse gol, né?
1: Henrique novamente muito bem, né, estufando o peito, fechando bem ali o ângulo da trave, foi muito mão aí, né, do camisa número 90. O alemão tentando no contra-ataque tirar a marcação do camiseta número 90, o Marcelo Eduardo por ali. No que ele tira num chapéuzinho, o Marcelo passa batido, ele tenta a finalização de primeira, pega muito embaixo da bola. Segue 2-2, Rael.
0: Segue 2-2, esse lançamento em profundidade, a gente vê novamente o replay, né? E o João Gabriel cita, né, que o jogador camiseta número 90 por ali, que é o
2: Marcelo Eduardo.
0: Ele toca com a mão na bola, né? E a arbitragem dá sequência no lance, mas não marca nenhuma retroativa, não marca nada, cara. Que lance curioso. Porque pela imagem da transmissão aqui, foi claro, né, o toque na mão do jogador da Caçadorense. Uma pena mesmo a arbitragem estar tão mal hoje nessa partida. Caçadorense vem, Joinville tem que estar alerta, porque já marcou 5 faltas a favor da Caçadorense. Mais uma falta é tiro livre e o jogo está na reta final, não pode dar bobeira. Posse de bola para a equipe do Joinville agora na quadra defensiva com o Elano, tentando chamar a responsabilidade para ter a posse de bola nesses últimos segundos de partida. O Joinville vai ainda em busca da vitória, passe rasteiro em profundidade, recebeu por ali, teve o combate, a bola acaba saindo pela linha lateral. Faltando 1:23 é posse de bola para a equipe do Joinville. Curiosamente, o jogo está acabando e nenhum dos dois técnicos pediram tempo técnico. Eu, pelo menos, não lembro do tempo dela no segundo tempo. Posse de bola para a equipe do Joinville. Vai agora na quadra defensiva, abre da direita agora para o Henrique. Henrique inverteu na esquerda. Vai do Joinville acelerando o jogo. Quem sabe agora o gol da vitória. Fundo quadra, inverteu. Domina por ali, Denez. Capricha, Denez. Bateu cruzado. Defendeu o goleiro! Defendeu por ali o Carlos. quando o cara é diferente, não adianta. Ó, uma pedrada que ele recebeu por ali, ô João Gabriel, mas mesmo assim ele dominou e quase fez o gol.
1: Passe muito forte que recebeu do alemão, o Denis ali, né? Conseguiu manter o controle, ajeitar o corpo e disparar um balaço com a perna esquerda. O goleiro Carlos foi muito bem, fechou o ângulo, defendeu, segue 2x2.
0: Segue 2x2, o Joinville vai pra cima de novo no meio da quadra, puxou pro meio, abriu na direita. Ah, o passe foi muito apertado, acabou saindo pela linha lateral.
1: Isso, ó, pode ser um caminho, né? O Joinville acelerando um pouco os passes nessa última jogada. Talvez passes de primeira, né? Com no máximo 2 passes ali entre os jogadores. Começando no Henrique, finalizando no Denis. Reta final de partida pode ser um caminho para o Joinville que conseguir a vitória.
0: E vem de novo a caçadorense agora na quadra defensiva, agitando por ali. O jogador do Jack está fechando a marcação. Lançamento em profundidade, passa por todo mundo, acaba saindo pela linha lateral. 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
0: 40 segundos para encerrar o jogo. O Joinville vai empatando fora de casa contra a Caçadorense. Placar de 2x2. Escanteio para a Caçadorense, já cobrado. O Joinville se atrapalha na defesa. Agora tira dali, não quer saber de brincadeira. Volta a bola mais atrás, brigou com a marcação. Roubada de bola, terminando o gol do Joinville. Sai do gol, faz a defesa por ali o Carlos. No detalhe, hein? Quase que o Denis pinta e marca o gol do Jack. 20 segundos, reta final, roubada de bola do Joinville. Vai pra cima, capricha Joinville. Capricha Joinville, adiantou demais, a bola acaba saindo. 15 segundos e o Jack vai ter agora a oportunidade na bola parada. Vai ter um tiro lateral na quadra ofensiva. Vai ter a última posse, é do Joinville. Quem sabe agora o gol da vitória. Capricha Henrique, tocou pra Elano. Elano tá bem fundo, quadra em cima da marcação. Elano acabou se atrapalhando, saiu com bola e tudo. Os últimos 9 segundos agora da equipe é da Caçadorense, que vai ter tempo técnico solicitado pela comissão técnica, pelo treinador, pelo Narciso Andrade, para organizar uma jogada trabalhada por ali, ô João Gabriel.
1: Primeiro tempo técnico solicitado no segundo tempo, faltando menos de 10 segundos para acabar a partida, né? E o Elano ali foi um pouco inteligente, percebeu que o Henrique foi muito inteligente no lance, né? Percebeu que o Henrique estava fora do gol, a bola recebeu para ele para evitar qualquer contra-ataque, toca para fora, deixa o time se recompor defensivamente, porque um empate para o sub-20, pelo visto, está sendo um bom resultado, tendo em vista que o Arião não tentou trazer um goleiro linha nessa reta final de partida, Israel.
0: É verdade. E é um final de jogo, o Marcos Aurélio, bastante equilibrado, mas a arbitragem acabou tumultuando demais a partida, né? Infelizmente, o desempenho das equipes ficou prejudicado muito por conta da arbitragem, né?
2: Cara, achei uma arbitragem muito confusa. Vou dizer que não prejudicou exclusivamente o Joinville. Algumas faltas também a favor da Caçadorense não foram marcadas. E aí isso conta a partir do momento que você tem 5 faltas, como o Joinville teve cometida. Mas para mim, o lance do pênalti no primeiro tempo, a gente não tem aqui o áudio, né? A gente está na transmissão, então não sei se ele apita antes, mas teve pênalti. Teve lance aqui de contra-ataque do Joinville que ele simplesmente deixou, não marcou falta retroativa. Cotovelada no alemão lá no fundo da quadra que ele não marca nada. Atrapalharam sim o jogo, mas o fato é que o Joinville ainda assim poderia, se tivesse sido eficiente, ter vencido a partida.
0: E a Caçadorense vem agora para os últimos segundos, última chance, faltando 4 segundos, posse de bola com o goleiro linha. O Joinville se fecha, vai acabar o tempo. Oh, bateu muito embaixo da bola, zerou o cronômetro. Final de jogo em Caçador, lá no ginásio Flávio Cruz. 2 para a equipe da Caçadorense, 2 também para o Joinville. João Gabriel, tudo igual no Campeonato Catarinense Série Ouro.
1: Tudo igual, Joinville com a equipe sub-20, né, conseguindo esse empate fora de casa lá no ginásio Flávio Cruz. Gols do Joinville anotados pelo Denis e também pelo Elano. Já na segunda etapa, Joinville que abre o placar, né, com o jogador camisa número 99, o Denis, toma a virada na partida ainda no primeiro tempo. Na segunda etapa vem um pouco mais concentrado, né, principalmente no início ali da segunda etapa, com o Elano fazendo um gol num contra-ataque na saída do goleiro. 2x2, Israel, próximo jogo, domingo já pro time do Joinville.
0: Próximo jogo domingo, né, com a equipe principal que já está lá em São Paulo para disputar um jogo da Copa da Liga contra o São Caetano. A tua manchete, pra gente poder analisar nesse balanço aqui, o CBN, o Marcos Aurélio, esse empate em 2x2, um gol apenas no segundo tempo, né, que foi esse belo gol que a gente tá tendo acesso agora nas imagens, que foi o gol do Elano, o gol de empate 2x2. O empate tá justo, tá de bom tamanho? Qual que é a tua opinião, a tua manchete, ô Marcos?
2: Então, é muito difícil a gente falar injustiça no placar, na medida que um time cria as oportunidades que o Jack criou e não conseguiu converter. E do outro lado também o Henrique fez uma boa partida, fez muitas defesas importantes ali que poderia também ter colocado em vantagem a equipe de Caçador. Se a gente olhar pelo lado do ataque, faltou gol, né? Criaram bastante oportunidades. Por outro lado, acho que o Henrique teve uma noite muito mais eficiente do que o Carlos. O Henrique fez excelentes defesas e, do outro lado, o Carlos contou muito com a sorte. Ele definiu muito para fora do gol, não conseguiu quase chutar a meta do Carlos.
0: Tá aí, portanto, daqui a pouco a gente vai ter também, né, a possibilidade talvez de ouvir, né, alguém lá no pós-jogo, lá em Caçador. Mas o Casagrande, para efeito de tabela de classificação, pouca coisa muda, né? O Joinville soma apenas um ponto, o Caçadorense também, já que é apenas o quinto jogo, né, do Tricolor, né, nesse catarinense, né, Casa?
4: Para efeito de tabela, pouca coisa muda, Israel Antunes. O Jack é o sétimo colocado com 8 pontos, com esse empate vai a 9. Deixa eu ver o que está de desempate. Segue atrás ainda da equipe do Apafloriba, porque tem uma vitória a menos. Então, já que se mantém na sétima colocação com 9 pontos, mesma pontuação do Apafloriba, mas aí pelo número de vitórias, segue atrás da tabela. O Caçador também segue na oitava colocação. Pouca mudança, pouca alteração. Lembrando que essa é a oitava rodada do catarinense, mas é apenas o quinto jogo do Jack na competição.
0: Joinville que volta à quadra no Campeonato Catarinense só lá no mês de setembro, né? No mês de agosto, Joinville acho que nem tem jogo do catarinense. O Jack tem aí uma sequência bastante complicada. E assim, né, Marcos, a gente fica pensando, né, na sequência do Joinville com essa partida de hoje, em relação a dois jogadores, né? Inclusive os dois jogadores que marcaram os gols na partida de hoje do Joinville. O próprio Denês, né, que fez o gol contra a equipe do Moarama e volta a marcar hoje. E o Elano, né, que errou bastante, mas tentou bastante. Tu enfatizou isso também ao longo da partida. Um jogador que já foi utilizado, inclusive, pelo Davi Mendonça recentemente em jogos da Liga Nacional. Deixaram boa margem, deixaram boas atuações para o Davi, que está analisando lá de longe também?
2: Eu acho que sim, acho que o Denês, ele é um cara que se apresenta muito para o jogo, não se esconde da partida, tem um bom domínio de bola, faz a parede, segura bem, tudo isso. Precisa melhorar um pouco na finalização e nesse último passe. Ele tem momentos que você faz a parede, que você segura a bola e aí pode escolher melhor a jogada, sabe? Eu acho que em alguns momentos o Joinville teve ali um contra-ataque de 3-2, de 4-3 e não soube escolher essa jogada. Definiu de muito longe, poderia ter aproximado mais do goleiro, ter tentado levar mais perigo à meta do Carlos. Acho que faltou um pouco isso pro Denês, principalmente, que é o cara que a gente espera um pouco mais. Não pela idade, né? Porque ele só tem 19, mas por ele estar jogando e treinando com o pessoal adulto mais, né? Então, para mim, faltou um pouquinho disso.
0: Casa,
4: só uma correção aqui, Zé Antunes. O Joinville, na verdade, ele ultrapassa a equipe do Apafloriba. Então, na verdade, o Jack, ao invés de ser o sétimo colocado, é o sexto. O Joinville vai para a sexta colocação com 9 pontos, mas pelo critério de desempate, assume a sexta colocação. O Jack é o sexto com nove pontos, seguido do Caçador, que é o sétimo, também com 9 pontos. Só essa correção por aqui, tá?
0: Boa, boa, Casa, que não perde nada aí na Central CBN dos Esportes nas informações. Vamos começar a eleger o cara do jogo. Quero começar hoje com o João Gabriel. João Gabriel, nosso repórter aqui na partida de hoje, nesse empate contra a Caçadorense. João Gabriel, do que aconteceu na partida, quem para você hoje foi o cara do jogo lá nesse empate entre Jack e Caçadorense, empate em 2-2, em que o Joinville marcou dois gols, um com o Elano, outro com o Denês, mas teve Henrique, teve outros jogadores também que chamaram a responsabilidade. Qual que é o teu voto, hein, João Gabriel, pro cara do jogo hoje?
1: Vou destacar três jogadores aqui, obviamente vou escolher um para ser o man of the match da partida, Israel. Mas pelo lado do Caçador, eu vou destacar o João Gabriel. Acho que o nome já define o jogador,
0: certo.
1: A excelência de jogador. Entendi. E o futebol que ele traz. O Dybala, né, do time do Caçador, camisa número 23.
0: Que não tem nada a ver com o Dybala da Roma, segundo o Casagrande.
1: Não. Acho que ele é o jogador com mais vertical da equipe, sempre puxando os contra-ataques, trazendo essas jogadas ofensivas. Jogou muito bem ofensiva e defensivamente, sempre levando perigos ao gol do Joinville. Pelo lado do Jack, destaco também o Elano. Acho que, como a gente destacou na transmissão, ele errou bastante, mas também tentava muito, fez o segundo gol, né? Depois de ele sair com bola e tudo, ele conseguiu recuperar a bola no ciclo central na sequência e fazer o segundo gol do time do Joinville, empatando a partida. Acho que foi uma boa partida do camisa número 96 também, o Elano. Mas pra mim, o cara do jogo foi o goleiro do time do Joinville, o camisa número 24. Fez grandes defesas, cresceu bastante em momentos de um contra um. Conseguiu manter o resultado, né? Fazendo defesas importantes. Até na minha análise, mais importantes e mais difíceis que o goleiro Carlos pelo time do Caçador. O cara do jogo pra mim hoje é o camisa número 24 do time do Joinville, o goleiro Henrique.
0: Goleiro Henrique, portanto, é o voto do João Gabriel para o cara do jogo nessa partida de hoje, né? O meu voto na partida da equipe do Joinville vai para o Elano. o cara que mais tentou ali na quarteto de quadra, o cara que fez o segundo gol, o cara que desde do início do primeiro tempo estava tentando mais, com bastante dificuldade, é verdade, mas mostrou-se ali um cara muito concentrado e que pode ali na frente buscar, né, esse espaço. Também muito bem na partida do Henrique, concordo com o João Gabriel, acho que o Henrique ele fez muitas defesas importantes. Nós tivemos o alemão também muito participativo, mas errando demais, principalmente na parte ofensiva, é muito combativo, um jogador que aparece para o jogo, mas infelizmente ainda está carece ali de uma melhor decisão quando está com a bola na frente do gol. Eu acho que isso com o tempo ele vai aprimorando, mas é um cara que tem muito potencial, o alemão, uma grande partida. Paulinho também no drible, acho que é um cara que agrega bastante, mas o meu voto vai, portanto, no Elano para o cara do jogo. Eu acho que o Denis, né, poderia ter aproveitado melhor as oportunidades, ficou devendo um pouquinho, mas também fez gol, eu acho que gol sempre é muito importante. O meu voto vai no Elano. Portanto, um voto no Henrique, um voto no Elano. Casa Grande, quem que é o cara do jogo para ti, hein, Casa?
4: Olha, um voto difícil hoje, né? Pra gente não conhecer tanto os jogadores, uhum, e tá tendo esse contato hoje, mas eu destaco três nomes aqui. Eu gostei do Alemão, acho que ele fez uma partida interessante, o Alemão, hoje. E, claro, eu vou destacar o Denis e o Elano pelo seguinte, além da qualidade que eles têm, mas também por chamar a responsabilidade do jogo como hoje. Eu acho que eles fizeram muito bem isso, tá? Mas eu voto no Elano, tá?
0: O voto no Elano, portanto, e nós temos, então, dois votos no Elano e um voto no Henrique. Marcos Aurélio Carvalho, o nosso comentarista hoje, qual que é o teu voto para o cara do jogo nesse empate em 2-2 contra a equipe da Caçadorense lá no ginásio Flávio Cruz? O teu voto, hein, Marcos?
2: Então, Zé, eu acho que o time teve bons jogadores aí, tem alguns jogadores que a gente precisa olhar com um olhar especial. O Alemão, que é um menino que está há muito tempo aqui na base, acho que, como você falou, ele tentou muito ali, errou bastante na frente, mas isso também é fruto de tentar. O Elano, para mim, um grande destaque, gostei dele, mas eu vou votar no Henrique pela dificuldade de jogar fora de casa, com o ginásio lotado, e aí fazer as defesas que fez e também tentar ofensivamente, porque ele algumas vezes apareceu ali dando opção para fazer um 5-4, e a gente sabe que isso é um desafogo, né? O Joinville usa isso muito também no adulto. Mas, cara, eu voto no Henrique, só que tem dois destaques aqui que eu não consigo deixar passar em branco sem fazer, cara. Me incomoda profundamente quando você vai para uma reta final de um jogo que um ponto ele não vai fazer diferença nenhuma na classificação. Se você perder um ponto, não vai te fazer falta, mas você pode ganhar três. E hoje nem a equipe do Pouso, da Caçadorense, tentou o goleiro Linha, que para mim, jogando em casa, a iniciativa seria dela. Eu acho que o Ariel até fica esperando isso. E nem o Ariel. Eu tenho uma situação que não é... tem nada a ver com esse jogo, que é com o Marreco jogando em casa contra o Moarama, empatando em 0-0, brigando contra o rebaixamento, e não tenta goleiro Linha, cara. Sabe, pra mim, eu acho que o futsal, eu vou muito na linha do Davi Mendonça, de você mostrar pro teu adversário que você quer ganhar. Então esse é o destaque negativo dos dois lados pra mim. Eu acho que valeria a pena tentar. Mas o Henrique, pra mim, é o melhor em quatro.
0: Como nós estamos em quatro aqui, teve dois votos para cada um, dois para o Henrique e dois para o Elano.
1: Comentarista
0: tem peso dois. Então o cara do jogo nessa noite lá em Caçador é o Henrique, o cara do jogo, portanto, o goleirão Henrique do Jack Futsal.
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0: Boa, boa, boa. 9:26. Encerrando nossa transmissão por aqui. Qual que é o teu último destaque, hein, o João Gabriel, em relação ao Jack Futsal, que joga no domingo, né?
1: É isso. O destaque é realmente esse próximo jogo, né, pela Copa da Liga lá em São Paulo contra o São Caetano. São Caetano que vem bem, fazendo uma segunda divisão da Liga Nacional, digamos assim, muito bem atrás apenas do Vasco da Gama, né? E o destaque é realmente essa agenda conturbada do Joinville em junho, julho e agosto, Israel. A gente vai pro... se minhas contas não falham, tivemos jogo sábado passado, jogo na quarta, jogo na segunda, né? Tivemos três jogos essa semana.
0: Teve jogo na sábado e na...
2: quarta.
0: Sábado e quarta.
1: Sábado, quarta, hoje e domingo. São quatro jogos em 7 dias. Joinville precisando administrar bem esse elenco, é fácil, porque, né, a situação está complicada. O destaque realmente final é agora essa partida de domingo. Bola rolando, transmissão completa aqui na CBN Joinville.
0: Ô, Casa, teu destaque final não pode ser diferente, né? Um final de semana esportivo com transmissão da CBN amanhã, a partir das 3 da tarde. Um América e Pará, jogão de bola pela primeirona, e obviamente, né, o Jack e São Caetano domingo, jogo decisivo, né?
4: Alguns destaques, primeiro, claro, o nosso chat, né, Zé Antunes, a galera que esteve conosco por aqui, ó, o Cláudio, João Vitor Pereira, Gilson Schneider, a Ana, Alisson Trentini, Felipe Locks, Antônio Carlos, o Jorge, Suzane, o Adriano Feller, todo mundo que esteve conosco, muito obrigado, tá? Deixa o like aí no vídeo, por favor, se inscreve no canal pra dar aquela força pra gente. Amanhã, primeiro ano, Joinvilense, quase falei, Jack. América e Pará, as equipes se reforçando nesse final de primeira ona. O América trouxe o William Kiko de volta.
0: Baita.
4: O Pará trouxe também alguns reforços, como o volante Luan. E outros times também se reforçando. E claro, no domingo, Copa da Liga é matar ou morrer. Só é apenas uma partida e o Jack vai entrar em campo buscando essa vaga na semifinal. A gente vai estar em todos esses jogos por aqui. E a gente se encontra amanhã, Zé Antunes. Valeu.
0: Amanhã, portanto, 3 da tarde, o Roberto Casagrande vai dar o recado aí pra América e aí, vai amanhã no Sadala, me engano, acompanhar a primeira. Ou não, Marcos, qual que é a tua agenda pra amanhã? Qual jogo de futsal tu vai ver amanhã?
2: É, amanhã tem
0: Campeonato russo?
2: Amanhã tem alguma coisa de campeonato brasileiro, mas não sei, acho que amanhã é folga, porque domingo a gente nem almoça, né, cara? Vai ser... Não,
0: tô, fala por ti.
2: Não sei como é que vai ser o esquema aqui, né, domingo. Quem vai trazer o quê? Casa,
0: fala por ti, né?
4: É o espeto corrido depois do jogo,
2: quem,
4: né?
2: Vai trazer o quê aqui, então...
0: Depois a gente manda lá no...
2: É, e só um detalhe, tá? Na semana que vem... É, hoje eu não vi como é que terminou a rodada da Talentos lá em Umuarama, mas semana que vem o Jack disputa em Blumenau o grupo B, a chave B da Talentos LNF, aí com elenco sub-20, provavelmente mesclado também com esses jogadores que foram aí, alguns desses pelo menos. Joinville que defende o título, né? Na outra chave estavam classificados já o Minas e o Corinthians para a semifinal. Hoje era apenas para cumprir tabela.
4: O Morama ganhou do Atlântico.
2: Ganhou, mas não passou no ponto,
4: cinco,
2: né?
4: 5-4. Deixa eu ver por aqui a classificação.
2: Acho Baranã, que ele foi Baranã. A 6 pontos
4: o
2: Morama.
4: Foi a 6 pontos, ficou em terceiro. Líder o Minas com 7, depois o Corinthians com 7 e o Morama 6.
2: Exatamente. Então, Minas e Corinthians são os primeiros dois classificados para a semifinal da Talentos aí em 2026. O Jack defende o título. Uma chave muito difícil, que vai ter Magnus, vai ter Jack, tem Blumenau em casa, que é uma equipe muito forte, Blumenau, tá? E o Joinville vai ter que enfrentar essas equipes aí, a CBF do Rio Grande do Sul, então não vai ser fácil, mas tem uma empreitada semana que vem, que é aquele torneio de colégio, cara. Sim. Jogo um atrás do outro.
0: Ô Marcos, tá confiante pra domingo?
2: Eu acho que com o reforço ali do Henrique, do Xuxa e do Rian, que não estiveram na partida em Cascavel, o Joinville pode ir lá e fazer um bom resultado, sim, Israel. É trazer a classificação. O Joinville fez um jogo muito bom contra o Cascavel e com vários desfalques, né? Tô confiante. A única coisa que eu não gosto é aquela quadra, cara. Pois aquele piso de
0: ele
2: plástico.
0: É parecido com qual piso? A gente poder localizar o
2: parecido ouvinte. Com o Tubarão, parecido com o piso do... que era do Sorocaba antes, né? Então, esses pisos aí que... É aquele piso modular, né?
0: Lembrando, tá, gente, a Copa da Liga é jogo mata-mata, empatou no tempo normal, é prorrogação, empatou, prorrogação é decisão por pênaltis. O Joinville avançando a semifinal é sorteio para definir o adversário da semifinal, então é assim, ó, não tem margem para erro. Inclusive, dos times da Liga Nacional, dos 8, 3 apenas são da Liga Nacional. O Jack, o Jaraguá, que pega o Vélez Camacuã, e a CBF, que pega o Dracena. O outro lado é São Lourenço e a equipe
2: Juventude.
0: De Juventude. Então assim, não tem margem para erro. Perdeu, tá fora e sempre é na casa do time que tá na Liga Silver.
2: Ah, inclusive, a quadra é igual a quadra de... Chopinzinho, onde o Jack disputou as oitavas de final tá. Contra a equipe do...
0: E foi uma pedreira aquele jogo, né?
2: É, o jogo, ele atrasa muito o jogo, né, cara? Ele deixa o jogo lento, né? Então, pra um time que quer se propor a marcar, ele fica melhor, né?
0: Esse jogo que tira é domingo velocidade. Contra o São Caetano, né? O São Caetano que passou como segundo colocado na Liga Silver pra próxima fase, apenas nos critérios de desempate ficou atrás do Vasco.
2: Exatamente.
0: Abraço, Marcos. Até domingo.
2: Dá parabéns aí pros meninos pelo jogo, tá? E um abraço, até domingo. Estaremos aí pra contar, se Deus quiser, a história da classificação do Jack.
0: Valeu, Marcos, valeu, João, valeu, Casagrande, valeu, audiência. 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Muito obrigado pelo carinho da sua audiência. A gente fica por aqui e voltamos amanhã às 10 da manhã. No Sábado Show tem informações por aqui e amanhã Jornada Esportiva a partir das 3 da tarde com América e a equipe do Pará. E domingo tem Copa da Liga aqui na CBN, porque se é esporte e se é Joinville, tá na CBN. Um grande abraço, valeu, tchau, tchau.

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1: Olá, boa noite.
2: Boa noite para você que nos acompanha em todo o país.
1: Sexta-feira, 31 de julho de 2026.
2: Vamos ao destaque do dia.
1: Combustível renovável.
2: Gasolina com 32% de etanol começa a valer amanhã. Claudimário Carvalho.
3: De acordo com estudos técnicos, os veículos apresentam funcionamento adequado sem impactos relevantes no desempenho ou nos sistemas de combustível.
1: Educação. Professores e estudantes da rede pública de ensino podem acessar livros didáticos em formato digital.
2: São mais de 2.800 obras que podem ser acessadas pela conta gov.br. Natália Kuslik.
4: O catálogo reúne obras didáticas e literárias e abrange desde os anos iniciais do ensino fundamental até o ensino médio.
1: E hoje nós vamos falar sobre uma arte que é patrimônio cultural brasileiro.
2: Poesia pendurada no barbante, rima perfeita que conta as histórias do povo e do dia a dia do sertão. É o cordel.
1: O projeto quer valorizar a atividade no país. Graziele Bezerra.
5: A iniciativa prevê atividades como seminários, tratamento de acervos e apresentação de cantadores, poetas e xilógrafos.
2: Hoje, na apresentação da Voz do Brasil, Luciano Seixas e Mariana Jungmann.
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2: A Caixa Econômica Federal conclui hoje o pagamento do lucro do Fundo de Garantia por Tempo de Serviço, o FGTS.
1: Quem tem direito já pode consultar o valor de recebimento.
2: Nós vamos conversar agora com a repórter Luana Karen, que vai explicar para a gente como funciona essa distribuição.
1: Luana, boa noite. Fala para a gente, então, desde quando é feita a repartição do lucro do FGTS?
6: Boa noite, Mariana, Luciano. Boa noite aos ouvintes da Voz do Brasil. Olha, desde 2016, o Fundo de Garantia por Tempo de Serviço, o FGTS, distribui parte do lucro obtido com aplicações em áreas como habitação, saneamento, infraestrutura e títulos públicos federais. A repartição é definida pelo Conselho Curador do Fundo, que estabelece tanto o percentual do lucro a ser distribuído quanto o índice usado para calcular quanto cada trabalhador recebe.
2: E como é que ficou a distribuição neste ano, Luana?
6: Olha, Luciano, neste ano o índice definido foi de 0,01868341. Para calcular o valor que irá receber, o trabalhador deve multiplicar o saldo existente na conta do FGTS em 31 de dezembro de 2025 por esse índice. Mas eu vou dar um exemplo para ficar mais fácil. Quem tinha R$10 mil de saldo naquela data vai receber R$186,83. De acordo com a resolução do Conselho Curador, 89% do lucro obtido pelo FGTS em 2025 serão distribuídos aos trabalhadores, o que equivale a R$13 bilhões. De acordo com o secretário de Proteção ao Trabalhador do Ministério do Trabalho e Emprego, Carlos Augusto Gonçalves, o valor é depositado em contas ativas e inativas.
7: Contas ativas são aqueles trabalhadores que têm vínculo. Contas inativas são aqueles trabalhadores que não têm mais vínculo empregatício, mas são beneficiados também, né, por essa distribuição de resultado. É só ele entrar no APPS, do FGTS, constatar qual é o seu saldo. Os trabalhadores e as trabalhadoras receberão essa distribuição de resultado nas suas contas através de uma correção do valor do saldo.
1: Agora, Luana, e o trabalhador pode sacar esse dinheiro já imediatamente?
6: Não, Mariana, só nos casos previstos em lei. É importante lembrar que o dinheiro creditado como repartição do lucro segue as mesmas regras do FGTS, ou seja, ele só pode ser sacado em situações como a compra da casa própria, demissão sem justa causa, aposentadoria ou doenças graves. O valor foi creditado na conta do FGTS de pouco mais de 138 milhões de trabalhadores e pode ser conferido no aplicativo FGTS ou pelo Internet Banking da Caixa para quem é cliente do banco. Mariana e Luciano.
2: Obrigado, Luana, pelas informações ao vivo aqui na Voz do Brasil.
1: Passa a valer amanhã a gasolina com percentual obrigatório de 32% de etanol.
2: A medida entra em vigor por um período de 180 dias, prorrogáveis por mais 6 meses.
1: Baseada em estudos técnicos com veículos leves e motocicletas, a alteração amplia o uso de combustível renovável.
2: Além de reduzir a necessidade de importação de gasolina e reforçar a segurança energética nacional.
3: O governo do Brasil publica a resolução que institui temporariamente a gasolina E32 e a nova mistura começa a valer neste sábado, 1º de agosto. Com a mudança, o percentual obrigatório de etanol anidro na gasolina sobe de 30% para 32% em todo o Brasil. A medida tem validade inicial de 180 dias, com possibilidade de prorrogação por mais 6 meses. Segundo o Conselho Nacional de Política Energética, a alteração busca ampliar o uso de combustível renovável produzido no país, reduzir a necessidade de importação de gasolina e reforçar a segurança energética nacional. A decisão é baseada em estudos técnicos que avaliam veículos leves e motocicletas movidos exclusivamente a gasolina. Os testes analisam partida, aceleração, dirigibilidade, emissões e durabilidade dos componentes. De acordo com o relatório, os veículos apresentam funcionamento adequado sem impactos relevantes no desempenho ou nos sistemas de combustível. A resolução também estabelece que a adoção definitiva da gasolina E32 ou de misturas superiores vai depender de novas avaliações. Claudimário Carvalho, para a Voz do Brasil.
1: Obras didáticas e literárias na palma da mão. É o Programa Nacional do Livro e do Material Didático Digital.
2: Saiba agora como acessar livros da rede pública pela internet.
4: Uma plataforma permite que professores e estudantes da rede pública de ensino acessem livros em formato digital. O catálogo reúne obras didáticas e literárias e abrange desde os anos iniciais do ensino fundamental até o ensino médio. Como destacou Fernanda Pacobaíba, presidente do Fundo Nacional de Desenvolvimento da Educação.
8: Hoje, o nosso PNLD Digital reúne um acervo com mais de 2.800 obras, entre os livros didáticos e literários de diferentes etapas da educação básica. O leitor digital também conta com recursos de acessibilidade e personalização, como ajuste de contraste, espaçamento e navegação.
4: A avaliação das obras é realizada por professores especialistas do Banco de Avaliadores do Programa Nacional do Livro e do Material Didático, selecionados por uma comissão técnica. Os materiais didáticos de cada etapa de ensino se renovam a cada 4 anos. O acesso à plataforma pode ser feito pelo endereço pnld.fnde.gov.br com login realizado via gov.br. Reportagem Natália Koslick.
1: Na segunda-feira, começa a campanha de multivacinação para crianças e adolescentes menores de 15 anos.
2: Pais e responsáveis devem levar os jovens até a unidade básica de saúde para atualizar a caderneta de vacinação.
1: E atenção para quem mora nas cidades de São Paulo, Guarulhos e São Bernardo do Campo.
2: O Ministério da Saúde recomenda que os habitantes dessas cidades, com idade entre 0 e 59 anos, tomem vacina contra sarampo.
1: Até o dia 28 de julho, o Brasil confirmou 17 casos de sarampo nesses municípios de São Paulo. E a melhor forma de prevenir a doença é a imunização. Confira na reportagem de Pablo Mundim.
9: O sarampo é uma doença causada por um vírus e transmitida pelo ar. Os primeiros sintomas costumam ser febre alta, tosse, coriza, olhos avermelhados e mal-estar. Depois de alguns dias, aparecem manchas vermelhas que começam no rosto e se espalham pelo corpo, como explica o Dr. Thiago Cavalcante, médico de família.
10: Ele é um dos agentes mais contagiosos, porque geralmente uma pessoa que tem um vírus no seu organismo tem a capacidade de transmitir para até 18 pessoas ao seu redor. E o vírus pode ficar até 2 horas no ambiente ali circulando, né? Então isso ainda aumenta ainda mais a chance de ocorrer a transmissão. E basicamente os sintomas assim, lembra muito um quadro gripal. Aí logo depois, poucos dias obviamente, surgem as manchas vermelhas pelo corpo.
9: Mesmo com a eliminação da circulação contínua do vírus no Brasil, novos casos ainda podem surgir quando o sarampo é trazido de outros países. Por isso, especialistas reforçam que manter a vacinação em dia continua sendo a forma mais eficaz de evitar novos surtos. A vacina contra o sarampo é oferecida gratuitamente pelo SUS e faz parte do calendário nacional de vacinação. Na rotina, as crianças recebem 2 doses, aos 12 e aos 15 meses de idade. Em situações de circulação do vírus, como ocorre atualmente nas cidades paulistas de Guarulhos, São Bernardo do Campo e São Paulo, a recomendação do Ministério da Saúde é a oferta da vacinação contra sarampo para todas as pessoas de 6 meses a 59 anos de idade, de forma indiscriminada, que moram nesses municípios. O Dr. Tiago Cavalcante reforça que a vacinação é fundamental para combater o vírus.
10: A ideia, fazendo até um comparativo, por exemplo, um incêndio, né? É que não surja a faísca que vai acender aquele incêndio. Então, por exemplo, se a população da cidade estiver vacinada, o vírus chega, pode até chegar, mas ele não encontra quem infectar, porque o nosso organismo, né, vai estar ali com uma barreira de proteção bem ativa. E o vírus morre ali. E é o que a gente chama até da imunidade coletiva, da imunidade de rebanho.
9: O sarampo pode ainda causar complicações graves, como pneumonia, inflamação no cérebro e até levar à morte, principalmente em crianças pequenas e pessoas com baixa imunidade. Quem não sabe se recebeu todas as doses pode procurar uma unidade básica de saúde para verificar a caderneta de vacinação. Reportagem Pablo Mundim.
2: Quem se inscreveu no FIES já pode checar se conseguiu o financiamento estudantil.
1: Prazo para confirmar as informações vai até a semana que vem.
2: E quem não foi selecionado já está na lista de espera para aguardar as próximas chamadas.
11: Nesta edição do FIES, o Fundo de Financiamento Estudantil, foram disponibilizadas 75 mil vagas em mais de 1.200 instituições de ensino. Com os resultados divulgados nesta quinta-feira, os pré-selecionados já podem completar as informações de suas inscrições até a próxima terça-feira, 4 de agosto. Quem não foi selecionado vai automaticamente para a lista de espera. E as novas chamadas serão realizadas entre 7 de agosto a 24 de setembro. O FIES concede financiamento a estudantes de graduação em instituições privadas que aderirem ao programa e que tenham avaliação positiva no Sistema Nacional de Avaliação da Educação Superior. Os estudantes podem conferir se foram selecionados no endereço acessounico.mec.gov.br/FIES. E para complementar as informações, acessar FIES Seleção, sem cedilha, aluno.mec.gov.br. Edinaldo Júnior para a Voz do Brasil.
1: Atenção, candidatos do Concurso Público Nacional Unificado, CNPU 2.
2: O Ministério da Gestão, Inovação e Serviços Públicos publicou no Diário Oficial da União de hoje nova classificação para recompor vagas remanescentes, não preenchidas e provimento de vagas adicionais.
1: Ao todo, são 702 pessoas classificadas, sendo 242 em vagas remanescentes e 460 em vagas adicionais.
2: Os convocados abrangem o INSS e o Ministério da Gestão e da Inovação e Serviços Públicos.
1: Os classificados devem acompanhar as próximas publicações para consultar procedimentos, prazos e orientações das próximas etapas do concurso.
2: Para saber mais, acesse gov.br/gestão/fique-por-dentro.
1: Ter documentos importantes na palma da mão facilita a vida de milhões de brasileiros e evita deslocamentos desnecessários.
2: Pela conta gov.br é possível acessar gratuitamente certidões e comprovantes usados para solicitar benefícios sociais, participar de concursos públicos e resolver diversas pendências de forma rápida e digital.
12: Você que tem a conta GovBR não precisa sair de casa para pegar uma série de documentos. Vários deles são muito importantes, por exemplo, para pedir o Bolsa Família, o Benefício de Prestação Continuada, BPC, a tarifa

0: cadastradas na plataforma GovBR. Também é possível pegar a Carteira Nacional de Vacinação, o Cartão Nacional de Saúde, o Certificado de Antecedentes Criminais, a Certidão de Situação Cadastral do CPF e do CNPJ. Nessa mesma lista estão disponíveis as certidões negativas de débito da pessoa física, pessoa jurídica e do imóvel rural. Para acessar os documentos, você entra no aplicativo GovBR ou no site gov.br e clica em Atalhos GovBR. Depois, é só olhar a lista de certidões e baixar a que estiver precisando. Reportagem Carlos Oliveira.
1: Os CNPJs, que até hoje tinham apenas números, agora também poderão ter letras.
2: O primeiro CNPJ alfanumérico foi emitido hoje.
1: A ideia é garantir a continuidade das combinações no país.
3: O CNPJ, que identifica empresas, organizações e instituições, está de cara nova. Agora, pode conter também letras e não apenas números. É o chamado formato alfanumérico. A Receita Federal emitiu o primeiro CNPJ desse tipo, com letras e números, nesta sexta-feira. O novo padrão amplia a capacidade de inscrições nos próximos anos e não impacta os CNPJs já existentes, que continuam válidos. O modelo alfanumérico também não altera os direitos, obrigações ou a situação cadastral das pessoas jurídicas já existentes. Novos CNPJs ainda podem ser emitidos apenas com números, já que o limite do sistema ainda não foi esgotado. Empresas que usam CNPJ em seus processos devem verificar se os sistemas estão preparados para receber e validar códigos alfanuméricos. A Receita Federal informou que a emissão de CNPJs neste modelo será gradual e que vai acompanhar a transição. Graziela Mendonça para a Voz do Brasil.
2: Amanhã é dia do cordelista. Você conhece essa arte brasileira?
1: A literatura de cordel faz parte da identidade cultural e carrega histórias, tradições e saberes populares passados de geração em geração.
2: Um projeto lançado no Ceará tem o objetivo de fortalecer a preservação e a difusão dessa manifestação artística por meio de atividades de formação, pesquisa e valorização de cordelistas e xilógrafos.
1: Vamos conhecer mais na reportagem de Graziele Bezerra.
4: O trabalho de um artista popular atraiu a atenção do professor Alex Canuto de Melo para o cordel. Mas o sangue nordestino também teve voz no nascimento de Sabiá Canuto, filho de maranhense com piauiense, neto de sanfoneiro, que além de professor, é poeta e cordelista.
5: Então eu fiquei encantado naquele momento, conhecendo o mestre do pif com o cordel.
6: É galinha, pato, peru, pavão em mavestude, lá vai eu, fui, de avô pra neto.
5: E ele me instigou a buscar me enveredar nesse caminho da poesia popular, do cordel, e achar o meu caminho também a partir daí.
4: A literatura de cordel é considerada bem cultural imaterial pelo Instituto do Patrimônio Histórico e Artístico Nacional, IFAM, desde 2018. O nome cordel vem dos cordões ou barbantes, onde os folhetos ficavam pendurados para serem vendidos em feiras. Essa expressão artística teve forte expansão no Nordeste do Brasil a partir do final do século XIX. Poesia rimada, métrica perfeita. Para o professor Sabiá, um saber que precisa ser conhecido e preservado.
5: Então, através desse brinquedo que é o cordel e essa diversão, né? E você poder declamar, por exemplo, admiro o pica-pau no galho do angico, passo o dia inteiro, taco, taco, tico, tico, não sente dor de cabeça nem quebra a ponta do bico. Então, sem dúvida nenhuma, a gente precisa ampliar ainda mais esses acessos à literatura de cordel, né? A essa disseminação dessa cultura, né? A valorização dessa cultura.
4: Um projeto chamado Escola Brasileira de Literatura de Cordel e Xilogravura, lançado em Juazeiro do Norte, quer promover e valorizar ainda mais essa manifestação cultural. Para isso, a iniciativa do Ministério da Cultura, em parceria com as Universidades Regional e Federal do Cariri, no Ceará, prevê atividades como seminários, oficinas, tratamento de acervos e apresentação de cantadores, poetas e xilógrafos, como explica Fanca Santos, coordenadora do projeto.
7: Serão aulas e espetáculos, nós teremos um congresso internacional de acervos muito importante, o tratamento técnico de todo um acervo que já está na UFCA.

0: uma linha de moda da Shiloh, né, pensando na economia criativa.
1: As atividades devem acontecer até maio de 2027. A programação e informações sobre como participar serão divulgadas no perfil do Instagram, @escolabr de cordel e xilogravura. Reportagem Graziele Bezerra.
2: Mais do que museus, pontos de memória são espaços criados por comunidades para contar e guardar a sua própria história.
3: Essas iniciativas podem ser certificadas e habilitadas para a obtenção de apoios, financiamentos e parcerias.
2: A certificação como ponto de memória é uma titulação concedida pelo IBRAM, o Instituto Brasileiro de Museus.
4: A 40 quilômetros de Brasília, o Centro Histórico de Planaltina reúne casarões, praças e a Igrejinha de São Sebastião. Há também um museu histórico, onde é possível conhecer objetos e o modo de viver dos habitantes do final do século XIX. Todo o centro relembra a história do município, que antes de ser incorporado ao DF, pertencia a Goiás e já era um núcleo urbano mesmo antes da vinda da capital para o centro do país. Simone Macedo, presidente e fundadora da Associação dos Amigos do Centro Histórico de Planaltina, detalha o que é possível encontrar no local.
5: Além dele contar a história até os dias de hoje, Planaltina DF, ele tem também as atividades artísticas, como montagem de exposições e também um dos principais eventos de arte contemporânea fora do eixo Brasília, né? É um ponto para que você chegue e viva o local como uma casa da época, né?
4: O Centro Histórico de Planaltina é considerado um ponto de memória, ou seja, uma iniciativa reconhecida por preservar e valorizar a história, a cultura e as memórias de um território ou grupo social. Raquel Teixeira, coordenadora de Museologia Social do IBRAM, explica qual o diferencial desses espaços.
6: Diferentemente de um museu tradicional, que tem a sua atuação baseada naquele tripé edifício, coleção ou acervo, né, e público, os pontos de memória desenvolvem processos museológicos que são baseados na relação território, memória e comunidade. Então, a gente está falando de uma gama aí de processos museológicos que se dão fora dos ambientes museais tradicionalmente reconhecidos, né? São experiências que elas nascem do próprio protagonismo da comunidade.
4: Para um lugar ser reconhecido como ponto de memória, é preciso provar que a entidade responsável desenvolve programas, projetos e ações de museologia de caráter social. Com a certificação, o ponto de memória passa a estar apto a participar de políticas e instrumentos previstos para esse tipo de iniciativa, como explica Raquel Teixeira, do IBRAM.
6: Que pode favorecer a participação em editais, em parcerias com instituições públicas e privadas. É claro, observadas as regras específicas de cada um desses instrumentos, né? E é também uma ferramenta importante para que os pontos de memória possam se conhecer uns aos outros e, a partir daí, desenvolverem ações conjuntas, em parceria, fazerem cooperações.
4: Por meio de uma plataforma online, é possível cadastrar um projeto para certificação e acompanhar o processo desde a etapa de inscrição. E a população pode ter informações detalhadas sobre o histórico de atuação de cada um desses locais. O endereço é pontosdememoria.museus.gov.br. Reportagem Márcia Fernandes.
3: O prazo final para atualizar o cadastro destinado à concessão da licença de aquicultor foi prorrogado até 31 de dezembro de 2026.
2: A atividade pode ser realizada em águas marinhas, rios e lagos.
3: Entre as espécies cultivadas estão peixes, camarões, algas, rãs, peixes ornamentais, ostras e mexilhões.
2: A licença permite o trabalho dentro da lei, a comercialização sem riscos de multas e é requisito para obtenção de crédito rural.
3: Quem explica é a secretária nacional de aquicultura do Ministério da Pesca e Aquicultura, Fernanda de Paula.
7: Além de dar segurança jurídica à sua atividade, o RGP Aquicultor, ele facilita a venda do pescado produzido para a indústria de beneficiamento e também para exportação. E como funciona a atualização agora? As nossas superintendências federais de pesca e aquicultura, Nos estados, continuam recebendo, analisando e dando andamento normal aos processos de concessão e renovação da licença. Além disso, as regras relativas ao monitoramento obrigatório da aquicultura e aos trâmites antigos de renovação estão temporariamente suspensas, garantindo um período tranquilo de transição para o produtor.
2: Mais informações na página do Ministério da Pesca em gov.br/mpa.
3: E essas foram as notícias do governo federal.
2: Uma realização da Secretaria de Comunicação Social da Presidência da República.
3: Com produção da empresa Brasil de Comunicação.
2: Fique agora com as notícias do Poder Judiciário e do Congresso Nacional. Boa noite, bom fim de semana.
3: A gente volta na segunda-feira. Boa noite.
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9: Você vai ouvir agora notícias do Poder Judiciário.
10: STF suspende cobrança de mais de 255 milhões de reais em uma disputa judicial entre Petrobras e uma empresa de engenharia. TSE realiza entre 3 e 9 de agosto a primeira edição da Semana Nacional do Sistema Eletrônico de Votação. STJ define que revisão administrativa pode cancelar benefício previdenciário por incapacidade concedido judicialmente. Boa noite, eu sou Marcela Luiza. O Supremo Tribunal Federal suspendeu a cobrança de mais de 255 milhões de reais em uma disputa judicial entre a Petrobras e uma empresa de engenharia. A decisão envolve a forma como o valor da dívida deve ser corrigido. Judite Aragão.
11: A discussão é sobre o índice usado para atualizar o valor da condenação. A empresa FDS Engenharia de Óleo e Gás defendia que a dívida fosse corrigida pelo IPCA, com um acréscimo de juros de 1% ao mês. O Tribunal de Justiça do Rio de Janeiro concordou com esse cálculo. A Petrobras recorreu ao STF. A empresa alegou que a correção deveria ser feita apenas pela taxa Selic, como já definiu o Supremo em outros julgamentos. Com esse critério, o valor da dívida é de 237 milhões e 800 mil reais, quantia que já foi depositada em juízo. A diferença entre os dois cálculos passa de 255 milhões de reais. Ao analisar o caso, o ministro Alexandre de Moraes afirmou que, quando a sentença não define qual índice de correção deve ser usado e apenas faz referência à lei, deve ser aplicada a taxa Selic. O ministro lembrou que a Selic já inclui correção monetária e juros de mora. Por isso, ela não pode ser somada a outros índices. Como a sentença original não estabelecia um índice específico de atualização, Alexandre de Moraes suspendeu o cumprimento da decisão até o julgamento definitivo do processo.
10: Tribunal Superior Eleitoral dá início à primeira edição da Semana Nacional do Sistema Eletrônico de Votação. Na próxima segunda-feira, dia 3 de agosto, o TSE vai abrir a urna eletrônica para estudantes do Centro de Ensino Médio Elefante Branco, em Brasília. Juliana Cariri.
12: A atividade vai ser conduzida pelo coordenador de tecnologia eleitoral do TSE, Rafael Azevedo, e pelo ministro substituto do tribunal, Nauê Bernardo Pinheiro de Azevedo. Os dois são ex-alunos da instituição. A iniciativa busca ampliar o conhecimento dos alunos sobre o sistema de votação e também vai abordar temas como assinatura digital, sigilo do voto, fiscalização dos sistemas eleitorais, testes de segurança e as etapas de auditoria.
10: A Justiça do Trabalho reforçou o combate ao assédio eleitoral no ambiente laboral. Agora, sempre que uma ação trabalhista apresentar indícios desse tipo de prática, o juiz deverá comunicar imediatamente o caso ao Ministério Público do Trabalho e ao Ministério Público Eleitoral. Marla Lacerda.
13: A medida foi aprovada pelo Conselho Superior da Justiça do Trabalho e determina que a comunicação seja feita logo após o recebimento da ação, sem depender de pedido das partes. O objetivo é agilizar a atuação dos órgãos responsáveis e fortalecer o combate ao assédio eleitoral, sem interferir no andamento do processo trabalhista. A nova resolução também amplia a definição de assédio eleitoral, melhora a identificação dessas ações no sistema da Justiça do Trabalho e reforça o monitoramento dos processos, para garantir mais rapidez e eficiência no acompanhamento dos casos.
10: INSS pode cancelar administrativamente benefícios por incapacidade concedidos por decisão judicial. Esse entendimento foi adotado pelo STJ sob o rito dos recursos repetitivos. Fátima Uchoa.
14: Com a tese fixada pela primeira sessão, juízes e tribunais de todo o país devem adotá-lo em casos com a mesma questão jurídica. Para o STJ, como esses benefícios dependem da permanência da incapacidade do segurado, o INSS tem o dever legal de fazer revisões periódicas para verificar se essa condição continua existindo ou não. O cancelamento somente é válido se forem observadas as garantias do devido processo legal administrativo, com a realização de perícia médica, a notificação do beneficiário e a oportunidade de apresentar defesa antes da interrupção do benefício. O relator foi o ministro Teodoro Silva Santos.
10: 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Uma boa noite e um bom fim de semana.
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16: Eu sou Paula Groba.
17: E eu sou Ricardo Nakaoka.
16: E estes são os destaques de hoje do Jornal do Senado, que começa agora.
17: Avança projeto que cria cotas para jovens que deixam abrigos ao completar 18 anos.
16: Sancionada lei que amplia a divulgação do Disque 180 para vítimas de violência.
17: Lideranças indígenas buscam apoio do Senado para recuperação de áreas degradadas pelo garimpo.
16: Boa noite.
17: Boa noite.
16: Jovens que passaram a infância e a adolescência em abrigos ou casas-lares podem ter mais facilidade para ingressar em universidades e institutos federais.
17: A Comissão de Direitos Humanos do Senado aprovou uma proposta que cria cotas para quem deixa o acolhimento institucional ao completar 18 anos. A reportagem é de Rodrigo Rezende.
18: Um projeto aprovado na Comissão de Direitos Humanos, de autoria do senador Jorge Cajuru, do PSB de Goiás, quer garantir aos jovens que vivem ou viveram nessa situação até os 18 anos, ou seja, não foram adotados e alcançaram maioridade, uma cota nos processos seletivos para o acesso ao ensino superior e às escolas técnicas federais. O relator do projeto, o senador astronauta Marcos Pontes, do PL de São Paulo, afirma que a ideia colabora com a diversidade no meio acadêmico.
19: A proposição realiza a importante missão de conferir oportunidades a pessoas oriundas de acolhimento institucional. Lembrando que acolhimento institucional é diferente de instituições como a Fundação Casa com menores infratores. É outro tipo de público. Ademais, atua para fortalecer a diversidade nos ambientes educacionais brasileiros, garantindo que pessoas com experiências distintas possam receber e compartilhar conhecimentos essenciais para a comunidade acadêmica e para a construção de sociedade mais justa e, portanto, mais equânime.
18: Marcos Pontes incluiu no projeto uma previsão de avaliação a cada 10 anos dessa política de cotas. A proposta segue para análise da Comissão de Educação do Senado.
16: E por falar em educação, um dos principais destaques do primeiro semestre no Senado foi a aprovação do novo Plano Nacional de Educação. A lei estabelece as metas e as diretrizes que vão orientar as políticas públicas para todos os níveis de ensino até 2034.
17: O texto já foi sancionado pela Presidência da República. Repórter Márcio Maturana.
20: Já sancionado pelo Executivo, o novo Plano Nacional de Educação define diretrizes, metas e estratégias até 2034 em todos os níveis, inclusive a educação superior. Entre as metas estão garantir que todas as crianças da educação infantil estejam na escola e que pelo menos 60% das que têm até 3 anos tenham acesso a creches. A relatora da proposta na Comissão de Educação, senadora Tereza Leitão, do PT de Pernambuco, destacou um mecanismo para evitar que as metas fiquem apenas no papel.
0: Este plano tem um diferencial do anterior. Ele tem um monitoramento bienal. A fiscalização, o monitoramento estão previstos para que ele seja um plano para valer.
20: Também foram aprovados a criação da Universidade Federal Indígena, o incentivo ao empreendedorismo no ensino médio, um regime especial para estudantes impedidos de frequentar aulas por saúde, gravidez ou amamentação, e a inclusão da educação financeira, fiscal, securitária e previdenciária como tema transversal.
16: O Executivo também sancionou a lei que torna obrigatória a divulgação do serviço 180 para denúncias de violência contra a mulher.
17: Pelo texto, os serviços da Central de Atendimento à Mulher deverão ser obrigatoriamente publicizados em meios de comunicação de massa e em locais de grande circulação. Repórter Ruth Gomes.
21: Pela lei, escolas, hospitais, transportes públicos, órgãos públicos, locais de eventos, além de meios de comunicação, promoverão a divulgação de como vítimas e pessoas que têm conhecimento de que a violência está ocorrendo poderão pedir ajuda. Já o senador Wellington Fagundes, do PL de Mato Grosso, ressaltou a importância de unir forças em prol de salvar vidas, independentemente de espectro político.
22: Um tema que não tem partido, não tem ideologia e não pode mais esperar. Quando o assunto é defender a vida, não existe disputa política. Existe, sim, o dever de agir.
21: Relatora do projeto na Comissão de Constituição e Justiça, a senadora Mara Gabrilli, do PSD de São Paulo, resgatou o histórico da Central de Atendimento à Mulher. Ela lembrou que o serviço começou prioritariamente como um canal de orientação e, a partir de 2014, passou a registrar denúncias diretas com encaminhamento e acompanhamento junto à rede especializada.
16: Pesquisadores indígenas das regiões Norte e Centro-Oeste visitaram o Senado nesta quinta-feira para participar de uma reunião com consultores legislativos e representantes do portal E-Cidadania na Comissão de Meio Ambiente.
17: Eles querem aumentar a articulação política em prol de projetos de recuperação de áreas degradadas pelo garimpo. A reportagem é de Marcela Diniz.
23: Os pesquisadores indígenas que visitaram o Senado são dos povos Yanomami, Munduruku e Enauenê Naui. Os objetivos da visita foram conhecer mais o Senado e investir na incidência política em busca de apoio a projetos de recuperação ambiental em áreas destruídas pelo garimpo. As lideranças também querem a total desintrusão de seus territórios. O pesquisador Reginaldo Pocho Munduruku explicou que os indígenas precisam do parlamento, inclusive no orçamento, para garantir recursos para ações socioambientais.
24: A gente tem como objetivo de restaurar 106 hectares, né, dentro do nosso território. A nossa região foi degradada pela garimpo ilegal, né? Então, tudo isso impactou a nossa saúde dos povos indígenas, a vida da flora, né, como os plantios de palmeiras, açaizeiros, contaminou também o nosso alimento, o peixe, né?
23: Em reunião com consultores do Senado na Comissão de Meio Ambiente, os pesquisadores indígenas ficaram sabendo, por exemplo, da oficina legislativa oferecida pelo E-Cidadania, portal por meio do qual é possível sugerir uma ideia que poderá virar um projeto de lei de verdade. O secretário do colegiado, Ayrton Aragão Júnior, explica que essa ferramenta pode ser útil, por exemplo, nas escolas indígenas.
25: Para aproximar também os jovens indígenas e as lideranças desse processo e dessa possibilidade de participação dentro do E-Cidadania aqui no processo do Senado Federal.
23: Pesquisa da Fiocruz de 2024 mostrou que 94% dos Yanomami de 9 aldeias invadidas por garimpos tinham alto nível de contaminação por mercúrio. Entre os Munduruku, um levantamento deste ano feito com gestantes mostra a contaminação de 97% das mulheres.
16: E os eventos climáticos extremos registrados nos últimos dias no país confirmaram a previsão dos especialistas.
17: Em dois debates realizados no Senado em maio, cientistas alertaram para a força do fenômeno El Niño este ano. Repórter César Mendes.
26: As chuvas intensas no sul e os vendavais no Rio e em São Paulo, registrados no mês de julho, confirmam o alerta dos especialistas de que o El Niño será forte este ano. Para o senador astronauta Marcos Pontes, do PL de São Paulo, é preciso aprimorar a legislação para enfrentar de forma adequada esses fenômenos.
27: Para proteger a população dos eventos que vão acontecer.
26: Segundo o climatologista Carlos Nobre, o El Niño acelera o jato de circulação atmosférica que vem do Pacífico em direção à América do Sul e vários estudos têm apontado evidências de que o El Niño será muito forte este ano.
1: Esses eventos nos últimos dias de chuvas muito fortes no Rio Grande do Sul, isso é relacionado com o El Niño.
26: O senador Hamilton Mourão, do Republicanos Gaúcho, pediu que o Plano Nacional de Proteção e Defesa Civil determine a realização de simulações anuais nos municípios mais atingidos pelos fenômenos climáticos.
17: Com a edição de Paula Groba e trabalhos técnicos de Eliseu Caires, o Jornal do Senado fica por aqui. Acompanhe agora as notícias do Tribunal de Contas da União e da Câmara dos Deputados. Boa noite.
16: Boa noite e um bom fim de semana.
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16: O Tribunal de Contas da União apresentou os resultados de um conjunto de auditorias sobre as chamadas transferências especiais, conhecidas como emendas PIX. A fiscalização analisou 100 repasses destinados a 73 municípios e 2 estados, que somaram R$ 198 milhões de reais. O relatório apontou problemas em 82% das transferências examinadas. Entre as principais falhas estão deficiências na prestação de contas, irregularidades em licitações, pagamentos sem comprovação e falta de transparência na aplicação dos recursos. O prejuízo potencial foi estimado em R$ 49 milhões de reais. O tribunal fez recomendações para fortalecer o controle, aumentar a transparência e melhorar a fiscalização das emendas parlamentares. Saiba mais em tcu.gov.br.
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3: Projeto facilita acesso à justiça gratuita para inscritos no Cadastro Único.
4: Parlamentares aprovam benefícios para motoristas com bom histórico.
3: Comissões finalizam análise de proposta que incentiva o voluntariado.
4: Boa noite. Câmara finaliza a votação de projeto que incentiva voluntariado. Acompanhe os detalhes com a repórter Maria Neves.
5: Aprovado na Comissão de Constituição e Justiça da Câmara dos Deputados, projeto que estimula a atuação de jovens como voluntários em instituições de acolhimento de pessoas idosas com deficiência e crianças na primeira infância. A proposta determina ainda que os jovens voluntários também terão acesso a serviços de acolhimento durante o período de atuação. As regras serão definidas na regulamentação da lei. A relatora, a deputada Laura Carneiro, do PSD do Rio de Janeiro, explica que a medida representa mais um incentivo para aproximar jovens de pessoas idosas e com deficiência em instituições de acolhimento.
6: É uma tentativa de unir jovens com pessoas idosas e com pessoas com deficiência. Então, esse jovem, né, que está no serviço voluntário, vai ser habilitado para trabalhar nos abrigos, enfim, nas áreas de recebimento, que são de acolhimento, tanto de pessoas com deficiência como de idosos.
5: Ao apresentar o projeto, o deputado Roberto de Lucena, do Republicanos de São Paulo, argumentou que os jovens têm interesse em ingressar no mercado de trabalho e na universidade. Para ele, o Estado, ao valorizar o trabalho social e voluntário, estimula o acesso desses jovens tanto à vida acadêmica quanto ao mercado de trabalho, além de estimular o exercício da cidadania. A deputada Laura Carneiro promoveu pequenos ajustes no texto. O principal deles é uma mudança para assegurar que a participação no voluntariado não seja uma condição obrigatória para o acesso do jovem a serviço de acolhimento social. Segundo a parlamentar, a alteração é necessária para preservar a gratuidade da assistência prevista em lei. Da Rádio Câmara de Brasília, Maria Neves.
2: Trabalho.
3: O projeto que amplia reconhecimento de profissionais da radiologia deu mais um passo na Câmara. Saiba mais com a repórter Sofia Peçanha.
7: A Comissão de Constituição e Justiça aprovou o projeto que atualiza a regulamentação das profissões de técnico e tecnólogo em radiologia e de bacharel em ciências radiológicas. A proposta, já aprovada pelo Senado, altera a lei que regula o exercício das profissões da área desde 1985. Entre as mudanças está o reconhecimento formal das categorias de bacharel, tecnólogo e técnico em radiologia, além da ampliação das áreas de atuação profissional. O texto busca adequar a legislação às novas tecnologias utilizadas em exames e tratamentos de saúde, além de atividades industriais e de segurança que utilizam radiação. O projeto já havia sido aprovado pela Comissão de Saúde. Na reunião, o relator, o deputado Ricardo Silva, do PSD de São Paulo, destacou a importância desses profissionais para o funcionamento dos serviços de saúde.
8: Eles buscam beneficiar os profissionais técnicos em radiologia, os quais têm atuação relevante nos serviços de saúde, principalmente na produção de exames radiológicos indispensáveis ao diagnóstico de patologias.
7: Além de atualizar as regras para o exercício da profissão, o texto determina quem pode obter registro nos conselhos regionais de técnicos em radiologia, estabelece regras para a supervisão das técnicas radiológicas e reforça exigências relacionadas à proteção radiológica e à segurança dos trabalhadores e usuários dos serviços. Na prática, a proposta busca dar mais segurança jurídica aos profissionais ao definir quem pode atuar em cada atividade e quais são as responsabilidades de cada função. Durante a votação na Comissão de Constituição e Justiça, a deputada Érica Cocai, do PT do Distrito Federal, defendeu a proposta, afirmando que uma das principais mudanças é o reconhecimento dos tecnólogos em radiologia na legislação.
9: E por fim dizer que nós temos uma legislação que é uma legislação antiga, que não previa o tecnólogo, e tecnólogo agora vai poder fazer concurso público. Tecnólogo vai poder adentrar na saúde como tecnólogo. Portanto, é um reconhecimento.
7: Como a proposta que atualiza a regulamentação dos profissionais das técnicas radiológicas sofreu alterações durante sua análise na Câmara, ela retorna agora ao Senado para análise dessas modificações. Da Rádio Câmara de Brasília, Sofia Peçanha.
10: Justiça.
4: Inscritos no Cadastro Único para Programas Sociais, o CadÚnico, poderão ter acesso facilitado à justiça gratuita. A repórter Silvia Munhato tem os detalhes.
11: A Câmara aprovou o projeto que prevê a concessão de justiça gratuita de maneira imediata a quem estiver inscrito no Cadastro Único para Programas Sociais, o CadÚnico. A autora do projeto, a deputada Maria do Rosário, do PT do Rio Grande do Sul, diz que a mudança tem o objetivo de facilitar o acesso à justiça, evitando que a pessoa tenha que comprovar novamente que tem baixa renda.
12: Se o judiciário reconhecer o CadÚnico, essa pessoa que passou pelos Centro de Referência e Assistência Social, pelo CRAS, e que está no CadÚnico, quando chegar no judiciário, o judiciário vai ter uma economia processual muito grande. Ele não precisa mais revisar documentos sobre a situação econômica da família.
11: Segundo a deputada, quem não estiver no CadÚnico, mas atender aos critérios atuais de vulnerabilidade adotados pela Justiça, continuaria tendo que fazer a comprovação de renda. A proposta que permite aos inscritos no CadÚnico acessar a Justiça gratuita sem a necessidade de comprovação de renda seguirá agora para a análise do Senado. Da Rádio Câmara de Brasília, Silvia Munhato.
10: Transportes.
4: Comissão aprova projeto que estabelece benefícios para motoristas com bom histórico. A repórter Júlia Lopes nos conta quais são.
13: Motoristas profissionais com bom histórico no trânsito poderão receber benefícios se estiverem inscritos no Registro Nacional Positivo de Condutores. A proposta do deputado Duda Ramos, do Podemos de Roraima, foi aprovada na Comissão de Viação e Transportes da Câmara dos Deputados. O Registro Nacional Positivo de Condutores é voltado ao cadastro de motoristas que não cometeram infrações de trânsito nos últimos 12 meses. Com a nova proposta, passa a constar no sistema dados como ausência de infrações gravíssimas, participação em cursos de direção defensiva e histórico de condução sem acidentes. O relator do projeto, deputado Ricardo Aires, do Republicanos do Tocantins, explica que motoristas profissionais são aqueles que exercem atividades econômicas, como motoristas de aplicativo e caminhoneiros. Para ele, a medida beneficia não apenas os condutores, mas também os consumidores.
14: Esse projeto é importante por dois significados. Primeiro, porque ele vai, de um lado, prestigiar e demonstrar o motorista que tem boas práticas de trânsito e, por outro lado, também oferecer para a população principalmente as pessoas que dependem desse tipo de serviço, aqueles melhores motoristas para que eles sejam contratados ou premiados na sua atividade econômica.
13: No texto, os benefícios concedidos aos condutores incluem redução no valor de seguros de veículos, acesso prioritário a vagas de emprego e condições diferenciadas em financiamentos e locações de veículos. O projeto, que busca conceder vantagens a motoristas profissionais inscritos no Registro Nacional Positivo de Condutores, inclui a medida no Código de Trânsito Brasileiro e segue agora para análise na Comissão de Finanças e Tributação. Da Rádio Câmara de Brasília, Júlia Lopes.
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10: Desenvolvimento Regional.
4: A Comissão de Desenvolvimento Urbano aprovou o uso de royalties do petróleo para financiar a tarifa zero no transporte urbano. A repórter Fabielle Pires nos conta como deve funcionar.
0: Quando o petróleo é extraído, uma parte da riqueza gerada retorna para os cofres públicos. São os royalties, recursos que podem ser usados para financiar serviços e investimentos em benefício à população. A Comissão de Desenvolvimento Urbano da Câmara dos Deputados aprovou uma proposta que destina parte dos royalties para a gratuidade nos transportes públicos do Brasil. A iniciativa é conhecida como Tarifa Zero e deve facilitar o transporte público e a mobilidade urbana. Ao apresentar o projeto, o deputado Gilmar Tato, do PT de São Paulo, defendeu que a Tarifa Zero contribui para a redução da desigualdade social, melhora a qualidade de vida nas cidades e incentiva o uso do transporte coletivo. O relator da proposta, deputado Hildo Rocha, do MDB do Maranhão, defendeu que a mudança na lei dos royalties não trará prejuízos.
15: Não vai aumentar o preço de combustível e também não vai diminuir o rendimento das empresas. E vai resolver um grave problema que existe. Porque no momento em que tivermos a tarifa zero de transporte público, as empresas que estiverem trabalhando, seja ela da iniciativa privada, uma concessionária ou uma empresa estatal, vai ter o dinheiro certinho lá todo mês, a tarifa atualizada, para que eles possam fazer um bom transporte público.
0: O projeto, que destina parte dos recursos dos royalties de petróleo para a tarifa zero de transporte público, segue para análise da Comissão de Viação e Transportes. Da Rádio Câmara de Brasília, Fabielle Pires.
10: Educação.
18: Comissão de Educação aprova projeto de estímulo à integração entre empresas de pequeno porte e ensino profissionalizante. A reportagem é de Maria Neves.
5: A Comissão de Educação da Câmara aprovou o projeto do deputado Júnior Mano, do PSB do Ceará, que busca estimular a integração entre instituições de ensino profissional e as micro e pequenas empresas. Pelo texto, os órgãos públicos responsáveis pela política de educação profissional e tecnológica terão de criar cadastro com vagas de emprego como forma de estimular a contratação dos formados pelas instituições de pequeno porte. Na opinião do relator, deputado Luiz Lima, do Novo do Rio de Janeiro, a iniciativa é importante porque as microempresas e empresas de pequeno porte são as que mais empregam no país, mas também são as que encontram maior dificuldade para a contratação de mão de obra qualificada.
19: A gente tem mão de obra específica escassa, que com esse projeto a gente vai ajudar a superar esse obstáculo. A gente está falando de mais profissionalização, que é a vontade dos estudantes. A gente está criando facilidade entre as instituições de ensino, públicas e privadas, para que tenha uma maior interação com o mercado de trabalho.
5: De acordo com o levantamento do SEBRAE, em 2025, as micro e pequenas empresas respondiam por cerca de 97% dos negócios ativos no país, com quase 22 milhões de empreendimentos, que seriam responsáveis por 26,5% do Produto Interno Bruto Nacional. Além disso, o estudo aponta que 7 em cada 10 novos empregos formais do país estão nas empresas de micro e pequeno porte. Luiz Lima reforça que quando a educação profissional está em sintonia com as necessidades dessas empresas e articulada com programas de apoio ao empreendedorismo juvenil, há consequências positivas na formação e na integração com o mercado de trabalho. Além da criação do cadastro de vagas em micro e pequenas empresas, a proposta determina que o poder público estimule a abertura de negócios e a formalização de empresas de pequeno porte. A medida ainda prevê a oferta de apoio especial para jovens empreendedores. A proposta ainda será analisada pela Comissão de Constituição e Justiça antes de poder seguir para o Senado. Da Rádio Câmara de Brasília, Maria Neves.
10: Saúde.
4: Comissão de Educação aprova diretrizes para parto humanizado no SUS. A repórter Sofia Peçanha explica como ficou a proposta.
7: A Comissão de Educação da Câmara dos Deputados aprovou o projeto que estabelece diretrizes para tornar mais humanizado o atendimento às mulheres durante a gestação, o parto, o nascimento do bebê e o pós-parto no Sistema Único de Saúde, o SUS. Durante a votação, a comissão alterou o projeto. Em vez de apenas modificar a Lei Orgânica da Saúde para incluir regras específicas sobre o parto humanizado, o novo texto passou a reunir um conjunto mais amplo de diretrizes para atenção à gestação, ao parto, ao nascimento e ao puerpério no SUS. O projeto original previa obrigações mais diretas para o serviço de saúde, com foco na garantia de condições para o parto humanizado e na presença de acompanhante. Já o novo texto amplia esse alcance e passa a organizar princípios gerais de atendimento, com ênfase na autonomia da mulher e na estruturação da rede de atenção materna e neonatal, como ressaltou a relatora da proposta, a deputada Lídice da Mata, do PSB da Bahia.
1: Portanto, esse projeto ele sintetiza uma contribuição, uma preocupação de deputados homens e deputadas mulheres de diversos partidos. E esta é a riqueza dele. Nós estabelecemos diretrizes que visam humanizar a relação do parto, portanto, da mulher, da parturiente, com os médicos e profissionais que integram aquele momento de sua vida.
7: Entre as medidas previstas estão a garantia da presença de acompanhante escolhido pela gestante durante todo o atendimento, a possibilidade de apoio de doula, o fortalecimento da atuação de enfermeiras obstétricas, obstetrizes e parteiras tradicionais, além da ampliação do acesso à anestesia obstétrica, conforme protocolos do Sistema Único de Saúde. Segundo a relatora, a humanização do atendimento depende da qualificação permanente dos profissionais de saúde e da construção de ambientes mais acolhedores e seguros para mulheres e recém-nascidos.
1: Então, esse é um momento especial na vida da mulher, na vida de uma família, com consequências para o resto da sua vida, né, de um parto bem realizado, confortável, e por isso mesmo ele merece uma série de orientações que foram aqui definidas.
7: O texto final também reuniu contribuições de 57 projetos que estavam sendo analisados em conjunto e que também tratam do atendimento neonatal. Agora, a proposta segue para análise da Comissão de Saúde. Da Rádio Câmara de Brasília, Sofia Peçanha.
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10: Economia.
18: Comissão aprova projeto que busca evitar cobrança de imposto sobre imposto. A repórter Silvia Munhato explica a questão.
11: A Comissão de Finanças e Tributação da Câmara aprovou proposta que proíbe incluir imposto na base de cálculo do próprio imposto em qualquer esfera de governo. A mudança também foi aprovada na reforma tributária em 2023, no processo de eliminação do ICMS PIS, COFINS, IPI e ISS. Os novos tributos da reforma, o Imposto sobre Bens e Serviços e a Contribuição sobre Bens e Serviços, serão cobrados apenas no consumo de produtos e serviços, o que garante a não incidência de tributos durante a sua elaboração ou fabricação. O relator, deputado Kim Kataguiri, do Missão de São Paulo, afirma que a cobrança de imposto sobre imposto é uma anomalia brasileira.
20: A gente está vedando isso, impedindo que isso aconteça em qualquer estado, município ou mesmo no âmbito da União, porque de fato é uma anomalia que a gente tem no sistema tributário brasileiro, não à toa. Isso impede tanto investimento aqui no Brasil, principalmente no setor produtivo.
11: A proposta será analisada agora pela Comissão de Constituição e Justiça, antes de seguir para o plenário. Da Rádio Câmara de Brasília, Silvia Minhato.
21: Últimas notícias.
4: Rodrigo de Castro, do União de Minas Gerais, comemora a aprovação na Comissão de Constituição e Justiça de proposta de emenda à Constituição que limita a alíquota do IPVA a 1%. Relator da matéria, o deputado explica que o objetivo é reduzir a carga sobre os consumidores.
22: Ela visa beneficiar o consumidor brasileiro, que hoje paga até 4%, em alguns estados 4,5%, e que passará a pagar no máximo 1%. Então, por exemplo, em Minas Gerais, no meu estado, vai haver, que cobra 4%, vai haver uma diminuição de 75% do valor do IPVA. Ela tramitou de maneira recorde na Câmara, na CCJ, e foi aprovada de maneira unânime. Ou seja, os deputados da CCJ entenderam que essa PEC diminui imposto no Brasil e faz justiça tributária.
4: Rodrigo de Castro ressalta que o próximo desafio é aprovar a proposta na comissão especial. O parlamentar considera o atual modelo de cobrança do IPVA dos proprietários de veículos um dos mais injustos do mundo. Termina agora o jornal Câmara dos Deputados, produzido pela Rádio Câmara, com trabalhos técnicos de Wellington Teles e apresentação de Val Monteiro e Paula Bittar. Boa noite.
18: A Voz do Brasil volta na segunda-feira. Boa noite.
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0: jogo de ida das oitavas de final, e na terça-feira já tem os jogos de volta. Então, de amanhã até quinta-feira, todo dia tem jogo da Copa do Brasil. Oitavas de final, ou os jogos de ida, os primeiros jogos, ou os jogos de volta, os segundos jogos, que definem quem avança, quem vai para as quartas de final da Copa do Brasil e quem fica pelo caminho. E alguns clássicos nacionais e também estaduais nessa fase da Copa do Brasil. Tânia, amanhã, o jogo que abre as oitavas de final no Maracanã, um clássico 5:30, Vasco e Fluminense. Amanhã, Belo Horizonte, 7:30 na Arena MRV, Atlético Mineiro e Juventude. Amanhã, 21 horas, Vila Belmiro, Santos e Remo. Domingo, 4 horas no Nubank Park, Palmeiras e Fortaleza em São Paulo. 18 horas no Maião e Mirassol, Mirassol e Grêmio. 18:30 em Chapecó na Arena Condá, Chapecoense e Cruzeiro. 19:30 no Beira-Rio em Porto Alegre, Internacional e Corinthians. E na segunda-feira, ainda pelos jogos de ida das oitavas de final, 21 horas em Curitiba na Arena da Baixada, na Liga Arena, Atlético Paranaense e Vitória. E aí, Tânia, na terça-feira já tem jogo de volta. Então, até quinta, Copa do Brasil dominando o futebol nacional, pelo menos na elite do futebol nacional, com os jogos da Copa do Brasil. O Brasileirão volta só no dia 8, no próximo sábado, com a 22ª rodada, viu, Tânia?
1: Muito bem. Então, ok, Prats. Então, vai trabalhar no fim de semana? Ou vai pegar...
0: Sim.
1: Vai,
0: né? Amanhã, para São Paulo, parte da rede, às 21 horas, com Santos e Remo. Rio de Janeiro, mais cedo, com o grande clássico do Maracanã, 5:30, Vasco e Fluminense. No domingo, São Paulo e parte da rede acompanham Palmeiras e Fortaleza, às 4 horas, Inter e Corinthians, 7:30. E também o Rio de Janeiro acompanhando nesse final de semana. É o grande clássico, né? Vasco e Fluminense, Botafogo eliminado. O Flamengo eliminado. Vasco e Flu são os cariocas na Copa do Brasil. Se enfrentam sábado, amanhã, no Maracanã, às 5:30 da tarde. Viu, Tânia?
1: Muito bem, Prats. Então, bom trabalho, viu?
0: Até. Valeu, Tânia. Bom final de semana.
1: Obrigada.
0: Até a próxima.
1: Obrigada. Até a próxima. É, então. Não vai ter Campeonato Brasileiro. Tem menos jogo no fim de semana. Sabe o que isso quer dizer? Que quem estiver de plantão aqui no jornalismo vai trabalhar bastante. Tipo eu, que vou fazer 6 horas de show da notícia no domingo. Ai, meu Deus do céu, vamos em frente. O senador Jacques Wagner mantinha uma relação de proximidade com executivos ligados ao Master, segundo investigação da Polícia Federal. Entre eles, Augusto Ferreira Lima, ex-sócio de Daniel Forcaro no banco. Parlamentar rebateu as suspeitas e disse que vai provar a sua inocência.
2: A Polícia Federal afirma ter reunido elementos que apontam uma relação de proximidade entre o senador Jacques Wagner, ex-líder do governo no Senado, e executivos ligados ao Banco Master. Os documentos da PF, tornados públicos pelo ministro do Supremo Tribunal Federal, André Mendonça, fazem parte das investigações da Operação Compliance Zero, que apura um esquema de fraudes financeiras envolvendo o banco de Daniel Forcaro. Segundo a investigação, Jacques Wagner e familiares mantinham uma relação de amizade e confiança com Augusto Ferreira Lima, ex-sócio do Banco Master, tanto que a Polícia Federal identificou 74 chamadas de áudio entre o senador e o executivo, realizadas entre 2023 e 2025. Os investigadores também localizaram mensagens trocadas entre a esposa do senador, Fátima Jaques, e Augusto Lima, após uma viagem à Ilha da Paixão, empreendimento ligado ao Grupo Master. Em uma das mensagens, a mulher agradece a recepção e escreve, abre aspas, a gente ama vocês, fecha aspas. O empresário responde, abre aspas, amamos vocês, beijo no coração, fecha aspas. Para a Polícia Federal, essas conversas reforçam a existência de uma relação de proximidade e de amizade entre as duas famílias. Outro trecho da investigação cita mensagens encontradas no celular de Daniel Forcaro que indicariam a preocupação do banqueiro em manter discrição durante um voo que teria transportado o senador Jacques Wagner, reduzindo a exposição da aeronave e dos passageiros. A Polícia Federal afirma ainda que as negociações para compra de um apartamento de luxo destinado ao senador continuaram mesmo após a primeira fase da Operação Compliance Zero, em novembro de 2025. Na avaliação dos investigadores, as tratativas repetiriam a estratégia de ocultação patrimonial já identificada na aquisição de um imóvel para o ex-presidente do BRB, Paulo Henrique Costa. Nesta sexta-feira, em entrevista à Rádio Baiana FM, Jacques Wagner afirmou que está tranquilo e que vai provar a inocência, que está focado nas eleições de outubro.
3: Eu agora estou focado na eleição, temos 2 meses para a eleição. Sábado vai ser a nossa convenção com a presença do Lula, Eu convido aqueles que puderem estar lá no parque de exposição e eu vou tocar. A Polícia Federal faça o seu trabalho, investigue, proponha o Ministério Público avalie e depois o magistrado vai julgar. Eu quero lhe dizer que eu estou muito tranquilo, como diz o presidente Lula, galego, só quem sabe o que você fez é você mesmo. Eu sei o que eu fiz, eu estou tranquilo.
2: Ao autorizar o acesso aos dados dos celulares de Jacques Wagner e de Augusto Ferreira Lima, o ministro André Mendonça também registrou preocupação com o possível vazamento das investigações. Segundo a decisão, no mesmo dia em que a Polícia Federal apresentou os pedidos de busca e apreensão e de monitoramento dos aparelhos, um dos alvos da investigação solicitou uma audiência com o ministro. De Brasília, Felipe Igreja.
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12: A televisão aberta está prestes a viver sua maior revolução desde a digitalização do sinal. 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
1: O candidato do PSD à presidência da República, Ronaldo Caiado, voltou a criticar os adversários Lula, do PT, e Flávio Bolsonaro, do PL, na campanha presidencial. Em visita a uma feira agropecuária em Belo Horizonte, Caiado afirmou que o petista vai trabalhar para salvar o filho das investigações da PF, além de citar o envolvimento de Flávio com o Banco Master.
13: Durante encontro com empresários do agronegócio, Caiado citou a nova investigação contra um dos filhos de Lula, o Lulinha, e acusou o presidente de usar o governo para tentar salvá-lo.
14: Você assiste hoje um povo brasileiro perplexo. Qual a preocupação do presidente hoje da República? É cuidar da saúde ou da educação, da segurança, ou é usar toda a máquina que tem do governo para tentar salvar o filho dele, para não deixar abrir um processo para esclarecer a corrupção dele na CPI dos aposentados. Isto é que é o Brasil. O cidadão civil fica olhando e fala, poxa, mas um presidente está lá, ele devia dar o bom exemplo, não é estar ali lutando para poder abafar, esconder corrupção de filho.
13: O candidato do PSD também não poupou Flávio Bolsonaro, citou as investigações sobre o caso de fraudes do Banco Master e disse que as candidaturas do bolsonarista e do petista enfraquecem o debate para a população na disputa presidencial. Citou ainda que os dois adversários têm as maiores rejeições entre os eleitores. Caiado também afirmou que trabalha para ir ao segundo turno e que nessa hipótese ele sairia vitorioso contra Lula. Essa foi a sexta visita de Ronaldo Caiado a Minas Gerais, desde o lançamento do nome dele para a disputa presidencial. A nova passagem por Minas ocorre em um momento de reorganização da campanha presidencial e também em meio ao impasse no cenário político estadual. Em Minas Gerais, um dos aliados de Caiado, o governador Matheus Simões, do PSD, teve a candidatura enfraquecida nos últimos dias, após romper politicamente com o ex-secretário de governo, Marcelo Aro, do Progressistas, que também pode sair candidato. Questionado sobre a polêmica, Caiado evitou comentar a crise envolvendo o governador e afirmou que segue fechado com Simões. A nova visita ocorre às vésperas da convenção estadual do PSD, marcada para este domingo, quando o partido vai oficializar a candidatura do governador Matheus Simões à reeleição ao Palácio Tiradentes. De Belo Horizonte, Janaína Regiane.
1: Israel não vai sair da faixa de Gaza até que o Hamas esteja totalmente desarmado. O governo de Benjamin Netanyahu ainda não se pronunciou sobre o acordo que foi anunciado na quinta-feira. O Trump fez um anúncio dizendo que estava tudo certo, que estava tudo combinado. Aí, agora a gente descobre que não é bem assim. Por outro lado, Donald Trump afirmou que Israel está feliz com o avanço das negociações. Tudo indica que, na verdade, ainda persiste um impasse. Israel diz que só vai abandonar a faixa de Gaza se o Hamas se desarmar. O Hamas diz que não vai se desarmar enquanto Israel não deixar a faixa de Gaza, né? Mas o Trump diz que está tudo indo muito bem. Vamos ouvir aqui com o Luiz Fernando Figage.
15: Uma autoridade de Israel afirmou que o país não vai deixar a faixa de Gaza até que o Hamas se submeta a um desarmamento genuíno. A informação foi confirmada pela agência de notícias Reuters. A declaração não oficial ocorreu horas após o grupo extremista confirmar que aceitou a proposta de acordo feita por mediadores e anunciada nesta quinta-feira pelo presidente dos Estados Unidos, Donald Trump. A previsão é que o Hamas entregue as armas para o Comitê Nacional para a Administração de Gaza, criado para governar o território após anos de guerra. No entanto, segundo membros à frente das negociações, isso ocorrerá caso Israel cumpra a parte do acordo e tire as tropas de Gaza. O Hamas espera que os mediadores e o Conselho da Paz garantam que os israelenses cumpram o que foi estabelecido. Mas o país liderado por Benjamin Netanyahu ainda não reagiu oficialmente ao acordo. Trump vem tentando forçar que os israelenses aceitem o tratado. Em coletiva de imprensa,

0: a big step for the Middle East. And people are really impressed by it, and they're surprised by it.
1: Negociações aconteciam há semanas no Egito para implementar a segunda fase do acordo de cessar-fogo. O desarmamento do Hamas era um dos principais obstáculos para encerrar a guerra com Israel após o texto assinado em outubro. No início de julho, o grupo extremista anunciou a dissolução do comitê que administrava os assuntos civis da faixa de Gaza desde 2007. De São Paulo, Luiz Fernando Figliage.
2: Acabar, né, gente? Esse massacre precisa acabar. A Itália suspendeu o acordo que permite a livre circulação entre países da União Europeia após o agravamento da crise envolvendo milhares de imigrantes que atravessaram a fronteira do Marrocos com a Espanha. A França também declarou que vai aumentar o número de policiais para reforçar a fronteira.
3: A crise migratória na Espanha já causa consequências em toda a Europa. A Itália anunciou nesta sexta-feira a suspensão unilateral do Acordo de Schengen, que permite a livre circulação de pessoas entre 29 países. Embora a Itália não tenha uma fronteira terrestre com a Espanha, a medida afeta pessoas que viajam de avião ou de barco entre os dois países. Além disso, a França declarou que vai aumentar o número de policiais para reforçar a fronteira. Já a Finlândia subiu o tom e passou a defender a exclusão da Espanha do acordo. Na quinta-feira, milhares de pessoas atravessaram a fronteira com o Marrocos para ingressar em Ceuta, cidade autônoma da Espanha no norte da África e, portanto, pertencente à União Europeia. O Ministério do Interior da Espanha informou que 50 mil pessoas conseguiram atravessar, mas 48 mil já retornaram ao Marrocos. Dezenas de pessoas morreram na travessia, a maioria formada por jovens que se afogaram. A presidente da Comissão Europeia, Ursula von der Leyen, condenou as imagens da crise migratória e pediu paralisação imediata das travessias perigosas. O Departamento de Estado do governo de Donald Trump também se manifestou, afirmando que a crise é resultado direto da política de imigração espanhola. O primeiro-ministro da Espanha, Pedro Sánchez, viajou para Ceuta, onde foi recebido com insultos por manifestantes. Em discurso, ele disse que o governo vai utilizar todos os recursos para garantir a segurança da população espanhola.
4: Definimos o que aconteceu como um ataque, uma violação da integridade territorial da Espanha. Ceuta é uma cidade espanhola e o que aconteceu merece todo o nosso repúdio, toda a nossa condenação no nível mais energético possível.
3: A especialista em direito migratório, Ana Carolina Campara Brites, explicou o estopim dessa crise, que envolve uma decisão do Tribunal Supremo da Espanha sobre a legislação migratória no país.
5: O tribunal espanhol decidiu que essa expulsão imediata, ela só é possível quando o migrante transpõe uma barreira física, ou seja, pular uma cerca, por exemplo, né, como se tem nos Estados Unidos e México. Então, como pelo mar não tem propriamente barreiras, quem chega nadando passou a ter direito, segundo essa interpretação, à entrevista e a pedir asilo. Claro que isso não significa uma entrada livre na Espanha, mas foi exatamente essa versão que se espalhou.
3: Embaixadores dos países da União Europeia foram convocados para uma reunião extraordinária na próxima segunda-feira para tratar da crise. Além disso, autoridades investigam se redes de tráfico de pessoas incentivaram ou organizaram as travessias. De São Paulo, Karen Lemos.
2: Dois dias após a forte ventania que atingiu o Rio de Janeiro, o comércio da cidade contabiliza prejuízos milionários. A prefeitura admitiu as falhas na previsão dos ventos e prometeu investir em novos equipamentos meteorológicos.
6: Quase 48 horas após o vendaval que parou o Rio de Janeiro, mais de 100 mil imóveis amanheceram ainda sem luz nesta sexta-feira e o comércio já contabiliza prejuízos milionários. Além dos danos na infraestrutura das ruas, a demora no restabelecimento de energia provocou protestos na noite de quinta-feira em bairros da Zona Oeste da capital e em Duque de Caxias, na Baixada Fluminense. A previsão de normalização total do serviço é apenas para este sábado. Em Niterói, a cobertura de um posto de gasolina desabou com a força das rajadas. Na Ilha do Governador, o quiosque Sunset sofreu diversos danos na estrutura por causa do vento. Byron Teixeira, dono do estabelecimento, conta que o

0: O prejuízo é de cerca de R$ 25 mil.
1: A estrutura do telhado, as ferragens, né, do telhado que entortaram toda na hora da ventania. Quando puxou também, né, ele arrancou pedaços da parede, da estrutura da parede do quiosque, arrebentou fiação, quebrou algumas iluminações que estavam fixadas na parede. Não consigo dormir direito, minha cabeça fica pensando, qualquer vento que dá assim, meu Deus, vai ver alguma coisa, vai acontecer alguma coisa.
0: Na capital, os ventos passaram dos 100 km por hora. O Corpo de Bombeiros já atendeu a quase 800 ocorrências em todo o estado desde quarta-feira. A Grande Tijuca é uma das regiões mais afetadas. Na rua Ferdinando Laboreal, fiação exposta e galhos ainda cobrem a via. O morador Cadu Moreira relata o desespero e os estragos na casa dele.
2: Uma ventania absurda e todas as árvores caindo. Foram 6 árvores caindo e 7 carros destruídos. Botei minha mãe trancada e fiquei aqui fora só esperando as duas árvores caírem. Da ventania para agora foram 22 telhas. A gente está com poda pendente da rua toda. A gente está sem luz há mais de... desde quarta-feira, às 5 horas da tarde.
0: Diante do rastro de destruição e após admitir falhas no sistema para prever a intensidade dos ventos, o prefeito do Rio, Eduardo Cavalieri, anunciou um investimento em novos sensores para as estações meteorológicas da cidade.
3: Diante de um fenômeno inédito, obviamente vamos aprimorar ainda mais os protocolos, né? Vamos investir mais nas estações, para que elas sejam mais sensíveis ao vento, consigam emitir alertas, né, no menor espaço de tempo, para que a gente tenha mais condição de tomar decisão e informar a população. A gente já orçou, inclusive, para a gente comprar mais sensores para as estações da Prefeitura do Rio. Já está autorizado, inclusive, o orçamento para a gente fazer isso.
0: A expectativa é que o novo sistema ajude a antecipar eventos climáticos extremos e evitar novos transtornos na capital. Com colaboração de Ana Luísa Barreto, do Rio de Janeiro, Isa Morena.
4: A Polícia Federal trocou tiros com bandidos que tentavam passar drogas para uma área restrita do aeroporto de Guarulhos. A quadrilha abriu buracos na grade que cerca a pista do maior aeroporto do país. Os traficantes conseguiram fugir levando parte da droga. O tiroteio aconteceu em uma área afastada do terminal de passageiros e o funcionamento das operações não foi afetado.
5: Policiais federais trocaram tiros com criminosos após uma tentativa de envio de drogas pela grade que dá acesso à pista do Aeroporto Internacional de São Paulo, em Guarulhos. A ação, nesta sexta-feira, também mobilizou equipes das polícias militar e civil, com comboios por terra e um helicóptero na busca pelos suspeitos. A operação começou depois que agentes da Polícia Federal interceptaram um carregamento de drogas em uma área restrita próxima ao Terminal 3. Imagens de câmeras de segurança mostraram como o grupo tentou chegar ao aeroporto. Os traficantes usaram a canalização de um rio e o canteiro das obras de combate às enchentes para se aproximar da área restrita. Segundo a investigação, os criminosos abriram vários buracos na cerca que protege a cabeceira da pista para entrar no aeroporto. A movimentação, no entanto, chamou a atenção da polícia, que conseguiu impedir a ação. Segundo a apuração da TV Globo, a quadrilha era formada por cerca de 10 integrantes, entre eles um funcionário do aeroporto. Eles chegaram ao local em 4 carros e conseguiram fugir com parte da droga. As autoridades estimaram que o grupo transportava mais de 300 quilos de cocaína. A Polícia Federal apreendeu 5 malas com cocaína que já haviam sido embarcadas na aeronave, além de 4 caixas com droga abandonadas no local. À TV Globo, o delegado do Grupo Armado de Repressão a Roubos e Assaltos, Tom Blumer, informou que as investigações continuam para esclarecer qual seria o destino das drogas.
6: Essa logística, né, muito bem orquestrada, ela não foi uma ação de iniciantes. Então, certamente, agora o inquérito policial que será instaurado pela Polícia Federal vai averiguar todas as possibilidades, né, de como essa droga efetivamente seria colocada no interior do aeroporto e para onde iria, né?
5: Em junho do ano passado, o aeroporto de Guarulhos chegou a ficar fechado para pousos e decolagens por 45 minutos, porque os bandidos ainda usaram drones para monitorar a entrada de 3 pacotes com 55 quilos de cocaína cada. A droga foi apreendida e os traficantes conseguiram fugir. A reportagem da CBN esteve no Aeroporto Internacional de Guarulhos. Apesar da movimentação policial, o funcionamento do aeroporto seguiu normalmente. Segundo a Polícia Federal, ninguém ficou ferido e as buscas continuam para encontrar os criminosos. De São Paulo, Lucas Taveira.
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0: Sexta-feira, 31 de julho de 2026. Uma pesquisa Datafolha divulgada nesta sexta-feira mostra a governadora Raquel Lira, do PSD, com 48% das intenções de voto para o governo de Pernambuco. Em seguida, vem o ex-prefeito do Recife, João Campos, do PSB, com 42% das intenções de voto. O Instituto ouviu 1.022 eleitores de 28 a 30 de julho. O nível de confiança da pesquisa é de 95%. O levantamento foi encomendado pela TV Tribuna e está registrado na Justiça Eleitoral sob o número PE 0459/2026. O governo do Rio de Janeiro criou um decreto que cria dois gabinetes para coordenar e acompanhar as ações do plano de reocupação territorial. A medida foi publicada no Diário Oficial do Estado. A política prevê a retomada de áreas dominadas pelo crime organizado e atende a determinações do STF. A proposta do governo é que a presença do Estado nessas regiões não se limite às forças de segurança, mas inclua também serviços públicos, infraestrutura e políticas sociais. O indicador de incerteza econômica apurado pela Fundação Getúlio Vargas caiu 1,9 ponto em julho e fechou o mês em 109,4 pontos. De acordo com a FGV, o resultado voltou a recuar depois de subir em junho, porque as expectativas de curto prazo em torno da inflação melhoraram. O movimento está alinhado com a queda dos preços, em especial dos alimentos, apurado pelo IBGE. Os Estados Unidos e Israel planejam um grande bombardeio contra alvos da infraestrutura de energia do Irã. Segundo a emissora norte-americana CBS News, os ataques podem ser lançados ao longo do fim de semana. Fontes disseram que a operação deve ser concluída antes da abertura dos mercados financeiros na segunda-feira. No entanto, um prazo final ainda não foi definido. No horário de Brasília, 11 horas e 2 minutos.
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0: Olá, boa noite. Bem-vindos ao CBN Noite Total desta sexta-feira, com a Karina Almeida na produção e os trabalhos técnicos de Henrique Dias, o nosso HD. A FIFA desistiu do projeto de criar uma empresa para administrar os direitos comerciais da Copa do Mundo e vender participações a investidores privados. Hoje à noite, a entidade, a FIFA, emitiu um comunicado atribuído ao presidente Gianni Infantino, em que ele descarta dar sequência aos planos após a repercussão negativa dessa semana. Diz aqui a nota, assinada pelo Infantino. Após ouvir atentamente a todas as opiniões, ficou claro que o projeto criou divisões que, independentemente do nível de apoio, já não servem ao objetivo inicialmente proposto. Nosso objetivo sempre foi e sempre será unir e melhorar, disse aqui Infantino. Consequentemente, esta proposta não prosseguirá. Comunicado oficial da FIFA, descartando, portanto, a criação dessa empresa para administrar os direitos comerciais da Copa do Mundo. Infantino diz que vai promover reuniões nos próximos dias para se explicar e encontrar outras formas de apoiar o desenvolvimento do futebol. Diz aqui, ó. Olhando para o futuro, minha intenção é reunir todas as partes interessadas nos próximos dias e semanas, num espírito de interesse comum pelo nosso esporte e com o objetivo de continuar a desenvolver o futebol em todos os lugares, particularmente naqueles países que mais precisam do nosso apoio. O plano da FIFA havia provocado reações adversas nas entidades do futebol. As 55 federações filiadas à UEFA concordaram, em uma reunião de emergência, em boicotar as competições organizadas pela FIFA, incluindo a Copa do Mundo, caso Infantino mantivesse o projeto. Infantino também não é bobo, né? Então ele retirou essa ideia de criar uma empresa para administrar os direitos comerciais da Copa do Mundo e vender participações a investidores privados. Muito bem, daqui uma pressãozinha, né? Aliás, ano que vem tem Copa do Mundo, hein? Feminina, sediada aqui no Brasil.
2: Ai, Brasil!
0: É, muito bom. E vamos em frente, em busca do primeiro título do Brasil, né, HD? Bom, Karina Almeida, tem informação aqui pra gente? Sobre uma... Ontem teve uma chuva de meteoro. E a Karina Almeida vai trazer os detalhes. Oi, Karina, conta pra gente.
3: Oi, Tânia, boa noite. Olha só, eu fui dormir cedo, não vi, tô me lamentando até agora. E fiquei curiosa pra saber quando é que seria a próxima oportunidade. Trago boas e más notícias, dependendo de onde o nosso público estiver nos ouvindo. Mas vamos lá. Vamos. Nas primeiras horas dessa sexta-feira, isso quer dizer lá por volta de 1, 2 horas da manhã, houve uma chuva de meteoros e a estação de monitoramento de meteoros, que fica no Ceará, em Carnaubal, registrou, olha só, 134 meteoros. Isso segundo o astrônomo Marcelo de Sico, que é membro da Sociedade Brasileira de Astronomia e coordenador do projeto comunitário Exus. Na madrugada de quarta para quinta, essa mesma estação havia registrado quase 200 meteoros, foram 196 fenômenos, Tânia. No vídeo divulgado pelo G1, foram registrados esses meteoros, as imagens são bem bonitas, e o meteorologista que conversou com o G1 já havia afirmado que o pico dessa chuva de meteoros estava previsto mesmo para esse período da madrugada de quinta, de quarta para quinta e de quinta para sexta. As imagens são bem legais, eles estão bem nítidos nas imagens divulgadas aqui pelo portal G1. E olha só, uma curiosidade é que essas chuvas de meteoros, que são popularmente conhecidas como as estrelas cadentes, aquelas que a gente de vez em quando para fazer um desejo, sabe?
0: Sim.
3: Elas ocorrem todos os anos quando a Terra cruza regiões do espaço que são repletas de pequenos fragmentos deixados pelos cometas e, em alguns casos, por asteroides. E no hemisfério sul, essa, a principal chuva desse período é a Delta Aquáridas do Sul. E para quem ficou curioso e quer tentar ver esse fenômeno, que depende muito da região, tanto de luminosidade que tem, vai ter uma outra oportunidade, viu, Tânia? Lá no dia 12 de agosto, mas a má notícia é que só vai ser visível no norte e no nordeste do Brasil. Infelizmente, essa vai ser a Perseidas, acho que é assim que se pronuncia. Mas, infelizmente, como eu disse, só no norte e no nordeste. Ela também vai ser visível em algumas partes da Europa. E no finalzinho de outubro tem uma nova chuva de meteoros que vai ser visível no Brasil, a Oriondes. E para fotografar, o astrônomo que conversou aqui com a reportagem recomendou alguns tipos de câmeras e especificidades para as ferramentas ali da câmera, para que a foto fique bem bonita, como essas daqui registradas no G1, isso porque os meteoros podem atingir até 260 mil quilômetros por hora, então é uma coisa bem rara de se ver mesmo, só quem tem um olhar treinado, tá bem dedicado em uma região boa ali, consegue ver, Tânia, mas bem bonito, fiquei triste que eu não consegui ver, viu?
0: Ah, também não vi. Vamos pro Nordeste.
3: Tá tudo
0: vamos
3: bem.
0: Pro norte, vamos lá pra região amazônica.
3: Vamos. Olha lá o Henrique Dias.
0: Olha lá.
3: Tem esse cara também.
0: Meteoro da paixão.
3: Pois é.
0: Bom. Aliás, por falar em norte do país, amanhã é aniversário da CBN Amazônia Belém.
3: Uhul.
0: É, 8 anos. Fica aqui os nossos parabéns antecipados. É, muito bem. Agora, HD, são 11 horas e 10 minutos.

0: que está completando 50 anos de carreira. E a gente está aqui, ó, com o Thiago Ramos e Matos. Ele que está lançando o livro Djavan, Dizem que o Amor Atrai. A biografia reportagem. O livro que sai pela Trend Editora. Oi, Thiago, bem-vindo. Boa noite.
1: Oi, Tânia, boa noite. É um prazer, assim, indescritível, inenarrável, poder estar aqui hoje, podendo falar sobre essa biografia, né? É, homenageando o nosso Djavan Caetano Viana, o Djavan, por meio dessa biografia reportagem, que chama Djavan, Dizem que o Amor Atrai, a biografia reportagem. É um prazer.
0: Ah, muito lindo, o prazer é nosso, é sempre muito maravilhoso falar de Djavan, né? Tão sofisticado, Djavan. Mas vamos começar com esse... biografia-reportagem, esse gênero, né? O que é exatamente uma biografia-reportagem? Explica pra gente. E aí também já vamos falar sobre como é que foi seu trabalho de pesquisa para o livro, Thiago.
1: Sim, o gênero biografia-reportagem é um gênero cunhado a partir da minha tese de doutorado, que foi a tese Silvio Santos Vem Aí, a biografia-reportagem do patrão.
0: Que saiu o livro, né?
1: É. Saiu, a gente publicou depois, né, a tese em livro, a gente deu uma reestruturada, deu uma adequada para o formato em livro e foi publicado, né? E ali a gente provou que o objeto de análise, então, pesquisado, que era uma biografia do Silvio Santos, ela não era uma biografia canônica, mas ela era... uma biografia reportagem, porque a narrativa biográfica nascia dos enunciados, das frases ditas pelo Silvio Santos ao longo da vida. Então, a gente provou isso teoricamente, né, naquela biografia específica, e agora eu estou efetivamente aplicando essa teoria, escrevendo o livro do Djavan, que também a narrativa biográfica vai nascer em parte dos enunciados, das frases que o Djavan disse ao longo de 50 anos de carreira.
0: Ah, você parte das frases.
1: Sim,
0: das
1: sim.
0: Músicas, dos versos ou não necessariamente?
1: Não, de enunciados, de reportagens, de entrevistas que o Djavan deu ao longo da vida.
0: Aí você pega uma frase e... porque eu não li o livro, ainda não chegou, não chegou para mim, mas é por isso que eu estou tão curiosa, porque senão eu esclareceria para o ouvinte. Como é que é isso? Conta para gente como é que funciona.
1: Sim, são, por exemplo, enunciados, frases que o Djavan disse ao longo da vida, né? Por exemplo, quando ele diz sobre a mãe dele, a dona Virgínia, né, que ele ficou ali contemplando as estrelas, aprendendo sobre as plantas, né, sobre a natureza de um modo geral, deitado no colo da dona Virgínia, numa esteira, ali em Maceió, né, e ele fala isso por meio de enunciados, de frases, para meios de comunicação, os mais variados meios de comunicação, como Folha, o Globo, Veja São Paulo, Veja, etc., né? E quando ele fala esse enunciado, ele dá um material para que a gente possa criar nossa narrativa biográfica. Criar a narrativa biográfica a partir dos enunciados dele. Mas não é só isso, o livro não é um livro de intertextualidade apenas. Quer dizer, não nasce só das narrativas dos enunciados, a narrativa biográfica, mas nasce também de uma entrevista em campo que eu fiz com os familiares do Djavan, né, lá em Maceió.
0: Sim. Ah, tá. Porque aí, para você pegar os subsídios para poder destrinchar as falas do próprio Djavan sobre a vida dele, né?
1: Sim, aquilo que faltou, assim, as lacunas que faltaram, né, por exemplo, nome de algumas pessoas, de alguns parentes e tudo mais, né, a família dele elucidou para mim lá em Maceió, né? Eu entrevistei lá na ocasião o sobrinho dele, né, o Marcelo Viana, a esposa do sobrinho dele, a dona Nida Viana, e a sobrinha neta dele, a Marcela Viana, além de alguns amigos de infância dele por lá.
0: E aí, então, a gente tem, assim, um retrato do Djavan a partir do que ele mesmo, né, ofereceu de subsídio, e aí que você desenvolve e aprofunda.
1: E sim, aí, ele ofereceu...
0: Que aspectos muito... do Djavan, é isso que eu queria entender.
1: Os mais variados aspectos, né? O livro, ele é... circunscrito na trajetória de vida do Djavan, da infância até esse momento que ele completa 50 anos de carreira. Então, o capítulo final, o capítulo primeiro, vai desenvolver em torno das relações dele com a família, com a mãe, né? A dona Virgínia, o primeiro capítulo, inclusive, é uma homenagem ao que pensava a dona Virgínia pro Djavan, né? O primeiro capítulo chama assim, Alameda de Djavan, predestinada a cantar, porque a dona Virgínia achava que ele poderia um dia se tornar nome de avenida, né?
0: Uau.
1: Então a gente faz essa homenagem à dona Virgínia, né? Intitulando o primeiro capítulo assim, e o oitavo capítulo, o último, é um capítulo que vai transitar pelos três últimos discos que ele gravou, que é o Vesúvio, o Disco D e esse último Improviso. Então eu vou assim, de alguma forma, tratando da vida dele por meio da história fonográfica dele, até por meio dos próprios enunciados dele e por meio de algumas revelações que a família nos propiciou.
0: Tem histórias boas, né, curiosidades, que aí, né, a gente também não vai quebrar toda a surpresa do ouvinte, porque aí o ouvinte tem que vai lá e vai ler o livro. Mas você podia contar umazinha, pelo menos, né, Thiago, pra gente, uma curiosidade que você traz no livro?
1: Posso. O Djavan, ele estudou numa escola estadual lá em Maceió, chamada Moreira e Silva. E essa escola, ela é bem curiosa, assim, né? Ela é uma escola grande, né? É um conglomerado de escolas de ensino fundamental e médio. E tem, inclusive, ônibus, né, que levam os estudantes. E os ônibus são amarelos, meio hollywoodianos, assim, sabe? E o Djavan estudou nessa escola. E ao mesmo tempo que ele tocava com a banda LSD, No Som e Dimensão, né, que foi a primeira banda dele, que ele tocava Beatles na noite, né, que já era moderno ali para a época e tudo mais, né. E ele tinha que conciliar, né, o som com LSD com a escola. Então ele pedia para um amigo dele de infância fazer a chamada para ele, para poder sair para tocar. Essa é uma curiosidade que a gente conta no livro, né.
0: Ah, que danado. Mas ele, porque ele desde sempre já tinha clareza de que seria músico?
1: Isso acontece, né? Desde muito novo ele canta, né? Ele canta ali pra mãe ouvir, né? E ouve também a mãe cantar, né? Na beira do rio ali, né? Então ele tem uma infância bastante musical. Mas ele descobre, né, que o que ele quer fazer da vida dele é a música mais ou menos aos 16 anos, quando ele opta em deixar o futebol de lado e ingressar definitivamente na carreira musical, porque ele descobre numa aula de química um violão. E esse violão, ele pega o violão nas mãos e a anatomia do violão se encaixa com a anatomia dele quase por anastomose. E ali ele se encanta pelo instrumento, se encanta e fala, não, é isso que eu vou querer fazer da vida, abandona o futebol, acaba até arrumando uma briga com a família ali, porque a família não queria que ele abandonasse o futebol, depois queria que ele seguisse carreira militar, mas ele insistiu e... deu no que deu, né?
0: Deu no que deu, Djavan.
1: Sucesso absoluto.
0: Nossa senhora, 50 anos de carreira de Djavan. Nós estamos aqui com o Thiago Ramos e Matos, que está lançando o livro Djavan, Dizem que o Amor Atrai, a biografia reportagem, que sai pela Trend Editora. E o, bom, Ele vai se reinventando, né? Tanto que ele tem trabalhos recentes agora, né? Ao longo desses 50 anos, imagino que deva ter mudado. Né? As coisas se transformam, o artista também. Você conseguiu captar, pelas entrevistas e tal, também um pouco do processo criativo do Djavan, das inspirações, da base de formação dele como artista?
1: Sim, o Djavan tem, ele é muito plural nessa questão da música dele, assim, né? A música dele é absolutamente diversa, porque quando ele tinha ali essa idade, uns 14, 15 anos, ele descobriu uma discoteca do pai do amigo dele. Um pai do amigo dele o convidou para ouvir ali algumas músicas, e ele descobriu uma diversidade muito grande de música, então, de músicas, né? Então a música dele sempre teve essa característica de pluralidade mesmo, né? E de diversidade. Então, talvez essa seja a razão, né, que ele se mantém ainda muito novo, né? E se mantém assim muito em condição de adesão mesmo dessa nova geração, da geração Z. Tanto que ele consegue isso, né, fazendo uma campanha recentemente no TikTok de uma música, né, que entra nesse disco improviso, que é Um Brinde, né? Essa música ela foi colocada ali na plataforma, né, para que os fãs improvisassem uma letra, né, a partir dos sofejos do Djavan, daquela base ali.
0: Sim, nossa, muito contemporâneo isso.
1: Então ele consegue assim que essa geração o ouça e ouça bem, assim, a molecada gosta dele, né? E essa música, inclusive, é sensacional, chama Um Brinde, né? E tá nesse disco novo Improviso.
0: Tá no disco novo Improviso. Já foi pensado nesse formato TikTok interativo, né? Olha que sacada, né? Mas o Djavan também, ele também ganhou muita repercussão nas redes, porque as pessoas se divertiam, não viam sentido nas letras, o que, aliás, eu acho uma grande, ignorância, para falar o mínimo, a falta de sensibilidade. E até vi entrevistas dele respondendo, dizendo, é absurdo isso, né? Mas, de alguma forma, isso deu alguma projeção para ele nas redes também, né?
1: Ele tem uma relação nas redes de amor e ódio, assim, né? Por exemplo, né? Espalhou-se o boato, né, de que, por exemplo, a música Flor de Lis foi escrita por uma mulher que ele teve na vida dele e morreu no parto, né? E ele foi diversas vezes nas redes sociais para desmentir esse boato, né? E cada vez que ele ia às redes sociais, à internet, para desmentir esse boato, mais o boato crescia, né? Mais aquilo se tornava quase que uma verdade, assim, né? E não é verdade,
0: não é,
1: né? Não é verdade que ele perdeu uma mulher no parto. E hoje, né, por exemplo, hoje o que a gente tem hoje em relação à autoria, né? Tem inclusive um autor, o Lejano, que vai falar dessa parte imagética do autor contemporâneo, né? Que hoje você tem o autor ligado à imagem dele, ao discurso dele. Por exemplo, na época do Dostoiévski, no século XIX, as pessoas liam Dostoiévski para buscar um traço autobiográfico, né? Porque não tinha essa relação midiática, né, de imagem entre o autor e a própria fotografia, né? Hoje é diferente. Você tem um autor, você pode perguntar para ele, né? Você tem a imagem dele, você tem o discurso dele nas mídias e tudo mais, né? Então essa questão da Flor de Lis realmente não é verdade, embora ele tenha desmentido várias vezes. As pessoas não acreditam nele.
0: Que incrível, né? As pessoas interpretaram, alguém interpretou, jogou nas redes que essa música de que ele perdeu uma mulher num parto, olha que coisa. É mentira, gente. É mentira. Aí, HD, temos a Flor de Lis aí, né? Vamos ouvir um trechinho aqui para quem não estivesse

0: Djavan. Bom, mas enfim, então Djavan é contemporâneo, tá na a rapaziada gosta do Djavan. É isso, não só as gerações muito. Mais antigas.
1: Muito, muito, né? Muito também ocorra o fenômeno em Maceió de talvez assim rechaçar um pouco, né, a figura do Djavan como alguém, como um ídolo maceioense, né, segundo alguns relatos. Mas se você for ver no disco D, a turnê, né, do disco D em Maceió, estava absolutamente lotada, né? E por quê? Assim, qual é a justificativa de alguns intelectuais para que o maceioense não reconheça como Djavan merece? Não que não reconheça, mas que não reconheça como ele merece. A justificativa é porque ele se fez, né? Ele se fez muito no eixo Rio-São Paulo, né? Entendi. Então ele abandonou Maceió muito cedo, né? Entretanto, né, os shows dele lá estão sempre lotados, tem sempre bastante adesão, uhum. Né? Então, assim, eu cantei lá eu fui fazer um passeio de buggy em Maceió, né, de Milagres até a Praia do Toque, né? E perguntei, né, lá pro menino do Bug e tal, né, se ele conhecia Djavan, e ele cantou duas músicas, e eu cantei Alagoas para ele, né, eu perguntei se ele conhecia, que é uma uhum. música ali, tá entre os primeiros discos, assim, né.
0: E ele conhecia.
1: Que é...
0: tá.
1: E ele
0: Thiago,
1: conhecia.
0: Conhecia? Ah, então, tá vendo.
1: Ele conhecia, sabe qual que é Alagoas?
0: Não tô... Canta aí, canta aí.
1: Ei, Maceió, é três mulheres com um homem só.
0: Não conheço essa. Muito bom.
1: Essa é a música que o rapaz mais gostava do Djavan lá.
0: Ah, então.
1: Em Maceió.
0: Muito bom. Olha, tem muitas histórias, né? Toda. Enfim, a gente deu uma pincelada aqui no livro Djavan. Dizem que o amor atrai. Pena que o tempo estourou, daria para falar muitas coisas mais. Tiago, muito obrigada, viu? Parabéns pelo livro.
1: Eu que agradeço, viu? Realmente é um sonho poder estar aqui falando desse livro com vocês.
0: Ah, que bom.
1: Admiro demais o
0: Parabéns.
1: trabalho de vocês, tá
0: Ah,
1: bom?
0: obrigada, obrigada, Tiago. Parabéns. Tiago Ramos e Matos, lançando Djavan, Dizem que o Amor Atrai, a biografia reportagem que sai pela Trend Editora.
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0: Sexta-feira, 31 de julho de 2026. A OAB de São Paulo emitiu uma nota repudiando as declarações do presidente Lula de que advogado criminalista não sabe defender inocente. A fala do presidente ocorreu durante entrevista ao podcast Inteligência Limitada na noite da quinta-feira. Na ocasião, ele foi questionado sobre o motivo de não ter contratado um advogado criminalista em 2018, quando estava preso. Para a OAB, a opinião de Lula reflete preconceito quanto à função da advocacia criminal e preocupa ainda mais quando difundida pelo presidente da República. Uma operação da Polícia Civil prendeu 30 suspeitos de violência contra mulheres nesta sexta-feira no Rio Grande do Sul. A ofensiva teve como foco homens investigados por perseguir, ameaçar ou descumprir medidas protetivas de ex-companheiras. Além das prisões, foram cumpridos mandados para apreender armas que estavam em posse dos suspeitos. Desde o início da operação Mulher Segura, em junho, mais de 350 agressores já foram presos no Rio Grande do Sul. A operação é conduzida em todo o país e deve seguir até dezembro. Horário de Brasília, 11h33.
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0: Vamos agora à nossa entrevista. Estamos com Paulo Galvão, meu amigo Paulo Galvão, apresentador do CBN Madrugada, que está lançando o livro Quem Você Ajudou Hoje? O livro que sai pela Alta Books. Aliás, antes de mais nada, Galvão, que alegria!
2: Ô,
0: bem-vindo ao CBN Noite Total, boa noite!
2: Prazer enorme estar aqui, Tânia, muito obrigado a você, a Karina Almeida, o HD que está aqui com a gente também. Muito obrigado por vocês abrirem esse espaço para eu falar um pouco sobre essa obra aí, que foi uma construção aí de uns 3 anos, mais ou menos.
0: É, então, quero saber tudo. É, e, aliás, tudo é muita coisa. Vamos ver se a gente dá conta de tudo. O livro tem 2 subtítulos que resumem bem os assuntos que você desenvolve, né? Um sobre educação, que é aqui em cima, né? Como a educação focada no coletivo e não no indivíduo pode ser a chave para a construção de um país menos desigual. Vamos falar sobre a educação. E o outro subtítulo aqui embaixo é sobre a radicalização política. E aí é o seguinte: o que fazer para combater a radicalização que mina as chances de o Brasil avançar e retomar a confiança na política e na democracia? Muitos temas, e você faz uma provocação maravilhosa com o seu livro. Galvão, antes de mais nada, o que te motivou a escrever, né? Que inquietações ocuparam a sua mente para você escrever esse livro?
2: Acho que tem 2 vertentes, viu, Tânia? Uma é a questão da desigualdade social, que está aqui embaixo, nessa questão da educação, que eu acho que vai ser realmente o caminho, né, para a gente mudar essa desigualdade. E a outra questão é o que o cientista político americano Larry Diamond chamou de recessão democrática. É um fenômeno que vem sendo observado já de uns 15 anos para cá, e não só no Brasil, mas no mundo todo. E as pessoas, simplesmente porque a democracia não está conseguindo atingir os seus objetivos, os seus anseios, essas pessoas, em vez de simplesmente votar em outros políticos, escolher outros para dirigirem o seu país, o seu estado, simplesmente estão se voltando contra o sistema e achando que existe a possibilidade, de repente, de vir um salvador da pátria, o que é extremamente preocupante. Eu começo o livro trazendo uma pesquisa que mostra que aqui no Brasil, mais da metade da população, no ano passado, achava que seria positivo se aparecesse alguém que, mesmo agindo fora da Constituição, pudesse consertar o país. Quer dizer, isso é extremamente perigoso, principalmente no ambiente que a gente viveu recentemente, de quase ruptura institucional. Então, esse foi um dos principais motivos que fizeram com que eu me debruçasse nessa obra.
0: A democracia por si só não resolve os problemas, né? Mas ela ainda é, ela é necessária.
2: Demais.
0: A solução está nela.
2: Claro, né? Eu coloco lá, a solução para a democracia é mais democracia. O problema é que as pessoas estão esperando da democracia algo que a democracia não pode oferecer. A gente tem que lembrar sempre o Winston Churchill, né, que falava que a democracia é o pior sistema de governo, exceto os demais. Por que que ele construiu a frase assim? Porque ele admite, né, que as fragilidades da democracia. E se a gente pensar num ambiente como o Brasil, né, que eu sempre falo que é um país colossal, plural e desigual, ou seja, há diversas demandas conflitantes, obviamente que haverá embate, haverá faíscas, mas isso, né, o Raymond Daron já dizia que a política é essencialmente conflitiva. Então, cabe aos nossos governantes, cabe aos parlamentares não querer achar um consenso, porque a gente não vai ter consenso, eles têm que administrar o dissenso. É isso que vai acontecer.
0: E a gente tem que saber lidar com o dissenso. Esse é o desafio da democracia, né? Eu lidar com você que pensa diferente de mim.
2: Exatamente.
0: E vice-versa.
2: É o que não está acontecendo, né? Infelizmente.
0: Não, não está. Né?
2: Essa é uma vertente importante também do livro, que aí eu vou buscar lá no John Stuart Mill, que lá no século XIX já nos lembrava da necessidade de manter a arena aberta. Acho que esse exemplo que ele dá é muito importante. Por que manter a arena aberta? Ainda que você tenha uma opinião formada sobre um assunto, é importante que você ouça opiniões divergentes, ou para fortalecer os seus argumentos, ou para, de repente, mudar de ideia, mudar de opinião. Né? Eu não defendo a metamorfose ambulante, né, do Raulzito, não. Agora, como é que a gente vai, voltando aqui para a questão da política, a gente vê muita gente falando, eu estou fechado com tal política, eu estou fechado com tal partido. Como é que a gente vai se fechar com alguém na política hoje aqui no Brasil, se não há coerência, né? Um dia está de uma forma, outro está do outro, metade do Congresso, o centrão lá, vai da direita para a esquerda de acordo com as conveniências, está no centro, que é o lugar mais perto para ir para a direita ou para a esquerda. A gente está vendo aí, o pessoal está todo mundo aí, né, na eleição, não vou ficar com nenhum lado. Por quê? Para eles tanto faz quem vai ganhar a eleição, eles querem estar com quem vai governar. É. Então, como é que num sistema desse a pessoa, tô fechado? O que eu defendo lá é que a gente se feche com os nossos ideais, né? O que a gente pensa que deve ser implementado para o Brasil, os nossos valores, e aí muitas vezes você vai encontrar esses valores no espectro da direita, de repente no espectro da esquerda, no centro. Uhum. Agora, eu coloco lá, eu não tô fechado nem comigo mesmo.
0: É isso. Aliás, vamos falar já sobre essa questão? Vocês perceberam, né, que Galvão cita vários pensadores das ciências sociais, sobretudo. O livro é recheado, ele resgata todos esses pensamentos, né, das ciências sociais e tal, para trazer para o Brasil contemporâneo. O livro é sobre o Brasil de hoje, né, sobre Sim. os nossos dilemas hoje no Brasil, que não são poucos. E aí, então, Galvão, já que você falou de direita e esquerda, você no livro faz uma crítica a essa dicotomia que existe no Brasil, né? Ou eu sou aqui ou eu estou ali, sendo que existem nuances. Você, por exemplo, pessoalmente, você é uma pessoa de centro. Então, o que é você?
2: Eu, no livro está muito claro isso que eu defendo, né? Eu defendo o social-liberalismo, que a gente pode entender como a legítima terceira via, que nasceu lá na Europa, no trabalhismo, né, de Tony Blair e tal. O que, que é esse social liberalismo? É você ter uma economia de mercado, né, que gere crescimento econômico, né, é o capitalismo. Porém, você tem que ter um Estado, e quando eu falo Estado é poder executivo, legislativo, judiciário, empenhados em fazer uma melhor distribuição desta riqueza, em tratar de forma desigual os desiguais, como nos ensinou Rui Barbosa lá no começo do século XX, na Oração aos Moços. Então, repetindo, um Estado liberal que gere crescimento, mas que tenha mecanismos, ferramentas para melhor distribuir essa riqueza, algo que historicamente nunca foi feito no Brasil. Delfim Neto falava lá atrás, né, os nossos ouvintes mais antigos, né, devem lembrar, que precisa esperar crescer o bolo para depois dividir o bolo. Quantos bolos já cresceram e foram degustados apenas pelos poderosos, pela elite, e a população brasileira está esperando. Então, Tânia, e uma coisa que eu defendo já para engatar aqui é que nós temos aqueles que estão numa posição de privilégio, eu nos coloco nessa posição e eu coloco no livro lá que quem está lendo o meu livro tem que se colocar numa posição de privilégio. Não estou falando de super ricos, não, né? É só ver os dados do nosso IBGE do Brasil. As pessoas que estão em posição de privilégio, né, para que a gente possa alcançar uma sociedade melhor, primeiro precisam entender e aceitar esta situação de privilégio. E depois, um segundo passo, é olhar para o lado e querer que isso mude. E aí que a gente entra na questão da direita, da esquerda e tal, porque o espectro da direita é conservador, né? Quer conservar isso. Eu não sou conservador, é um anticonservador em essência. Não, que tiver bom, a gente conserva. Agora, eu pergunto para nosso ouvinte aqui do CBN Noite Total, nosso ouvinte, tá bom assim? Não tá, né, gente? Então, eu acho que a gente tem que mudar.
0: E essa concepção também que você fala no livro, de quando a gente está numa sociedade, às vezes o que é... Você tem a clareza de que você precisa pensar no coletivo, né? Porque às vezes tem uma política que, para a minha classe social, ela é benéfica, mas eu sei que vai prejudicar o outro.
2: Exatamente.
0: Né? Então, será que eu vou escolher essa política em benefício próprio ou vou pensar naqueles que mais necessitam? Essa é a chave também, né? Isso. O olhar para o outro.
2: É um ponto importantíssimo, Tânia, que você toca, que eu destaco a necessidade de a gente atentar para o caráter perceptivo dos fenômenos sociais, dos fatos sociais. Porque o que acontece, vamos pegar um exemplo da pandemia. Eu coloquei no livro o exemplo da pandemia. O pessoal falava assim, a pandemia está ruim, né? Está todo mundo no mesmo barco. Não, não está todo mundo no mesmo barco. Quem podia trabalhar de forma remota, ficou em casa, lá tranquilo, protegido, esse aí estava no iate, né? Agora, e aquele que trabalhava no chão da fábrica, que perdeu o emprego porque a fábrica teve que parar de produzir, né? Esse aí estava nadando, ó, sem barco, contra a corrente, né? Aqueles que puderam trabalhar mas tiveram o seu salário reduzido, a jornada reduzida, também foram prejudicados de outra forma. Então, esse é apenas um exemplo de como um fato social ele afeta as pessoas de forma diferente. Eu coloco isso porque eu acho que um dos grandes problemas da radicalização, da polarização que a gente está tendo, é que as pessoas não conversam e muitas vezes elas acham que a verdade está com ela. Então, eu deixo muito claro aqui que quando a gente fala de fenômenos sociais, pode sim haver muito mais de uma verdade. A sua verdade depende de onde você está sentado, de como aquele fato te atinge. Sim. Então, eu dou diversos exemplos aí, até eu vou em alguns momentos para a música, eu vou em alguns momentos até para a culinária ali, para mostrar como essa história de você apontar, a verdade é isso, a verdade é aquilo, é para você. Mas para outro,
0: seu contexto, né?
2: Exatamente, para outro é diferente.
0: Exato.
2: Isso é fundamental para a gente tentar fazer com que as pessoas conversem, que eu acho que se a gente não tiver conversa, vai ser difícil. E, infelizmente, só para fechar aqui, os dois polos neste momento políticos que estão se digladiando, eles alimentam essa radicalização, essa ideia de que a política é feita com inimigos e não adversários políticos. Quem veio inicialmente com essa ideia foi Carl Schmitt. Carl Schmitt é o ideólogo do nazismo. Foi ele que criou essa ideia de que a política é um embate entre inimigos. Não pode ser assim. Se ele pensa diferente de você, ele não é seu inimigo, é seu adversário político, né? Só que os dois polos hoje estão alimentando isso, né? O bolsonarismo alimenta isso, afirmando que o Partido dos Trabalhadores, Lula, né? Porque é comunismo, porque é socialismo e tal. E do outro lado, o presidente Lula, por exemplo, vira e mexe, está falando que a extrema-direita não vai mais voltar ao poder, como se a alternativa a ele fosse apenas a extrema-direita. E não é, tem a direita, tem o centro e tal. Então, eu acho que é importante que a gente entenda esses aspectos para tentar distensionar a sociedade e fazer com que a gente converse, né?
0: Tem a direita, tem o centro, né? A direita democrática tem o centro e tem a extrema-direita.
2: Sim, exatamente. E que a gente
0: Jair
2: teme.
0: Bolsonaro representa a extrema-direita.
2: Representa totalmente a extrema-direita, né? E esse é um dos aspectos que fizeram com que eu escrevesse o livro, e que é exatamente o fato de a gente ter passado durante o governo Jair Bolsonaro, né, por um período em que a ruptura institucional esteve muito próxima. né? Foi uma tentativa de golpe. Isso me preocupa demais, porque apesar de tudo isso que aconteceu, a gente percebe que o bolsonarismo ainda tem um apoio extremamente significativo na sociedade. Né? Eu trago no livro o histórico de Jair Bolsonaro, desde o momento em que ele era cadete lá na Academia Militar das Agulhas Negras. Aliás, você entrevistou no CBN Noite Total. Eu estou tentando, uma McLuff, né, se eu não me engano. Que foi o autor desse livro, exato, que traz o histórico do Bolsonaro. Né? Eu lembro no livro também um momento em que o Bolsonaro, na década de 90, Tânia, isso me chama demais a atenção, né? Na década de 90 ele era deputado, ele foi à TV Bandeirantes, Tânia Morales, ouvintes aqui do CBN Noite Total, e disse que para o Brasil a única solução seria uma guerra civil em que 30 mil morreriam, inclusive o presidente Fernando Henrique Cardoso. Aí ele fala assim, olha, e se morrerem alguns inocentes, tudo bem. Essa pessoa era deputado federal e virou presidente da República. Sim. Então eu tento mostrar aqui por que ele virou presidente da República. Um dos motivos é o antipetismo que existe no país. E aí, Tânia, é só para a gente fechar, uhum, né? Esse receio meu em relação à questão dos ataques à democracia por parte do Jair Bolsonaro. Né? A nossa ouvinte deve lembrar aquela reunião ministerial em que o Ricardo Salles falou de passar a boiada tal. Esse passar a boiada, ele ficou tão, né, foi tão falado que se esqueceram de um momento ali naquela reunião, que na minha opinião é muito mais grave, é muito mais grave. O Jair Bolsonaro naquele momento estava louco da vida porque o Supremo Tribunal Federal havia determinado que governadores e prefeitos tinham a prerrogativa de determinar o que fechava e o que abria. Né? E aí ele falou com todas as letras, não vou repetir o palavrão aqui, uma B de um prefeito, de uma lei, coloca todo mundo em casa, se estivesse armado, ia para a rua. Ele falou isso, era um presidente da República incitando a população a se insurgir contra a ordem estabelecida. Então, Tânia, como é que eu não vou me preocupar com uma situação, exato, dessa? Entendeu?
0: E aí volta aquele ponto que você falou no início, né? Quer dizer, a democracia por si só não resolve os problemas. Mas as pessoas, algumas ou boa parte delas, estão tendendo a se voltar contra a democracia, como se essa fosse a solução, né?
2: Sim, exatamente.
0: A solução está na democracia.
2: Exatamente.
0: Está na democracia. Esse é o grande desafio. Paulo Galvão aqui com a gente, falando sobre o livro que ele está lançando. É o livro Quem Você Ajudou Hoje. Galvão, eu queria falar do título, porque o título já é uma provocação. O seu livro é uma provocação, é um convite, né?
2: Exatamente.
0: É um convite à mudança.

0: antropológico de Hobbes, de Maquiavel, de Kant. Porque o Hobbes, né, com o Leviatã, o Hobbes é aquela história do homem, é o lobo do homem. Então teve que criar o Estado Leviatã, o nome de um monstro bíblico, para senão cada um vai, a gente vai sair matando o outro.
1: Proteger dos amiguinhos.
0: Proteger dos outros homens, das mulheres também. É. O Maquiavel, no Príncipe, ele fala lá pro príncipe nem se meter a besta de ser bonzinho, porque se ele for bonzinho, ele vai se dar mal no meio dos maus, porque o homem é mau, o Maquiavel fala. O Kant diz que o estado de natureza não é o estado de paz. O estado de natureza para o Kant é o estado de guerra. Então todos esses, a gente há 500 anos a gente está ouvindo que o homem é mau, o homem é mau, o homem é mau. A gente aqui no nosso dia a dia, todo dia notícia de crimes e tal. Mas ainda assim, Tânia, ainda assim, eu ainda acho que existe a possibilidade de a gente mudar isso. Porque se a gente achar que não vai mudar, aí que não vai mudar mesmo.
1: Há um Rousseau em você.
0: Então, o Rousseau ele tem um aspecto interessante. Porque o Rousseau ele fala que o homem, na natureza, ele é bom. Só que quando ele se junta com o outro... olha só, para o Rousseau...
1: Verdade, é o estado da natureza.
0: O estado primitivo do homem é bom. Só que é só ele juntar com o outro que aí ferrou
1: tudo.
0: Ferrou. Só que por que ele fala isso? Porque não há a confiança. Né? O Rousseau destaca esse aspecto. Né? Ele deixa muito claro por que surge a competição, que o homem quer vencer, tal, os outros. Porque não há uma confiança. E eu acho, Tânia, plenamente que... A gente pode viver num ambiente em que haja confiança. Por mais que a gente tenha notícias ruins todos os dias, eu olho, eu vejo que o número de pessoas que estão se engajando em trabalho voluntário cresce, não só aqui no Brasil, mas no mundo todo. Eu vejo aquela garotada da Teto que está lá construindo casa para os pobres. Eu vejo a população se mobilizando quando tem uma enchente lá no Rio Grande do Sul. Então tem vários exemplos de que a gente pode sim agir pensando no outro. Quantas pessoas boas a gente não conhece, né? Então, e aí, Tânia, por que o quem você ajudou hoje, eu não vou dar o spoiler total, mas eu vou dizer por que eu acredito que a gente pode mudar e como pode mudar. Eu tive uma sorte tremenda, Tânia, porque esse estado de coisas que a gente está vendo, todo mundo está percebendo que o negócio está ruim pra caramba, né? Mas, então escrever um livro só dizendo que está ruim não ia adiantar nada. Eu estou propondo alguma coisa aqui, Tânia.
1: Isso.
0: E não sou eu que estou propondo, é a Unesco. Eu tive uma sorte enorme, eu trabalhei muito tempo com ensino médio, no Marista Arquidiocesano, no Colégio Porto Seguro também, com muitos projetos lá, e uma das vezes que eu estive no Porto Seguro, eu sempre que eu ia lá, né, eles me dão livros e tal, eles me deram esse livro da Unesco, que é, eles juntaram 18 educadores do mundo todo, né, o Antônio Nova, português, o Cristóvão Buarque, brasileiro, mais outros 16 do mundo todo, para escrever, montar o que eles acham que deve ser a educação do futuro. E aí tem dois pontos. O primeiro, incluir que a educação, universalizar a educação de qualidade, né? Porque a gente tem a universalização da educação. Aqui no Brasil, quase todas as crianças estão na escola, só que eles querem colocar lá, universalização da educação de qualidade. Esse é um ponto. Mas o mais importante é mudar o foco da educação. Nós somos criados, Tânia Morales, e as crianças hoje estão criadas também para vencer na vida, para competir. A gente vive numa sociedade, né, de ganhadores e perdedores. Lá nos Estados Unidos é muito comum isso. Ah, esse cara é um loser, né?
1: É.
0: A gente vive nesse ambiente. Como mudar isso, Tânia? Não vai mudar de hoje para amanhã, né? Nos adultos, nessa nossa geração que não vai, né? Vai demorar? Vai. Mas acho que a velocidade agora não é importante. O importante agora é a direção. Então vamos trabalhar com as crianças. É isso que a Unesco está preconizando. Um foco não... no indivíduo. Não é aquela ideia de que você vai ser o melhor, que você vai crescer, não. Vamos olhar.
1: Não é competição,
0: olhar...
1: né?
0: Não é competição.
1: É colaboração.
0: Vamos olhar para o lado e colaborar.
1: Aí, muito bom. Ó, vou fazer o servição, hein? Lançamento do livro de Paulo Galvão em São Paulo. Atenção, o livro Quem Você Ajudou Hoje. Vai lá prestigiar o Galvão, se você estiver em São Paulo. Vai ser na terça-feira, agora, dia 4, na Livraria Drummond, no Conjunto Nacional, na Avenida Paulista, pertinho do metrô Consolação, a partir oficialmente das 19 horas até a meia-noite. Eu digo oficialmente porque o Galvão vai chegar um pouquinho antes. Eu também vou chegar um pouquinho antes, porque infelizmente vou ter que sair mais cedo por causa da apresentação deste programa. Então é isso, Livraria Drummond, Conjunto Nacional, na Avenida Paulista. Eu falei o quê? É até as 10. Eu falei outra coisa? É das 19 até as 10 horas no dia 4.

0: 4, terça-feira, no Conjunto Nacional, lá na Livraria Drummond. Lançamento do livro do Paulo Galvão. Agora, 11 horas e 55 minutos.
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0: Muito bem, já é sábado quase, falta um minuto para o sábado. Quem está aqui? O Paulo Galvão, que até agora há pouco estava com o áudio da entrevista dele sobre o livro. Agora ele assume como apresentador, opa, não mais como escritor. Na mesma pessoa, né? Ô Galvão, me explica, pô, uma coisa para falar nisso.
10: Fala, Tânia.
0: Aqui você é o Paulo Galvão, no livro você é Paulo Henrique Galvão.
10: Isso, é.
0: É o quê? A persona escritora?
10: Não, então, é o meu segundo livro, né, Tânia? O primeiro eu assinei com o Paulo Galvão. Mas agora eu resolvi botar o Henrique, porque eu gosto desse Henrique aí, né? Então eu botei o Paulo Henrique. Olha, o HD gostou.
0: O HD gostou, que é Henrique também.
10: Eu botei Paulo Henrique Galvão. Em algum momento, talvez, eu...
0: Terceiro livro vai ser Paulo Caetano...
10: Paulo Henrique e Caetano Galvão. É isso aí, boa ideia. Gostei dessa ideia.
0: Ele vai acrescentando os nomes.
10: É isso aí.
0: Muito bom, hein, Galvão? Bom pro... Ah, você sabe que Karina Almeida vai nos abandonar por um período, né?
10: Tô sabendo disso aí, tô sabendo.
0: É, ela...
10: Minhas costas sangram.
0: É, apunhalou nós. Vai ficar uma temporada ali no CBN Brasil, mas estaremos em ótima companhia.
10: É verdade.
0: Matheus de Souza, que está aqui, inclusive, no estúdio desde ontem, já pegou o jeitão, que eu já percebi. Boa. Que ele é ligeiro.
10: Ah, muito, muito.
0: Então, tá tudo certo. É isso. Então, a Karina Almeida aproveite lá com o Sardenberg, viu? Não vai depois ficar por lá, não. Depois você volta. Muito bom, é isso. A produção de Karina Almeida, os trabalhos técnicos de Henrique Dias.
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0: Ótimo fim de semana para todo mundo. Vem aí ele, Paulo Galvão, apresentar o CBN Madrugada. Tchau, Galvão. Bom programa.
10: Tchau, Tânia. Até mais.
0: Até.
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0: sábado 1º de agosto de 2026. O ex-presidente peruano Ollanta Humala deixou a penitenciária na noite desta sexta-feira. A justiça do país declarou a nulidade da pena de 15 anos de prisão em um caso ligado ao recebimento de propinas da empreiteira Odebrecht. No ano passado, Humala foi considerado culpado de receber valores da empresa e do governo venezuelano para financiar as campanhas à presidência em 2006 e 2011. O Tribunal Constitucional do Peru argumentou que o crime de recebimento de dinheiro de origem suspeita para financiar campanhas não existia na época do último delito. A chuva deve voltar ao Rio Grande do Sul. Uma nova frente fria vai provocar temporais hoje. O risco de inundações continua alto em razão do nível elevado dos rios e dos arroios. Pelo menos 138 municípios gaúchos relataram danos em razão das chuvas dos últimos dias. Mais de 1.500 pessoas tiveram de sair de casa em razão dos transtornos decorrentes das tempestades. No horário de Brasília, 12:03.
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1: Quatro minutos deste sábado, muito bom dia, obrigado a você que nos acompanha aqui na CBN em todo o Brasil, em diversas partes do mundo. Começa aqui o CBN Madrugada, hoje 1º de agosto, olha só, hein, 1º de agosto de 2026. E porque hoje é sábado, vamos até às 6 horas da manhã. Produção da Karina Almeida, trabalhos técnicos comigo aqui hoje, olha só, hein, Débora Gonçalves comigo, acompanhando você, ouvinte do CBN Madrugada, até às 6 horas da manhã. E é claro, a gente conta sempre com a sua companhia, sua participação pelo WhatsApp, pelo YouTube, pelo e-mail, pelo Instagram. Daqui a pouquinho eu registro as participações, porque agora vamos a alguns dos principais destaques do dia. Começamos com Brasília. Lulinha na mira da justiça de novo, João Rosa.
2: Lulinha voltou a ser alvo da Polícia Federal. O ministro André Mendonça autorizou a abertura de um segundo inquérito contra o filho do presidente Lula. Desta vez, para apurar suspeitas de tráfico de influência e negociações envolvendo a Dataprev. Essa é a segunda investigação autorizada contra ele em menos de 2 dias. A defesa nega qualquer irregularidade, afirma que não há provas e acusa a Polícia Federal de realizar uma pesca probatória.
1: Um candidato à procura de um ou uma vice. O destaque é de Bruna Barbosa.
3: Flávio Bolsonaro disse não compreender a maior preferência do eleitorado feminino pelo presidente Lula e disse que as pautas das mulheres são defendidas pela direita. A declaração foi feita em São Paulo, em meio às negociações para definir a vaga de vice, que preferencialmente seja uma mulher. A neutralidade do Progressistas dificultou a indicação da ex-ministra Tereza Cristina, mas o senador afirmou que ainda não desistiu. Como plano B, a CBN apurou que uma das alternativas é a da presidente nacional do Podemos.
1: Ronaldo Caiado explora as fraquezas dos adversários. A manchete é de Janaína Regiane.
4: O candidato do PSD à presidência da República, Ronaldo Caiado, voltou a criticar os adversários Lula do PT e Flávio Bolsonaro do PL na campanha presidencial. Em visita a uma feira agropecuária em Belo Horizonte, Caiado afirmou que o petista vai trabalhar para salvar o filho das investigações da Polícia Federal, além de citar o envolvimento de Flávio com o Banco Master. Ele também afirmou que as duas candidaturas enfraquecem o debate para a população.
1: Ainda as eleições, Pedro Pupulim.
5: O PSB oficializou a candidatura de Simone Tebet ao Senado e o nome de Márcio França como vice na chapa de Fernando Haddad. França adotou um tom mais incisivo do que o ex-ministro da Fazenda nas críticas a Tarcísio de Freitas. Já Tebet afirmou que, se for eleita, não tem interesse nenhum em assumir o ministério de um eventual quarto governo Lula.
1: Crescem as suspeitas em relação a Jax Wagner, informa Felipe Igreja.
6: A Polícia Federal afirma ter identificado uma relação de proximidade entre o senador Jax Wagner e executivos ligados ao Banco Master. Segundo a investigação, o parlamentar e familiares mantinham uma relação de amizade e confiança com Augusto Ferreira Lima, ex-sócio de Daniel Vorcaro no Master. Jax Wagner rebateu as suspeitas, disse que está tranquilo e que vai provar a inocência.
1: Crise imigratória na Europa. Manchete de Karen Lemos.
7: A Itália suspendeu o acordo que permite a livre circulação entre países da União Europeia após o agravamento da crise envolvendo milhares de imigrantes que atravessaram a fronteira do Marrocos com a Espanha. Mais de 50 mil pessoas conseguiram entrar na cidade autônoma de Ceuta. Quase 60 pessoas morreram na travessia, a maioria afogada.
1: Guerra no Oriente Médio, assunto para Luiz Fernando Figliage.
8: O impasse para um cessar-fogo definitivo na faixa de Gaza continua, mesmo após o anúncio de Donald Trump sobre o desarmamento do Hamas. Israel ainda não se pronunciou oficialmente, mas uma fonte ligada ao governo de Benjamin Netanyahu afirmou que o país só deve aceitar o acordo caso o grupo extremista seja totalmente desarmado.
1: Meia-noite 9, suspeita de abuso de autoridade em São Paulo. A manchete de Matheus Leite.
9: O Ministério Público vai investigar a atuação de policiais armados numa escola na Zona Oeste de São Paulo após um pai fazer uma denúncia por causa de uma atividade que envolvia um orixá. O caso aconteceu em novembro de 2025. A Secretaria da Segurança Pública entendeu que os agentes seguiram o protocolo da corporação. A promotoria, no entanto, não vê prática criminosa que justifique a ação.
1: Os números da violência em São Paulo, a manchete de Matheus Leite.
9: Os roubos caíram quase 13% na cidade de São Paulo no primeiro semestre, com o Capão Redondo liderando o ranking de bairros com mais assaltos no mês de junho. O destaque negativo ficou com a Consolação, onde os roubos subiram mais de 50%. Nos crimes contra a vida, a Grande São Paulo teve uma queda nos homicídios e feminicídios nos 6 primeiros meses do ano, além de uma redução na letalidade policial.
1: Tiroteio no aeroporto, destaque é de Lucas Taveira.

0: Daqui a pouco o Lucas, agora mais violência em São Paulo com o Clauson Dutra.
1: Um homem foi morto a tiros em Cotia, na Grande São Paulo, enquanto saía de casa para levar o filho de 10 anos à escola. A criança também foi baleada, mas sobreviveu. A Polícia Civil investiga o caso e trabalha com a hipótese de execução.
0: Meia-noite 10 agora. Destaque do esporte, o futebol, aqui no CBN Madrugada com André Neto.
2: A fase de oitavas de final da Copa do Brasil começa neste fim de semana com o clássico entre Vasco e Fluminense, neste sábado às 5h30 da tarde no Maracanã. Na sequência, o Atlético Mineiro recebe o Juventude em Belo Horizonte às 7h30 da noite e o Santos fecha o sábado de jogos contra o Remo às 9h da noite na Vila Belmiro. No domingo serão mais 4 jogos. Às 4 da tarde, o Palmeiras recebe o Fortaleza. Às 6h, o Mirassol encara o Grêmio no Maião. Meia hora depois, a bola rola para Chapecoense e Cruzeiro na Arena Condá. E às 7h30 da noite, Internacional e Corinthians duelam no Beira-Rio. Vitória e Atlético Paranaense fecham os jogos de ida das oitavas de final na segunda-feira, às 9h da noite.
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0: Aos 12 minutos deste sábado, vamos saber como é que fica o tempo em todo o Brasil neste fim de semana com Josélia Pegorim.
4: O mês de agosto começa com a influência de duas frentes frias no Brasil. A primeira delas está ali no sul da Bahia, pode provocar chuvas fortes no extremo sul baiano. Ventos marítimos estão injetando mais umidade em toda a costa leste do Nordeste. Então, este é um sábado onde nós vamos ver pancadas de chuva frequentes em toda a faixa litorânea, desde o sul da Bahia até a região de Natal. Em alguns momentos, essa chuva poderá ser de moderada para forte intensidade. No extremo norte do Brasil, pancadas de chuva ainda devem acontecer no litoral do Maranhão, do Pará, em áreas de Roraima, oeste e sul do Amazonas, Acre e também em algumas áreas de Rondônia. Mas essas pancadas de chuva acontecem intercaladas com o sol. São pancadas, principalmente à tarde e à noite, moderadas a fortes. Mas na maioria das áreas do norte do Brasil, no interior do Nordeste, em quase todo o Centro-Oeste, no Sudeste do Brasil, vamos ter um sábado com muito sol, calor durante a tarde e os índices de umidade vão ficar baixos, em geral, em torno aí dos 30%. Uma nova frente fria vai chegar ao sul do Brasil e já tem alerta de novo para o Rio Grande do Sul. Há risco de chuvas fortes nesse sábado em praticamente todas as áreas do estado, tirando aí a região serrana. Grandes volumes voltam a ser acumulados na maioria das áreas do Rio Grande do Sul e as rajadas de vento podem chegar aí entre 60 e 90 km por hora. Paraná e Santa Catarina até vão ter bastante sol, mas pancadas de chuva poderão acontecer entre o oeste, o sudoeste e o oeste do estado do Paraná e também de Santa Catarina. Pancadas de chuva moderadas a fortes. Na fronteira de Mato Grosso do Sul com o Paraguai, também podemos ter pancadas de chuva moderadas a fortes, mas de forma geral, muito sol neste estado. Josélia Pegorim, da Clima Tempo para a CBN.
0: Minutos deste sábado, mais uma vez, muito obrigado pela companhia, você que nos acompanha aqui no CBN Madrugada, e agradecer a Débora Gonçalves que está conosco aqui, e eu vou aproveitar, viu, Débora, já começar o programa aqui com uma citação aqui de um ouvinte no YouTube. Normalmente eu não faço esse tipo de registro, mas acho que é importante, né, porque há pouco a gente falou sobre uma obra que vamos lançar agora na terça-feira, né. E tivemos uma conversa aqui com a Tânia Morales. E o José Maria Santos de Oliveira escreveu o seguinte aqui no YouTube: o cara lança um livro e pensa que todo mundo fora da sua bolha vai concordar com o que ele escreveu. Mas mesmo assim, parabéns pelo livro, Galvão, escreveu o Zé Maria. Eu sugiro, né, que o José Maria leia o meu livro. Porque em nenhum momento aqui na conversa com a Tânia Morales Eu disse que eu espero que todo mundo concorde com o que eu escrevi, né? E eu destaco nessa conversa com a Tânia Morales exatamente um dos aspectos mais importantes dessa obra, que é justamente manter a arena aberta, como disse o John Stuart Mill, para que a gente possa ouvir as opiniões contrárias. Ainda que tenhamos uma posição fechada sobre um determinado assunto, vamos ouvir as opiniões contrárias, né? Isso é um exemplo de humildade diante da nossa ignorância, né? Porque eu destaco no livro também a nossa falibilidade como seres humanos. A nossa falibilidade, nós somos falíveis, nós podemos errar, né? Então é importante que, ainda que tenhamos uma opinião sobre um determinado assunto, vamos ouvir quem pensa de outra forma. De repente, para fortalecer a nossa posição, os nossos argumentos, ou de repente mudar de ideia. Esse é um dos aspectos mais importantes da minha obra, que busca justamente fazer com que as pessoas conversem. A nossa sociedade hoje não dialoga, porque as pessoas estão fechadas nas suas bolhas, com as suas verdades, e se esquecem do caráter perceptivo dos fenômenos sociais. Fenômenos sociais são subjetivos, né? Isso aqui é uma cadeira, isso é objetivo, né? O valor disso aqui está no objeto, a cadeira, um objeto, a cadeira. Por isso é objetivo. Se tiver um cachorro na sala, aquilo lá é um cachorro. Alguém pode falar que é um gato, mas é um cachorro. Ele vai continuar latindo, ele não vai miar, porque é um cachorro. Se o cachorro é bonito, se é feio, se é bravo, não é? Aí você parte para a parte subjetiva da questão. E por que subjetivo? Porque isso depende do sujeito que está olhando aquele cachorro, que pode achar bonito. O dono vai achar lindo. Talvez alguém ache o cachorro feio, porque isso é subjetivo. O valor está no sujeito que está olhando e não no objeto. Eu destaco isso, né, justamente para fortalecer essa ideia que a gente, que eu pretendo, né, que a gente tenha em nossa sociedade, justamente para distensionar. As pessoas perceberem que fatos sociais são subjetivos. A forma como ele te atinge pode ser muito diferente do outro. Por isso que eu destaco que há, sim, verdades muitas vezes diante de um fato. Tem a sua verdade, tem a minha verdade. Por isso que eu citei o Protágoras quando eu falava com a Tânia Morales, né? Filósofo grego que dizia que o homem é a medida de todas as coisas. Então ele coloca o homem no centro, a mulher também, obviamente, né? O homem é a medida de todas as coisas. Ou seja, uma coisa pode parecer de uma forma para você, mas parece de outra forma para outro. Tudo isso, meu caro José Maria Santos de Oliveira, para destacar que em nenhum momento eu falei que eu espero que as pessoas concordem comigo. Eu só espero que as pessoas estejam abertas a ouvir opiniões contrárias. Só isso. Dezoito minutos deste sábado, nós vamos a Brasília com o João Rosa, tem informações aí sobre mais uma investigação em relação ao filho do presidente Lula, dessa vez envolvendo Dataprev.
5: O ministro André Mendonça do Supremo Tribunal Federal autorizou a abertura de mais um inquérito contra Fábio Luiz Lula da Silva, ou Lulinha, filho do presidente Lula. A nova investigação também apura suspeitas de tráfico de influência. Desta vez, a Polícia Federal vai investigar a relação de Lulinha com o empresário que teria tentado fechar negócios com a Dataprev, que é uma empresa pública responsável pelo processamento de dados da Previdência Social. Essa é a segunda investigação autorizada por André Mendonça em menos de 2 dias. Na quinta-feira, o ministro já havia autorizado outro inquérito para apurar se Lulinha teria usado sua influência para favorecer o empresário Antônio Carlos Camilo Antunes, que ficou conhecido como Careca do INSS, em negociações ligadas ao mercado de cannabis medicinal junto ao Ministério da Saúde. Lulinha passou a ser investigado depois que seu nome apareceu nas apurações da Operação Sem Desconto. Segundo a Polícia Federal, ele mantinha relação próxima com o Careca do INSS, que é apontado como um dos principais investigados do esquema de de fraudes contra aposentados e pensionistas. Apesar disso, a investigação contra Lulinha não trata dos desvios do INSS. O novo inquérito foi distribuído por sorteio ao ministro André Mendonça e aberto a pedido da Polícia Federal. O advogado Marco Aurélio Carvalho, que representa Lulinha, afirma que a Polícia Federal faz uma pesca probatória, ou seja, tenta encontrar provas sem que existam elementos concretos que justifiquem a investigação. A defesa também sustenta que Lulinha é inocente das acusações.
6: É estranha a notícia sobre a instauração de um novo inquérito. A impressão que passa é que a Polícia Federal está promovendo uma espécie de fish expedition, uma pesca probatória. Não achei nada aqui, eu vou procurar ali. Isso é muito grave. A notícia, na verdade, não é que ela instaurou um novo inquérito. A notícia deveria ser que não achou absolutamente nada que tenha relação direta ou indireta com o Fábio no bojo das investigações do INSS, como não vai achar em relação a esses fatos.
5: Com a abertura dos inquéritos, a Polícia Federal passa a ter instrumentos mais amplos para a investigação. A abertura do inquérito marca o início da investigação criminal, fase destinada à coleta de provas e ao esclarecimento dos fatos. De Brasília, João Rosa.
0: Bom, o próprio presidente Lula já disse, né? Se ele estiver devendo, vai ter que pagar. Está sendo investigado agora nessa questão da Dataprev, já tem a investigação, um inquérito autorizado pelo Supremo em relação ao careca do INSS, as suspeitas de que ele recebia mesada do careca do INSS. Então tudo isso tem que ser esclarecido. E é importante que seja esclarecido até antes das eleições, porque se o presidente Lula tem certeza ou não que o filho deve ou não deve, o fato é que a permanência dessa penumbra gera problemas para a própria candidatura do presidente Lula. Então, se o Lulinha é inocente, que isso seja esclarecido, né, o mais rápido possível, porque obviamente é um tema importante, principalmente porque estamos às vésperas aí do pleito. A gente vai abrir agora espaço para a Bruna Barbosa, que tem informações sobre o Flávio Bolsonaro, tá em busca aí de um ou uma vice, né? Por enquanto não tem nada fechado.
7: O candidato do PL à presidência da República, Flávio Bolsonaro, questionou nesta sexta-feira as pesquisas de intenção de voto que mostram maior preferência do eleitorado feminino pelo presidente Lula do PT. Durante um café da manhã com vereadores de São Paulo, o senador afirmou que não entende os resultados e disse que as pautas das mulheres também são defendidas pela direita.
8: Não dá para compreender como é que as pesquisas mostram, por exemplo, que as mulheres estão votando mais lá do que aqui. As pautas das mulheres, Sandra, são as pautas que nós defendemos. É uma briga que a gente tem na direita aí, né? Porque parece que a quem defende as mulheres está defendendo a pauta errada, não. Pergunta para uma mãe se ela quer um filho drogado.
7: Assim como o ex-presidente Jair Bolsonaro, Flávio enfrenta a maior resistência entre as mulheres, que representam a maioria do eleitorado brasileiro. Segundo o último Datafolha, divulgado na semana passada, 50% das eleitoras afirmam que não votariam no senador de jeito nenhum no primeiro turno. Entre os homens, o índice é de 46%. Na avaliação da campanha, uma das estratégias para reduzir essa rejeição é escolher uma mulher para compor a chapa como candidata a vice-presidente. A definição, porém, segue em aberto. Nesta sexta-feira, o Progressistas anunciou que decidiu permanecer neutro na disputa presidencial, o que elimina a indicação de Tereza Cristina para a vaga. A senadora havia aceitado o convite de Flávio, mas a decisão dependia do aval da direção nacional do partido. Mesmo após o comunicado, Flávio afirmou que continuará tentando reverter o cenário.
9: Até o dia 5, tudo pode acontecer e, independente de qualquer coisa, eu já quero aqui deixar o meu agradecimento também ao Progressistas, à União. As conversas continuam em vários estados do Brasil. Nós vamos estar juntos em diversos palanques, como aqui em São Paulo. Aqui em São Paulo, o Progressista já declarou, no âmbito estadual, o apoio à nossa candidatura à presidência da República. E assim nós vamos caminhando, respeitando as decisões internas dos partidos e também sempre respeitando a realidade de cada estado, como os seus partidos se comportam em relação à esfera federal. Olha, essa nota que foi publicada agora, ele deixou bem claro que o partido tinha, por maioria decidido pela neutralidade. Óbvio que eu respeito, mas eu sou brasileiro, não desisto nunca.
7: A CBN apurou que a campanha também investiu em conversas com o Podemos. Antes do café da manhã, a presidente nacional da legenda, deputada federal Renata Abreu, se reuniu reservadamente com o prefeito Ricardo Nunes, do MDB, que articula o apoio do partido para o senador. Fontes ouvidas pela reportagem afirmaram que Renata teria sinalizado positivamente para um eventual apoio do partido à candidatura, mas deixou claro que a definição depende de tratativas internas. Nos bastidores, o nome da deputada passou a ser considerado como hipótese para a vaga de vice, embora aliados sigam apostando em uma reversão do cenário envolvendo a ex-ministra Tereza Cristina. O Podemos confirmou à CBN que Renata Abreu foi chamada para a vaga, mas afirmou que declinou o convite. O partido informa que, no momento, tende a adotar posição de neutralidade. De São Paulo, Bruna Barbosa.
0: Bom, e o candidato do PSD à presidência, o Ronaldo Caiado, voltou a criticar os adversários Lula do PT e Flávio Bolsonaro do PL. Em visita a uma feira em Belo Horizonte, ele disse que o petista vai trabalhar para salvar o filho das investigações da PF e citou também o envolvimento de Flávio com o Banco Master. A Janaína Regiane tem os detalhes.
10: Durante encontro com empresários do agronegócio, Caiado citou a nova investigação contra um dos filhos de Lula, o Lulinha, e acusou o presidente de usar o governo para tentar salvá-lo.
11: Você assiste hoje um povo brasileiro perplexo. Qual a preocupação do presidente hoje da República? É cuidar da saúde ou da educação, da segurança, ou é usar toda a máquina que tem do governo para tentar salvar o filho dele, para não deixar abrir um processo para esclarecer a corrupção dele na CPI dos aposentados? Isto é que é o Brasil. O cidadão simples fica olhando e fala, poxa, mas um presidente está lá, ele devia dar o bom exemplo, não é estar ali lutando para poder abafar, esconder corrupção de filho.
10: O candidato do PSD também não poupou Flávio Bolsonaro, citou as investigações sobre o caso de fraudes do Banco Master e disse que as candidaturas do bolsonarista e do petista enfraquecem o debate para a população na disputa presidencial. Citou ainda que os dois adversários têm as maiores rejeições entre os eleitores. Caiado também afirmou que trabalha para ir ao segundo turno e que nessa hipótese ele sairia vitorioso contra Lula. Essa foi a sexta visita de Ronaldo Caiado a Minas Gerais, desde o lançamento do nome dele para a disputa presidencial. A nova passagem por Minas ocorre em um momento de reorganização da campanha presidencial e também em meio ao impasse no cenário político estadual. Em Minas Gerais, um dos aliados de Caiado, governador Matheus Simões, do PSD, teve a candidatura enfraquecida nos últimos dias, após romper politicamente com o ex-secretário de governo, Marcelo Aro, do Progressistas, que também pode sair candidato. Questionado sobre a polêmica, Caiado evitou comentar a crise envolvendo o governador e afirmou que segue fechado com Simões. A nova visita ocorre às vésperas da convenção estadual do PSD, marcada para este domingo, quando o partido vai oficializar a candidatura do governador Matheus Simões à reeleição ao Palácio Tiradentes. De Belo Horizonte, Janaína Regiane.
0: É noite 28, vamos ao destaque internacional, expectativa para que finalmente venha a paz na faixa de Gaza, e mais importante do que a paz, do que a entrega das armas, né? Mais importante do que isso é a reconstrução daquela região, totalmente dizimada, né? Uma população de 2,5 milhões de pessoas que, repito, não são terroristas, né? Não são integrantes do Hamas, né? São governados pelo Hamas, ou eram governados pelo Hamas, e simplesmente o local foi completamente destruído, e a expectativa agora é de melhora. O Luiz Fernando Figliage tem os detalhes.
12: Uma autoridade de Israel afirmou que o país não vai deixar a faixa de Gaza até que o Hamas se submeta a um desarmamento genuíno. A informação foi confirmada pela agência de notícias Reuters. A declaração não oficial ocorreu horas após o grupo extremista confirmar que aceitou a proposta de acordo feita por mediadores e anunciada nesta quinta-feira pelo presidente dos Estados Unidos, Donald Trump. A previsão é que o Hamas entregue as armas para o Comitê Nacional para a Administração de Gaza, criado para governar o território após anos de guerra. No entanto, segundo membros à frente das negociações, isso ocorrerá caso Israel cumpra a parte do acordo e tire as tropas de Gaza. O Hamas espera que os mediadores e o Conselho da Paz garantam que os israelenses cumpram o que foi estabelecido. Mas o país liderado por Benjamin Netanyahu ainda não reagiu oficialmente ao acordo. Trump vem tentando forçar que os israelenses aceitem o tratado. Em coletiva de imprensa, o republicano ressaltou que o texto é bom para ambas as partes.
13: Eu não tenho um entendimento com Israel. Israel está muito feliz com isso. Israel ajudou nós.
14: Nós temos um entendimento com Israel. Israel está muito feliz com isso. Israel nos ajudou. Eles têm sido muito bons quanto a isso. A maioria das pessoas disse que esse seria um acordo impossível de ser feito. É uma situação muito complexa lá. As pessoas são muito complexas e difíceis. Mas isso será um grande avanço. Ninguém achou que seria possível desarmar o Hamas. Isso mostra quanto sucesso estamos tendo, porque se você voltar 4 ou 5 meses atrás, um acordo como esse teria sido impossível. Portanto, é um grande passo para o Oriente Médio, e as pessoas estão realmente impressionadas e surpresas com isso.
12: Negociações aconteciam há semanas no Egito para implementar a segunda fase do acordo de cessar-fogo. O desarmamento do Hamas era um dos principais obstáculos para encerrar a guerra com Israel após o texto assinado em outubro. No início de julho, o grupo extremista anunciou a dissolução do comitê que administrava os assuntos civis da faixa de Gaza desde 2007. De São Paulo, Luiz Fernando Figliage.

0: Sábado 1º de agosto de 2026, a Bolívia avançou no projeto de um corredor rodoviário que liga o país ao estado brasileiro do Mato Grosso. O presidente Rodrigo Paz assinou um termo de cooperação para a construção de uma estrada. Quando os dois lados estiverem concluídos, a rodovia deve permitir que a Bolívia tenha um acesso mais rápido ao Oceano Atlântico. Ao mesmo tempo, o Brasil ganha uma nova rota para o Oceano Pacífico. Do lado brasileiro, as obras já estão em andamento. O indicador de incerteza econômica apurado pela Fundação Getúlio Vargas caiu 1,9 ponto em julho, fechou o mês em 109,4 pontos. De acordo com a FGV, o resultado voltou a recuar depois de subir em junho, porque as expectativas de curto prazo em torno da inflação melhoraram. O movimento está alinhado com a queda dos preços, em especial dos alimentos, apurada pelo IBGE. Nos Estados Unidos, Israel planeja um grande bombardeio contra alvos da infraestrutura de energia do Irã. Segundo a emissora norte-americana CBS News, os ataques podem ser lançados ao longo do fim de semana. Fontes disseram que a operação deve ser concluída antes da abertura dos mercados financeiros na segunda-feira. No entanto, um prazo final ainda não foi definido. No horário de Brasília, 12:33.
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0: 34 minutos deste sábado, a gente vai abrir espaço para Karen Lemos, tem informações sobre uma crise imigratória na Europa. Vamos acompanhar.
1: A crise migratória na Espanha já causa consequências em toda a Europa. A Itália anunciou nesta sexta-feira a suspensão unilateral do acordo de Schengen, que permite a livre circulação de pessoas entre 29 países. Embora a Itália não tenha uma fronteira terrestre com a Espanha, a medida afeta pessoas que viajam de avião ou de barco entre os dois países. Além disso, a França declarou que vai aumentar o número de policiais para reforçar a fronteira. Já a Finlândia subiu o tom e passou a defender a exclusão da Espanha do acordo. Na quinta-feira, milhares de pessoas atravessaram a fronteira com o Marrocos para ingressar em Ceuta, cidade autônoma da Espanha, no norte da África, e, portanto, pertencente à União Europeia. O Ministério do Interior da Espanha informou que 50 mil pessoas conseguiram atravessar, mas 48 mil já retornaram ao Marrocos. Dezenas de pessoas morreram na travessia, a maioria formada por jovens que se afogaram. A presidente da Comissão Europeia, Ursula von der Leyen, condenou as imagens da crise migratória e pediu paralisação imediata das travessias perigosas. O Departamento de Estado do governo de Donald Trump também se manifestou, afirmando que a crise é resultado direto da política de imigração espanhola. O primeiro-ministro da Espanha, Pedro Sánchez, viajou para Ceuta, onde foi recebido com insultos por manifestantes. Em discurso, ele disse que o governo vai utilizar todos os recursos para garantir a segurança da população espanhola.
2: Definimos o que aconteceu como um ataque, uma violação da integridade territorial da Espanha. Ceuta é uma cidade espanhola e o que aconteceu merece todo o nosso repúdio, toda a nossa condenação no nível mais energético possível.
1: A especialista em direito migratório, Ana Carolina Campara Brites, explicou o estopim dessa crise, que envolve uma decisão do Tribunal Supremo da Espanha sobre a legislação migratória no país.
3: O tribunal espanhol decidiu que essa expulsão imediata, ela só é possível quando o migrante transpõe uma barreira física, ou seja, pular uma cerca, por exemplo, né, como se tem nos Estados Unidos e México. Então, como pelo mar não tem propriamente barreiras, quem chega nadando passou a ter direito, segundo essa interpretação, à entrevista e a pedir asilo. Claro que isso não significa uma entrada livre na Espanha, mas foi exatamente essa versão que se espalhou.
1: Embaixadores dos países da União Europeia foram convocados para uma reunião extraordinária na próxima segunda-feira para tratar da crise. Além disso, autoridades investigam se redes de tráfico de pessoas incentivaram ou organizaram as travessias. De São Paulo, Karen Lemos.
0: É uma questão extremamente complicada, difícil de ser resolvida. Problemas complexos não se solucionam de forma fácil. E esse é um dos principais problemas hoje no mundo, são os deslocamentos, não só internos, mas neste caso externos. Pessoas que estão simplesmente buscando sobreviver, muitas vezes, né? Muitas vezes procurando asilo. E se colocam em situações de extremo perigo, né, como muitas vezes refugiados, para tentar, repito, sobreviver. Então acho que esse é o primeiro aspecto que a gente tem que levar em consideração. Ninguém sai de onde está morando, da sua casa, e vai às vezes a nado num bote inflável, atravessar um canal, porque a situação tá boa. Não, é porque essas pessoas estão sofrendo no local onde elas estão. E, obviamente, né, se chega milhares de pessoas numa localidade ao mesmo tempo, não há dúvida nenhuma que isso vai provocar um problema, né? Então, repito aqui, não é uma questão de fácil solução, mas o mínimo que a gente espera é que governos e também populações que recebem essas pessoas que tenham isso em mente. Porque o que a gente tem acompanhado ao longo dos últimos anos, principalmente na Europa, né? Há alguns anos, quando houve, por exemplo, a guerra na Síria, muitos tentaram chegar lá à Europa, principalmente a Alemanha, que acolheu muito bem, né, os refugiados, diferentemente da Hungria, do Orbán, né, que já foi tarde lá, passou 4 mandatos lá na Hungria, né? O Orbán e muitos desses líderes, cada vez mais, fazendo a sua população crer que aquelas pessoas que estavam ali iriam roubar o seu espaço nos hospitais, nas escolas. Então, uma postura completamente crítica à chegada desses refugiados, né? Dizendo que a Europa seria invadida por muçulmanos, que ia deixar de ser uma Europa cristã. Mas é uma coisa que não tem o mínimo cabimento, né? Porque a gente lembra que naquela época, por exemplo, a Europa tinha cerca de 9% de sua, 6% de sua população formada por muçulmanos. Alguns países mais, a França um pouco mais, mas a Hungria, por exemplo, praticamente nada. E o Orbán dizia que daqui a pouco eles serão maioria, mas é algo completamente fora da realidade. Isso vai gerando na população um temor. Isso na teoria na teoria das relações internacionais é a chamada securitização, né? Então você transforma um assunto que não deveria ser de segurança numa questão de segurança, né? A questão da imigração não deveria ser, né, uma questão de segurança nacional, mas se transforma porque os líderes, por meio de atos de fala, por meio de ações de governo, fazem crer que existe uma ameaça para a sua população, e aí a partir dessas falas, desses atos, a população acaba permitindo que esses governantes ajam na excepcionalidade, né? Possam adotar posturas que não adotariam numa situação de normalidade, né? E é isso que aconteceu lá na Hungria. A ouvinte CBN deve lembrar, Débora Gonçalves talvez lembre, por exemplo, uma cinegrafista de uma televisão estatal da Hungria, eles estavam lá na fronteira com a Sérvia, porque as pessoas, os sírios que estavam fugindo da guerra, eles não queriam ficar na Sérvia, né? Eles não queriam ficar na Hungria, mas eles tinham que passar por ali para chegar na Alemanha, para chegar na Inglaterra. E o ouvinte deve lembrar uma cena que é chocante, é simplesmente chocante, né? Se você der uma googada aí, você vai encontrar uma repórter de uma TV estatal da Hungria que passa a perna num senhor que estava carregando uma criança, deve ser a neta ou o neto, né? Essas pessoas estavam tentando passar por uma cerca, né, que havia sido colocada ali entre a Sérvia e a Hungria, e aí quando essas pessoas entram na Hungria, essa cinegrafista, na verdade não, essa repórter, né? Ela é repórter, ela estava sendo filmada, né, porque era uma repórter de TV, ela estende a perna para derrubar um senhor sírio que tinha uma criança no colo. Isso é uma coisa que choca, porque é o cúmulo do cúmulo de não se colocar no lugar do outro, né? Então, essa mulher foi punida depois, mas ainda assim mostra, né, um sentimento completamente contrário à chegada dessas pessoas, ou pelo menos a passagem dessas pessoas por ali, que estavam tentando encontrar um local para morar, para sobreviver. E não à toa, essa postura do Orbán manteve ele no governo durante mais de 16 anos. Eu até lembro que na época escrevi um artigo fazendo uma comparação entre a ação do Orbán e a ação da Angela Merkel. E aí eu criei uma imagem de uma gangorra, né? Porque a ação do Orbán em relação à imigração fez com que ele subisse a sua popularidade. Ele ganhou popularidade na Hungria com essa postura completamente contrária aos imigrantes, aos refugiados. E por outro lado, a Angela Merkel, com a postura completamente receptiva, a Alemanha recebeu mais de 1 milhão de sírios. Uma coisa assim impressionante. Na verdade, foram 1 milhão de refugiados, mais de 600 mil sírios naquele momento. Ou seja, uma postura extremamente receptiva. E o que aconteceu com a imagem da Angela Merkel naquele momento? Ela perdeu popularidade. Ela perdeu, porque os partidos de direita na Alemanha, que estavam crescendo naquele momento e continuam crescendo, criticaram essa ação e ela acabou perdendo popularidade justamente pela postura receptiva que ela teve, por isso que eu citei essa imagem da gangorra, né? O Merkel subindo, o Orbán subindo e a Merkel descendo por conta da forma como receberam os refugiados naquele momento. E agora a gente está vendo aí, alguns anos depois, talvez mais uma crise muito grave, porque as pessoas estão simplesmente tentando sobreviver.

0: Faltam 15 minutos agora para uma da madrugada. Nós vamos abrir um espaço aqui para o Gabriel Freitas. Tem uma reportagem interessante. Escolas públicas no lugar de arenas esportivas e piscinas abertas à população, onde nadaram os campeões olímpicos. 10 anos depois da Rio 2016, a cidade finalmente vê que grande parte do legado olímpico ganhou uso. E quem tem os detalhes é o Gabriel Freitas.
1: Em agosto de 2016, o Rio de Janeiro recebia os Jogos Olímpicos e o cronômetro registrava feitos históricos em segundos e centésimos.
2: Na Arena Carioca 2 vibra! 1-0! É ouro! É ouro! Grite junto! Medalha de ouro para o Brasil nos Jogos Olímpicos do Rio de Janeiro!
1: Depois dos Jogos, o cronômetro do legado olímpico deixou os segundos de lado e passou a contar anos, muitos anos. A proposta era reaproveitar as estruturas temporárias e dar novos usos à cidade. Mas, no início, boa parte delas ficou abandonada e sem uso.
3: Está tudo muito deteriorado, né? É uma pena isso aqui.
4: Ali, então, você não tem nem como entrar. Ferrugem e tal. Você fala, caraca, assim, podia ser uma escola ótima.
3: O mato está tomando conta, os bichos estão tomando conta. Eu tenho medo, por exemplo, de ir lá para trás.
1: O Parque Olímpico perdeu o movimento. Apartamentos da antiga Vila dos Atletas ficaram encalhados e persistiram dúvidas sobre a gestão dos equipamentos. O problema já era apontado antes mesmo da abertura da Olimpíada. Em entrevista à CBN, o procurador da República, Leandro Mitidieri, que integrou o grupo do MPF, criado para acompanhar os jogos e o legado, lembrou que ainda na gestão de Eduardo Paes, os órgãos de controle já cobravam um plano claro para o destino das estruturas.
5: Esses planos simplesmente não foram apresentados. E um plano minimamente consistente só foi apresentado em junho de 2017. Né? Mas um plano claramente fictício, uma coisa com pouca aplicabilidade prática, né? E foi logo verificado que aquele plano não estava sendo seguido. Os governos que se sucederam mostraram um total descompasso aí com a ideia do devido aproveitamento do legado olímpico.
1: No fim de 2016, ainda na gestão Paes, a tentativa de conceder parte do Parque Olímpico à iniciativa privada fracassou. As arenas cariocas 1 e 2, o velódromo e o centro de tênis foram então repassados ao governo federal. No ano seguinte, a prefeitura mudou de mãos. Marcelo Crivella, adversário político do grupo de Paes, assumiu com esse impasse ainda aberto. E durante a campanha, ele já colocava outras demandas à frente do legado olímpico.
6: O que fazer com as instalações olímpicas que foram construídas na cidade?
7: Nós temos que nos preocupar com o alagado olímpico, hein? Temos que também lembrar do largado. Foi largado os hospitais, foram largados a UPA, foi largado as comunidades.
1: Em 2017, a justificativa era a de que não havia dinheiro para desmontar as estruturas que, no planejamento inicial, virariam escolas. E depois, a pandemia prolongou ainda mais o atraso. A Arena do Futuro ficou sem uso por quase 6 anos. A desmontagem começou apenas em 2022, já no terceiro mandato de Paes, e deu origem a 4 escolas concluídas em 2024. Uma delas, em Rio das Pedras, na zona sudoeste da cidade, atende 679 alunos. A diretora-geral, Monique Coletti, diz que a demora também adiou os benefícios para a comunidade.
8: Eu acho que se tivesse construído essas escolas há mais tempo, os benefícios teriam começado muito mais tempo também, né? Claro. E daqui para frente é usufruir mesmo e aproveitar esses espaços e entender que esses espaços são deles, né? A gente procura sempre trazer, né, o legado olímpico para dentro da escola, fazendo o entrelace mesmo com o que eles aprendem lá e o que o esporte traz de significativo para o aprendizado.
1: A piscina do estádio aquático demorou ainda mais e só voltou ao uso público no fim de 2025 no Parque Oeste, em Inhoaíba. E as aulas no local começaram em janeiro deste ano. A professora Cíntia Luizzi, que coordena as atividades, disse que essa história ajuda a aproximar os moradores do esporte.
9: O Michael Phelps foi o maior medalhista, né, de todos os tempos naquela piscina, e o Clodoaldo Silva, o atleta paralímpico, se aposentou após os Jogos da Rio 2016. Então, assim, a gente tem um legado vivo, ver a satisfação das crianças, dos adultos,

0: Venceu a licitação, mas o contrato ainda não foi assinado. Na antiga Vila dos Atletas, só 240 dos 3.604 apartamentos tinham sido vendidos antes dos jogos. O condomínio, que hoje se chama Ilha Pura, vive uma nova fase de lançamentos.
1: Um momento histórico para o Brasil! Medalha de ouro!
0: Se a beleza daqueles jogos merece ficar na memória, o abandono e as indefinições também. Os dois lados ajudam a contar o que o Rio conseguiu acertar e o que não pode repetir. Do Rio de Janeiro, Gabriel Freitas.
2: 52 minutos agora deste sábado. Mais uma vez agradeço demais a sua companhia aqui no CBN Madrugada, aqui na companhia de Débora Gonçalves. Vamos juntos, hein? Porque hoje é sábado até às 6 horas da manhã. Agradeço demais as mensagens que chegam aqui, o pessoal parabenizando pelo livro, eu fico muito tocado. Rosemary da Amoca, muito obrigado pela mensagem. Também o nosso ouvinte, vamos ver aqui, Rubens Martinelli, de São Paulo. Jairton Medeiros, de Macau, no Rio Grande do Norte. Muito obrigado também, Paulinho Reis, ele e a Dona Zilda, viu, Débora Gonçalves? Hoje eles não colocaram aqui, mas a Dona Zilda, acho que se eu não me engano, é 97, viu? Dona Zilda, 97. Caminhando para o centenário, é isso aí. E ouvinte assíduo aqui do CBN Madrugada, a gente fica muito contente. De São Paulo também, o Nínero Torres de Vasconcelos está sempre na nossa companhia. E obrigado ao Hermes de Fortaleza, no Ceará. Via YouTube, pessoal trocando ideias no chat, Vanderlei Marques, também João Carlos Morales, Carlos Muniz está por aqui, Anderson Lisboa. Obrigado, Heloísa Helena. Obrigado, Heloísa, pelas suas palavras aqui. Está dizendo que gostou muito da nossa conversa com a Tânia Morales. Conversa que já está no site lá da CBN e que a gente vai reapresentar hoje às 5h30 da manhã, viu, Débora Gonçalves? Daqui a pouco a gente vai reapresentar uma outra entrevista da semana, porque aos sábados a gente sempre reapresenta as entrevistas, as conversas durante a semana. Então daqui a pouco a gente vai reapresentar uma delas. E lá no finalzinho do programa, né, quando estivermos começando a observar o amanhecer aqui ao lado do Rio Pinheiros, na zona oeste de São Paulo, vamos acompanhar de novo esse papo muito legal com a Tânia Morales. Mais uma vez agradeço demais a Tânia, né, a Karina, que nos abriram esse espaço para falar um pouco sobre essa obra, né, que demandou aí praticamente 3 anos de trabalho. Então, fico muito agradecido mesmo. 12h54, vamos abrir espaço agora para a Maria Cristina Fernandes conversando com a Tatiana Vasconcelos.
3: Vamos lá, vamos falar sobre... Tá encalacrada essa vice do Flávio Bolsonaro, candidato do PL à presidência da República. O Partido Progressista fechou a porta e disse que vai ser neutro na eleição, Maria Cristina.
4: Pois é, Tati, e eu tenho aqui para contar um bastidor dessa história que está engraçado. O PP não vai fornecer vice de Flávio, nem a senadora Tereza Cristina, nem nenhum vice. Está fechado, não vai permanecer essa posição de neutralidade, que eles disseram que não vão se dar ao trabalho de passar nem por convenção, não vai ter convenção no partido. E a história que eu queria contar é que esta opção do PP, a senadora Tereza Cristina, ela foi tão confiante para essa reunião com o senador, sabendo que essa chapa não ia vingar. Porque o PP fez esta opção pela neutralidade depois de fechar um pacto de não agressão com o PT do presidente Lula, um pacto de não agressão no Piauí. Por quê? O presidente do partido, o senador Ciro Nogueira, ele queria que Lula não pisasse no Piauí durante a campanha, mas isso não vai ser possível, porque o Piauí em 2022 foi o estado que deu o maior percentual de votos para o presidente, né? Então simplesmente não dava, mas em sendo necessário ir ao Piauí que

0: Lula não batesse nele. Então, isso está acertado. Porque qual é a história do Ciro Nogueira? O senador Ciro Nogueira, presidente do Progressistas, ele nunca foi oposição a Lula em campanha alguma. Ele teve um pouco mais de liberdade em 2022, quando o ex-presidente Jair Bolsonaro disputou a reeleição. Ele foi ministro da Casa Civil de Bolsonaro, porque ele estava na metade do mandato de senador. Agora é a renovação deste mandato que está em jogo. E não dá para ir contra o Lula no Piauí. Pelo menos não enquanto o Lula tiver no pedaço, não dá para ir contra, porque senão você não se elege lá nenhum mandato majoritário. E aí, a certeza de que o Progressistas não permitiria uma aliança com o PL era tanta que a senadora Tereza Cristina se dispôs a esse encontro com o senador Flávio Bolsonaro e soltou uma nota ainda ontem, dizendo que o encontro tinha sido bastante produtivo, reconheceu que eles tinham discutido a vice, mas que tudo estava dependendo do partido, da avaliação do partido. E aí, na manhã desta sexta, o Flávio Bolsonaro disse que a Tereza Cristina tinha aceitado ser a vice dele. Então, subiu mais dois degrauzinhos, né? E aí, o ciclo se fechou com a nota do Progressistas, logo em seguida dizendo que permaneceria neutra, neutro. E aí ficou a senadora desgastada, mas foi um desgaste calculado, né? Ela passou como se tivesse sido desautorizada pelo partido. Porque foi a primeira vez que ela, de fato, discutiu com o bolsonarismo a chance de compor uma chapa. Porque em 22, muita gente falou que ela seria vice de Bolsonaro, mas o ex-presidente nunca chegou a discutir essa possibilidade com ela. E aí, esse ano, o PL, particularmente o presidente do partido, apostou muito nessa possibilidade. Ele que dava conta no noticiário dessa chance de ela vir a compor a chapa. E ela chegou a se queixar, ela não queria passar essa imagem de uma vice oferecida, porque poderia prejudicar as alianças daquela que de fato, aquele que de fato é seu plano A, que é a presidência do Senado em 2027. É tudo que ela quer. E aí, pesou ainda, ela foi ao encontro do Flávio Bolsonaro, mesmo sabendo do desgaste, sabendo que o desfecho não seria favorável a uma chapa, porque ela tem sofrido muita pressão empresarial. A Tereza Cristina coordena o núcleo de política agroindustrial da Fiesp. E é uma interlocutora, ela tem interlocução muito frequente com o empresariado. O empresariado pressionou para que ela compusesse essa chapa. E aí ela comunicou ao Ciro Nogueira que teria esse encontro. O Ciro Nogueira não obstruiu, porque também é submetido a pressões semelhantes, mas todo mundo sabia que a chance dessa chapa vingar era próxima de zero. E aí, depois de ter sido, digamos, desautorizada, né, oficialmente desautorizada pelo partido, ela soltou uma nota dizendo que tinha acatado integralmente a decisão do seu partido. Ou seja, foi um jogo jogado.
1: E agora, o que resta a Flávio Bolsonaro para preencher esse posto, que é um posto tão importante e estratégico para a campanha também, né?
0: A informação que eu tenho é que o Republicanos também não vai fechar com ninguém, vai ficar neutro. E isso vai levar, quer dizer, era depois da Tereza Cristina, o Flávio Bolsonaro queria muito a Daniela Marques, que foi presidente da Caixa Econômica no governo Bolsonaro, muito ligada ao ex-ministro da Economia, Paulo Guedes, e ela está afiliada ao Republicanos, mas o Republicanos também não vai fechar chapa com o Flávio. Isso vai empurrar o Flávio a ter uma chapa puro sangue PL-PL.
1: Dá para falar em isolamento político nesse sentido?
0: Partidário, sim. Um isolamento partidário. Ele vai ter menos tempo de campanha do que o Lula na distribuição de comerciais, né? Aquele horário eleitoral tradicional conta menos, né? Porque pouca gente se dá o trabalho de parar ali para ver na televisão.
1: Mas
0: Mas
1: as
0: a
1: inserções.
0: quantidade de comerciais, né? De inserções no rádio, na TV, isso aí pesa. E ele vai ter, eu não saberia dizer agora, quanto por cento a menos, mas ele vai ter menos tempo que Lula por conta de não ter sido capaz de ampliar essas alianças.
1: Muito bem.
2: Tatiana Vasconcelos com Maria Cristina Fernandes. Vem aí Matheus de Souza.
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0: sábado, 1º de agosto de 2026. A gasolina com 32% de etanol deve começar a ser vendida hoje nos postos de combustíveis. O Conselho Nacional de Política Energética elevou em 2 pontos percentuais a mistura diante da instabilidade do mercado de petróleo por causa da guerra entre os Estados Unidos e o Irã. A iniciativa do governo brasileiro tem validade de 180 dias e pode ser prorrogada por igual período. O indicador de incerteza econômica apurado pela Fundação Getúlio Vargas caiu 1,9 ponto em julho e fechou o mês em 109,4 pontos. De acordo com a FGV, o resultado voltou a recuar depois de subir em junho porque as expectativas de curto prazo em torno da inflação melhoraram. O movimento está alinhado com a queda dos preços, em especial dos alimentos, apurada pelo IBGE. Os Estados Unidos e Israel planejam um grande bombardeio contra alvos da infraestrutura de energia do Irã. Segundo a emissora norte-americana CBS News, os ataques podem ser lançados ao longo do fim de semana. Fontes disseram que a operação deve ser concluída antes da abertura dos mercados financeiros na segunda-feira. No entanto, um prazo final ainda não foi definido. No horário de Brasília, 1:03.
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4: Uma hora 5 minutos, e como fazemos aos sábados, neste momento a gente reapresenta uma das entrevistas que fizemos ao longo da semana. Muito bem, aqui no CBN Madrugada, espaço para a gente falar sobre um tema dos mais importantes, que é a questão da violência contra a mulher, 20 anos aí da Lei Maria da Penha, e a gente vai falar sobre uma pesquisa que foi divulgada nesta quarta-feira pelo Instituto Patrícia Galvão, também o Instituto Locomotiva, mostrando que mais da metade das brasileiras que já tiveram relacionamento com homens declara que já sofreu algum tipo de violência. A gente vai conversar aqui no CBN Madrugada com a socióloga Maíra Saruê, que é diretora de pesquisa no Instituto Locomotiva. Maíra, muito bom dia, é sempre um prazer tê-la conosco aqui na CBN.
5: Bom dia, é um prazer estar aqui com você, Galvão, bom dia aos ouvintes.
4: Bom, temos aí 20 anos da Lei Maria da Penha, serão completados aí nos próximos dias, e essa pesquisa que vocês divulgam nesta quarta-feira. Qual que é o tamanho da contribuição da Lei Maria da Penha nessas duas décadas, e o que você destaca de mais importante nesse levantamento que vocês fizeram agora, hein?
5: Olha, a pesquisa que a gente conduziu com homens e mulheres mostrou que a lei trouxe enormes avanços para a população, né? É uma lei bastante conhecida, tanto por homens quanto por mulheres, e basicamente as pessoas sabem que é uma lei para proteger as mulheres contra a violência contra a mulher, né? Contra a violência doméstica. As mulheres sentem que a lei teve um impacto na vida delas, elas se sentem mais protegidas, mas também elas entendem que a violência contra a mulher é um problema tão presente na população e tão grande que, infelizmente, a lei sozinha não dá conta, né? Então, em que pese todo o avanço que ela traz, a necessidade de se celebrar esses 20 anos é um problema que persiste e que a gente precisa pensar em como enfrentar de uma forma mais efetiva.
4: Acho que isso é muito importante, né? A gente fala muito sobre esses assuntos aqui no CB de Madrugada. Eu destaco a importância, é claro, da legislação, a importância do Poder Judiciário condenando os agressores, os criminosos, a importância da polícia, né, fazendo seu trabalho também. Mas queria que você falasse um pouco de como nós, como sociedade, família, escola, podemos agir para melhorar essa situação, porque acredito que não há dúvida de que estamos aí diante de um problema social, né, que vem desde uma cultura de uma sociedade patriarcal, machista. Queria que você falasse um pouco sobre isso, né? Como mudar a cabeça, por exemplo, desses meninos que estão agora na escola e que serão os jovens, os homens do futuro, hein?
5: Olha, isso é interessante porque até é algo que está previsto na lei, né? Essa questão da educação para prevenção contra a violência contra a mulher. Eu acho que a pesquisa traz um dado importante, que é assim, muitas situações de violência em relacionamento são tratadas como situações normais de um relacionamento, né? Então, desde um homem acessar o celular da mulher sem ter autorização dela, controlar o dinheiro, controlar as roupas que ela usa, desencorajar ela a trabalhar. A gente tem uma série de ações de redução de direitos das mulheres que são toleradas por homens e mulheres em relacionamentos que são tratadas como situações normais, né? E como você bem disse, Galvão, a gente está falando de um problema social, né? Não é um problema de um casal, é um problema estrutural. E é realmente fundamental que a gente consiga, enquanto sociedade, repensar um pouco os papéis de gênero, repensar a masculinidade, né? Será que a gente está criando os meninos para serem permissivos com situações de violência, para reproduzirem situações de violência ou para respeitar as mulheres? A gente precisa criar esses meninos de forma que eles respeitem as mulheres, né? E a gente precisa também educar essas mulheres, as meninas, de forma que elas se tornem mulheres que exijam seus direitos e que não normalizem esse tipo de situação violenta dentro de um relacionamento, né? Acho que a educação tem um papel muito importante mesmo na formação das próximas gerações. É claro que, como você bem disse, a gente precisa responsabilizar os homens agressores, acolher as mulheres vítimas, mas isso é para cuidar do problema que já está hoje, né? No problema de amanhã, a gente precisa cuidar na educação, mostrando aí novas formas de se relacionar para homens e mulheres que não tenham violência.
4: Acho que a questão da autoestima é importante, não é, Maíra? Tanto para as meninas como para os meninos, né? As meninas, você destacou esse aspecto, né? Para que elas cresçam sabendo e tendo força realmente para não suportar, para não aceitar qualquer tipo de desvio, não é?
5: Exatamente. É importante que a gente fale muito sobre esse tema, né? Eu até agradeço esse espaço que você está dando aqui no programa. Porque quando a gente consegue gerar reflexão, né? Entender que alguns comportamentos são formas de desrespeito que não podem ser tolerados numa relação. O que a gente vê, assim, eu pesquiso violência contra mulheres há muito tempo, a gente vê que em geral acontece em ciclos, né? São ciclos de violência. O homem vai, agride a mulher, depois ele pede desculpa, ela acha que não vai acontecer de novo, aí vai agredindo e, de modo geral, essas violências vão se tornando cada vez piores, né? Até poder chegar num feminicídio, enfim. Então, isso precisa ser conhecido desde o começo, né? Desde a primeira situação de controle, desde a primeira agressão, as meninas precisam saber que isso não pode acontecer, que não é tolerável, que esse tipo de situação não pode acontecer, e romper esse relacionamento para que esse ciclo não avance para um desfecho muito pior.
4: Certo. A pesquisa mostra que a violência que as mulheres mais relatam ter sofrido do parceiro ou ex-parceiro é a violência psicológica, 42%, seguida pela física, 25%. Que tipo de atitude pode ser caracterizada como violência psicológica? Você citou vários aspectos aí já, não sei se esses se enquadram, né? O controle ali do homem em cima da mulher. Queria que você falasse um pouco sobre essa questão da violência psicológica.
5: Claro, esse é um número que alerta a gente, né? Mais de 4 em cada 10 mulheres que tiveram num relacionamento foram vítimas de violência psicológica. A gente está falando de ameaça, de humilhação, de chantagem, de manipulação, isolamento, desvalorização constante dessa mulher, né? São situações que não machucam necessariamente fisicamente, mas que provocam um abalo profundo nessas mulheres, né? E a violência física também, que você citou, 25%, quer dizer, uma em cada quatro mulheres já sofreram algum tipo de agressão que afeta o corpo, né? Tapa, soco, sei lá, queimadura, espancamento, num relacionamento, né? É uma situação dramática e gravíssima que precisa ser certamente freada.
4: Estamos conversando aqui no CBN Madrugada com a diretora de pesquisa do Instituto Locomotiva, que é mestre em Sociologia, graduada em Ciências Sociais pela USP, a Maíra Saruê. Maíra, ao presenciar uma situação de violência contra a mulher, né, na família, né, num grupo de amigos, ou mesmo alguém que está passando na rua e vê alguma coisa, como deve proceder essa pessoa, hein?
5: Olha, a gente até perguntou isso na pesquisa, né? E as mulheres falaram que, assim, não importa se é um homem fazendo um comentário com a mulher do lado ou se é um homem agredindo ela, a expectativa é de que alguém intervenha, né? De que isso seja freado. A pesquisa mostrou que, em geral, a primeira coisa que as mulheres fazem quando vem alguma situação é acionar a polícia, os homens também, mas os homens têm uma propensão maior de forma, usando ou não a força física. Agora, quando a gente fala de violência doméstica, em geral as pessoas têm na cabeça uma mulher que está apanhando, que está sofrendo uma violência física. Às vezes não é isso, né? Tem, como a gente falou, a violência que mais acontece é a violência psicológica. Então é necessário sim essa intervenção, até que para esse casal entenda que isso não é uma forma razoável de se tratar, né? É preciso dizer, às vezes, muitas vezes um olhar de fora funciona mais do que outras coisas. Se for algo mais grave, claro, o judiciário está aí para apoiar com medidas protetivas, por exemplo, né? A polícia também pode intervir, mas se for algo, uma violência não tão explícita, é importante, da mesma forma que quem está presenciando intervenha e consiga, de alguma forma, tentar romper, depois chama essa mulher, fala sobre os direitos dela, fale sobre a lei. A informação é uma arma muito importante, né? E tem também uma série de serviços de apoio para essas mulheres vítimas de violência, desde a Delegacia da Mulher, o Ligue 180, que é um canal super importante também, específico para denúncia de violência contra a mulher.
4: Esse número acho que é muito importante a gente guardar, né? Eu estava tentando lembrar aqui agora, enquanto você estava falando, eu dei uma gugada aqui, né? Vou confessar. Mas acho que vamos tentar guardar aqui, porque, por exemplo, o telefone da polícia é o 190. O telefone para denunciar a violência contra a mulher é o 180. Acho que é importante ter esse número guardado na memória, não é, Maíra?
5: É fundamental, 54% das mulheres já sofreram violência, a gente está falando da maioria das mulheres, né? Então, certamente, as mulheres que não foram vítimas conhecem outras mulheres que já foram vítimas de violência, né? A gente tem esse recurso importantíssimo que é o Ligue 180 e que, né, serve como canal de denúncia, de orientação, etc. Então, é importante saber porque pode ser muito provável que uma mulher precise desse número, seja para ela ou para indicar para outras mulheres.
4: Eu estou vendo aqui que 8 em cada 10 mulheres conhecem aí os direitos relacionados a essa questão, inclusive a medida protetiva de urgência que pode ser solicitada, né? Como é que funciona essa medida? Em que casos que você considera necessário, hein, Maíra?
5: Olha, aí tem, né, um encaminhamento para o judiciário, até uma questão, porque enfim, tem várias diferenças para lidar com família, com violência. Né? Uma mulher que sofre violência doméstica, ela tem que resolver muitos problemas. Né? Ela quer sair da violência, mas às vezes ela tem que resolver questão de guarda das crianças. A medida protetiva ela é super importante, porque ela faz com que o agressor não possa chegar perto dela. Né? Para mulheres que estão correndo realmente risco, né, de ter contato com esse agressor, e a pesquisa mostrou que 83% das mulheres conhecem essa medida, né? Ela é bastante, é a medida mais conhecida dessas que são previstas na Lei Maria da Penha, e é um recurso importantíssimo para preservar a vida das mulheres e para manter elas em segurança, né, afastadas desses agressores. Agora, também é importante que, assim, a pesquisa deixa claro, né, tem um primeiro passo, que é uma mulher que está numa relação violenta entender que ela é vítima de violência, né? A gente está falando de uma relação de afeto também. Então, isso não é algo trivial, né? A relação, como eu falei, ela, em geral, a violência vai crescendo dentro dessa relação. Ela precisa se reconhecer como vítima de violência, ela precisa querer romper com esse ciclo para conseguir chegar nos canais que ela tem de acolhimento, de apoio e de denúncia desse agressor. Então, é preciso também que ela seja bem recebida e acolhida para, então, né, ter a responsabilização desse homem, ter a proteção dessa mulher.
4: Maíra, há algum aspecto que eu não tenha abordado que você acha que é interessante transmitir para o nosso ouvinte, aqui do CBN Madrugada?
5: Olha, eu acho que é legal, assim, quando a gente pensa, a gente perguntou para as mulheres o que elas acham que pode ser eficaz no enfrentamento à violência contra a mulher, né? E elas falam uma série de caminhos que eu acho que é legal a gente trazer também, que são demandas aí para políticas públicas, né? Então, desde mais apoio e proteção para as mulheres que são vítimas, melhorar a aplicação do que está previsto na Lei Maria da Penha, promover educação e prevenção da violência em escolas, campanhas de conscientização, né? Então, tem uma série de caminhos aí que as mulheres apontam e que é importante agora, a gente tem uma eleição por vir, né? Que a gente consiga entender o quanto a relevância desse tema também na hora de escolher os candidatos e candidatas para os diversos cargos.
4: Muito bem. Maíra Saruê, diretora de pesquisa no Instituto Locomotiva, mestra em Sociologia, graduada pela USP. Mais uma vez, muito obrigado pela gentileza aqui com a CBN. Um bom dia e até uma próxima, Maíra.
5: Eu que agradeço. Um bom dia e um abraço a todos e todas.
4: 1:19, a gente vai trazer uma reportagem agora da Ana Carolina Tomé, de Brasília, que tem a ver com esse assunto que a gente está discutindo, que é a violência contra a mulher. A procura por spray de pimenta já aumentou, mesmo antes da regulamentação da lei que autoriza a venda desse produto para mulheres. Com isso, lojistas estão reforçando os estoques, organizando a destinação adequada dos frascos vazios, e a indústria está se adaptando às novas exigências da legislação.
6: Mesmo antes da regulamentação da lei que autoriza o spray de pimenta para defesa pessoal de mulheres maiores de 18 anos, lojistas já relatam aumento na procura pelo produto. Diante desse cenário, os comerciantes se preparam para reforçar os estoques e orientar os consumidores sobre o descarte adequado dos frascos. O detalhamento da aplicação da lei ainda depende do Ministério da Justiça e Segurança Pública. Pelo texto sancionado, as empresas terão que manter o registro das vendas e orientar o público sobre o uso correto e responsável, assim como comercializar sprays de capacidade máxima de 50 mililitros e de uso individual. O uso irregular poderá resultar em multa, apreensão do produto e perda do direito de adquirir novos frascos. Nenhuma cliente poderá adquirir o item sem identificação e apresentação de atestado de antecedentes criminais. Enquanto a comercialização do spray de pimenta previsto na lei ainda depende de regulamentação, o mercado legal oferece sprays de extratos vegetais, como os de casca de laranja e gengibre. O comerciante Rafael da Silva percebeu o crescimento da procura pelo produto na loja de artigos militares, onde trabalha em Itajaí, Santa Catarina.
7: A gente percebeu que essa semana aqui algumas mulheres já mandaram mensagem, outras vieram até a loja, né? Os lojistas já estão se preparando para até mudar um pouco o produto, que tem um tamanho máximo. Então a indústria, ela já está produzindo ali um spray que seja próprio para as mulheres, né? Mas em breve aí a gente já vai ter esse spray de pimenta, né?
6: Segundo Malisson Miranda, da Condor Tecnologias Não Letais, a indústria já vem adaptando os produtos às novas exigências da legislação.
8: Logo depois que foi sancionada essa lei no Rio, a gente lançou um produto desenvolvido especialmente para mulheres. Nós colocamos no próprio rótulo um QR Code. Ali ela encontra um mundo de informações razões. É, para você ter uma ideia, por exemplo, a gente não recomenda, e é expresso isso, que esse produto seja usado contra um agressor portando uma arma de fogo.
6: Em Brasília, o vendedor Sidney Bandeira afirma que a loja onde trabalha já busca uma destinação adequada para os frascos vazios.
9: Uma média de aumento de mais ou menos de 40% na procura. E sobre o gengibre, não tenho mais em estoque, tá? Porque realmente a procura aumentou bastante com esse novo projeto aí deles. A gente viu, né, que ia ter esse aumento de vendas, a gente preveu isso, conseguiu encontrar essa empresa privada que faz o descarte adequado, para a gente não degradar o meio ambiente, né, com algo que pode ser usado para defesa pessoal.
6: Profissionais da área alertam que a medida sozinha não garante maior proteção. É o caso de Cássio Tione, especialista em segurança pública. Ele destaca que não há estudos comprovando redução dos casos de violência contra a mulher.
10: O que nós temos são estudos já feitos do uso do spray de pimenta por forças policiais, mas não disponibilizado para a população. Se o agressor tiver armado ou se o uso acabar não sendo o esperado, provavelmente você tem a possibilidade de que a violência escale ainda mais.
6: A especialista em defesa pessoal, Érica Aires, também alerta que só o spray não é suficiente. Segundo a profissional, a proteção vai além do equipamento. Envolve percepção de risco, tomada de decisão e treinamento para agir em situações de perigo. A empresária Adriele Domingues diz que pretende adquirir um spray de pimenta após a regulamentação da venda do produto.
11: Eu com certeza vou fazer a aquisição desse novo produto, até porque ele se torna mais eficiente, ele tem um poder maior de qualquer técnica que se possa usar. Ela tem que vir agregada, tem que vir servida de algum conhecimento. A gente precisa saber como usar, como manusear, como portar, porque simplesmente carregar na bolsa não basta.
6: Antes da lei federal, o Rio de Janeiro foi o primeiro estado a autorizar a venda de spray de defesa pessoal. Em Santa Catarina, uma lei autoriza a distribuição gratuita de spray de pimenta para vítimas de violência doméstica ou de tentativa de feminicídio. De Brasília, Ana Carolina Tomé.
4: Bom, tema dos mais complexos, né? Obviamente que a gente vai ter que esperar talvez um tempo para saber qual vai ser o resultado da utilização desse tipo de spray para defender mulheres. Obviamente, isso a gente pode dizer já com certeza, ouvimos aí na reportagem, que isso aí não vai diminuir a violência contra a mulher. Obviamente que não vai diminuir. Pode, em algum caso, servir realmente como proteção para a mulher. Porém, a gente tem que olhar o outro lado também. Primeiro, é triste, né, Débora Gonçalves? A gente está discutindo isso, né? Uma sociedade que precisa vender spray de pimenta para a mulher andar na rua, é porque tem muita coisa errada. Muita coisa errada. E a gente já falou muito sobre isso aqui, obviamente que a questão policial, judicial, aí de segurança é importante, mas o mais importante é que em algum momento a gente tem que mudar essa sociedade, né, machista, patriarcal, violenta, porque isso não vai mudar apenas com a lei, com a justiça, isso é coisa cultural. Vai mudar daqui a algum tempo se a gente trabalhar nisso como sociedade, na família, na escola, nas comunidades, nos bairros, com as meninas, com os meninos, com todo mundo. Né? As meninas para que tenham força, autoestima, para não aceitar de forma alguma qualquer tipo de comportamento, né, que tenha violência. E quando falo violência, não é só violência física, é a violência verbal, emocional, tudo isso. Então, é importante. E mais importante ainda que essas novas gerações de meninos, né, tenham em mente que ninguém é dono de ninguém, né, tentar esquecer o passado aí dessa nossa sociedade patriarcal em que alguns ainda estão metidos, né, que acreditam que, né, tem a posse da mulher, se a mulher não quer ficar com ele, ela não pode ficar com ninguém. Isso é uma coisa que a gente tem que mudar. A cultura, e cultura não se muda com canetada, com lei, não, cultura se muda com mudanças de comportamentos de forma gradual e não tem como fazer isso de uma hora para outra, trabalhar em cima e tentar fazer com que, repito, as novas gerações ajam de outra forma. Agora, estão aí tentando paliativos para, de alguma forma, defender a mulher, mas repito aqui, primeiro, que não vai diminuir a violência. Segundo, que temos que olhar isso com maior cuidado. Houve um caso mais ou menos recente, o nosso ouvinte deve lembrar, a Débora Gonçalves, final de 2025, né? Menos de um ano atrás. Em novembro, uma jovem, Beatriz, ela morava em Sorocaba e veio a São Paulo. Na verdade, ali foi... armaram ali uma emboscada para uma família, né? E quando eles chegaram lá, estavam querendo vender alguma coisa, né? Acho que eles tinham vendido um drone, né, pela internet e tal. E aí, quando perceberam, era uma emboscada. E aí, a Beatriz estava com um spray de pimenta, ela foi utilizar contra os agressores, o sujeito estava armado, deu um tiro na cabeça dela, ela morreu. Então, estou levantando esse aspecto aqui, porque não adianta achar que o spray de pimenta vai ser a solução para todos os problemas, porque não vai. De repente, pode causar um problema ainda maior. Então, vamos esperar que haja muito cuidado e responsabilidade no uso desse tipo de equipamento. 1h28, a gente continua na página policial, né? O Matheus Leite tem os dados da violência em São Paulo.
12: O Capão Redondo, na zona sul de São Paulo, foi o bairro com mais roubos na cidade em junho de 2026. Ao todo, foram 239 ocorrências no período. No mesmo mês do ano passado, 313 assaltos tinham sido registrados no Capão Redondo. É o que apontam os dados divulgados pela Secretaria da Segurança Pública do Estado nesta sexta-feira. Na lista dos 10 bairros com mais registros desse tipo de crime em junho deste ano, vem na sequência Pinheiros, Campo Limpo, Consolação, com alta significativa de mais de 51%, Parque Santo Antônio, Sé, Monções, Perdizes, Pari e Santo Amaro. No acumulado do primeiro semestre da cidade de São Paulo, o número de roubos caiu quase 13%. A quantidade de homicídios na capital e na região metropolitana foi menor tanto na comparação entre junhos, com queda de 77 para 54 casos, quanto entre os primeiros 6 meses de cada ano, com baixa de 759 para 421 ocorrências. A letalidade policial também caiu na região metropolitana. 144 pessoas foram mortas por policiais militares em serviço de janeiro a junho, 24 a menos do que no primeiro semestre do ano passado. Já os feminicídios na capital e na região metropolitana caíram 28% entre janeiro e junho, em relação ao primeiro semestre do ano passado. Foram 45 casos neste ano e em 2025 tinham sido 58. Na capital paulista, junho de 2026 teve 3 feminicídios, um a mais do que em junho de 2025 na cidade. Já a quantidade de estupros subiu quase 28% na Grande São Paulo, com a mesma base de comparação, de 392 ocorrências para 501. Com colaboração de Karen Lemos, de São Paulo, Matheus Leite.
4: 1h29, agradecer as participações das ouvintes, dos ouvintes aqui de Campinas, Eliseu Cirino, obrigado, meu caro, pela participação aqui, pelas palavras. Também o Chico Eliseu, de Custódia, Pernambuco. Maria Ângela, de Ribeirão Preto. Olha só, Débora Gonçalves está dizendo que o programa é muito bom, companheiro para madrugada, e que é a primeira vez que ela participa aqui pelo WhatsApp. Obrigado, Maria Ângela. Muito obrigado pelas suas palavras, pela sua companhia. E participe mais por aqui, hein? De vez em quando dá um alô aí para a gente, direto de Ribeirão Preto, terra do Luiz Fernando Figliage. Aliás, Figliage entrando em férias, viu, Débora Gonçalves? E o Figliage aqueceu meu coração porque ele está entrando em férias, mas disse que vai viajar para Ribeirão Preto somente na quarta-feira. Por quê? Estará lá na terça-feira no lançamento do nosso livro. Então isso aquece o nosso coração. Muito obrigado, grande Figliage, que vai tirar merecidas férias nos próximos 30 dias. Obrigado ao Edson, está em Sangés, no interior do Paraná. Olha só, essa aqui eu não conhecia ainda. A gente vai conhecendo o nosso Brasilzão por meio dos ouvintes. Muito obrigado. O Manuel está fazendo, sabe o quê, Débora Gonçalves? Colhendo cana em Cândia, ou Candia, São Paulo, vai até às 5. Olha só, que beleza. Eu e meu marido Paulo, teu charaste, assistindo direto de Araras, também no interior de São Paulo, ali próximo à minha Leme, né, cidade de muitos dos meus familiares aí por parte da minha mãe. E já mando aqui os parabéns para o nosso ouvinte, o Paulo, que está fazendo aniversário neste sábado, 1º de agosto. E aproveito para lembrar que hoje seria o aniversário do meu pai. Já não está mais com a gente aqui, já foi lá, né, para o céu, há alguns anos, em 2015, mas faria 90 e alguma coisinha agora, 1º de agosto. Hoje, aniversário também de Ney Mato Grosso, grande Ney Mato Grosso, hein? É, fazendo 85 anos, se eu não me engano, o Ney. E o Milton Jung também, dia 1º de agosto. Olha só, só gente boa nesse 1º de agosto, hein, Débora Gonçalves? Então já mando aqui o meu abraço para o grande Milton Jung, que falou que estará lá também no lançamento do nosso livro. Hein? Então isso é obviamente que é, muito nos agrada e nos deixa contentes. Obviamente, a presença do Milton e da galera aqui da CBN. Deixa eu agradecer também você que está no YouTube, pessoal que participa. Obrigado a Geraldo Silva, João Batista, Marcos Messias Silva. Está dizendo que gostou muito da entrevista com a Tânia, né, sobre a publicação do meu livro que a gente fez no programa da Tânia. Hoje eu fui entrevistado, né, Débora Gonçalves? Hein? Que beleza, né? E a gente vai reapresentar às 5h30 da manhã. No final do programa a gente sempre reapresenta as entrevistas, né? Agora 1 hora a gente reapresentou uma outra e às 5h30 vamos botar no ar de novo aquele papo muito legal, né? Muito legal que a gente bateu com a Tânia Morales no programa dela nesta sexta-feira. Obrigado a você que interage também via Instagram. Estamos aqui na rede social no @phcgalvão. Repetindo, @phcgalvão. Meu amigo Ramiro Reis está interagindo aqui. A gente agradece demais a companhia. Também quem está chegando aqui no Instagram, Dr. Estevão Zizi está sempre por aqui. Fátima Salles, muitíssimo obrigado. Também o Cristiano Silveira, obrigado meu caro, mandando os parabéns aqui também, muito obrigado pelas palavras, direto de Garopaba, Santa Catarina, Márcio Lima, Silvio Barros, pessoal interagindo via Instagram no @phcgalvão, muitíssimo obrigado.
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0: Sábado, 1º de agosto de 2026. Ministro André Mendonça do Supremo autorizou mais uma investigação da Polícia Federal por eventual tráfico de influência de Fábio Luiz Lula da Silva. Lulinha teria atuado em negócios relacionados à Dataprev, empresa pública responsável pela base de dados do INSS. Filho mais velho do presidente Lula também é investigado em caso relacionado ao comércio de cannabis medicinal, com conexões com o Ministério da Saúde e o gabinete presidencial. A Caixa Econômica Federal concluiu o pagamento dos recursos referentes à distribuição do lucro do FGTS. Ao todo, foram creditados mais de 13 bilhões de reais nas contas de 138 milhões de trabalhadores. A consulta do valor recebido pode ser feita por meio do aplicativo do FGTS ou pelos canais digitais da Caixa. Autoridades israelenses afirmaram que Israel não vai deixar a faixa de Gaza até que o grupo extremista palestino Hamas se submeta a um desarmamento genuíno. A declaração ocorre depois do Hamas confirmar que aceitou a proposta de acordo feita por mediadores e anunciada ontem pelo presidente Donald Trump. No horário de Brasília, 1 hora 35 minutos.
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2: Bem-estar e movimento no ar nesta semana para falar sobre caminhada, um dos exercícios mais acessíveis que você pode praticar. E os nossos convidados são o Guilherme de Medeiros, que é profissional de educação física, treinador da assessoria esportiva RunFan, e o Flávio Xandó, que é administrador e praticante de caminhadas e corridas. Aliás, ele é definido pelos filhos como um andarilho, para você ter ideia do quanto ele caminha sempre. Você não pode perder essa conversa no próximo sábado, aqui na CBN a partir das 9:30 da manhã. 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
0: Uma e 37, e agora é hora da gente falar sobre finanças pessoais.
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0: A Kênia tem 51 anos, é servidora pública e resgatou um plano de previdência privada que tinha do último emprego para investir por conta própria. A opção dela foi investir em renda fixa pelo prazo de 5 a 6 anos. Ela não tem expectativa de se aposentar antes de 2036 e esses investimentos são exclusivamente para aposentadoria. Ela pergunta onde pode reinvestir outros valores que irá receber ainda em 2026, mais o que conseguir economizar daqui para frente. Kênia, com juros altos atuais, as aplicações de renda fixa atreladas à inflação em títulos do Tesouro estão com uma rentabilidade excelente. Como o objetivo do seu investimento é garantir a aposentadoria, é importante concentrar as aplicações em alternativas que ofereçam uma proteção contra a perda do poder de compra do seu capital. E como você quer investir a longo prazo, é importante se preocupar com o risco de crédito. Existem duas aplicações que atendem ao seu objetivo e que são oferecidas apenas no Tesouro Direto. O Tesouro IPCA+, que paga juros e principal no vencimento da aplicação, e o Tesouro Renda Mais, que garante um fluxo de pagamentos mensais corrigidos pela inflação por 20 anos. Você vai ter a segurança do Tesouro e a vantagem de conseguir aplicar hoje com juros acima da média histórica e correção pela inflação. Até a próxima, um bom fim de semana e continue mandando as suas perguntas para cbndinheiro@cbn.com.br.
1: 1h39, agora é a hora do Viva Voz. Vera Magalhães, Carol Moran, Débora Freitas, participação da reportagem CBN.
2: Bom, vamos falar aqui, gente, da candidatura de Flávio Bolsonaro. Ontem a gente saiu daqui com a notícia de que Tereza Cristina poderia ser a vice de Flávio, mas hoje o PP foi lá e jogou um balde de água fria ou água no chope e disse que não vai ter coligação. O que que tá por trás dessa decisão, Vera? O que deve acontecer agora?
3: Tereza Cristina teve seu dia de Cleitinho, né? E assim a gente dá conta também de um outro assunto da semana, porque a semana começou e terminou com esse tipo de embrólio de uma pessoa que demorou muito, hesitou muito, disse que topava finalmente ser candidato e aí foi tolhido e tolhida pelo próprio partido. No caso da senadora com o PP, ela aceitou tardiamente os vários convites que o Flávio Bolsonaro já tinha feito, mas o partido já estava encaminhado para ficar independente na eleição presidencial, graças a muitos acordos que há entre os seus diretórios estaduais e também a União Brasil, com o qual eles são federados. Acho que eles se arrependem amargamente, todo mundo aí se arrepende amargamente dessa federação, um negócio que não deu certo de jeito nenhum e amarra todo mundo. Então esses compromissos acabaram impedindo a aliança. E outra coisa, eles também não têm muita fé de que o Flávio Bolsonaro seja competitivo para vencer o Lula. E aí o Ciro Nogueira lavou as mãos, falou para a Tereza Cristina: vai a campo, se você conseguir, parabéns. Só que nos bastidores ele já tinha articulado o não geral, e aí ele veio na forma de uma nota protocolar ali dos diretórios estaduais, que acabou sepultando a questão. Então, Flávio Bolsonaro veio com essa de que ele é brasileiro e não desiste nunca, e usando até um bordão que o Lula adora usar, que foi cunhado no primeiro mandato dele, naquela época que ele fazia ali as reuniões com empresários e surgiu esse bordão. O fato é que dificilmente vai conseguir reverter essa decisão. Com isso, ele agora tem duas opções. Você me pergunta o que acontece agora. Escolher alguém do seu próprio time, ali do PL, ou esperar a decisão do Republicanos, porque o Republicanos ainda não decidiu se o apoia, ele ainda está falando que quer ter uma mulher como vice, e uma opção é a Daniela Marques, ex-braço direito do Paulo Guedes, que se filiou na última hora ao Republicanos e pode ser, quer ser a vice. Então essa é uma possibilidade que existe. Só numa última nota, lembrando que ontem também se demitiu o segundo marqueteiro da campanha do Flávio Bolsonaro, que foi o jornalista Alexandre Outramari. Na semana que vem, o Duda Lima deve apresentar algumas condições, eu apurei hoje, que ele vai apresentar algumas condições para tocar o trabalho, né? ele tem dito ali a interlocutores que ele que não queria mais ser marqueteiro, como a gente falou ontem e tal, que então para voltar atrás ele tem algumas exigências. Vamos ver quais são, se elas são compatíveis com essa interferência que sempre rola da família Bolsonaro na comunicação.
4: O Vero, o ministro André Mendonça aprovou a abertura de um novo inquérito contra o Lulinha, né, filho do presidente Lula, e essa decisão acabou explicitando uma crise entre o gabinete do ministro e a Polícia Federal. Quais são os bastidores disso?
3: Uma crise bem grande, porque o André Mendonça já vinha reclamando, inclusive nos autos, de trocas de delegados no inquérito do INSS, que ele preside. Também teve divergências com a Polícia Federal no inquérito do Master, que ele também comanda. E aí a PF tentou dar um drible da vaca nesse negócio e dizer que o novo caso do Lulinha, que é de tráfico de influência no Ministério da Saúde, não tem nada a ver com o caso em que ele é investigado lateralmente da máfia do INSS, apesar de os personagens serem os mesmos. E aí que isso então não deveria ser dado por afinidade ali para o ministro André Mendonça, e sim ressorteado. O ministro Alexandre de Moraes aproveitou o recesso quando o Fachin estava fora e ele estava na presidência e pediu uma manifestação da PGR, que deu uma manifestação na mesma linha da PF. E aí o Alexandre de Moraes mandou redistribuir. Mas como o karma é uma daquelas coisas, né, que a gente não entende direito, no sorteio, na roda Jequiti, lá caiu de novo com o ministro André Mendonça. E aí todo esse rolê foi ali à toa, porque ele vai ser o relator do mesmo jeito, que só serviu para explicitar a ruptura que existe nesse momento. A PF também foi até a Advocacia Geral da União fazer várias queixas em relação ao ministro. Então a coisa está bem complicada ali.
4: Vera, a semana também foi marcada pelas ofensas de Javier Milei contra o presidente Lula, contra Alexandre de Moraes, o que acabou abrindo um novo incidente diplomático. Quanto essas interferências externas devem pautar as eleições? Até porque teve um incidente diplomático também com o Paraguai.
3: Com o Paraguai, com os Estados Unidos, está ficando meio delicada essa situação. O Lula foi à Organização do Comércio, começando por um fato aí do dia, para se queixar dos Estados Unidos, né? Então, o Brasil, que até então estava tentando ser light em relação a isso, resolveu reagir. Então, foi a OMC, disse que as novas tarifas dos Estados Unidos são discriminatórias e unilaterais, o que deve gerar uma outra reação dos Estados Unidos. A coisa com a Argentina, a semana também terminou sem que houvesse nenhum recuo por parte da Argentina e nem do Brasil. Então, o atrito está grande, chegou ao ponto do Dario Durigan, ministro da Fazenda, chamar o presidente de palhaço. E aí teve do nada, quando não se esperava, porque estava todo mundo concentrado nessas duas tretas, apareceu a história com o Paraguai, que o Lula resolveu desencavar a guerra do Paraguai para fazer considerações de cunho histórico ali, que não tem nada a ver com os dias de hoje, nada a ver com as relações entre Brasil e Paraguai hoje, e acabou provocando um terceiro incidente diplomático. Semana termina também com repúdio do governo paraguaio ao Brasil, entregou essa nota de repúdio, enfim. É um imbróglio que não precisava. O Brasil se queixa da interferência dos outros e o Lula... A declaração dele não era de todo errada a respeito da guerra do Paraguai. Acontece que é uma guerra que foi muito traumática para o país, deixou sequelas sociais, econômicas, geográficas, quase até hoje não superadas, e não era necessário falar disso, não teve contexto para falar disso, então algo totalmente aleatório.
4: E nessa convenção do PL também apareceu o famoso vídeo do Jair Bolsonaro feito com inteligência artificial, né? Essa polêmica aí se encaminha para que desfecho, hein, Vera?
3: Se depender só do TSE, deve gerar no máximo uma multa, talvez por propaganda irregular, alguma advertência ali, algum esclarecimento quanto ao uso de IA, mas o ministro Alexandre de Moraes tentou dar uma forçada para que o TSE considerasse a coisa mais grave do que isso, porque na decisão dele, ele pondera duas possibilidades ali, de infração às medidas cautelares determinadas na prisão domiciliar do Jair Bolsonaro, o que é com ele, ou o uso de um deepfake, porque se ele não soubesse de nada, aí ficaria muito claro que foi usado um deepfake e que, portanto, houve uma infração eleitoral do Flávio Bolsonaro à resolução do TSE que trata do uso de inteligência artificial. Os ministros do TSE reagiram na hora, opa, que não, amigo, né, esse assunto é nosso, não diz respeito a você. E aí o ministro Cássio Nunes Marques, que é presidente do TSE e relator dessa ação, deve se manifestar aí nos próximos dias a respeito do seu veredito, que todo mundo imagina, não vai ser nada grave, nada ali com as tintas muito carregadas, no máximo vai dar uma reprimenda ou uma multinha para a pré-campanha do Flávio Bolsonaro. Mas o fato é que esse assunto está na mesa, ele está dado, vai ser um dos principais da eleição, e aí a gente já deu até um spoiler, na segunda-feira a gente estreia o novo Viva Voz com o Pedro Doria, que é um dos nossos comentaristas fixos e é uma sumidade nesse tema da inteligência artificial. Certamente a gente vai tratar disso mais detidamente, se pode, o que pode, o que não pode, como que a Justiça Eleitoral pode tratar desse assunto, se ela está tão desaparelhada para entender o quanto que a inteligência artificial avançou e etc.
4: Muito bem, Vera, fala um pouquinho mais de segunda-feira para o ouvinte que não sabe ainda.
3: Então vamos lá, segunda-feira a pequena nave Viva Voz se descola da nave mãe, ponto final, momentaneamente. Durante o período da eleição, ou seja, até o fim do segundo turno, o Viva Voz vira um programa especial voltado para a cobertura eleitoral, para análise, para bastidores das eleições. Eu vou ser a âncora e também comentarista. Vou ter comigo de segunda a quinta, atenção, às 19 horas, isso é importante, das 19 às 20 horas, um time de comentaristas, um elenco fixo de segunda a quinta de um comentarista e mais, desculpa, outro rotativo de comentaristas e especialistas convidados, além da participação dos repórteres da CBN, que também já estão participando mais ativamente da cobertura eleitoral, que vão trazer os bastidores das pautas que eles trazem ao longo do dia. Então você tem toda a parte informativa e noticiosa nos jornais da CBN e a partir das 19h com a gente, uma análise, uma conversa, trazer os memes, trazer ali o contexto histórico, resgatar eleições passadas, vai ter um pouquinho de tudo e a gente quer ter a participação dos ouvintes, viu, Ricardo Reis? Portanto, estique sua volta para casa. Todo mundo que está nos ouvindo agora, não deixe de sintonizar também às 19h. E aí, acho que vai ser bem legal, estou animada para essas conversas.
4: Muito bem, ó, uma informação aqui de última hora, mais cedo a Bruna trouxe aqui pra gente que a presidente nacional do Podemos, a deputada federal Renata Abreu, tinha se reunido com o prefeito de São Paulo, Ricardo Nunes, tinha sinalizado uma possibilidade de apoio do partido a Flávio Bolsonaro, e então teria sido oferecida a ela a vice na chapa. Apurei aqui que ela não aceitou, portanto, plano B de Flávio Bolsonaro também não deu certo. Por enquanto. Então, ele continua à procura de uma vice.
3: Pois é, e o problema com as mulheres continua, né? Que é um problema grave para o bolsonarismo.
4: Vera, vamos de música? Sexta-feira, né?
3: Sextou, é o nosso programa de despedida por enquanto. A gente vai de Anitta, segundo álbum em um ano aí, Equilíbrio em 2.

0: fizeram um heterônimo do Fernando Pessoa, mas o livro de Saramago é sobre o heterônimo, né?
1: É, justamente sobre ele, tem os outros heterônimos ali, tem o próprio Fernando Pessoa, todo mundo participando, mas fala sobre isso.
0: É, o nome dele, o Ricardo já falou que o nome dele não tem a ver com isso, mas fica a dica da Vera para ler o livro.
2: Uma hora e 52 minutos aí, Vera Magalhães, Carol Moran, Débora Freitas no Viva Voz, falando de livros. Eu vou aproveitar aqui a deixa, viu, Débora Gonçalves, porque a nossa ouvinte Kátia Prata, ela está perguntando aqui onde é que se pode adquirir o livro, meu livro, no Rio de Janeiro. A gente vai lançar o livro na terça-feira, então em breve o livro físico estará em todas as livrarias. Mas está para ser adquirido também via internet. Então é só entrar no site aí de alguma das livrarias, na própria Amazon, que já está disponível lá. Agradeço demais a Kátia Prata nos abrindo espaço para fazer o nosso merchan aqui, né, Débora Gonçalves? Quem você ajudou hoje, terça-feira, lá no Conjunto Nacional. 1h53, a gente vai falar de um tema que tem a ver com esse papo agora da Vera Magalhães, com a Débora, com a Carol, que é a juventude brasileira cada vez mais distante dos partidos políticos. É um problema muito sério, né? A gente falou há pouco, quando conversávamos com a Tânia Morales, do fenômeno da democracia que está em queda, uma recessão democrática, né? Um termo foi criado pelo Larry Diamond. E, infelizmente, os dados mostram que isso acontece mais ainda com os jovens, né? E é aquela chamada apatia política. As pessoas começam a não acreditar mais na política como solução para os anseios da sociedade. Isso é extremamente perigoso. O Lucas Soares traz para a gente uma reportagem interessante sobre isso.
3: Em 16 anos, os partidos políticos brasileiros perderam quase 1,5 milhão de jovens filiados. É o que mostra um levantamento do cientista político Murilo Medeiros, da Universidade de Brasília, feito a partir de dados do Tribunal Superior Eleitoral. Entre 2010 e 2026, a filiação de jovens de 16 a 34 anos caiu 54%, um recuo de 2.700.000 para 1.200.000 filiados nessa faixa etária. Para Murilo Medeiros, é um dos maiores esvaziamentos da militância partidária do período recente.
4: E aquela queda de 54% do número de jovens filiados aos partidos, quase 1,5 milhão de jovens que se desfiliaram entre 2010 e 2026, que é um recuo muito expressivo, um dos maiores esvaziamentos da filiação partidária do período recente.
3: O esvaziamento não é exclusivo dos jovens. O Brasil terminou 2025 com pouco mais de 16 milhões de filiados a partidos políticos. Queda ante 16 milhões e 300 mil de dezembro de 2024. Hoje, pouco mais de 10% do eleitorado brasileiro está afiliado a algum dos 30 partidos registrados no país. Parte da queda em 2025 tem explicação administrativa. Em setembro daquele ano, uma revisão da Justiça Eleitoral excluiu 122 mil registros irregulares, entre cadastros antigos, dados inconsistentes e até pessoas já mortas que ainda constavam como filiadas. Mas o esvaziamento entre os jovens parece ter raízes mais profundas do que a faxina de cadastro. Para Murilo Medeiros, o modelo de organização partidária não acompanhou a transformação digital da política.
4: Enquanto a sociedade mudou, boa parte das legendas permaneceu presa a um modelo organizacional burocrático pouco atrativo para uma geração acostumada à velocidade, à interação permanente e à produção descentralizada também de conteúdo, né? Em muitos casos, os partidos funcionam como verdadeiros cartórios políticos.
3: O estudo também conclui que o perfil dos jovens mudou. Enquanto as principais pautas deles giravam em torno de acesso, agora eles prezam muito por autonomia. É o caso da estudante Bruna Nascimento, que atua politicamente em movimentos e convenções, mas não tem interesse de se filiar a um partido.
5: Eu não gostaria que isso tomasse toda a minha...

0: atuação política, né? E eu quero ainda estar aberta a outras maneiras de agir no mundo, poder fazer criticamente essa ligação, para além de abraçar totalmente a forma partido e falar que o partido agora é o que eu sou. Porque eu acho que tem uma tendência, né? Quando você entra num partido, você acaba sendo tomado completamente por aquilo. E eu não gostaria, eu gosto de ter uma atuação política mais polifônica.
1: Apesar das perdas gerais, olhando as legendas separadamente, nem todas perderam espaço entre a juventude. Entre 2022 e 2026, o PL angariou mais de 20 mil novos filiados jovens, impulsionado pelo bolsonarismo e por lideranças como Nicolas Ferreira. O Novo, outro partido de direita, cresceu mais de 10 mil filiações no mesmo público. À esquerda, PSOL e Rede também tiveram saldo positivo, pouco mais de 3 mil cada. Enquanto isso, legendas tradicionais amargaram perdas expressivas. O PSDB perdeu quase 50 mil jovens filiados. O PDT e o MDB, quase 36 mil cada. O PT perdeu mais de 45 mil, deixando de ser a principal porta de entrada da militância jovem no campo progressista. Guilherme Farpa, de 22 anos, estudante e filiado à UP, representa parte dessa juventude que ainda busca partido, mas rejeita o modelo tradicional.
2: Os partidos precisam parar de se alinhar com toda essa galera que a gente já sabe que não está nem aí para o nosso povo, que já enganaram os nossos pais, que já enganaram os nossos avós. E não tem como confiar. Também aquela coisa burocrática, acho que isso é uma das coisas mais importantes assim, para mim. Não precisa estar as pessoas engravatadas dentro de um palácio ou de uma reunião num prédio espelhado, discutindo política como se política não fosse algo acessível para o povo.
1: O afastamento da militância partidária tradicional também se reflete nas urnas. Pelas contas do TSE, a participação de eleitores de até 18 anos deve cair nas eleições de 2026 em relação ao pleito de 2022, apesar de uma campanha promovida em parceria com o Unicef para reverter a tendência. São 606 mil eleitores a menos nessa faixa etária, retração de 14,5%. Mas o TSE classifica a variação como praticamente estável. Com a colaboração de Nadédia Calado e Beatriz Lacorte, de São Paulo, Lucas Soares.
3: 2 horas da madrugada deste sábado, vem aí Matheus de Souza.
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0: sábado, 1º de agosto de 2026. O presidente nacional do PL, Valdemar Costa Neto, afirmou que Michele Bolsonaro vai consultar o ex-presidente Jair Bolsonaro antes de decidir se vai disputar uma vaga no Senado pelo Distrito Federal. Após se reunir com a ex-primeira-dama em Brasília, o dirigente reforçou que a definição deve ocorrer até domingo, quando Michele participará da Convenção Estadual da Legenda. A expectativa da direção partidária é que ela chegue ao evento com a candidatura acertada. As contas do setor público consolidado apresentaram um déficit primário de R$ 55,3 bilhões em junho, segundo o Banco Central. O resultado cresceu mais de 8 bilhões na comparação com o mesmo período do ano passado. O déficit primário ocorre quando as receitas com tributos e impostos ficam abaixo das despesas do governo. O número não leva em conta o pagamento dos juros da dívida pública e abrange o governo federal, os estados, os municípios e as estatais. O presidente dos Estados Unidos, Donald Trump, negou que tenha conversado com o presidente da FIFA, Gianni Infantino, sobre o plano da entidade de vender uma participação dos negócios ligados à Copa do Mundo para investidores privados. A declaração ocorre dias após a FIFA anunciar a criação de uma subsidiária avaliada em US$ 20 bilhões para administrar os principais ativos comerciais da federação. A iniciativa inclui a Copa do Mundo e os Mundiais de Clubes masculino e feminino. No horário de Brasília, 2:02.
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2: 2:04 com Débora Gonçalves aqui na mesa de som. Vamos juntos porque hoje é sábado até às 6 horas da manhã. Muito obrigado pela sua companhia aqui no CBN Madrugada. Daqui a pouquinho a Josélia Pegorim traz pra gente a previsão do tempo para todo o Brasil neste sábado, mas antes vamos ao Rio de Janeiro com a Isa Morena, traz informações ainda das consequências da forte ventania que matou pessoas nesta semana no Rio.
3: Quase 48 horas após o vendaval que parou o Rio de Janeiro, mais de 100 mil imóveis amanheceram ainda sem luz nesta sexta-feira e o comércio já contabiliza prejuízos milionários. Além dos danos na infraestrutura das ruas, a demora no restabelecimento de energia provocou protestos na noite de quinta-feira em bairros da Zona Oeste da capital e em Duque de Caxias, na Baixada Fluminense. A previsão de normalização total do serviço é apenas para este sábado. Em Niterói, a cobertura de um posto de gasolina desabou com a força das rajadas. Na Ilha do Governador, o quiosque Sunset sofreu diversos danos na estrutura por causa do vento. Byron Teixeira, dono do estabelecimento, conta que o prejuízo é de cerca de R$ 25 mil.
4: A estrutura do telhado, as ferragens, né, do telhado que entortaram toda na hora da ventania. Quando puxou também, né, ele arrancou pedaços da parede, da estrutura da parede vidro do quiosque, arrebentou fiação, quebrou algumas iluminações que estavam fixadas na parede. Não consigo dormir direito, minha cabeça fica pensando, qualquer vento que dá assim, meu Deus, vai ver alguma coisa, vai acontecer alguma coisa.
3: Na capital, os ventos passaram dos 100 km por hora. O Corpo de Bombeiros já atendeu a quase 800 ocorrências em todo o estado desde quarta-feira. A Grande Tijuca é uma das regiões mais afetadas. Na rua Ferdinando Laborial, fiação exposta e galhos ainda cobrem a via. O morador Cadu Moreira relata o desespero e os estragos na casa dele.
5: Uma ventania absurda e todas as árvores caindo. Foram 6 árvores caindo e 7 carros destruídos. Botei minha mãe trancada e fiquei aqui fora só esperando as 2 árvores caírem. Da ventania para agora foram 22 telhas. A gente está com poda pendente da rua toda. A gente está sem luz há mais de... desde quarta-feira, às 5 horas da tarde.
3: Diante do rastro de destruição e após admitir falhas no sistema para prever a intensidade dos ventos, o prefeito do Rio, Eduardo Cavalieri, anunciou um investimento em novos sensores para as estações meteorológicas da cidade.
6: Diante de um fenômeno inédito, obviamente vamos aprimorar ainda mais os protocolos, né? Vamos investir mais nas estações para que elas sejam mais sensíveis ao vento, consigam emitir alertas, né, no menor espaço de tempo, para que a gente tenha mais condição de tomar decisão e informar a população. A gente já orçou, inclusive, para a gente comprar mais sensores para as estações da Prefeitura do Rio. Já está autorizado, inclusive, o orçamento para a gente fazer isso.
3: A expectativa é que o novo sistema ajude a antecipar eventos climáticos extremos e evitar novos transtornos na capital. Com colaboração de Ana Luísa Barreto, do Rio de Janeiro, Isa Morena.
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2: Vamos saber como é que fica o tempo em todo o Brasil neste sábado com a Josélia Pegorim.
7: O mês de agosto começa com a influência de duas frentes frias no Brasil. A primeira delas está ali no sul da Bahia, pode provocar chuvas fortes no extremo sul baiano. Ventos marítimos estão injetando mais umidade em toda a costa leste do Nordeste. Então, este é um sábado onde nós vamos ver pancadas de chuva frequentes em toda a faixa litorânea, desde o sul da Bahia até a região de Natal. Em alguns momentos, essa chuva poderá ser de moderada para forte intensidade. No extremo norte do Brasil, pancadas de chuva ainda devem acontecer no litoral do Maranhão, do Pará, em áreas de Roraima, oeste e sul do Amazonas, Acre e também em algumas áreas de Rondônia. Mas essas pancadas de chuva acontecem intercaladas com o sol. São pancadas, principalmente à tarde e à noite, moderadas a fortes. Mas na maioria das áreas do norte do Brasil, no interior do Nordeste, em quase todo o centro-oeste e no sudeste do Brasil, vamos ter um sábado com muito sol, calor durante a tarde e os índices de umidade vão ficar baixos, em geral, em torno aí dos 30%. Uma nova frente fria vai chegar ao sul do Brasil e já tem alerta de novo para o Rio Grande do Sul. Há risco de chuvas fortes nesse sábado em praticamente todas as áreas do estado, tirando aí a região serrana. Grandes volumes voltam a ser acumulados na maioria das áreas do Rio Grande do Sul e as rajadas de vento podem chegar aí entre 60 e 90 km por hora. Paraná e Santa Catarina até vão ter bastante sol, mas pancadas de chuva poderão acontecer entre o oeste, o sudoeste e o oeste do estado do Paraná e também de Santa Catarina. Pancadas de chuva moderadas a fortes. Na fronteira de Mato Grosso do Sul com o Paraguai, também podemos ter pancadas de chuva moderadas a fortes, mas de forma geral, muito sol neste estado. Josélia Pegorim, da Clima Tempo para a CBN.
2: Agora o destaque do esporte aqui no CBN Madrugada com André Neto.
8: A fase de oitavas de final da Copa do Brasil começa neste fim de semana com o clássico entre Vasco e Fluminense, neste sábado às 5:30 da tarde no Maracanã. Na sequência, o Atlético Mineiro recebe o Juventude em Belo Horizonte às 7:30 da noite e o Santos fecha o sábado de jogos contra o Remo às 9:00 da noite na Vila Belmiro. No domingo serão mais 4 jogos. Às 4 da tarde, o Palmeiras recebe o Fortaleza. Às 6:00, o Mirassol encara o Grêmio no Maião. Meia hora depois, a bola rola para Chapecoense e Cruzeiro na Arena Condá. E às 7:30 da noite, Internacional e Corinthians duelam no Beira-Rio. Vitória e Atlético Paranaense fecham os jogos de ida das oitavas de final na segunda-feira às 9 horas da noite.
2: 2 horas e 10 minutos, espaço aberto agora para a Tatiana Vasconcelos conversando com o secretário executivo do Observatório do Clima, Márcio Astrini.
9: Quero começar pelo evento mais recente, Márcio, as rajadas de vento recordes que mataram pessoas em São Paulo e no Rio de Janeiro. A gente chegou a ter uma declaração do prefeito do Rio relacionando essas ventanias ao El Niño, que imediatamente foi desmentido por autoridades climáticas. E eu quero reforçar isso aqui. Essas ventanias não tiveram relação com o El Niño, certo?
10: Certo, não tiveram, e inclusive foram declarações dos cientistas que estudam esses fenômenos, né, do CEMADEM principalmente, que acompanha os desastres naturais no Brasil, e muitos desses cientistas fazem parte do painel internacional do Comitê de Clima da ONU, que acompanha as mudanças climáticas. O que aconteceu em São Paulo foi um choque de frentes ali, uma frente fria em deslocamento, uma massa de ar quente, e isso provocou essas rajadas de vento em São Paulo, no interior de São Paulo, no Rio de Janeiro. Já para o Rio Grande do Sul, o que aconteceu lá, segundo esses mesmos cientistas, aí a gente já começa a observar alguma influência do El Niño.
9: Tá. Você consegue fazer essa relação para a gente? E uma outra pergunta: esse vento pode ser considerado um evento extremo?
10: Exatamente. Então, existem essas diferenças. Vamos lá. O El Niño, ele é um fenômeno climático natural. Assim como os ventos, as chuvas, os ciclones, eles acontecem naturalmente, mas eles estão mais intensos por conta da mudança do clima. A mudança do clima, ela vai jogando mais água para a atmosfera, mais vapor, ela vai jogando mais calor, isso vai gerando mais energia na atmosfera e faz com que esses eventos ganhem intensidade. O El Niño é um deles. O El Niño, ele é um fenômeno natural, acontece inclusive há milhares de anos, mas ele vai ficando cada vez mais intenso por conta da mudança climática. Então, o que aconteceu em São Paulo, essas rajadas de vento, elas foram intensificadas pela ação do clima, né? Essa situação do El Niño que está surgindo agora, ela pode, inclusive, piorar ainda mais todos esses fenômenos meteorológicos que a gente está vendo, né? O El Niño, ele traz consequências muito importantes para o Brasil. Nós vamos ter mais chuva no sul, vamos ter muito mais seca e mais um calor mais prolongado no norte e no nordeste do país, clima instável no centro-oeste e no sudeste, com muitas ondas de calor, com chuvas muito fortes. Então, o El Niño bagunça ainda mais o clima, um clima que já está extremo exatamente por conta do aquecimento do planeta.
9: Quero me aprofundar aí. Quais são as características do El Niño? Por que é que este que vem aí tem sido chamado de Super El Niño e para o que exatamente a gente deve se preparar?
10: Então vamos lá. O El Niño, ele tem uma classificação, né? Ele é um fenômeno, né, como a gente falou aqui, que ele acontece de tempos em tempos, e ele aumenta a temperatura das águas do Oceano Pacífico na sua faixa equatorial. Esse aumento de temperatura dá uma mexida no clima ao redor do planeta, não é só no Brasil. Então você tem efeitos, por exemplo, no sudeste da Ásia também, na África, em diversos outros lugares. E tem uma classificação para o El Niño. Quando esse aumento das águas do Pacífico, ela chega a 1 grau, ou até 1 grau, ele é considerado um El Niño moderado. Quando ele passa de 1,5 grau, um El Niño forte. E quando essas águas aquecem mais do que 2 graus, ele chega a ser considerado um El Niño muito forte. E nesse momento, inclusive a agência que acompanha isso, a que acompanha há mais tempo e a que tem mais dados, que é a agência americana chamada de NOAA, ela apontou que nós temos 81% de chance desse El Niño ser um El Niño muito forte. E existem cientistas que dizem que ele pode ser o mais forte de todos os tempos. Nós, nesse momento aqui, já estamos alcançando muito próximos desse nível de 2 graus de aquecimento das águas do Pacífico, e o pico do El Niño está previsto lá para o final do ano só, Tatiana. Então, imagina só, a gente já está com um aquecimento nesse momento que classifica o El Niño como muito forte, sendo que ele vai ficar mais intenso só daqui a alguns meses, quer dizer, vai aumentar ainda mais a temperatura. Essa é a gravidade, por isso que está todo mundo em alerta com esse El Niño desse ano.
9: A frequência de recorrência do El Niño vem aumentando ao longo da história? Eu lia hoje que já foi de 25, 20 anos, agora está em 7. Então, quer dizer, ele vem ocorrendo em intervalos cada vez menores. Por quê, Márcio?
10: Ele vem ocorrendo em intervalos menores e a intensidade dele está ficando cada vez maior, né? Então, são as duas coisas ao mesmo tempo, e essa ocorrência em intervalo menor tem a ver exatamente com o aquecimento do planeta. Então, quando você aquece a atmosfera, isso tem reflexo em todos os ecossistemas, inclusive no marinho, ou principalmente nos oceanos. Os oceanos, eles são os verdadeiros absorvedores de calor do nosso planeta. É ali que o calor fica depositado em maior quantidade. Você vai aumentando o termômetro, a temperatura desses oceanos, e eles vão provocando em maior escala e com menor tempo de intervalo esses efeitos. O El Niño é um deles, mas a gente pode falar, por exemplo, da formação de furacões no Caribe, na América Central, que é muito comum também, e vem acontecendo com mais frequência e com mais intensidade também. Portanto, Tatiana, vai levando a reboque o outro. O planeta vai esquentando, todos os fenômenos, o El Niño é um fenômeno, todos esses fenômenos meteorológicos estão ficando mais intensos e acontecendo num intervalo de tempo menor.
9: Tá. Em março desse ano, o governo federal lançou o Plano Nacional sobre Mudança do Clima, com mais de 30 bilhões de reais entre recursos reembolsáveis e não reembolsáveis, e definiu uma série de diretrizes num trabalho coletivo de vários ministérios para orientar o país no enfrentamento da crise climática. Falando assim, parecem boas providências. O que é que você viu de ações efetivas de lá para cá?
10: Nós temos, nenhum país no mundo realmente está preparado para enfrentar a crise do clima, né, ou totalmente seguro com relação a ela. A gente fica sempre correndo atrás do rabo, porque é uma situação que, para gerar desenvolvimento, os países agravam essa crise, e depois eles tentam esses pacotes para tentar suavizar os impactos da crise que os próprios investimentos deles estão causando, né? Então, não de forma anormal aparecem esses pacotes de 30 bilhões, 20 bilhões, 5 bilhões, e quando você vai olhar profundamente, esses pacotes, na verdade, às vezes eles são a junção de obras que já estavam previstas em diversos outros orçamentos, no PAC, né, obras estaduais que já iriam acontecer, que elas são alocadas ou designadas para essa situação de atendimento emergencial. Porém, a gente não pode deixar de reconhecer que este governo, nessa gestão, tem feito bastante coisas importantes e estruturantes, inclusive para a gente diminuindo, pelo menos, o impacto do que vem por aí. Uma delas é a diminuição do desmatamento. Então, a diminuição do desmatamento da Amazônia, ela vem diminuindo todos os anos, está diminuindo um pouquinho nos últimos 3 anos, foi assim. Daqui a pouco a gente tem as taxas desse ano também sendo aí reportadas. Por que a diminuição do desmatamento é importante? Porque a floresta amazônica, ela é um regulador local de clima. Cada vez que você agride a floresta, o clima, ele fica mais desregulado. As pessoas lembram há alguns anos, quando em São Paulo o dia virou noite, teve muita queimada na Amazônia. Isso é exatamente uma micro-regulação de clima, que, se você continuar desmatando a floresta, esses eventos vão acontecer com mais frequência. Tem um outro fenômeno também: quando você desmata a floresta, aquela árvore que ela é cortada, ela fica ali no chão como material combustível, vem o El Niño, muita seca, aquela árvore pega fogo, né? Normalmente a nossa cabeça vem, quando a gente fala do El Niño, as cheias no Rio Grande do Sul, mas esse fogo na Amazônia, que é intensificado pelo El Niño, atinge a população. As pessoas respiram a fumaça das queimadas, vão para o hospital, e idosos, crianças, são os mais afetados. Diminuir o desmatamento, portanto, é muito importante. E tem, agora o governo, inclusive, anunciou um pacote de 1 bilhão e 300 milhões essa semana, para tentar antecipar do ponto de vista ali de estoque de alimentos, de logística, de fornecimento de água, medicamentos, comida, mobilização de equipe médica, por exemplo, que é muito importante, nessa prevenção do fogo em áreas de floresta. Então, vai usar esse dinheiro para tentar, pelo menos, ali fazer alguma coisa e se preparar. Agora, 1,3 bilhão ou 30 bilhões é realmente muito pouco, só para a gente ter uma ideia de escala. O custo da reconstrução do Rio Grande do Sul passou da casa dos 90 bilhões, né? Então é muito, muito mais econômico a gente prevenir do que depois correr atrás do prejuízo.
9: Pois é, não é o que vemos na história recente do Brasil, né? Você citou as enchentes no Rio Grande do Sul e é impossível falar de crise climática sem lembrar do que o Rio Grande do Sul viveu há cerca de um ano e meio, maio do ano passado. E desde então, ou pelo menos àquela época, se discutiu muito novos modelos de cidades que funcionem melhor para todos diante de uma nova realidade climática. O que é que você tem visto de efetivo nesse sentido? Estados e municípios têm tomado medidas, têm tratado a crise climática com a urgência que ela nos impõe para repensar e para remodelar as cidades?
10: Ah, muito pouco, viu, Tatiana? Até porque a gente tem níveis de ações que podem ser tomadas. Você tem uma ação que é importantíssima, que é a adaptação. A primeira de todas elas não é nem adaptação. A primeira é você diminuir a criação do problema. Então, é a gente parar de poluir tanto o planeta, porque o problema não vá ficando pior, pior, pior, e o El Niño vai ficando cada vez mais forte, a chuva cada vez mais intensa, por aí vai. A segunda camada é você se adaptar há um problema que já está contratado. Então, nós já temos esse problema acontecendo e essa adaptação, ela exige obras de bastante impacto. Obras humanas, que são aquelas obras de contenção de barreira, são as obras até simples de você ter bueiros desentupidos, né, de você ter cidades que convivem e podem armazenar águas de chuva, os piscinões que existem nas cidades, isso tudo são obras de engenharia do homem. E a gente tem as obras de engenharia natural, que é você reconstruir vários desses habitats que impedem, por exemplo, que uma região alague e que hoje foram totalmente destruídas. As beiras de rio, né, que são as matas ciliares, quando elas são invadidas por nós, elas vão facilitar que aquele rio transborde, vão colocar a população que está lá naquela mata ciliar, naquela beira de rio, em maior risco. Então, essas obras são obras de um porte muito mais elevado. E tem aqueles empreendimentos que eles são totalmente emergenciais, que é esse que a gente está conversando aqui, você prevê o fogo, né? Limpar os bueiros, avisar a população, olha só, ter plano de evacuação. Se a população que está numa região de risco, ela sequer sabe que está em risco, ela vai ficar perdida na hora que a emergência acontecer. Se você não tiver o abrigo e todo mundo souber que é para ir nesse abrigo quando tocar a sirene, ninguém vai se mobilizar e a vida dessas pessoas vai ficar em maior risco. Hoje, nós temos algumas cidades se mobilizando nesse nível, que é o nível de como é que você enfrenta a emergência, o ponto mais crítico da crise, e tenta salvar vidas. Para a gente fazer algo mais estruturante em adaptação, aí precisa de tempo e de bastante dinheiro, e esse é um grande problema.
9: E precisa começar logo, né? Porque, enfim, a gente tem o péssimo hábito nesse país de só fazer alguma coisa quando já não dá mais tempo de se fazer nada para que se previna um desastre. A gente tem falado aqui com muita frequência sobre os impactos da crise climática nos biomas brasileiros. Ontem o Jornal Nacional exibiu uma reportagem muito completa do André Trigueiro no Pantanal. E aqui a gente fala muito sobre a Amazônia, né? Obviamente, a maior floresta tropical do mundo, pulmão do mundo e tal. Mas no Pantanal também já se nota mudanças, com secas mais prolongadas. E para dar um dado de satélite, no ano passado, a área coberta por água no Pantanal ficou 56% abaixo da média histórica. Pantanal, entre todos os biomas brasileiros, foi o único a registrar essa situação. E aí, Márcio, a gente está falando de uma região em que há também uma imensa concentração de gado, né? São 4 milhões de cabeças de boi, o que, por vários motivos, do gás metano ao desmatamento, colabora para a alteração do clima. Você pode nos explicar a situação hoje no Pantanal e a relação com a Amazônia através dos rios voadores e o que é que isso tudo tem a ver com a seca que a gente está observando por lá agora?
10: O que acontece no Pantanal é gravíssimo, né, Tatiana? Porque ali é uma região que o equilíbrio daquela área é permanecer durante um bom período do ano úmida, alagada. Quando você vai diminuindo, por exemplo, em 50% a área alagada, essa área que não recebeu água, que não está coberta de água, ela fica seca e essa área ela é extremamente propícia a incêndios. Então, você vai facilitar com que incêndios devastadores, fora do controle, aconteçam por essa região. E nós vimos isso em 2023, 2024 e até em períodos anteriores, quando o Pantanal pegou fogo em cenas catastróficas. A própria ministra do Meio Ambiente, a Marina Silva, ela chegou a falar que ou a gente teria um plano de recuperação para o Pantanal, ou a gente ia assistir no Brasil a extinção de um bioma, porque ele ia ser consumido pelo fogo. Não há como você mobilizar brigadas e conter fogo quando o próprio equilíbrio daquela área, ele foi totalmente desfeito, né? Então esse que é o problema que a gente tem hoje no Pantanal e diversos outros, a Amazônia, por exemplo, e também o Cerrado, eles têm uma intersecção com essa região do Pantanal que é muito grande. São as águas da Amazônia e das chuvas da Amazônia que alimentam o Pantanal e também grande parte dos rios que banham o Pantanal nascem do Cerrado. Então você vê que esses biomas eles estão todos interligados. Quando vem um El Niño muito forte, provoca seca na Amazônia, seca no Cerrado, consequentemente você vai ter menos água fluindo para o Pantanal e esse bioma vai ficar muito mais exposto a incêndios florestais. Então, tudo é interconectado, né? Essa questão das chuvas, a questão, inclusive, da alimentação que um bioma causa a sobrevida do outro. E para nós, aqui no Sul-Sudeste, o que acontece na Amazônia às vezes está muito longe, mas não está. Né? O que acontece
9: até
10: lá
9: em virar noite, por exemplo, em São Paulo, né? Aí a gente presta atenção e fala,
10: exatamente.
9: Epa,
10: tá alguma coisa acontecendo, né? Mas vamos pegar casos, inclusive, mais concretos, que mexem no bolso do cidadão. Grande parte da agropecuária brasileira, da produção de comida no nosso país, depende das chuvas que vêm da Amazônia. No estado de São Paulo, cerca de 70% das chuvas que caem na época mais chuvosa vêm da Amazônia. Uhum. Então, se a Amazônia ela sofre um desequilíbrio, nós não temos água nem para plantio de alimentos e não temos água também nos nossos reservatórios, né, que sim, fornecem a água que chega na nossa casa. A energia fica mais cara porque também não tem água nas hidrelétricas, então você vai pagar mais caro. No arroz, no feijão, no café, na sua conta de luz no final do mês, né, e esse desequilíbrio todo vai se mostrar aí no nosso prato de comida e no fechamento, né, do nosso bolso ali, do salário, dos nossos rendimentos. Então, todo esse equilíbrio ou desequilíbrio ambiental, mesmo que aconteça lá longe, a 3, 4 mil quilômetros de distância, ele vem bater aqui no nosso dia a dia, na nossa vida.
9: Perfeito. Deixa eu só corrigir uma informação, foi traída pela minha memória. As enchentes do Rio Grande do Sul foram em maio de 24 e não de 25. Então, já faz quase 2 anos e meio e não 1 ano e meio. Fui corrigida por uma ouvinte atenta aqui e falei não.
10: Exatamente. E olha, Tatiana, pode contar uma coisa?
9: Claro.
10: Das enchentes, elas encerraram em 2024, mas não terminaram para a população.
9: Sim.
10: Quando um efeito, quando uma circunstância dessa tão grave acontece, os efeitos eles são de longo prazo, inclusive os efeitos psicológicos, que eles são devastadores. Isso é uma pesquisa agora, se não me engano, do IBGE, agora em junho, que diz que 2/3 da população do Rio Grande do Sul ainda sente algum nível de ansiedade ou de trauma por conta do que aconteceu em 2024. Isso tem reflexo nos negócios, isso tem reflexo na geração de emprego, porque se a pessoa ela está traumatizada com aquilo que aconteceu, não sabendo se vai acontecer de novo, os investimentos que ela pode fazer, aquela padaria, né, que gerava empregos, alimentava a comunidade, e foi arrastada pelas águas da chuva, ninguém sabe se ela vai ter ali um investimento de novo para voltar a operar, né? Então são essas pequenas medidas que, quando colocadas em escala, alteram a vida toda uma população e não fica só no momento da enchente, elas perpetuam aí por bastante tempo.
9: Muito importante. A gente poderia, inclusive, começar uma outra entrevista agora para dizer como é que esses eventos aprofundam as desigualdades que já são tão grandes, né, num país como o nosso.
2: Aí a Tatiana Vasconcelos conversando com o secretário executivo do Observatório do Clima, Márcio Astrini. Já o repórter CBN, mas antes dá tempo de eu agradecer a companhia da ouvinte, do ouvinte CBN, o Fernando Souza está por aqui, Alcindo Lavzo, João Batista desejando uma boa madrugada para todo mundo. Samantha Smith já chegou também, muito obrigado. Também a Fernando Souza, Kátia Prata, também a Ana Cristina, obrigado a Sauro, também participando via YouTube, pelo WhatsApp 11 999 11 9981. Obrigado ao Newton Ramalho, João Pessoa na Paraíba, Dudu, ouvinte fiel todo dia, viu? Débora Gonçalves, direto de Recife. Muito obrigado a Ana Cristina, escutando no radinho em Curitiba. O nosso ouvinte Tom. Tom está aonde, hein? 24, deve ser Rio de Janeiro, né? Ou Espírito Santo. Muito obrigado pela mensagem. Também Luiz Ribeiro de Abreu e Lima, Pernambuco. Um bom dia que chega de Ademar, de Diadema. Obrigado, Ademar, pela mensagem aqui. Também nos desejando sucesso pelo lançamento do livro. Agradeço demais. Geraldo Leal, do Itaim Paulista, em São Paulo. Muito obrigado também ao nosso ouvinte Gilmar, do Rio de Janeiro. Quem está aqui também é o Paulo Ascensão, é isso? É, Paulo Ascensão, no Rio de Janeiro, muito obrigado. E a você que participa também via e-mail, é só entrar no site cbn.com.br, clique lá no Fale com Âncora, ou então via Instagram. Estamos aqui na rede social também no Instagram, no @phcgalvão, repetindo, @phcgalvão. Tiago Nogueira de Campinas, completando, viu, Débora Gonçalves, um ano como funcionário lá na Fazenda do Senhor Jesus, que é a primeira comunidade terapêutica do Brasil. Está lá ajudando a tratar as pessoas que caíram nas drogas, né, e que estão tentando sair desse problema que é gravíssimo. Né? O Tiago está sempre conosco, muito obrigado. Advogado, hein? O Tiago passou na OAB, a gente ficou muito feliz, é claro. E muito obrigado também a você que participa via Instagram. Quem está chegando aqui é Flávia Souza. E muito obrigado também a Rosário, pessoal que está chegando aqui no @phcgalvão. Agradeço demais. Divina Rodrigues Moreira, muito obrigado.
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0: sábado 1º de agosto de 2026. A gasolina com 32% de etanol deve começar a ser vendida hoje nos postos de combustíveis. O Conselho Nacional de Política Energética elevou em 2 pontos percentuais a mistura diante da instabilidade do mercado de petróleo por causa da guerra entre Estados Unidos e Irã. A iniciativa do governo brasileiro tem validade de 180 dias e pode ser prorrogada por igual período. O Ministério Público de São Paulo arquivou a denúncia de que o Serviço Autônomo de Água e Esgoto de Sorocaba, no interior de São Paulo, teria aberto um buraco falso em uma via da cidade para que o prefeito Rodrigo Manga, do Republicanos, gravasse um vídeo para as redes sociais. Na ocasião, a prefeitura afirmou que a vala foi aberta para uma obra de manutenção em uma rede de esgoto e que a medida seguiu ordens de fluxo interno de controle. O Instituto Nacional de Meteorologia emitiu alerta de vendaval para todas as cidades de Sergipe. O aviso entra em vigor à meia-noite, ou já entrou, ou melhor, entra em vigor à meia-noite deste sábado, né, de acordo com o IMET. Os ventos devem variar entre 40 e 60 km por hora. O alerta é classificado na cor amarela e representa o grau mais leve de severidade do órgão. Portanto, à meia-noite de hoje, 0 hora de domingo, este alerta para você, ouvinte de Sergipe. No horário de Brasília, 2 horas e 34 minutos.
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0: Duas horas e 35 minutos, agora é com Leandro Gouveia.
3: Em destaque no panorama CBN, governo paraguaio se reúne com o embaixador brasileiro e cobra devolução de canhões em repúdio à fala de Lula. PP confirma neutralidade na disputa presidencial e veta Tereza Cristina como vice de Flávio Bolsonaro. Número de imigrantes mortos em território espanhol na África sobe para 57 e Itália suspende livre circulação com a Espanha. Donald Trump diz que Israel está satisfeito com o plano de desarmamento do Hamas. Principal assessor do presidente da FIFA pede demissão e diretor diz que Gianni Infantino enganou funcionários sobre plano de venda de competições. Olá para você que está aqui comigo, eu sou Leandro Gouveia e essa é a segunda edição do podcast Panorama CBN de sexta-feira, 31 de julho de 2026. Em menos de meia hora eu te conto as principais notícias do dia. A Polícia Federal afirma que a relação de proximidade entre o senador Jacques Wagner do PT e executivos do Banco Master ia além do contato institucional. A Bianca Santos contou no último episódio do Panorama que os documentos tornados públicos agora pelo ministro André Mendonça do STF revelam que a Polícia Federal registrou 74 ligações telefônicas entre o senador e o ex-sócio do Master, Augusto Lima. Novas informações que surgiram na Operação Compliance Zero também indicam trocas de mensagens afetuosas entre a esposa do senador, Fátima Jaques, e o ex-sócio do banco, Augusto Lima. Depois de uma viagem à Ilha da Paixão, um empreendimento ligado ao grupo na Bahia, Fátima agradeceu a recepção e escreveu que a família ama os empresários. Para os investigadores, as conversas reforçam a existência de um vínculo de amizade e confiança entre as duas famílias. Outro ponto destacado pela investigação traz mensagens encontradas no celular do banqueiro Daniel Vorcaro. Os textos mostram uma preocupação em manter total discrição durante um voo que teria levado Jacques Wagner para reduzir a exposição da aeronave e dos passageiros. A suspeita de que o senador tenha atuado em favor do Banco Master em troca de vantagens. A Polícia Federal aponta que as negociações para a compra de um apartamento de luxo para o senador continuaram mesmo depois da primeira fase da operação em novembro do ano passado. Segundo os investigadores, as tratativas tentavam repetir a mesma estratégia de ocultação de patrimônio que já foi identificada na compra de um imóvel para o ex-presidente do Banco de Brasília, o BRB, Paulo Henrique Costa. Jacques Wagner nunca negou a amizade com Augusto Lima. Nessa sexta-feira, em entrevista à Rádio Baiana FM, o ex-líder do governo do Senado rebateu as suspeitas, disse que está tranquilo e que vai provar a inocência.
4: Eu agora estou focado na eleição, tendo 2 meses para a eleição. Sábado vai ser a nossa convenção com a presença do Lula. Eu convido aqueles que puderem estar lá no parque de exposição. E eu vou tocar. A Polícia Federal faça o seu trabalho, investigue, proponha ao Ministério Público, o Ministério Público avalie e depois o magistrado vai julgar. Eu quero lhe dizer que eu estou muito tranquilo, como diz o presidente Lula. Galego, só quem sabe o que você fez é você mesmo. Eu sei o que eu fiz, eu estou tranquilo.
3: Jacques Wagner é candidato ao Senado na Bahia. Na decisão que autorizou o acesso aos dados dos celulares de Jacques Wagner e de Augusto Lima, o ministro André Mendonça expressou preocupação com um possível vazamento das investigações. No mesmo dia em que a Polícia Federal apresentou os pedidos de busca e apreensão e o monitoramento dos aparelhos, um dos alvos da operação pediu uma audiência com o ministro. E o governo do Paraguai oficializou o repúdio contra a declaração do presidente Lula sobre a guerra do Paraguai. Uma nota foi entregue pelo vice-presidente do país, Pedro Aliana, e pelo chanceler paraguaio, Rubem Ramírez Lescano, ao embaixador do Brasil em Assunção, José Antônio Marcondes. Na semana passada, num evento em São Paulo, Lula disse que os paraguaios invadiram o Brasil, a Argentina e o Uruguai, dando início ao combate que marcou a história do país vizinho. O governo paraguaio declarou que a fala distorce os fatos históricos. E como gesto de reconciliação, o Paraguai cobrou a devolução de 2 canhões, que são troféus de guerra guardados no Brasil. Apesar da cobrança, o vice-presidente paraguaio buscou amenizar o clima diplomático, dizendo que o Brasil e o Paraguai são países irmãos. Queremos manter o diálogo franco e a nossa agenda de cooperação em projetos importantes como a usina de Itaipu e o Mercosul. O embaixador brasileiro avaliou a conversa como amistosa. O Palácio do Planalto decidiu não responder ao protesto para evitar um debate e informou que o caso não vai afetar a relação entre os dois países. Agora de eleição, o PP de Ciro Nogueira confirmou que vai permanecer neutro na disputa presidencial, inviabilizando então que a senadora Tereza Cristina seja vice de Flávio Bolsonaro. A direção do partido disse que a decisão já foi comunicada e acatada por Tereza. Cerca de 20 minutos antes de o partido comunicar a decisão, o senador ainda aguardava uma definição sobre a indicação. O nome dela tinha ganhado força nos bastidores na última quinta. Flávio Bolsonaro comentou as conversas sobre o convite feito à parlamentar.
5: A Tereza Cristina é um quadro excepcional. Foi ministro do presidente Bolsonaro, uma referência em várias áreas, em especial no agro. Então o convite foi feito, ela aceitou e agora estamos nas conversas para saber se o partido vai avançar ou não. Não tem data, a gente está aguardando o posicionamento dos partidos, né? Então até o dia 5 tudo pode acontecer, inclusive nada.
3: Até agora nada mesmo, porque o partido definiu a neutralidade. Flávio Bolsonaro disse que respeita a posição e agradeceu o partido. Disse até que não desiste de Tereza Cristina. Ele tem até o dia 5 de agosto para definir a vaga de vice. Em Minas Gerais, o PT confirmou a candidatura do deputado federal Patrus Ananias ao governo do estado e de Marília Campos, ex-prefeita de Contagem, ao Senado. Os dois não participaram do evento na sede do partido em Belo Horizonte. A presidente estadual da legenda, deputada estadual Leninha, representou a chapa e disse que o nome para o cargo de vice-governador vai ser definido nos próximos dias. O PT informou que vai realizar um ato simbólico no dia 5 de agosto para apresentar a chapa. No Paraná, o ex-prefeito de Curitiba, Rafael Greca, do MDB, desistiu da candidatura ao governo do estado. Ele aceitou ser vice na chapa de Sandro Alex, do PSD, apoiado pelo governador Ratinho Júnior. O acordo foi anunciado após semanas de negociação para convencer Greca a abrir mão da disputa principal. Pesquisa Genial Quest dessa semana mostrou Greca com 12% das intenções de voto e Sandro Alex com 9%. O senador Sérgio Moro, do PL, lidera a corrida com 39%. Na economia, a dívida bruta dos governos no Brasil voltou a subir e atingiu o maior patamar em mais de 3 anos. O indicador da dívida bruta engloba as contas do governo federal, do INSS e dos governos estaduais e municipais. Dados divulgados pelo Banco Central nesta sexta mostram que a dívida chegou a 10 trilhões e 800 bilhões de reais em junho. O valor equivale a quase 82% do PIB. É o nível mais alto registrado desde abril de 2021, momento crítico da pandemia. Segundo o Banco Central, o avanço no mês passado foi puxado principalmente pelo pagamento de juros e pelas novas emissões de títulos da dívida. Nessa sexta, a B3, que é a Bolsa de Valores de São Paulo, atrasou a abertura das negociações por causa de problemas operacionais. As negociações costumam começar às 9 da manhã, com os contratos futuros de mini índice e mini dólar, mas só foram retomados perto do meio-dia. Depois, os demais ativos liberaram as operações por volta de 15 para 1 da tarde. Segundo a B3, o atraso aconteceu por causa de uma falha no envio de arquivos para a Câmara B3, que é a estrutura responsável por processar e garantir as operações do mercado. No fim da tarde, o principal índice da Bolsa fechou em alta de 0,47% aos 177.999 pontos. No mês de julho, o Ibovespa subiu 3,47%, graças principalmente ao petróleo, que subiu nesse mês mais de 22%. O dólar comercial subiu 0,17%, está cotado a R$ 5,07. O euro vale R$ 5,84, com alta de 0,17%. Uma tentativa de invasão ao Aeroporto Internacional de São Paulo, em Guarulhos, terminou em troca de tiros entre a Polícia Federal e suspeitos de tráfico de drogas. Segundo informações apuradas pelo portal G1, cerca de 10 criminosos em 4 carros tentaram entrar na área restrita de cargas do aeroporto. O grupo fez um buraco na cerca de arame para tentar passar com pacotes de drogas. Agentes da PF perceberam a movimentação e interceptaram o grupo, mas os suspeitos abandonaram as drogas e fugiram. E volto a falar da tragédia humanitária no território espanhol de Ceuta, e não Celta, como eu disse no último episódio, que fica no norte da África. O número de mortes de pessoas que tentaram a travessia chegou a pelo menos 57 nessa sexta, segundo o jornal El País. Cerca de 60 mil migrantes entraram em apenas 24 horas nesse território. Muitas pessoas se afogaram ao tentar nadar do Marrocos até Ceuta e outras morreram em um tumulto. A região fica no continente africano, mas por ser um território espanhol, acaba sendo uma porta de entrada para quem tenta chegar à Europa ou obter cidadania. A crise explodiu depois que grandes multidões romperam a cerca que separa a cidade do território marroquino. Para tentar conter a crise e controlar a segurança na fronteira, o governo espanhol enviou as Forças Armadas para apoiar a Guarda Civil. Até o momento em que eu gravo, o Ministério do Interior estima que 48 mil migrantes já voltaram para o Marrocos de forma voluntária. Em muitos casos, os próprios soldados espanhóis acompanham quem pede ajuda até as passagens de fronteira. Outras pessoas preferem fazer o caminho de volta a nado. Quem tenta permanecer relata episódios de violência, ataques com pedras e ameaças por parte de moradores locais. O primeiro-ministro da Espanha, Pedro Sánchez, esteve por lá em Ceuta e classificou o episódio como uma violação da soberania do país. Ele culpou traficantes de pessoas que enganam imigrantes sobre a situação legal, depois de uma recente decisão da justiça espanhola. O Tribunal Superior decidiu que os migrantes que chegam por mar não podem ser deportados sumariamente, ao contrário daqueles que atravessam por terra ou escalam a cerca da fronteira. O premier anunciou a criação de um centro de acolhimento temporário para triagem e expulsão acelerada de quem não tiver direito legal de permanecer e prometeu ainda reforçar as barreiras na fronteira. Garantiu apoio financeiro para as pequenas empresas locais que precisaram fechar as portas por causa da crise. O prefeito de Ceuta, Juan Jesús Vivas, criticou o governo espanhol, dizendo que a resposta foi tardia e insuficiente. e ele acusou ainda as autoridades do Marrocos de usar seus cidadãos para pressionar a Espanha e desestabilizar Ceuta, fomentando a agitação entre a população para fins políticos. E a Itália informou nessa sexta que suspendeu o acordo de livre circulação que tem com a Espanha. A decisão impõe o fechamento das fronteiras aéreas e marítimas e a volta temporária das inspeções de pessoas que saem da Espanha. De acordo com a imprensa italiana, o anúncio já causou um incidente diplomático com a Espanha, que criticou a decisão e convocou o embaixador italiano em Madrid. O governo da França também anunciou o reforço nas fronteiras. E o presidente Donald Trump tratou de usar o assunto para colocar medo nos americanos. Ele alertou a população sobre o risco de algo semelhante acontecer nos Estados Unidos se os republicanos não forem eleitos. E o grupo palestino Hamas concordou com o formato para iniciar a segunda fase do plano de paz para encerrar a guerra na faixa de Gaza. O anúncio aconteceu um dia depois do presidente Donald Trump afirmar que conseguiu um acordo para o desarmamento completo do Hamas. Em entrevista ao jornal Wall Street Journal, o negociador do Hamas, Ghazi Hamad, negou a entrega total do arsenal. Ele explicou que as armas vão ser depositadas em uma instalação supervisionada pelo Comitê Nacional para a Administração de Gaza, um grupo de políticos encarregado da transição no território. Ele condicionou o movimento ao fim das operações militares de Israel e ao envio de ajuda humanitária. O governo do primeiro-ministro de Israel, Benjamin Netanyahu, ainda não se manifestou formalmente, mas mantém a posição de que o desarmamento completo do Hamas é inegociável. O presidente Donald Trump disse que Israel está satisfeito e que o acordo foi construído com a participação do governo israelense. O secretário-geral da ONU, Antônio Guterres, elogiou o acordo como a única boa notícia dos últimos dias. E esse acordo também foi celebrado pela União Europeia, pelo Reino Unido e outros países. Na Itália, um terremoto de magnitude 4.7 atingiu a região de Campi Flegrei, perto de Nápoles. O tremor aconteceu a 3 quilômetros de profundidade e deixou pelo menos 8 pessoas feridas. A imprensa italiana informou que este foi um dos terremotos mais fortes já registrados na região. Campi Flegrei fica em uma caldeira vulcânica densamente povoada que passa por atividade sísmica frequente. E o principal assessor do presidente da FIFA, Gianni Infantino, pediu demissão nesta sexta-feira em protesto contra os planos da entidade de vender participações na Copa do Mundo. Carlos Cordeiro, que também já foi presidente da Federação de Futebol dos Estados Unidos, criticou duramente a proposta de criar uma empresa de 20 bilhões de dólares para administrar as competições e vender 20% dela para investidores privados. Cordeiro lembrou que a FIFA tem bilhões de dólares em reservas e não tem dívidas. O desgaste interno aumentou com a declaração do diretor de operações da entidade, Kevin Lamour. Em um comunicado divulgado pela agência Associated Press, Lamour afirmou que a administração da FIFA e os funcionários foram enganados pela falta de transparência de Infantino e chamou o plano de um projeto de uma pessoa só. Lamour disse que sabe que pode perder o emprego por causa das declarações, mas que precisava se manifestar. Como eu contei no último episódio, essa crise começou depois que a FIFA enviou uma carta oficial para as 211 associações filiadas, sugerindo um apoio de 40 milhões de dólares para quem aceitasse o plano, sendo metade desse valor pago a partir de 1º de janeiro. A rede britânica BBC revelou que Infantino manteve a proposta em segredo de 8 vice-presidentes da entidade. Também te contei que quem deve liderar o grupo de investidores é a empresa do irmão do genro do presidente Donald Trump. E aí, nessa sexta, quando questionado, Trump negou que tenha discutido o plano com o presidente da FIFA. As confederações da Europa, da América do Norte e da Ásia já rejeitaram o plano e, segundo o jornal El Español, a Espanha e Portugal já planejam retirar a candidatura para sediar a Copa de 2030, junto com o Marrocos, caso o Infantino siga com a ideia. Até o primeiro-ministro do Reino Unido, Andy Burnham,

0: Amorim, o Alessandro Alves, a Carol Borges, cujo marido belga está voltando para o Brasil. Muito obrigado. Hoje já está um pouquinho melhor, mas ainda não está 100%, né? Também corrijo um abraço que eu mandei ontem. Eu disse que o sogro da dona Romana mandou um abraço, mas na verdade foi o genro. É tanto grau de parentesco que eu me confundi. Foi o Reginaldo que mandou. Pessoal de Santo Antônio da Platina, no Paraná, reforço aqui os meus abraços a vocês. E a mensagem que chega do Instagram, do Diego Barbosa. Moro na cidade de Saragoça, na Espanha, e sou fã de carteirinha do podcast. Não perco um dia. Meu namorado espanhol escuta comigo sempre para treinar o entendimento dele em português. E aí ele comenta justamente essa notícia da imigração em Ceuta. Queria falar sobre essa notícia. Tem muitos motivos políticos envolvidos. A extrema-direita daqui usa esse caso como força para o discurso anti-imigração. E não só aí, né, Diego? Na França a gente vê a mesma coisa, Itália, em vários países da Europa e também nos Estados Unidos, como ouvimos aí do presidente Donald Trump. E antes de aproveitar o fim de semana, não esquece de deixar o Panorama salvo aí na sua biblioteca do Spotify, hein? Tô contando com isso. Bom, essa semana, o filho do presidente Lula virou alvo da Polícia Federal de novo. Na sequência da interferência externa nas eleições brasileiras, o governo negou o visto de dois funcionários do Departamento de Estado americano e o presidente da Argentina veio a solo brasileiro para xingar o presidente e o ministro da Suprema Corte. No mesmo evento em que um Bolsonaro, agora com inteligência artificial, deu as caras. Tudo isso é assunto para a Rádio Sucupira.
1: Senhor Disseu, o senhor sabe o que é que eu acho? Isso é uma trama para me derrubar. Forças ocultas estão interessadas em minha piada na prefeitura de Sucupira.
2: É, e isso parece coisa arranjada, não é?
1: E tem mais outros considerando, né?
3: Esse meu filho, desde 2006, ele vem sendo utilizado em contraponto. Quem quer me atacar, começa atacando ele. Ele era dono de todos os gados da Friboi. Ele era dono de todos os gados da JBF. Ele era, sabe? Ele tinha carro de ouro.
1: Os meus adversários políticos estão loucos para arranjar um pretexto para me descer o pau. Por isso a família do prefeito tem que ser um modelo de família, né? Que é para não dar razão dos meus adversários.
3: Se meu filho for acusado de qualquer coisa, ele será tratado como filho de qualquer pessoa, como eu. Não haverá nenhum privilégio. Eu jamais pedirei para um delegado, para um juiz, não fazer as coisas corretas.
1: Se meu filho acaba ainda me matando, a gente já está com tanto problema na cabeça, orçamento, planos administrativos, né? O diabo. Agora, em vez de ter mais consideração para evitar mais essa consumição.
3: Da frente, Sucupira! Ele sabe o que é um pai vendo com 5 filhos, vendo a televisão, chamar a família de ladrão o tempo inteiro. Então ele não tem o direito de errar. Ele sabe disso.
4: Eu sou o prefeito dessa cidade. É que eu tenho que preservar a minha imagem e a minha família tem que me ajudar nisso.
3: Ele jura para mim todo dia. Jura pra mim, eu acredito nele. Ele vai ter que provar que ele é inocente, como eu provei. Vai ter que provar. E se for culpado, vai pagar o que todo mundo tem que pagar quando erra.
1: Está me cheirando a conspiração que vem de fora.
2: Mas de fora como?
3: Nós tivemos que negar o visto para dois jovens que eles estão mandando para o Brasil para se intrometer nas eleições brasileiras.
1: Não é, gente, apenas daqui. Isso tem ramificações. Isso é uma trama muito bem engendrada. Aí tem cérebro de gente traquejada desses maquiavelismos.
5: El kirchnerismo, es decir, la versión argentina de El Presidiario, la basura calma, calva, no me permitió visitar a mi amigo, injustamente encarcelado.
6: Damas y caballeros, es desgraciada, tome una actitud

0: que vem da Argentina. E eu gosto do povo argentino e não vou ficar trocando coisa com aquela coisa.
1: Aqui, excelentíssimo, disse que o senhor é comunicólogo, futurólogo,
2: especialista em projeção de imagens.

0: projeção de imagem.
1: Isso que vocês estão vendo aqui não sou eu. Isso é uma simulação da minha imagem e da minha voz, feita com inteligência artificial.
2: Eles acham que, se não foi o senhor que mandou, pelo menos devia saber de tudo e concordou.
3: Calunismo! É calunismo! Eu não sabia de nada!
4: É óbvio que o presidente Bolsonaro não tinha a menor ideia de que ia passar um vídeo de IA dele na nossa convenção. E a gente tá comendo solto aí, as redes sociais, sem parar pra tudo que é lado. É a nosso favor, é contra a gente, o lado de lá usa, tá todo mundo usando.
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6: As falas da novela O Bem Amado foram cedidas pelo acervo da TV Globo. O texto é de Dias Gomes e a interpretação do prefeito Odorico Paraguaçu é de Paulo Gracindo. Edição de Edmilson Fernandes e Cláudio Antônio. Lembrando que a Rádio Sucupira tem podcast próprio também, caso você tenha perdido algum episódio ou queira compartilhar. E este episódio do Panorama vai ficando por aqui. A produção e o roteiro foram feitos por mim, Leandro Gouveia, e a edição e a sonorização por Anderson Wendel, o Tico. Eu volto na segunda-feira. Um ótimo fim de semana para você.
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sábado, 1º de agosto de 2026. A bandeira tarifária de agosto vai permanecer amarela, anunciou a Agência Nacional de Energia Elétrica. Isso representa um adicional de R$ 1,88 a cada 100 kWh de consumo. A medida ocorre em razão de um período de seca no país, que provoca redução dos níveis dos reservatórios das hidrelétricas e exige o acionamento de usinas termoelétricas, cuja geração de energia tem custo mais elevado. A Força Aérea Brasileira interceptou no interior do Mato Grosso do Sul um avião que vinha da Bolívia. A ação contou com o apoio da Polícia Federal e do Batalhão de Operações Especiais, o BOPE. A aeronave foi forçada a pousar em uma pista não preparada a cerca de 200 quilômetros ao norte de Campo Grande. Segundo a FAB, o avião estava sem um plano de voo, sem contato com os órgãos de controle de tráfego aéreo e com matrícula não identificada. O Ministério da Educação divulgou o resultado do FIES do segundo semestre. A consulta deve ser feita pelo Portal Único de Acesso ao Ensino Superior. As novas chamadas serão realizadas de 7 de agosto a 24 de setembro. De acordo com o governo, quase 45 mil vagas serão oferecidas nesta edição do programa de financiamento para estudantes em instituições privadas de ensino superior. A Grécia ordenou a retirada preventiva de parte de uma comunidade na região de Atenas devido a um incêndio florestal. A orientação foi dada por meio de uma mensagem enviada pela Defesa Civil aos celulares de quem estava na área afetada. Em todo o país, bombeiros e serviços de proteção estão em alerta geral devido aos ventos fortes. No horário de Brasília, 13:01.

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0: compra de carros híbridos elétricos tem aumentado aqui no nosso país nos últimos anos. Essa tem sido uma tendência, ainda que seja um volume menor do que o mercado geral de carros, mas tem sido uma tendência, apesar da preocupação de muitos brasileiros sobre infraestrutura de recarga para não ficar sem bateria nos carros elétricos ou para não ficar dependendo só da combustão nos carros híbridos. Será que esse é um paradigma que o consumidor brasileiro está deixando para trás? E uma outra questão, o consumidor brasileiro está mais aberto a comprar carros de marcas que não são tão tradicionais? Alguns anos atrás a gente tinha as quatro grandes montadoras no nosso mercado, hoje em dia isso está um pouco mais em discussão. A gente vai entender hoje no CBN Auto Esporte um pouco melhor o que está passando pela nossa cabeça, a cabeça do consumidor brasileiro na hora de comprar um carro novo. Eu sou o Guilherme Muniz e estou aqui mais uma vez com o Leonardo Félix da revista Auto Esporte. Tudo bem, Léo?
1: Olá, Gui, tudo bem? Olá para você, todos os nossos ouvintes e espectadores. Pois é, né, Gui, a gente está vivendo um fenômeno que, na verdade, para mim são dois fenômenos dentro de um só, que é o aumento da venda de carros eletrificados, que eu acho que era uma demanda reprimida que o mercado brasileiro, né, que o consumidor brasileiro talvez nem soubesse que tinha, mas já existia ali. E essa chamada invasão das marcas chinesas. Então, para mim, essas duas coisas elas iriam acontecer independentemente uma da outra. Né? Em algum momento o Brasil ia despertar para a eletrificação e em algum momento as montadoras chinesas iam despertar para o mercado brasileiro. O que ocorre é que isso aconteceu junto porque as marcas chinesas aproveitaram esse momento, né, de, ok, vamos ingressar no Brasil, e detectaram essa demanda reprimida pelos carros híbridos e elétricos e apostaram tudo nessa vertente. Isso transformou o mercado brasileiro, o comportamento do consumidor, enfim, e aí é que a gente agora precisa analisar como está o comportamento desse consumidor.
0: É, porque aqui, semanalmente, a gente fala muito sobre as montadoras, o que, que elas estão trazendo para o mercado, qual o reflexo disso na compra, mas a gente nem sempre fala sobre o que está se passando no processo de compra, né? O que, que o consumidor está buscando e encontrando ou não encontrando nessas novas marcas. Então, hoje a ideia é um pouco a gente conseguir misturar esses dois mundos, o que está sendo oferecido com o que o consumidor está pensando sobre isso. Eu até, antes da gente colocar aqui na conversa o nosso entrevistado de hoje, tenho aqui alguns dados que eu acho que mostram isso que o Léo estava comentando. Nos cinco primeiros meses desse ano, as montadoras novatas, principalmente as chinesas, elas estão acumulando bons índices de vendas. E aí eu acho que o principal destaque fica para a BYD. A BYD acaba sendo o grande exemplo disso tudo, até por ter chegado antes de muitas delas, porque a BYD já desbancou a Jeep nas vendas no acumulado do ano, segundo a Fenabrave, que é a associação que reúne as concessionárias de veículos aqui no país. Então hoje a BYD está com 8,87% do mercado brasileiro. Ela está atrás da Hyundai, da Chevrolet, da Fiat e da Volkswagen. A Volkswagen ainda é a líder do nosso mercado com 18%. E as vendas dessas novatas, não só a BYD, mas GWM, GAC, Geely, são principalmente dos carros eletrificados, híbridos ou elétricos. E aí uma outra associação, a Anfávia, que reúne as montadoras, já contabilizou nos últimos meses uma alta de 214% nos emplacamentos dos eletrificados importados entre 2023 e 2025. Claro que muito, porque a base de comparação era pequena, né, Léo? Não Sim. se vendia direito, agora passou a se vender, então tem uma explosão. Mas esses dados mostram muito isso que você está falando, né? Como, de fato, o consumidor está buscando a eletrificação e aceitando marcas que não estavam ali no cardápio anteriormente.
1: Não só a eletrificação, como também novas tecnologias, inclusive de conectividade, né? Sim. Você pega, por exemplo, a GWM também detectou um outro segmento carente de tecnologia, que era dos SUVs a diesel, com o H9, ofereceram um produto que trazia um nível muito mais alto de tecnologia, mesmo não sendo eletrificado, e conseguiu ali romper, né, toda a tradição que a Toyota tem nesse segmento.
0: É um ótimo exemplo, inclusive, desse que o Léo está trazendo. Bom, vamos explicar então um pouco melhor o que os dados, os estudos têm mostrado sobre esse comportamento do consumidor. Então, para isso, hoje a gente convidou por aqui o Paulo de Tarso. Ele é sócio-líder da indústria de consumo na Deloitte e vai poder explicar para a gente um pouco mais de um grande estudo que a consultoria Deloitte fez nos últimos meses, incluindo os consumidores brasileiros. Paulo, obrigado pela sua participação aqui no CBN Auto Esporte.
2: Obrigado, Guilherme. Obrigado, Léo. Prazer estar aqui com vocês, viu?
0: Antes da gente detalhar, então, o que vocês encontraram nesse estudo, explica pra gente que estudo é esse. Ele é um estudo anual e não é feito só no Brasil, né? Quem que vocês ouviram? O que vocês buscaram mapear com esse estudo?
2: Verdade, Léo. É um estudo que a Deloitte vem conduzindo globalmente desde 2010, um estudo que busca a gente ouvir um pouco dos consumidores de veículos globalmente a respeito de como eles têm tido a sua experiência, né, com essas aquisições que eles fazem ao longo da sua vida. Aqui no Brasil, esse é um estudo também que a gente vem conduzindo desde essa mesma data, ou muitas vezes trazendo um pouco também do perfil e ouvindo um pouquinho o que esses consumidores brasileiros têm a dizer. Agora, nesse ano de 2025, a gente pôde ouvir cerca de 1,000 consumidores brasileiros, além de todo o grupo de consumidores global. E o interessante é que a gente conseguiu também trazer aqui, Guilherme, um perfil bastante interessante desses consumidores, né? Praticamente 52% do público que foi ouvido desses 1,000 consumidores são do público feminino, ou seja, do gênero feminino, 48% do gênero masculino, né? E depois também sobre faixa etária, a gente conseguiu praticamente 1/3, né, de cada uma das principais faixas etárias. Então, de 18 a 34 anos, 33%, 35 a 54, 35%, e acima de 55 anos, 32%. Ou seja, a gente conseguiu realmente essa pesquisa, pelo menos com essa extração que a gente teve aqui do Brasil, ter uma visão bastante interessante de todo esse público.
1: Agora, o Paulo, muito boa tarde.
2: Boa tarde.
1: Vamos lá, a gente sempre teve uma premissa de que o consumidor brasileiro era muito conservador na hora de comprar um carro, até por enxergar a compra de um carro quase como um investimento, né? Porque o poder de compra do brasileiro em relação ao preço médio do carro, né, e o ticket médio do carro zero hoje no Brasil está ali já em torno, acho que, de uns 150 mil reais, né, segundo as informações que a gente tem. Então, o brasileiro sempre viu o carro como um investimento. Até 35 anos atrás, inclusive, o mercado brasileiro era fechado, a gente só tinha 4 fabricantes praticamente atuando no Brasil.
2: Uhum.
1: Enfim, e por conta disso, o brasileiro arriscava pouco na hora da compra, etc. Mas pelo que vocês mapearam nesse estudo, na verdade, o que parece é diferente disso, né? O brasileiro, ele está bem mais aberto a novidades de um carro, a novidades, né, na hora de comprar um carro novo. É isso mesmo? Qual é o perfil do consumidor brasileiro?
2: É isso mesmo, Léo. Bom, primeiro que a gente vê isso nas ruas, né? A gente consegue ver realmente uma mudança bastante importante do perfil do consumidor em relação à sua tendência de fazer uma aquisição de um novo veículo. O que a gente percebe nas perguntas que foram feitas globalmente, também localmente aqui no Brasil, é um pouco de quais são as expectativas do consumidor em relação à sua nova aquisição, né? Então, a gente tem, pelo que a pesquisa trouxe aqui para a gente, a alusão que a gente faz é que o consumidor, ele tem uma preferência em manter-se com uma determinada marca ou não, a depender de como essa marca tem conseguido evoluir na sua experiência como consumidor daquela marca como um todo, né? Então, tudo que a gente vem discutindo aqui, o que essa pesquisa tem buscado trazer, Léo, é um pouco realmente dessa experiência do consumidor, né? Como que as marcas buscam se conectar com cada um dos consumidores, e obviamente consumidor, cada um de nós é um, e a gente gosta de ser tratado como um único consumidor, ou seja, como que essas experiências dos consumidores têm sido avaliadas pelas montadoras para que esse consumidor possa, então, fazer a sua avaliação com relação a se manter numa determinada marca ou eventualmente tentar alguma coisa nova. E aí tem uma série de fatores que influenciam essa decisão, né? A gente está em 2026, ou seja, um mundo muito mais moderno, a tecnologia é embarcada em praticamente tudo aquilo que a gente faz hoje em dia, né? Os veículos não estão atrás disso, pelo contrário. Os carros hoje já oferecem uma série de features, né, de tecnologias que permitem o consumidor ter acessos diferentes ao longo da sua jornada, e obviamente muitos dos consumidores passam muito tempo do seu dia dentro de um veículo, ou seja, ter esse acesso à tecnologia pode fazer uma diferença significativa para esse consumidor, bem como outras questões também, né, a forma, o modelo do veículo como um todo, um modelo mais moderno, se discute já desde essa pesquisa de 2022 para cá, ela vem trazendo também um pouco dessa perspectiva a respeito da eletrificação, né? Ou seja, aí uma pegada um pouco mais voltada também à economia, né, que pode se ter com o veículo elétrico, também um pouco da pegada de carbono, dos grandes centros como a própria cidade de São Paulo, tendo um pouco mais de volume de carros elétricos, acho que isso beneficia todos, né, que aqui vivem por conta de uma melhor qualidade de ar. Enfim, tem uma série de fatores que acho que, para começar aqui, Léo, que influenciam sim essa tendência ou não de seguir como fiel, né, uma determinada marca.
0: Então, pelo que você destacou, tecnologia e eletrificação, que não deixa de ser também uma tecnologia, são aí alguns dos argumentos que têm feito o consumidor brasileiro brilhar um pouco mais os olhos para essas, eventualmente, novas marcas ou para a compra do próximo carro.
2: Sem dúvida. Combinado também com o preço, né? Acho que, sem dúvida alguma, a pesquisa traz até um ranking aqui de fatores, mas os três principais fatores que têm determinado a preferência por compra de um consumidor, realmente essa oportunidade, uma melhor economia por conta daquela aquisição do veículo como um todo, um segundo fator, a própria tecnologia, e um terceiro fator também a experiência que esse consumidor pode ter ao longo da sua jornada com aquela marca, com aquele veículo como um todo, né? Acho que mais para frente talvez a gente possa abordar aqui também outros elementos, como por exemplo a própria oportunidade que algumas montadoras já têm ofertado para os consumidores em ter algumas tecnologias novas ao longo de uma jornada de vida útil daquele carro, com atualizações que são feitas até pela própria internet, né, nesses veículos. Enfim, são fatores que realmente têm buscado e atraído aí a atenção dos consumidores.
0: Agora, esse olhar do consumidor brasileiro é parecido com o dos consumidores de outros mercados ou tem algum fator que é específico do consumidor brasileiro que faz o consumidor brasileiro brilhar mais os olhos?
2: São similares, as questões são similares, mas é um pouco mais forte no Brasil a questão da tecnologia. O consumidor brasileiro, ele tem uma expectativa um pouco maior do que a média global com relação a tecnologias. O que que essas tecnologias podem melhorar na qualidade de vida desse consumidor como um todo, né? O que que essa tecnologia pode fazer para que o consumidor tenha uma experiência um pouco mais agradável com aquele veículo ao longo da sua jornada como um todo. Então, isso tem sido, de fato, um fator bastante importante, né? O que que eu consigo ter de conexão, o que que esse veículo pode fazer, por exemplo, quando eu entro no veículo, o que que ele pode já ajustar o banco à minha posição, retrovisores, enfim, uma sugestão de rota que eu possa fazer, porque praticamente todos os dias eu me locomovo para o mesmo local, enfim, tem uma série de tecnologias que eu acho que se conectam com o consumidor um pouco mais moderno, né? Então, apesar da pesquisa ter trazido aqui todas as faixas etárias, eu acho que independentemente da faixa etária, o consumidor ele já é um pouco mais moderno do que nós éramos no passado, e sim, existe uma expectativa de que a tecnologia possa fazer com que minha qualidade de vida possa ser melhor.
1: E com essa abertura maior, né, do brasileiro a essas novas tecnologias, como que fica a nossa fidelidade a uma marca em comparação com o resto do mundo? O brasileiro ele é mais ou menos fiel do que o resto do mundo em termos de fidelidade? Como é que, enfim, que percentuais que a sua pesquisa trouxe sobre isso?
2: Super interessante essa pergunta, porque foi teve uma pergunta que foi feita na pesquisa localmente, globalmente, que é quantos dos veículos atuais, né, novos adquiridos pelos consumidores, se eles eram da mesma marca anterior ou não, né? E o Brasil, ele figura com 35% de recorrência, ou seja, o consumidor comprou a mesma marca que a anterior, que ele já possuía, sendo que a média global é de 39%. É singela aqui a diferença, mas mostra, acho, aquilo que novamente a gente tem visto nas ruas aqui no mercado brasileiro, ou seja, realmente o consumidor mais aberto a experimentar o novo, a verificar como que esses veículos hoje se conectam com a modernidade que a gente, né, todos nós temos vivido, né, aqui no Brasil, como que essas tecnologias podem fazer diferença novamente para o consumidor como um todo e também, obviamente, conectando um pouco o custo e a oportunidade, ou seja, o preço linkado com a oferta de tecnologia que aquele veículo traz, o que aquilo pode realmente fazer de diferença para aquele consumidor, sem perder também de vista, eu acho que o glamour, que ainda acho que o consumidor brasileiro sempre, como você mesmo disse, Léo, é um investimento super importante para o consumidor brasileiro comprar um veículo. Eu não tenho esse dado, mas vocês mencionaram aqui R$150 mil, né, uma média aí hoje de aquisição de novo veículo, é um investimento super relevante, super importante. Então, você tendo um veículo mais moderno, né, com uma tecnologia mais avançada por um preço atrativo, eu acho que isso também entra em conexão aí com essa questão do glamour que o consumidor também espera ter.
0: E pelo que você falou, para além da compra do carro, tem uma certa expectativa, queria te ouvir sobre isso, ou pelo menos uma oportunidade para que tenha ali um contato do consumidor com a montadora por um tempo um pouco maior. Ou seja, está correto dizer, pelo que o estudo está mostrando, que a compra do carro deixou de ser a última etapa de um processo em que a pessoa pesquisa, busca, faz o test drive, compra e acabou, e passa a ser, na verdade, o primeiro momento de, na verdade, uma relação um pouco mais longa. É parecido com o que a gente tem hoje em dia com outros produtos que não o próprio carro, né?
2: É isso mesmo, Guilherme, e é super interessante, vou tentar fazer duas analogias e conexões aqui, se vocês me permitirem, né? Eu estava aqui um pouco antes comentando com vocês a respeito do mercado consumidor como um todo, né? E cada vez mais o que a gente percebe no mundo de consumo, cada um de nós aqui somos consumidores, mas o mundo de consumo é, a gente pode sim fazer uma aquisição de um produto determinado, específico que a gente quer, eventualmente por um preço mais barato, se a gente eventualmente usar uma tecnologia, mas muitas vezes o que a gente quer não é só comprar um produto, o que a gente quer é ter... experienciar aquele produto e falar, poxa, essa aqui é a melhor decisão que eu tomei e por isso estou comprando esse produto. Então, isso é um fator super relevante, né? Então, isso se aplica a aparelhos celulares, aplica praticamente tudo que a gente adquire no nosso dia a dia e se aplica também a veículos, né? A carros. Por outro, também uma outra, talvez, consideração importante que a gente tem é que todos os consumidores como um todo, eles também esperam ter algum tipo de conexão contínua com aquela marca. Ou seja, qual vai ser a experiência que eu vou ter com essa marca após a minha aquisição, né? Então, muito bacana, eventualmente, uma experiência de aquisição, mas e depois disso? O que vem, né? Eu vou continuar tendo uma experiência positiva? Vou continuar tendo realmente alguma coisa que vai fazer diferença no meu dia a dia? E aí tem vários exemplos que, eventualmente, eu poderia até colocar, se vocês quiserem, eu posso colocar um exemplo prático aqui para vocês, mas que também pode ser levado para a vida de consumo de veículos como um todo, né? No final do dia, uma experiência, uma tomada de decisão de compra hoje não é garantia de que eu tomarei a mesma decisão de compra no futuro. Então, garantir que essa experiência do consumidor, a partir do momento da aquisição, seja a melhor também durante a vida útil do veículo, é o que vai fazer com que o consumidor escolha novamente ficar naquela marca, ou não, né? Então, acho que eu coloco um pouco desse panorama aqui para você. O que a gente vê também pela pesquisa, só para talvez fazer uma outra conexão aqui, Guilherme, é que, diferente um pouquinho aqui o Brasil do restante do mundo, a gente colheu de que muitos consumidores hoje acabam tomando a sua decisão de fazer uma aquisição de veículo por influenciadores digitais.
1: Sim.
2: Mais do que, eventualmente, dentro de uma concessionária, dentro de uma loja de veículos como um todo. Então, mostrando uma outra tendência de talvez mais conexão do brasileiro com mídias digitais do que o restante, né, do mundo, e fazendo que essas formas de consumo ou influencers também possam mudar um pouquinho, né, ou sugerir um pouquinho os próximos passos, né, dos consumidores em relação à sua marca.
1: Essa questão, né, da decisão de compra, Paulo, ela é importante até pela... Quando você fala da fidelidade, é uma via de duas mãos ali, né? Porque você tem uma fidelidade baixa hoje, só que se você não trabalhá-la agora, mesmo a marca que está ganhando hoje, ela vai acabar perdendo, justamente porque o consumidor não demonstra ter uma fidelidade tão grande assim. Ele está mais aberto a ir buscar uma outra coisa caso aquele tentou desta vez não dê certo da forma como ele esperava. E aí, o que a gente percebe é um movimento das fabricantes, inclusive no sentido de aumentar o período de garantia de veículos, né? A gente está vendo algumas fabricantes oferecendo 5, 6, 8, 10 anos de garantia em alguns carros para poder manter aquele consumidor, né, consigo, dar a ele uma sensação de tranquilidade, olha, pode ficar aqui na minha marca que aqui você vai estar bem amparado, etc. Mas a minha pergunta nesse sentido é: só fazer isso, só aumentar a garantia e tudo mais, basta? Que atributos que as marcas precisam ter dentro desse novo contexto de mercado, de um consumidor conectado, extremamente antenado a tudo que acontece, né, ao seu redor? Enfim, o que essas marcas precisam oferecer para esse consumidor para fidelizá-lo, além de uma garantia ampla lá de seus 8, 10 anos?
2: Eu acho que a garantia já é um ótimo movimento. Acho que é louvável o que as montadoras têm feito no Brasil para poder se conectar melhor com seus consumidores, mas obviamente isso talvez não seja suficiente para você realmente manter ali a fidelidade daquele consumidor contigo, né? Então, além da própria garantia, a gente tem percebido também já garantias gratuitas, né, por um período de tempo, ou seja, outras formas de você continuar fazendo com que aquele consumidor continue indo à sua loja e assim, não apenas vendo os novos modelos que você tem disponível, mas também se conectando com a marca como um todo, quando você vai até a loja. Mas tem uma série de outras formas, né, o Léo? A gente fala na indústria de consumo como um todo, consumir cada vez mais, como eu já falei aqui mais cedo hoje, é importante você conhecer o perfil do seu consumidor. Hoje os carros conectados, eles permitem às montadoras terem um pouco mais de dados que possam permitir a ela conhecer então um pouco mais esse perfil do consumidor e fazer ofertas que sejam mais personalizadas a cada um desses consumidores, né? Muitas vezes o que é talvez diferencial para um consumidor não é diferencial para o outro consumidor. Então, ter assim, aproveitar um pouco dessa base de dados, imagine uma montadora que já está no Brasil talvez há um pouco mais de tempo, ou as montadoras que têm chegado, como que elas têm se preocupado em trabalhar os dados que elas têm desses consumidores, né, desses usuários de veículos como um todo, para poder transformar esses dados em alguma coisa que possa ser um pouco mais voltada a seu perfil e assim fazer com que a experiência dele, a jornada dele seja um pouco melhor e diferente. Então, eu acho que a resposta talvez não é uma resposta única, não é uma resposta objetiva, mas tem uma série de fatores que devem ser considerados e, na maior verdade, utilizados para esse processo de tomada de decisão. Garantia é um processo, garantia não apenas garantia estendida, mas a garantia talvez até gratuita. O que você fornece para os consumidores também ao longo da sua jornada. Existem muitas montadoras oferecendo experiências, né, com novos modelos que chegam, você permitir um novo test drive ou no local específico com um determinado perfil de consumidores, você experimentar esse novo veículo, enfim, tem outras formas que vão ser necessárias, né, serem evoluídas para que você consiga conectar melhor com aquele nicho de consumidor e assim oferecer para ele alguma coisa que seja diferencial. Novamente, acho que cada vez mais, pelo que nós temos percebido no movimento de mercado, a gente vai ter um número maior de players, né? Talvez em algum momento futuro, uma consolidação novamente, mas pelo menos a tendência inicial é ter um número maior de players. E como que, então, cada uma das montadoras se diferencia com relação aos seus concorrentes para você, para que elas possam realmente se conectar de forma personalizada com esses consumidores.
0: No final de contas, essa concorrência toda pode ser boa por isso, né? Quem oferecer um serviço melhor, mais completo, pode acabar agradando mais. Tem um ponto ainda sobre esse mesmo aspecto que o Léo mencionou, que você estava falando, que me chamou a atenção no estudo, que é a busca do consumidor brasileiro, ou o apreço que ele passa a ter, por exemplo, atualizações remotas, que é um recurso que alguns carros eventualmente já oferecem, mas que eu tenho a percepção de que não era, eu não tinha a percepção de que isso já brilhava tanto os olhos do consumidor. É um jeito da pessoa deixar de ver o carro como uma dor de cabeça, ou seja, um problema pode ser resolvido sem eu ter que ir até a loja, ou eventualmente até uma novidade ser incluída no meu carro. É uma mudança de visão, de abordagem para o carro, né? Que o consumidor está tendo também.
2: Completamente nova essa abordagem. E veja que ela traz não apenas essa pegada. Eu estou até aqui com um slide que resume um pouco essa questão dessas tecnologias que estão sendo utilizadas, né? Over the air, acho que é o termo que está sendo utilizado em inglês, sim, né? As atualizações aí online. Mas tem outros fatores também. O próprio rastreamento dos veículos, ou seja, acho que os veículos já virem de fábrica, né? Com essas conexões e com dados que permitem você saber ao vivo, em qualquer momento, onde o veículo está localizado, considerando o mercado brasileiro, isso é um fator super importante, né? Eu acho que isso aumenta um pouco a sensação de segurança do consumidor com relação àquele veículo que ele está adquirindo. Ele sabe que existe mais um fator de proteção, mais um fator de segurança, né, para aquele patrimônio super relevante que ele está fazendo o seu investimento de aquisição. Tem outras questões também de tecnologia embarcadas que fazem diferença. Hoje a gente vê já muitos modelos de veículos com assistências de emergência, né? Por exemplo, para se evitar colisão, frenagem automática e assim por diante. Mas também essas conectividades com atualizações remotas que permitem também você trazer, talvez já atualizar algumas features, né? Ou tecnologias que talvez estariam disponíveis só em novos modelos, mas que podem ser replicáveis em modelos anteriores e já foram disponibilizados e vendidos para essa montadora, né? Então, as montadoras têm trabalhado em, sim, desenvolver novos modelos e aí com características visuais, talvez mais modernas, mas ao mesmo tempo disponibilizar certas novas tecnologias que já existem nos novos modelos para os modelos anteriores, até para que o consumidor já possa começar a experimentar e vivenciar um pouco do que ele pode ter no seu próximo veículo, né? Então, veja, são uma série de fatores que vão sendo trabalhados pelas montadoras para tentar aumentar a sua conexão. E ao mesmo tempo, e como você mesmo mencionou, Guilherme, ao mesmo tempo que cada uma dessas vão desenvolvendo essas novas tecnologias, essas novas formas de conexão, vão aumentando também a competição e as oportunidades para os consumidores como um todo no Brasil.
1: Paulo, essa chegada das marcas chinesas ao Brasil, né, nesses últimos anos, enfim, pela percepção que vocês têm aí, pelas pesquisas, pode ser considerado que isso acelerou esse processo de queda, não sei nem se houve realmente uma queda, né, da fidelização, né, do consumidor brasileiro. E quais fatores, né, desses que a gente conversou aqui, né, eletrificação, tecnologia, vocês detectaram assim, ser o mais importante para explicar a ascensão dessas marcas chinesas no mercado brasileiro?
2: Sim. Então, só para a gente talvez fazer aqui uma alusão, né, e saindo um pouco até do contexto da pesquisa como um todo, sempre algum movimento importante, um movimento mais brusco, tem que ter algum tipo de disrupção, né? Então, se a gente voltar alguns anos atrás, a gente tinha só um aparelho de celular, né, que fazia ligações e mandava um texto. De repente, veio uma disrupção, um aparelho que ele faz praticamente tudo, né, que o consumidor nem sonhava em poder fazer, né, nem pensava que poderia ser possível fazer. Então, de uma forma ou de outra, eu acho que algumas empresas, né, até fazendo alusão a empresas que começam suas jornadas, né, empresas mais novas costumam fazer com que seus processos sejam mais rápidos, mais ágeis e assim se posicionar um pouco mais rapidamente também no mercado. Então, eu acho que tem um pouco do contexto de que as empresas mais jovens, quando elas chegam, elas têm um pouco mais de velocidade para chegar no determinado mercado e trazer o seu produto. É uma característica, eu acho que em praticamente todos os segmentos de atuação, independentemente de onde seja, né? Uma nova empresa, ela tem uma velocidade maior de tomada de decisão. E aí, como consequência disso também, quando a gente traz para o mercado do setor automotivo, você trazer essa disrupção com tecnologia, você trazer essa disrupção com modelos, né, modernos, né, com que visualmente sejam mais atrativos ou chamem a atenção do consumidor, isso acaba fazendo com que o movimento seja um pouco mais acelerado de experimentar. Poxa, é bonito, tem tecnologia, o preço é atrativo, vou experimentar, né? Então, tem um pouco dessa pegada, tem uma questão realmente psicológica envolvida, né, nesse ambiente do processo de tomada de decisão de compra de um produto. E eu acredito que, pelo que pela pesquisa trouxe aqui para a gente, inclusive, são esses os principais fatores, são o que nós temos mencionado aqui. Então, tecnologia tem sido um fator realmente disruptivo, ele tem trazido aqui uma pegada relevante para o consumidor realmente tomar sua decisão com relação à aquisição do veículo. E um segundo fator relevante também é essa pegada do veículo mais eletrificado, um veículo que pode trazer uma redução no consumo, sendo, desde que obviamente o investimento na sua aquisição não seja tão mais elevado, né? Então, que no final das contas a conta financeira acaba sendo positiva, e aí com seus diversos modelos de veículos eletrificados, seja o próprio 100% elétrico, seja o veículo híbrido, e como eu acho que cada um de nós também tem um perfil diferente, se eu estiver me alongando aqui, vocês, por favor, fiquem à vontade de me interromper, tá? Mas tudo depende também daquele perfil de consumidor, né? Consumidores que ficam mais tempo na estrada do que eventualmente em cidades, têm uma tendência a ter veículos com motores a combustão, do que aqueles que residem numa cidade como essa de São Paulo, com trajetos talvez um pouco mais curtos, em que seja possível você ter uma base de recarregamento recorrente cada 2-3 dias, em que você possa usar o veículo 100% elétrico, ou aquele mix que o híbrido, que eu acho que é a principal tendência do mercado, né, pelo que nós temos percebido no dia a dia, de entrar nesse mercado que faz as duas pontas, né? Atende os dois objetivos.
0: CBN Autosport que fica por aqui, obrigado também pela sua companhia em mais essa edição. A gente teve os trabalhos técnicos do Juliano Fonseca e da Isabel Gomes, além da edição do Rafael Furugem e do Luiz Fernando Figliage. Lembrando que você pode assistir essa conversa em vídeo lá no YouTube da CBN ou no Spotify, tem a versão em podcast, em todos os aplicativos de áudio, também no site e no aplicativo da CBN, e no rádio a gente volta todo domingo às 9 horas da manhã. Obrigado pela sua companhia, até mais.
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0: sábado 1º de agosto de 2026. O ex-líder do governo no Senado, Jacques Wagner, afirmou que vai provar a inocência em meio a investigações que ligam o nome dele ao escândalo do Banco Master. Em entrevista à rádio Baiana FM, o senador disse que está tranquilo e mantém o foco nas eleições de outubro. Segundo os documentos tornados públicos pelo ministro do STF, André Mendonça, a Polícia Federal registrou 74 ligações telefônicas entre Jacques Wagner e o ex-sócio do Master, Augusto Ferreira Lima. As chamadas entre o parlamentar e o empresário aconteceram no período de 2023 a 2025 e somam mais de 5 horas e meia. Mensagens do celular do banqueiro indicam a marcação de reuniões com o senador no gabinete em Brasília, descrito por Jacques Wagner como o local mais discreto e protegido para os encontros. A chuva deve voltar ao Rio Grande do Sul. Uma nova frente fria vai provocar temporais hoje. O risco de inundações continua alto por causa do nível elevado dos rios e dos arroios. Pelo menos 138 municípios gaúchos relataram danos provocados pelas chuvas dos últimos dias. Mais de 1.500 pessoas tiveram que sair de casa em razão dos transtornos causados pelas tempestades. Os Estados Unidos e Israel planejam um grande bombardeio contra alvos da infraestrutura de energia do Irã. Segundo a emissora norte-americana CBS News, os ataques podem ser lançados ao longo do fim de semana. Fontes disseram que a operação deve ser concluída antes da abertura dos mercados financeiros na segunda-feira. No entanto, o prazo final ainda não foi definido. No horário de Brasília, 3 horas e 35 minutos.
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2: Bem-Estar em Movimento no ar nesta semana para falar sobre caminhada, um dos exercícios mais acessíveis que você pode praticar. 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Aliás, ele é definido pelos filhos como um andarilho, para você ter ideia do quanto ele caminha sempre. Você não pode perder essa conversa no próximo sábado, aqui na CBN, a partir das 9h30 da manhã. E depois que essa conversa vai ao ar na CBN, ela fica à sua disposição também no nosso canal no YouTube e nos principais tocadores de podcast.
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0: Três horas e 36 minutos. Bom dia, você que nos faz companhia aqui no CBN Madrugada Estendido. É, porque hoje é sábado, como diria o Vinícius, né? Porque hoje é sábado, vamos até às 6 horas da manhã, com Débora Gonçalves aqui na mesa de som. Ricardo Garcia está descansando, né? Folga merecida. Débora Gonçalves conosco aqui na mesa de som até às 6 horas da manhã. E lembrando que daqui a pouco a gente vai reapresentar, né, Débora, aquela conversa muito legal que tivemos com Tânia Morales. Tânia Morales nos abriu espaço no programa dela para falar um pouco sobre o lançamento do meu livro, agora na terça-feira em São Paulo. E às 5h30 da manhã a gente vai levar ao ar novamente este papo. Porque agora, espaço aberto, como sempre, nesse horário, para o Dr. Luiz Fernando Correia.
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3: O noticiário tem destacado a morte de uma mulher que teve seu intestino perfurado durante a colonoscopia. Isso aconteceu num hospital municipal em São Paulo. É um tema importante aí de a gente conversar com os nossos ouvintes.
4: Assim, Milton, a gente não pode discutir o caso em si, até porque não temos os dados para isso, né? Agora, vamos lembrar que a colonoscopia é o exame que mais reduz a mortalidade por câncer de intestino. Mas, como todo procedimento, ele tem um risco embutido. E aqui a gente vai tentar mostrar o tamanho desse risco para que uma ocorrência trágica dessas não sirva para distorcer essa imagem. E realmente a perfuração do intestino é a complicação mais temida do exame. A última revisão que a gente tem é uma revisão sistemática publicada no American Journal of Gastroenterology, que reuniu 82 estudos de 24 países, que somavam 38 milhões e meio de colonoscopias. O resultado é 5 perfurações a cada 10 mil exames, ou seja, 0,05%. Uma, para simplificar, uma em cada 2 mil colonoscopias. A morte relacionada ao exame é extremamente mais rara, são menos de 2 casos em cada 100 mil exames feitos. Algumas coisas importantes para a gente entender. Existem colonoscopias diagnósticas, como essa de fazer o exame para, enfim, fazer um rastreamento precoce de lesões pré-cancerígenas ou até mesmo de tumores no intestino. E existe a colonoscopia terapêutica, ou seja, quando você já tem um diagnóstico, ou você eventualmente já tem um sangramento, ou tem uma doença intestinal instalada que precisa ser investigada. E esse número que eu falei junta todos isso, porque a gente sabe o quê? Se você já está com a lesão instalada, se você já tem um problema no intestino, o risco também aumenta. Esse risco aumenta acima dos 65 anos, segundo uma outra revisão aí publicada no International Journal of Surgery. Acima dos 80 anos o risco é 2,5 vezes maior do que na faixa de 65. E aí sim, são exames basicamente aos 65 anos ainda são os exames de rastreamento estão embutidos na maioria. Acima de 80 nós já estamos falando de exames terapêuticos, ou seja, para tratar alguma coisa, e assim mesmo já se sabe que é feito numa situação de risco pela própria idade do paciente, né? Então, no Brasil, a gente não tem registros únicos, né? A gente tem uma série anotada pelo Hospital Albert Einstein, com quase 9 mil pacientes, que registrou 3 perfurações, ou seja, 0,03%. Um outro serviço, dessa vez em Salvador, na Bahia, 22 mil exames registrados, uma perfuração a cada 7.200 procedimentos. Ou seja, números muito, muito próximos, iguais ou melhores até na prática, do que a literatura internacional. A gente não tem um registro nacional de eventos adversos em endoscopia. Isso é uma lacuna que ainda precisa ser preenchida. E importante, Milton, é que isso não sirva para desanimar as pessoas de fazer o exame. Nada disso é argumento. Afinal de contas, vamos voltar a falar no assunto. O câncer do intestino, o câncer colorretal, é o terceiro câncer mais frequente no Brasil. 46 mil novos casos por ano, ou seja, descoberto cedo, nós estamos falando aí da colonoscopia com certeza, você tem uma chance de cura acima de 90%. Descobrir tarde, a conversa começa a ficar complicada, então, portanto, o risco de um caso a cada 2 mil exames não joga contra isso de maneira alguma, né? O uso correto desses dados é a gente pensar que a colonoscopia é fundamental, ela é importante para o diagnóstico. Fazer o preparo direito, isso é fundamental, porque o preparo ruim do exame gera um exame incompleto, aumenta a chance de precisar repetir, ou seja, você soma risco. Existe sempre a necessidade de uma boa anamnese, ou seja, Milton, a avaliação da história pregressa desse paciente. Ou seja, se aconteceram cirurgias anteriores, se existe alguma doença, como doença diverticular, por exemplo, e uso de alguma medicação, por exemplo, um anticoagulante. Então, é importante que o caso trágico de São Paulo seja investigado, seja apurado corretamente, mas lembrar para as pessoas que isso, de maneira alguma, tira o mérito, vamos dizer assim, do exame, como um exame importante de rastreamento de um tumor, que é o terceiro tumor mais importante no Brasil, e tem uma taxa de segurança extremamente alta, ou seja, é muito raro a complicação. É lógico que eventos trágicos, quando acontecem, chamam muita atenção, é lamentável, mas a gente sabe que todos os procedimentos têm algum risco embutido.
0: Doutor Luiz Fernando Correia, aqui no CBN Madrugada. A gente vai agora acionar o Felipe Igreja de Brasília. A gente falou há pouco no repórter CBN, situação do senador Jacques Wagner está sendo investigado. Felipe Igreja tem mais detalhes.
5: A Polícia Federal afirma ter reunido elementos que apontam uma relação de proximidade entre o senador Jacques Wagner, ex-líder do governo no Senado, e executivos ligados ao Banco Master. Os documentos da PF, tornados públicos pelo ministro do Supremo Tribunal Federal, André Mendonça, fazem parte das investigações da Operação Compliance Zero, que apura um esquema de fraudes financeiras envolvendo o banco de Daniel Vorcaro. Segundo a investigação, Jacques Wagner e familiares mantinham uma relação de amizade e confiança com Augusto Ferreira Lima, ex-sócio do Banco Master, tanto que a Polícia Federal identificou 74 chamadas de áudio entre o senador e o executivo realizadas entre 2023 e 2025. Os investigadores também localizaram mensagens trocadas entre a esposa do senador, Fátima Jaques, e Augusto Lima, após uma viagem à Ilha da Paixão, empreendimento ligado ao Grupo Master. Em uma das mensagens, a mulher agradece a recepção e escreve, abre aspas, a gente ama vocês, fecha aspas. O empresário responde, abre aspas, amamos vocês, beijo no coração, fecha aspas. Para a Polícia Federal, essas conversas reforçam a existência de uma relação de proximidade e de amizade entre as duas famílias. Outro trecho da investigação cita mensagens encontradas no celular de Daniel Vorcaro que indicariam a preocupação do banqueiro em manter discrição durante um voo que teria transportado o senador Jacques Wagner, reduzindo a exposição da aeronave e dos passageiros. A Polícia Federal afirma ainda que as negociações para compra de um apartamento de luxo destinado ao senador continuaram mesmo após a primeira fase da Operação Compliance Zero, em novembro de 2025. Na avaliação dos investigadores, as tratativas repetiriam a estratégia de ocultação patrimonial já identificada na aquisição de um imóvel para o ex-presidente do BRB, Paulo Henrique Costa. Nesta sexta-feira, em entrevista à Rádio Baiana FM, Jacques Wagner afirmou que está tranquilo e que vai provar a inocência, que está focado nas eleições de outubro.
6: Eu agora estou focado na eleição, temos 2 meses para a eleição, sábado vai ser a nossa convenção com a presença do Lula, eu convido aqueles que puderem estar lá no Parque de Exposição e eu vou tocar. A Polícia Federal faça o seu trabalho, investigue, proponha ao Ministério Público, o Ministério Público avalie e depois o magistrado vai julgar. Eu quero lhe dizer que eu estou muito tranquilo, como diz o presidente Lula, galego, só quem sabe o que você fez é você mesmo. Eu sei o que eu fiz, eu estou tranquilo.
5: Ao autorizar o acesso aos dados dos celulares de Jacques Wagner e de Augusto Ferreira Lima, o ministro André Mendonça também registrou preocupação com o possível vazamento das investigações. Segundo a decisão, no mesmo dia em que a Polícia Federal apresentou os pedidos de busca e apreensão e de monitoramento dos aparelhos, um dos alvos da investigação solicitou uma audiência com o ministro. De Brasília, Felipe Igreja.
0: A gente continua na política, eleições em São Paulo. Pedro Pupulim tem os detalhes.
7: O PSB realizou nesta sexta-feira em São Paulo a convenção estadual do partido que oficializou a candidatura da ex-ministra Simone Tebet ao Senado, além de confirmar o ex-ministro Márcio França na vice do candidato do PT ao governo estadual, Fernando Haddad. Antes da convenção, o vice Márcio França adotou um tom de ataque mais incisivo contra o adversário Tarcísio de Freitas, do Republicanos, em comparação a Haddad. França destacou a falta de raízes em São Paulo por parte do candidato à reeleição, que é carioca.
8: Sabe, eu acho que ele deveria alugar um apartamento aqui, comprar uma casa aqui. É muito feio, ele tem essa sensação de desprezo com relação a São Paulo. Então, minha opinião é que vocês vão ter essa montanha do Tarcísio, vai parir um rato no final das contas.
7: O candidato a vice ainda minimizou a distância de 15 pontos percentuais para Tarcísio de Freitas na última pesquisa Genial Quest. Para Márcio França, o eleitor bolsonarista vai perceber que o governador se distanciou desse campo e foi ingrato com o ex-presidente, mesmo na visão dele, devendo a vida política a Jair Bolsonaro. Na disputa ao Senado, os partidos ainda não fecharam o nome do suplente da candidatura de Simone Tebet. A suplência tem sido disputada pela possibilidade dela assumir um ministério caso o presidente Lula seja reeleito. Mas a ex-ministra do Planejamento descartou essa possibilidade.
9: Não tem interesse nenhum de assumir ministério se o presidente Lula assumir. Eu já ocupei essa missão, então assim, eu acho que dar uma... É natural e precisa mesmo dar importância para o suplente, é óbvio, né? Mas se Deus quiser, eu vou ter vida e saúde bastante para, se for eleita, né, poder ficar 8 anos no Senado Federal.
7: A primeira suplência deverá ficar com o PT. Ouvidos pela CBN, interlocutores do partido já destacaram que o favorito é Laio Moraes, ex-chefe de gabinete de Fernando Haddad no Ministério da Fazenda. Laio compareceu à convenção, mas não teve o nome oficializado. O PDT ainda disputa a suplência na candidatura de Marina Silva, da Rede. O presidente do partido, Carlos Lupe, declarou à CBN que vai insistir até o dia 4 de agosto, prazo final para oficialização de candidaturas, para que o PDT seja contemplado. O PSOL, que forma a federação com a Rede, indicou o vereador de São Carlos, Djalma Neri. De São Paulo, Pedro Pupulim.
0: Horas e 49 minutos. Vamos abrir espaço aqui no CBN Madrugada para a Miriam Leitão conversando com a Cássia Godoy e com o Sardenberg.
10: Miriam, você estava falando da situação da Argentina, que você esteve lá na... Esteve de Buenos Aires ou esteve em outros lugares?
11: Eu estive só em Buenos Aires, mas começando de novo, né, que deu errado, porque teve um problema aqui. Então, boa tarde para você, boa tarde para a Cássia, boa tarde para nossos ouvintes. Eu queria falar dessa decisão de hoje, aí eu vou contar essa minha viagem à Argentina. Hoje o presidente Milei tomou a decisão de mandar um decreto que fortalece o Banco Central, fortalece suas funções institucionais e impede que o Banco Central financie tanto o governo quanto os entes subnacionais, e estabelece como meta do Banco Central buscar a estabilidade da moeda, apenas essa meta e não as outras metas que a presidente Cristina Kirchner tinha feito uma alteração em 2012 para perseguir também crescimento da economia, justiça social e outras coisas que não são a natureza do Banco Central. O Banco Central, quando luta pela estabilidade da moeda, ele já está fazendo a parte dele dentro desse conjunto do projeto de fazer uma sociedade mais justa. Mas antes de tudo tem que ter uma moeda estável, né? A gente aprendeu isso duramente aqui no Brasil. Então, ele está no caminho certo nesse aspecto. Ele é muito controverso, ele tinha proposto acabar com o Banco Central e dolarizar a economia. E você sabe que nessa viagem eu vi uma economia muito menos dolarizada do que era antes. Você lembra, Sardenberg, quando a gente ia lá no auge da hiperinflação deles, né, que era nossa também, em que a gente praticamente a economia funcionava em dólar. Hoje, não, eles trabalham com pesos argentinos, apesar da dificuldade, porque é uma moeda muito inflacionada. Você tem uma ideia? Quando eu fui lá, nas semanas que eu tive, no período que eu tive lá, nos dias que eu tive lá, era um real comprava 290 pesos argentinos. Hoje, eu estava acabando de olhar, é um real compra 292 pesos argentinos. Então, eu sabia se eu estava pagando uma enormidade ou pouco por uma coisa, eu precisava fazer conta, porque senão eu ficava maluca, né? E tinha um problema, é que alguns lugares, todos os lugares você não pode incluir na conta o que você vai pagar para o garçom, né? Percentual para o garçom. Então tem que pagar separado. Só que em vários lugares que eu fui, é voluntário. Mas em efetivo, ou seja, tem que ser em dinheiro. Só que eu não tinha peso argentino e eu tinha dólar em nota maior. Eu tentei trocar o dólar e foi muito difícil, porque as casas de câmbio ou não tinha dólar pequeno e tinha poucas casas de câmbio. Lembra quando, antigamente, Sardenberg, qualquer banco argentino trocava as moedas? Não, agora só casa de câmbio, são poucas, é difícil encontrar, e eu ficava andando atrás de casa de câmbio para tentar comprar moeda argentina para poder dar dinheiro para os garçons quando eu ia nos restaurantes. Então, só para você ter uma ideia, que na verdade a economia está menos dolarizada hoje do que já foi no passado.
10: Eu estive lá também. E só para dizer o seguinte, a Cássia também teve, né? E é aquele que a gente estava comentando, é que você pede para trocar, digamos, 10 dólares.

0: Boa, Tamal, eu encontrei todo tipo de opinião. Tem gente que fala, olha, empobreceu o país, cortou benefícios sociais, cortou programas sociais, e isso está precarizando o emprego está precarizado, os salários não acompanham a inflação, está todo mundo perdendo renda. Tem outros que falam assim, olha, o déficit fiscal foi contido, a economia está acumulando reservas, aumentou as exportações. E sobretudo de mineração e energia, e o país está tendo superávit na balança comercial. Aí outros falam, tá bom, está tendo balança comercial porque as importações caíram brutalmente. Enfim, você tem indicadores para todos os lados, mas tem uma sensação de que você não pode voltar ao período do descontrole inflacionário, e isso é que dá a resiliência dele. Ele tem 30%, né, está com baixa popularidade, mas tem 30% e permanece assim. E eu já tomei muito tempo hoje com esse comentário que caiu e voltou. Eu só quero dizer uma coisa, com todos esses sentimentos que ficou aí da Copa contra os argentinos. Buenos Aires continua uma cidade linda, cheia de lugar para ir. Meus netos amaram, gostaram muito e fomos a vários daqueles lugares que todo mundo precisa ir quando vai a Buenos Aires. E terminou a viagem, as crianças dizendo que queriam ficar mais um pouquinho. É isso.
1: Tá certo.

bem, aí a Miriam Leitão conversando com o Sardenberg, com a Cássia. A gente vai agora a Pernambuco, viu, Débora Gonçalves, com o Lucas Arruda. Olha só, uma iniciativa no Agreste une o cuidado com a qualidade da alimentação com a preocupação com as mudanças climáticas. Isso em Jucati. Vamos ouvir.

0: cada vez mais acelerado, onde a praticidade determina os comportamentos, o cuidado com a origem de cada alimento pode significar para muitos perda de tempo, mas para outros é um olhar atento a um futuro com qualidade de vida. E mais, um respeito àquela que nunca faltou aos antepassados, a terra. Essa sensibilidade é transmitida pelos guardiões de sementes crioulas no agreste de Pernambuco, uma prática ancestral que encontra eco nas discussões sobre o amanhã que estamos construindo. A convite do Centro Sabiá, a Rádio CBN Recife esteve em Jucati, a cerca de 214 quilômetros da capital pernambucana, para conhecer uma das iniciativas apresentadas durante a Caatinga Climate Week, evento pensado pela ONG para mostrar a pesquisadores, comunicadores e ativistas o quanto o bioma, a Caatinga, serve como exemplo ao planeta quando o assunto é resiliência climática. Givaldo de Lira é presidente do Sindicato dos Trabalhadores Rurais de Jucati. Val, como prefere ser chamado, também carrega uma missão especial: coordenar o Banco de Sementes Crioulas, onde a iniciativa ganha vida a partir de um roçado comunitário.
1: Todo ano a gente planta uma área onde se junta toda a comunidade e a gente planta em linhas, tantas linhas de feijão pau, outras linhas de feijão preto, outras de feijão branco. Então a gente planta aquelas diversidades, sempre dividindo elas ao meio com a carreira de milho, do nosso milho crioulo também. A gente faz a colheita, faz a bata e seleciona as sementes. O que excede ali do que a gente vai precisar para tanto fazer a divulgação como levar para as feiras de troca e para os seminários, aí a gente vende no comércio, que é para manutenção do banco.
0: Uma verdadeira ciência. Somente em Jucati, o roçado comunitário já chegou a abrigar 35 tipos de feijões crioulos. Por conta da posição geográfica, diferentes cidades do agreste meridional de Pernambuco se destacam pelo resgate, conservação e multiplicação das sementes. Como uma forma de estruturar a conexão entre os guardiões, a Rede Semeã, a partir do Instituto Agronômico de Pernambuco, o IPA, apoia os bancos municipais, com seminários e oficinas, além das feiras de troca. A coordenadora da rede, Ivanir Bezerra, lembra que, no fim de tudo, esse é um trabalho que olha para o futuro, com profundas raízes.

0: na tradição.
1: Essa semente, que são sementes ancestrais, que são passadas de gerações em gerações, são trabalhadas com as famílias sem nenhum tipo de agrotóxico e que a gente tem essas sementes como um patrimônio histórico. Nossa Rede Semeã, a gente tem sede em Garanhuns e lá a gente tem o nosso Banco Regional das Sementes, que abrange as sementes dos bancos e casas de sementes da região.
0: O trabalho desenvolvido pelos guardiões ganha cada vez mais força a partir do momento em que o mundo procura soluções para lidar com as mudanças climáticas, como destaca a coordenadora do Centro Sabiá, Maria Cristina.
2: A gente pode dizer há milhares de anos, quando a gente fala dos povos e comunidades tradicionais daqui do semiárido, do bioma Caatinga, que vem se adaptando a esse clima. Essas experiências da Caatinga, elas possam ensinar para outros países e outros lugares que também estão sofrendo com as mudanças climáticas, com aumento de temperatura, com secas, como é que elas podem se adaptar a partir das experiências.

0: chão.
1: Da terra onde se planta feijão, milho, fava, batata, mandioca e tantos outros alimentos com muito esmero, também se cultiva o amanhã. Com edição de texto de Daniele Monteiro e sonorização de Lucas Barbosa, do Recife, Lucas Arruda.
2: Horas aqui no CBN Madrugada, espaço agora para Matheus de Souza.
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0: sábado, 1º de agosto de 2026. Uma pesquisa Datafolha, divulgada nesta sexta-feira, mostra a governadora Raquel Lira, do PSD, com 48% das intenções de voto para o governo de Pernambuco. Em seguida, vem o ex-prefeito do Recife, João Campos, do PSB, com 42% das intenções de voto. O Instituto ouviu 1.022 eleitores de 28 a 30 de julho. O nível de confiança da pesquisa é de 95%. O levantamento foi encomendado pela TV Tribuna e está registrado na Justiça Eleitoral sob o número PE 04519/2026. O governo do Rio de Janeiro publicou um decreto que cria dois gabinetes para coordenar e acompanhar as ações do Plano de Reocupação Territorial. A medida foi publicada no Diário Oficial do Estado. A política prevê a retomada de áreas dominadas pelo crime organizado e atende a determinações do STF. A proposta do governo é que a presença do Estado nessas regiões não se limite às forças de segurança, mas inclua também serviços públicos, infraestrutura e políticas sociais. Os Estados Unidos e Israel planejam um grande bombardeio contra alvos da infraestrutura de energia do Irã. Segundo a emissora norte-americana CBS News, os ataques podem ser lançados ao longo do fim de semana. Fontes disseram que a operação deve ser concluída antes da abertura dos mercados financeiros na segunda-feira. No horário de Brasília, 4:03.
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1: 4:04. Bom dia a você que nos acompanha aqui no CBN Madrugada. Agora é hora da gente saber como é que fica o tempo em todo o Brasil.
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1: Com Josélia Pegorim.
2: O mês de agosto começa com a influência de duas frentes frias no Brasil. A primeira delas está ali no sul da Bahia, pode provocar chuvas fortes no extremo sul baiano. Ventos marítimos estão injetando mais umidade em toda a costa leste do Nordeste. Então, este é um sábado onde nós vamos ver pancadas de chuva frequentes em toda a faixa litorânea, desde o sul da Bahia até a região de Natal. Em alguns momentos, essa chuva poderá ser de moderada para forte intensidade. No extremo norte do Brasil, pancadas de chuva ainda devem acontecer no litoral do Maranhão, do Pará, em áreas de Roraima, oeste e sul do Amazonas, Acre e também em algumas áreas de Rondônia. Mas essas pancadas de chuva acontecem intercaladas com o sol. São pancadas, principalmente à tarde e à noite, moderadas a fortes. Mas na maioria das áreas do norte do Brasil, no interior do Nordeste, em quase todo o Centro-Oeste e no Sudeste do Brasil, vamos ter um sábado com muito sol, calor durante a tarde e os índices de umidade vão ficar baixos, em geral, em torno aí dos 30%. Uma nova frente fria vai chegar ao sul do Brasil e já tem alerta de novo para o Rio Grande do Sul. Há risco de chuvas fortes nesse sábado em praticamente todas as áreas do estado, tirando aí a região serrana. Grandes volumes voltam a ser acumulados na maioria das áreas do Rio Grande do Sul e as rajadas de vento podem chegar aí entre 60 e 90 km por hora. Paraná e Santa Catarina até vão ter bastante sol, mas pancadas de chuva poderão acontecer entre o oeste, o sudoeste e o oeste do estado do Paraná e também de Santa Catarina. Pancadas de chuva moderadas a fortes. Na fronteira de Mato Grosso do Sul com o Paraguai, também podemos ter pancadas de chuva moderadas a fortes, mas de forma geral, muito sol neste estado. Josélia Pegorim, da Clima Tempo, para a CBN.
1: 4:07. Nós vamos agora abrir espaço para notícia internacional. É a Tatiana Vasconcelos conversando com a Bruna Santos, direto de Washington.
3: Hoje a gente vai falar sobre eleição para escolher o próximo secretário-geral da ONU, que começou ontem com votações informais e secretas no Conselho de Segurança. E o que está em jogo é a sucessão de Antônio Guterres, que vai deixar o cargo em 31 de dezembro deste ano. 6 principais candidatos estão disputando o posto e, pelo que eu vi até aqui, tem uma mulher favorita, pelo menos agora nessa saidinha aí. Mas vamos começar do começo, Bruna. Explica pra gente como é que na prática funciona a escolha do novo secretário-geral da ONU e por que isso importa.
4: Claro. Bom, primeiro, eu acho importante notar que não é uma eleição como o que a gente imagina, né? A ONU, ela é composta por 193 países. Esses países, então, os candidatos, né, são apresentados por estes Estados-membro. Eles divulgam ali os seus currículos, fazem as suas propostas, participam de uma série de conversas, de audiências. E depois dessa etapa, que é a etapa, vamos dizer assim, mais transparente, a decisão entra numa fase que é uma fase essencialmente política, que se dá dentro do chamado Conselho de Segurança da ONU. E esse conselho, ele tem 15 membros que vão fazer as votações em relação para a escolha dentre esses candidatos. Qual é a questão? Para que o nome avance, ele precisa receber pelo menos 9 votos dentro desses 15 e principalmente não pode ser vetado por nenhum dos 5 membros permanentes. Então, acho que essa é a grande questão política. E quem são esses membros permanentes? Estados Unidos, China, Rússia, França e Reino Unido. Então, na prática, quem manda no processo são esses 5 membros permanentes, porque eles têm essa prerrogativa do veto. Se eles não quiserem um candidato, isso não avança. Aí, depois disso, o conselho então recomenda esse nome para a Assembleia Geral, que formalmente faz aí a nomeação. O que, que eu acho que é interessante, assim, o secretário-geral, ele não é só o líder, o secretário ou a secretária-geral, não é só o líder que faz a gestão da ONU, ele opera também como um grande diplomata global, né? Um diplomata que vai conduzir negociações, vai nomear os enviados especiais em determinadas circunstâncias, vai mobilizar respostas humanitárias, vai tentar construir pontes e diálogos, né? A gente sabe que essa escolha esse ano vem com, acho que, uma pressão dupla, né? Uma, a vontade e o desejo, acho que, de muita gente de ter representatividade, de finalmente haver uma secretária-geral da ONU, uma mulher. E existe também a expectativa de que seja uma pessoa latino-americana, porque essa é uma rotatividade regional, Tati, que acontece, que não está escrita em lugar nenhum, mas existe, em alguma medida, uma expectativa de que esse candidato seja de alguns desses, dessa região, né? Aqui, nos bastidores, as coisas já estão esquentando, como você falou, né? Já está acontecendo ali essas rodadas informais, essas rodadas secretas, A favorita é a costarriquenha Rebeca Grispan, que é quem saiu na frente, com 10 votos de apoio, seguida pela candidata da Guiana, Caroline Rodrigues, e o argentino Rafael Grossi. Além disso, tem uma outra candidata com quem, inclusive, eu estive essa semana aqui em Washington, que é a ex-presidente do Chile, Michelle Bachelet, que é a candidata que o México apoia, o Brasil apoia. O Chile também apoiava, pelo menos até o início, até março desse ano, era candidata chilena, até que o atual presidente do CAST retirou esse apoio. Mas, e seria, sem dúvida, uma candidata excelente, porque já é uma pessoa também da ONU, já foi ministra da Saúde, ministra de Defesa, do Chile, foi responsável, alta comissária das Nações Unidas para os Direitos Humanos, tem uma ligação, é pediatra, tem uma ligação super forte com a atuação da Unicef, já foi diretora executiva da ONU Mulheres, então seria, sem dúvida, uma grande candidata, mas o caminho até lá é turbulento.
3: A gente tem discutido de uns tempos para cá a crise do multilateralismo, a crise dos organismos multilaterais, né? Talvez na mesma medida em que a gente viu ascender no mundo figuras de extrema direita, né? Que não poupam esforços para minar o poder dos organismos multilaterais como a ONU, mas não só. A Organização Mundial do Comércio tem voltado à baila também por causa das tarifas impostas pelos Estados Unidos ao Brasil. A própria Organização Mundial da Saúde foi muito atacada durante a pandemia. Ou seja, essa é uma discussão que está aí, né? Que está em torno da ONU, enfraquecimento desses organismos. Nesse contexto, eu te pergunto, e lembrando sempre que os organismos multilaterais, eles têm esse nome porque eles são formados por representantes dos países, né, que em alguma medida estabelecem as regras e o funcionamento dessas instituições. Bom, eu estou fazendo esse preâmbulo grande para dar um contexto a partir do qual te pergunto, por que a ONU tem sido tão impotente diante de guerras como a guerra da Rússia contra a Ucrânia, a devastação que fizeram na faixa de Gaza, Estados Unidos e Israel, e agora na Cisjordânia? A gente sabe que tem ali um mecanismo na ONU, no Conselho de Segurança, que é o poder de veto, que atrapalha muito as negociações. Exato. Tem a ver com isso?
4: Tem a ver com isso. E é muito bom você fazer todo esse preâmbulo, porque a gente fala A gente fala dessas organizações de forma sempre muito abstrata, né? Existe uma incompreensão, muitas vezes, da forma concreta como essas organizações atuam. Mas acho que, para além do Conselho de Segurança da ONU, que teria essa prerrogativa de, né, construir ali um consenso entre os países membros, a ONU tem também uma série de outros organismos, né? Tem a própria UNICEF, que é muito reconhecida na ponta, a própria OMS é do sistema ONU. Então, eu acho que existe um grande arcabouço de ações humanitárias, de apoio a refugiados, de apoio à saúde, que muitas vezes não é vista por muita gente, né? Mas aí, entrando na questão do Conselho de Segurança e do quanto a ONU é percebida como impotente, tem sido realmente impotente em resolver, trazer a paz para o mundo, né? Hoje, é importante lembrar que a gente vive... O planeta conta hoje com cerca de 60 conflitos ativos. Isso é um índice muito alto, o maior registrado desde o fim da Segunda Guerra Mundial. Isso não é trivial, né? E acho que, diante dessa desgovernança global, a gente percebe a ONU impotente muito frequentemente, porque a gente espera que, né, que ela funcione, que ela funcionasse como um governo. E, na verdade, ela é, como você disse, Tati, uma organização de estados soberanos. Ela não possui exército, a ONU não tem exército, a ONU não controla forças policiais, não consegue obrigar uma grande potência a interromper uma guerra sem que os próprios países membros lhe deem essa autoridade, esses meios, né, para isso. Eu acho que a escalada do conflito no Oriente Médio, a impotência da ONU diante do conflito na Ucrânia, ela reflete, sim, esse colapso estrutural de uma ordem internacional que foi criada no pós-guerra. Eu acho que o sistema multilateral, ele precisa, sim, refletir esse mundo em que nós vivemos. Mas uma coisa que a gente percebe e fica muito óbvia é a paralisia do Conselho de Segurança e o quanto o Conselho de Segurança não tem conseguido concordar em nada substancial.
3: Sobretudo porque precisa de unanimidade, né, em alguns casos.
4: Precisa de não haver veto.
3: É,
4: eu acho que esse é o principal aspecto. Quando você tem ataques diretos vindos de dentro, como foi o caso da invasão da Ucrânia pela Rússia em 2022, em que você expôs objetivamente um ataque à Carta da ONU realizado por um membro permanente, ali parece que a coisa realmente descambou. E desde então, não surgiram alternativas que endereçassem essa fragilidade, né, do modelo. E aí você tem uma crise, um anacronismo, que é um Conselho de Segurança e um sistema que, como um todo, não consegue recuperar sua força porque continua a espelhar o mundo de 1945 e o mundo depois do fim da União Soviética, o mundo de 1991. É muito anacrônico. Você precisa, acho que, pensar formas, e essa é uma das bandeiras do Brasil, de redesenhar essas instituições para que a gente não caminhe para uma desgovernança, para uma desordem, né?
3: Uhum.
4: Porque... É isso, a ONU acaba sendo seletivamente incapacitada por conta dos interesses das grandes potências, nesse caso, principalmente Rússia e Estados Unidos.
3: Há quem defenda uma reforma profunda, sobretudo no Conselho de Segurança. E o Brasil, há anos, pleiteia um assento permanente. Eu, desde que eu sou foca do jornalismo, viu, Bruna? Desde que eu assumi esse microfone, e não faz pouco tempo, a gente fala que o Brasil pleiteia, sempre reivindica um assento permanente no Conselho de Segurança da ONU. Você disse que o Brasil está apoiando a candidatura da chilena Michelle Bachelet. Qual é o interesse do Brasil nessa eleição? E qual é a possibilidade de, a partir dela, essa reforma de fato ser feita?
4: Olha, eu acho que primeiro, acho que a Michelle Bachelet, ela seria uma secretária-geral latino-americana que, obviamente, fortaleceria a representação da região. Acho que isso, para o Brasil, é extremamente importante, além de ser uma liderança que demonstra equilíbrio, independência, e demonstra, assim, entender o papel dessas potências médias, que a gente chama, né, como Brasil, como Índia, México, Canadá, países que precisam ter uma maior representatividade dentro desse sistema. E agora, sobre a reforma, eu acho que está tão óbvio, né, num mundo tão violento, você ter uma que está cada vez mais correndo por fora, buscando alternativas ao sistema, né, tanto ao sistema ONU quanto ao OMC, tentando lidar com os problemas através de novas arquiteturas, está tão óbvio que essa reforma é necessária, que uma liderança que conseguisse construir esse consenso em torno da necessidade dessa reforma seria o ideal para o caso brasileiro e para os demais países. Agora, eu não tenho muita esperança, Tati, de que isso venha acontecer no futuro próximo, especialmente diante da sabotagem mesmo que vem acontecendo sistematicamente por parte, especialmente dos Estados Unidos, com relação a essas organizações. Eu acho que é muito óbvio, mas é muito difícil você delegar, você ter poder e delegar esse poder, né? Não é trivial isso. Precisa haver um comprometimento com essa ordem, que não é mais uma ordem unipolar, não é só os Estados Unidos, você tem uma série de outros países que têm força e que querem participar dessa tomada de decisão. Agora, eu não tenho muita esperança diante das, olhando as lideranças que estão hoje no poder, especialmente nesses três países, China, Rússia e Estados Unidos. Você tem três grandes ali imperadores, assim, praticamente, né? Tanto o Xi Jinping, quanto o Putin, quanto o Trump, são lideranças de um perfil muito menos multilateral do que qualquer coisa. Então, acho que a gente vai continuar nessa desordem. Mas, assim, o ruim com a ONU, pior sem ela. Eu acho que o papel, de novo, assim, eu acho que por mais que haja essas falhas do Conselho, o papel dessas outras organizações, mundo afora, é um papel muito importante. E essas organizações, elas estão sofrendo muito com falta de financiamento, com falta de recursos. Acho que é o melhor exemplo para todo mundo é a Unicef, assim, o papel da Unicef na promoção da vacinação, na promoção da saúde, na resposta a crises humanitárias, é muito significativo, e essas organizações estão muito comprometidas, assim.
3: E desidratadas financeiramente, também intencionalmente por alguns países, né? Como os Estados Unidos, por exemplo.
4: Exatamente, a retirada dos Estados Unidos de apoio apoio financeiro a estas instituições é algo que realmente coloca elas, nossa, em uma crise generalizada.
3: Uhum. Bruna, você quer
4: com ela, pior sem ela.
3: É, sem dúvida nenhuma. Você quer contar mais alguma coisa sobre o seu encontro com Michelle Bachelet essa semana?
4: Sim, nossa, foi maravilhoso. Descobri que ela é fã de Roberto Carlos, gente.
3: Veja você.
4: Achei tão legal. Mas eu até tomei nota aqui de algumas coisas que ela falou, que eu acho que são interessantes. Porque uma das perguntas que eu fiz para ela foi: como é que esses arranjos alternativos que estão, né, acontecendo por conta, inclusive, assim, de não haver na ONU, muitas vezes, o espaço para o consenso, podem apoiar a gestão dela, né, e de alguma forma ela, que isso sirva de inspiração até criativa para um novo multilateralismo. E aí ela falou muito sobre a importância de, sim, haver esses novos arranjos, essas novas alianças, essas formas diferentes de trabalhar, né, para além da ONU, mas você precisa ter um tecido conector, assim, para essas para esses diferentes instrumentos. E a outra coisa que ela falou que me chamou muito a atenção foi o compromisso dela com o risco social e com o futuro dos jovens, assim, das futuras, das novas gerações. Porque a gente que nasceu no Brasil democrático, praticamente, ou viveu uma maior parte da vida no Brasil democrático, viveu maior parte da vida num mundo em que a ONU existe, a gente não conhece o mundo praticamente sem isso, né? A gente desconhece essa desordem. E talvez seja esse o futuro dos nossos filhos, assim, das futuras gerações. Então, isso que ela trouxe, eu achei muito interessante. A gente toma como dado a existência de uma arquitetura global, de um sistema que, tudo bem, foi desenhado para o mundo de 1945, não reflete a realidade atual, mas é o que temos, né? É o que ainda temos para resolver alguns conflitos. Sobretudo quando a gente está falando dos conflitos que acontecem no continente africano, na Ásia, na América Latina, não só os grandes conflitos envolvendo as grandes potências, né? O quanto essa população acaba ficando aí na franja do mundo, assim. Achei bem interessante o que ela contou. Mas eu senti, Tati, e todo mundo que eu converso aqui, aquela esperança meio murcha, assim,
3: sei,
4: né? Você ouve uma pessoa super inspiradora, uma pessoa com um comprometimento, com uma clareza, mas ao mesmo tempo você abre o jornal e tem uma história ali de talvez ter o presidente da FIFA como um indicado à ONU, que é uma brincadeira jocosa, mas que demonstra um pouco a falta de respeito e apreciação pela instituição, né?
3: Sem dúvida.
4: Então eu sinto uma esperança um pouco murcha, assim, nas pessoas que estavam ali ouvindo, e realmente um desperdício de talento e de liderança.
3: Sim. Quando é que terminam as eleições, Bruna? Quando é que a gente vai conhecer o novo secretário-geral da ONU ou a nova secretária-geral da ONU?
4: Pois eu não sei, Tati. Não sei a data exata.
3: Tá, a gente vai apurar
4: pergunta.
3: Aqui. A gente vai por aqui, mas
4: apura
3: é um...
4: E...
3: Fala.
4: Apura e conta, porque
3: tá.
4: Eu não sei a data exata,
3: tá.
4: Mas... com certeza até o fim desse ano.
3: Sem dúvida, posse é 1º de janeiro de 2027. E um mandato dura 5 anos, certo?
4: Isso.
3: Perfeitamente.
4: Isso, normalmente renovado, né? Normalmente o mandato é automaticamente renovado, então a gente pode esperar aí pelos próximos 10 anos, como foi o caso do atual secretário-geral Guterres.
3: Tá,
4: exatamente.
1: Bruna Santos conversando com a Tatiana Vasconcelos. A gente vai acionar agora o Lucas Taveira. Tem informações aí sobre troca de tiros nesta sexta-feira ali nas imediações do Aeroporto Internacional de São Paulo, em Guarulhos.
5: Policiais federais trocaram tiros com criminosos após uma tentativa de envio de drogas pela grade que dá acesso à pista do Aeroporto Internacional de São Paulo, em Guarulhos. A ação, nesta sexta-feira, também mobilizou equipes das polícias militar e civil, com comboios por terra e um helicóptero na busca pelos suspeitos. A operação começou depois que agentes da Polícia Federal interceptaram um carregamento de drogas em uma área restrita próxima ao Terminal 3. Imagens de câmeras de segurança mostraram como o grupo tentou chegar ao aeroporto. Os traficantes usaram a canalização de um rio e o canteiro das obras de combate às enchentes para se aproximar da área restrita. Segundo a investigação, os criminosos abriram vários buracos na cerca que protege a cabeceira da pista para entrar no aeroporto. A movimentação, no entanto, chamou a atenção da polícia, que conseguiu impedir a ação. Segundo a apuração da TV Globo, a quadrilha era formada por cerca de 10 integrantes, entre eles um funcionário do aeroporto. Eles chegaram ao local em 4 carros e conseguiram fugir com parte da droga. As autoridades estimaram que o grupo transportava mais de 300 quilos de cocaína. A Polícia Federal apreendeu 5 malas com cocaína que já haviam sido embarcadas na aeronave, além de 4 caixas com droga abandonadas no local. À TV Globo, o delegado do Grupo Armado de Repressão a Roubos e Assaltos, Tom Blumer, informou que as investigações continuam para esclarecer qual seria o destino das drogas.
6: Essa logística, né, muito bem orquestrada, ela não foi uma ação de iniciantes. Então, certamente, agora o inquérito policial que será instaurado pela Polícia Federal vai averiguar todas as possibilidades, né, de como essa droga efetivamente seria colocada no interior do aeroporto e para onde iria, né?
5: Em junho do ano passado, o aeroporto de Guarulhos chegou a ficar fechado para pousos e decolagens por 45 minutos, porque os bandidos ainda usaram drones para monitorar a entrada de 3 pacotes com 55 quilos de cocaína cada. A droga foi apreendida e os traficantes conseguiram fugir. A reportagem da CBN esteve no Aeroporto Internacional de Guarulhos. Apesar da movimentação policial, o funcionamento do aeroporto seguiu normalmente. Segundo a Polícia Federal, ninguém ficou ferido e as buscas continuam para encontrar os criminosos. De São Paulo, Lucas Taveira.
1: 4:30, já os principais destaques do dia aqui no CBN Madrugada. Agora, Matheus de Souza.
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0: Sábado, 1 de agosto de 2026. A OAB de São Paulo emitiu uma nota repudiando as declarações do presidente Lula, que disse que advogado criminalista não sabe defender inocente. A fala do presidente ocorreu durante entrevista ao podcast Inteligência Limitada na noite de quinta-feira. Na ocasião, ele foi questionado sobre o motivo de não ter contratado um advogado criminalista em 2018, quando estava preso. Para a OAB, a opinião de Lula reflete preconceito quanto à função da advocacia criminal e preocupa ainda mais quando difundida pelo presidente da República. Uma operação da Polícia Civil prendeu 30 suspeitos de violência contra mulheres nesta sexta-feira no Rio Grande do Sul. A ofensiva teve como foco homens investigados por perseguir, ameaçar ou descumprir medidas protetivas de ex-companheiras. Além das prisões, foram cumpridos mandados para apreender armas que estavam em posse dos suspeitos. Desde o início da Operação Mulher Segura, em junho, mais de 350 agressores foram presos no Rio Grande do Sul. A operação é conduzida em todo o país e deve seguir até dezembro. O presidente dos Estados Unidos, Donald Trump, negou que tenha conversado com o presidente da FIFA, Gianni Infantino, sobre o plano da entidade de vender uma participação dos negócios ligados à Copa do Mundo para investidores privados. A declaração ocorre dias após a FIFA anunciar a criação de uma subsidiária avaliada em 20 bilhões de dólares para administrar seus principais ativos comerciais. A iniciativa inclui a Copa do Mundo e os mundiais de clubes masculino e feminino. No horário de Brasília, 4h32.
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4: Quatro horas e 34 minutos. Dois inquéritos foram abertos desde quinta-feira contra o Fábio Luiz Lula da Silva, o Lulinha, filho do presidente Lula. As suspeitas são de tráfico de influência. No mais recente, autorizado ontem pelo ministro André Mendonça, do Supremo, a PF vai apurar a relação de Lulinha com o empresário que teria tentado fechar negócios com a Dataprev, empresa pública responsável pelo processamento de dados da Previdência Social. Na outra apuração, Lulinha é suspeito de usar a própria influência para favorecer o empresário Antônio Carlos Camilo Antunes, o careca do INSS. Os casos teriam acontecido em negociações ligadas ao mercado de cannabis medicinal junto ao Ministério da Saúde. Lulinha passou a ser investigado depois de ter o nome citado nas apurações da Operação Sem Desconto. O careca do INSS, apontado pela Polícia Federal como sendo próximo de Lulinha, é um dos principais suspeitos de participação no esquema de fraudes contra aposentados e pensionistas. O inquérito que investiga o filho do presidente, no entanto, não trata dos desvios no Instituto Nacional do Seguro Social. O advogado Marco Aurélio Carvalho, que representa Lulinha, contesta a abertura do novo inquérito.
5: É estranha a notícia sobre a instauração de um novo inquérito. A impressão que passa é que a Polícia Federal está promovendo uma espécie de fish expedition, uma pesca probatória. Não achei nada aqui, eu vou procurar ali. Isso é muito grave. A notícia, na verdade, não é que ela instaurou um novo inquérito. A notícia deveria ser que não achou absolutamente nada que tenha relação direta ou indireta com o Fábio no bojo das investigações do INSS. Como não vai achar em relação a esses fatos?
4: O presidente Lula disse que Lulinha está na Espanha e que vai voltar ao Brasil para responder à justiça e provar que é inocente. Em entrevista ao podcast Inteligência Limitada, na quinta-feira, o petista afirmou que as investigações são uma tentativa de atingi-lo politicamente, mas ressaltou que não vai usar o cargo para proteger o filho.
6: Se meu filho for acusado de qualquer coisa, ele será tratado como filho de qualquer pessoa, como eu. Não haverá nenhum privilégio. Eu jamais pedirei para um delegado ou para um juiz não fazer as coisas corretas. Se ele tiver certo, ele vai se ferrar, ele vai ter ajuda minha. Se ele fizer coisa errada, ele sabe o que eu passei. Ele sabe o que é um pai vendo com 5 filhos, vendo a televisão, chamar a família de ladrão o tempo inteiro. Ele sabe que a minha mulher morreu por causa da desgraça da Lava Jato. Ele sabe. Então ele não tem o direito de errar. Ele sabe disso. Ele jura para mim todo dia. Jura para mim, eu acredito nele. Ele vai ter que provar que ele é inocente como eu provei. Vai ter que provar. E se for culpado, vai pagar o que todo mundo tem que pagar quando erra.
4: Com a decisão do STF, a Polícia Federal passa a ter instrumentos mais amplos para conduzir as apurações. A instauração dos inquéritos marca o início da investigação criminal, fase destinada à coleta de provas e ao esclarecimento dos fatos. 4h38. Os Estados Unidos e Israel planejam realizar neste fim de semana um bombardeio em larga escala contra a infraestrutura energética do Irã. A informação foi divulgada pela emissora americana CBS News. Fontes da Casa Branca disseram à reportagem que a operação deve ser concluída antes da abertura dos mercados financeiros na segunda-feira. Segundo o jornal The Wall Street Journal, o presidente Donald Trump já deu a ordem para a realização dos ataques. O plano foi discutido ontem numa reunião no gabinete do presidente americano e tem usinas de energia e refinarias entre os principais alvos. A imprensa local afirma que alguns assessores da Casa Branca responsáveis pela estratégia política se manifestaram contra a ofensiva. O objetivo do bombardeio seria reduzir a capacidade das forças armadas iranianas de manter serviços e administrar o país. O governo de Donald Trump afirmou que os Estados Unidos vão vencer a guerra e que o Irã não terá uma arma nuclear. O Pentágono informou que as Forças Armadas estão prontas para cumprir qualquer ordem do presidente. Caso os bombardeios se confirmem, a ofensiva marcará o retorno de Israel aos ataques diretos contra o Irã. Nas últimas semanas, apenas os Estados Unidos vinham trocando ataques com o país persa. Na outra frente de combate no Oriente Médio, ataques aéreos de Israel contra a faixa de Gaza mataram ao menos 2 palestinos e deixaram outros 10 feridos durante a madrugada, segundo socorristas ouvidos pela emissora Al Jazeera do Catar. Os bombardeios ocorreram horas depois de uma autoridade israelense afirmar que o país não vai deixar a faixa de Gaza até que o Hamas aceite um desarmamento genuíno. A informação foi confirmada pela agência de notícias Reuters. A declaração, feita sob condição de anonimato, aconteceu no mesmo dia em que o grupo extremista confirmou que aceitou a proposta de acordo apresentada por mediadores. O aceite foi anunciado nesta quinta-feira pelo presidente Donald Trump. O plano prevê que o Hamas entregue as armas ao Comitê Nacional para a Administração de Gaza, criado para governar o território após anos de guerra. Segundo integrantes das negociações, isso só ocorrerá caso Israel cumpra parte do acordo e retire as tropas da região. O Hamas espera que os mediadores e o Conselho da Paz garantam o cumprimento do acordo por parte de Israel. O governo de Benjamin Netanyahu ainda não se manifestou oficialmente sobre o acordo. Em coletiva de imprensa, Donald Trump afirmou que o texto é bom para as duas partes.
7: Have an understanding with Israel. Israel is very happy about it. Israel helped us. Nós temos um entendimento com Israel. Israel está muito feliz com isso. Israel nos ajudou. Eles têm sido muito bons quanto a isso. A maioria das pessoas disse que esse seria um acordo impossível de ser feito. É uma situação muito complexa lá. As pessoas são muito complexas e difíceis. Mas isso será um grande avanço. Ninguém achou que seria possível desarmar o Hamas. Isso mostra quanto sucesso estamos tendo, porque se você voltar 4 ou 5 meses atrás, um acordo como esse teria sido impossível. Portanto, é um grande passo para o Oriente Médio e as pessoas estão realmente impressionadas e surpresas com isso.
4: As negociações aconteciam havia semanas no Egito para implementar a segunda fase do acordo de cessar-fogo assinado em outubro. O desarmamento do Hamas era um dos principais obstáculos para o fim definitivo da guerra com Israel. No início de julho, o grupo extremista anunciou a dissolução do comitê que administrava os assuntos civis da faixa de Gaza desde 2007. 4h42. A União Europeia estuda formas de reagir à crise migratória na Espanha. Cerca de 60 mil imigrantes do Marrocos entraram no território espanhol de Ceuta em 24 horas. O número representa mais de 70% da população da cidade autônoma, localizada na costa norte do continente africano. Segundo o Ministério do Interior da Espanha, 48 mil imigrantes retornaram voluntariamente ao Marrocos, mesmo sem fazer fronteira terrestre com a Espanha. A Itália anunciou nesta sexta-feira a suspensão unilateral do Acordo de Schengen, que permite a livre circulação de pessoas entre 29 países europeus. A Finlândia defendeu que a Espanha seja excluída do tratado. A medida também afeta pessoas que viajam de avião ou de barco entre os dois países. A França anunciou que vai reforçar o policiamento na fronteira. A presidente da Comissão Europeia, Ursula von der Leyen, condenou as imagens da crise migratória e pediu a interrupção imediata das travessias perigosas. No continente americano, o Departamento de Estado dos Estados Unidos também se manifestou e afirmou que a crise é resultado direto da política migratória espanhola. O primeiro-ministro da Espanha, Pedro Sánchez, viajou para Ceuta, onde foi recebido com insultos por manifestantes. Em discurso, o premier afirmou que o governo vai usar todos os recursos para garantir a segurança da população espanhola.
8: Definimos o que aconteceu como um ataque, uma violação da integridade territorial da Espanha. Ceuta é uma cidade espanhola e o que aconteceu merece todo o nosso repúdio, toda a nossa condenação no nível mais energético possível.
4: Especialista em direito migratório Ana Carolina Campara Brits explicou o estopim da crise envolvendo uma decisão do Tribunal Supremo da Espanha.
9: O Tribunal Espanhol decidiu que essa expulsão imediata, ela só é possível quando o migrante transpõe uma barreira física, ou seja, pular uma cerca, por exemplo, né, como se tem nos Estados Unidos e México. Então, como pelo mar não tem propriamente barreiras, quem chega nadando passou a ter direito, segundo essa interpretação, à entrevista e a pedir asilo. Claro que isso não significa uma entrada livre na Espanha, mas foi exatamente essa versão que se espalhou.
4: As autoridades investigam se redes de tráfico de pessoas incentivaram ou organizaram as travessias. Os embaixadores dos países da União Europeia foram convocados para uma reunião extraordinária na segunda-feira para discutir a crise. Começam hoje as oitavas de final da Copa do Brasil. A fase será aberta pelo clássico dos gigantes. Vasco e Fluminense se enfrentam às 17h30 no Maracanã. Às 19h30, Atlético Mineiro e Juventude jogam em Belo Horizonte. Fechando o dia, o Santos recebe o Remo na Vila Belmiro, em partida que começa às 21h. Nos jogos de amanhã, o Internacional enfrenta o Corinthians, o Mirassol joga contra o Grêmio, a Chapecoense encara o Cruzeiro e o Palmeiras pega o Fortaleza. Os jogos de ida terminam na segunda-feira com Atlético Paranaense e Vitória.

0: Faltam 14 minutos agora para as 5. Espaço aberto para Sardenberg e Merval Pereira.
1: Ô Merval, o assunto é o seguinte: o senador Flávio Bolsonaro não está conseguindo montar a sua chapa. A ideia era que a senadora Tereza Cristina poderia ser a vice, candidata a vice na chapa do Flávio Bolsonaro, mas o partido dela, o Progressista, disse que não vai participar da chapa do Flávio Bolsonaro e que o partido vai ficar neutro nas eleições. Continua essa dificuldade do Flávio Bolsonaro, né?
2: E continua, Sandenberg, porque todos os acontecimentos até aqui, recentes, prejudicam o Flávio, né? Neutralizam a capacidade do bolsonarismo de mobilizar apoios. Nenhum partido quis fazer aliança com o Flávio Bolsonaro. A neutralidade é até boa para ele, porque no segundo turno, certamente, esse pessoal todo deve apoiar o Flávio, né? A não ser que façam acordos impensáveis no momento com o Lula e coisa e tal. Mas o Flávio Bolsonaro, se ele, apesar de tudo, se mostrar resiliente e capaz de chegar ao segundo turno em posição de competitividade, provavelmente ele vai atrair esses apoios da direita, da centro-direita, que foram negados agora no primeiro turno. O problema é que ninguém acredita que ele possa chegar bem no segundo turno, ou terminar bem o primeiro turno, porque ficou aguardando sempre alguma coisa que venha a aparecer. O Lula, com essa novidade do filho dele sendo investigado pela Polícia Federal, com o apoio do André Mendonça, do ministro André Mendonça, pode sofrer e perder alguns votos para o Flávio, dos independentes, que podem ser estimulados a voltar na opção original, né, de direita. A coisa está muito indefinida e, na indefinição, o Flávio perde o Lula, né? Porque o Lula tem, além da história dele, tem a máquina pública na mão. Então ele vai ter muita força nessa campanha, vai abusar, como todos abusam, do poder de ser o incumbente, né? E estando tão próxima à margem de vitória um do outro, é mais fácil você aderir ao governo do que aderir à oposição, né? A não ser que a oposição mostre-se capaz de derrotar o governo. Até agora, o Flávio tem demonstrado pouca firmeza, né? Porque não consegue nem fazer acordos dentro da sua gente, né? Da centro-direita. Vamos ver, mas eu acho que o Flávio, se tivesse conseguido a Tereza Cristina para vice, estaria de volta ao jogo. Sem conseguir esse apoio do PP, ele continua nessa mesma situação de insegurança.
1: Agora, você falou aí, Berval, fez um comentário com elegância e tal, sua característica, mas caramba, né? Os partidos estão assim, tentando adivinhar quem vai ganhar, né? Para aderir.
2: Não tem nenhuma opção por projeto, por ideologia, por coisa nenhuma, né? Os partidos de esquerda são mais coerentes, todos aderem ao Lula, tá? Agora, os de centro-direita, de direita, ficam procurando brecha para saber para onde o vento vai. E a ideia de ficar neutro tem essa virtude para eles, né? Dá tempo para eles esperarem, para ver como é que é no primeiro turno, para ver no segundo turno quem é que tem mais chance. É assim.
0: Tá certo. Aí o Sardenberg com o Merval Pereira. A gente vai agora acionar o Pedro Fagundes, tem informações sobre uma nova tecnologia, né? Que saiu lá da USP e pode ajudar a melhorar a travessia de pedestres na cidade de São Paulo e talvez no país, né?
3: A cidade de São Paulo recebeu mais de 1.370 pedidos para rever o tempo dos semáforos no primeiro semestre deste ano. Foram quase 8 reclamações por dia no serviço 156 da Prefeitura. A Zona Sul lidera solicitações com 515 pedidos, mais de um terço do total. Uma tecnologia desenvolvida pela USP surge como uma possível solução. O sistema usa câmeras para contar pedestres e veículos e adapta o tempo do sinal ao movimento da rua. O intuito é combater quem se apressa e cruza a faixa com sinal fechado. Diante do Hospital Universitário, no Butantã, a espera dos pedestres reduziu em até um minuto por travessia. O professor da Escola Politécnica, Cláudio Marti, explica como a tecnologia é colocada na prática.
4: O cara é detectado e aí eu posso detectar que tem uma pessoa ou tem várias pessoas. Porque tem uma pessoa ou tem vários cadeirantes esperando, né? Em especial no hospital. E aí a gente vai verificando a passagem dele durante o pedestre e, como eu te falei, a gente vai esticando, vai esticando o ciclo para o pedestre até o máximo, porque chega uma hora que você fala, não, gente, cai fora daí porque agora tem que abrir para o carro. A gente chegou à redução do tempo de espera dos pedestres, redução de 70%.
3: O equipamento controla o semáforo diante do hospital há cerca de 2 anos. Pelo local passam aproximadamente 200 pedestres por hora. O equipamento também já foi testado em pontos mais movimentados, como o terminal Cidade Tiradentes, na Zona Leste, por onde 2.000 pessoas passam por hora, e no cruzamento da Avenida Rebouças com a Faria Lima, com fluxo superior a 4.000 pessoas. O sistema da USP ainda considera a quantidade de pessoas transportadas, isto é, um ônibus articulado, por exemplo, pode levar até 200 passageiros e, por isso, deve ter um peso diferente de um carro na hora de fazer o cálculo do tempo no sinal. Um convênio entre a universidade e a prefeitura já está em andamento e o terminal Cidade Tiradentes

0: como a gente se relaciona com esse assunto central, a vida de todos nós, que é a morte, né? Todos nós não sabemos muito bem como é que vai ser o dia da manhã, que vai ser da gente no ano que vem, nada disso, mas uma coisa, todo mundo é certo desde o dia que vem ao mundo. Você sabe que uma hora, tua hora vai chegar, né? Você vai morrer. Por mais que a gente goste de esquecer esse assunto, faz o possível para não lembrar, a finitude é uma verdade que se apresenta para todos nós em algum momento. O que Camila Appel vai trazer? Camila, né? Roteirista, escritora,
1: Caiu o Michel? Vamos socorrer o Michel aí. Não deixa ele cair, não, porque se cair, machuca. A gente quer o bem do nosso comentarista. Entrou uma ligação no celular dele. Alô, pessoal, a gente sabe, Michel Coforado, o homem mais procurado do Brasil. Evitem, sabe, ligar pra ele a hora que ele estiver no ar, na CBN, por gentileza. Não é difícil. Cerca de 15 minutos às segundas, quartas e sextas. Ali por volta de 3:30 da tarde, sabe? Francamente. Tá de volta, Michel?
0: Funcionou. Tô aqui.
1: Funcionou. Tô aqui dando um pito em quem te liga a hora que você tá no ar. Por favor, liga a CBN antes de ligar pro Michel. Obrigada.
0: Ué, mas como eu tava dizendo, a Camila ajuda a gente a entender esse dilema de tabu da morte, né? E esse assunto que é difícil, a beça, da gente se relacionar com ele. Porque todo mundo faz o possível para esquecer que nossos dias aqui são contados. E o que é interessante é que a motivação da Camila para pensar esse assunto foi muito orientada pela finitude dos pais, que é um momento importante para cada um de nós começarmos a pensar sobre o nosso próprio momento de vida, né? Em que momento a nossa hora também vai chegar. E ela traz essa ideia, né, muito a partir das reflexões que ela já tinha num blog, num jornal, sobre por que na sociedade brasileira esse assunto é tão delicado e como a gente faz para fugir desse tema. E o que é interessante é que, de algum modo, pensar sobre a morte, falar sobre a morte, discutir a morte, vai se colocar como uma questão central para a gente. Olha, o primeiro ponto aqui importante é sociodemográfico. Como a gente já falou em inúmeros momentos aqui, em vários comentários, o Brasil é um país que passa por um processo de envelhecimento muito acelerado. Então, com mais gente próxima a você, com mais idade, de algum modo, a ideia de morrer vai se colocando como uma questão central. O segundo ponto, que é fundamental e a gente não pode deixar de lado, é o tipo de morte que a gente vem lidando, né? O tipo de morte, a causa da morte de boa parte das pessoas que agora, como é que eu posso falar isso de um jeito melhor? A causa da morte de boa parte dos brasileiros hoje. Com o processo de avanço da medicina e com o processo de sofisticação dos cuidados, o que tem acontecido é que aquela morte por acaso, repentina, que do nada fulano morreu, ela vem diminuindo. Né? A gente vem diminuindo as mortes atreladas a acidente, vem diminuindo as mortes atreladas a eventos rotineiros. Ai, fulano infartou, não sei o quê. Do nada a pessoa veio a falecer. E a gente vem aparecendo com mais força um tipo de morte que está diretamente atrelado ao processo de envelhecimento. Seja um câncer, ou seja também mortes relacionadas à demência, uma ambulância, tomara que as pessoas estejam
1: bem. Tudo bem, tudo bem.
0: Seja atrelado à demência, seja atrelado ao processo de qualquer causa mental, ou seja atrelado mesmo os casos de câncer. Essas mortes que se apresentam lentamente para as pessoas, elas cobram daquele que está passando por aquele momento alguma reflexão sobre o próprio momento. O que coloca, né, de forma geral, esse assunto como um assunto central nos nossos papos. Então, gostando ou não do tema, sendo ou não tabu na sociedade brasileira, a gente vai cada vez mais discutir o que é a morte, o impacto dela nas nossas vidas, como a gente desejaria morrer e o que a gente gostaria que acontecesse com a gente depois da nossa morte. Uhum. O número de testamentos, de discussões sobre a partilha dos bens, pós-morte só cresce, né? A quantidade de gente se preocupando como é que vai ser a vida depois que for, só cresce. O que revela essa transformação. Agora, gostando ou não, sendo tabu ou não, pensar sobre a própria morte em geral tem causado ansiedade nas pessoas, né? Porque você imagina, é um assunto que a gente não pensa, não está preparado para discutir com os outros, ninguém discute com você, e aí você fica, meu Deus, como é que eu vou lidar com esse assunto? E uma saída interessantíssima que tem aliviado boa parte desse sofrimento.

0: Cumprimento, de repensar e refletir sobre esse assunto, é pensar sobre o legado, que é que tipo de história você quer que as pessoas contem sobre você e que tipo de impacto você está preocupado em deixar no mundo. Uma pesquisa feita nos Estados Unidos agora mostrou que as pessoas que têm mais clareza da marca que elas deixaram no mundo, pode ser um trabalho social, pode ser algo que elas inventaram, pode ser um livro que elas escreveram, pode ser algo muito legal que elas produziram na própria família, um novo laço, os netos que elas viram crescer, sei lá, qualquer coisa que você tenha uma ideia de que você, de algum modo, vai continuar vivendo depois que você morre, por conta das marcas que você deixou no seu entorno, isso faz com que você aceite esse assunto e lide melhor com esse tema. De um jeito que não te gere tanto sofrimento. Então, dado que a morte é inevitável, começar a pensar sobre o legado, independente do momento que você está, é uma boa saída.
1: E quando a gente fala de legado, eu sei, que tipo de legado você está dizendo, mas também o tabu da morte nos impede de falar de legados práticos, né? O que que a gente vai fazer com aquele carro? O que que a gente vai fazer com aquele apartamento? O que que a gente vai fazer com a conta bancária? Quanto mais organizado isso tiver, melhor para quem fica, né, Michel?
0: Tem que pensar, do mesmo modo que você se prepara quando alguém vai nascer, a gente também devia se preparar quando ou a gente ou alguém próximo vai falecer, ou pode vir a falecer, dado que, como eu disse, cada vez mais tem diminuído o número de casos de morte repentina, por conta do desenvolvimento da medicina. E aí é coisa fácil, né? Assim, se puder, se vier de uma família, se tiver alguma coisa mais complexa para deixar para os seus descendentes, eu tenho dois filhos, três filhos, um apartamento, sei lá, tenho um netinho na faculdade, tenho um dinheirinho que eu tenho de previdência, tenho a poupança, sei lá do quê. Anota no papel, né? Se puder fazer com advogado, melhor. Mas se não, só já de você deixar anotado num caderninho o que você gostaria, já facilita a conversa. Tenho conta no banco X, conta no banco Y, conta no banco sei lá o quê. Dado que agora a gente tem mais bancos do que tinha no passado, antigamente você tinha uma única conta e era mais fácil. Anota num papelzinho, deixa debaixo do armário, debaixo do colchão, em algum lugar que as pessoas, em algum momento, depois da missa de sétimo dia, vão lá futucar suas coisas. Deixa lá no caderninho quando você tem, a sua senha, onde está o dinheiro, cria uma pastinha de documento, porque é isso, né? É do mesmo jeito. A gente precisa falar de morte porque a gente está a todo momento falando de vida, né?
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0: sábado, 1º de agosto de 2026, o ex-presidente peruano Ollanta Humala deixou a penitenciária na noite desta sexta-feira. A justiça do país declarou a nulidade da pena de 15 anos de prisão em um caso ligado ao recebimento de propinas da empreiteira Odebrecht. No ano passado, Humala foi considerado culpado de receber valores da empresa e do governo venezuelano para financiar as campanhas à presidência em 2006 e 2011. O Tribunal Constitucional do Peru argumentou que o crime de recebimento de dinheiro de origem suspeita para financiar campanhas não existia na época do último delito. A chuva deve voltar ao Rio Grande do Sul. Uma nova frente fria vai provocar temporais hoje. O risco de inundações continua alto por causa do nível elevado dos rios e dos arroios. Pelo menos 138 municípios gaúchos relataram danos provocados pelas chuvas dos últimos dias. Terminou sem definição a primeira reunião entre o senador Cleitinho Azevedo e a direção do Republicanos sobre a decisão da legenda de vetar a candidatura dele ao governo de Minas Gerais. O encontro durou 5 horas em São Bernardo do Campo, na região metropolitana de São Paulo. A nova reunião está prevista para hoje entre Cleitinho e o presidente nacional da legenda, Marcos Pereira. Horário de Brasília, 5:04.
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0: 5:06. Bom dia a você que nos acompanha aqui no CBN Madrugada, com Débora Gonçalves na mesa de som. Vamos até às 6, porque hoje é sábado. Vamos até às 6 horas da manhã com você, ouvinte CBN. E agora é o momento da gente saber como é que fica o tempo em todo o Brasil.
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0: Com Josélia Pegorim.
2: O mês de agosto começa com a influência de duas frentes frias no Brasil. A primeira delas está ali no sul da Bahia, pode provocar chuvas fortes no extremo sul baiano. Ventos marítimos estão injetando mais umidade em toda a costa leste do Nordeste. Então, este é um sábado onde nós vamos ver pancadas de chuva frequentes em toda a faixa litorânea, desde o sul da Bahia até a região de Natal. Em alguns momentos, essa chuva poderá ser de moderada para forte intensidade. No extremo norte do Brasil, pancadas de chuva ainda devem acontecer no litoral do Maranhão, do Pará, em áreas de Roraima, oeste e sul do Amazonas, Acre e também em algumas áreas de Rondônia. Mas essas pancadas de chuva acontecem intercaladas com o sol. São pancadas, principalmente à tarde e à noite, moderadas a fortes. Mas na maioria das áreas do norte do Brasil, no interior do Nordeste, em quase todo o Centro-Oeste e no Sudeste do Brasil, vamos ter um sábado com muito sol, calor durante a tarde e os índices de umidade vão ficar baixos, em geral, em torno aí dos 30%. Uma nova frente fria vai chegar ao sul do Brasil e já tem alerta de novo para o Rio Grande do Sul. Há risco de chuvas fortes neste sábado em praticamente todas as áreas do estado, tirando aí a região serrana. Grandes volumes voltam a ser acumulados na maioria das áreas do Rio Grande do Sul e as rajadas de vento podem chegar aí entre 60 e 90 km por hora. Paraná e Santa Catarina até vão ter bastante sol, mas pancadas de chuva poderão acontecer entre o oeste, o sudoeste e o oeste do estado do Paraná e também de Santa Catarina. Pancadas de chuva moderadas a fortes. Na fronteira de Mato Grosso do Sul com o Paraguai, também podemos ter pancadas de chuva moderadas a fortes, mas de forma geral, muito sol neste estado. Josélia Pegorim, da Clima Tempo para a CBN.
0: 5:08. E para você que está acordando agora, a principal notícia do dia, né? Lulinha na mira da justiça de novo. E quem conta pra gente é João Rosa.
3: O ministro André Mendonça do Supremo Tribunal Federal autorizou a abertura de mais um inquérito contra Fábio Luiz Lula da Silva, o Lulinha, filho do presidente Lula. A nova investigação também apura suspeitas de tráfico de influência. Desta vez, a Polícia Federal vai investigar a relação de Lulinha com o empresário que teria tentado fechar negócios com a DataPrev, que é uma empresa pública responsável pelo processamento de dados da Previdência Social. Essa é a segunda investigação autorizada por André Mendonça em menos de 2 dias. Na quinta-feira, o ministro já havia autorizado outro inquérito para apurar se Lulinha teria usado sua influência para favorecer ser o empresário Antônio Carlos Camilo Antunes, que ficou conhecido como Careca do INSS, em negociações ligadas ao mercado de cannabis medicinal junto ao Ministério da Saúde. Lulinha passou a ser investigado depois que seu nome apareceu nas apurações da Operação Sem Desconto. Segundo a Polícia Federal, ele mantinha relação próxima com o Careca do INSS, que é apontado como um dos principais investigados do esquema de fraudes contra aposentados e pensionistas. Apesar disso, a investigação contra Lulinha não trata dos desvios do INSS. O novo inquérito foi distribuído por sorteio ao ministro André Mendonça e aberto a pedido da Polícia Federal. O advogado Marco Aurélio Carvalho, que representa Lulinha, afirma que a Polícia Federal faz uma pesca probatória, ou seja, tenta encontrar provas sem que existam elementos concretos que justifiquem a investigação. A defesa também sustenta que Lulinha é inocente das acusações.
4: É estranha a notícia sobre a instauração de um novo inquérito. A impressão que passa é que a Polícia Federal está promovendo uma espécie de fish expedition, uma pesca probatória. Não achei nada aqui, eu vou procurar ali. Isso é muito grave. A notícia, na verdade, não é que ela instaurou um novo inquérito. A notícia deveria ser que não achou absolutamente nada que tenha relação direta ou indireta com o Fábio no bojo das investigações do INSS, como não vai achar em relação a esses fatos.
3: Com a abertura dos inquéritos, a Polícia Federal passa a ter instrumentos mais amplos para a investigação. A abertura do inquérito marca o início da investigação criminal, fase destinada à coleta de provas e ao esclarecimento dos fatos. De Brasília, João Rosa.
0: 5:11 aqui no CBN Madrugada. Agradecer, Débora Gonçalves, as nossas ouvintes, nossos ouvintes aqui participando via WhatsApp, no bairro Pitimbu, Natal, Paulo Almeida. Obrigado ao Maurício Silveira de Goiânia, Goiás, também por aqui. O bom dia que chega do nosso ouvinte Cícero Gabriel, Antônio Cícero, em João Pessoa. Está se organizando para trabalhar, ouvindo o CBN Madrugada. Agradeço também o nosso ouvinte José Carlos Fascina, de Limeira, no interior de São Paulo. Muito obrigado, Maria de Lourdes. Maria de Lourdes aqui está dizendo que quer adquirir o nosso livro, viu, Débora Gonçalves? Vou aproveitar que daqui a pouquinho, às 5:30, a gente vai colocar no ar um papo que tivemos muito legal com a Tânia Morales, no CBN Noite Total. Tânia nos abriu um espaço para falar sobre o lançamento do meu livro na próxima terça-feira. Então, agradeço demais também todo o carinho dos ouvintes em relação a essa obra. 5:12. Obrigado a você que participa também no YouTube, pessoal que está trocando ideias no chat, acompanhando as imagens. Gilmar Antônio Gomes, ouvinte Vilmar. Elaine Santos está por aqui, mandando seu bom dia também. Vladimir Filho, Francisco Costa. E obrigado a você que participa também via Instagram. Estamos aqui no Instagram, no @phcgalvão. Repetindo, @phcgalvão. Você pode participar aqui também, interagir pela rede social, como faz o Didi, direto de Uberaba, Minas Gerais. Renê Galves também está sempre por aqui. A gente agradece a companhia. Cristiano Silveira. E também chegando aqui via Instagram, no @phcgalvão, Alcidino da Cruz. E obrigado também a Flávia Souza, interagindo via Instagram. 5:13. No momento que já está batendo aquela fome, né, Débora Gonçalves? Café da manhã está vindo aí, né? E os nossos ouvintes, muitos já estão tomando seu café da manhã. Alguns que também trabalharam durante a madrugada, estão se preparando para descansar. Mas é o momento de a gente ouvir aquele papo sempre muito interessante do Rusty Marcellini com a Cássia Godoy e com o Sardenberg.
5: Bom, o tema do Rusty é o seguinte, quando a gente até estranhou quando a gente ouviu pela primeira vez, o tema é o seguinte: qual o pitaco que você daria sobre gastronomia? E depois a gente entendeu melhor, né? É que saiu um livro do Gero Fasano dizendo, com 55 pitacos sobre gastronomia. Na verdade, são pitacos, na maior parte, sobre restaurantes, né, Rusty?
6: Exatamente, Sardenberg. Sobre restaurante, sobre comportamento tanto do público, quanto do restaurante, quanto da cozinha, quanto dos jornalistas, quanto de modismos. Eu selecionei alguns aqui e adoraria contar com a participação dos ouvintes sobre esses pitacos. Então, basicamente, é o seguinte. Se você tivesse que dar fazer um comentário, fazer um palpite, intrometer numa conversa alheia em relação à gastronomia, qual seria esse pitaco? Pode ser politicamente incorreto, viu? Isso é o propósito de um pitaco.
7: Tá certo. Olha, eu fiquei pensando aqui, o meu pitaco seria o seguinte: evite aqueles restaurantes que têm um cardápio muito extenso, tanto em relação ao número de opções, quanto em relação aos tipos de opções que oferece. Ninguém pode ser bom em tudo, é o que eu acho.
6: Perfeito, Cássia. Esse é um dos meus também. Cardápio. Que você vai passar ali pelo menos 10 minutos virando as folhas, entendeu? Virando as páginas ali, que seja grosso demais e pesado demais, tem coisa errada no restaurante.
5: E certamente... com foto, então, né?
6: Não, com foto, Sardenberg, você pode esquecer. Com foto, restaurante com foto, aquele cardápio plastificado com foto, foto desbotada principalmente, pode levantar embora. Tem jeito, não. Agora, eu queria ler alguns aqui do Gero, para depois contar sobre os meus pitacos e a gente ler alguns dos ouvintes aqui. Tem algumas coisas bem interessantes aqui, algumas mais polêmicas. Então, vamos, olha só. Primeiro deles aqui, ó. Qualquer coisa trufada deveria ser proibida por lei. É gasolina a preço de ouro. Isso por conta desse monte de coisa trufada. A gente entra em restaurante hoje e fica aquele cheiro para tudo quanto é canto. É até complicado quando a gente senta numa mesa e do lado pede ali uma pizza trufada. A gente fica com aquele cheiro ali pro resto da noite, Sardenberg. Então eu concordo. Olha só, uma outra coisa aqui sobre serviço, que o Gero Fasano fala. Isso é extremamente, assim, perspicaz. Pior do que a falta de serviço é o excesso de serviço. Concordo plenamente, assino embaixo. Aquele serviço que a pessoa vai ficar servindo a água para você a noite inteira, você está tentando manter uma conversa com seu acompanhante, ele se intromete toda hora, pergunta se está bom, se não está bom, serve o vinho. O excesso de serviço é muito complicado num restaurante também. Olha, Sardenberg, não sei se você vai gostar dessa. Olha aqui, ó, mais uma do Gero. Entre vinho chileno ou argentino, sempre prefiro gin. Complicado, né, Sardenberg? Ah, pois é.
5: É injusto, né?
6: É injusto, injusto. Tem bons vinhos argentinos, sim, tem bons vinhos chilenos. Aí sim. Ô, Cássia, essa aqui é pra você, já que você falou aí sobre essa questão das especialidades em restaurantes. Uma das piores coisas da gastronomia é o tal fusion cuisine. Uma confusão sem personalidade alguma. É aquela coisa de combinar salmão com arroz, com cream cheese, com manga no meio. É exatamente a tal da fusion cuisine, que na verdade é uma confusão e não fusion.
7: Boa, gostei.
5: E as suas? E os seus pitacos?
6: Vou dar uma última aqui do Gero, que eu concordo, para entrar nas minhas então. Olha só, Sardenberg, vê se você concorda. Se no seu restaurante predileto seus convidados não estiverem felizes à mesa, não mude de restaurante, mude de amigos. Boa, né? Eu acho que é mais ou menos por aí, né? A gente tem que ter amigos que gostem de ir nos mesmos lugares que a gente quando a gente tá à mesa, né? Pode até não gostar de um prato ou outro. Então vamos aos meus aqui, ó. Vamos aos meus aqui, alguma coisa. Primeira coisa, desconfie de restaurantes que têm DJ na programação e que anunciem em perfis sociais. DJ não é para restaurante. Então, essa é um dos meus pitacos aí. Outro pitaco meu. Especialidades do dia nem sempre são especialidades do dia. Então, tome cuidado. Isso aí é algo para si perceber se é especialidade ou se está querendo vender alguma coisa que está meio agarrada ali no restaurante. Então, tenha mais informações antes de pedir a especialidade do dia. Outra coisa, outro pitaco, fuja de restaurantes com luzes brancas.
5: Isso aí eu não entendi, por quê, hein?
6: Ah, Sardenberg, por que restaurante você vai naquele restaurante que é agradável, que vai ter um ambiente aconchegante, isso, confortável? Você entra num restaurante com luz branca, aquele ambiente formal. Primeiro que geralmente com a pessoa que você está lá, a pessoa vai ter arrumado para ir, vai ter, talvez aí vestido de uma maneira melhor. E a luz branca, ela desfavorece qualquer traços das pessoas. Ela deixa as pessoas muito mais feias e o ambiente muito mais frio, mais gelado, sabe? Então é algo que eu pessoalmente não gosto. Gosto, prefira restaurantes que tenha luzes rebatidas, luzes indiretas. É um ambiente muito mais agradável. Então isso tem a ver com como você vai se sentir psicologicamente dentro de um restaurante.
5: Tem gente que diz que aqueles restaurantes com luz assim, com a iluminação meio fraca, indireta e tal, é para você não enxergar direito a comida.
6: Ou a pessoa, né, Sardenberg? É. Se for no primeiro encontro, né, Sardenberg?
7: Ah, mas isso aí da iluminação, para mim, vale para restaurante, vale para hotel também.
6: É, o Veríssimo tinha uma frase que era ótima, que era assim, o restaurante tem que ter luz discreta, mas não safada. Essa é muito boa, essa é muito boa. Outra coisa, se você sentar à mesa e levar mais de 5 minutos para ser atendido, levante e vá embora, porque o prato vai demorar. Então, a primeira coisa é essa. Se te oferecerem algo, pressuponha que será cobrado na conta. Ou então, pergunta o preço, sabe? Então, isso aí é algo sempre assim. Ah, posso te oferecer um espumante? Vai vir na conta. Pressuponha que virá na conta. Oferecer em restaurante não costuma ser oferecimento.
7: É verdade. Ó, os nossos ouvintes acham muito ruim mesmo o tal do cardápio com o QR Code, que ainda ficou em alguns restaurantes da época da pandemia. Então, a gente tem uns 3-4 ouvintes aqui, inclusive o Leonardo mandou mensagem falando isso, o Iveson também escreveu para cá falando isso. É a grande bronca dos ouvintes, por enquanto, é a questão do cardápio QR Code.
6: O que eu faço quando eu quero implicar com isso aí, Cássia? Eu peço emprestado o celular do garçom. É uma ótima estratégia. Fala, desculpa, eu tô sem celular, você me empresta o seu? Você vai ver que vai resolver. Isso é algo que precisa acabar. Então é uma dica que eu dou para os ouvintes aí que não gostam de QR Code. Pede emprestado o celular do garçom.
5: É. Olha aqui, mas tem gente também, a Selma, ela diz o seguinte, que tem um restaurante no Leblon, que é super antigo, tem um cardápio enorme e tudo lá é delicioso.
6: É, toda regra tem exceção, né? Mas...
5: Agora, restaurante com música ao vivo e alta, aí, hein?
7: Realmente.
6: Sardenberg, outra coisa também, evite mesas perto de onde os garçons costumam limpar os talheres porque aquilo ali é complicadíssimo. São as piores mesas de um restaurante, é onde garçom geralmente limpa o talher com álcool, né? Higieniza os talheres. É. Ou então aquele lugar que é onde que são colocados todos os pratos que são retirados da mesa. Entre no restaurante, dê uma olhada geral no restaurante e evite esses lugares.
7: Tá. Olha, certo. Eu daria um pitaco também, mas parece, acho que se eu fizer isso eu vou ficar falando sozinha, porque o que tem de restaurante, pelo menos aqui em São Paulo fazendo isso, seria o pitaco para os restaurantes não terem aquelas mesas tão juntinhas, né? Isso. Às vezes você quer ter uma conversa, já pensou, você vai jantar com alguém que quer contar um segredo? Não dá, você tá praticamente encostado na mesa do seu lado.
5: Isso
7: não
5: é, dá? Que nem aqueles bistrô franceses.
7: É, uma mesa coladinha na outra. É. Me incomoda.
6: Outra coisa também, quando for comida performance, aquela comida que o garçom vai maçaricar na mesa, vai jogar algum caldo quente para abrir uma bola de chocolate, não fotografe. Você vai ver o garçom irritado pra caramba. Evite fotografar pratos performance, porque isso é brega pra caramba.
5: Ah, é brega?
6: É brega. Tanto prato quanto fotografar o prato. Os dois são bregas.
5: Ó, o nosso ouvinte aqui, o Paulo de Tarso, ele diz o seguinte, que na churrasqueira dele, tem uma plaquinha assim, não dê palpite.
7: Sai pitaco daqui.
6: Aí, ó, exatamente.
5: Tá certo.
7: Aí você sabe que já tem restaurante assim, né? Que não aceita, por exemplo, pitaco no ponto da carne. Eu gosto de carne ao ponto, mas tem gente que gosta da carne um pouco mais passada e isso costuma atrair a ira de alguns chefes de cozinha.
6: Tem. E o negócio de trocar prato, né, Cássia?
7: Sim,
6: essa coisa de trocar acompanhamento.
5: Pode tirar isso aqui e botar aquilo ali?
7: Isso.
6: Isso aí também é complicado. Tem um restaurante... Mas aí seriam os pitacos dos donos de restaurante os clientes, né? Que é um outro programa, né?
5: É.
6: Tá aí certo. Acho que tem todo o programa aí, de quem é chefe, cozinheiro, garçom, não sei o quê, para os clientes. Depois a gente pode fazer um sobre esse assunto.
7: Boa.
5: Tá certo.
0: Rusty Marcellini, conversando com Sardenberg, com a Cássia Godoy. A gente vai abrir espaço para o Matheus Leite. Um absurdo isso aqui, né? O policial foi a uma escola para tirar satisfação, investigar, porque a escola estava dando aula de ensino religioso, envolvendo orixás, e aí o sujeito se sentiu no direito de ir lá fazer reclamação. Matheus Leite tem os detalhes.
8: O Ministério Público de São Paulo instaurou um inquérito para apurar a entrada de policiais militares armados numa escola na região do Butantã, na zona oeste da capital paulista, após uma denúncia sobre o desenho de uma orixá. O órgão entende que os elementos reunidos até o momento sobre o caso, que aconteceu em novembro do ano passado, não apontam a existência de um crime que justifique a atuação dos agentes. O MP também afirma que pretende verificar uma eventual violação ao direito à educação e ao livre exercício da atividade pedagógica, já que o ensino da história e da cultura afro-brasileira e indígena está previsto na Lei de Diretrizes e Bases da Educação. O episódio aconteceu quando o pai de uma aluna de 4 anos acionou a polícia militar, alegando que a filha estaria sendo obrigada a participar do que chamou de aula de religião africana, após fazer um desenho com o nome da orixá Yansan. Posteriormente, a Secretaria da Segurança Pública do Estado confirmou que o homem é soldado da polícia militar da ativa. Após o chamado, 12 agentes da corporação entraram na unidade de ensino, um deles com um fuzil. Imagens das câmeras corporais dos policiais, obtidas pelo portal G1, mostram a discussão entre o tenente responsável pela ocorrência e a diretora da escola. Nas gravações, a educadora explica que a atividade fazia parte de um projeto pedagógico, baseado em leis federais. O policial contesta a explicação e afirma que ela tentava ditar uma ideologia. Em março deste ano, a Polícia Civil indiciou o pai da aluna por intolerância religiosa. Já em junho, a corporação concluiu que os policiais militares seguiram o protocolo da PM ao entrarem na escola e encerrou a investigação. O procedimento, no entanto, foi concluído antes da análise integral das imagens das câmeras corporais. De São Paulo, Matheus Leite.
0: Bom, lamentável, né? Intolerância religiosa, lamentável, que em pleno século XXI a gente tem esse tipo de atitude. É isso, é ignorância, né? Ignorância é total. 5:27. Walker Xavier continua ligado aqui no CBN Madrugada. A gente agradece demais também a companhia de Zé Alves, está lá em Umbaúba, Sergipe. Obrigado também pela mensagem, Tia Zilda de Franca, interior de São Paulo. A mensagem via WhatsApp no 11 999 11 9981. Também chegando aqui o Régio Oliveira, na audiência direto de Fortaleza. Chuva em Bonito, Pernambuco. Não é Bonito no Mato Grosso do Sul, não, viu, Débora Gonçalves? Esse Bonito aqui é de Pernambuco. Tá curtindo o programa, obrigado pela mensagem. O Nínero Torres, em São Paulo, também por aqui. E via YouTube também, pessoal trocando ideias no nosso chat democrático. Rubens Tapier Júnior está por aqui. Lelinha Mazzarello, Santa Maria da Boa Vista, Pernambuco. Vanderlei Nascimento dando um bom dia para todo mundo. Edgar Torres também aqui, lembrando a música do Titãs, né? Polícia para quem precisa, né? A polícia é muito necessária para resguardar a nossa segurança. Agora, não tem nada que na escola da pitaco lá, na escola do filho, né? Aí não dá. Cada um no seu quadrado, hein?
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0: sábado, 1º de agosto de 2026. A Bolívia avançou no projeto de um corredor rodoviário que liga o país ao estado brasileiro do Mato Grosso. O presidente Rodrigo Paz assinou um termo de cooperação para a construção de uma estrada. Quando os dois lados estiverem concluídos, a rodovia deve permitir que a Bolívia tenha um acesso mais rápido ao Oceano Atlântico. Ao mesmo tempo, o Brasil ganha uma nova rota para chegar ao Pacífico. Do lado brasileiro, as obras já estão em andamento. O governo do Rio de Janeiro criou um decreto que cria dois gabinetes para coordenar e acompanhar as ações do plano de reocupação territorial. Medida foi publicada no Diário Oficial do Estado. A política prevê a retomada de áreas dominadas pelo crime organizado e atende a determinações do STF. Os Estados Unidos e Israel planejam um grande bombardeio contra alvos da infraestrutura de energia do Irã. Segundo a emissora norte-americana CBS News, os ataques podem ser lançados ao longo deste fim de semana. Fontes disseram que a operação deve ser concluída antes da abertura dos mercados financeiros na segunda-feira. No entanto, um prazo ainda não foi definido. No horário de Brasília, 5 horas e 31 minutos.
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0: Muito bem, a gente vai agora, como todos os sábados, a gente reapresenta, viu, Débora Gonçalves? Você sabe disso, né? Aos sábados a gente reapresenta uma das entrevistas que fizemos ao longo da semana. E hoje, extraordinariamente, nós vamos reapresentar uma entrevista em que eu fui o entrevistado, né? Pela nossa querida Tânia Morales, que nos abriu espaço para falar sobre um livro que vamos lançar em São Paulo na próxima terça-feira.
2: Vamos agora à nossa entrevista. Estamos com Paulo Galvão, meu amigo Paulo Galvão, apresentador do CBN Madrugada, que está lançando o livro Quem Você Ajudou Hoje? O livro que sai pela Alta Books. Aliás, antes de mais nada, Galvão, que alegria!
0: Ô,
2: bem-vindo ao CBN Noite Total, boa noite!
0: Prazer enorme estar aqui, Tânia, muito obrigado a você, a Karina Almeida, o HD que está aqui com a gente também. Muito obrigado por vocês abrirem esse espaço para eu falar um pouco sobre essa obra aí, que foi uma construção aí de uns 3 anos, mais ou menos.
2: É, então, quero saber tudo. Tudo é muita coisa, vamos ver se a gente dá conta de tudo. O livro tem dois subtítulos que resumem bem os assuntos que você desenvolve, né? Um sobre educação, que é aqui em cima, né? Como a educação focada no coletivo e não no indivíduo pode ser a chave para a construção de um país menos desigual. Vamos falar sobre a educação. E o outro subtítulo aqui embaixo é sobre a radicalização política. E aí é o seguinte: o que fazer para combater a radicalização que mina as chances de o Brasil avançar e retomar a confiança na política e na democracia? Muitos temas, e você faz uma provocação maravilhosa com o seu livro. Galvão, antes de mais nada, o que te motivou a escrever, né? Que inquietações ocuparam a sua mente para você escrever esse livro?
0: Acho que tem duas vertentes, viu, Tânia? Uma é a questão da desigualdade social, que está aqui embaixo, nessa questão da educação, que eu acho que vai ser realmente o caminho, né, para a gente mudar essa desigualdade. E a outra questão é o que o cientista político americano Larry Diamond chamou de recessão democrática. É um fenômeno que vem sendo observado já de uns 15 anos para cá, e não só no Brasil, mas no mundo todo. E as pessoas, simplesmente porque a democracia não está conseguindo atingir os seus objetivos, os seus anseios, essas pessoas, em vez de simplesmente votar em outros políticos, sim, escolher outros para dirigirem o seu país, o seu estado, simplesmente estão se voltando contra o sistema e achando que existe a possibilidade, de repente, de vir um salvador da pátria, o que é extremamente preocupante. Eu começo o livro trazendo uma pesquisa que mostra que aqui no Brasil, mais da metade da população, no ano passado, achava que seria positivo motivo se aparecesse alguém que, mesmo agindo fora da Constituição, pudesse consertar o país. Quer dizer, isso é extremamente perigoso, principalmente no ambiente que a gente viveu recentemente de quase ruptura institucional. Então, esse foi um dos principais motivos que fizeram com que eu me debruçasse nessa obra.
2: A democracia por si só não resolve os problemas, né? Mas ela ainda ela é necessária.
0: Demais.
2: A solução está nela.
0: Claro, né? Eu coloco lá, a solução para a democracia é mais democracia. O problema é que as pessoas estão esperando da democracia algo que a democracia não pode oferecer. A gente tem que lembrar sempre o Winston Churchill, né, que falava que a democracia é o pior sistema de governo, exceto os demais. Por que que ele construiu a frase assim? Porque ele admite, né, que as fragilidades da democracia. E se a gente pensar num ambiente como o Brasil, né, que eu sempre falo que é um país colossal, plural e desigual, ou seja, há diversas demandas conflitantes, obviamente que haverá embate, haverá faíscas, mas isso, né, o Rei Mondarão já dizia que a política é essencialmente conflitiva. Então, cabe aos nossos governantes, cabe aos parlamentares não querer achar um consenso, porque a gente não vai ter consenso, eles têm que administrar o dissenso. É isso que vai acontecer.
2: E a gente tem que saber lidar com o dissenso. Esse é o desafio da democracia, né? Eu lidar com você que pensa diferente de mim.
0: Exatamente.
2: E vice-versa.
0: É o que não está acontecendo, infelizmente.
2: Não está. Né?
0: Essa é uma vertente importante também do livro, que aí eu vou buscar lá no John Stuart Mill, que lá no século XIX já nos lembrava da necessidade de manter a arena aberta. Acho que esse exemplo que ele dá é muito importante. Por que manter a arena aberta? Ainda que você tenha uma opinião formada sobre um assunto, é importante que você ouça opiniões divergentes, ou para fortalecer os seus argumentos, ou para, de repente, mudar de ideia, mudar de opinião. Né? Eu não defendo a metamorfose ambulante, né, do Raulzito, não. Agora, como é que a gente vai, voltando aqui para a questão da política, a gente vê muita gente falando, eu estou fechado com tal política, eu estou fechado com tal partido. Como é que a gente vai se fechar com alguém na política hoje aqui no Brasil, se não há coerência, né? Um dia está de uma forma, outro está do outro, metade do Congresso, o centrão lá, vai da direita para a esquerda de acordo com as conveniências, está no centro, que é o lugar mais perto para ir para a direita ou para a esquerda. A gente está vendo aí, o pessoal está todo mundo aí, né, na eleição, não vou ficar com nenhum lado. Por quê? Para eles tanto faz quem vai ganhar a eleição, eles querem estar com quem vai governar. Então, como é que num sistema desse a pessoa, tô fechado? O que eu defendo lá é que a gente se feche com os nossos ideais, né? O que a gente pensa que deve ser implementado para o Brasil, os nossos valores, e aí muitas vezes você vai encontrar esses valores no espectro da direita, de repente no espectro da esquerda, no centro. Agora, eu coloco lá, eu não tô fechado nem comigo mesmo.
2: É isso. Aliás, vamos falar já sobre essa questão. Vocês perceberam, né, que Galvão cita vários pensadores das ciências sociais, sobretudo. O livro é recheado, ele resgata todos esses pensamentos, né, das ciências sociais e tal, para trazer para o Brasil contemporâneo. O livro é sobre o Brasil de hoje, né, sobre os nossos dilemas hoje no Brasil, que não são poucos. E aí, então, Galvão, já que você falou de direita e esquerda, você no livro faz uma crítica a essa dicotomia que existe no Brasil, né? Ou eu sou aqui ou eu estou ali, sendo que existem nuances. Você, por exemplo, pessoalmente, você é uma pessoa de centro.
0: Então,
2: o que é você?
0: Você
2: se define?
0: No livro está muito claro isso que eu defendo, né? Eu defendo o social-liberalismo, que a gente pode entender como a legítima terceira via, que nasceu lá na Europa, no trabalhismo, né, de Tony Blair, tal. O que que é esse social liberalismo? É você ter uma economia de mercado, né, que gere crescimento econômico, né, é o capitalismo. Porém, você tem que ter um Estado, e quando eu falo Estado é poder executivo, legislativo, judiciário, empenhados em fazer uma melhor distribuição desta riqueza, em tratar de forma desigual os desiguais, como nos ensinou Rui Barbosa lá no começo do século XX, na Oração aos Moços. Então, repetindo, um Estado liberal que gere crescimento, mas que tenha mecanismos, ferramentas para melhor distribuir essa riqueza, algo que historicamente nunca foi feito no Brasil. Delfim Neto falava lá atrás, né, os nossos ouvintes mais antigos, né, devem lembrar, que precisa esperar crescer o bolo para depois dividir o bolo. Quantos bolos já cresceram nasceram e foram degustados apenas pelos poderosos, opa, pela elite, e a população brasileira está esperando. Então, Tânia, e uma coisa que eu defendo já para engatar aqui, é que nós temos aqueles que estão numa posição de privilégio, e eu nos coloco nessa posição, e eu coloco no livro lá que quem está lendo o meu livro tem que se colocar numa posição de privilégio. Não estou falando de super ricos, não, né? É só ver os dados do nosso IBGE do Brasil. As pessoas que estão em posição de privilégio, né, para que a gente possa alcançar uma sociedade melhor, primeiro precisam entender e aceitar esta situação de privilégio. E depois, um segundo passo, é olhar para o lado e querer que isso mude. E aí que a gente entra na questão da direita, da esquerda, tal, porque o espectro da direita é conservador, né? Quer conservar isso. Eu não sou conservador, é um anticonservador em essência. Não, o que tiver bom, a gente conserva. Agora, eu pergunto para nosso ouvinte aqui do CBN Noite Total, nosso ouvinte, tá bom assim? Não tá, né, gente? Então, eu acho que a gente tem que mudar.
2: E essa concepção também que você fala no livro, de quando a gente está numa sociedade, às vezes o que é você ter a clareza de que você precisa pensar no coletivo, né? Porque às vezes tem uma política que, para a minha classe social, ela é benéfica, mas eu sei que vai prejudicar o outro.
0: Exatamente.
2: Né? Então, será que eu vou escolher essa política em benefício próprio ou vou pensar naqueles que mais necessitam? Essa é a chave também, né? Esse olhar para o outro.
0: É um ponto importantíssimo, Tânia, que você toca, que eu destaco a necessidade de a gente atentar para o caráter perceptivo dos fenômenos sociais, dos fatos sociais. Porque o que acontece, vamos pegar um exemplo da pandemia. Eu coloquei no livro o exemplo da pandemia. O pessoal falava assim, a pandemia está ruim, né? Está todo mundo no mesmo barco. Não, não está todo mundo no mesmo barco. Quem podia trabalhar de forma remota ficou em casa, lá tranquilo, protegido. Esse aí estava no iate, né? Agora, e aquele que trabalhava no chão da fábrica, que perdeu o emprego porque a fábrica teve que parar de produzir, né? Esse aí estava nadando, sem barco, contra a corrente, né? Aqueles que puderam trabalhar mas tiveram o seu salário reduzido, a jornada reduzida, também foram prejudicados de outra forma. Então, esse é apenas um exemplo de como um fato social ele afeta as pessoas de forma diferente. Eu coloco isso porque eu acho que um dos grandes problemas da radicalização, da polarização que a gente está tendo, é que as pessoas não conversam e muitas vezes elas acham que a verdade está com ela. Então, eu deixo muito claro aqui que quando a gente fala de fenômenos sociais, pode sim haver muito mais de uma verdade. A sua verdade depende de onde você está sentado, de como aquele fato te atinge. Sim. Então, eu dou diversos exemplos aí, até eu vou em alguns momentos para a música, eu vou em alguns momentos até para a culinária ali, para mostrar como essa história de você apontar, a verdade é isso, a verdade é aquilo, é para você. Mas para outro,
2: seu contexto, né?
0: Exatamente, para outro é diferente. Isso é fundamental para a gente tentar fazer com que as pessoas conversem, que eu acho que se a gente não tiver conversa, vai ser difícil. E, infelizmente, só para fechar aqui, os dois polos neste momento políticos que estão se digladiando, eles alimentam essa radicalização, essa ideia de que a política é feita com inimigos e não adversários políticos. Quem veio inicialmente com essa ideia foi Carl Schmitt. Carl Schmitt é o ideólogo do nazismo. Foi ele que criou essa ideia de que a política é um embate entre inimigos. Não pode ser assim. Se ele pensa diferente de você, ele não é seu inimigo, é seu adversário político, né? Só que os dois polos hoje estão alimentando isso, né? O bolsonarismo alimenta isso, afirmando que o Partido dos Trabalhadores, Lula, né, porque é comunismo, porque é socialismo e tal. E do outro lado, o presidente Lula, por exemplo, vira e mexe, está falando que a extrema-direita não vai mais voltar ao poder, como se a alternativa a ele fosse apenas a extrema-direita. E não é, tem a direita, tem o centro e tal. Então, eu acho que é importante que a gente entenda esses aspectos para tentar distensionar a sociedade e fazer com que a gente converse, né?
2: Tem a direita, tem o centro, né? A direita democrática tem o centro e tem a extrema-direita.
0: Sim, exatamente. E que a gente
2: Jair
0: teme.
2: Bolsonaro representa a extrema-direita.
0: Representa totalmente a extrema-direita, né? E esse é um dos aspectos que fizeram com que eu escrevesse o livro, e que é exatamente o fato de a gente ter passado durante o governo Jair Bolsonaro, né, por um período em que a ruptura institucional esteve muito próxima. né? Foi uma tentativa de golpe. Isso me preocupa demais, porque apesar de tudo isso que aconteceu, a gente percebe que o bolsonarismo ainda tem um apoio extremamente significativo na sociedade, né? Eu trago no livro o histórico de Jair Bolsonaro, desde o momento em que ele era cadete lá na Academia Militar das Agulhas Negras. Aliás, você entrevistou no CBN Noite Total, eu estou tentando, é uma McLuff, né, se eu não me engano, que foi o autor desse livro. Exato. Que traz o histórico do Bolsonaro, né? Eu lembro no livro também um momento em que o Bolsonaro, na década de 90, Tânia, isso me chama demais a atenção, né? Na década de 90 ele era deputado, ele foi à TV Bandeirantes, Tânia Morales, ouvintes aqui do CBN Noite Total, e disse que para o Brasil a única solução seria uma guerra civil em que 30 mil morreriam, inclusive o presidente Fernando Henrique Cardoso. Aí ele fala assim: olha, e se morrerem alguns inocentes, tudo bem. Essa pessoa era deputado federal e virou presidente da República. Sim. Então eu tento mostrar aqui por que ele virou presidente da República. Um dos motivos é o antipetismo que existe no país. E aí, Tânia, é só para a gente fechar, né? Esse receio meu em relação à questão dos ataques à democracia por parte do Jair Bolsonaro, né? A nossa ouvinte deve lembrar aquela reunião ministerial em que o Ricardo Salles falou de passar a boiada e tal. Esse passar a boiada, ele ficou tão, né, foi tão falado, que se esqueceram de um momento ali naquela reunião, que na minha opinião é muito mais grave, é muito mais grave. O Jair Bolsonaro naquele momento estava louco da vida, porque o Supremo Tribunal Federal havia determinado que governadores e prefeitos tinham a prerrogativa de determinar o que fechava e o que abria. Né? E aí ele falou com todas as letras, não vou repetir o palavrão aqui, uma B de um prefeito, de uma lei, coloca todo mundo em casa, se estivesse armado, ia para a rua. Ele falou isso, era um presidente da República incitando a população a se insurgir contra a ordem estabelecida. Então, Tânia, como é que eu não vou me preocupar com uma situação dessa? Entendeu?
2: E aí volta aquele ponto que você falou no início, né? Quer dizer, a democracia por si só não resolve os problemas. Mas as pessoas, algumas ou boa parte delas, estão tendendo a se voltar contra a democracia, como se essa fosse a solução, né?
0: Sim, exatamente.
2: A solução está na democracia.
0: Exatamente.
2: Está na democracia. Esse é o grande desafio. Paulo Galvão aqui com a gente, falando sobre o livro que ele está lançando. É o livro Quem Você Ajudou Hoje. Galvão, eu queria falar do título, porque o título já é uma provocação. O seu livro é uma provocação, é um convite, né?
0: Exatamente.
2: É um convite à mudança, à reflexão, né? É uma postura sua, otimista.
0: Exatamente.
2: Que você acredita que nós vamos responder com uma ação, né, construtiva. O que você nos provoca aqui com esse título? Quem você ajudou?
0: Eu vou voltar um pouquinho, Tânia, pegar essa questão do otimismo. Eu sou um otimista inveterado, eu sempre falo aqui, e eu coloco no meu livro que ele está cheio de wishful thinking, que é um termo, né, que é muito usado na sociologia, na ciência política, para determinar algo que é muito improvável. Só que é muito improvável, mas não é. Eu procurei lá no dicionário, não está escrito que é impossível. Pode ser muito improvável, mas não é impossível. Né? Então, eu humildemente estou tentando, de alguma forma, combater o pessimismo antropológico de Hobbes, de Maquiavel, de Kant. Porque o Hobbes, né, com o Leviatã, o Hobbes é aquela história do homem é o lobo do homem. Então, teve que criar o Estado Leviatã, o nome de um monstro bíblico, para senão cada um a gente vai sair matando o outro.
2: Proteger dos amiguinhos.
0: Proteger dos outros homens. Das mulheres também. O Maquiavel, no Príncipe, ele fala lá pro Príncipe nem se meter a besta de ser bonzinho, porque se ele for bonzinho, ele vai se dar mal no meio dos maus, porque o homem é mau, o Maquiavel fala. O Kant diz que o estado de natureza não é o estado de paz. O estado de natureza pro Kant é o estado de guerra. Então, todos esses, a gente há 500 anos a gente está ouvindo que o homem é mau, o homem é mau, o homem é mau. A gente aqui no nosso dia a dia, todo dia notícia de crimes e tal, mas ainda assim, Tânia, ainda assim, eu ainda acho que existe a possibilidade de a gente mudar isso. Porque se a gente achar que não vai mudar, aí que não vai mudar mesmo.
2: Há um Rousseau em você.
0: Então, o Rousseau, ele tem um aspecto interessante. Porque o Rousseau, ele fala que o homem, na natureza, ele é bom. Só que quando ele se junta com o outro... É, olha só, para o Rousseau...
2: Verdade, é o estado da natureza.
0: O estado primitivo do homem é bom. Só que é só ele juntar com o outro que aí ferrou
2: tudo.
0: Vai dar
2: ruim,
0: ferrou. Só que por que ele fala isso? Porque, aí, porque não há a confiança, né? O Rousseau destaca esse aspecto, né? Ele deixa muito claro por que surge a competição, que o homem quer vencer e tal, porque não há uma confiança. E eu acho, Tânia, plenamente que... A gente pode viver num ambiente em que haja confiança. Por mais que a gente tenha notícias ruins todos os dias, eu olho, eu vejo que o número de pessoas que estão se engajando em trabalho voluntário cresce, não só aqui no Brasil, mas no mundo todo. Eu vejo aquela garotada da Teto que está lá construindo casa para os pobres. Eu vejo a população se mobilizando quando tem uma enchente lá no Rio Grande do Sul. Então, tem vários exemplos de que a gente pode, sim, agir pensando no outro. Quantas pessoas boas a gente não conhece, né? Então, e aí, Tânia, por que que quem você ajudou hoje, eu não vou dar o spoiler total, mas eu vou dizer por que que eu acredito que a gente pode mudar e como pode mudar. Eu tive uma sorte tremenda, Tânia, porque esse estado de coisas que a gente está vendo, todo mundo está percebendo que o negócio está ruim pra caramba, né? Mas, então escrever um livro só dizendo que está ruim não ia adiantar nada. Eu estou propondo alguma coisa aqui, Tânia.
2: Isso.
0: E não sou eu que estou propondo, é a Unesco. Eu tive uma sorte enorme, eu trabalhei muito tempo com ensino médio, no Marista Arquidiocesano, no Colégio Porto Seguro também, com muitos projetos lá. E uma das vezes que eu estive no Porto Seguro, eu sempre que eu ia lá, né, eles me dão livros e tal, eles me deram esse livro da Unesco, que é um, eles juntaram 18 educadores do mundo todo, né, o Antônio Nova, português, o Cristóvão Buarque, brasileiro, mais outros 16 do mundo todo, para escrever, para montar o que eles acham que deve ser a educação do futuro. E aí tem dois pontos. O primeiro, incluir que a educação, universalizar a educação de qualidade, né? Porque a gente tem a universalização da educação. Aqui no Brasil, quase todas as crianças estão na escola, só que eles querem colocar lá universalização da educação de qualidade. Esse é um ponto. Mas o mais importante é mudar o foco da educação. Nós somos criados, Tânia Morales, e as crianças hoje estão criadas também para vencer na vida, para competir. A gente vive numa sociedade, né, de ganhadores e perdedores. Lá nos Estados Unidos é muito comum isso. Ah, esse cara é um loser, né? A gente vive nesse ambiente. Como mudar isso, Tânia? Não vai mudar de hoje para amanhã, né? Nos adultos, nessa nossa geração, que não vai, né? Vai demorar? Vai. Mas acho que a velocidade agora não é importante. O importante agora é a direção. Então vamos trabalhar com as crianças. É isso que a Unesco está preconizando. Um foco não no indivíduo. Não é aquela ideia de que você vai ser o melhor, que você vai crescer, não. Vamos olhar.
2: Não é competição,
0: né? Não é competição.
2: É colaboração.
0: Vamos olhar para o lado e colaborar. E aí eu trago um exemplo. A gente tem tempo ainda, Tânia? Eu estou me estourando aqui. Eu trago um exemplo. Eu vou até contar esse exemplo aqui. Dos balões. Dos balões. Acho que isso é um exemplo que mostra claramente como o modo colaborativo pode ser muito melhor do que o modo individualista. Pena que eu terminei de escrever o livro antes do jogo França e Espanha na semifinal da Copa do Mundo, porque senão eu teria colocado esse exemplo, porque é um exemplo perfeito também. A França, no papel, era um time que dava de 10 na Espanha, né? O pessoal no bolão jogou tudo na França, eu joguei na Espanha. e dei sorte,
2: e
0: né?
2: Ganhei o bolão.
0: Ganhei o bolão. Mas por quê? Aquele jogo, Tânia, para quem gosta de futebol, eu acho que o nosso ouvinte que está ouvindo aqui deve ter assistido também, deve ter pensado. Foi um dos jogos em que eu vi um time jogar com mais aquela ideia. Já ouviu aquela história? Jogar por música? A Espanha jogava por música. Você viu um trabalho coletivo, você viu o técnico ali dentro de campo, um trabalho coletivo, um sabia onde o outro estava. A França não viu a cor da bola. Então, esse é um aspecto. E aí, o exemplo que eu dou da criança, que como o coletivo muitas vezes é melhor do que o individual, é um exercício, né? Que a gente pode fazer em sala de aula. Eu nunca fiz com meus alunos, já fiz um outro que eu dou exemplo lá, mas é uma dinâmica, né? A palavra melhor é uma dinâmica, que é o seguinte: professor ou professor está lá com as crianças em sala de aula, cada um vai encher um balão do mesmo tamanho e vai colocar, escrever lá com uma canetinha, aquelas que não saem a tinta no plástico, escreve o nome no balão, tira as carteiras, põe tudo para o canto da sala, o meio da sala está livre. Aí eles vão lá, cada um joga o seu balão lá no meio, volta para o canto da sala, né? E aí o professor vai misturar esses balões e tal, ele vai contar o tempo. E a missão qual que é? Gente, vocês vão ter que pegar o seu balão e a gente vai marcar o tempo, tá? Não interessa quem vai pegar primeiro. O professor tem que falar isso. Não interessa quem vai pegar primeiro. Vocês vão pegar o seu balão, né? E aí, quando todo mundo tiver com o seu balão, a gente vai parar o cronômetro. Beleza? Beleza, vamos lá. Pá, zerou o cronômetro. Eles vão sair correndo para pegar o balão. O que, que vai acontecer, Tânia?
2: Se eu achar o seu, eu já te entrego para facilitar.
0: Mas você acha que eles vão fazer isso de primeira?
2: Não.
0: Eles não vão fazer, né? Eles não vão fazer. Eles vão querer... As crianças, o que, que elas vão fazer? Elas vão chegar lá no meio, vão começar a procurar o balão delas assim, que nem malucas. E aí não é o meu, vai jogar para cá, vai jogar para lá.

0: percepção que talvez no adulto já seja mais difícil incorporar, mas a criança é a esperança, né, Galvão?
1: É a nossa esperança.
0: É a nossa esperança, criança esperança.
1: É.
0: Muito bom, quem você ajudou hoje? Galvão, dois minutos.
1: Dois minutos, vamos convidar
0: o pessoal.
1: O HD
0: avisa, vamos convidar, porque tem evento de lançamento, você pode encontrar pessoalmente Paulo Galvão, adquirir o livro e pegar um autógrafo. Eu já peguei o meu. Como vai ser, Galvão? Vamos fazer o serviço aqui.
1: Estaremos lá, Tânia Moraes estará lá e o pessoal aqui da rádio já me falou que vai também. Eu estou ficando muito... o meu coração está aquecido, né? Porque realmente é um momento importante para mim e contar com os amigos é muito importante. E se os ouvintes estiverem lá também, eu vou agradecer demais. Estaremos lá na terça-feira, a partir das 7. Está marcado 7 ali, 19, mas eu já vou contar aqui que a partir das 18 eu estarei lá. A partir das 6 da tarde, eu estarei lá no Conjunto Nacional, aliás, fui hoje lá, porque eu gosto de reconhecer o terreno.
0: Nossa,
1: viu, Tânia?
0: Certinho, né?
1: Eu fui lá,
0: já
1: hoje,
0: foi lá,
1: conversei
0: Existe
1: com o gerente.
0: Mesmo, tá tudo certo.
1: Isso, já vi onde é que eu vou sentar, onde é que vai colocar o banner, já tá tudo certo.
0: Ótimo.
1: 18
0: é perto
1: horas.
0: Do metrô?
1: Desceu na estação Consolação do metrô, você tá do lado, porque é o final da Paulista. Final da Paulista, né? Livraria Drummond, do Conjunto Nacional, e a partir das 18 horas eu vou estar lá até as 10 da noite, pelo menos.
0: Certo. Agora a sessão de autógrafo mesmo, como é às 19, mas quem quiser chegar antes é bom que a gente já converse. Eu vou chegar antes também, porque depois eu tenho que ir embora.
1: E se a pessoa tiver que ir embora também, eu posso assinar lá, a gente vai conversando, não tem problema nenhum.
0: Pronto. Terça-feira agora, em São Paulo.
1: Em São Paulo, dia 4, exatamente.
0: Livraria Drummond, Conjunto Nacional. Vai
1: lá,
0: prestigiar. Galvão, uma honra.
1: Ô, Tânia, obrigado,
0: uma
1: viu?
0: Honra
1: obrigado.
0: Te entrevistar. Muito legal o seu livro, de verdade mesmo. Assim, a gente aprende muito, porque, como vocês perceberam, Galvão tem um repertório, né? Intelectual muito rico. Então, é uma aula o seu livro. E que o mundo seja. Mais solidário, como você apregoa no seu livro, viu, Galvão?
1: Assim seja, Tânia. Eternamente agradecido para você, viu, Tânia?
0: Imagina. Você é um cara que realmente eu admiro demais e recomendo o livro do Paulo Galvão e essa reflexão que ele propõe com o livro Quem Você Ajudou Hoje? O livro sai pela Alta Books, do nosso queridíssimo Paulo Henrique Galvão.
1: Muito bem, nosso papo aí com a Tânia Morales. Mais uma vez agradeço demais a Tânia esse espaço que deu pra gente aqui para divulgar esta nossa obra que será lançada na próxima terça-feira aqui em São Paulo. Muito obrigado a você que nos acompanha aqui. Ponto final na edição deste sábado aqui do CBN Madrugada. Produção da Karina Almeida. Trabalhos técnicos comigo aqui, Débora Gonçalves.
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1: Vem aí o Matheus de Souza com o repórter CBN. Na sequência, Cássia Godoy comanda o Jornal da CBN. Mais uma vez, muitíssimo obrigado, que você tenha um excelente sábado. Meia-noite estamos de volta com mais uma edição aqui do CBN Madrugada e eu espero você, hein? Tchau.
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sábado, 1º de agosto de 2026. A gasolina com 32% de etanol deve começar a ser vendida hoje nos postos de combustíveis. O Conselho Nacional de Política Energética elevou em 2 pontos percentuais a mistura diante da instabilidade do mercado de petróleo por causa da guerra entre os Estados Unidos e o Irã. A iniciativa do governo brasileiro tem validade de 180 dias e pode ser prorrogada por igual período. O governo do Rio de Janeiro publicou um decreto que cria 2 gabinetes para coordenar e acompanhar as ações do plano de reocupação territorial. A medida foi publicada no Diário Oficial do Estado. A política prevê a retomada de áreas dominadas pelo crime organizado e defende e atende a determinações do STF. A proposta do governo é que a presença do Estado nessas regiões não se limite às forças de segurança, mas inclua também serviços públicos, infraestrutura e políticas sociais. O ex-presidente peruano Ollanta Humala

0: deixou a penitenciária na noite desta sexta-feira. A Justiça do País declarou a nulidade da pena de 15 anos de prisão em um caso ligado ao recebimento de propinas da empreiteira Odebrecht. No ano passado, o Mala foi considerado culpado de receber valores da empresa e do governo venezuelano para financiar as campanhas à presidência em 2006 e 2011. O Tribunal Constitucional do Peru argumentou que o crime de recebimento de dinheiro de origem suspeita para financiar campanhas não existia na época do último delito. No horário de Brasília, 6 horas.
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1: 6:01.
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1: Um ótimo dia para você que acompanha a partir de agora o Jornal da CBN, edição deste sábado. Hoje é dia 1º de agosto de 2026 e estes são os principais fatos do dia. Dois inquéritos foram abertos contra Fábio Luiz Lula da Silva, o Lulinha, filho do presidente Lula, desde a quinta-feira. As suspeitas são de tráfico de influência. No mais recente, autorizado ontem pelo ministro André Mendonça, do Supremo, a PF vai apurar a relação de Lulinha com um empresário que teria tentado fechar negócios com a Dataprev, empresa pública responsável pelo processamento de dados da Previdência Social. Na outra apuração, Lulinha é suspeito de usar a própria influência para favorecer o empresário Antônio Carlos Camilo Antunes, conhecido como Careca do INSS. Os casos teriam acontecido em negociações ligadas ao mercado de cannabis medicinal junto ao Ministério da Saúde. Lulinha passou a ser investigado depois de ter o nome citado nas apurações da Operação Sem Desconto. O Careca do INSS, apontado pela Polícia Federal como sendo próximo de Lulinha, é um dos principais suspeitos de participação no esquema de fraudes contra aposentados e pensionistas. O inquérito que investiga o filho do presidente, no entanto, não trata dos desvios no Instituto Nacional do Seguro Social. O advogado Marco Aurélio Carvalho, que representa Lulinha, contesta a abertura do novo inquérito.
2: É estranha a notícia sobre a instauração de um novo inquérito. A impressão que passa é que a Polícia Federal está promovendo uma espécie de fish expedition, uma pesca probatória. Não achei nada aqui, eu vou procurar ali. Isso é muito grave. A notícia, na verdade, não é que ela instaurou um novo inquérito. A notícia deveria ser que não achou absolutamente nada que tenha relação direta ou indireta com o Fábio no bojo das investigações do INSS. Como não vai achar em relação a esses fatos?
1: O presidente Lula disse que Lulinha está na Espanha e que vai voltar ao Brasil para responder à justiça e provar que é inocente. Em entrevista ao podcast Inteligência Limitada na quinta-feira, Lula afirmou que as investigações são uma tentativa de atingi-lo politicamente, mas ressaltou que não vai usar o cargo para proteger o filho.
3: Se o meu filho for acusado de qualquer coisa, ele será tratado como filho de qualquer pessoa, como eu. Não haverá nenhum privilégio. Eu jamais pedirei para um delegado ou para um juiz não fazer as coisas corretas. Se ele tiver certo, ele vai se ferrar, ele vai ter ajuda minha. Se ele fizer coisa errada, ele sabe que eu passei. Ele sabe o que é um pai vendo com 5 filhos, vendo a televisão, chamar a família de ladrão o tempo inteiro. Ele sabe que a minha mulher morreu por causa da desgraça da Lava Jato. Ele sabe. Então ele não tem o direito de errar. Ele sabe disso. Ele jura para mim todo dia. Eu acredito nele. Ele vai ter que provar que ele é inocente, como eu provei. Vai ter que provar. E se for culpado, vai pagar o que todo mundo tem que pagar quando erra.
1: O presidente Lula disse que Lulinha vai voltar para responder à justiça e provar a inocência. Com a decisão de ontem do STF, a Polícia Federal passa a ter instrumentos mais amplos para conduzir essas apurações. A instauração dos inquéritos marca o início da investigação criminal, que é uma fase destinada à coleta de provas e ao esclarecimento de fatos. Agora são 6:05. Os Estados Unidos e Israel planejam realizar, neste fim de semana, um bombardeio em larga escala contra a infraestrutura energética do Irã. A informação foi divulgada pela emissora americana CBS News. Fontes da Casa Branca disseram à reportagem que a operação deve ser concluída antes da abertura dos mercados financeiros na segunda-feira. Segundo o Wall Street Journal, o presidente Donald Trump já deu a ordem para a realização dos ataques. O plano foi discutido ontem, em uma reunião no gabinete do presidente americano, e tem usinas de energia e refinarias entre os principais alvos. A imprensa local afirma que alguns assessores da Casa Branca, responsáveis pela estratégia política, se manifestaram contra a ofensiva. O objetivo do bombardeio seria reduzir a capacidade das Forças Armadas iranianas de manter serviços e administrar o país. O governo de Donald Trump afirmou que os Estados Unidos vão vencer a guerra e que o Irã não terá uma arma nuclear. O Pentágono afirmou que as Forças Armadas estão prontas para cumprir qualquer ordem do presidente. Caso os bombardeios se confirmem, a ofensiva marcará o retorno de Israel aos ataques diretos contra o Irã. Nas últimas semanas, apenas os Estados Unidos vinham trocando ataques com o país persa. Na outra frente de combate no Oriente Médio, ataques aéreos de Israel contra a Faixa de Gaza mataram ao menos 2 palestinos e deixaram outros 10 feridos durante a madrugada, segundo socorristas ouvidos pela emissora Al Jazeera do Catar. Os bombardeios ocorreram horas depois de uma autoridade israelense afirmar que o país não vai deixar Gaza até que o Hamas aceite um desarmamento genuíno. A informação foi confirmada pela agência de notícias Reuters. A declaração, feita sob condição de anonimato, aconteceu no mesmo dia em que o grupo extremista confirmou que aceitou a proposta de acordo apresentada por mediadores. O aceite foi anunciado nesta quinta-feira por Donald Trump. O presidente dos Estados Unidos afirmou que o texto é bom para ambas as partes.
4: Nós temos um entendimento com Israel. Israel está muito feliz com isso. Israel nos ajudou. Eles têm sido muito bons quanto a isso. A maioria das pessoas disse que esse seria um acordo impossível de ser feito. É uma situação muito complexa lá. As pessoas são muito complexas e difíceis. Mas isso será um grande avanço. Ninguém achou que seria possível desarmar o Hamas. Isso mostra quanto sucesso estamos tendo, porque se você voltar 4 ou 5 meses atrás, um acordo como esse teria sido impossível. Portanto, é um grande passo para o Oriente Médio, e as pessoas estão realmente impressionadas e surpresas com isso.
1: O plano prevê que o Hamas entregue as armas ao Comitê Nacional para a Administração de Gaza, criado para governar o território após anos de guerra. Segundo integrantes das negociações, isso só ocorrerá caso Israel cumpra a parte do acordo e retire as tropas da região. O governo de Benjamin Netanyahu ainda não se manifestou oficialmente sobre o plano. As negociações aconteciam havia semanas no Egito para implementar a segunda fase do acordo de cessar-fogo, assinado em outubro. O desarmamento do Hamas era um dos principais obstáculos para o fim definitivo da guerra com Israel. No início de julho, o grupo extremista anunciou a dissolução do comitê que administrava os assuntos civis da Faixa de Gaza desde 2007. Agora são 6:09. A União Europeia estuda formas de reagir à crise migratória na Espanha. Aproximadamente 60 mil imigrantes do Marrocos entraram no território espanhol de Ceuta em 24 horas. O número representa mais de 70% da população da cidade autônoma, localizada na costa norte do continente africano. Segundo o Ministério do Interior da Espanha, 48 mil imigrantes retornaram voluntariamente ao Marrocos. Mesmo sem fazer fronteira terrestre com a Espanha, a Itália anunciou nesta sexta-feira a suspensão unilateral do Acordo de Schengen, que permite a livre circulação de pessoas entre 29 países europeus. A Finlândia defendeu que a Espanha seja excluída do tratado. A medida também afeta pessoas que viajam de avião ou de barco entre os dois países. A França anunciou que vai reforçar o policiamento na fronteira. No continente americano, o Departamento de Estado dos Estados Unidos também se manifestou e afirmou que a crise é resultado direto da política migratória espanhola. O primeiro-ministro da Espanha, Pedro Sánchez, viajou para Ceuta, onde foi recebido com insultos por manifestantes. Em discurso, o premier afirmou que o governo vai usar todos os recursos para garantir a segurança da população espanhola.
5: Definimos o que aconteceu como um ataque, uma violação da integridade territorial da Espanha. Ceuta é uma cidade espanhola e o que aconteceu merece todo o nosso repúdio, toda a nossa condenação no nível mais energético possível.
1: A especialista em direito migratório, Ana Carolina Campara Brites, explicou que o estopim da crise envolveu uma decisão do Tribunal Supremo da Espanha.
6: O tribunal espanhol decidiu que essa expulsão imediata, ela só é possível quando o migrante transpõe uma barreira física, ou seja, pular uma cerca, por exemplo, né, como se tem nos Estados Unidos e México. Então, como pelo mar não tem propriamente barreiras, quem chega nadando passou a ter direito, segundo essa interpretação, à entrevista e a pedir asilo. Claro que isso não significa uma entrada livre na Espanha, mas foi exatamente essa versão que se espalhou.
1: A presidente da Comissão Europeia, Ursula von der Leyen, condenou as imagens da crise migratória e pediu a interrupção imediata das travessias perigosas. As autoridades investigam se redes de tráfico de pessoas incentivaram ou organizaram as travessias. Os embaixadores dos países da União Europeia foram convocados para uma reunião extraordinária na segunda-feira para discutir essa crise. Agora são 6h12. As oitavas de final da Copa do Brasil começam hoje. A fase será aberta pelo Clássico dos Gigantes. Vasco e Fluminense se enfrentam às 5h30 da tarde no Maracanã. Às 7h30 da noite, Atlético Mineiro e Juventude jogam em Belo Horizonte. Fechando o dia, o Santos recebe o Remo na Vila Belmiro, em partida que começa às 9 da noite. E nos jogos de amanhã, o Internacional enfrenta o Corinthians, o Mirassol joga contra o Grêmio, a Chapecoense encara o Cruzeiro e o Palmeiras pega o Fortaleza. Os jogos de ida terminam na segunda-feira com Atlético Paranaense e Vitória. Estes são alguns dos destaques do Jornal da CBN deste sábado, que você acompanha a partir de agora em detalhe. Jornal da CBN, do qual você sempre participa, manda sua mensagem para cá, conversa comigo via WhatsApp, nosso número, código 11-999-11-9981. 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Agora são 6h13.
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1: Seis e 16.

0: escolas públicas, um lugar de arenas esportivas e piscinas abertas à população, onde nadaram campeões olímpicos. 10 anos depois da Rio 2016, a cidade finalmente vê que grande parte do legado olímpico ganhou uso. Mas se nas arenas os feitos históricos foram conquistados em segundos, do lado de fora, as promessas levaram quase uma década para sair do papel. A reportagem da CBN reconstrói essa trajetória, marcada por cobranças de órgãos de controle, indefinições de gestão e negligência de diferentes governos.
1: Em agosto de 2016, o Rio de Janeiro recebia os Jogos Olímpicos e o cronômetro registrava feitos históricos em segundos e centésimos.
2: Na Arena Carioca 2 vibra! 1-0! É ouro! É ouro! Grite junto! Medalha de ouro para o Brasil nos Jogos Olímpicos do Rio de Janeiro!
1: Depois dos Jogos, o cronômetro do legado olímpico deixou os segundos de lado e passou a contar anos, muitos anos. A proposta era reaproveitar as estruturas temporárias e dar novos usos à cidade. Mas, no início, boa parte delas ficou abandonada e sem uso.
3: Tá tudo muito deteriorado, né? É uma pena isso aqui.
4: Ali, então, você não tem nem como entrar. Ferrugem e tal. Você fala, caraca, assim, podia ser uma escola ótima.
3: O mato tá tomando conta, os bichos estão tomando conta. Eu tenho medo, por exemplo, de ir lá pra trás.
1: O Parque Olímpico perdeu o movimento. Apartamentos da antiga Vila dos Atletas ficaram encalhados e persistiram dúvidas sobre a gestão dos equipamentos. O problema já era apontado antes mesmo da abertura da Olimpíada. Em entrevista à CBN, o procurador da República, Leandro Mitidieri, que integrou o grupo do MPF, criado para acompanhar os jogos e o legado, lembrou que ainda na gestão de Eduardo Paes, os órgãos de controle já cobravam um plano claro para o destino das estruturas.
5: Esses planos simplesmente não foram apresentados. E um plano minimamente consistente só foi apresentado em junho de 2017. Né? Mas um plano claramente fictício, uma coisa com pouca aplicabilidade prática, né? E foi logo verificado que aquele plano não estava sendo seguido. Os governos que se sucederam mostraram um total descompasso aí com a ideia do devido aproveitamento do legado olímpico.
1: No fim de 2016, ainda na gestão Paes, a tentativa de conceder parte do Parque Olímpico à iniciativa privada fracassou. As arenas cariocas 1 e 2, o velódromo e o centro de tênis foram então repassados ao governo federal. No ano seguinte, a prefeitura mudou de mãos. Marcelo Crivella, adversário político do Grupo de Paes, assumiu com esse impasse ainda aberto. E durante a campanha, ele já colocava outras demandas à frente do legado olímpico.
6: O que fazer com as instalações olímpicas que foram construídas na cidade?
7: Nós temos que nos preocupar com o alagado olímpico, hein? Temos que também lembrar do largado. Foi largado os hospitais, foram largados a UPA, foi largado as comunidades.
1: Em 2017, a justificativa era a de que não havia dinheiro para desmontar as estruturas que no planejamento inicial virariam escolas. E depois, a pandemia prolongou ainda mais o atraso. A Arena do Futuro ficou sem uso por quase 6 anos. A desmontagem começou apenas em 2022, já no terceiro mandato de Paes, e deu origem a 4 escolas concluídas em 2024. Uma delas, em Rio das Pedras, na zona sudoeste da cidade, atende 679 alunos. A diretora-geral, Monique Coletti, diz que a demora também adiou os benefícios para a comunidade.
8: Eu acho que se tivesse construído essas escolas há mais tempo, os benefícios teriam começado muito mais tempo também, né, claro. E daqui para frente é usufruir mesmo e aproveitar esses espaços e entender que esses espaços são deles, né? A gente procura sempre trazer, né, o legado olímpico para dentro da escola, fazendo o entrelace mesmo com o que eles aprendem lá e o que o esporte traz de significativo para o aprendizado.
1: A piscina do estádio aquático demorou ainda mais e só voltou ao uso público no fim de 2025 no Parque Oeste, em Inhoaíba. E as aulas no local começaram em janeiro deste ano. A professora Cíntia Luizzi, que coordena as atividades, disse que essa história ajuda a aproximar os moradores do esporte.
9: O Michael Phelps foi o maior medalhista, né, de todos os tempos naquela piscina, e o Clodoaldo Silva, o atleta paralímpico, se aposentou após os Jogos da Rio 2016. Então, assim, a gente tem um legado vivo, ver a satisfação das crianças, dos adultos, dos adolescentes e da terceira idade de estar podendo usufruir desse equipamento que tanto trouxe alegria pra gente nos jogos. Quem sabe não sai um futuro Michael Phelps da piscina do Parque Oeste, né?
1: Hoje, parte do legado ganhou finalmente novos usos. A Arena 3 virou escola. A Arena 2 está sendo preparada para receber o Instituto Federal do Rio de Janeiro. E estruturas do antigo centro de transmissão foram reaproveitadas no Terminal Gentileza. Já a Arena 1, o centro de tênis e o velódromo ainda estão em processo de concessão por 20 anos. A Rock World, responsável pelo Rock in Rio, venceu a licitação, mas o contrato ainda não foi assinado. Na antiga Vila dos Atletas, só 240 dos 3.604 apartamentos tinham sido vendidos antes dos jogos. O condomínio, que hoje se chama Ilha Pura, vive uma nova fase de lançamentos.
10: Um momento histórico para o Brasil!
1: Se a beleza daqueles jogos merece ficar na memória, o abandono e as indefinições também. Os dois lados ajudam a contar o que o Rio conseguiu acertar e o que não pode repetir. Do Rio de Janeiro, Gabriel Freitas.

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4: Seis e 27.

0: não vai sair da faixa de Gaza até que o Hamas esteja totalmente desarmado. O governo de Benjamin Netanyahu ainda não se pronunciou sobre o acordo anunciado na quinta-feira. Por outro lado, Donald Trump afirmou que Israel está feliz com o avanço das negociações.
1: Uma autoridade de Israel afirmou que o país não vai deixar a faixa de Gaza até que o Hamas se submeta a um desarmamento genuíno. A informação foi confirmada pela agência de notícias Reuters. A declaração não oficial ocorreu horas após o grupo extremista confirmar que aceitou a proposta de acordo feita por mediadores e anunciada nesta quinta-feira pelo presidente dos Estados Unidos, Donald Trump. A previsão é que o Hamas entregue as armas para o Comitê Nacional para a Administração de Gaza, criado para governar o território após anos de guerra. No entanto, segundo membros à frente das negociações, isso ocorrerá caso Israel cumpra a parte do acordo e tire as tropas de Gaza. O Hamas espera que os mediadores e o Conselho da Paz garantam que os israelenses cumpram o que foi estabelecido. Mas o país liderado por Benjamin Netanyahu ainda não reagiu oficialmente ao acordo. Trump vem tentando forçar que os israelenses aceitem o tratado. Em coletiva de imprensa, o republicano ressaltou que o texto é bom para ambas as partes.
2: Nós temos um entendimento com Israel. Israel está muito feliz com isso. Israel nos ajudou. Eles têm sido muito bons quanto a isso. A maioria das pessoas disse que esse seria um acordo impossível de ser feito. É uma situação muito complexa lá. As pessoas são muito complexas e difíceis. Mas isso será um grande avanço. Ninguém achou que seria possível desarmar o Hamas. Isso mostra quanto sucesso estamos tendo, porque se você voltar 4 ou 5 meses atrás, um acordo como esse teria sido impossível. Portanto, é um grande passo para o Oriente Médio, e as pessoas estão realmente impressionadas e surpresas com isso.
1: Negociações aconteciam há semanas no Egito para implementar a segunda fase do acordo de cessar-fogo. O desarmamento do Hamas era um dos principais obstáculos para encerrar a guerra com Israel após o texto assinado em outubro. No início de julho, o grupo extremista anunciou a dissolução do comitê que administrava os assuntos civis da faixa de Gaza desde 2007. De São Paulo, Luiz Fernando Figliage.
0: 6:30.
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0: 1º de agosto de 2026. Dois inquéritos foram abertos contra Fábio Luiz Lula da Silva, o Lulinha, filho do presidente Lula, desde a quinta-feira. As suspeitas são de tráfico de influência. No mais recente, autorizado ontem pelo ministro André Mendonça do STF, a PF vai apurar a relação de Lulinha com um empresário que teria tentado fechar negócios com a Dataprev, empresa pública responsável pelo processamento de dados da Previdência Social. Na outra apuração, Lulinha é suspeito de usar a própria influência para favorecer o empresário Antônio Carlos Camilo Antunes, conhecido como Careca do INSS. Os casos teriam acontecido em negociações ligadas ao mercado de cannabis medicinal junto ao Ministério da Saúde. Os Estados Unidos e Israel planejam realizar neste fim de semana um bombardeio em larga escala contra a infraestrutura energética do Irã. A informação foi divulgada pela emissora americana CBS News. Fontes da Casa Branca disseram à reportagem que a operação deve ser concluída antes da abertura dos mercados financeiros na segunda-feira. Segundo o Wall Street Journal, o presidente Donald Trump já deu a ordem para a realização dos ataques. A União Europeia estuda formas de reagir à crise migratória na Espanha. Aproximadamente 60 mil imigrantes do Marrocos entraram no território espanhol de Ceuta em 24 horas. O número representa mais de 70% da população da cidade autônoma, localizada na costa norte do continente africano. Segundo o Ministério do Interior da Espanha, 48 mil imigrantes retornaram voluntariamente ao Marrocos. No horário de Brasília, 6h32.
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2: 6:33.

0: brasileira está cada vez mais distante dos partidos políticos, segundo dados do TSE levantados por um cientista político da Universidade de Brasília. Os números revelam uma perda de quase 1,5 milhão de jovens filiados desde 2010. Além disso, a participação de menores de 18 anos também vai recuar nas eleições de 2026.
1: Em 16 anos, os partidos políticos brasileiros perderam quase 1,5 milhão de jovens filiados. É o que mostra um levantamento do cientista político Murilo Medeiros, da Universidade de Brasília, feito a partir de dados do Tribunal Superior Eleitoral. Entre 2010 e 2026, a filiação de jovens de 16 a 34 anos caiu 54%, um recuo de 2,7 milhões para 1 milhão e 200 mil filiados nessa faixa etária. Para Murilo Medeiros, é um dos maiores esvaziamentos da militância partidária do período recente.
2: E aquela queda de 54% do número de jovens filiados aos partidos, é quase 1,5 milhão de jovens que se desfiliaram entre 2010 e 2026, que é um recuo muito expressivo, um dos maiores esvaziamentos da filiação partidária do período recente.
1: O esvaziamento não é exclusivo dos jovens. O Brasil terminou 2025 com pouco mais de 16 milhões de filiados a partidos políticos. Queda ante 16 milhões e 300 mil de dezembro de 2024. Hoje, pouco mais de 10% do eleitorado brasileiro está afiliado a algum dos 30 partidos registrados no país. Parte da queda em 2025 tem explicação administrativa. Em setembro daquele ano, uma revisão da Justiça Eleitoral excluiu 122 mil registros irregulares, entre cadastros antigos, dados inconsistentes e até pessoas já mortas que ainda constavam como filiadas. Mas o esvaziamento entre os jovens parece ter raízes mais profundas do que a faxina de cadastro. Para Murilo Medeiros, o modelo de organização partidária não acompanhou a transformação digital da política.
2: Enquanto a sociedade mudou, boa parte das legendas permaneceu presa a um modelo organizacional burocrático pouco atrativo para uma geração acostumada à velocidade, à interação permanente e à produção descentralizada também de conteúdo, né? Em muitos casos, os partidos funcionam como verdadeiros cartórios políticos.
1: O estudo também conclui que o perfil dos jovens mudou. Enquanto as principais pautas deles giravam em torno de acesso, agora eles prezam muito por autonomia. É o caso da estudante Bruna Nascimento, que atua politicamente em movimentos e convenções, mas não tem interesse de se filiar a um partido.
3: Eu não gostaria que isso tomasse toda a minha atuação política, né? Eu quero ainda estar aberta a outras maneiras de agir no mundo, poder fazer criticamente essa ligação, para além de abraçar totalmente a forma partido e falar que o partido agora é o que eu sou, porque eu acho que tem uma tendência, né? Quando você entra num partido, você acaba sendo tomado completamente por aquilo. E eu não gostaria, eu gosto de ter uma atuação política mais polifônica.
1: Apesar das perdas gerais, olhando as legendas separadamente, nem todas perderam espaço entre a juventude. Entre 2022 e 2026, o PL angariou mais de 20 mil novos filiados jovens, impulsionado pelo bolsonarismo e por lideranças como Nicolas Ferreira. O Novo, outro partido de direita, cresceu mais de 10 mil filiações no mesmo público. À esquerda, PSOL e Rede também tiveram saldo positivo, pouco mais de 3 mil cada. Enquanto isso, legendas tradicionais amargaram perdas expressivas. O PSDB perdeu quase 50 mil jovens filiados. O PDT e o MDB, quase 36 mil cada. O PT perdeu mais de 45 mil, deixando de ser a principal porta de entrada da militância jovem no campo progressista. Guilherme Farpa, de 22 anos, estudante e filiado à UP, representa parte dessa juventude que ainda busca partido, mas rejeita o modelo tradicional.
4: Os partidos precisam parar de se alinhar com toda essa galera que a gente já sabe que não tá nem aí pro nosso povo, que já enganaram os nossos pais, que já enganaram os nossos avós. E não tem como confiar. Também, aquela coisa burocrática. Acho que isso é uma das coisas mais importantes, assim, pra mim. Não precisa estar as pessoas engravatadas dentro de um palácio ou de uma reunião num prédio espelhado, discutindo política como se política não fosse algo acessível para o povo.
1: O afastamento da militância partidária tradicional também se reflete nas urnas. Pelas contas do TSE, a participação de eleitores de até 18 anos deve cair nas eleições de 2026 em relação ao pleito de 2022, apesar de uma campanha promovida em parceria com o Unicef para reverter a tendência. São 606 mil eleitores a menos nessa faixa etária, retração de 14,5%. Mas o TSE classifica a variação como praticamente estável. Com a colaboração de Nadédia Calado e Beatriz Lacorte, de São Paulo, Lucas Soares.
0: Agora são 6h39. Falando sobre um outro tema, uma iniciativa no Agreste de Pernambuco une o cuidado com a qualidade da alimentação com a preocupação com as mudanças climáticas. Em Jucati, os guardiões de sementes crioulas diversificam a produção no campo com uma técnica que é usada desde os antepassados, a plantação comunitária de produtos nativos como feijão e milho. Acompanhe na reportagem de Lucas Arruda.
5: Cada vez mais acelerado, onde a praticidade determina os comportamentos, o cuidado com a origem de cada alimento pode significar para muitos perda de tempo, mas para outros é um olhar atento a um futuro com qualidade de vida. E mais, um respeito àquela que nunca faltou aos antepassados, a terra. Essa sensibilidade é transmitida pelos guardiões de sementes crioulas no Agreste de Pernambuco, uma prática ancestral que encontra eco nas discussões sobre o amanhã que estamos construindo. A convite do Centro Sabiá, a rádio CBN Recife esteve em Jucati, a cerca de 214 quilômetros da capital pernambucana, para conhecer uma das iniciativas apresentadas durante a Caatinga Climate Week, evento pensado pela ONG para mostrar a pesquisadores, comunicadores e ativistas o quanto o bioma, a Caatinga, serve como exemplo ao planeta quando o assunto é resiliência climática. Givaldo de Lira é presidente do Sindicato dos Trabalhadores Rurais de Jucati. Val, como prefere ser chamado, também carrega uma missão especial, coordenar o Banco de Sementes Crioulas, onde a iniciativa ganha vida a partir de um roçado comunitário.
6: Todo ano a gente planta uma área onde se junta toda a comunidade e a gente planta em linhas, tantas linhas de feijão pau, outras linhas de feijão preto, outras de feijão branco. Então a gente planta aquelas diversidades, sempre dividindo elas ao meio com a carreira de milho, do nosso milho crioulo também. A gente faz a colheita, faz a bata e seleciona as sementes. O que excede ali do que a gente vai precisar para tanto fazer a divulgação como levar para as feiras de troca e para os seminários, aí a gente vende no comércio, que é para manter-se do banco.
5: Uma verdadeira ciência. Somente em Jucati, o roçado comunitário já chegou a abrigar 35 tipos de feijões crioulos. Por conta da posição geográfica, diferentes cidades do Agreste Meridional de Pernambuco se destacam pelo resgate, conservação e multiplicação das sementes. Como uma forma de estruturar a conexão entre os guardiões, a Rede Semean, a partir do Instituto Agronômico de Pernambuco, o IPA, apoia os bancos municipais, com seminários e oficinas, além das feiras de troca. A coordenadora da rede, Ivanir Bezerra, lembra que, no fim de tudo, esse é um trabalho que olha para o futuro, com profundas raízes na tradição.
7: Essa semente, que são sementes ancestrais, que são passadas de gerações em gerações, são trabalhadas com as famílias sem nenhum tipo de agrotóxico e que a gente tem essas sementes como um patrimônio histórico. Nossa Rede Semean, a gente tem sede em Garanhuns e lá a gente tem o nosso Banco Regional das Sementes, que abrange as sementes dos bancos e casas de sementes da região.
5: O trabalho desenvolvido pelos guardiões ganha cada vez mais força a partir do momento em que o mundo procura soluções para lidar com as mudanças climáticas, como destaca a coordenadora do Centro Sabiá, Maria Cristina.
8: A gente pode dizer há milhares de anos, quando a gente fala dos povos e comunidades tradicionais daqui do semiárido, do bioma Caatinga, que vem se adaptando a esse clima. Essas experiências da Caatinga, elas possam ensinar para outros países e outros lugares que também estão sofrendo com as mudanças climáticas, com aumento de temperatura, com secas, como é que elas podem se adaptar a partir das experiências.

0: terra onde se planta feijão, milho, fava, batata, mandioca e tantos outros alimentos com muito esmero, também se cultiva o amanhã. Com edição de texto de Daniele Monteiro e sonorização de Lucas Barbosa, do Recife, Lucas Arruda.
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1: Seis e quarenta e oito.

0: A Itália suspendeu o acordo que permite a livre circulação entre países da União Europeia após o agravamento da crise envolvendo milhares de imigrantes que atravessaram a fronteira do Marrocos com a Espanha. A França também declarou que vai aumentar o número de policiais para reforçar a fronteira.
1: A crise migratória na Espanha já causa consequências em toda a Europa. A Itália anunciou nesta sexta-feira a suspensão unilateral do Acordo de Schengen, que permite a livre circulação de pessoas entre 29 países. Embora a Itália não tenha uma fronteira terrestre com a Espanha, a medida afeta pessoas que viajam de avião ou de barco entre os dois países. Além disso, a França declarou que vai aumentar o número de policiais para reforçar a fronteira. Já a Finlândia subiu o tom e passou a defender a exclusão da Espanha do acordo. Na quinta-feira, milhares de pessoas atravessaram a fronteira com o Marrocos para ingressar em Ceuta, cidade autônoma da Espanha no norte da África e, portanto, pertencente à União Europeia. O Ministério do Interior da Espanha informou que 50 mil pessoas conseguiram atravessar, mas 48 mil já retornaram ao Marrocos. Dezenas de pessoas morreram na travessia, a maioria formada por jovens que se afogaram. A presidente da Comissão Europeia, Ursula von der Leyen, condenou as imagens da crise migratória e pediu paralisação imediata das travessias perigosas. O Departamento de Estado do governo de Donald Trump também se manifestou, afirmando que a crise é resultado direto da política de imigração espanhola. O primeiro-ministro da Espanha, Pedro Sánchez, viajou para Ceuta, onde foi recebido com insultos por manifestantes. Em discurso, ele disse que o governo vai utilizar todos os recursos para garantir a segurança da população espanhola.
2: Definimos o que aconteceu como um ataque, uma violação da integridade territorial da Espanha. Ceuta é uma cidade espanhola e o que aconteceu merece todo o nosso repúdio, toda a nossa condenação no nível mais energético possível.
1: A especialista em direito migratório, Ana Carolina Campara Brites, explicou o estopim dessa crise, que envolve uma decisão do Tribunal Supremo da Espanha sobre a legislação migratória no país.
3: O tribunal espanhol decidiu que essa expulsão imediata, ela só é possível quando o migrante transpõe uma barreira física, ou seja, pular uma cerca, por exemplo, né, como se tem nos Estados Unidos e México. Então, como pelo mar não tem propriamente barreiras, quem chega nadando passou a ter direito, segundo essa interpretação, à entrevista e a pedir asilo. Claro que isso não significa uma entrada livre na Espanha, mas foi exatamente essa versão que se espalhou.
1: Embaixadores dos países da União Europeia foram convocados para uma reunião extraordinária na próxima segunda-feira para tratar da crise. Além disso, autoridades investigam se redes de tráfico de pessoas incentivaram ou organizaram as travessias. De São Paulo, Karen Lemos.
0: 6 horas e 51 minutos. 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
4: É saque Brasil, 25 a 24, é o saque da medalha. É o ponto da medalha de ouro, o torcedor grita ace. O Wallace sacou do fundo, Juan Torena, Gianelli, Gianelli na ponta, saltou, sai, serve, bloqueio, fechou!
5: Parece que foi outro dia, mas já faz 10 anos que o Rio de Janeiro foi sede dos Jogos Olímpicos. A 31ª Olimpíada foi oficialmente aberta num dia 5 de agosto e terminou no dia 21 do mesmo mês. Desde então, coube à marcha do tempo responder à pergunta: será que o Brasil aproveitou a oportunidade para crescer como nação olímpica?
6: O Brasil superou o recorde anterior, que era de 17 medalhas. Aí o Brasil pulou para 19 na Rio 2016 e melhorou depois. Tóquio 2021 foram 21 medalhas e Paris 2020 foram 20. O Brasil chegou a ser 12º na Olimpíada de Tóquio. O Brasil pulou daqueles países que brigam para ser top 20, no máximo top 15, para os países que a gente chama de países emergentes, que são os países que conquistam cerca de 20 medalhas por Olimpíada. Isso foi um passo importante. Poderia ser muito mais? Poderia ser muito mais.
4: Vai terminar! Termina a luta! Medalha de ouro para o Brasil!
5: avaliação que você ouviu é de Guilherme Costa, especialista em esportes olímpicos do Grupo Globo. Ele acrescenta que a evolução do Brasil é acima da média dos demais países que sediaram Olimpíadas em um quesito específico: a manutenção do patamar de medalhas conquistadas nos jogos em casa.
6: Porque quando você sedia a Olimpíada, você tem mais investimento, você tem mais atletas participando, você tem a ajuda da torcida, você tem todos os olhares para si. Então é muito comum que o país perca o desempenho depois que sediou a Olimpíada. Com o Brasil isso não aconteceu. O Brasil manteve o desempenho. É claro que se você olhar o número de medalhas de ouro, o Brasil caiu. O Brasil conquistou 7 medalhas na Rio 2016, 7 medalhas em Tóquio 21. De ouro e 3 medalhas de ouro em Paris 2024. Mas eu acho que a melhor métrica para você medir o quão um país melhorou ou piorou é o número total de medalhas, né? Soma ouro, prata e bronze, que eu acho que é mais representativo. E o Brasil em Paris conquistou 20 medalhas. O Brasil, 8 anos depois de sediar a Olimpíada, conseguiu aumentar o número de medalhas. Tem medalhas a mais do que nos Jogos da Rio 2016.
5: Mas, afinal de contas, o que é evoluir como nação olímpica? Qual é a relação entre sediar os Jogos e conseguir melhores resultados? Pelo menos no campo teórico, o resultado do quadro de medalhas é apenas uma consequência, a ponta final de um processo que tem outro objetivo central. Sediar o maior evento do esporte mundial é a oportunidade ideal para desenvolver uma cultura de prática esportiva no país. Em outras palavras, oferecer boas condições para os jovens.

0: avanço da chama olímpica foi bastante modesto.
1: Então, de 2016 para cá, ou de 2009, quando o Brasil ganhou o direito de ser sede, não aumentou em nada o número de pessoas, de crianças que têm acesso nas escolas públicas ao esporte, ou que tem uma quadra, ou que tem acesso a algum esporte olímpico menos conhecido. Então, o Brasil não soube aproveitar isso. O Brasil não conseguiu fazer com que mais crianças e mais pessoas pratiquem o esporte. A grande maioria dos atletas que vão chegar com chances reais de medalha são os atletas que foram criados para Rio 2016. Se a gente pegar o Mundial Sub-20 de atletismo que foi disputado há 2 anos, o Brasil não teve nenhuma medalha e só teve 2 atletas nas finais. Então você me pergunta, pô, como é que vai o Brasil nas Olimpíadas de 2028? Acho que o Brasil vai bem dentro do nosso cenário. Conquistar 20 medalhas, talvez 4, 5 de ouro, se manter ali. Mas para 2032, aí já começa a complicar um pouco.
0: Um bom jeito de atestar como essa oportunidade não foi aproveitada é olhar para uma exceção, a canoagem. 2016 foi quando brilhou pela primeira vez o baiano Isaquias Queiroz, que ganhou 3 medalhas e depois ainda faturou mais uma nos Jogos de Tóquio e outra em Paris. Poderia ter sido um brilho isolado, fruto do talento do atleta e do trabalho meticuloso do técnico espanhol Jesús Morlán, já falecido. Mas não foi. A canoagem brasileira e, mais especificamente, a canoagem baiana formaram uma nova geração. E hoje, Isaquias já compete junto, por exemplo, de Gabriel Assunção Nascimento, baiano como ele, que tinha apenas 10 anos na Olimpíada do Rio e agora sonha com um grande resultado em Los Angeles.
1: O Isaquias é de Ubiataba, na Bahia. E muitos dos novos atletas que estão agora nas categorias de base conquistando títulos mundiais são ali da região ou da própria cidade de Isaquias. Ou seja, a cidade ali e a região entenderam que lá é um lugar apropriado para canoagem, muitas crianças foram fazer e conseguiram pinçar atletas campeões mundiais juvenis numa cidade pequenininha no interior da Bahia. Imagina fazer isso com cada um dos esportes. A gente achou 3, 4 atletas de altíssimo nível numa cidade pequenininha no interior da Bahia, o que daria para fazer se a gente conseguisse pinçar atletas ou crianças em todas ou em grandes cidades espalhadas pelo Brasil.
0: Diante de tudo isso, o Brasil comemora o seu salto olímpico, também impulsionado pela inclusão de esportes como o surf e o skate, que não faziam parte do programa em 2016, com a sensação de que esse salto poderia ter sido maior e com o receio de que daqui 10 ou 20 anos, o maior legado seja mesmo a lembrança daquelas 2 incríveis semanas em que o Brasil e o mundo, representado pelo então presidente do Comitê Olímpico Internacional, Thomas Bach, se renderam ao encontro entre a Olimpíada e o Rio de Janeiro.
2: Foram Jogos Olímpicos maravilhosos na cidade maravilhosa.
3: Cidade maravilhosa.
4: Neymar, pode ser o ouro, partiu, parou, Neymar colocou.

0: Brasil! Neymar balança a rede da Alemanha! Bota o ouro no peito, futebol masculino do Brasil!
1: De São Paulo, Leonardo Dai.
2: 7 horas.
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0: Advogados criminalistas não sabem defender inocentes. A fala do presidente ocorreu durante entrevista ao podcast Inteligência Limitada na noite de quinta-feira. Na ocasião, ele foi questionado sobre o motivo de não ter contratado um advogado criminalista em 2018, quando estava preso. Para a OAB, a opinião de Lula reflete preconceito quanto à função da advocacia criminal e preocupa ainda mais quando difundida pelo presidente da República. Uma operação da Polícia Civil prendeu 30 suspeitos de violência contra mulheres nesta sexta-feira no Rio Grande do Sul. A ofensiva teve como foco homens investigados por perseguir, ameaçar ou descumprir medidas protetivas de ex-companheiras. Além das prisões, foram cumpridos mandados para apreender armas que estavam em posse dos suspeitos. Desde o início da Operação Mulher Segura, em junho, mais de 350 agressores já foram presos no Rio Grande do Sul. A operação é conduzida em todo o país e deve seguir até dezembro. Começam hoje as oitavas de final da Copa do Brasil. A fase será aberta pelo Clássico dos Gigantes. Vasco e Fluminense se enfrentam às 5h30 da tarde no Maracanã. Às 7h30 da noite, Atlético Mineiro e Juventude jogam em Belo Horizonte. Fechando o dia, o Santos recebe o Remo na Vila Belmiro, em partida que começa às 9 da noite. No horário de Brasília, 7h02.
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0: 7:05.
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0: Um ótimo dia para você que está conosco no Jornal da CBN, edição deste sábado. Hoje é dia 1 de agosto de 2026 e estes são os principais destaques do dia. Dois inquéritos foram abertos contra Fábio Luiz Lula da Silva, o Lulinha, filho do presidente Lula, desde a quinta-feira. As suspeitas são de tráfico de influência. No mais recente, autorizado ontem pelo ministro André Mendonça do Supremo, a PF vai apurar a relação de Lulinha com um empresário que teria tentado fechar negócios com a Dataprev, empresa pública responsável pelo processamento de dados da Previdência Social. Na outra apuração, Lulinha é suspeito de usar a própria influência para favorecer o empresário Antônio Carlos Camilo Antunes, conhecido como Careca do INSS. Os casos teriam acontecido em negociações ligadas ao mercado de cannabis medicinal junto ao Ministério da Saúde. Lulinha passou a ser investigado depois de ter o nome citado nas apurações da Operação Sem Desconto. O Careca do INSS, apontado pela Polícia Federal como sendo próximo de Lulinha, é um dos principais suspeitos de participação no esquema de fraudes contra aposentados e pensionistas. O inquérito que investiga o filho do presidente, no entanto, não trata dos desvios no Instituto Nacional do Seguro Social. O advogado Marco Aurélio Carvalho, que representa Lulinha, contesta a abertura do novo inquérito.
2: É estranha a notícia sobre a instauração de um novo inquérito. A impressão que passa é que a Polícia Federal está promovendo uma espécie de fish expedition, uma pesca probatória. Não achei nada aqui, eu vou procurar ali. Isso é muito grave. A notícia, na verdade, não é que ela instaurou um novo inquérito. A notícia deveria ser que não achou absolutamente nada que tenha relação direta ou indireta com o Fábio no bojo das investigações do INSS. Como não vai achar em relação a esses fatos?
0: O presidente Lula disse que Lulinha está na Espanha e que vai voltar ao Brasil para responder à justiça e provar que é inocente. Em entrevista ao podcast Inteligência Limitada, na quinta-feira, Lula afirmou que as investigações são uma tentativa de atingi-lo politicamente, mas ressaltou que não vai usar o cargo para proteger o filho.
3: Se o meu filho for acusado de qualquer coisa, ele será tratado como filho de qualquer pessoa, como eu. Não haverá nenhum privilégio. Eu jamais pedirei para um delegado ou para um juiz não fazer as coisas corretas. Se ele tiver certo, ele vai se ferrar, ele vai ter ajuda minha. Se ele fizer coisa errada, ele sabe que eu passei. Ele sabe o que é um pai vendo com 5 filhos, vendo a televisão, chamar a família de ladrão o tempo inteiro. Ele sabe que a minha mulher morreu por causa da desgraça da Lava Jato. Ele sabe. Então ele não tem o direito de errar. Ele sabe disso. Ele jura para mim todo dia. Eu acredito nele. Ele vai ter que provar que ele é inocente, como eu provei. Vai ter que provar. E se for culpado, vai pagar o que todo mundo tem que pagar quando erra.
0: O presidente Lula disse que Lulinha vai voltar para responder à justiça e provar a inocência. Com a decisão de ontem do STF, a Polícia Federal passa a ter instrumentos mais amplos para conduzir essas apurações. A instauração dos inquéritos marca o início da investigação criminal, que é uma fase destinada à coleta de provas e ao esclarecimento de fatos. Os Estados Unidos e Israel planejam realizar, neste fim de semana, um bombardeio em larga escala contra a infraestrutura energética do Irã. A informação foi divulgada pela emissora americana CBS News. Fontes da Casa Branca disseram à reportagem que a operação deve ser concluída antes da abertura dos mercados financeiros na segunda-feira. Segundo o Wall Street Journal, o presidente Donald Trump já deu a ordem para a realização dos ataques. O plano foi discutido ontem em uma reunião no gabinete do presidente americano e tem usinas de energia e refinarias entre os principais alvos. A imprensa local afirma que alguns assessores da Casa Branca, responsáveis pela estratégia política, se manifestaram contra a ofensiva. O objetivo do bombardeio seria reduzir a capacidade das forças armadas iranianas de manter serviços e administrar o país. O governo de Donald Trump afirmou que os Estados Unidos vão vencer a guerra e que o Irã não terá uma arma nuclear. O Pentágono afirmou que as Forças Armadas estão prontas para cumprir qualquer ordem do presidente. Caso os bombardeios se confirmem, a ofensiva marcará o retorno de Israel aos ataques diretos contra o Irã. Nas últimas semanas, apenas os Estados Unidos vinham trocando ataques com o país persa. Na outra frente de combate no Oriente Médio, ataques aéreos de Israel contra a Faixa de Gaza mataram ao menos 2 palestinos e deixaram outros 10 feridos durante a madrugada, segundo socorristas ouvidos pela emissora Al Jazeera do Catar. Os bombardeios ocorreram horas depois de uma autoridade israelense afirmar que o país não vai deixar Gaza até que o Hamas aceite um desarmamento genuíno. A informação foi confirmada pela agência de notícias Reuters. A declaração, feita sob condição de anonimato, aconteceu no mesmo dia em que o grupo extremista confirmou que aceitou a proposta de acordo apresentada por mediadores. O aceite foi anunciado nesta quinta-feira por Donald Trump. Presidente dos Estados Unidos afirmou que o texto é bom para ambas as partes.
4: Nós temos um entendimento com Israel. Israel está muito feliz com isso. Israel nos ajudou. Eles têm sido muito bons quanto a isso. A maioria das pessoas disse que esse seria um acordo impossível de ser feito. É uma situação muito complexa lá. As pessoas são muito complexas e difíceis. Mas isso será um grande avanço. Ninguém achou que seria possível desarmar o Hamas. Isso mostra quanto sucesso estamos tendo, porque se você voltar 4 ou 5 meses atrás, um acordo como esse teria sido impossível. Portanto, é um grande passo para o Oriente Médio, e as pessoas estão realmente impressionadas e surpresas com isso.
0: O plano prevê que o Hamas entregue as armas ao Comitê Nacional para a Administração de Gaza, criado para governar o território após anos de guerra. Segundo integrantes das negociações, isso só ocorrerá caso Israel cumpra a parte do acordo e retire as tropas da região. O governo de Benjamin Netanyahu ainda não se manifestou oficialmente sobre o plano. As negociações aconteciam havia semanas no Egito para implementar a segunda fase do acordo de cessar-fogo, assinado em outubro. O desarmamento do Hamas era um dos principais obstáculos para o fim definitivo da guerra com Israel. No início de julho, o grupo extremista anunciou a dissolução do comitê que administrava os assuntos civis da Faixa de Gaza desde 2007. A União Europeia estuda formas de reagir à crise migratória na Espanha. Aproximadamente 60 mil imigrantes do Marrocos entraram no território espanhol de Ceuta em 24 horas. O número representa mais de 70% da população da cidade autônoma, localizada na costa norte do continente africano. Segundo o Ministério do Interior da Espanha, 48 mil imigrantes retornaram voluntariamente ao Marrocos. Mesmo sem fazer fronteira terrestre com a Espanha, a Itália anunciou nesta sexta-feira a suspensão unilateral do Acordo de Schengen, que permite a livre circulação de pessoas entre 29 países europeus. A Finlândia defendeu que a Espanha seja excluída do tratado. A medida também afeta pessoas que viajam de avião ou de barco entre os dois países. A França anunciou que vai reforçar o policiamento na fronteira. No continente americano, o Departamento de Estado dos Estados Unidos também se manifestou e afirmou que a crise é resultado direto da política migratória espanhola. O primeiro-ministro da Espanha, Pedro Sánchez, viajou para Ceuta, onde foi recebido com insultos por manifestantes. Em discurso, o premier afirmou que o governo vai usar todos os recursos para garantir a segurança da população espanhola.
5: Definimos o que aconteceu como um ataque, uma violação da integridade territorial da Espanha. Ceuta é uma cidade espanhola e o que aconteceu merece todo o nosso repúdio, toda a nossa condenação no nível mais energético possível.
0: A especialista em direito migratório, Ana Carolina Campara Brites, explicou que o estopim da crise envolveu uma decisão do Tribunal Supremo da Espanha.
6: O tribunal espanhol decidiu que essa expulsão imediata ela só é possível quando o migrante transpõe uma barreira física, ou seja, pular uma cerca, por exemplo, né, como se tem nos Estados Unidos e México. Então, como pelo mar não tem propriamente barreiras, quem chega nadando passou a ter direito, segundo essa interpretação, à entrevista e a pedir asilo. Claro que isso não significa uma entrada livre na Espanha, mas foi exatamente essa versão que se espalhou.
0: A presidente da Comissão Europeia, Ursula von der Leyen, condenou as imagens da crise migratória e pediu a interrupção imediata das travessias perigosas. As autoridades investigam se redes de tráfico de pessoas incentivaram ou organizaram as travessias. Os embaixadores dos países da União Europeia foram convocados para uma reunião extraordinária na segunda-feira para discutir essa crise. As oitavas de final da Copa do Brasil começam hoje. A fase será aberta pelo Clássico dos Gigantes. Vasco e Fluminense se enfrentam às 5h30 da tarde no Maracanã. Às 7h30 da noite, Atlético Mineiro e Juventude jogam em Belo Horizonte. Fechando o dia, o Santos recebe o Remo na Vila Belmiro, em partida que começa às 9 da noite. E nos jogos de amanhã, o Internacional enfrenta o Corinthians, o Mirassol joga contra o Grêmio, a Chapecoense encara o Cruzeiro e o Palmeiras pega o Fortaleza. Os jogos de ida terminam na segunda-feira com Atlético Paranaense e Vitória.
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0: procura por spray de pimenta já aumentou, mesmo antes da regulamentação da lei que autoriza a venda do produto para mulheres. Com isso, os lojistas estão reforçando os estoques, organizando a destinação adequada dos frascos vazios e a indústria está adaptando os produtos às novas exigências da legislação. Especialistas, no entanto, alertam que o spray não substitui medidas de prevenção e que ainda não há estudos que comprovem sua eficácia na redução da violência contra as mulheres.
1: Mesmo antes da regulamentação da lei que autoriza o spray de pimenta para defesa pessoal de mulheres maiores de 18 anos, lojistas já relatam aumento na procura pelo produto. Diante desse cenário, os comerciantes se preparam para reforçar os estoques e orientar os consumidores sobre o descarte adequado dos frascos. O detalhamento da aplicação da lei ainda depende do Ministério da Justiça e Segurança Pública. Pelo texto sancionado, as empresas terão que manter o registro das vendas e orientar o público sobre o uso correto e responsável, assim como comercializar sprays de capacidade máxima de 50 mililitros e de uso individual. O uso irregular poderá resultar em multa, apreensão do produto e perda do direito de adquirir novos frascos. Nenhuma cliente poderá adquirir o item sem identificação e apresentação de atestado de antecedentes criminais. Enquanto a comercialização do spray de pimenta previsto na lei ainda depende de regulamentação, o mercado legal oferece sprays de extratos vegetais, como os de casca de laranja e gengibre. O comerciante Rafael da Silva percebeu o crescimento da procura pelo produto na loja de artigos militares, onde trabalha em Itajaí, Santa Catarina.
2: A gente percebeu que essa semana aqui algumas mulheres já mandaram mensagem, outras vieram até a loja, né? Os lojistas já estão se preparando para até mudar um pouco o produto, que tem um tamanho máximo. Então a indústria, ela já está produzindo ali um spray que seja próprio para as mulheres, né? Mas em breve aí a gente já vai ter esse spray de pimenta, né?
1: Segundo Malisson Miranda, da Condor Tecnologias Não Letais, a indústria já vem adaptando os produtos às novas exigências da legislação.
3: Logo depois que foi sancionada essa lei no Rio, a gente lançou um produto desenvolvido especialmente para mulheres. Nós colocamos no próprio rótulo um QR Code. Ali ela encontra um mundo de informações. É, para você ter uma ideia, por exemplo, a gente não recomenda e é expresso isso, que esse produto seja usado contra um agressor portando uma arma de fogo.
1: Em Brasília, o vendedor Sidney Bandeira afirma que a loja onde trabalha já busca uma destinação adequada para os frascos vazios.
4: Uma média de aumento de mais ou menos de 40% na procura. E sobre o gengibre, não tem mais em estoque, tá? Porque realmente a procura aumentou bastante com esse novo projeto aí deles. A gente viu, né, que ia ter esse aumento de vendas, a gente preveu isso, conseguiu encontrar essa empresa privada que faz o descarte adequado, para a gente não degradar o meio ambiente, né, com algo que pode ser usado para a defesa pessoal.
1: Profissionais da área alertam que a medida sozinha não garante maior proteção. É o caso de Cássio Tione, especialista em segurança pública. Ele destaca que não há estudos comprovando redução dos casos de violência contra a mulher.
5: O que nós temos são estudos já feitos do uso do spray de pimenta por forças policiais, mas não disponibilizado para a população. Se o agressor tiver armado, ou se o uso acabar não sendo o esperado, provavelmente você tem a possibilidade de que a violência escale ainda mais.
1: A especialista em defesa pessoal, Érica Aires, também alerta que só o spray não é suficiente. Segundo a profissional, a proteção vai além do equipamento. Envolve percepção de risco, tomada de decisão e treinamento para agir em situações de perigo. A empresária Adriele Domingues diz que pretende adquirir um spray de pimenta após a regulamentação da venda do produto.
6: Eu com certeza vou fazer a aquisição desse novo produto, até porque ele se torna mais eficiente, ele tem um poder maior de qualquer técnica que se possa usar. Ela tem que vir agregada, tem que vir servida de algum conhecimento. A gente precisa saber como usar, como manusear, como portar, porque simplesmente carregar na bolsa não basta.
1: Antes da lei federal, o Rio de Janeiro foi o primeiro estado a autorizar a venda de spray de defesa pessoal. Em Santa Catarina, uma lei autoriza a distribuição gratuita de spray de pimenta para vítimas de violência doméstica ou de tentativa de feminicídio. De Brasília, Ana Carolina Tomé.
0: É um absurdo que as mulheres tenham que ficar com mais essa responsabilidade, né? De repelir algum tipo de ataque usando um spray de pimenta. Coisa para a qual nós não fomos treinadas a fazer e que a gente não quer fazer também. Isso é responsabilidade das forças de segurança, garantir que as mulheres tenham um ambiente em que elas tenham tranquilidade para simplesmente viver e existir. É uma temeridade, né? A pessoa ainda corre o risco de entrar em confronto com um bandido, de receber ali um contra-ataque do bandido. A gente já teve até caso de uma mulher que, numa tentativa de assalto, foi usar spray de pimenta contra o assaltante. Isso aconteceu em São Paulo. E de volta recebeu um tiro, acabou morrendo. Não acho que seja uma boa ideia. Agora são 7h26.
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0: 7:30.
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0: sábado, 1º de agosto de 2026. Dois inquéritos foram abertos contra Fábio Luiz Lula da Silva, o Lulinha, filho do presidente Lula, desde a quinta-feira. As suspeitas são de tráfico de influência. No mais recente, autorizado ontem pelo ministro André Mendonça, do STF, a Polícia Federal vai apurar a relação de Lulinha com um empresário que teria tentado fechar negócios com a Dataprev, empresa pública responsável pelo processamento de dados da Previdência Social. Na outra apuração, Lulinha é suspeito de usar a própria influência para favorecer o empresário Antônio Carlos Camilo Antunes, conhecido como Careca do INSS. Os casos teriam acontecido em negociações ligadas ao mercado de cannabis medicinal junto ao Ministério da Saúde. Os Estados Unidos e Israel planejam realizar neste fim de semana um bombardeio em larga escala contra a estrutura energética do Irã. A informação foi divulgada pela emissora americana CBS News. Fontes da Casa Branca disseram à reportagem que a operação deve ser concluída antes da abertura nos mercados financeiros da segunda-feira. Segundo o Wall Street Journal, o presidente Donald Trump já deu a ordem para a realização dos ataques. A União Europeia estuda formas de reagir à crise migratória na Espanha. Aproximadamente 60 mil migrantes do Marrocos entraram no território espanhol de Ceuta em 24 horas. O número representa mais de 70% da cidade, localizada na costa norte do continente africano. Segundo o Ministério do Interior da Espanha, 48 mil imigrantes retornaram voluntariamente ao Marrocos. No horário de Brasília, 7h32.
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0: 7h33.
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0: A gasolina vendida no Brasil passa a ter hoje uma nova composição. Percentual de etanol anidro na mistura sobe de 30 para 32%. A medida foi aprovada pelo Conselho Nacional de Política Energética e entra em vigor com validade inicial de 180 dias, podendo ser prorrogada. Segundo o governo, a decisão busca reduzir a dependência da gasolina em um cenário de instabilidade internacional e fortalecer a produção nacional de biocombustíveis. Para falar conosco sobre esse assunto, nós convidamos o Renato Romio, que é chefe da divisão de motores e veículos do Instituto Mauá de Tecnologia. Renato Romio, bom dia, muito obrigada por estar ao vivo conosco nesta manhã.
2: Bom dia, Cássia, bom dia aos ouvintes.
0: Renato, para começarmos, o que representa, do ponto de vista técnico, esse aumento de 30 para 32% de etanol na gasolina? É uma mudança pequena ou significativa?
2: Novamente, é uma mudança pequena. O ano passado, nós tivemos um incremento de 27% para 30% de etanol na gasolina. E agora, esses dois pontos percentuais a mais. Nós estamos incrementando de pouco em pouco há muito tempo, né? Mas estamos chegando a 32% agora.
0: Todos os veículos a gasolina e também os veículos flex que são vendidos aqui no Brasil estão preparados para utilizar essa nova mistura ou existem exceções?
2: Os veículos flex, eles já saem de fábrica preparados para usar qualquer proporção de etanol na gasolina. Então, o veículo flex não altera nada as condições. Então, o foco principal dessa alteração, que pode ou poderia afetar alguma coisa, seriam os veículos a gasolina, exclusivamente a gasolina. Esses veículos de diversos anos, originalmente, eles foram feitos para utilizar percentuais mais baixos. Inclusive, para homologar esses veículos, são utilizados como referência a gasolina de 22% de etanol. Então, o que foi feito pelo governo para aumentar de 27% para 30%, foi montado um subcomitê com diversos participantes, montadoras, representantes de montadoras, representantes de fabricantes de peças, produtores de etanol, e foi definido um protocolo de testes para avaliar esses 30%, ou seja, de 27% para 30%. E foram feitos diversos testes com diversos veículos representativos da frota. Não dá para testar todos os veículos. Então, nós pegamos os mais representativos, fizemos testes, não encontramos problemas. E parte desses testes, apesar do objetivo ser aumentar para 30%, parte desses testes foram feitos com 32%. Então, nós subimos a tolerância para garantir uma margem maior além dos 30%. E não encontramos problema nesses testes aí com esses veículos, né?
0: Então, de forma geral, é seguro. Agora, quando a gente pensa naqueles veículos mais antigos, pode haver algum tipo de sensibilidade a esse aumento da concentração do etanol?
2: Nós fizemos de uma amostragem da frota nacional. Pode ocorrer que alguns veículos não se adaptem ao combustível. Nesse caso, o governo, desde que aumentou para 27%, ele mantém a gasolina premium com 25% de etanol. Então, existe uma alternativa para esses veículos que não se adaptem bem. Lógico que é uma alternativa que nem todos gostam, porque o combustível premium é mais caro, mas não deixa de ser uma alternativa para poder esses carros continuarem funcionando sem problema, né?
0: Uhum. E aí a gente está falando de carros de que ano, por exemplo, né? Porque a gente fala, carros antigos. O que seria um carro antigo que eventualmente poderia não se adaptar a essa alteração?
2: Olha, é difícil dizer quais carros ou quais anos não poderiam não se adaptar. Na amostragem que nós pegamos, todos se adaptaram, todos funcionaram bem nessa condição. Às vezes a gente fala, não, são os carros mais antigos, mas não necessariamente são os mais antigos. Uhum. O carro, ele tem um poder de adaptação, mesmo sendo preparado para gasolina, ele consegue se adaptar a essas misturas de etanol. Mas muitas vezes não tem a ver com o ano de fabricação do carro, tem a ver com a tecnologia empregada. Então pode ser que carros mais antigos eles se adaptem muito bem, e carros mais novos, mesmo sendo mais novos, eles podem ter uma certa dificuldade, principalmente os importados, né?
0: Uhum.
2: Mas o carro mais antigo, por exemplo, eu tenho um Fusquinha, o Fusquinha continua funcionando bem. Então esses carros que têm carburadores, eles, mesmo que ele não funcione, eles conseguem ser adaptados pelo mecânico para poder funcionar de uma forma relativamente fácil com esse combustível. Aí tem os carros que já têm injeção eletrônica. Esses carros, eles não conseguem ser adaptados pelo mecânico para funcionar com combustível e teria que ser essa saída de utilizar a gasolina premium, né?
0: Uhum. Agora, Renato, em relação ao impacto no desempenho do veículo, potência, dirigibilidade, tem alguma alteração nesses aspectos a partir desse aumento do etanol ou não?
2: Não, não deve ter alteração. Na realidade, a energia contida dentro do etanol é menor do que a energia contida dentro da gasolina, né? Bom, mas isso é proporcional ao preço também. Então, o etanol, você precisa utilizar mais combustível quando, por exemplo, você pega um carro flex, o carro flex gasta mais etanol do que gasolina. Então, quando você abastece ele com etanol, o consumo vai ser mais alto e o preço vai ser mais baixo. Então, acaba tendo uma competitividade, né? Fica igual isso, uma compensação. Na hora que você começa a colocar etanol na gasolina, nos carros a gasolina, você tem um ligeiro aumento de consumo. Claro que quando você fala de 2 pontos percentuais, quer dizer, são aumentos muito pequenos e a variação de consumo também é muito pequena. Você não consegue perceber isso daí. Com relação à potência, ela não se altera, pode cair um pouquinho, mas existe casos que ela pode subir um pouquinho também. O etanol, ele pode beneficiar as características da gasolina e pode melhorar o desempenho do veículo. Mas, em geral, eu digo que não é alterada essa característica de desempenho. E o consumo que é alterado, você acaba não percebendo, porque o aumento é muito pequeno.
0: E para quem utiliza motocicletas, tem alguma alteração?
2: Também não. Nós fizemos os testes, novamente, apesar de ser o teste foi feito para o E30, né, para o 30%, nós fizemos com 32% e vimos que a dirigibilidade ela fica igual. E motocicleta é crítica com dirigibilidade. A motocicleta ela é mais sensível se você tem uma engasgada, que por exemplo, um carro, quando ele engasga, ele simplesmente engasga. A motocicleta, quando engasga, você pode estar numa situação que você pode perder o equilíbrio, né? Nós fizemos testes tanto com carro como com moto, de dirigibilidade, de partida frio, e elas se comportaram da mesma forma que se comportaram utilizando a gasolina com 27% de etanol.
0: Boa notícia, então, que não deve haver nenhuma grande mudança ou uma mudança significativa na rotina dos motoristas a partir dessa alteração que já começa a valer hoje. Gasolina vendida no Brasil neste sábado passa a ter um percentual de etanol que subiu de 30% para 32%. Quero agradecer os esclarecimentos, pois não?
2: Então, eu só ia comentar que, apesar de começar hoje, ainda tem estoques, né?
0: Uhum.
2: A gasolina ainda está com estoque de 30%. Então, até esses estoques serem renovados, ele vai demorar ainda, provavelmente, uma semana até todos os postos terem a gasolina de 32%, né?
0: Um lembrete oportuno. Realmente, até acabarem os estoques, a gente ainda deve ter a composição anterior. Renato Romil, chefe da divisão de motores e veículos do Instituto Mauá de Tecnologia, muito obrigada por trazer aqui o seu conhecimento para os ouvintes da CBN, ao vivo nessa manhã de sábado.
2: Obrigado, Cássio. À disposição.
0: Bom fim de semana.
2: Até logo.
0: 7h42.
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0: 7:45.
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0: Temos agora informação ao vivo, chegando com a nossa reportagem na capital federal. Ana Carolina Tomé, bom dia.
8: Bom dia, Cássia. Bom dia aos nossos ouvintes. O ministro Cristiano Zanin, do Supremo Tribunal Federal, determinou nesta sexta o arquivamento do inquérito que investiga o ministro do Superior Tribunal de Justiça, Og Fernandes, no âmbito da apuração sobre um suposto esquema de venda e vazamento de decisões judiciais. A decisão acompanha o parecer da PGR, a Procuradoria-Geral da República, que se manifestou pelo encerramento da investigação por entender que não foram encontrados, Cássia, elementos suficientes para justificar o prosseguimento do caso. No despacho, Zanin destacou que cabe ao Ministério Público avaliar a possibilidade da ação penal e que o Judiciário não pode substituir esse entendimento quando inexistem indícios mínimos de crime. O inquérito tramita sob sigilo no STF. A investigação foi aberta em abril deste ano por autorização de Zanin, após pedido da Polícia Federal. Entre as hipóteses apuradas estava a suposta atuação do então chefe de gabinete de Og Fernandes, Rodrigo Falcão de Oliveira Andrade, como intermediário entre interesses privados e decisões judiciais, além da análise de movimentações financeiras consideradas atípicas. Segundo Zanin, as diligências realizadas ao longo da investigação, incluindo quebras de sigilos bancário e fiscal e a análise de movimentações financeiras, não confirmaram a suspeita de que Og Fernandes tenha então recebido vantagens indevidas em troca de decisões judiciais. O ministro ressaltou ainda que todas as medidas de investigação solicitadas pela PGR foram autorizadas durante a apuração, mas que, diante da ausência de provas, não há fundamento jurídico para manter o inquérito em andamento. Volto com você, Cássia.
0: Muito obrigada. Essa foi a Ana Carolina Tomé. Agora são 7:47. O senador Jax Wagner mantinha uma relação de proximidade com executivos ligados ao Banco Master, segundo investigações da Polícia Federal. Entre eles, Augusto Ferreira Lima, ex-sócio de Daniel Vorcaro. O parlamentar rebateu as suspeitas e disse que vai provar a inocência.
9: A Polícia Federal afirma ter reunido elementos que apontam uma relação de proximidade entre o senador Jacques Wagner, ex-líder do governo no Senado, e executivos ligados ao Banco Master. Os documentos da PF, tornados públicos pelo ministro do Supremo Tribunal Federal, André Mendonça, fazem parte das investigações da Operação Compliance Zero, que apura um esquema de fraudes financeiras envolvendo o banco de Daniel Vorcaro. Segundo a investigação, Jacques Wagner e familiares mantinham uma relação de amizade e confiança com Augusto Ferreira Lima, ex-sócio do Banco Master, tanto que a Polícia Federal identificou 74 chamadas de áudio entre o senador e o executivo realizadas entre 2023 e 2025. Os investigadores também localizaram mensagens trocadas entre a esposa do senador, Fátima Jaques, e Augusto Lima, após uma viagem à Ilha da Paixão, empreendimento ligado ao Grupo Master. Em uma das mensagens, a mulher agradece a recepção e escreve, abre aspas, a gente ama vocês, fecha aspas. O empresário responde, abre aspas, amamos vocês, beijo no coração, fecha aspas. Para a Polícia Federal, essas conversas reforçam a existência de uma relação de proximidade e de amizade entre as duas famílias. Outro trecho da investigação cita mensagens encontradas no celular de Daniel Vorcaro que indicariam preocupação do banqueiro em manter discrição durante um voo que teria transportado o senador Jacques Wagner, reduzindo a exposição da aeronave e dos passageiros. A Polícia Federal afirma ainda que as negociações para compra de um apartamento de luxo destinado ao senador continuaram mesmo após a primeira fase da Operação Compliance Zero, em novembro de 2025. Na avaliação dos investigadores, as tratativas repetiriam a estratégia de ocultação patrimonial já identificada na aquisição de um imóvel para o ex-presidente do BRB, Paulo Henrique Costa. Nesta sexta-feira, em entrevista à Rádio Baiana FM, Jacques Wagner afirmou que está tranquilo e que vai provar a inocência e que está focado nas eleições de outubro.
10: Eu agora estou focado na eleição. Temos 2 meses para a eleição. Sábado vai ser a nossa convenção com a presença do Lula. Eu convido aqueles que puderem estar lá no parque de exposição. E eu vou tocar. A Polícia Federal faça o seu trabalho, investigue, proponha ao Ministério Público. O Ministério Público avalie e depois o magistrado vai julgar. Eu quero lhe dizer que eu estou muito tranquilo, como diz o presidente Lula, galego, só quem sabe o que você fez é você mesmo. Eu sei o que eu fiz, eu estou tranquilo.
9: Ao autorizar o acesso aos dados dos celulares de Jacques Wagner e de Augusto Ferreira Lima, o ministro André Mendonça também registrou preocupação com o possível vazamento das investigações. Segundo a decisão, no mesmo dia em que a Polícia Federal apresentou os pedidos de busca e apreensão e de monitoramento dos aparelhos, um dos alvos da investigação solicitou uma audiência com o ministro. De Brasília, Felipe Igreja.
0: 7:51, daqui a pouquinho, o aniversariante do dia, Milton Jung, vem aí.
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8: Muito bom dia para você, Cecília.
9: Bom dia, Milton. Bom dia a todos os ouvintes.
8: Bom dia, Jaime.
10: Bom dia, Milton. E bom dia a todos vocês que nos acompanham. Bem-vindos.
8: Cecília, Coca-Cola acaba de apresentar uma atualização da sua identidade visual. Sempre que uma marca tão conhecida, principalmente como essa, né, muda a sua aparência, surgem críticas, elogios, polêmica, discussão nas redes sociais. Agora, mudar o visual de uma marca é um risco?
9: Olha, Milton, é boa essa pergunta e sendo bem direta, sim, é sempre um risco. Mas quando a gente pensa nas grandes marcas, talvez o maior risco, muitas vezes, é não mudar, é ficar parado. Quem nos acompanha conhece a famosa frase do Jaime, que é o preservar o essencial na busca do novo. E acho que essa

0: quando a gente fala identidade visual, muita gente pensa só num logotipo ou então em novas embalagens, mas a gente está falando também da forma como a marca acompanha esse seu tempo. E essas sutilezas fazem diferenças. E é bem o que a Coca-Cola faz há mais de um século, né? Uma marca centenária, a gente tem até que tomar cuidado quando critica. Então ela evolui nesses detalhes, ela ajusta o vermelho, ela simplificou elementos, ela reorganizou essa tipografia, que é a letra que se usa, ela adapta essas embalagens. São quase imperceptíveis mudanças que as grandes marcas fazem, mas elas são constantes, elas não querem provocar uma ruptura grande. E acho que isso mostra uma lição importante de marcas fortes, que elas não vivem de rupturas, de coisas muito abruptas. Elas evoluem sem perder a essência. E aí eu acho que também a Coca-Cola nos traz essa lição de que não é preservar tudo como era, porque isso também você fica parado, também não é mudar por mudar, é encontrar esse equilíbrio aí delicado entre inovação e continuidade. Porque no fim, as pessoas não se apaixonam por um logotipo, não é por isso que as pessoas vão atrás da Coca-Cola. Elas se apaixonam porque foi construído ao longo do tempo, pelo que a marca foi trazendo. E aí pode ser Coca-Cola, pode ser Itaú, pode ser Renner, tantas marcas são referências nossas nacionais, fazem isso com muito cuidado. Aliás, essa semana o Itaú está nos provocando, mudando o logotipo, né? A gente só lê as letras IA, planejando alguma surpresa para todos nós.
1: E para você, Jaime, como é que você recebeu esse movimento da Coca-Cola?
2: Bom, eu recebi muito bem. Acima de tudo, Coca-Cola é uma grande escola, né? Eles podem errar, talvez minimamente, mas muitas vezes eles só acertam, né? Uma grande escola. É, existe um conceito muito importante em branding, que a gente já repetiu aqui no programa muito, repetimos ad nauseam, como se diz em latim, né? É o conceito de consistência, né? As pessoas criam relações de confiança quando reconhecem uma marca ao longo do tempo, né? Sabem o que esperar dela sem medo de serem traídos pela marca. Eu já ouvi consumidores dizendo que foi traído por marcas que mudaram muito. Por isso, Cecília já falou, mudanças radicais costumam ser muito perigosas, né? Elas podem romper esse vínculo construído durante décadas. As melhores marcas fazem algo parecido com o que nós mesmos, pessoas, fazemos. Nós também mudamos ao longo da vida. Mudamos o jeito de vestir, de trabalhar, de falar, de onde vai trabalhar, né? Mudamos muito, mas nós continuamos sendo reconhecidos por aquilo que é mais interno, que é o núcleo da nossa personalidade. Com as marcas, pessoal, acontece a mesma coisa. Identidade visual pode evoluir? Pode, deve. O significado da marca, no entanto, precisa permanecer reconhecível para evitar tal traição. Podem ter feito críticas ao movimento da Coca-Cola? Se a tipografia escolhida era ou não era boa, não vou nem entrar nesse mérito. Para mim, ela acertou quando promoveu uma mudança, sinalizou que está se movimentando, mas como a Cecília já falou, preservou o essencial, isso que você falou, né, Cecília? Preservou o essencial na busca do novo. Para nós, que trabalhamos com marcas, eu posso dizer que a Coca-Cola é boa de beber e é boa de nos ensinar também, né? Já pensou nós acordarmos amanhã e a Coca-Cola ter aberto mão da sua forte identidade visual, manuscrita com aquela letrinha maravilhosa?
3: Ô, Cecília, diante de tudo isso, qual é a nossa marca de hoje? Nós que sempre preservamos o essencial.
0: Na busca do novo. Marcas que querem criar vínculos, Milton, elas sabem que elas precisam mudar, mas elas promovem mudanças regulares, sutis, mas que indicam que elas estão antenadas e se movimentando. Parece fácil, mas não é não.
3: Jaguar que o diga.
0: Verdade, claro, nós já fizemos.
3: A gente vai lembrar e já fizemos um comentário específico, um sua marca específico, sobre a mudança de marca da Jaguar, que teve que recuar depois da reação negativa, porque perdeu, jogou fora o essencial, né?
0: Exato.
3: Querendo ser novo. Bom, que fiquem os exemplos. E você lembra de alguma mudança de marca que foi significativa? Pode conversar com a gente aqui, lembrando que essa nossa conversa está à disposição lá no meu blog, miltonjung.com.br. Jung você escreve com J-U-N-G. Ótimo sábado!

0: bom fim de semana e até a semana que vem, Cecília.
1: Excelente sábado para você, Milton. Excelente sábado para todos.
0: Até a próxima semana, Jaime.
2: Até lá, bom fim de semana a todos.
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0: sábado, 1º de agosto de 2026. O governo do Rio de Janeiro publicou um decreto que cria dois gabinetes para coordenar e acompanhar as ações do plano de reocupação territorial. A política prevê a retomada de áreas dominadas pelo crime organizado e atende a determinações do Supremo Tribunal Federal. A proposta do governo é que a presença do Estado nessas regiões não se limite às forças de segurança, mas inclua também serviços públicos, infraestrutura e políticas sociais. Gasolina com 32% de etanol deve começar a ser vendida hoje nos postos de combustíveis. O Conselho Nacional de Política Energética elevou em 2 pontos percentuais a mistura diante da instabilidade do mercado de petróleo por causa da guerra entre os Estados Unidos e o Irã. A iniciativa do governo brasileiro tem validade de 180 dias e pode ser prorrogada por igual período. A Espanha interrompeu o fluxo de imigrantes irregulares em Ceuta. Segundo as autoridades, mais de 48 mil pessoas que entraram no território espanhol na última quarta-feira retornaram ao Marrocos. O número de mortos na travessia subiu para 67. Para evitar novas chegadas, a Guarda Civil instalou uma barreira flutuante de 500 metros. O primeiro-ministro Pedro Sánchez disse que os imigrantes estão sendo orientados a voltar ao Marrocos pela fronteira. No horário de Brasília, 8:03.
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0: 8:05.
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0: Ótimo dia para você que está conosco no Jornal da CBN, edição deste sábado, 1 de agosto de 2026. O filho do presidente Lula voltou a ser alvo da Polícia Federal. Essa é a segunda investigação autorizada contra Lulinha em menos de 2 dias. Desta vez, para apurar suspeita de tráfico de influência e negociações envolvendo a Dataprev.
2: O ministro André Mendonça, do Supremo Tribunal Federal, autorizou a abertura de mais um inquérito contra Fábio Luiz Lula da Silva, o Lulinha, filho do presidente Lula. A nova investigação também apura suspeitas de tráfico de influência. Desta vez, a Polícia Federal vai investigar a relação de Lulinha com o empresário que teria tentado fechar negócios com a Dataprev, que é uma empresa pública responsável pelo processamento de dados da Previdência Social. Essa é a segunda investigação autorizada por André Mendonça em menos de 2 dias. Na quinta-feira, o ministro já havia autorizado outro inquérito para apurar se Lulinha teria usado sua influência para favorecer o empresário Antônio Carlos Camilo Antunes, que ficou conhecido como Careca do INSS, em negociações ligadas ao mercado de cannabis medicinal junto ao Ministério da Saúde. Lulinha passou a ser investigado depois que seu nome apareceu nas apurações da Operação Sem Desconto. Segundo a Polícia Federal, ele mantinha relação próxima com o Careca do INSS, que é apontado como um dos principais investigados do esquema de fraudes contra aposentados e pensionistas. Apesar disso, a investigação contra Lulinha não trata dos desvios do INSS. O novo inquérito foi distribuído por sorteio ao ministro André Mendonça e aberto a pedido da Polícia Federal. O advogado Marco Aurélio Carvalho, que representa Lulinha, afirma que a Polícia Federal faz uma pesca probatória, ou seja, tenta encontrar provas sem que existam elementos concretos que justifiquem a investigação. A defesa também sustenta que Lulinha é inocente das acusações.
3: É estranha a notícia sobre a instauração de um novo inquérito. A impressão que passa é que a Polícia Federal está promovendo uma espécie de fish expedition, uma pesca probatória. Não achei nada aqui, eu vou procurar ali. Isso é muito grave. A notícia, na verdade, não é que ela instaurou um novo inquérito. A notícia deveria ser que não achou absolutamente nada que tenha relação direta ou indireta com o Fábio no bojo das investigações do INSS, como não vai achar em relação a esses fatos.
2: Com a abertura dos inquéritos, a Polícia Federal passa a ter instrumentos mais amplos para a investigação. A abertura do inquérito marca o início da investigação criminal, fase destinada à coleta de provas e ao esclarecimento dos fatos. De Brasília, João Rosa.
0: Daqui a pouquinho, ele, Milton Jung, vem aí.
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1: Oito e doze.
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0: Olá, tudo bem com você? Seja muito bem-vinda, seja muito bem-vindo a mais um capítulo do Mundo Corporativo, que hoje se dedica a falar de tendências, regulação da tecnologia, gestão de reputação. A nossa convidada é a Daniele Kleiner, sócia fundadora da Alandar, uma consultoria de políticas públicas e comunicação. Daniele Kleiner, muito obrigado pela gentileza de ter aceitado o nosso convite. Um bom dia para você.
1: Bom dia a todos os ouvintes. Eu que agradeço a oportunidade de estar aqui. Sou muito sua fã e sua trajetória, então é uma honra contribuir um pouco com esse debate.
0: Muito obrigado. Daniele, durante muito tempo, muitas empresas enxergavam o tema da regulação como um problema da turma do jurídico, do departamento jurídico, né? Em que momento, o que mudou que hoje esse tema tem de ser olhado e já é visto como parte da estratégia do negócio?
1: Olha, o que a gente vê de tendência regulatória na tecnologia é a gente sair de um campo mais principiológico, né, de quais os princípios que a gente gostaria que guiassem a tecnologia, para entrar num campo de uma regulação mais na linha, que inclusive impacta diretamente produto, relatório de transparência, time de compliance, a parte de vendas. Então, a gente vê que a regulação ela está saindo desse primeiro momento em que a gente teve o entendimento da tecnologia mais principiológico para a gente entrar em algo que realmente afeta o dia a dia das empresas. Então, hoje eu vejo como primordial que as empresas entendam que a regulação, por exemplo, de inteligência artificial, que é algo que impacta todos os setores, não é algo de um setor específico, ela não é mais um problema só do jurídico, porque dependendo da regulação, isso vai requerer a adaptação do próprio produto e da forma como você vai oferecer esse produto, comunicar esse produto para os consumidores finais.
0: Aliás, eu costumo, quando olho para essas questões, né, o advogado ele pode olhar a lei, agora você que vai ter que fazer a mudança de comportamento ou a adaptação nos demais setores. Se isso não fizer, não adianta nada o setor jurídico atuar.
1: Exato. E muito do meu trabalho, junto com os nossos clientes, é conversar e traduzir a legislação para o time de produto para que os engenheiros nos digam o que faz sentido e o que não faz sentido. Porque a minha formação original, eu sou advogada, apesar de que a minha trajetória toda foi na área de tecnologia. Então, claro, eu tenho uma noção de como que a regulação vai impactar o produto, mas quando a gente pensa em produtos que estão sendo modificados e de uma forma muito avançada como a IA, eu preciso sentar com os engenheiros e falar, olha, o regulador, né, essa figura fictícia que a gente cria, porque a gente sabe que no fim do dia são 513 deputados, mais sociedade civil, mais todo mundo, né, participando desse processo, ele acha que a gente vai trazer mais transparência para, por exemplo, um vídeo, né, feito por IA, se a gente tiver esse tipo específico de etiqueta. Isso funciona na prática? Qual que é a sua visão? Ele vai falar, olha, isso aqui não funciona, isso aqui pode ser burlado. Na verdade, o que a gente está discutindo, né, nos grupos mais avançados sobre esses temas entre a indústria é que a gente precisa, na verdade, dessa tecnologia específica. E aí o meu trabalho muito é tentar traduzir isso para o regulador para ajudar a avançar uma regulação que ela não seja obsoleta no momento em que ela é publicada.
0: Vamos lá, diante até dessas dúvidas que se tem, né? Se você estivesse aí conversando, quando você vai conversar com os presidentes das empresas médias, qual seria, assim, a providência que você recomendaria para que ele se preparasse para esse ambiente regulatório?
1: Eu acho que é importante acompanhar de perto essas mudanças e ter um time que tenha uma intersecção maior, é aquilo que você falou, de não ficar isolado no jurídico. Porque ao ficar isolado no jurídico, a gente só vai conseguir fazer o compliance. A gente não vai conseguir fazer o preventivo, que é já pensar, se eu for lançar um produto novo, como eu já penso esse produto, com a expressão que a gente usa na tecnologia, embedado, né? Com já trazendo algumas das mitigações para eu evitar depois receber uma sanção da NPD por descumprimento. Então, como que a gente já vai pensando produtos que, com base na tendência regulatória, eu consigo mitigar o risco de eu ter que tirar esse produto do ar, eu tenho que fazer um grande investimento em reforma, que a gente sabe que acaba prejudicando muito o negócio.
0: Quando você conversa com esses executivos, qual é o erro mais comum que você percebe na forma como eles estão acompanhando essas mudanças?
1: No nível de CEO, o que eu mais percebo é que eles não acompanham a regulação.
0: Não acompanham?
1: Não acompanham. Então, às vezes, eu vou falar sobre a lei de IA. Eles sabem que existem, mas eles não sabem qual é o impacto disso no negócio, porque justamente acaba ficando na mão do jurídico, da área de relações governamentais. E eu acho que isso é muito diferente, por exemplo, quando você vai em empresas como o Google. Eu acho que se você já teve a oportunidade de falar com o Fábio Coelho, eu acho que ele é um bom exemplo de CEO nesse sentido. Ele é muito informado sobre a regulação. Ele vai saber te dizer exatamente qual é o impacto que a legislação de IA, se aprovada, vai ter no negócio dele, vai ter nos produtos dele. E isso faz parte da mentalidade dele de entender que isso é o coração da empresa, né? Dependendo de como essa regulação sair, pode realmente mudar muito como eles fazem o produto deles.
0: Tá. Quais são os temas regulatórios que merecem mais atenção desses líderes a partir de agora?
1: Eu diria o PL de mercados digitais. É um PL que busca um pouco emular o que foi feito na Europa, que é o chamado DMA, que é o Digital Market Act, que vê a questão de concorrencial entre esses mercados. Eu acho que isso é muito importante, porque ao designar, né, uma empresa como uma empresa que precisa ser olhada pelo CAD, isso pode trazer várias consequências também para o modelo de negócio. Esse é um PL que está bem avançado na Câmara, ele já teve a urgência aprovada e ele pode ser discutido ainda esse ano. O outro projeto de lei é justamente o que eu mencionei aqui, o PL de inteligência artificial, vai ser um marco muito importante, tem chances também de ser discutido, não nesse semestre, mas dependendo do resultado das eleições, talvez ainda esse ano, no fim do ano, por exemplo, quando o legislativo retoma. E acompanhar também a regulação da NPD em relação ao ECA digital, porque isso, como eu falei, ele é amplo, né? Não é só redes sociais, todo e qualquer serviço na internet vai precisar se adaptar minimamente ao ECA digital.
0: Ouvindo você aqui, há, claro, decisões que são estratégicas de um país. Agora, ao mesmo tempo, há uma quantidade enorme de oportunidades, então, nesse mercado para os empreendedores, para as startups, neste momento, para aqueles que pensam em inovação e a tecnologia?
1: Totalmente. Eu acho que, às vezes, a gente tem um pouco, desculpa a expressão, síndrome de vira-lata, de pensar, a gente nunca vai ter um Google aqui, etc. Isso não é verdade. Se você olha os dados que são públicos, por exemplo, da OpenAI, o Brasil tem o segundo ou terceiro maior mercado de startups usando a API da OpenAI para criar sistemas de IA. Nós temos um mercado extremamente rico de empresas que estão criando IA, exportando IA. A gente tem os nossos champions nacionais, setor de fintech, por exemplo. Temos setores muito fortes que podem se beneficiar muito produzindo IAs para os mais diversos campos da economia.
0: Bom, você é um exemplo de oportunidade, né, que foi encontrada no mercado. Você passou pela advocacia, pela Casa Civil, pela Meta, pelo Twitter também. Uhum. O que esses anos todos ensinaram sobre como lidar com pressão, com crise, com o escrutínio permanente pelo qual essas empresas passam?
1: O que eu mais aprendi é que quanto mais você trabalha preventivamente para criar um colchão reputacional, melhor. Que não significa que você não vai tropeçar, não vai sofrer quedas, não vai ter crítica, faz parte do jogo. Eu falo para encarar as críticas ao seu produto com muita naturalidade, porque afinal de contas, isso é uma forma de diálogo também. É importante você ouvir também o que as pessoas têm a dizer, as críticas que existem, e mais do que trabalhar reativamente, trabalhar para entender, endereçar e comunicar isso de uma maneira melhor, né? Não ter medo das críticas e se preparar bem para responder e para conseguir endereçar essas ansiedades que a sociedade também tem em relação à tecnologia natural.
0: Daniel Kleiner, quero agradecer a sua gentileza de estar conosco e, claro, o compartilhamento do seu conhecimento, os alertas todos que você fez aqui, aquelas pessoas que estão nos acompanhando no mundo corporativo. Muito obrigado e até uma nova oportunidade.
1: Eu que agradeço, Milton. Bom dia.
0: Nós conversamos com a Daniele Kleiner, sócia fundadora da Alandar. Na entrevista completa, ela fala também de como o Brasil tem potencial para se tornar um protagonista no desenvolvimento da IA e conta casos concretos de empresas que enfrentaram dificuldades por não conseguir explicar corretamente seus produtos à sociedade e aos órgãos reguladores. Essa entrevista completa está no canal da CBN no YouTube, no Spotify, no podcast mais próximo do seu celular e no meu blog, miltonjung.com.br. Jung você escreve com J-U-N-G. Colaboraram com o programa Carlos Greco, Letícia Valente, Débora Gonçalves e Rafael Furugem. Até o próximo capítulo do Mundo Corporativo.
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1: A televisão aberta está prestes a viver sua maior revolução desde a digitalização do sinal. 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
1: Informação chegando direto de Brasília com a Ana Carolina Tomé. Ana.
2: Cássia, o presidente nacional do PL, Valdemar Costa Neto, afirmou que Michele Bolsonaro consultará o ex-presidente Jair Bolsonaro antes de decidir se disputará uma vaga no Senado pelo Distrito Federal. A declaração de Valdemar aconteceu após se reunir nesta sexta com Michele em uma cafeteria aqui em Brasília. Segundo ele, a decisão deve ser tomada então até amanhã, quando o PL realiza a convenção estadual aqui no Distrito Federal. De acordo com o presidente do partido, a conversa entre Michele e Bolsonaro deve acontecer para bater então o martelo, isso porque uma eventual campanha terá que ser conciliada ali com os cuidados dedicados ao ex-presidente que cumpre prisão domiciliar. Nos últimos meses, lembrando, Michele reduziu a agenda política para permanecer ao lado do ex-presidente Jair Bolsonaro. Apesar da cautela nas declarações públicas, nos bastidores, a direção do PL já trabalha com a expectativa de que ela aceite disputar uma vaga no Senado. A convenção do partido no DF está marcada então para este domingo e a expectativa é que Michele participe do evento já com a decisão tomada. Se confirmar a candidatura, o anúncio deve ser feito durante o evento. Volto com você.
3: Muito obrigada. Esta foi a Ana Carolina Tomé. Então, expectativa, né, em relação a essa convenção amanhã para ver se vai ser de fato realizado este anúncio. Vamos agora às informações do repórter CBN.
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0: sábado, 1º de agosto de 2026. A gasolina com 32% de etanol deve começar a ser vendida hoje nos postos de combustíveis. O Conselho Nacional de Política Energética elevou em 2 pontos percentuais a mistura diante da instabilidade do mercado de petróleo por causa da guerra entre os Estados Unidos e o Irã. A iniciativa do governo brasileiro tem validade de 180 dias e pode ser prorrogada por igual período. O governo de São Paulo reduziu de 10 para 8 horas diárias o período de diminuição da pressão da água no abastecimento da Sabesp. A mudança, aprovada pela Arcesp, entra em vigor 48 horas após a publicação da decisão. A diminuição da vazão passará a ser realizada das 10 da noite às 6 da manhã, a partir deste mês. Segundo o governo, a medida já economizou 183 bilhões de litros de água desde 2025. A mudança ocorre mesmo com o sistema Cantareira, registrando o segundo pior nível para o período dos últimos 10 anos. A Bolívia avançou no projeto de um corredor rodoviário que liga o país ao estado brasileiro do Mato Grosso. O presidente Rodrigo Paz assinou um termo de cooperação para a construção de uma estrada. Quando os dois lados estiverem concluídos, a rodovia deve permitir que a Bolívia tenha um acesso mais rápido ao Oceano Atlântico. Ao mesmo tempo, o Brasil ganha uma nova rota para chegar ao Oceano Pacífico. Do lado brasileiro, as obras já estão em andamento. No horário de Brasília, 8h31.
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2: Período de convenções para as eleições, uma delas bastante importante acontece aqui em São Paulo e a Bruna Barbosa tem mais informações ao vivo para a gente. Bom dia para você, Bruna.
3: Oi, Cássia, bom dia para você e todos que nos acompanham. É a convenção que vai oficializar a candidatura à reeleição do governador do estado de São Paulo, Tarcísio de Freitas, do Republicanos. Essa convenção acontece aqui no ginásio do Ibirapuera, na capital paulista, evento que marca, portanto, o início oficial da campanha do governador e também vai confirmar o vice-governador Felício Ramute, do MDB, como o candidato aqui à reeleição da chapa. Os dois estarão juntos. Expectativa da organização é de reunir mais de 7 mil pessoas, entre dirigentes partidários, candidatos e apoiadores, inclusive aqui nos arredores do ginásio do Ibirapuera, já há diversos apoiadores. Além da chapa majoritária, Republicanos também vai oficializar as candidaturas proporcionais. São 71 nomes para deputado federal e 95 para estadual. Esse é o número máximo permitido pela legislação eleitoral. Fora Tarcísio de Freitas, estão previstos discursos do candidato à presidência da República pelo PL, Flávio Bolsonaro, do prefeito de São Paulo, Ricardo Nunes, do MDB, do vice-governador, Felício Ramute, dos candidatos ao Senado da chapa da direita, André do Prado, do PL, e Guilherme Derriti, do PP, o presidente nacional do Republicanos, Marcos Pereira, também deve falar, e há expectativa de discursos de outros dirigentes partidários que fazem parte da aliança do governador. E por falar em discurso de Tarcísio de Freitas, Cássia, foi um discurso fechado nos últimos dias pela equipe de campanha. Ele deve apresentar os principais eixos do plano de governo para um eventual segundo mandato. Expectativa é de que Tarcísio destaque entregas nas áreas de infraestrutura, como expansão da malha metroferroviária, de rodovias, investimentos feitos em saneamento básico, falar de universalização do saneamento para tentar conter um pouco a crise envolvendo a Sabesp, que tem sido já bastante questionada pelo principal adversário, que é o Fernando Haddad, do PT. Deve falar também de ações de segurança pública, alguns projetos como desocupação da favela do Moinho, mudanças implementadas na região da antiga Cracolândia, por aí vai, são algumas vitrines de governo que devem ser apresentadas aqui nessa convenção. Como a gente mostrou ao longo da programação da CBN nessa semana, a presença do senador Flávio Bolsonaro nesse evento é tratada com cautela nos bastidores, especialmente por alguns aliados do governador ligados ao Republicanos que deve, inclusive, na próxima semana adotar posição de neutralidade na eleição presidencial. Então, muito por conta disso, esse é um discurso visto como cautela. Embora o senador participe aqui da convenção e seja um dos principais oradores, alguns integrantes do partido defendem que as campanhas presidencial e estadual precisam ter estratégias distintas para evitar que os desgastes da disputa nacional tenham reflexos sobre a campanha do governador, que hoje lidera as pesquisas de intenção de voto aqui em São Paulo. Agora são 8h35, Cássio, a expectativa é de que Tarcísio de Freitas chegue ao local por volta de 9h35 da manhã e que a convenção comece de fato a partir das 10 horas. Volto com você.
2: Muito obrigada, esta foi a Bruna Barbosa. E o PSB oficializou a candidatura de Simone Tebet ao Senado e o nome de Márcio França como vice na chapa de Fernando Haddad. França adotou um tom mais incisivo do que o ex-ministro da Fazenda nas críticas a Tarcísio de Freitas. Já Tebet afirmou que, se for eleita, não tem interesse nenhum em assumir o ministério de um eventual quarto governo Lula.
4: O PSB realizou nesta sexta-feira em São Paulo a convenção estadual do partido que oficializou a candidatura da ex-ministra Simone Tebet ao Senado, além de confirmar o ex-ministro Márcio França na vice do candidato do PT ao governo estadual, Fernando Haddad. Antes da convenção, o vice Márcio França adotou um tom de ataque mais incisivo contra o adversário Tarcísio de Freitas, do Republicanos, em comparação a Haddad. França destacou a falta de raízes em São Paulo por parte do candidato à reeleição, que é carioca.
5: Sabe, eu acho que ele deveria alugar um apartamento aqui, comprar uma casa aqui. É muito feio, ele tem essa sensação de desprezo com relação a São Paulo. Então, minha opinião é que vocês vão ter essa montanha do Tarcísio, vai parir um rato no final das contas.
4: O candidato a vice ainda minimizou a distância de 15 pontos percentuais para Tarcísio de Freitas na última pesquisa Genial Quest. Para Márcio França, o eleitor bolsonarista vai perceber que o governador se distanciou desse campo e foi ingrato com o ex-presidente, mesmo, na visão dele, devendo a vida política a Jair Bolsonaro. Na disputa ao Senado, os partidos ainda não fecharam o nome do suplente da candidatura de Simone Tebet. A suplência tem sido disputada pela possibilidade dela assumir um ministério caso o presidente Lula seja reeleito. Mas a ex-ministra do Planejamento descartou essa possibilidade.
6: Não tem interesse nenhum de assumir ministério se o presidente Lula assumir. Eu já ocupei essa missão, então assim, eu acho que dar uma... É natural e precisa mesmo dar importância para o suplente, é óbvio, né? Mas se Deus quiser, eu vou ter vida e saúde bastante. Para, se for eleita, né, poder ficar 8 anos no Senado Federal.
4: A primeira suplência deverá ficar com o PT. Ouvidos pela CBN, interlocutores do partido já destacaram que o favorito é Laio Moraes, ex-chefe de gabinete de Fernando Haddad no Ministério da Fazenda. Laio compareceu à convenção, mas não teve o nome oficializado. O PDT ainda disputa a suplência na candidatura de Marina Silva, da Rede. O presidente do partido, Carlos Lupe, declarou à CBN que vai insistir até o dia 4 de agosto, prazo final para oficialização de candidaturas, para que o PDT seja contemplado. O PSOL, que forma a federação com a Rede, indicou o vereador de São Carlos, Djalma Neri. De São Paulo, Pedro Pupulim.

0: falando sobre eleições, o candidato do PSD à presidência da República, Ronaldo Caiado, voltou a criticar os adversários Lula do PT e Flávio Bolsonaro do PL na campanha presidencial. Em visita a uma feira agropecuária em Belo Horizonte, Caiado afirmou que o petista vai trabalhar para salvar o filho das investigações da PF, além de citar o envolvimento de Flávio com o Banco Master.
1: Durante encontro com empresários do agronegócio, Caiado citou a nova investigação contra um dos filhos de Lula, o Lulinha, e acusou o presidente de usar o governo para tentar salvá-lo.
2: Você assiste hoje um povo brasileiro perplexo. Qual a preocupação do presidente hoje da República? É cuidar da saúde ou da educação, da segurança, ou é usar toda a máquina que tem do governo para tentar salvar o filho dele, para não deixar abrir um processo para esclarecer a corrupção dele na CPI dos aposentados? Isto é que é o Brasil. O cidadão simples ficou olhando e falou: poxa, mas um presidente está lá, ele devia dar o bom exemplo, não é estar ali lutando para poder abafar, esconder corrupção de filho.
1: O candidato do PSD também não poupou Flávio Bolsonaro, citou as investigações sobre o caso de fraudes do Banco Master e disse que as candidaturas do bolsonarista e do petista enfraquecem o debate para a população na disputa presidencial. Citou ainda que os dois adversários têm as maiores rejeições entre os eleitores. Caiado também afirmou que trabalha para ir ao segundo turno e que nessa hipótese ele sairia vitorioso contra Lula. Essa foi a sexta visita de Ronaldo Caiado a Minas Gerais, desde o lançamento do nome dele para a disputa presidencial. A nova passagem por Minas ocorre em um momento de reorganização da campanha presidencial e também em meio ao impasse no cenário político estadual. Em Minas Gerais, um dos aliados de Caiado, o governador Matheus Simões, do PSD, teve a candidatura enfraquecida nos últimos dias, após romper politicamente com o ex-secretário de governo, Marcelo Aro, do Progressistas, que também pode sair candidato. Questionado sobre a polêmica, Caiado evitou comentar a crise envolvendo o governador e afirmou que segue fechado com Simões. A nova visita ocorre às vésperas da convenção estadual do PSD, marcada para este domingo, quando o partido vai oficializar a candidatura do governador Matheus Simões à reeleição ao Palácio Tiradentes. De Belo Horizonte, Janaína Regiane.
0: E como estão os eleitores? A juventude brasileira está cada vez mais distante dos partidos políticos, de acordo com dados do TSE, levantados por um especialista da Universidade de Brasília. Os números revelam uma perda de quase 1,5 milhão de jovens filiados desde 2010. Além disso, a participação de menores de 18 anos também vai recuar nas eleições de 2026.
3: Em 16 anos, os partidos políticos brasileiros perderam quase 1,5 milhão de jovens filiados. É o que mostra um levantamento do cientista político Murilo Medeiros, da Universidade de Brasília, feito a partir de dados do Tribunal Superior Eleitoral. Entre 2010 e 2026, a filiação de jovens de 16 a 34 anos caiu 54%, um recuo de 2,7 milhões para 1,2 milhão filiados nessa faixa etária. Para Murilo Medeiros, é um dos maiores esvaziamentos da militância partidária do período recente.
4: E aquela queda de 54% do número de jovens filiados aos partidos, é quase 1,5 milhão de jovens que se desfiliaram entre 2010 e 2026, que é um recuo muito expressivo, um dos maiores esvaziamentos da filiação partidária do período recente.
3: O esvaziamento não é exclusivo dos jovens. O Brasil terminou 2025 com pouco mais de 16 milhões de filiados a partidos políticos. Queda ante 16 milhões e 300 mil de dezembro de 2024. Hoje, pouco mais de 10% do eleitorado brasileiro está afiliado a algum dos 30 partidos registrados no país. Parte da queda em 2025 tem explicação administrativa. Em setembro daquele ano, uma revisão da Justiça Eleitoral excluiu 122 mil registros irregulares, entre cadastros antigos, dados inconsistentes e até pessoas já mortas que ainda constavam como filiadas. Mas o esvaziamento entre os jovens parece ter raízes mais profundas do que a faxina de cadastro. Para Murilo Medeiros, o modelo de organização partidária não acompanhou a transformação digital da política.
5: Enquanto a sociedade mudou, boa parte das legendas permaneceu presa a um modelo organizacional burocrático pouco atrativo para uma geração acostumada à velocidade, à interação permanente e à produção descentralizada também de conteúdo. Né? Em muitos casos, os partidos funcionam como verdadeiros cartórios políticos.
3: O estudo também conclui que o perfil dos jovens mudou. Enquanto as principais pautas deles giravam em torno de acesso, agora eles prezam muito por autonomia. É o caso da estudante Bruna Nascimento, que atua politicamente em movimentos e convenções, mas não tem interesse de se filiar a um partido.
6: Eu não gostaria que isso tomasse toda a minha atuação política, né? Eu quero ainda estar aberta a outras maneiras de agir no mundo, poder fazer criticamente essa ligação, para além de abraçar totalmente a forma partido e falar que o partido agora é o que eu sou. Porque eu acho que tem uma tendência, né? Quando você entra num partido, você acaba sendo tomado completamente por aquilo. E eu não gostaria, eu gosto de ter uma atuação política mais polifônica.
3: Apesar das perdas gerais, olhando as legendas separadamente, nem todas perderam espaço entre a juventude. Entre 2022 e 2026, o PL angariou mais de 20 mil novos filiados jovens, impulsionado pelo bolsonarismo e por lideranças como Nicolas Ferreira. O Novo, outro partido de direita, cresceu mais de 10 mil filiações no mesmo público. À esquerda, PSOL e Rede também tiveram saldo positivo, pouco mais de 3 mil cada. Enquanto isso, legendas tradicionais amargaram perdas expressivas. O PSDB perdeu quase 50 mil jovens filiados. O PDT e o MDB, quase 36 mil cada. O PT perdeu mais de 45 mil, deixando de ser a principal porta de entrada da militância jovem no campo progressista. Guilherme Farpa, de 22 anos, estudante e filiado à UP, representa parte dessa juventude que ainda busca partido, mas rejeita o modelo tradicional.
7: Os partidos precisam parar de se alinhar com toda essa galera que a gente já sabe que não está nem aí para o nosso povo, que já enganaram os nossos pais, que já enganaram os nossos avós. E não tem como confiar. Também aquela coisa burocrática, acho que isso é uma das coisas mais importantes assim para mim. Não precisa estar as pessoas engravatadas dentro de um palácio ou de uma reunião num prédio espelhado, discutindo política como se política não fosse algo acessível para o povo.
3: O afastamento da militância partidária tradicional também se reflete nas urnas. Pelas contas do TSE, a participação de eleitores de até 18 anos deve cair nas eleições de 2026 em relação ao pleito de 2022, apesar de uma campanha promovida em parceria com o Unicef para reverter a tendência. São 606 mil eleitores a menos nessa faixa etária, retração de 14,5%. Mas o TSE classifica a variação como praticamente estável. Com a colaboração de Nadédia Calado e Beatriz Lacorte, de São Paulo, Lucas Soares.
0: 8h47.
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3: E 50.

0: compartilhar com você uma reportagem que está na edição de hoje do Jornal O Globo, mostrando que eventos climáticos, como o vendaval da última quarta-feira, que pegou a população de estados como Rio de Janeiro de surpresa, por causa de alertas tardios das autoridades, evidenciaram que um sistema de previsão de curtíssimo prazo no Rio de Janeiro poderia ter evitado situações de perigo e mortes. O modelo foi usado na Copa do Mundo desse ano, nos Estados Unidos, no México e no Canadá, para esvaziar estádios diante da chegada de tempestades e raios. Especialistas ouvidos pelo Globo afirmam que, para implementar um sistema desses no Rio, é preciso consolidar uma rede meteorológica, um conjunto de estações, radares e sensores distribuídos a distâncias menores, capazes de captar mudanças rápidas na atmosfera. No que se refere a um dos pilares dessa rede, o estado está aquém do esperado, segundo especialistas. O Instituto Nacional de Meteorologia tem apenas 26 estações meteorológicas automáticas implantadas no Rio de Janeiro. Elas medem temperatura, umidade do ar, pressão atmosférica e chuva, além de direção e velocidade dos ventos. De acordo com parâmetros da Organização Meteorológica Mundial, o território fluminense deveria ter quase o dobro, 49 estações. Seria a quantidade necessária para alcançar uma rede de observação com, em média, 15 a 30 quilômetros separando uma unidade da outra. E para piorar, a estação do Forte de Copacabana, na zona sul do Rio de Janeiro, está com defeito. Previsão de conserto é para a próxima semana. Já o número das também necessárias estações convencionais, operadas por profissionais que verificam temperatura, pressão e velocidade do vento, transmitindo esses dados a órgãos centrais, caiu de 11 para 6 nos últimos 6 anos. Prefeito do Rio de Janeiro, Eduardo Cavalieri, anunciou ontem a compra de 2 sensores de vento para estações meteorológicas da capital fluminense. Agora são 8h53.
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Vários estudos já mostraram que pessoas pobres no Brasil enfrentam diferentes barreiras para subir na pirâmide social. O Instituto de Mobilidade e Desenvolvimento Social acaba de esmiuçar novos dados que reforçam essa rigidez, mas olhando a partir do topo. E aí qual é a conclusão? Quem é rico tende a permanecer lá em cima. Esse retrato consta da nova edição do Atlas da Mobilidade

0: chegou ao topo da pirâmide de renda. Trocando em miúdos, qual que é o resumo? A chance de quem nasce rico permanecer rico é 7 vezes a de um pobre de enriquecer. Então, situação muito difícil ainda de desigualdade social no Brasil e de chances muito pequenas de mobilidade. Aliás, sobre esse assunto, nessa semana a gente chegou a conversar com a Miriam Leitão. Se você for lá nos comentários desta semana da Miriam no nosso site, vai encontrar essa conversa que nós tivemos com ela, Milton Jung e eu. E com essa informação, a gente vai encerrando esta edição do Jornal da CBN. Nós contamos com a produção da Yasmin Caetano, do Carlos Greco e os trabalhos técnicos do Pascoal Júnior.
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0: Um ótimo sábado para você.

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0: sábado, 1º de agosto de 2026. Dois inquéritos foram abertos contra Fábio Luiz Lula da Silva, Lulinha, filho do presidente Lula, desde a quinta-feira. As suspeitas são de tráfico de influência. No mais recente, autorizado ontem pelo ministro André Mendonça, do STF, a PF vai apurar a relação de Lulinha com o empresário que teria tentado fechar negócios com a Dataprev, empresa pública responsável pelo processamento de dados da Previdência Social. Na outra apuração, Lulinha é suspeito de usar a própria influência para favorecer o empresário Antônio Carlos Camilo Antunes, conhecido como Careca do INSS. Os casos teriam acontecido em negociações ligadas ao mercado de cannabis medicinal junto ao Ministério da Saúde. Os Estados Unidos e Israel planejam realizar neste fim de semana um bombardeio em larga escala contra a infraestrutura energética do Irã. A informação foi divulgada pela emissora americana CBS News. Fontes da Casa Branca disseram à reportagem que a operação deve ser concluída antes da abertura dos mercados financeiros na segunda-feira. Segundo o Wall Street Journal, o presidente Donald Trump já deu a ordem para a realização dos ataques. No horário de Brasília, 9:01.
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0: Ainda na rede CBN, nós temos informação chegando direto de Vitória. Júlia Camim, bom dia.
2: Bom dia, Cássia. Bom dia, ouvintes. Isso mesmo. Quatro homens morreram soterrados durante a construção de um muro de contenção em uma distribuidora de bebidas em Cariacica, que fica na Grande Vitória. Isso aconteceu na tarde de ontem. Três das vítimas eram da mesma família, pai, filho e tio, que trabalhavam na obra, segundo testemunhas. A quarta vítima era o proprietário da distribuidora e do terreno. Bombeiros atuaram no resgate durante toda a tarde e início da noite, e por volta das 7 horas da noite, o quarto corpo que estava soterrado foi, enfim, localizado. Esse acidente aconteceu quando uma barreira de terra cedeu sobre esse grupo de trabalhadores. A Prefeitura de Cariacica informou que a obra era particular e estava embargada há um ano pela Secretaria de Desenvolvimento da Cidade e Meio Ambiente por apresentar irregularidades. Essa distribuidora funciona ao lado de onde acontecia a obra. E aí a Defesa Civil informou que essa obra estava embargada, mas o dono contratou pedreiros mesmo assim. E por conta da escavação, houve então uma movimentação de terra nos imóveis de cima que estão interditados. Ainda segundo o subsecretário Jonathan Jantorno,

0: 3 imóveis foram interditados à distribuidora, um galpão ao lado do estabelecimento e uma casa que fica atrás do terreno onde esse desmoronamento aconteceu. A polícia científica diz que foi acionada durante a tarde de ontem para uma ocorrência de acidente de trabalho com vítima fatal e a polícia civil diz que as circunstâncias do fato estão sendo apuradas por meio da Delegacia Especializada de Acidentes de Trabalho. E, por enquanto, esses são os detalhes. A gente vai atualizando essa informação. Volto com vocês.
1: Muito obrigada. Esta foi a Júlia Camim.

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1: Olá, eu sou Débora Freitas e estarei aqui no Mundo em Meia Hora durante as férias de Fernando Andrade. Guga Chakra também está de férias. No episódio de hoje, vamos receber o professor de Relações Internacionais da ESPM, Gunter Hudzit, e o comentarista da CBN da Globo News, Ariel Palacios, diretamente de Buenos Aires. Entre os temas deste episódio, os desafios do acordo mediado pelos Estados Unidos para desarmar o grupo terrorista Hamas na faixa de Gaza. Na América do Sul, as medidas anti-imigração do presidente argentino Javier Milei e a crise diplomática entre Brasil e Paraguai. Neste primeiro bloco, conversamos com o nosso convidado, o professor de Relações Internacionais da ESPM, Gunter Hudzit. Professor, seja bem-vindo.
2: Oi, Débora. Obrigado pelo convite. Prazer é meu estar com vocês aqui.
1: Nós é que agradecemos a sua presença, professor, para falar dessa atualização no Oriente Médio. O governo dos Estados Unidos anunciou a mediação de um acordo que prevê o desarmamento do grupo terrorista Hamas e de outros grupos armados na faixa de Gaza, em troca da retirada progressiva das forças de segurança de Israel do território palestino. O Hamas aceitou o acordo. A partir de agora, quais são os desafios para que esse acordo prospere, professor?
2: Bom, Débora, nesse caso, mais do que nunca, sou São Tomé. Vê para crer, porque Hamas já fez muitas vezes promessas de negociação, desarmamento, e nunca cumpriu. E por tudo isso, vai sempre ficar aquela dúvida: será que efetivamente entregaram todas as armas? Porque a gente não pode esquecer que eles construíram centenas de quilômetros de túneis subterrâneos ali em Gaza, e que um dos fatores que dificultou demais o combate a ele por parte das forças de defesa de Israel. Então, mesmo que eles num primeiro momento digam, mostrem que entregaram armas, vai sempre ficar essa dúvida de que se todas foram entregues mesmo. E por que que eu estou falando isso? Porque o governo israelense, principalmente depois dos atentados terroristas de 7 de outubro de 23, tem todo o direito de desconfiar disso e manter, né, sempre as tropas em prontidão. Porque, não se esqueçam, o Hamas nunca reconheceu o direito de Israel existir, diferentemente da autoridade palestina. E por isso que tem essas duas realidades tão diferentes entre Gaza e Cisjordânia. Então, é difícil dizer que, efetivamente, os próximos passos com esse board internacional do Donald Trump vão conseguir começar a reconstruir Gaza.
1: A gente não conhece ainda os detalhes desse acordo, não foi publicado ainda na íntegra. Sabe-se que serão várias fases e cada uma dessas fases vai depender de negociações, e não tem como Israel ficar de fora dessas negociações. Caso esse acordo prospere, digamos que São Tomé, nesse caso, seja contrariado, a gente tem ali a possibilidade, né, de transferência do controle de Gaza para um comitê de tecnocratas, né, que teria uma supervisão de uma força internacional de estabilização. Qual seria a viabilidade geopolítica e operacional, né, desse controle por esse comitê?
2: Olha, São Tomé perdendo a aposta, e eu torço para que isso ocorra, porque a população palestina de Gaza está passando por uma miséria praticamente absoluta. Esse governo, entre aspas, interino, com provavelmente uma força internacional de estabilização, ou seja, policiais e militares, que eu acredito que seriam de países muçulmanos, em especial ali da região, Egito, Jordânia, Arábia Saudita mesmo, isso poderia trazer essa estabilização para que se esse governo interino começasse todo um planejamento para reconstruir, para começar, né, a infraestrutura básica de saúde, educação e alimentação. Só depois é que, no meu entender, é que se conseguiria começar a reconstruir fisicamente o restante da região.
1: O curioso é que esses mesmos mediadores, ou parte desses mediadores, né, da região, e os Estados Unidos estão tentando também um acordo para que se chegue ao fim da guerra entre Estados Unidos, Irã e Israel, também sem muito sucesso, né, professor?
2: Sim, principalmente as pessoas não gostam de admitir isso porque o regime iraniano ganhou a guerra. E o presidente Donald Trump foi praticamente forçado pela realidade econômica e política interna dos Estados Unidos assinar aquele memorando de entendimento que deu uma pausa, mas esse memorando foi tão frágil devido a essa realidade de que o regime iraniano ganhou e que os pontos centrais não foram abordados nesse memorando. E por isso mesmo a fragilidade era tão grande que a guerra voltou. E aí, nesse ponto, a gente tem uma guerra essencialmente entre Irã e Estados Unidos. O Irã não tem atacado Israel, até mesmo para não expandir e ter uma retaliação maior por parte dos israelenses. Contudo, essa guerra já está ganhando contornos regionais de vez, pelas últimas ações que ocorreram nesses últimos, vamos dizer, 5 dias.
1: E esses contornos regionais significam exatamente o quê, professor?
2: Porque antes a gente tinha o Hezbollah atacando do Líbano, Israel, os Houthis atacando, né, Israel e até mesmo algumas bases da Arábia Saudita, e o Irã atacando. Ou seja, você tinha ações que não eram coordenadas. O que nós vimos nesses últimos dias é o contrário. Você tem a presença de Houthis no Iraque, que levaram conhecimento, tecnologia para as milícias apoiadas pelo Irã, e a gente não pode esquecer que os Houthis também são apoiados pelo Irã. Ou seja, você está começando a ter uma coordenação das ações desses aliados iranianos. Por outro lado, você passou a ter uma atitude mais resolutiva da Arábia Saudita, propondo a criação de uma força multinacional marítima para manter o Mar Vermelho e a saída, né, para o Oceano Índico e também o Canal de Suez abertos, e que recebeu apoio do Paquistão e da Turquia, dois governos, dois estados que são de fora da região. Então é isso que eu quero dizer, você está tendo uma mudança nas estratégias e uma coordenação estratégica que não ocorria antes.
1: Bem, professor, essa situação crítica no Oriente Médio ainda está bastante embolada, né? Não dá para a gente ter certeza de absolutamente nada. Mas voltando aqui para Gaza, para a gente concluir a nossa conversa, a região está completamente devastada, né? E quais são as consequências se não houver um acordo no curto prazo, no médio prazo?
2: Olha, é até difícil dizer porque, como você falou, é uma região devastada, que nós estamos falando de milhões de pessoas que ao mesmo tempo não querem sofrer, mas ao mesmo tempo não querem deixar a sua terra, a sua região. Então, uma quase catástrofe humanitária está se projetando se não houver uma mudança mínima, que eu falei, de um sistema de saúde, de alimentação e educacional, para que pelo menos as novas gerações consigam sair dessa realidade de miséria absoluta que eles estão vivendo. Se isso não acontecer, é difícil prever alguma capacidade de reconstrução econômica para Gaza. E aí essas pessoas que não vão querer sair da sua região, até mesmo como uma forma de resistência contra Israel, vão continuar vivendo na absoluta miséria? É por isso que eu espero que São Tomé esteja completamente errado.
1: Esperamos. Professor, muitíssimo obrigada pela participação aqui conosco no Mundo em Meia Hora. Até a próxima.
2: Eu que agradeço. Até a próxima.
1: Nós conversamos com o professor de Relações Internacionais da ESPM, Gunter Hudzit. No próximo bloco, vamos falar sobre a crise diplomática entre Brasil e Paraguai e também sobre o decreto anti-imigração assinado pelo presidente argentino. Fique aí.
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1: Olá, seja bem-vindo, seja bem-vinda ao segundo bloco do Mundo em Meia Hora. Eu sou Débora Freitas e estarei por aqui durante as férias de Fernando Andrade. No episódio de hoje, recebemos o professor de Relações Internacionais da ESPM, Günter Hudsit, e o comentarista da CBN e da Globo News, Ariel Palacios, diretamente de Buenos Aires. Ariel já está conosco. Tudo bem, Ariel?
2: Como estão todos? Tudo bem?
1: Tudo certo. Bom, nosso foco é a América do Sul. Tivemos essa semana, o presidente argentino, Javier Milei, assinou um decreto que prevê barrar a entrada e até expulsar estrangeiros que promovam mensagens de ódio contra os argentinos. Esse decreto foi criticado por juristas, também por políticos do país. O que está por trás dessa decisão de Milei, Ariel?
2: Como você disse, os juristas estão criticando porque é muito genérico, é muito ambíguo. Grupos políticos também estão criticando pelo contexto que isso é feito. Estão falando também numa espécie de exacerbação do nacionalismo mais chauvinista. Bom, o fato é que Milei assinou este decreto que determina o impedimento da entrada na Argentina ou a expulsão de estrangeiros que incitem mensagens de ódio, de discriminação ou violência contra argentinos em razão da sua nacionalidade. E no texto do decreto, Milei sustenta aqui, abre aspas, diante das recentes manifestações de hostilidade contra a República Argentina e os argentinos, o governo nacional reafirma que a defesa da nação, de seus cidadãos e de seus símbolos não é negociável. Quem atacar a República Argentina não é bem-vindo em nosso país, fecha aspas. Será impedida a entrada daqueles que tenham dirigido o que eles chamam de mensagens de ódio de forma escrita ou oral, ou incitado a violência contra o povo argentino ou contra um cidadão específico em razão de sua nacionalidade. Mas o decreto indica que não se enquadram nessa norma o que eles chamam de expressões de divergências ideológicas, nem as críticas políticas acadêmicas ou críticas políticas cidadãs protegidas pela Constituição. Então, só que esse texto é muito genérico, sem especificar de forma rigorosa o que, que é, abre aspas, atacar a Argentina, fecha aspas. Quer dizer, deixa um monte de zonas bem cinzentas sobre onde termina a crítica legítima, que é protegida constitucionalmente, e onde começa a conduta que pode ser passível de punição. Né? Então, aí a pergunta é quem que poderia ser atingido por esse decreto? Né? Porque, segundo a redação do decreto, não seria atingido quem critica a Argentina ou o governo, mas quem ultrapassa o limite e passa a incentivar violência contra os argentinos, promover perseguição por nacionalidade, por incitar ataques ou discriminação contra argentinos enquanto grupo nacional. Quer dizer, tudo muito genérico, que um juiz no tribunal pode interpretar de qualquer forma. É tudo muito abstrato, digamos assim. Só que, de todas as formas, com essa medida, Milei se parece cada vez mais ao paranoico ex-ditador Nicolás Maduro, de esquerda da Venezuela, que em 2017 criou a denominada Lei Constitucional contra o Ódio, a Convivência Pacífica e a Tolerância, que era uma lei que estabelecia a deportação de estrangeiros por supostas críticas ou visões negativas sobre o país. E uma medida muito parecida, a lei também se parece nesse aspecto, à ditadura de Daniel Ortega, na Nicarágua, que implementou medidas similares desde 2020. Né? Então, quer dizer, aí começam a surgir uma série de dúvidas. Teoricamente, poderia ser impedido de entrar ou ser expulso do país uma pessoa que tenha publicado nas redes algo que o governo, Milei ou os juízes interpretem como contra a Argentina? Ou que, por exemplo, alguém tenha dito algo na mesa de bar vendo um jogo de futebol, por exemplo, e que alguém denuncie e que isso possa ser interpretado como algo, abre aspas, contra a Argentina, não é? Atacando a Argentina? Ou teoricamente um meme ultrajando a bandeira do país. Por quê? Porque a restrição também atingirá aqueles que tenham realizado, participado ou incitado na prática de que eles chamam de atos de ultraje aos símbolos nacionais. Por exemplo, seria a bandeira, o escudo nacional, mas e uma camiseta da seleção? Uma camiseta da seleção não está na Constituição que seja um símbolo nacional, mas já vi políticos dizendo que sim. Então, quer dizer, tudo muito subjetivo. Bom, o decreto entra em vigência nesta sexta-feira, 31 de julho, aí está sendo enviado à Comissão Bicameral Permanente do Parlamento. Essa comissão terá que se pronunciar sobre a validade desse decreto ou a não validade do decreto e aí determinar sua avaliação no plenário da Câmara e do Senado. Isso tudo num prazo de 10 dias úteis. Os analistas indicam que mesmo que o decreto seja aprovado, porque, quer dizer, tem que passar ainda pelo crivo do parlamento, onde o governo não tem maioria automática, tem que negociar, não é? Mas como são questões nacionalistas, nunca se sabe. Porque, por exemplo, nos últimos dias houve críticas explícitas e públicas e muito, muito ostensivas sobre as declarações de Milei, os insultos de Milei contra o presidente Lula, a oposição de forma geral e até aliados de Milei se pronunciaram contra as críticas de Milei. Mas sobre este decreto não houve a mesma onda de líderes políticos criticando. Não foi tanto assim. Então, será que isso passa pelo parlamento? Será que não? Bom, o fato é que os analistas indicam que mesmo que o decreto seja aprovado, seria de muito difícil implementação, porque ele é muito ambíguo, é muito genérico. Mas, por enquanto, também serve para Milei causar polêmica e tentar distrair a atenção da grave crise econômica. E qualquer coisa que Milei consiga para distrair a atenção serve muito para Milei, porque Milei está, neste momento, com 58% de desaprovação popular. É o pior momento de Milei em matéria de desaprovação popular. Então, é todo um cenário muito complexo, mas quando as situações estão assim, essas lideranças mais populistas sempre tentam recorrer a algum bode expiatório e, de preferência, bodes expiatórios estrangeiros, né?
1: Ariel, temos um outro foco de tensão aqui no Brasil, ou melhor, aqui na região, porque uma declaração do presidente Lula sobre a guerra do Paraguai abriu uma crise diplomática entre os dois países. O governo paraguaio, inclusive, convocou o embaixador do Brasil em Assunção para receber uma manifestação oficial de descontentamento. Quais são as dimensões dessa crise, considerando, inclusive, as tensões recentes entre Brasil e Argentina?
2: Bom, tudo começou na sexta-feira, na sexta-feira da semana passada, quando o presidente Lula estava no estaleiro da empresa germânica ThyssenKrupp, em Itajaí, em Santa Catarina, quando, ao batizar a fragata Cunha Moreira, fez um discurso de improviso, no qual, discorrendo sobre a necessidade da defesa do Brasil ser tratada como uma coisa prioritária perante o complexo cenário mundial, ele disse, abre aspas, "não quero guerra, mas eu também não quero ser pego de surpresa", fecha aspas, e na sequência afirmou, abre aspas, "eu tenho que me cuidar. Um belo dia, quando ninguém esperava, o Solano Lopes, que era presidente do Paraguai, invadiu logo de vez o Brasil, a Argentina e o Uruguai", fecha aspas. Depois ele recordou as ameaças de Trump sobre a Groenlândia e o Canadá, mas acontece que as referências sobre o Paraguai, que é um país aliado do Mercosul, que é um sócio comercial importante, onde existem grandes investimentos do agrobusiness brasileiro lá, onde moram 600 mil brasiguaios. O que são os brasiguaios? Os brasiguaios são ou os brasileiros que migraram para lá e trabalham na lavoura especialmente, ou os filhos, netos e até bisnetos, já são várias gerações de migrantes brasileiros que começaram a ir para o Paraguai nos anos 60, especialmente na área leste do Paraguai, perto da fronteira com o Paraná e com o Mato Grosso do Sul, e que constituem 10% da população paraguaia, boa parte da qual fala português, outros falam português e outros falam só espanhol e guarani. Então, quer dizer, há uma conexão com o Paraguai que é muito forte do ponto de vista econômico, mas ao mesmo tempo é uma relação complexa, porque os paraguaios também se sentem maltratados historicamente pelo Brasil, por diferentes questões. Bom, primeiro, quando Lula fez essas declarações, os paraguaios recordaram que foi o Império do Brasil que invadiu primeiro o Uruguai. Aí não confundamos. Os paraguaios recordam que o Império do Brasil invadiu primeiro o Uruguai, de cujo líder o Paraguai era aliado. Isso levou o ditador paraguaio Solano Lopes ao ataque, né? E o parlamento paraguaio acusa Lula de distorcer a história. E a totalidade dos integrantes do Senado do Paraguai, ou seja, o Senado do Paraguai é muito dividido, então as declarações de Lula conseguiram unificar a opinião dos senadores paraguaios muito polarizados nesse momento contra Lula e votaram a favor de uma declaração de enérgico repúdio pelas declarações do presidente brasileiro. Bom, o Senado também declarou que cada dia 12 de agosto será o Dia Nacional da Comemoração do Genocídio do Rio da Prata. Isso é uma referência ao massacre colossal de civis paraguaios realizado durante esse conflito. E especialmente, a maior parte desse massacre foi feito por tropas brasileiras, devastando o Paraguai. Quem participou dessa guerra? O Paraguai de um lado e do outro lado Brasil, Argentina e Uruguai. Esses três países, por isso era chamada Tríplice Aliança, participaram em conjunto, especialmente no início e na metade da guerra. Já no final da guerra, não é, quando já as tropas uruguaias e argentinas haviam, junto com as brasileiras, haviam ocupado Assunção, para a Argentina e para o Uruguai a guerra praticamente havia acabado. Mas as tropas brasileiras continuaram no Paraguai, continuando com o resto da guerra, que duraria ainda um par de anos. E esses massacres aconteceram especialmente a partir dali. Por isso o Brasil é mais acusado desse genocídio, que é essa forma como os paraguaios classificam, do que a Argentina e o Uruguai. Bom, então aí os senadores agora também exigiram que o Brasil devolva os troféus de guerra que levou do Paraguai e que hoje estão em várias cidades brasileiras, como canhões, bandeiras, bom. Inclusive eles citam que o Uruguai e a Argentina já fizeram essa tarefa, já devolveram os troféus de guerra há mais de meio século e o Brasil ainda não fez isso. E, enquanto isso, a Câmara de Deputados, em Assunção, também criticou Lula, afirmando que ele estava fazendo distorções sobre o conflito bélico ocorrido entre 1864 e 1870. E, independentemente dos debates históricos sobre quem iniciou a guerra, o que não se pode, digamos, o que é fato mesmo, sem discussão alguma, é o genocídio da população paraguaia. O país perdeu, segundo os cálculos conservadores, mais de 70% de seus habitantes. Os cálculos não conservadores indicam 80%. E os outros cálculos indicam que do total de homens adultos, morreram de 80% a 90%. Né? E o Brasil é visto como autor de um genocídio e nunca reconheceu isso. Né? E como eu costumo dizer, é um paradoxo, porque parte da classe política do Brasil critica o genocídio em Gaza, do outro lado do planeta, no Oriente Médio, mas não se incomoda em pedir desculpas oficialmente pelo genocídio que fez aqui, no país vizinho, encostado deste lado do planeta e vizinho, e além de vizinho, sócio do Mercosul. Né? Então, como não fizeram isso até agora? Essa que é a grande reclamação paraguaia, né? Inclusive, do lado de Brasília, historicamente, tem mantido um silêncio enorme. Sempre que os diversos presidentes acadêmicos, inclusive paraguaios, pedem uma abertura total dos arquivos brasileiros, a abertura total dos arquivos brasileiros sobre a guerra do Paraguai, nunca se responde nada. Então, isso de todos os presidentes, de centro, de direita, de esquerda, silêncio total. Né? Inclusive, em 2023, horas depois de tomar posse, o presidente Santiago Peña voltou a insistir no pedido, nada, nada, nada de Brasília. E lembremos que, para complicar, também existe toda a questão de Itaipu, né? Que o Paraguai sempre exigiu ter a possibilidade de revender o excedente energético que ficava do lado do Paraguai. O Paraguai já pagou há muito tempo a dívida que tinha na construção de Itaipu. Tem gente ainda no Brasil que acha que não pagou, não. Isso já foi pago, né? Porque na construção de Itaipu, lembremos, o Paraguai não tinha dinheiro para custear o seu lado da obra. O Brasil arcou com essa parte, o Paraguai ficou devendo ao Brasil e foi pagando religiosamente todos esses anos, todas essas décadas, e poucos anos atrás terminou de pagar essa dívida. Então agora o Paraguai também quer ter direitos plenos sobre seu lado de energia, coisa que o acordo ainda não prevê. Enfim, toda uma bagunça, todo um imbróglio enorme, e dentro disso o presidente Trump tentando seduzir o Paraguai. Já conseguiu um acordo para a participação de militares americanos dentro do território paraguaio. Não é uma base, como alguns dizem, não, mas nunca se descarta que isso possa acontecer no futuro, mas é a participação de militares americanos no combate ao narcotráfico. Sabe-se lá o que isso pode levar no futuro. Mas, enfim, é preciso tratar bem os sócios, especialmente os vizinhos, né, e que estão sendo seduzidos pela Casa Branca. Então, não é nada conveniente ficar fazendo esses comentários sobre uma ferida que é muito aberta para os paraguaios, como é o caso da Guerra do Paraguai, ou também chamada Guerra da Tríplice Aliança.
1: Ariel Palacios, mais uma vez, muito obrigado. Até a próxima.
2: Muito obrigado. Bom fim de semana a todos.
1: Para você também, até. Participaram deste Mundo em Meia Hora: Wender Starles, Ellen Menezes, Luiz Rodrigues, Débora Gonçalves e Bruno Carvalho.
0: Apresentação, Débora Freitas.
1: Muito obrigada pela companhia, até a próxima.
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0: do 1º de agosto de 2026. A gasolina com 32% de etanol deve começar a ser vendida hoje nos postos de combustíveis. O Conselho Nacional de Política Energética elevou em 2 pontos percentuais a mistura diante da instabilidade do mercado de petróleo por causa da guerra entre os Estados Unidos e o Irã. A iniciativa do governo brasileiro tem validade de 180 dias e pode ser prorrogada por igual período. O governo do Rio de Janeiro publicou um decreto que cria 2 gabinetes para coordenar e acompanhar as ações do plano de reocupação territorial. A medida foi publicada no Diário Oficial do Estado. A política prevê a retomada de áreas dominadas pelo crime organizado e atende a determinações do STF. A proposta do governo é que a presença do Estado nestas regiões não se limite às forças de segurança, mas inclua também serviços públicos, infraestrutura e políticas sociais. O ex-presidente peruano Ollanta Humala deixou a penitenciária na noite desta sexta-feira. A justiça do país declarou a nulidade da pena de 15 anos em um caso ligado ao recebimento de propinas da empreiteira Odebrecht. No ano passado, Humala foi considerado culpado de receber valores da empresa e do governo venezuelano para financiar as campanhas da presidência em 2006 e 2011. O Tribunal Constitucional do Peru argumentou que o crime de recebimento de dinheiro de origem suspeita para financiar campanhas não existia na época do último delito. No horário de Brasília, 9h33.
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2: Muito bom dia, obrigado pela sua companhia a partir de agora, na manhã deste sábado, e o Condomínio Legal, que fala sobre cidade, planejamento urbano, mercado e direito imobiliário. E nós falamos de como está o mercado, falamos de tendências na administração dos condomínios. Se há algo que já é uma realidade, é a portaria remota nos condomínios. Por que que se utiliza a portaria remota? Primeiramente, para reduzir custo, né? Porque a portaria física, ela é mais onerosa, né? A figura humana do porteiro, né? À noite, principalmente, isso tem um custo e isso vai impactar na taxa condominial. E aí, em meio a isso, para reduzir custo e tal, surgiu a portaria remota. Pois bem, você tem uma central, muitas vezes, e aí essa central, além do reconhecimento facial, sistema de senha, tags e tal, o cidadão acaba entrando no ambiente, né? Agora, tem uma questão que, em meio, por exemplo, a nova legislação, né? Nem tão nova assim, mas se a gente pegar aí, do ponto de vista histórico, é nova, a Lei Geral de Proteção de Dados, a LGPD, como é que fica a situação do reconhecimento facial? É válido? Não é válido? Precisa aprovar em assembleia? Precisa ou não precisa? Aquela imagem, ela fica arquivada? Ela fica arquivada por quanto tempo? Onde ela fica arquivada? Quem tem acesso a esse arquivo? A polícia, se precisar, o Ministério Público, os órgãos de investigação, eles podem ter acesso? Precisam de uma ordem judicial para isso? Bom, para tratar dessas questões, nós vamos conversar com o Dr. Felipe Faustino, que é advogado condominialista, que é o especialista em direito condominial. Dr. Felipe, obrigado pela sua gentileza aqui conosco na manhã deste sábado. Bom dia, tudo bem?
3: Bom dia, Renato, tudo bem? Muito obrigado pela oportunidade de falar com essa audiência incrível da CBN.
2: Maravilha. Ô, doutor, explica pra gente, condomínio decidiu, tá, vamos fazer portaria remota, reconhecimento facial. E aí, é isso mesmo ou precisa adotar aí alguns cuidados?
3: Renato, esse é um tema que está em alta hoje em todo o Brasil. O condomínio tem buscado, muitas vezes, melhorar a sua segurança, melhorar o seu fluxo financeiro, e a tecnologia veio como aliada. Só que existem alguns pontos muito importantes que precisam ser observados antes de simplesmente decidir por uma troca, por uma portaria física, por uma portaria virtual ou por um sistema de segurança. E isso passa, Renato, diretamente pela necessidade, primeiro, de aprovação em assembleia, segundo, formalização de contratos com empresas estruturadas e, terceiro, como o condomínio vai operar esse sistema de segurança. Esse talvez seja o grande segredo e é onde a legislação mais é firme com relação à proteção desses dados.
2: Tá, e quais são os cuidados nesse caso? Porque normalmente se contrata uma empresa, né, que vai fazer a portaria remota. E essa empresa, claro, o condomínio tem que ter os cuidados para ver como é que isso vai acontecer. Quais são os ritos legais que ele precisa adotar?
3: Perfeito. O primeiro momento, Renato, é sempre fazer cotações com empresas idôneas, estruturar um planejamento de trabalho. Eu sempre digo que as comparações de empresas, elas precisam passar pelo mesmo escopo para garantir que o condomínio vai ter a mesma entrega. E com esse escopo definido, com essa estrutura definida, passa-se primeiro por uma análise contratual, entender as responsabilidades da empresa, as responsabilidades do condomínio e os direitos de cada um deles. E após essa estrutura bem organizada, se leva para uma assembleia. E aí lá na assembleia, onde as empresas são apresentadas, lá na assembleia, onde elas conseguem demonstrar como o serviço delas será feito, é que é feita a aprovação para essa mudança e eventual contratação. Dali para frente, começam-se aí os trâmites mais burocráticos e legais também para garantir uma implantação segura.
2: Ô, doutor, essa imagem, por exemplo, ela fica num arquivo? Ela fica num arquivo por quanto tempo? Quem tem acesso a essas imagens?
3: Renato, a Legislação Geral de Proteção de Dados, ela veio para revolucionar o cuidado com isso no Brasil. Nós sempre dizemos hoje que os dados são o novo petróleo, é o novo ouro. E muitas empresas se utilizam dele para propagandas, leads e tantas outras coisas. É importante que a empresa tenha uma estrutura de armazenamento muito bem definida e segura. Mas não só isso, tá, Renato? É importante que a empresa tenha aqui e demonstre ao condomínio como é feito a captação das imagens, como é feito o armazenamento dessas imagens, por quanto tempo é feita a guarda e o tratamento disso, e quando e como isso pode ser acessado. Porque, além disso, além do condomínio ter essas imagens captadas, ela naturalmente passa por dentro da empresa e, muitas vezes, por algumas pessoas dentro do próprio condomínio. Então, definir as regras deste jogo em contrato, preferencialmente, é o que vai trazer segurança ao condomínio caso tenhamos algum problema de exposição de dados.
2: Uma pergunta que fica para daqui a pouco, depois do intervalo, doutor, e nós estamos conversando com o doutor Felipe Faustino, que é advogado condominialista, especialista em direito condominial. Para se ter acesso a esses dados, as autoridades estão investigando um crime, enfim, então no processo de investigação elas procuram um síndico, um zelador, e eu quero ter acesso a isso, ou precisa de um mandato numa ordem judicial. Um morador quer ter acesso, um condômino quer ter acesso, eu quero ver a imagem de quem entrou aqui no prédio por algum motivo qualquer. Mas ele quer ter acesso às pessoas que entraram no prédio nas últimas 24 horas. Ele pode pedir isso para o síndico, por exemplo, mas vamos, depois do intervalo, tratar destes assuntos. Até já.
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2: De volta na manhã deste sábado e o Condomínio Legal, que fala sobre cidade, planejamento urbano, mercado e direito imobiliário. Hoje conversando com o Dr. Felipe Faustino, que é advogado condominialista, é especialista na área de direito condominial, nos falando hoje sobre portaria remota, a biometria facial, hoje muito comum nas portarias remotas, né? O cidadão entrar com biometria facial no prédio, aí tem toda essa discussão da norma legal federal, da lei brasileira, a lei geral de proteção de dados. O doutor Felipe estava nos explicando das regras, do direito à privacidade, da aprovação na Assembleia e por aí vai. Eu vou começar a trazer algumas situações para o senhor aqui, doutor Felipe, para a gente trazer algo aí para o mundo real da vida em condomínio e ver como é que funciona. Por algum motivo, pode ser qualquer motivo, um condômino, ele busca o zelador, busca o síndico, melhor dizendo, busca um síndico e diz: eu quero ter acesso às imagens das pessoas que entraram no meu prédio, no nosso prédio, nas últimas 24 horas. Ele pode fazer isso ou ele precisa de uma ordem judicial?
3: Precisa de uma ordem judicial, Renato. Como o condomínio, ele é o gerador dessas imagens, seja através de um sistema próprio ou através de um sistema de outra empresa, ele é o responsável por tudo que acontece com aquela imagem. Tratamento, armazenamento, guarda e tantos outros pontos. E para que ele possa fornecer essa imagem a um terceiro, só pode acontecer de duas formas: ou por uma determinação judicial, ou por uma determinação policial. E aqui vai um ponto importante, tá, Renato? A determinação policial, ela vem da autoridade. E muitas pessoas confundem isso. Elas confundem que o boletim de ocorrência muitas vezes é o suficiente. Elas confundem que muitas vezes a notificação extrajudicial é o suficiente, quando na verdade não é. É necessário que venha essa determinação da autoridade competente.
2: Bom, a autoridade competente, para ficar mais claro aqui, o senhor está falando do poder judiciário?
3: Ou do poder policial.
2: Ah, é? O policial pode chegar lá, né, eu quero ter acesso aqui às imagens, porque a gente sabe que a velocidade da justiça às vezes não é a mesma velocidade da polícia, né? Você está investigando um crime e tal, precisa das imagens agora. Então, o policial, ele tem direito e poder para: eu quero ter acesso às imagens agora. Não precisa de uma ordem judicial para isso?
3: Necessariamente não precisa, mas para que a polícia tenha acesso a essa imagem, também tem que vir de uma determinação policial. Então, não é só um pedido informal que torna isso suficiente. Muitas vezes, isso vem em forma de ofício, onde a delegacia responsável ou o departamento de polícia responsável por algum tipo de investigação entrega ao condomínio um ofício onde ele determina que essas imagens sejam disponibilizadas. Bom, então, essa entrega pela polícia, ela depende desse ofício.
2: Ah, entendi. Então, isso aí já basta para ter acesso aí às imagens e por aí vai. E tem algum tempo de armazenamento, enfim, segundo a Lei Geral de Proteção de Dados, isso pode ficar num arquivo permanente? Como é que funciona isso?
3: Isso é uma pergunta muito interessante, Renato, porque a maioria dos condomínios adota políticas totalmente diferentes entre si de armazenamento. A prática, e aí isso envolve custos de espaço de armazenamento, sejam físicos ou em nuvem, faz com que os condomínios tragam esse armazenamento que vai variar ali entre 10, 20 e até 30 dias. Normalmente, não é mais do que isso, tá? E o condomínio tem que informar aos condôminos exatamente esse prazo, para que eles tenham ciência disso, de qual é o prazo que essas imagens ficam guardadas. Normalmente, como elas são gravadas ou em servidores de nuvem ou em servidores físicos, ultrapassando a capacidade de armazenamento, o condomínio acaba deletando essa imagem. Então, muitas vezes, Renato, nós nos deparamos com ocorrências que são questionadas, que buscam as imagens, que muitas vezes já não tem mais imagens. E isso é uma questão importante.
2: Entendi. Bom, nós conversamos hoje aqui no Condomínio Legal, na CBN Floripa, com o doutor Felipe Faustino, que é advogado condominialista, nos falando sobre os cuidados em relação à biometria facial, à proteção de dados, né? Segundo a Lei Geral de Proteção de Dados, as normas que precisam ser respeitadas, a devida aprovação pela Assembleia do Condomínio e por aí vai. Doutor Felipe, muito obrigado aí pela gentileza da entrevista aqui conosco. Até uma próxima oportunidade.
3: Muito obrigado, Renato. Um abraço a toda a audiência da CBN Floripa e até mais.
2: Nós vamos para um rápido intervalo e em instantes voltaremos.
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2: De volta na manhã deste sábado e o Condomínio Legal, que fala sobre cidade, planejamento urbano, mercado e direito imobiliário, recebendo Zé Maia. Zé, IPTU em São José, tem aumento?
17: Olha, essa é a expectativa dos moradores da cidade, Renato. Bom dia. Porque a Prefeitura de São José, no ano passado, encaminhou um projeto para a Câmara para atualizar a planta genérica de valores imobiliários. Na prática, a Prefeitura não adota esse discurso, mas é um aumento do IPTU. Isso porque a Prefeitura levou em consideração a valorização de terrenos em bairros como Barreiros, Cobrasol, Campinas, que não são os mesmos dos anos 90. Só que a planta continua a mesma. Eu entrevistei recentemente aqui na CBN o prefeito de São José, o prefeito Urvino, e ele comentou que vai trazer esse debate novamente na Câmara, porque no ano passado o projeto foi apresentado em regime de urgência, não teve debate suficiente, o presidente retirou de pauta. E agora o projeto vem. Ele entende que esses valores são necessários por conta das grandes obras na cidade, como, por exemplo, a beira-mar de Barreiros, que ainda não começou. Tem investimento, tem recurso, tem garantias, tem licitação, mas as obras em si não começaram. Enquanto isso, o morador de São José começa a fazer os cálculos, porque uma atualização dessa precisa de períodos. Não pode ser atualizado de uma vez só. Imagine, planta dos anos 90, né? A prefeitura até assume que vai ter esse período de transição, mas o projeto ainda não é muito claro e aguarda discussão na Câmara.
18: Ô Zé, sabe o que acontece nessa área aí? E já acompanho isso, o Ministério Público muitas vezes já cobrou, eu não estou falando de São José, estou falando em outras cidades, já cobrou a atualização. Claro que ninguém quer pagar um centavo a mais, e a gente entende, né?

0: gradualmente, periodicamente, atualização. Não se deixe levar aí 10, 15 anos para atualizar. E, segundo, que quando houver atualização, que não seja tudo de uma vez só, tem que ser algo muito bem parcelado, escalonado, para não sobrecarregar a capacidade de pagamento do contribuinte.
1: Até porque na semana passada a gente comentou aqui aquele episódio da taxa de lixo. Me parece, acompanhando, que o principal gargalo foi a comunicação, porque o aumento veio, não foi avisado, os moradores não concordaram com tudo isso e virou, inclusive, debate. Agora, esse assunto na Câmara tem que ter toda a transparência, todo o debate necessário.
0: Obrigado, Zé. Bom final de semana para você.
1: Igualmente, Renato.
0: Bom dia. Bom, queria compartilhar com vocês uma outra informação. Ontem, na sexta-feira, no meio da manhã, houve uma operação, a operação da Prefeitura de Florianópolis com guarda municipal para demolir uma casa. Uma casa foi demolida ali nas margens da SC-401, no João Paulo. Já há uma favelização daquele espaço. São habitações irregulares, são habitações precárias e é preciso que haja uma ação muito forte do poder público. Ontem houve. Só é possível demolir de forma administrativa se não tem gente morando. Por isso que veio abaixo apenas uma casa. As outras unidades, tudo improvisado que a gente vê por ali, ou grande parte improvisada, e claramente condição irregular, segundo a prefeitura. Não dá para deixar se criar. Não dá. Ah, mas tem que ter moradia social. Tem que ter política pública de moradia social. E é um desafio gigantesco que a cidade tem pela frente, porque é evidente que nunca vai ser suficiente a política pública de moradia social para atender o interesse de todos. Não vai. Então, de um lado, tem que ter política pública consistente de moradia social, mas também não dá para deixar essa favelização da cidade. Porque é algo muito sério, que traz um impacto. Primeiro que não traz dignidade para as pessoas, mas tem impacto ambiental, tem risco para a segurança pública, sim, senhor. E isso compromete toda a política pública de transporte coletivo, de coleta de lixo, de fornecimento d'água, enfim, tudo. Então é fundamental que haja uma fiscalização enérgica, ainda mais na medida em que Florianópolis recebe milhares de imigrantes todos os anos. Um abraço a todos, bom final de semana e até a semana que vem.
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3: Sábado, 1º de agosto de 2026. Uma pesquisa Datafolha divulgada nesta sexta-feira mostra a governadora Raquel Lira, do PSD, com 48% das intenções de voto para o governo de Pernambuco. Em seguida, vem o ex-prefeito do Recife, João Campos, do PSB, com 42% das intenções de voto. O Instituto ouviu 1.022 eleitores de 28 a 30 de julho. O nível de confiança da pesquisa é de 95%. O levantamento foi encomendado pela TV Tribuna e está registrado na Justiça Eleitoral sob o número PE 04519/2026. Uma operação da Polícia Civil prendeu 30 suspeitos de violência contra mulheres nesta sexta-feira no Rio Grande do Sul. A ofensiva teve como foco investigados por perseguir, ameaçar ou descumprir medidas protetivas de ex-companheiras. Além das prisões, foram cumpridos mandados para apreender armas que estavam em posse dos suspeitos. Desde o início da Operação Mulher Segura, em junho, mais de 350 agressores já foram presos no Rio Grande do Sul. A operação é conduzida em todo o país e deve seguir até dezembro. Começam hoje as oitavas de final da Copa do Brasil. A fase será aberta pelo Clássico dos Gigantes. Vasco e Fluminense se enfrentam às 17h30, jogo que vai ser realizado no Maracanã. Às 19h30, Atlético Mineiro e Juventude jogam em Belo Horizonte. Fechando o dia, o Santos recebe o Remo na Vila Belmiro, em partida que começa às 21h. No horário de Brasília, 10h02.
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0: 10:06, está no ar o CBN Sábado Show deste 1º de agosto de 2026. Vamos juntos até o meio-dia por aqui. Hoje comigo tá João Gabriel, Joca Silva, contando com a sua companhia, a sua participação ao longo do programa de hoje, falando muito sobre o Festival de Dança de Joinville. É, quem acompanhou aqui a CBN sabe que foi uma edição muito especial, essa 43ª edição, que hoje está chegando ao fim com a Noite dos Campeões Sênior, que já começou, né, a Noite dos Campeões ontem à noite no palcão do Centro Eventos Calhanzen, o principal palco do Festival de Dança. Hoje, então, sendo encerrada mais uma edição e já começam, né, a ser pensados os preparativos, organizados já todo o evento da edição do ano que vem, a 44ª edição, que promete ser ainda mais grandiosa e gloriosa que a edição desse ano. Vamos juntos até o meio-dia por aqui com as principais informações também do esporte. Ontem com o Jack Futsal empatando, né, pelo Campeonato Catarinense da Série Ouro. Hoje com o Primeirona, também com transmissão especial aqui da CBN Joinville em narração de Roberto Casagrande. E amanhã, Jack Futsal jogando novamente, tá? Ainda temos as principais informações sobre a Copa do Brasil, que começa hoje. Rodada se estendendo, né, até a próxima quarta-feira, até a semana que vem com os jogos de volta. Hoje, já a partir das 5:30, vamos conhecer quem larga na frente, um dos principais clássicos aqui do país, entre entre Vasco e Fluminense, às 5:30 da tarde, rolando a bola pela Copa do Brasil. E ao meu lado no programa de hoje, Giovana Franco nas operações, também nas reportagens, trazendo tudo que você precisa saber sobre o Festival de Dança de Joinville. Gil, bom dia, bem-vindo ao CBN Sábado Show de hoje.
1: Bom dia, João, a você e a todos que nos acompanham na CBN nesse sábado, dia 1º de agosto, abrindo o nosso mês de agosto por aqui. A gente segue a nossa programação falando desse último dia oficial de Festival de Dança, 43ª edição. Entre muitos assuntos, a gente vai falar bastante do festival aqui. A gente teve uma programação bem completa na CBN ao longo de todas essas duas semanas aí bem intensas de Festival de Dança, muitas entrevistas com pessoas importantes para o festival, importantes também para a dança no Brasil e no mundo. Eu e João aqui com você hoje neste sábado, fazendo um balanço desse festival e também de outros assuntos de Joinville e região, né, Joca?
0: É isso, e você participa, né? A gente conta com a sua companhia, a sua participação pelo WhatsApp da CBN Joinville, tá? O número é o 47 99723493. Pode mandar sua mensagem, sua participação, sua pergunta lá no 47 99973493. O WhatsApp da CBN Joinville segue liberado, segue disponível ao longo de toda a nossa programação. Agora, 10:09, eu quero perguntar e saber da Giovana Franco por aqui, que a gente acompanhou, que ela estava vendo, né, as principais apresentações ontem na Noite dos Campeões. Gil, a Noite dos Campeões acontecendo hoje novamente, né, com a categoria sênior, ontem com a júnior, certo? Isso. Como é que foi esses espetáculos ontem no palcão que reuniu os principais, os vencedores, né, dessa edição ali no Festival de Dança de Joinville?
1: Sim, além de termos as apresentações do júnior, né, melhor dizendo, dos campeões júnior, a gente teve também os prêmios destaques. Então ali tivemos as apresentações do melhor bailarino, da melhor bailarina, do melhor grupo, da melhor coreografia, enfim, muitos destaques importantes aí que todo ano tem premiações especiais. Então foi na noite de ontem, além dos campeões da categoria júnior, né, tiveram todos esses outros também aí que acabaram ganhando esses prêmios especiais. Foi uma noite muito emocionante. Eu particularmente nunca tinha ido nenhuma Noite dos Campeões, eu já fui assistir outras vezes o Festival de Dança de Joinville, mas essa foi a primeira vez que eu tive aí na Noite dos Campeões, né, campeões júnior. Foi muito emocionante, a gente reviveu aí muitas coreografias que foram excelentes, né, nessa edição desse ano. Teve ali uns destaques, principalmente o público, né, levantou, bateu palma, foi muito vibrante mesmo, porque de fato é aquela apresentação em que os grupos, né, os solos, os bailarinos, no geral, não ficam assim tão nervosos. Claro, é uma responsabilidade muito grande estar ali representando, né, o primeiro lugar ou um prêmio especial também, mas não tem mais aquela pressão da competição, né, porque já não é mais a competição em si. É ali uma apresentação dos vencedores, já não estão mais contando notas, já não tem mais jurados. Então quem esteve lá, se reparou, já não tem mais aquele centro, aquela mesa dos jurados lá no meio do público. Então ontem foi aí uma apresentação, eu usei a palavra estonteante ontem à noite. É assim, chocante, muito, muito bonito mesmo. Como eu disse, nunca tinha tido essa experiência ainda de ir numa noite dos campeões. Mas foi muito emocionante mesmo, as coreografias que de fato mereceram estar lá pelos primeiros lugares. E ainda mais também emocionante os prêmios especiais. A gente teve presenças ali de toda a organização do Festival de Dança, né? Fazendo essas premiações também. Foi muito emocionante, João. Então é uma noite muito especial. E essa noite hoje, desse sábado, continua. Na verdade, já começa agora à tarde, né? Porque ontem foi campeões júnior, hoje à noite é campeões sênior e ainda tem a tarde dos campeões do meia ponta, né? Então, hoje à tarde e depois à noite tem sênior, serão mais dois momentos aí muito emocionantes aí pro Festival de Dança dessa edição.
0: É isso, a Gil preparou uma entrevista especial com a Lapidari, né? A companhia de dança que alcançou a maior pontuação e levou o título de melhor grupo no Festival de Dança de Joinville. A gente conversou brevemente com eles ontem no Notícia na Manhã, mas preparamos um material um pouco mais recheado, mais completo para rodar aqui no CBN Sábado Show. Daqui a pouco a gente já traz essa entrevista especial produzida pela Giovana Franco por aqui, mas trazer a agenda de hoje do Festival de Dança para a gente começar já o Sábado Show embalado no ritmo do festival, nesse último dia do festival. Hoje, então, serão 22 coreografias em todos os gêneros, além das apresentações dos contemplados com os prêmios especiais, né? Inclusive os premiados nas categorias júnior. As apresentações começam, então, às 7 horas da noite, ali no Centro Eventos Karl Hansen, o palcão do Festival de Dança. Além da noite dos campeões sênior, também ocorre a tarde dos campeões do Festival Meia Ponta, voltado para crianças de 10 a 13 anos de idade. Nesse sábado, os palcos abertos ocorrem somente no Centro Eventos Karl Hansen, no palco da Sapatilha, tá? Então, até às 8 horas da noite, temos apresentações acontecendo no palco da Sapatilha e também no palco externo da feira até às 6 horas da tarde. Então, hoje, somente dois palcos abertos funcionando, né, para encerrar a passagem do Festival de Dança de Joinville. Se eu não estou enganado, eram 15 palcos abertos ao longo de todo o festival, 13 aqui em Joinville, um em São Bento do Sul e um em São Francisco do Sul. Hoje, nesse último dia, somente dois palcos funcionando, né? O palco da Sapatilha até às 8 horas da noite, deve ser aberta ali as apresentações às 11 horas da manhã, né? Se for de costume que a gente acompanhou ao longo de todo o festival. E no palco externo da Feira da Sapatilha, que fica ali ao lado da Praça de Alimentação, as apresentações acontecendo até às 6 horas da tarde, tá bom? Daqui a pouco a gente traz também todas as categorias que foram premiadas, mas pra gente já começar a falar um pouco desses grupos, dos bailarinos que foram premiados também na edição do festival. Gil, tu produziu uma entrevista especial com a Lapidari ontem, é isso?
1: Isso, a Lapidari é a companhia de dança, eles são de São Paulo, alcançaram a maior pontuação, levaram o título de melhor grupo. Para quem não sabe, o melhor grupo é justamente aquele que soma todas as pontuações em todas as apresentações. Então ontem eu fiz essa entrevista com eles ao vivo também para o Notícia na Manhã e ainda mais esse registro um pouco mais completo aqui também para o Sábado Show. E eles falaram até, né, de todas as apresentações que eles trouxeram, foram muitas e muitos prêmios também. Então não à toa, né, que eles pegaram vários primeiros, segundos e terceiros lugares, e essas notas dessas apresentações acabaram culminando para que eles se tornassem o melhor grupo dessa 43ª edição. A gente conversou com o Lucas Lima, professor e coreógrafo, que inclusive foi o melhor coreógrafo na edição do ano passado, e também com o Marcos Sanches, que foi o melhor coreógrafo dessa edição, 43ª edição do festival. A gente vai acompanhar um pouco mais agora da entrevista com eles. Conversando agora com a Lapidari, companhia de dança de São Paulo, nada mais nada menos que o melhor grupo dessa 43ª edição do Festival de Dança de Joinville, conversando aqui com a gente no Sábado Show, Lucas Maia, professor e coreógrafo, e também o Marcos Sanches, também professor e coreógrafo, que junto com a Márcia Isguelha foi coroado aí o melhor coreógrafo dessa edição. Vamos conversar um pouquinho com eles aqui, conhecer um pouquinho da história deles com a Lapidari vindo para essa edição aqui do Festival de Dança. Lucas, bom dia para ti.
2: Bom dia, muito obrigado pelo convite.
1: Conta um pouquinho aqui de como é que vocês vieram parar nessa edição. Eu sei que não é a primeira vez, né, da Lapidari no Festival de Dança de Joinville, mas para essa edição, qual que é o tempero especial?
2: Ah, todo ano é sempre muito diferente, é sempre muito especial estar no Festival de Joinville, porque é a grande vitrine nacional da dança. Eu estou na Lapidari há 2 anos, como professor e coreógrafo também. E esse ano a gente trouxe muitas coisas diferentes, né? Então acho que cada ano a gente vai aprimorando mais, a gente vai entendendo também como que funciona o público aqui em Joinville. Cada ano muda, né, uma parte da banca de júri, a curadoria. Então a gente vai sempre tentando buscar o melhor para se superar, né? E da minha parte, né, que eu sou do jazz, né? O jazz ele sempre se renova, o jazz ele tá sempre em movimento o tempo todo, o jazz é muito plural, então a gente tem que estar sempre pesquisando e aprimorando o nosso estudo, o nosso trabalho, para que a gente sempre consiga trazer algo inovador. Né? E para mim teve um peso diferente esse ano, porque ano passado eu fui premiado como melhor coreógrafo do festival, não foi pela Lapidari, foi pelo Grupo Raça, mas eu estava também pela Lapidari, e o júri, né, uma das pontuações para o prêmio foi que o meu conjunto das obras também pela Lapidari foi um peso para a minha escolha, né, como o melhor coreógrafo do festival ano passado. Então esse ano eu vim com um peso diferente, um peso maior, né, com um nome mais reconhecido, então para mim esse ano a pressão foi um pouquinho mais alta, mas foi muito bacana também ter essa expectativa do público em cima do meu trabalho, que é uma expectativa boa, de saber que a gente vai trazer algo muito bom, e isso com certeza colaborou aí com o sucesso dos trabalhos que foram apresentados.
1: Falando em peso, peso pra gente aqui, né, de receber 2 coroados, um no ano passado e um neste ano aí como o melhor coreógrafo,
2: legal,
1: agora falando,
2: né,
1: um pouquinho com o Marco. Marco, você que foi junto com a Márcia, né, nesse ano, fala um pouquinho dessa coreografia que vocês trouxeram, que foi aí a melhor coreografia desse ano.
3: Sim, eu estou muito feliz, né, com essa oportunidade, já venho ao festival há muitos anos, este ano, diferente dele que está há 2 anos, eu cheguei este ano na Lapidari, comecei no início do ano, e essa coreografia já existia, se chamava Antes da Chuva, e aí eu convidei a Márcia para fazer um estudo de movimento e direção de cena, na qual traz o nome dela dentro disso, né, como diretora artística da escola. E aí o Petricor, que se tornou Petricor agora, ganhou um outro corpo, porque o elenco bem avolumado, com muitos meninos juntos, que puderam acontecer vários padedês. Mas o que eu estou muito feliz é o retorno que as pessoas estão dando, que nós conseguimos colocar no palco poesia em forma de movimento. Então isso me emociona, porque é o jeito que eu acredito na dança. Petricor veio de um lugar onde a gente para e sente aquele vento, o cheirinho da chuva, e aí eu percebo que a natureza também consegue fazer poesia. Então, consegue não, ela faz o tempo todo. E isso me inspirou. Então, eu estou muito feliz e senti que o público, o silêncio no dia da competição, no dia que aconteceu a coreografia, o público, que é bem sempre muito participativo, ficou num silêncio. Uhum. Igual quando antecede a chuva, que as pessoas param para perceber a chuva chegando. E quando finalizou, também ficou aquele silêncio e, de repente, só o barulho dos pés e depois as mãos. Então, foi emocionante.
1: E vocês já vieram com a expectativa, assim, né? A gente tem conversado com muitos bailarinos, coreógrafos, né? E uma coisa que a gente sempre fala, né? É claro, muito legal, muito importante, muito especial ser coroado aí, tanto com o primeiro, com o terceiro no pódio, né? Ou também como um desses destaques especiais, mas estar no palco do maior festival de dança do mundo, acho que já é especial por si só, né? Mas vocês tinham essa expectativa, ou assim que saíram do palco, assim que ouviram, não ouviram, né, a plateia, e depois toda essa vibração, tinham essa expectativa de que seria a melhor coreografia?
3: Olha, eu não pensei nisso, tanto é que minha passagem estava para hoje, para eu ir embora, e vou ficar mais esses 2 dias, então eu não pensei nisso como prêmio final, eu pensei no que eu queria entregar. E aí veio isso de presente. Então, eu acho que é genuíno o jeito. E aí, quando você coloca no começo da sua fala a importância do terceiro ou do primeiro, mas só o fato da seletiva de vídeo ser tão complexa, com tantas pessoas, já é riquíssimo estar aqui. O tanto que a gente consegue fazer network, tantas pessoas trazendo belezas com o ponto de vista delas, isso já eu acho que é um grande prêmio. Agora, a gente recebeu o troféu hoje, meu Deus, eu não tenho nem o que falar. Estou muito feliz.
1: E com certeza isso vem de vocês, mas também se estende para todos os bailarinos, né? Eu acho que vai muito de um conjunto entre os coreógrafos passarem todo esse sentimento para os bailarinos passarem para os coreógrafos, com certeza é uma grande festa, né, Lucas?
2: Com certeza, acho que para eles é uma vitória, né? E acho que é uma sensação de dever cumprido, né? Porque eles trabalham muito o ano inteiro, além das aulas, de todo o trabalho que já é feito dentro da escola, que já é muito puxado, né? A Lapidar é uma escola que tem um trabalho de formação bem puxado, então eles fazem aula todos os dias, né? E aí, além disso, ainda tem o trabalho extra para estar em Joinville. Eles abrem mão das férias deles, né? Nós também, nós não temos recesso. Exatamente, a escola está fechada para quem é só aluno, mas todo mundo que faz parte das companhias competitivas estão aqui em Joinville. Então, todo mundo abdica muito para estar aqui. Então, realmente é uma vitória muito grande e é uma satisfação enorme quando a gente consegue ter o trabalho tão bem reconhecido aqui.
1: Com certeza, muito especial. A gente conversou aqui com a Lapidar e Companhia de Dança de São Paulo, o melhor grupo da 43ª edição. Conversamos com o Lucas Maia, professor e coreógrafo, e também com o Marcos Sanches, professor e coreógrafo, e especialmente neste ano, o melhor coreógrafo dessa edição. Agradecendo aqui a presença deles, desejando sempre muito sucesso e aguardando vocês de volta no ano que vem. Já tem aí uma expectativa para voltar?
2: Opa, já tivemos ideia já, mas ainda com calma, vamos chegar primeiro, descansar um pouquinho, mas a gente já começa a pirar um pouquinho a cabeça, né? Já imaginar algumas coisas, né? Artista é assim.
1: A cabeça do artista não para mesmo, né? Valeu então, pessoal, um ótimo sábado a todos que nos acompanham.
0: Legal demais, essa entrevista é da Giovana Franco com a Lapidar, né? Eleita melhor grupo... Ju, nesse festival de dança de Joinville, entrevista especial que a gente trouxe aqui no Notícia na Manhã. Agora, 10 horas 24, quase 25 minutos por aqui. Vamos ao intervalo no CBN Sábado Show de hoje.
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0: 10h27, de volta com o CBN Sábado Show desse 1º de agosto de 2026. Vamos juntos até o meio-dia por aqui, trazendo muito, né, sobre esse último dia do Festival de Dança de Joinville. É, tá acabando, tá sendo encerrada essa 43ª edição do Festival de Dança aqui da cidade. Você segue participando com a gente, mandando sua mensagem, sua participação no WhatsApp da CBN Joinville, tá? Segue liberado, segue disponível ao longo de todo o programa de hoje. O número é o 99972-3493. 99972-3493. Contamos sempre com a sua companhia, sua participação por aqui ao longo do programa de hoje e também durante o jogo de hoje da Primeirona, tá? Deixa eu até confirmar o jogo aqui, pra eu não falar abobrinha do que a gente vai ter hoje aqui de atração pela Primeirona Joinvilense. América e Pará, tá? Narração de Roberto Casagrande, central e operação aqui no comando de Giovana Franco e todo um time de reportagem especial também no campo do América para trazer mais uma rodada da Primeirona Joinvilense por aqui. Daqui a pouco a gente consegue ampliar um pouco mais sobre a Primeirona, como está o campeonato aqui em Joinville. Roberto Casagrande também preparou um pré-jogo especial aqui pro CBN Sábado Show de hoje, trazendo mais detalhes sobre as duas equipes e o que a gente pode esperar do jogo da tarde deste sábado pela Primeirona Joinvilense. Além do jogo da Primeirona, temos também a Copa do Brasil, né, que entrando em uma nova fase de mata-mata nesse sábado, bola rolando já às 5h30 da tarde para a primeira partida. Se eu não estou enganado, daqui a pouco trago mais detalhes também. Temos três jogos hoje, um às 5h30, outro mais perto das 7h da noite, o outro por volta das 9h30 da noite. Acho que encerra com Remo e Santos hoje as rodadas da Copa do Brasil. Daqui a pouco a gente expande um pouco mais também do universo futebolístico por aqui. Agora 10h29, antes da gente sair para o Repórter CBN, mais um intervalo aqui no CBN Sábado Show. Já faço o convite, né, para você continuar com a gente ao longo de toda a programação. Para quem perdeu ao longo da semana, vamos trazer no CBN Sábado Show de hoje a entrevista especial com a Ana Botafogo, tá? A entrevista especial com o Carlinho de Jesus, conversando também com o Pedro Batista, né, que ganhou uma repercussão nacional por conta da matéria do André Pereira que passou no Jornal Nacional dessa semana. Muita coisa rolando ainda no CBN Sábado Show de hoje, muito festival de dança pra gente trabalhar ainda aqui no CBN Sábado Show deste 1º de agosto de 2026, 10h29, repórter CBN e intervalo. Daqui a pouco voltamos com mais informações por aqui.

0: sábado, 1º de agosto de 2026. O governador Tarcísio de Freitas teve a candidatura à reeleição oficializada hoje na Convenção do Republicanos no Ginásio do Ibirapuera, em São Paulo. O evento também confirmou Felício Ramut, do MDB, como vice na chapa e reúne lideranças da base aliada, entre elas o pré-candidato à presidência pelo PL, Flávio Bolsonaro. A gasolina com 32% de etanol deve começar a ser vendida hoje nos postos de combustíveis. O Conselho Nacional de Política Energética elevou em 2 pontos percentuais a mistura diante da instabilidade do mercado de petróleo por causa da guerra entre os Estados Unidos e o Irã. A iniciativa do governo brasileiro tem validade de 180 dias e pode ser prorrogada por igual período. A Espanha interrompeu o fluxo de imigrantes irregulares em Ceuta. Segundo as autoridades, mais de 48 mil pessoas que entraram no território espanhol na última quarta-feira já retornaram ao Marrocos. O número de mortos na travessia subiu para 67. Para evitar novas chegadas, a Guarda Civil instalou uma barreira flutuante de 500 metros. O primeiro-ministro Pedro Sánchez disse que os imigrantes estão sendo orientados a voltar ao Marrocos pela fronteira. No horário de Brasília, 10h32.
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0: 10 horas 34 minutos, estamos de volta com o CBN Sábado Show deste 1º de agosto de 2026. Vamos juntos até o meio-dia por aqui, falando muito exclusivamente sobre o Festival de Dança de Joinville. E agora uma reportagem muito especial que a gente vai rodar aqui no CBN Sábado Show de hoje, uma entrevista com o Pedro Batista, né? Um dos dançarinos que fez a sua primeira participação no Festival de Dança da cidade, já está pensando e programando a coreografia para a edição do ano que vem. Para quem não conhece o Pedro, ele que foi responsável por fazer essa reportagem especial, né, ao lado do André Pereira, aqui para o Jornal Nacional, que ganhou uma certa repercussão, diversos seguidores nas redes sociais, com o Instagram Aquele Dançarino. Quem não conhece, muito legal, muito interessante acompanhar essa matéria, essa reportagem especial produzida pelo André Pereira, disponível, né, nas redes sociais do Jornal do Almoço aqui de Joinville. Você consegue acompanhar um trecho dessa reportagem, também um trecho através das redes sociais do André Pereira. Eu conversei ao longo do Notícia na Manhã desta semana com o Pedro Batista, que trouxe mais detalhes do que foi apresentado no palcão do Centro Eventos Carl Hansen. A gente vai acompanhar essa entrevista agora aqui no CBN Sábado Show. Quem nos acompanha pela live do YouTube já consegue ver uma movimentação diferente aqui no estúdio de vidro da NSC, diretamente do 43ª edição do Festival. Pedro Batista, dançarino que participou da mostra competitiva, está vivendo pela primeira vez, né, Pedro, a experiência no festival. Para a gente trazer mais detalhes para os nossos ouvintes conhecer o Pedro, ele que fez a reportagem especial com o André Pereira, que passou, né, no Jornal Nacional nesta semana. Pedro, primeiramente, muito bom dia, muito obrigado por nos receber em sua primeira passagem, esse momento especial para você no festival. Tudo certo? Bom dia.
1: Bom dia, tudo certo, graças a Deus, tudo bem.
0: Pedro, a gente começa sempre, gosto de começar a nossa entrevista perguntando para você o que é estar no Festival de Dança de Joinville e como é que está sendo essa primeira experiência, primeiro contato com o festival aqui da cidade.
1: Bem, para resumir, o que eu estou sentindo é basicamente loucura. Uma palavra que pode definir tudo o que eu estou sentindo é loucura, porque como está sendo a primeira vez, está sendo muita coisa, muita informação em muito pouco tempo, ainda mais porque agora explodiu meu perfil, né? Então, muita gente reconhecendo, muita entrevista, muita coisa rolando. Então, está sendo uma loucura, porém uma loucura boa.
0: Você já esperava, talvez, essa grande reportagem, né, produzida pelo André, um material espetacular, né, transmitido no Jornal Nacional. Como é que foi para você ver essa grande visibilidade nacional, né, fazendo o que você ama, que é realmente a dança?
1: De fato, foi uma loucura. Eu tinha uma lista de desejos e tudo, que o meu sonho era aparecer numa reportagem algum dia, uma reportagem nacional e tudo. Então, ver que isso está sendo realizado de alguma maneira foi um negócio que foi espetacular, assim, para mim. Então, realmente, foi muito incrível a forma que, na qual ele dirigiu tudo, ficou muito bonito, muito emocionante e tocou o coração de muitas pessoas.
0: Vocês apresentaram uma coreografia na mostra competitiva neste último final de semana, né? O que vocês prepararam para trazer aqui para o palco do Festival de Dança de Joinville?
1: A gente preparou um conjunto de balé neoclássico, que é basicamente um balé que é um pouco mais contemporaneizado. Então, não tem todas aquelas formas que são do clássico, formas mais padronizadas para seguir. Então, é basicamente isso. A gente trouxe um balé neoclássico, um conjunto muito forte, que foi o coreógrafo o Marco Silva, que é um cara que já é conhecido, inclusive, acho que tem o nome dele no Hall da Fama, e foi isso.
0: Pedro, você hoje está com 21 anos, né? Começou a dançar, pelo que a gente estava conversando antes da nossa entrada aqui no Notícia na Manhã, há praticamente 7 anos, ainda um adolescente, né? Um pré-adolescente começando a dança. Você falou que a companhia que veio com você se apresentar no festival ainda é uma companhia muito jovem. Como é que foi essa experiência também? Um dos mais jovens da companhia, você, né? Como é que foi essa experiência também de participar com diferentes idades ali no palco do Centro Eventos Carl Hansen?
1: Ah, foi loucura, porque a gente chega aqui, já tem gente de 20, de 30 anos, e o povo do nosso grupo é tudo tipo 15, 16, 17, gente muito nova mesmo, que não trabalha com isso, que tem outras vidas. Então, tá contra a gente que já tem uma vida formada na dança, foi um negócio que foi meio forte pra gente lidar. Porém, a gente foi com a cabeça erguida, a gente foi com fé no que a gente tá fazendo, no nosso trabalho, e a gente deu tudo de si.
0: Algo que foi muito destacado, principalmente na reportagem do André, né, no Jornal Nacional, como a gente disse, ganhou essa certa repercussão no Brasil, foi que você concilia os ensaios de dança com o seu trabalho auxiliar de pedreiro, certo? Como é que funciona para você esse processo, esses ensaios? Como é que você organiza a sua agenda para hoje poder estar aqui no palco do Festival de Dança de Joinville?
1: Ah, é uma loucura, principalmente pelo fato do desgaste físico, que é muito grande, é muito, realmente, muito puxado, porque a gente tem que trabalhar pesado na obra, às vezes trabalhar no sol, muito tempo sem sair da boca, e eu tive que me esforçar muito, muito mesmo, mais do que esperava para estar aqui. E é basicamente, tipo, a gente fala que é difícil e tudo, mas eu já tava começando a me acostumar, porque faz muito tempo que eu faço isso. Então, para mim, foi mais tranquilo. Porém, é uma rotina realmente bem puxada. Tava sendo bem complicado.
0: E desde que você começou a ensaiar, a entrar nesse universo da dança, o sonho é realmente fazer parte, participar do Festival de Joinville, né?
1: Sim, com certeza. Aqui é o sonho de qualquer dançarino.
0: E, Pedro, a gente acompanhou, né, seu perfil no TikTok agora também, percebemos que você faz muitos vídeos dançando no canteiro de obras, até se assemelha muito àquele grupo que canta, né, no canteiro, faz essas músicas. Não sei se serviu como inspiração para você, como é que é filmar também os vídeos dentro do ambiente de trabalho.
1: Não, eu não usei eles como inspiração, porém eu tinha essa ideia, essa ideologia, porque eu já trabalhava com internet antes de começar a fazer os vídeos na obra. Eu já trabalhava com internet, então eu tinha mais ou menos uma noção do que poderia viralizar. Então eu acabei unindo o útil ao agradável. Eu pensei, por que não? Porque realmente eu nunca tinha visto. Eu nunca vi ninguém fazendo esse tipo de trabalho que eu estava fazendo, então eu quis emplacar isso. E acabou que deu no que deu, né?
0: Legal demais, torna também um vídeo original com a sua identidade e a sua assinatura, né?
1: Correto, exatamente.
0: E pro ano que vem, a ideia é novamente voltar, tenho certeza que você deseja fazer parte da 44ª edição do Festival de Dança aqui de Joinville também. Já está numa certa ansiedade para viver o festival de novo ano que vem.
1: Ah, sim, com certeza, já estou planejando. Inclusive, ano que vem eu vou tentar entrar com solo, né? Com solo de hip hop, que é basicamente o que me constitui como dançarino, né? Eu quero construir meu nome em cima disso. Quero tentar com conjunto, claro, obviamente, porém o meu foco principal vai ser entrar com solo.
0: Como é que começou esse seu amor, essa sua paixão pela dança, Pedro?
1: Foi por conta de uma mulher. Tipo, eu sempre dancei, sempre gostei muito de dança, de movimentar o corpo, só que começar a dançar, fazer aula de dança mesmo em si, foi por conta de uma menina que eu gostava muito no, na minha escola fundamental. Eu via que ela fazia aula e tudo, eu fiquei apaixonado nela. E eu queria ter alguma forma de ter um contato com ela. E como precisava de homem naquele ambiente, porque não tem muito, né? Por conta de preconceito, acabou que eu entrei no grupo e é isso. Eu fiquei sem a mulher, obviamente, né? Fiquei sem ninguém. Porém, eu continuei com uma outra paixão, que foi a dança. Acabei encontrando um outro amor, né?
0: Sem ninguém, a gente não sei se eu concordo muito, porque ela acabou te abrindo uma porta que hoje você está realizando um sonho de muito dançarino no Brasil, né?
1: Sim, com certeza. E é até engraçado, porque hoje a gente conversa e tudo, então, realmente, se não fosse ela, eu não estaria nem aqui. É uma coisa que é bem engraçada. É aquele negócio de efeito borboleta, sabe? Se não fosse um acontecimento que rolou antes, não teria nada disso aqui. É loucura.
0: E essa categoria que você quer trazer em solo ano que vem é realmente a que você mais gosta de dançar hoje, Pedro.
1: Exatamente, são as danças urbanas.
0: E tá pensando já em como vai funcionar essa dança? Já tá escolhendo a música? Eu sei que o processo de ensaio, pela quantidade de dançarinos, bailarinos que a gente conversa por aqui, ele começa muito antes de subir ao palcão do Centro Eventos Karl Hansen, né? Já tá nesse processo também de pensar na coreografia do ano que vem? Ou vai esperar terminar o festival desse ano, dar uma acalmada nos ânimos, nos nervos, antes de começar a pensar a próxima edição?
1: Não, já pensei, já tá tudo escrito, né? Como é que vai ser? É basicamente um solo que eu já tinha produzido antes, só que agora eu vou tentar treinar ele com mais afinco. Porque depois que eu vi as pessoas dançando aqui neste festival, eu percebi que realmente tá todo mundo aqui com muito sangue no olho. Então não dá pra fazer uma coisa qualquer, não dá pra fazer uma coisa meia boca. Eu vou pegar esse solo que já tava pronto, esse solo que já tem um desenvolvimento ali, e vou aplicar um pouco mais de força, de, né? De força, é isso.
0: E, Pedro, para a gente caminhando para a reta final da nossa entrevista por aqui, queria que falasse um pouco de como é que é o contato, né, entre os dançarinos por aqui. Você disse agora que conseguindo ver as apresentações nos palcos abertos, também no palcão ali na mostra competitiva, dá mais vontade de trazer algo talvez melhor, mais desenvolvido para a próxima edição. Como é que é esse contato e essa troca também entre os diversos dançarinos aqui no festival?
1: Sim, de fato, tá sendo bem, como é que eu posso dizer? Tá sendo uma troca muito boa, porque todo mundo aqui tem uma bagagem diferente, bagagem de outras cidades, outros países, outros estados. Então acaba que essa união que traz o festival de dança é muito boa para você desenvolver tanto o mental quanto o técnico. Então tá sendo muito bom para mim.
0: É isso, Pedro Batista, dançarino, né, que ganhou uma repercussão maior, digamos assim, por conta da entrevista com o André Pereira no Jornal Nacional. Pedro, muito obrigado por nos atender aqui. Que seja uma passagem ainda mais fantástica para você nessa reta final do Festival de Dança. E esperamos você também no ano que vem com essa sua apresentação solo, Pedro.
1: Amém. Fechou. Muito bem. Muito obrigado. E é isso.
0: Ah, antes da gente finalizar, passe suas redes sociais também, para quem quer te acompanhar, Instagram, TikTok. Você grava bastante vídeos pelo TikTok, né, Pedro?
1: Em todas as redes sociais é tudo aquele dançarino. Tudo junto.
0: Aquele dançarino?
1: Exatamente. Aquele dançarino.
0: Legal demais, né? Entrevista com o Pedro Batista que a gente realizou ao longo do Notícia na Manhã desta semana. Gente, reforçando as redes sociais aqui do Pedro, aquele dançarino, tá? Ele tá produzindo um vlog especial, tanto que a gente comentou ali na entrevista, falando sobre essa passagem dele no festival de dança. Possivelmente eu iria aparecer, tá? A entrevista foi toda gravada pelo celular do Pedro também. Ele postou ontem, né, que estava voltando e retornando a São Paulo. O sonho acabou, ele postou, acabou, entre aspas, né? A gente espera que o Pedro estará de volta também na 44ª edição. Obrigado, Joinville, obrigado a todo mundo que esteve comigo nessa jornada. Agradecendo, né, quem acompanhou também ele através das redes sociais. Daqui a pouco, então, acredito que teremos um vlog especial do Pedro. Ele me comentou comigo que estava gravando os vídeos, gravando essa passagem dele para produzir um conteúdo especial. Não sei se pelo Instagram, se pelo TikTok, mas tenho certeza que teremos mais sobre o Pedro Batista, né? Aquele dançarino, falando sobre o Festival de Dança de Joinville. Legal demais essa reportagem que eu pude fazer com ele no Festival de Dança aqui da cidade. 10 horas 45 minutos, vamos a mais um intervalo aqui no CBN Sábado Show. Daqui a pouco voltamos com mais informações e mais Festival de Dança por aqui.
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1: De volta ao CBN Sábado Show desse 1º de agosto de 2026. Agora, antes da gente sair pro repórter CBN das 11 horas da manhã, um bloco um pouco mais informativo por aqui, trazendo tempo, temperatura, trânsito e também as informações do esporte aqui no CBN Sábado Show de hoje. Começar com a previsão do tempo com ele, João Gabriel, trazendo como é que vai funcionar, como é que vai ser a previsão do dia aqui para esse final de semana, né? Atualizações diretamente do site da Epagri-Siram. Hoje um dia de sol e variação de nuvens, agora olhando aqui pela janela do mirante, né? Bem no morro do Boa Vista, em frente ao Zoo Botânico, o sol tomando conta, né, da cidade na manhã desse 1º de agosto aqui em Joinville, temperaturas em elevação ao longo do dia, atualizando a temperatura de momento aqui, esperando carregar, 22 graus aqui no Saguaçu, em Joinville, agora 10 horas 49 minutos, temperatura em 22 graus, sensação térmica também em 22 graus, a máxima para hoje, conforme a Epagri-Siram, em torno dos 24, 25, 26 graus e mínimas podendo chegar então aos 13 graus ao longo deste sábado aqui em Joinville. Um dia mais seco, né, entre sol, variação de nuvens e também uma noite mais seca neste 1º de agosto aqui na cidade. Amanhã esse padrão também se repete, sol e variação de nuvens com o predomínio, né, do sol ao longo de todo o dia. Na noite também um pouco mais de nebulosidade, digamos assim, mas uma noite um pouco mais seca também no domingo, em 2 de agosto. Temperaturas também variando entre 15 graus as mínimas e 24 graus as máximas, né, entre 24 e 25, sem chances de chuva, né, conforme o Epagri-Siram para esse final de semana aqui em Joinville. A segunda-feira, já para a gente trazer o início da próxima semana por aqui, também é de tempo seco aqui na cidade. Mais um dia de sol, variação de nuvens, tempo seco aqui em Joinville, termômetros variando entre 14 e 22, 23 até 25 graus na segunda-feira também aqui em Joinville. Um padrão que se repete também para terça, mas a gente sabe que o tempo costuma mudar bastante aqui na nossa região. Importante destacar, hoje, amanhã e também na segunda-feira, a previsão é de dia de tempo mais seco aqui em Joinville. Para a gente reforçar uma informação que trouxemos ontem ao longo do Notícia na Manhã, temos apenas uma obra da Companhia Águas de Joinville que está prevista para esse final de semana aqui na cidade. É um serviço de implantação de rede de esgoto, né? E por ser um serviço na rede de esgoto, não impacta então o abastecimento de água aqui em Joinville, só vai impactar o trânsito, né, onde esse serviço será realizado, que é na estrada Lagoinha, no trecho entre as ruas Osni Câmara da Silva e Hélio Venturi, isso no bairro Morro do Meio. Esse serviço acontece amanhã. A previsão é que comece por volta das 8h30 da manhã e se estenda até as 4 horas da tarde. Para que esse serviço possa então ser realizado, terá interdição total da via no trecho em obras. O desvio, conforme a Companhia Águas de Joinville e a Prefeitura aqui da cidade, poderá ser feito utilizando a rua Minas Gerais, estrada Morro do Meio, rodovia do Arroz e também a estrada Barbante. Reforçando, não terá impacto no abastecimento de água da região, né, por se tratar de um serviço da rede de esgoto, apenas o trânsito no local será totalmente interditado, tá bom? Reforçando os desvios por aqui, poderá ser feito pelas ruas Minas Gerais, estrada Morro do Meio, rodovia do Arroz e estrada Barbante, serviço sendo realizado a partir das 8h30 da manhã, se estendendo até as 4 horas da tarde no local. Aproveitar que trouxemos um panorama do trânsito por conta dessa obra, vamos saber como que está a movimentação aqui na cidade, também nas rodovias federais que cortam aqui a nossa região, BR-101, BR-280, com o nosso mapa móvel, hoje no comando de Giovana Franco. Gil, como é que estamos em Joinville nesta manhã de sábado?
2: Vamos lá então, começando aqui pela nossa região central, aqui no centro de Joinville, próximo ao nosso Morro do Boa Vista, aqui onde ficam os estúdios da NSC TV, da Rádio CBN, também aqui a gente atualizando essa região central, esse dia de sol, sábado, o pessoal costuma aproveitar para sair de casa, né, para fazer as correrias do final de semana. Vamos começar aqui pela rua 15 de novembro, aqui na região central, próximo ao terminal do centro aqui de Joinville. Está bastante congestionada, está bem vermelho aqui no mapa. Então, bastante atenção para você que está passando por essa região, assim como a Rua do Príncipe, né? Fazendo essa ligação ali com a Rua 15 de Novembro, também começando a ficar bastante congestionada. A Rua Doutor João Colim também tem um pedaço que vai ali da 9 de março até aproximadamente a Max Colim, com bastante congestionamento também. E falando em Max Colim, seguindo um pouquinho mais para frente, Rua Timbó, também ali com bastante congestionamento, seguindo um pouco mais até lá na esquina com a Rua Araquari. Essas são as principais vias da região central aí que estão congestionadas. Também tem uma lateral ali da Rua João Colim, que eu tô tentando ver o nome aqui, mas a Rua 25 de Julho. Agora sim apareceu. E partindo um pouco mais lá para a região da Rua da Avenida Marquês de Olinda, também ali no entroncamento com a Avenida Marquês de Olinda e a Rua 15 de Novembro, um pouco também de congestionamento. Você que está vindo para a região central de Joinville vai encontrar um certo trânsito ali também. E para quem está vindo da região sul, vindo em direcionamento ao centro, a Rua São Paulo, que faz lá o entroncamento ali com a Rua Monsenhor Jursino, também bem congestionada, assim como a Rua Anita Garibaldi, que se encontra lá com a Inácio Bastos, também bastante congestionamento. As principais BRs, né? Temos aqui a BR-101 e a BR-280. Por enquanto, a BR-101 tá bem tranquila, tá? Não tem nenhum ponto de congestionamento por enquanto. Mas a BR-280 tá bem congestionada.
3: Rapaz.
2: Bastante mesmo. Tem até umas laterais ali que o pessoal às vezes tenta fazer uns cortes, né? Sabadão de sol, né, João? Pessoal indo pra praia, muito provavelmente. Então, já saindo ali da Avenida Prefeito Alberto Natalino Michelucci, lá no Itinga, pegando toda, desde aquele entroncamento ali da BR-280 que segue para a região de Guaramirim e o outro lado que segue para a região de São Francisco do Sul, essa região aí que vai para São Francisco do Sul, bem congestionada ali, a saída do Rio do Morro também. E vai seguindo aí até mais ou menos lá para a região ali da Escola Agrícola, né, do IFC também. Então, você que está pegando a estrada, continua com a gente aqui no Sábado Show, que ainda tem muita informação aqui para você. Claro, muita atenção no trânsito, paciência, sábado de sol aí, para aproveitar sem estresse, bastante paciência e acompanhando a CBN Joinville.
1: É isso, a Giovana Franco atualizando o trânsito aqui pra gente. Normalmente na BR-280 a gente tem esse entroncamento, essa lentidão um pouco mais próximo ali ao Recanto dos Pássaros, né, ao Instituto Federal Catarinense, o IFC por ali. Hoje um pouco mais cedo já com essa lentidão, já ali no entroncamento com o bairro Itinga, né, quem sai ali pelo bairro Itinga e tenta acessar a 280, a movimentação já está pouco mais acentuada por ali. Agora 10 horas 56 minutos, aproveitar aqui antes de sairmos ao repórter CBN para chamar o Roberto Casagrande aqui no CBN Sábado Show, porque hoje temos a rodada, mais uma rodada da Primeirona Joinvilense, o Casagrande que está no comando da transmissão de hoje aqui na CBN, trazendo todas as informações pra gente. Bom dia, Casa!
4: Muito bom dia, Joca, bom dia, Gil, bom dia para todo mundo ligado aqui na CBN Joinville, no CBN Sábado Show. Hoje começa mais uma rodada da Primeirona Joinvilense, né? Teremos América e Pará com transmissão da rádio que toca notícia, direto do Estádio Olímpico aqui na zona central da cidade, e é um jogo que tem um certo senso de urgência para o Pará. Isso porque é o nono colocado com 4 pontos e precisa vencer para almejar sair desse playoff do descenso. Do outro lado, temos o América, que é o líder, 7 jogos, 4 vitórias e 3 empates, nenhuma derrota até agora na competição. É claro, é a grande sensação dessa competição, que tem reforço, né? Trouxe de volta o William Kiko, que é um atleta revelado pelo JEC e com passagens pelo futebol profissional. A rodada que também tem hoje Caxias e Piraberaba, direto do Ernestão, 3h15 da tarde. Amanhã tem Palmeiras e Panágua no Vila Nova, Aviação Estacaville também no Vila Nova, NB e Serrana lá na Vila Paraná no Espinheiros e Serbi Cercos direto do Itinga. Uma rodada que promete muito essa oitava rodada da primeira.

0: Valeu, Roberto Casagrande, trazendo as atualizações, né, da rodada da primeirona hoje. Hoje a transmissão aqui da CBN no comando do Casagrande, Giovana Franco aqui na operação de áudio, toda uma equipe especial também no campo do América hoje, trazendo essa partida, né, entre América e Pará. Transmissão da CBN, os microfones abertos a partir das 3 horas da tarde por aqui. A bola rolando, né, para mais uma rodada então da primeirona Joinvilense aqui na CBN Joinville. Além da primeirona, temos jogos da Copa do Brasil também para esse sábado. Vasco e Fluminense, bola rolando a partir das 5h30 da tarde, tá lá no Rio de Janeiro. Rodada das oitavas de final da Copa do Brasil. Atlético Mineiro e Juventude, bola rolando hoje às 7h30 da noite. E o último jogo do dia nessa Copa do Brasil, nessas oitavas de final, Santos e Remo, partida de ida, né, da Copa do Brasil, sendo disputada na Vila Belmiro, em São Paulo. Amanhã temos sequência, né, da Copa do Brasil por aqui. Deixa eu atualizar os jogos de amanhã da Copa do Brasil. Rapaz, o site deu uma loucurada por aqui. Amanhã, então, Palmeiras e Fortaleza, bola rolando às 4 horas da tarde. Mirassol e Grêmio, bola rolando às 6 horas da tarde. Chapecoense e Cruzeiro, bola rolando às 6h30 da tarde. Amanhã também, Internacional e Corinthians, bola rolando às 7h30 da tarde. Esses são os primeiros jogos das oitavas de final da Copa do Brasil. 11 horas em ponto, intervalo e repórter CBN por aqui.
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0: sábado, 1º de agosto de 2026. Três funcionários morreram após serem atacados a facadas dentro da fábrica da Bombril nesta manhã em São Bernardo do Campo, na Grande São Paulo. O autor do ataque, um colaborador terceirizado de 33 anos, foi preso no local, mas cometeu suicídio na carceragem. A polícia investiga a motivação do crime. A empresa informou que o homem teve um surto, repudiou o ataque e afirmou que presta assistência às famílias. O governo do Rio de Janeiro publicou um decreto que cria dois gabinetes para coordenar e acompanhar as ações do plano de reocupação territorial. A política prevê a retomada de áreas dominadas pelo crime organizado e atende a determinações do Supremo Tribunal Federal. A proposta do governo é que a presença do Estado nessas regiões não se limite às forças de segurança, mas inclua também serviços públicos, infraestrutura e políticas sociais. O ex-presidente peruano Ollanta Humala deixou a penitenciária na noite desta sexta-feira. A justiça do país declarou a nulidade da pena de 15 anos de prisão em um caso ligado ao recebimento de propinas da empresa Odebrecht. No ano passado, Humala foi considerado culpado de receber valores da empresa e do governo venezuelano para financiar as campanhas à presidência em 2006 e 2011. O Tribunal Constitucional do Peru argumentou que o crime de recebimento de dinheiro de origem suspeita para financiar campanhas não existia na época do último delito. No horário de Brasília, 11 e 2.
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7: 11 horas 6 minutos, de volta com o CBN Sábado Show deste 1º de agosto de 2026. Você segue participando com a gente, mandando sua mensagem, sua pergunta aqui no WhatsApp da CBN Joinville. O número é o 47 999723493. O WhatsApp segue liberado ao longo de toda a nossa programação no 47 999723493. Vamos trazer agora uma entrevista muito especial que a gente produziu também no Notícia na Manhã desta semana, né, com a apresentação do Kleber Grabowska lá no estúdio de vidro da NSC na 43ª edição do Festival de Dança de Joinville, a entrevista com a Ana Botafogo, tá? Acho que eu nunca fui tão tietado na minha vida. O que eu apareci em foto em stories ao longo de todo o Brasil na passagem do Festival de Dança em Joinville foi sacanagem, tá? Eu entrei nos stories da Ana Botafogo, eu passava em um monte de story aleatório entrevistando a Ana Botafogo. Ao longo da entrevista ela levantava, posava para fotos também, o pessoal batendo diversas fotos ali diretamente do estúdio de vidro. Vamos trazer novamente essa entrevista então aqui no CBN Sábado Show, material especial com a Ana Botafogo em mais uma passagem no Festival de Dança aqui da cidade. Nunca fui tão tietado na minha vida, tá? Que tem de bailarinos, visitantes passando por aqui, pedindo pra bater foto, obviamente não comigo, né? Mas sim com a nossa convidada aqui no estúdio de vida da NSC hoje, Ana Botafogo. Ana, muito obrigado por nos atender nesse momento e mais uma passagem sua aqui pelo Festival de Dança de Joinville. Bom dia e seja bem-vinda.
8: Bom dia, João, bom dia a todos. Não, muito feliz, sempre Joinville é uma experiência especial. E estar aqui nesse 43º, terceira edição, também tem sido muito especial. E já fiz várias coisas aqui, ainda estou dando aula, dei segunda, terça. E hoje ainda, daqui a pouquinho, tem mais uma masterclass. Então, estou bem feliz mais uma vez. E depois com esse tempo maravilhoso que carioca gosta, de calor, né?
7: É, hoje o dia é um pouco mais chuvoso, tá, né? Se a gente fazer uma comparação com ontem ou reta final da semana passada, um pouco mais frio também aqui em Joinville, mas essa recepção é sempre calorosa, assim?
8: Essa é sempre calorosa.
7: Sempre calorosa, sim.
8: Muito calorosa e ficou, é que eles passam aqui, é maravilhoso esse estúdio também, né? Porque a gente fica aqui completamente em visibilidade. Então aí vai passando várias pessoas do nosso Brasil, quiçá de outras partes do mundo. Mas aí é sempre muito carinhoso, fala com a gente aqui. Você viu, né? Foi muito legal.
7: É, a gente tem que até permitir, né? Bater foto. Tô pedindo aqui, Cleber, o pessoal vir um pouco mais à esquerda, que o meu ângulo melhor é o esquerdo. Brincadeiras à parte por aqui. Ana, você também está em mais uma feira da sapatilha, um festival de dança, junto com a sua parceria com a Priscila, né? O lançamento de uma nova sapatilha meia ponta, é isso?
8: Isso. Dessa vez a Priscila Yokoi Store, né? Que é a fábrica da Priscila Yokoi, essa linda bailarina também, que fez história aqui em Joinville. Agora ela tem esse stand e eu estou não só mostrando a minha coleção, coleções desenhadas pela Priscila também, conversadas comigo, como a novidade desse ano é uma sapatilha de meia ponta que está uma delícia e eu estou ficando feliz, eu estou feliz porque os bailarinos estão gostando.
7: Legal demais.
8: Então estão vindo, então essa é a novidade do stand da minha parte, que é uma sapatilha de meia ponta da Ana Botafogo.
7: Eu lembro que a sua parceria com a Priscila ela é um pouco mais recente, né? Foi há uns dois festivais passados. É uma parceria que provavelmente que a gente está acompanhando veio para ficar, né, Ana?
8: Eu acho que veio para ficar. A Priscila, sendo bailarina, ela entende todo este outro lado do que nós bailarinos precisamos e ela tem esse lado empresarial maravilhoso que ela estudou ao longo dos anos também. Ela foi preparando a saída dela dos palcos exatamente para ela estar nos bastidores, mas na criação. Ela é muito criativa, ela trabalhou nessa área e hoje ela tem a fábrica própria e que é muito bem-vinda, porque ela cria e ela pode executar imediatamente. Isso tem sido uma alegria para mim e para as nossas ideias. Eu acho que a gente está sempre tendo ideia e a Priscila, então, é uma artista empreendedora.
7: Quem quer conhecer mais sobre essa linha aqui no Festival da Sapatilha?
8: No festival, na Priscila Yokoi Store.
7: Perfeito.
8: Tem um stand maravilhoso e vão lá que vocês vão ver coisas minhas e coisas dela também. Ela tem uma linha toda Priscila Yokoi também e tem sido uma parceria de muita cumplicidade, de muita troca. Mas ela é a grande artista que desenha, que faz florescer essa outra parte. E eu, como eu sou da dança, né? Então, quando as pessoas me perguntam, você vai parar de dançar, não vai mais fazer nada, o que que você vai fazer como trabalho? Não, a minha vida é dança, 24 horas, ou eu dou aulas e coaches, ensaios, ou criamos produtos para dança, para os jovens bailarinos. Então, a gente sempre tem todo mundo... Eu estou ao vivo, gente! Então, sempre a minha vida é ligada com dança. Então, esse meu encontro com a Priscila foi maravilhoso, porque as duas amam a dança, sempre fomos bailarinas. Então, eu acho que sai um produto que a gente quer com a cara dos bailarinos.
7: Legal demais. E sobre as suas aulas aqui no Festival de Dança de Joinville, como é que elas funcionam? Qual é o tipo de público específico? Se é que existe um público específico?
8: Existe.
7: O que você pretende trazer, né? Sempre nas suas passagens aqui.
8: Dessa vez, eu fiz isso ano passado e o festival pediu para eu repetir esse ano. Eu fiz aulas temáticas.
7: Legal demais.
8: Então, escolhi 3 balés do século XIX, que é Gisele, Don Quixote e Quebra-Nozes. Então, eu dou uma aula, conto um pouquinho dessa história e depois dou aula com alguns passos ligados ao balé. E depois eu ensino a variação final. Então, tem sido sempre um prazer. O público-alvo é sempre mais de 13 anos para poderem fazer já a variação. E é uma aula de intermediário para adiantado, exatamente porque eu dou uma aula de ponta também, para que elas possam curtir mais e usufruir mais das minhas informações sobre as variações dos grandes balés.
7: Você falou agora sobre balé Gisele e também o Quebra-Nozes, que fazem muito parte da sua agenda recente.
8: Verdade,
7: né?
8: Verdade, você está
7: vindo
8: sabendo,
7: de Curitiba,
8: você é
7: com
8: jovem,
7: a apresentação da Gisele.
8: Isso.
7: Domingo, final do ano, se preparando para apresentar o Quebra-Nozes. Como é que funcionam essas apresentações também hoje na sua agenda, Ana? Existe um certo nervosismo para subir novamente ainda ao palco?
8: João Gabriel, você sabe que existe ainda... Eu acho que dá aquela... Porque é sempre uma novidade. Sim. A gente se prepara, a gente se ensaia muito, mas a gente nunca sabe como... Primeiro, como é a reação do público, como é aquele dia. O palco sempre é mágico e é único. Cada dia é único, apesar da gente sempre fazer a mesma coreografia. Hoje, que eu não danço mais, né? Não sou mais a bailarina na sapatilha de ponta, eu faço participações especiais nesses grandes balés que fizeram parte da minha vida por tanto tempo. Então, como você falou, Gisele e Quebra-Nozes são os balés que eu mais dancei na minha carreira. Quebra-Nozes porque tinha todos os anos, fosse no Teatro Municipal ou em outra companhia. E Gisele também. Gisele, eu queria ter dançado todos os anos da minha vida. Não fiz, não estava sempre, sempre no repertório, mas é um balé maravilhoso. Agora, acabei de vir de Curitiba, junto com a Curitiba Companhia de Dança, exatamente fazendo uma participação especial. Hoje, às vezes, eu danço alguma coisa como personagem. Então, eu adoro fazer isso. É uma maneira de eu estar em cena. Não sou mais a bailarina, mas a personagem. Todos os personagens dentro de um balé clássico é muito bem-vindo quando esses personagens são bailarinos, porque entendem da música, sabem fazer a mise-en-scène e tá dentro desse contexto. Sim. Então, eu nunca achei que eu fosse fazer tanto, mas surgiu a oportunidade. Eu faço Quebra-Nozes aqui em Curitiba, faço Quebra-Nozes com a Cisne Negro, Companhia de Dança em São Paulo, também muitos espetáculos. Então, o meu finalzinho de novembro e dezembro, meu dezembro agora é super prazeroso, porque eu vou todos os dias para o palco. E o artista bailarina gosta de ir para o palco, mesmo quando a gente não dança.
7: Deu para sentir um carinho especial você falando do Gisele, que queria ter dançado, né, ao longo de toda a carreira. Alguma outra apresentação também que tem esse carinho especial, essa atenção especial de Ana Botafogo?
8: Olha, claro que todos os balés que eu interpreto uma personagem são os meus favoritos. Sim. Eu gosto de interpretar, de criar uma personagem. Mas Gisele, eu falo que foi a minha primeira protagonista. Então, foi com um balé do Teatro Guaíra.
7: Tem um apego emocional também.
8: Já tem um apego emocional. E depois me levou para vários convites internacionais. Além de eu dançar com companhias no Brasil, eu fui para alguns convites internacionais que foram muito honrosos para mim, que foram muito importantes na minha carreira. Então, Gisele. Agora, outros que eu adoro. Copélia. Copélia foi a minha estreia como primeira bailarina no Teatro Municipal do Rio. Copélia, essa versão do coreógrafo Henrique Martinez, eu dancei também muitas vezes na minha carreira, em várias companhias diferentes. Então, eu acho que eu tenho... E aí a gente vai mudando um pouco de personagem. Copélia, quando eu era muito jovem e me desafiava, porque era uma personagem engraçada, muita técnica, e sempre aquela história romântica dela estar apaixonada pelo seu namorado, por quem ela quer namorar, e sempre tem alguma dificuldade aí no meio da história. Então, assim, Copélia foi um momento da minha vida, e eu encerrei a minha carreira uma personagem que eu amo, aí é uma personagem mais madura, que é a personagem a Tatiana, do balé Onegin, que foi criado, inclusive, para a grande estrela e bailarina Marcia Aidé, e quem eu sempre admirei muito. E eu fiz a minha despedida dos grandes clássicos, eu fiz com esse balé lá no Teatro Municipal do Rio de Janeiro. Então, também tem um carinho. Eu acho que quando a gente começa e quando a gente termina, a gente guarda um carinho especial.
7: Tem aquele que especial, né, Ana? A gente já está encaminhando para a reta final da nossa entrevista por aqui, mas não posso deixar de te perguntar, porque estamos encerrando mais uma edição do Festival de Dança, né? Agora são os últimos dias, já na quarta-feira, já se encerra dia 1º, passa realmente muito rápido. Mas queria a sua opinião, o que você está achando das apresentações que estamos tendo aqui, o que você conseguiu acompanhar, mostra competitiva, palcos
8: Isso,
7: abertos?
8: Isso, eu já consegui acompanhar mostras competitivas, palcos abertos, eu vi dessa vez muito pouco, porque eu estou há poucos dias aqui em Joinville. Mas assim, cada ano eu acho que a gente se surpreende, primeiro com o número incrível, com a quantidade de bailarinos que estão no festival. Eu soube que esse ano tem 16 mil bailarinos
7: participando. Mas tem um recorde de inscrição, né? A Mari até pode confirmar pra gente agora.
8: Inacreditável isso. E o que eu acho também que o festival todo ano traz alguma novidade. Mas esse ano eu acho que tem muitas novidades. Sim. Ele cresceu de um lado, tem mais palcos. A gente chega aqui no Centro Eventos, que tem a feira de sapatilha, tem os teatros. Tem tanta novidade que, assim, é uma pena que a gente não consegue fazer tudo. Eu tenho dias que eu quero ver uma coisa que acontece no Juarez Machado, mas ao mesmo tempo quero ver outra coisa que está acontecendo num outro teatro, num outro ambiente. Tem palestras maravilhosas, tem bate-papos, tem aulas teóricas. Enfim, é muita coisa que uma pessoa só não consegue fazer. E eu, como estou nesse momento, eu adoro estudar, eu adoro ouvir o outro. A gente precisa ouvir outros colegas, professores. Cada um tem alguma coisa para dar. Esse ano eu não consegui participar de nenhuma dessas palestras por conta de agenda mesmo. Mas eu acho que o ano que vem eu vou querer pegar a agenda e poder circular mais. Eu acabei de fazer um curso de pós-graduação em didática da dança, que foi maravilhoso, foi uma experiência linda que o próprio Teatro Municipal do Rio oferece. E eu acho que aqui é o local que a gente pode fazer mais cursos pós, porque tem tanta gente competente e todos os temas ligados à dança. Podem até não ser de balé especificamente ou de dança prática especificamente, mas são temas que nos levam a dar aulas, a essa parte pedagógica, fazer crescer com tantos profissionais competentes que estão por aqui.
7: Ô, João. Ana, para a gente finalizar a nossa entrevista por aqui. Oi, Kleber.
9: Posso fazer uma pergunta em cima do que a Ana falou?
7: Por favor.
9: A importância do Bolshoi, que está formando aí, né, uma geração de bailarinos, inclusive na noite de gala tivemos a despedida do Marcelo Gomes, né? O quanto isso é importante para o desenvolvimento, né, do ensino da dança, da prática da dança, a função do Bolshoi em formar bailarinos de expressão internacional para que a nossa dança evolua também?
7: Pergunta vinda do estúdio lá, Ana, do nosso apresentador, o Kleber Grabowska. A importância do Bolshoi em formar novos bailarinos para aperfeiçoar e mostrar novamente o Brasil, o Joinville, né, como o palco da dança mundial.
8: Olá, Kleber, bom dia. Bom, isso é uma ótima pergunta. A escola do Bolshoi ter se instalado aqui em Joinville. Não é à toa que hoje Joinville é a cidade da dança, né? Eu acho que tudo flui para cá. Mas desde da inauguração, né, desde a abertura do Bolshoi, a gente teve um olhar diferente também para o ensino da dança. A escola trouxe um olhar profissional para esses alunos. A escola é de extrema importância. O que eles fazem com seus alunos é fantástico. Traz, sim, a disciplina do bailarino russo, e traz um pouco de toda essa história do balé russo aqui para Joinville. E o que eu tenho visto, e tenho visto não só aqui, mas muitas vezes quando eles vão se apresentar no Rio, o resultado de um trabalho tão sério, um trabalho pensado e medido, exatamente essa didática da dança, desse método russo, método Vaganova, E os talentos que eles vão criando. Hoje em dia, muitos desses, é uma pena que a gente não tem companhias suficientes para conseguir pegar todos esses bailarinos que se formam tão bem a cada ano na escola do Bolshoi. Eles hoje têm uma escola, uma companhia jovem, que é maravilhoso, porque isso dá tarimba de palco, dá cancha de palco para esses jovens bailarinos, mas muitos acabam indo para companhias no exterior. Então, assim, o Bolshoi foi muito bem-vindo. O Bolshoi hoje tem 25 anos, pode ser isso? Ou 20 anos?
7: É isso,
8: 25. E eu acho que ele tem formado excelentes professores. Hoje, alguns dos professores do Bolshoi foram formados pelo próprio Bolshoi. Então, assim, eu acho que tem muito... o exemplo veio de dentro da própria escola. Hoje a gente tem bailarinos profissionais, temos professores, todos que vieram, que começaram pequenininhos aqui no Bolshoi. Então, a gente vê como a dança transforma, como a dança educa. E eu acho que o Bolshoi é uma dessas escolas exemplo. E claro que muitas escolas no Brasil, escolas particulares ou escolas ligadas ao Estado, às prefeituras das cidades, se inspiram muito na escola Bolshoi.
7: Legal demais. Ana, para a gente finalizar a nossa entrevista aqui no Notícia na Manhã, ao longo de todo o nosso bate-papo, a gente conseguiu acompanhar diversos bailarinos vindo, batendo foto, né? Mesmo que pelo vidro, sentir esse contato com a Ana Botafogo por aqui. Que mensagem você deixa hoje para esses jovens bailarinos que estão, talvez, presenciando o Festival de Dança pela primeira vez?
8: A mensagem para esses bailarinos, para o que vem primeiro ou que vem já muitas vezes, é que a dança nos faz muito bem. Então, foco, mas precisa de disciplina, precisa de algumas renúncias, sim, mas elas não têm a menor importância na nossa vida quando a gente sabe que vamos ser felizes no palco. Então, foco, disciplina e sejam muito felizes, porque a dança nos traz felicidade e nos traz possibilidades, no palco ou fora dele. E hoje eu acho que eu sou um exemplo disso, eu posso olhar para trás, eu da minha maturidade, mostrando todas as etapas que eu passei através da dança. Então, bailarinos, e não se esqueçam, o festival é muito importante e a técnica é importantíssima. Mas nós fazemos arte e eu preciso que vocês emocionem o público. Então, tem que juntar a técnica e a emoção para emocionar o público. Não se esqueçam disso.
7: Ana Botafogo conversando aqui com a gente no estúdio de vidro da NSC na 43ª edição do Festival de Dança de Joinville. Ana, muito obrigado novamente por nos receber. Uma baita entrevista que a gente trouxe por aqui, né? Muito obrigado novamente e que seja um ótimo festival de dança. E a Ana confirmou, tá, Kleber? Ano que vem está de volta por aqui com novos objetivos. Tem na fala dela aqui.
8: É, eu aguardo vocês. Vamos agora rumo... Não, vamos primeiro finalizar esse que está maravilhoso e depois rumo à 44ª edição do Festival de Joinville.
7: É isso, Kleber, rumo à 44ª, vamos acabar a primeira 43ª, né?
8: Isso.
7: Mas já pensando também na 44ª, na do ano que vem, contando novamente com a participação da Ana Botafogo aqui no estúdio.
8: Se
7: de
8: Se Deus quiser, estarei
7: CBN
8: por aqui.
7: É isso, já na expectativa da 44ª edição do Festival de Dança aqui de Joinville. Entrevista que realizei essa semana, na quarta-feira, para ser bem específico, por aqui com a Ana Botafogo, lá no estúdio de vidro da NSC e da CBN Joinville, dentro do palco do Festival de Dança. Quem ainda não conhece nosso estúdio de vidro, tem ainda hoje, né? Hoje, apenas hoje para conhecer. A partir de amanhã já começam as desmontagens ali do Festival de Dança. Ah, João, mas não vou conseguir acompanhar, não tem mais ingresso para as apresentações do palcão nessa noite dos campeões. Os palcos abertos ainda dentro do festival acontecem, tá? Vamos reforçar aqui. Então, o palco da Sapatilha é aberto até as 8 horas da noite de hoje, com algumas apresentações ainda sendo realizadas por lá. A Feira da Sapatilha também segue hoje, né? Aberta para quem ainda não conhece, quer dar uma volta, quer ver como é que funciona a maior feira multissensorial da América Latina presente aqui em Joinville, que é a Feira da Sapatilha. E o palco externo da feira, que fica ali ao lado da praça de alimentação, também segue com as apresentações até às 6 horas da tarde, tá bom? Palco da Sapatilha até às 8 horas da noite, palco externo até às 6 horas da tarde com apresentações por ali. Agora 11 horas e 27 minutos, intervalo e repórter CBN aqui no CBN Sábado Show.
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sábado, 1º de agosto de 2026. A Polícia Federal prendeu um segundo suspeito de envolvimento na tentativa de enviar cerca de 400 quilos de cocaína para a Europa pelo Aeroporto Internacional de Guarulhos. Segundo a investigação, ele seria o responsável por transportar a droga até o ponto onde ela seria levada para dentro do terminal. A carga foi apreendida após uma tentativa de embarque frustrada ontem, quando houve troca de tiros entre policiais e criminosos. As investigações continuam para identificar os demais integrantes da quadrilha. Uma pesquisa Datafolha divulgada nesta sexta-feira mostra a governadora Raquel Lira, do PSD, com 48% das intenções de voto para o governo de Pernambuco. Em seguida, vem o ex-prefeito do Recife, João Campos, do PSB, com 42% das intenções de voto. O Instituto ouviu 1.022 eleitores de 28 a 30 de julho. O nível de confiança da pesquisa é de 95%. O levantamento foi encomendado pela TV Tribuna e está registrado na Justiça Eleitoral sob o número PE 04519/2026. Começam hoje as oitavas de final da Copa do Brasil. A fase será aberta pelo Clássico dos Gigantes. Vasco e Fluminense se enfrentam às 5h30 da tarde no Maracanã. Às 7h30 da noite, Atlético Mineiro e Juventude jogam em Belo Horizonte. Fechando o dia, o Santos recebe o Remo na Vila Belmiro em partida que começa às 9h da noite. No horário de Brasília, 11h33.

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4: Onze horas 35 minutos, de volta com o CBN Sábado Show deste 1º de agosto. As últimas informações por aqui, né? Mas ainda dá tempo de trazer algumas entrevistas especiais realizadas ao longo dessa semana na 43ª edição do Festival de Dança de Joinville. Todas as entrevistas realizadas no estúdio de vidro da NSC, ali no palco do maior festival de dança do mundo, né? Bem ali ao lado da praça de alimentação, né? Praticamente em frente ali, conseguindo acompanhar toda a movimentação por ali. Movimentação que era muito intensa desde as primeiras horas do dia, principalmente depois das 10 ou 9 horas da manhã que abria a feira da sapatilha, Ju?
5: 10
4: horas da manhã, principalmente depois das 10 horas da manhã, quando abria, né, a feira da sapatilha, e começavam as apresentações também nos palcos abertos ali no Centro Eventos Kohansen. Essa movimentação se intensificando então por ali. A gente ao longo da semana recebendo diversas personalidades da dança, diversos dançarinos, bailarinos, produtores, pessoas responsáveis pelo festival de dança passando por ali. E entre essa entrevista especial realizada na segunda-feira, para ser bem exato aqui com vocês, Carlinhos de Jesus fazendo mais uma passagem aqui no Festival de Dança de Joinville. Tive a honra de conversar com o Carlinhos de Jesus ao longo do Notícia na Manhã. Vamos trazer então essa entrevista, esse bate-papo especial também aqui no CBN Sábado Show de hoje. Quem nos acompanha pela live do YouTube já consegue ver uma movimentação diferente aqui no estúdio de vidro da NSC, diretamente do 43ª edição do Festival de Dança de Joinville. Entrevista mais que especial, recebendo Carlinhos de Jesus aqui. Carlinhos, muito obrigado por nos atender nesse momento importante no festival. Bom dia, bem-vindo.
6: Bom dia a você, bom dia a todos que estão nos assistindo. É um prazer, rapaz. Estar aqui no festival, esse que é o maior festival do mundo, indiscutivelmente é um orgulho para todos nós brasileiros e principalmente para quem é da dança, né? O orgulho é maior ainda, porque a gente é da terra onde tem esse maior evento, essa maior reunião de profissionais, amadores e amantes da dança. Estou muito feliz e honrado de estar aqui.
4: E Carlinhos, antes da gente falar um pouco do seu trabalho hoje aqui no festival, com um aulão de dança gratuito na tarde desta segunda-feira, é importante a gente destacar que o Festival de Dança, como você estava contando pra gente, esse ano ele é ainda mais especial para você, né? Ano passado quase não tivemos, não contamos com a sua participação, mas esse ano você está aqui e está fora da cadeira de rodas, né, Carlinhos?
6: Exatamente, rapaz. A gente estava conversando aqui o quanto esse festival, que eu já amava, já gostava, o quanto ele me comoveu e me acolheu, né, nesse momento difícil da minha vida. Um ano atrás, exatamente, há um ano atrás, em junho, meado de junho para o final de junho, fiquei internado e até a primeira quinzena de julho. E eu decidi já não vir para o festival, porque eu não tinha condição de vir no estado que eu estava, sem andar completamente, sem andar e sem nenhum prognóstico, sem nenhuma diagnóstico do que eu tinha. E chegamos a telefonar aqui para a organização para cancelar. Uhum. E o festival disse não. O Carlinhos é uma referência, é uma autoridade no assunto e nós queremos o Carlinhos aqui. Ele só não vem se ele não quiser. Rapaz, foi assim uma notícia que me trouxe, me reanimou. Eu me lembro que eu sentei na cama e comecei a planejar, pedi lápis e papel e comecei a riscar, sou pedagogo, né? Escrita e tal, e comecei a fazer plano de aula, como é que seria e tal. Foi muito animador. E certamente, claro que eu disse, eu quero voltar ano que vem sem a cadeira, né? E cá estou, né? Depois desse um ano de tratamento, atingindo melhorias e uma, vamos dizer, a expectativa não era essa, a expectativa eu ainda estaria na cadeira de rodas, mas a fisioterapia e a medicina, que eu faço imunoterapia uma vez por mês, isso foi fundamental, né? Minha fé e o meu foco e o meu desejo realmente de ficar de pé e voltar as minhas atividades, né? E estou aqui no festival. Então, esse festival tem essa importância de acolhimento, né? De entender o momento que eu estava passando. Acredito que essa é uma conduta do festival, não foi uma coisa especificamente comigo, né? Mas foi uma conduta acolhedora que esse festival tem, né? Das mais diversas situações, né? De receber profissionais, amadores, amantes, pais, mães. Agora eu estava vendo um casal de avós, né, trazendo a netinha.
5: A gente teve esse ano também na mostra competitiva, uma do 60 mais, né, categoria 60 mais, uma senhora de 98 anos ganhando.
6: Eu vi a entrevista dela, eu fiquei assim fascinado. Isso é acolhimento.
5: Sim.
6: Isso é que torna esse festival, não é no número o maior do mundo para acolher um número imenso de participantes, profissionais, né? Reúne, né? Traz para a cidade muita gente, mas do acolhimento artístico, do acolhimento afetivo, que isso é arte, né? A arte ela é muito afetuosa, ela é muito envolvente, tem uma sensibilidade de entender as situações que estão circundando, né? Que estão em volta dela. Então, acho que o festival tem essa característica também, que só nós aqui brasileiros. Ô, Joinville, obrigado.
5: Carlinhos, a gente sabe que todo festival, como você mesmo destacou, ele é especial em todas as edições, né? São 43 edições e a gente sabe que a edição 44 do ano que vem vai ser ainda mais especial. Por conta de tudo isso que você nos contou agora, esse ano se torna talvez mais especial ainda para você?
6: Sim, muito mais, né? Por razões que eu já disse antes, né? Agora aqui, acabei de saber que fazem 32 anos que eu dei uma aula, né, na Praça Nereu Ramos. Eu me lembro da dificuldade de chegar até o palco, foi maravilhoso, né? Quer dizer, eu estou de volta, né, para fazer esse aulão na praça, né, depois de 32 anos, de pé, né, depois de um ano de dificuldade, de um prognóstico médico complicado, uma doença imune e uma doença rara. Então, eu estou aqui de volta, no 43º, são 43 anos do maior evento de dança, da maior reunião de profissionais da dança no Brasil, na América do Sul, né? E no mundo, né? Porque a gente sabe que vem bailarinos de várias regiões desse planeta. Então, eu fico muito honrado e estou muito feliz de estar aqui mais uma vez. E é muito especial para mim, certamente.
5: Esse aulão acontecendo hoje, então, na Praça Nereu Ramos, aqui na cidade, das 2 horas da tarde até as 3 horas da tarde, aberto para todos os públicos, né, Carlinhos? O que você trouxe de especial para essa edição? O que o público que vai acompanhar pode ver, o que esperar desse aulão com o Carlinhos de Jesus na Praça Nereu Ramos hoje?
6: Rapaz, eu tenho uma coisa que é estar próximo das pessoas. Quando me colocam num palco, e quanto maior é esse palco, maior é o meu desejo de descer e estar próximo da, das pessoas. Eu acho que eu estou sentindo um pouco dessa falta, desse aconchego, desse abraço próximo, porque a dança de salão é uma dança do abraço. Uhum. Né? Então eu tenho essa característica, certamente eu quero estar perto das pessoas, não sei onde eu vou estar, que palco será, mas que certamente coloque uma escada nesse palco, que eu vou descer a escada e estar próximo das pessoas. Eu quero essa aproximação muito para poder trazer, né, uma característica da dança, que é esse abraço. E trazer um pouco dos ritmos populares, porque são a aula, esse aulão é ritmo popular. Então, pretendo trazer um forró, porque forró pode dançar solto ou de par, né? Pode dançar menina com menina, menino com menina, pode formar o par da melhor maneira. E trazer essa alegria, né? Essa interação com a plateia, certamente.
5: Carlinhos, tem alguma história sua com o Festival de Dança, né? Tirando essa que a gente já comentou bastante, desse seu processo para retornar agora ao festival, né? Sem a cadeira de roda, que você lembra muito, que é muito marcante aqui na sua passagem. A gente consegue ver aqui durante a entrevista, né? A câmera está focada para a gente, mas todo mundo que passa acenando. Você é uma figura muito conhecida nacionalmente, mundialmente, principalmente aqui dentro também do Festival de Dança. Essa sua relação com o festival, mais alguma história muito marcante com você ao longo dessas 43 edições?
6: Olha, foi de encontros, né? O festival, para mim, tem uma lembrança, porque a gente tem profissionais que a gente mora na mesma cidade, às vezes no mesmo bairro, e não consegue se ver. Quando a gente vem para Joinville, a gente encontra essas pessoas que a vida profissional, né, nos afasta, porque eu viajo para o norte, um exemplo, a Ana viaja para o sul. Quando eu vou para o sul, a Ana está indo para o centro-oeste. Então, oi Ana, quando a gente encontro a Ana no festival, encontro outros profissionais, Marcelo Misailides, que é um amigo querido, eu acho que é isso, o encontro. E o que foi marcante para mim foram as amizades que eu fiz aqui, né? Desde a dona Albertina Tuma, que foi uma das pioneiras com o festival, né? E até hoje, né, amigos, esse encontro, as amizades que eu formei, soube que inclusive uma pessoa muito amiga que eu conheci, que toda vez que eu vinha a Joinville, sempre tinha no meu quarto uma caixa de chocolates da loja dela, né? Ela faleceu recentemente, eu não tive a oportunidade. Ano passado eu a visitei, mas esse ano, infelizmente... Eu acho que é isso, o aconchego me traz um pouco de uma familiaridade. Parece que eu estou em casa. Eu não me sinto fora da minha cidade. Eu me sinto na minha cidade. Agora eu estou olhando para você aqui, eu estou vendo a Feira da Sapatilha, eu já quero ir lá. Sim. Eu quero ir na Lúcia Calimã, eu quero visitar meu amigo na loja de calçado, na loja de camisa, de calça. Sabe, isso é o que o festival proporciona. Essa aproximação, essa familiaridade, que tanto para a gente que vive viajando, né, vive na estrada, longe da família... Quando a gente chega num lugar desse, não quer mais sair.
5: Tá aí, Kleber, nossa entrevista aqui no estúdio de vidro da NSC, diretamente do Festival de Dança com o Carlinhos de Jesus, né? Mais uma passagem do Carlinhos aqui no Festival de Dança de Joinville. Hoje promovendo esse aulão das 14h até as 15h na Praça Nereu Ramos. Carlinhos, muito obrigado por nos atender nesse momento e esperamos a sua presença na 44ª edição também.
6: Olha, eu quero dizer a você o prazer que eu tenho de estar aqui é imensurável. Talvez eu não consiga com palavras, né? Mas esse festival também tem uma coisa muito importante, que é a inclusão, né? Eu me senti assim muito, muito atendido quando ano passado eu cheguei de cadeira de rodas. E uma coisa que, se você me perguntar daqui a 10 anos, daqui a 10 anos eu vou estar com 83, tá? Eu vou dizer que uma coisa marcante, a primeira cadeira de roda que eu tive, quando eu cheguei em Joinville, tinha uma cadeira de roda com etiqueta ainda novinha que o festival que Joinville tinha adquirido para me receber. Eu diria acolhimento, sabe? Inclusão, inclusão de gêneros, inclusão social e inclusão de PCDs, né? Isso é muito importante. Parabéns ao Festival de Joinville e conte sempre comigo. Espero ver enquanto tiver vida nesse grande evento.
4: Legal demais, Kleber. E agora, com o Carlinho de Jesus, a gente volta contigo aí no estúdio da CBN. Mas é demais, né? Esse bate-papo com o Carlinhos de Jesus ao longo dessa semana também no Notícia na Manhã, né? Apresentado pelo Kleber Grabowski aqui na CBN Joinville, programa que vai ao ar de segunda a sexta-feira, sempre das 9 horas até as 11 horas da manhã por aqui. Mais uma grande oportunidade, né? De participar do Festival de Dança de Joinville, de fazer a cobertura do Festival de Dança de Joinville, é conversar realmente com essas pessoas que passam e vivem o festival todos os anos. Ana Botafogo, Carlinhos de Jesus, a entrevista que a gente trouxe com o Pedro também, com o pessoal da Lapidari. Muito legal esse bate-papo e essa troca entre quem participa e quem produz o Festival de Dança aqui da cidade. Agora 11 horas 49 minutos, vamos ao último intervalo do CBN Sábado Show deste 1º de agosto de 2026. Na sequência, retornamos com mais um panorama do trânsito aqui no CBN Sábado Show e as últimas informações também falando do Jack Futsal por aqui.
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4: Onze horas 52 minutos, estamos de volta com o CBN Sábado Show deste 1º de agosto, os últimos minutos desse CBN Sábado Show. Como prometido, chamar novamente a Giovana Franco por aqui para trazer mais detalhes do trânsito de Joinville, das rodovias aqui BR-101, BR-280. Gil, temos alguma atualização ou o trânsito continua tranquilo aqui na cidade, tirando a 280 que a gente percebeu que estava um caos, né, nas primeiras horas aqui do dia? Novamente, bom dia a você.
11: Bom dia novamente. Vou voltar a falar da 280 aqui pra gente retornar nosso trânsito, porque tá piorando, tá, na 280. O movimento não diminuiu, na verdade, só aumenta as laterais ali também, as principais saídas, Rio do Morro, Alberto Natalino, Michelucci também, lá na região do Itinga, e esse trânsito indo bem para frente, um pouco antes ali do canal do Linguado, ainda tem bastante trânsito em direção a São Francisco do Sul. Pessoal que está indo pegar uma praia nesse sábado ensolarado. Continua acompanhando a CBN Joinville para se manter muito bem informado por aqui também. Muita paciência, muito cuidado aí nas estradas. A BR-101 tá tranquila, tá? Segue normalmente aí com o nosso destaque anterior do trânsito, segue bem tranquilo também. Já voltando aqui para a região central de Joinville, aquelas mesmas ruas que a gente comentou anteriormente, as principais aqui da região central, Rua Doutor João Colim, Rua Blumenau também, a Rua 15 de Novembro, a Rua do Príncipe, com bastante congestionamento aqui na região central. E um outro destaque que não tínhamos antes, agora vamos destacar por aqui, é a região da Dona Francisca, bem aqui pertinho da nossa subida para o Morro do Mirante, onde ficam os estúdios da NSC, bem ali nessa esquina da Casa da Cultura aqui. É, para quem está indo para Dona Francisca, esse trânsito, na verdade, é bem comum nesse trecho. Todos os dias, quem passa por essa região aqui, pega tanto para ir, né, para a região, né, para quem vai lá para o Saguaçu, e para quem está vindo do Saguaçu em direção ao centro. Um outro destaque também, a Avenida Marquês de Olinda, bastante congestionada por ali, lá na altura da Max Colim, ele vai de encontro com a Max Colim. Antes a gente tinha destacado a Rua Timbó também, que tinha bastante trânsito, agora já deu uma diminuída também. A gente vindo mais para essa região leste para cá, então a Rua Castro Alves também com um certo congestionamento. E agora lá na Rua Tuiuti tem um pedação ali bem congestionado também, algumas laterais lá na região do Aventureiro. Então, tem alguns pontos, sim, de congestionamento aqui em Joinville nessa manhã de sábado, quase meio-dia. Indo agora um pouquinho mais para a gente finalizar esse nosso destaque do trânsito, temos lá a Zona Sul, a Rua Fátima também, alguns pontos de congestionamento ali na Rua Fátima, é bem comprida, né? Então, tem alguns pontos diferentes ali também com congestionamento. Você que está acompanhando a CBN, muita atenção no trânsito, continua aqui com a gente também e a gente segue o nosso Sábado Show por aqui até o meio-dia.
4: Valeu, Giovana Franco, trazendo as atualizações, últimas atualizações do trânsito por aqui, atualizando também a temperatura aqui na cidade. Segue o sol mais forte aqui na subida do Mirante, né, no estúdio da CBN Joinville, no prédio da NSC por aqui, bem em frente ao Zoo Botânico, na Pastor Guilherme Hall. Sol predominantemente ganhando espaço, ganhando força ao longo deste sábado aqui em Joinville. Variação de poucas nuvens na cidade, né? Então, previsão é realmente de um tempo mais seco ao longo de todo o final de semana. Temperaturas e sensação térmica por aqui na casa dos 25 graus. Subiu um pouco, né? Desde a nossa última atualização por aqui. Agora 11 horas 56 minutos. Antes de a gente finalizar o Sábado Show deste 1º de agosto, trazer mais detalhes do Jack Futsal, que jogou ontem lá em Caçador, partida válida pela Copa, pelo Campeonato Catarinense, né, corrigindo aqui, e amanhã jogando novamente pela Copa da Liga. Ontem o Jack Futsal foi a Caçador com a equipe formada por atletas da base e empatou em 2-2 com o Caçador na noite, né, dessa sexta-feira, fora de casa. Jogo válido pela 8ª rodada do Campeonato Catarinense Série Ouro, mas foi o 5º jogo do Joinville na competição. Os gols do tricolor foram marcados por Denis e Elano, e o resultado deixa o Jack com a 6ª colocação, com 9 pontos em 5 jogos conquistados. Agora a equipe sub-20 volta as atenções para a disputa da Liga Talentos, que começa na próxima segunda-feira, dia 3 de agosto, e a estreia será diante do Magnus, jogo em Blumenau. Já a equipe principal do Jack Futsal está em São Paulo, onde enfrenta o São Caetano, né, amanhã, ao meio-dia e 15, pelas quartas de final da Copa da LNF. O São Caetano, que é o time da Liga Nacional Silver, né, da segunda divisão da Liga, joga o jogo em casa, como é tradicional pela Copa da Liga. Jogo único, tá? Empate em tempo normal, prorrogação, empate na prorrogação, teremos disputa das penalidades, partida que você acompanha aqui na CBN Joinville, tá? Os microfones abertos também amanhã, com narração de Israel Antunes, reportagens, comentários de Marcos Aurélio, Roberto Casagrande por aqui, Cauã Pereira também na operação. Você acompanha esse jogo também aqui na CBN Joinville. Os próximos compromissos pelo Campeonato Catarinense serão em 15 de agosto contra o Jaraguá, às 5h30 da tarde, partida já disputada no Centro Eventos Calhanzi, tá bom? Já as partidas contra o Tubarão e Concórdia foram remarcadas para os dias 23 e 26 de setembro, também sendo realizadas aqui em Joinville pelo Campeonato Catarinense Série Ouro de Futsal. Reforçando os gols ontem do Tricolor, marcados pelo camisa número 99, o Denez, abrindo o placar ontem lá em Caçador. Depois o Joinville tomou a virada ainda no primeiro tempo. E na segunda etapa, o Elano empatando a partida. A nossa equipe de transmissão elegeu o gol.

na transmissão da CBN Joinville e narração de Roberto Casagrande. Giovana Franco continua por aqui trazendo todas as emoções desse jogo para você também. Eu volto na segunda-feira, tá, gente? Nos vemos na segunda-feira no Notícia na Manhã, a partir das 9 horas da manhã por aqui, com o retorno de apresentação do Kleber Grabowska. Valeu, gente. Tamo junto. Um ótimo final de semana para todo mundo.

0: sábado, 1º de agosto de 2026. O presidente Lula participa neste sábado da Convenção Estadual do PT na Bahia, que vai oficializar a candidatura à reeleição do governador Jerônimo Rodrigues. O evento também vai confirmar as candidaturas dos ex-governadores Jax Wagner e Rui Costa ao Senado. Em São Paulo, o governador Tarcísio de Freitas teve a candidatura à reeleição oficializada hoje na Convenção do Republicanos, no ginásio do Ibirapuera. O evento também confirmou Felício Ramute, do MDB, como vice na chapa e reúne lideranças da base aliada, entre elas o pré-candidato à presidência pelo PL, Flávio Bolsonaro. O governo de São Paulo reduziu de 10 para 8 horas diárias o período de diminuição da pressão de água no abastecimento da Sabesp. A mudança, aprovada pela Arcesp, entra em vigor 48 horas após a publicação da decisão. A diminuição da vazão passará a ser realizada das 10 da noite às 6 da manhã, a partir deste mês. Segundo o governo, a medida já economizou 183 bilhões de litros de água desde 2025. A mudança ocorre mesmo com o sistema Cantareira, registrando o segundo pior nível para o período nos últimos 10 anos. No horário de Brasília, 12:03.
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1: Meio-dia, 3 minutos. Muito boa tarde para você. Seja bem-vindo e seja bem-vinda ao Revista CBN de hoje. Até às 3 horas da tarde, transmissão para todo o Brasil e, claro, também para você que está nas mais diversas partes do mundo, acompanhando o nosso noticiário pela internet. Eu quero saber de que parte do mundo você acompanha o Revista CBN de hoje. Revista CBN especial hoje.

0: Uma série de estreias para você, novos colunistas, novos velhos colunistas, né? Porque, na verdade, hoje, além de quadros novos, a gente vai oficializar a participação de muitos dos nossos colunistas que já estão aqui com você há algumas semanas, alguns meses. Teremos aqui o nosso quadro de política internacional com Ian Fancelli, o nosso quadro de cultura, oficializando Paula Jacobi como nossa colunista de cultura, o quadro de viagens, viagens com propósito, destinos sagrados, aqui para você ouvir o Revista CBN, acompanhar o Revista CBN, trazer um pouco de inspiração para a sua vida também, nesses tempos tão corridos no nosso dia a dia. Os tempos de tanto consumo, a gente precisando conectar um pouco mais de propósito na nossa vida. Nada melhor do que viajar, olhar para o mundo, olhar para a imensidão, para o milagre da vida, dos destinos e conseguir se inspirar. É isso que a gente vai trazer a partir de hoje até o final do ano aqui no Revista CBN, no nosso quadro de viagens. Vamos para os destinos mais inspiradores para você, quem sabe, se inspirar também. E se, por acaso, não puder viajar agora, se inspirar com esses destinos com a gente. Quanta coisa boa amanhã também, viu? Tem muitas estreias, tem muita coisa boa para você também nesse domingo. Não é só sábado não que tá com novidade. Eu quero você participando aqui comigo, mandando sua mensagem para cá. Sempre a sua participação é fundamental no Revista CBN. Você manda seu alô para mim no petri@cbn.com.br. Você também participa com a gente daqui a pouquinho. Aliás, daqui a pouquinho nada. Eu já vou pegar agora o WhatsApp da Rádio CBN, o celular aqui para ver a sua mensagem no 11 999 11 9981. Vocês não fiquem bravos comigo quando não consigo dar conta de todas as mensagens. São muitas mensagens que chegam aqui, mas a gente tenta dar conta sim. Você pode mandar aqui pelo WhatsApp ou pelo e-mail, como eu já disse aqui para você, petri@cbn.com.br. Deixei, olha, só porque a estreia, deixei até um videozinho para você, além de foto no Instagram, para você poder comentar por lá. É, quero agradecer imensamente a participação dos nossos ouvintes depois que a gente conversou aqui com o Leandro Gouveia, falando sobre a minha participação na Flip, no sábado passado. Pascoal Júnior, a casa da estante virtual, bombou de gente. A gente fala, pô, o pessoal não tá ouvindo? Como não tá ouvindo? Tá ouvindo e muito, e vai. Muitos ouvintes, enfim, participaram, foram lá para um abraço na Flip, depois dessa conversa que eu tive por lá, a convite da estante virtual. Então, agradeço você, sua participação, seu carinho e a sua audiência ao longo desses últimos anos aqui para o Revista CBN, com o Revista CBN sempre juntinho. É uma alegria e um orgulho a gente poder estar aí à frente, né, nos microfones, trazendo informação, mas também conexão com você. Revista CBN, você participa, essa é a nossa edição deste sábado, 1º de agosto de 2026. Quero você juntinho comigo nessa estreia de vários quadros novos por aqui e quero muito a sua opinião. Conta pra gente o que mais te conecta com Revista CBN todo final de semana ao vivo. Quero você participando comigo. Agora 12:08 e sempre o nosso tradicional giro com a reportagem CBN na capa da nossa revista.
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0: Iniciamos com política. Na capa do Revista CBN, em Brasília, a repórter Ana Carolina Tomé e os destaques desse sábado na capital federal. Ana Carol, boa tarde.
2: Boa tarde, Pétria. Boa tarde aos ouvintes sintonizados aqui na CBN. O prazo final para a definição dos candidatos a vice se aproxima, mas Flávio Bolsonaro e Romeu Zema ainda não decidiram quem vai compor suas chapas à presidência. Com isso, os próximos dias devem ser marcados por intensas negociações dos bastidores. No caso de Flávio Bolsonaro, o revés mais recente veio do PP, que decidiu manter a neutralidade e não autorizou a senadora Tereza Cristina a integrar a chapa como candidata a vice. Considerada pelo PL o nome ideal para ampliar o apoio político à candidatura, especialmente por sua ligação com o agronegócio e pelo bom trânsito entre partidos de centro, Tereza até chegou a demonstrar uma disposição para aceitar o convite. Ainda assim, a direção do PP optou por preservar os acordos firmados nos estados e rejeitou a aliança. Agora, Pétria, Flávio Bolsonaro faz uma última tentativa de atrair os republicanos para a composição composição da chapa, tendo como principal posto o nome da ex-presidente da Caixa Econômica Federal, Daniela Marques. Nos bastidores, porém, aliados avaliam que as chances de um acordo são pequenas. Diante da dificuldade de conquistar novos aliados, o PL já trabalha com a possibilidade de lançar uma chapa formada exclusivamente por integrantes do partido. O ex-governador de Minas Gerais, Romeu Zema, do Novo, também enfrenta um impasse na escolha de seu candidato a vice. O político tem mantido conversas com diferentes nomes em busca de um companheiro ali de chapa. Entre os mais cotados está o senador Eduardo Girão, embora dirigentes da legenda não descartem o surgimento de um outro nome. A definição deve ficar para o início da próxima semana e o prazo para o registro, só lembrando das chapas, o registro das chapas termina em 5 de agosto. O presidente Lula confirmou o vice-presidente Geraldo Alckmin como companheiro de chapa na disputa pela reeleição. Já o ex-governador de Goiás, Ronaldo Caiado, escolheu como candidato a vice um dos principais nomes do Centrão, Gilberto Kassab, e Renan Santos, do Missão, também já anunciou o tenente-coronel da reserva da Brigada Militar do Rio Grande do Sul, Haroldo Medina, como vice de sua chapa. Eu volto com você.
3: Obrigada. Informações com a Ana Carolina Tomé, agora 12:10. Temos destaque também no Rio de Janeiro, a repórter Ana Paula Jaume. Ana Paula, boa tarde. Daqui a pouquinho a gente tem informações então do Rio de Janeiro com a repórter Ana Paula Jaume. A gente conectamos com a Ana Paula? Então vamos lá, agora sim. Ana Paula, informações para a gente aqui na capa do Revista CBN. Ana Paula, boa tarde.
4: Oi, Petra, boa tarde para você, boa tarde para o nosso ouvinte. Olha, a Justiça aqui do Rio de Janeiro revogou a prisão preventiva do rapper Mauro Davi dos Santos Nepomuceno, Oruan. Na decisão, a juíza Tula Corrêa de Melo, da Terceira Vara Criminal, entendeu que não havia provas suficientes para manter a acusação de tentativa de homicídio. O crime foi desclassificado e o processo agora vai seguir na Justiça Comum, onde outras acusações vão seguir analisadas. O filho do traficante Márcio dos Santos Nepomuceno estava foragido desde fevereiro, depois de cumprir medidas cautelares como violações da tornozeleira eletrônica, e com a revogação da prisão agora, ele deixa de ser considerado foragido. O Oruan tinha sido denunciado pelo Ministério Público por tentativa de homicídio, lesão corporal, resistência com violência, desacato, ameaça e dano ao patrimônio público, depois de uma confusão com policiais civis aqui do Rio de Janeiro. A CBN, a advogada Flávia Froz, disse que com a decisão ele passa a responder por lesão corporal leve e dano ao patrimônio público. Com a revogação, o Oruan vai ter que comparecer mensalmente ao juízo, manter o endereço e telefone atualizados, se recolher para casa entre 8 da noite e 6 da manhã, dentre outras medidas. A mãe do cantor Márcia Nepomuceno comemorou a decisão nas redes sociais. A juíza também absolveu outros 3 acusados: William Matheus Viana Rodrigues, Pablo Ricardo de Paula Silva e Vitor Hugo Vieira dos Santos. Com isso, eles deixam de usar a tornozeleira eletrônica. Esse caso, Petri, aconteceu no ano passado, em 21 de julho, quando policiais civis da Delegacia de Repressão a Entorpecentes foram até a antiga casa do Oruan, no Juá, para cumprir um mandado de busca e apreensão contra um adolescente. Segundo a investigação, o jovem fugiu enquanto o rapper e outros homens atiravam pedras contra a viatura descaracterizada. 3 dias depois, Oruan se entregou à polícia, ficou preso por 50 dias em Bangu. No início do ano, depois de violar medidas, ele voltou até a prisão decretada. Em nota, a defesa disse que a decisão reconheceu que William Matheus não participou dos crimes investigados e por isso foi absolvido. Segundo os advogados, o processo segue apenas em relação a Oruan pelos crimes, então, de lesão corporal leve e dano ao patrimônio público. Petri.
3: Muito obrigada. Informações do Rio de Janeiro com a Ana Paula Jaume. A gente segue acompanhando essa e outras histórias pelo Brasil. Agora 12:14.
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3: Bastante para falar sobre a política brasileira, Bruno Silva. Boa tarde, Bruno.
5: Olá, muito boa tarde para você, Petra. Muito boa tarde a todos os nossos queridos ouvintes. Não há dúvida, tem muitos assuntos importantes, né?
3: Muitos assuntos importantes. Bom, a gente pode começar pelos índices de aprovação e desaprovação de governos em 10 estados, que foi a pesquisa Genial Quest de julho. Eu não sei se você quer começar por aí. A gente trouxe também aqui informações, né, com a nossa reportagem em Brasília sobre o prazo para definição de candidatos a vice chegando, questão de Flávio Bolsonaro e Romeu Zema, que ainda não decidiram quem vai compor as chapas. A gente está monitorando isso. Já em São Paulo, o governador Tarcísio de Freitas, do Republicanos, teve a candidatura à reeleição oficializada, né, durante a convenção estadual do partido, que acontece nesse momento na capital paulista. O que, que a gente pode, por onde a gente pode começar a analisar a política brasileira, Bruno?
5: Vamos lá, vamos começar pelo cenário dos estados de maneira geral, porque essa rodada da Quest que mediu principalmente a aprovação dos governos estaduais, ela é importante por dois fatores, né, Petra? Primeiro porque aqueles que vão disputar a reeleição já têm um ótimo termômetro para poder entender de que maneira as suas gestões estão sendo avaliadas, não que necessariamente a avaliação vai corresponder a uma intencionalidade de voto direto, mas a tendência, né, Petra, é que se as pessoas estão avaliando positivamente, estão tendo essa percepção que é subjetiva também, né, porque nem todo mundo vai analisar objetivamente política por política. Quando você vai perguntando e depurando política por política, isso pode variar. Talvez a pessoa entenda que o governo está saindo um pouco melhor, sei lá, na área da segurança pública, mas está saindo um pouco pior em infraestrutura, né, consegue garantir melhores condições para o desenvolvimento do agro, mas às vezes não dá conta de resolver dilemas da saúde, um exemplo, né? Então, assim, essa percepção ela é importante porque ela vai medir muito a capacidade política desses atores. E aí chama atenção aquelas aprovações que estão, vamos fazer um corte aqui, né, Petra? Aquelas que estão acima dos 60% de aprovação positiva, né? Então você pega, por exemplo, o Ronaldo Caiado em Goiás, tem 87% de aprovação. Tanto é que é interessante, que é como isso tem se refletido. Quando a gente olha a Quest segmentada, você vai para Goiás, as intenções de voto em Caiado são maiores, por exemplo, do que aquele que está mais próximo do seu espectro político, que é o próprio Flávio Bolsonaro. Então você tem um impacto direto na percepção da população nessa construção das suas opções. Você olha para o Paraná, por exemplo, Ratinho Júnior do PSD também, uma aprovação muito alta, vinha enfrentando alguns desafios, disputou internamente dentro do PSD, inclusive, essa posição, né, que o Caiado acabou tomando a dianteira, e ele acabou voltando para o Estado para tentar, de alguma maneira, conceder o seu apoio para fazer o sucessor. Também uma aprovação alta. Aí a gente vem naqueles que estão no corte de 60%. Você pega a Raquel Lira, do PSDB do Pernambuco. Ali tem uma disputa que é extremamente interessante, porque ela... Né? Ali você tem uma disputa extremamente interessante, porque ela vem dentro de uma lógica de reeleição, e você tem do outro lado o João Campos também, que é um menino jovem, que está despontando na política, que vem tentando se consolidar com uma liderança, com o apoio do lulismo
3: que
5: e tudo mais.
3: Então ali você tem, né, em Pernambuco, Bruno, essa é uma disputa que a gente deve olhar muito de perto, assim, quando a gente fala, tem que olhar muito de perto, porque me parece uma disputa muito interessante essa em Pernambuco.
5: Sim, muitíssimo interessante, porque nós estamos falando também de dois políticos jovens, né, Petra? Nós estamos falando só de um ou outro, né? Dois políticos jovens também protagonizando uma disputa que é central no Estado. E muitos olham, inclusive, para a própria liderança do João, esse desempenho do João, principalmente os setores mais à esquerda, vamos dizer assim, com um certo otimismo, né? Porque, afinal de contas, há uma ausência também de renovação de quadros políticos, principalmente mais à esquerda hoje em dia. A gente viu que, dentro do campo da direita, uma geração mais jovem, vamos dizer assim, veio chegando. Ganhou a representação no Congresso, tem ganhado força política e tudo mais. E mais à esquerda? Não é que não tem. Tem, mas políticos com projeções ou com capacidade de tentar ganhar essas atenções mais nacionais, eles são poucos. Então, também, por isso que todos estão observando, olhando o que está acontecendo por ali. Depois você tem o Helder Barbalho, né, no Pará, com 66%, e o Daniel Vilela em Goiás, também com 64%. Ali da lógica das aprovações, posto que também o Caiado se afastou das atividades ali, porque está disputando as eleições, que são as eleições agora, né? Está nessa lógica de pré-candidatura para a presidência da República. Depois você vê um outro pelotão, que são aqueles que estão acima de 50%, né? Então você pega Romeu Zema do Novo, 52%, Eumano de Freitas, né, do PT do Ceará, 52%, Tarcísio em São Paulo, 55%, e o Jerônimo Rodrigues na Bahia com 57%, né? Então esses aqui também numa posição que estaria mais intermediária, vamos dizer assim. Você pega, por exemplo, o Tarcísio em São Paulo, quando você vai olhando para algumas segmentações de áreas, traz um desafio também para a construção da sua campanha, que é onde os adversários, como o Haddad, tentam explorar a fim de poder desgastar, né? Como, por exemplo, na questão da segurança pública, que ao mesmo tempo que o governo do Estado diz que os índices são melhores, há uma percepção sensação na população de que segurança pública é um dos assuntos mais desafiadores. E aí é onde também os adversários tentam gerar um desgaste. E tem aqueles, Petra, que vem logo depois, que são os que têm 40% ou menos, né? Que aí é onde está o desafio nessa história toda. Quando você olha um governo que tem uma avaliação, que é uma avaliação que está abaixo dos 50%, e seguindo essa lógica, né, vamos dizer assim, de que amplia mais as suas chances ou diminui mais as suas chances, a gente está dizendo que basicamente esse cara ele perde para ele mesmo. Né? Esse sujeito, essa pessoa, ela acaba perdendo para ela mesma numa eventual disputa eleitoral. Por quê? Porque não consegue justamente angariar o apoio político minimamente necessário. Esse movimento é muito parecido com aquilo que a gente tem acompanhado sempre quando das disputas nacionais, tentando observar como que o atual presidente da República está em relação à avaliação do eleitorado. Né? Se essa avaliação, e o Lula sempre veio no limiar ali muito complexo, né, dessa aprovação, dessa avaliação em relação ao seu governo. Se ele está mais acima de 50%, significa que suas chances são mais ampliadas. Se ele está menos do que 50%, significa que a própria percepção da população a respeito da sua imagem, da sua capacidade, está mais comprometida. Eis aí o grande desafio para poder disputar uma reeleição como um todo. Né? Então, acho que esses dados vão dando conta para a gente de mostrar, de apresentar o quanto essas disputas nos estados são muito movimentadas também. E, obviamente, os atuais mandatários, seja transferindo seu apoio para alguém ou seja tentando a reeleição, tem que ficar de olho nisso para poder compreender o cenário que se avizinha. Né?
3: Eu queria justamente pegar o gancho nisso. Bom, comentar também, né? Porque aí temos a pesquisa, Genial Quest, aí o, como a gente mencionou aqui, no sentido da aprovação, Tarcísio de Freitas em São Paulo com 55%. Eu queria só que você avaliasse um pouco. Claro, São Paulo tem um campo bastante intenso, né, de disputa política, de debate político também, e é muitas vezes um reflexo também do cenário da política nacional. E o Republicanos confirma hoje, né, a candidatura do Tarcísio para o governo de São Paulo, na convenção realizada nesse sábado. O evento teve a participação de Flávio Bolsonaro, né, também do prefeito de São Paulo, Ricardo Nunes, e de outros aliados. Eu queria só que você comentasse, eu quero também comentar uma declaração de ontem do presidente Lula, mas comentasse dessa, né, dessa movimentação nesse sábado, um sábado importante, e também é isso, esses nomes estaduais e o reflexo e a importância que tem para a política federal, para também essa eleição para a presidência, né, Bruno?
5: E você falou um ponto importante, né, Petra? A gente está agora nesse período da finalização das convenções, né? Então, as convenções estão acontecendo nesse final de semana. Amanhã a gente tem aí também a convenção que deve lançar Lula oficialmente agora como candidato à disputa da reeleição. Mas em São Paulo tem um cenário que é interessante porque é assim, né, Petra? Me parece, né, observando toda a movimentação dos atores a essa altura do campeonato e nesse momento do jogo político, duas coisas. Primeiro, observando o dado em si. Esse percentual de aprovação do Tarcísio, aqueles que aprovam ele de 55%, vale lembrar que na série histórica, considerando aqui, né, o que a Quest vem medindo nos últimos tempos, ela é talvez a segunda pior em termos de melhor. Lógico, como está acima dos 50%, isso significa que a taxa de aprovação dele é muito alta, né? Ele tem uma grande possibilidade da reeleição, porque aí quando a gente olha os outros cortes, né, como a própria questão das intenções de voto, ele tem uma vantagem nesse exato momento em relação a Fernando Haddad, que é muito maior, é muito mais significativa, né? Mas chama atenção que não é o melhor desempenho dele, considerando toda essa série histórica. Ele já chegou a ter, para você ter uma ideia, né, porque o querido ouvinte compreendeu o que nós estamos falando aqui, ele já chegou a ter na série histórica, como, por exemplo, lá no mês de abril de 2024, ele já chegou a ter 63% de aprovação positiva. Agora ele apresenta 55%, uma leve melhora dentro da margem de erro, quando da última medição de abril, onde ele tinha 54% de aprovação por parte do eleitorado. Ao longo da campanha, a tendência qual é que é? Que isso também possa vir a oscilar, né, Petra? Porque aí é quando você tem também o outro lado, a oposição em relação ao governante, tentando ali cutucar, chamando atenção naqueles que são os problemas. E São Paulo, a gente não pode perder uma coisa do horizonte. São Paulo, a tendência, pelo menos, da discussão, da disputa política, é que os assuntos polarizem e ganhem muito mais uma dimensão nacional do que somente uma dimensão, vamos dizer assim, da política paulista, da política paulistana e assim por diante, né? Então, acho que a tendência em São Paulo é que aconteça muito mais isso. Até porque a maneira como está estruturada a disputa, a competição, você tem Tarcísio fazendo a defesa desse legado, mas nesse momento, me parece, viu, Petra, escondendo, vou usar essa expressão, escondendo um pouco mais as figuras do bolsonarismo do que expondo-as sistematicamente. Veja, não estou dizendo que Tarcísio não está fazendo campanha ali, esteja um pouco junto a Flávio, algo nesse sentido, que ele está fazendo esses movimentos, mas escondendo muito mais do que qualquer outra coisa. Tanto que o movimento que soou mais interessante foi o movimento em relação a quem? A Kassab, em São Paulo. Porque Kassab já disse, olha, nós estamos aqui apoiando a candidatura do Tarcísio. E o próprio Kassab tem uma taxa de apoio em relação ao seu nome e à campanha muito elevada entre os prefeitos no interior do estado, o que garante também que muitos vão fazer campanha em seu nome. Ou seja, né, pode haver aí na eleição de São Paulo uma saia justa muito grande para o próprio Tarcísio de Freitas, que não vai poder abraçar de maneira tão enfática assim a lógica do bolsonarismo, do qual ele é diretamente o afiliado político do ex-presidente, porque do outro lado você teve o Kassab, que literalmente trouxe o problema para dentro da sala quando lançou a candidatura dele como pré-candidato a vice, que agora já se sagrou como candidato, né? Depois tem o registro das candidaturas, e Ronaldo Caiado, a disputa presidencial pelo PSD. Então isso pode trazer em alguns momentos uma saia justa, tanto que do ponto de vista da lógica de pedir votos, a gente vai ver que vai ter uma certa divisão em relação a isso. Uns pedindo voto Caiado, outros pedindo voto no Flávio Bolsonaro, seguindo essa lógica. Então vai ser uma disputa bem interessante, porque do outro lado, Fernando Haddad, todos os personagens políticos que o Lula acabou escolhendo para disputar as eleições aqui em São Paulo, né, que inclui aí inclusive a disputa para o Senado, a Simone Tebet, a Marina Silva, que é um time de ministros, e ministros, né, como o caso de Tebet e de Haddad, que eram da frente econômica, que é onde o presidente quer tentar utilizar os dados da economia, né, para gerar algum tipo de desgaste, vão ser aqueles que vão colocar o dedo na ferida e vão fazer mais uma defesa das políticas nacionais do que necessariamente um conjunto de temas que tem a ver somente com o estado de São Paulo, viu, Petri?
3: Rapidinho, em um minuto, brincadeira, mas é um minuto mesmo, mas enfim, tenta fazer curtinho só pra gente, porque eu quero, antes de ir pro Repórter CBN, só que você comente sobre a declaração do presidente Lula nessa sexta-feira. Ele disse que a extrema-direita, eu estou com informações aqui do G1, tá? Ele disse que a extrema-direita não vai voltar a governar o Brasil enquanto ele estiver vivo e minimizou a atuação do Donald Trump, presidente dos Estados Unidos, e também do Javier Milei, né? Para apoiar candidatos da oposição aqui no Brasil. Enfim, essa fala do Lula que foi durante a convenção partidária lá do PT no Ceará, né, Bruno?
5: É isso, Petra. Só para ser direto aqui com o nosso querido ouvinte. O que o Lula está falando é o seguinte, ele já vem falando faz um certo tempo em entrevistas, tal, podcast, entrevista em rádio, coisa do tipo. Ele está dizendo assim, ó, o que você tem no cenário político hoje é uma direita que não é a direita que eu estou acostumado, isso o Lula falando, é a direita que não é a direita que eu estou acostumado a disputar eleições lá atrás. Que direita era essa? Era uma direita muito mais que estava do lado do PSDB, dos tucanos, né? Essa direita que ele está se referindo é a direita bolsonarista. Então ele está tentando construir uma narrativa política, uma pecha, dizendo, ó, essa direita é uma direita extremada, desqualificada e que vem buscando apoio internacional porque carece de apoio nacional para a construção dessa candidatura em torno do nome do Flávio nesse exato momento. Então eu quero combater isso. Qual é a ideia diante disso tudo? Tentar aproximar, sobretudo, o centro mais moderado, Petra.
3: É isso. Bruno Silva com a gente no nosso quadro de Brasil Política aqui no Revista CBN, sempre nos ajudando a conectar e entender o que acontece, os destaques do nosso final de semana. O Bruno, que é comentarista na CBN Ribeirão Preto, e aparece aqui com a gente no Revista CBN, sempre aqui da Hora da Graça, nos ajudando a entender o contexto do Brasil, o que muito me alegra sempre, meu amigo. Obrigada pela conversa, bom final de semana para você e bom trabalho, né? Porque final de semana não é anúncio de descanso, principalmente agora.
5: Não é, querida. Eu que agradeço, viu? Um grande abraço a você, um abraço forte aos nossos queridos ouvintes, né? Além de Ribeirão, Campinas também, viu, Petra? Nossa querida afiliada aí da CBN Campinas, diariamente lá com os nossos amigos, então, tá? Um grande abraço a você, a toda a sua audiência, viu? Uma boa semana a todos.
3: Bruno Silva com a gente aqui no Revista CBN, meio-dia, 28 minutos.
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0: Aline, neste sábado de muitas estreias, oficializando muita gente aqui que você acompanha todo final de semana. A nossa primeira estreia já vem aqui na sequência do Repórter CBN. Para você que foi lá no @PetriaChaves no Instagram, você já teve o spoiler que chama, né? Spoiler que fala, né? A gente já contou um pouquinho ali sobre esse programa especial. Ano a ano a gente vem trazendo novidades para você aqui, né? Em programas especiais mesmo. E a Maria Helena Oliveira Henrique, no Fala Ouvinte do Revista CBN, ela fala assim, eu perguntei aqui no começo, né? O que te conecta com Revista CBN? Perguntei também nas minhas redes sociais. O que te conecta com Revista CBN, né? Às vezes, quando acontece alguma coisa, tem uma transmissão especial e não tem Revista CBN, as pessoas me escrevem, meu Deus do céu, senti um vazio, por que não teve Revista CBN? E a Maria Helena, ela fala assim, Petro, o que me conecta ao Revista? Ah, aí já deixou a âncora vaidosa. É especialmente você, ela fala aqui. E também toda a curadoria que o Revista CBN faz e a equipe de trabalho. Nossa equipe hoje com o Henrique. Henrique Dias, né? Henrique Dias. A Yas, Yasmin Caetano. Daqui a pouco chega a Janaína Barros para compor o nosso time. Porque sim, é um timaço que faz o Revista CBN. Eu tô aqui na frente do microfone, trazendo informação para você, mas com essa qualidade, é uma grande equipe que faz um grande elenco, como eu falo, Dream Team, que leva toda essa informação para você. Assim como a Maria Helena... Ah, uma salva de palmas para todos nós, Henrique, é isso mesmo. Manda sua mensagem para cá, daqui a pouco tem mais Fala Ouvinte.
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0: Sábado, 1º de agosto de 2026. Três funcionários morreram após serem atacados a facadas dentro da fábrica da Bombril nessa manhã, em São Bernardo do Campo, na Grande São Paulo. O autor do ataque, um colaborador terceirizado de 33 anos, foi preso no local e cometeu suicídio na carceragem. A polícia investiga a motivação do crime. A empresa informou que o homem teve um surto, repudiou o ataque e afirmou que presta assistências à família. O governo do Rio de Janeiro publicou um decreto que cria dois gabinetes para coordenar e acompanhar as ações do plano de reocupação territorial. A política prevê a retomada de áreas dominadas pelo crime organizado e atende a determinações do Supremo Tribunal Federal. A proposta do governo é que a presença do Estado nessas regiões não se limite às forças de segurança, mas inclua também serviços públicos, infraestrutura e políticas sociais. A Espanha informou que conseguiu interromper o fluxo de imigrantes irregulares em Ceuta. Segundo autoridades, mais de 48 mil pessoas que entraram no território espanhol na última quarta-feira já retornaram ao Marrocos. O número de mortos na travessia subiu para 67. Para evitar novas chegadas, a Guarda Civil instalou uma barreira flutuante de 500 metros. O primeiro-ministro Pedro Sánchez disse que os imigrantes estão sendo orientados a voltar ao Marrocos pela fronteira. No horário de Brasília, 12:34.
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1: Fala, ouvinte do Revista CBN. Você manda sua mensagem para cá, nossa edição deste 1º de agosto de 2026. Todos os destaques do nosso final de semana, nossos colunistas e também a sua participação, sempre muito importante por aqui. Henrique Dias, vou abrir o meu Instagram, pois não li ainda as mensagens que vieram por lá e vejo que há muitas mensagens do pelotão do Revista CBN, que é mais importante. Porque assim, o Dino Canali, ele fala aqui, ele está falando aqui das análises políticas. A Regiane Brizola Carvalho está aqui, a Regiane é pelotão total. Onde a gente vai, Regiane está junto, muito bom. Aqui o Luiz Monteiro fala que está em São José dos Campos, acompanhando o Revista CBN. Luiz Monteiro, já falei, né? Quem mais aqui comigo? Deixa eu pegar aqui as mensagens. Amandinha, M. Cris, Rosane Music. A Rosane, que assim, se tem o nosso fã-clube aqui do Revista CBN, a Rosane tá lá junto, né, Rosane? Ela fala assim, qualquer conteúdo que venha do Revista CBN, tenho certeza que vão gostar. Muito bom, Rosane. Lino Pires manda a foto do Radinho Raiz, maravilhoso. O Jamir Salomão também tá por aqui, do Rádio, querido. Márcio Alexandre, Luiz Fernando, tá na escuta em Goiânia. Adoro Revista. O Thales Gils também está aqui. Sérgio Oliveira. Piraquara, região metropolitana. O Heder Coelho também está por aqui. Herbert e por aí vai. Gente, sigam participando aqui comigo. Pode mandar no arroba Petria Chaves. Tem muita gente mandando mensagem também no... no WhatsApp, Henrique. Petri, Marcelo. Da onde que é o Marcelo? De Ferraz de Vasconcelos. Petri, o que me atrai ao Revista CBN são os tópicos abordados de forma inteligente pela equipe, seus convidados, além do carisma do programa. Muito bom. Aqui, quem mais? O querido, cadê o querido? Nome dele? Eu não tô pegando... aquele é de Timbó. Quem é você de Timbó, Santa Catarina, que mandou mensagem maravilhosa? O que mais me conecta com o Revista CBN, as novidades, as notícias e também as opções pra gente aproveitar a vida. Adorou a ideia do quadro de viagem. Ele fala... Eu adoro particularmente trilhas em montanhas. Isso me conecta com a natureza. Professor Adilson, você vê, é um dos que ouviram e foram para a Flip, para minha fala. Ele falou, Petra, foi muito legal a sua fala na estante virtual lá na Flip. Muito bacana você conectar seus dois livros. Ele é professor Adilson de Oliveira de São Carlos. E não só conectar os livros, né, professor Adilson, mas também conectar com a realidade, né, que nós vivemos, a necessidade de silêncio, do treino do silêncio, a necessidade da gente estar conectado com essa inteligência, né, que acontece por meio da meditação. E é importante falar sobre isso em tempos de tantos males de saúde mental, de saúde de depressão, ansiedades e questões de diversas ordens, né, de distúrbios mesmo mentais e emocionais que nós temos. Então é importante a gente falar sobre isso, sobre o treino do silêncio nesses tempos. Você segue participando comigo, tá? Como eu disse aqui no WhatsApp da Rádio CBN, tá aqui com a gente o Santiago, a Maína e a Cachorra Bandola. Ele fala a cachorra dele está acompanhando. Você vê? É. Ele é de São Paulo, Lapa. Nossa audiência é maravilhosa. Uma delícia estar aqui com vocês, trazendo informação e também reflexão. WhatsApp, Instagram, e-mail, canal é que não falta para você estar juntinho com a gente até as 3 horas da tarde ao vivo. Agora é meio-dia, 38 minutos.
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1: O Capão Redondo, na zona sul de São Paulo, foi o bairro com mais roubos na cidade em junho de 2026. Ao todo, foram 239 ocorrências no período. No mesmo mês do ano passado, 313 assaltos tinham sido registrados no Capão Redondo. É o que apontam os dados divulgados pela Secretaria da Segurança Pública do Estado nesta sexta-feira. Na lista dos 10 bairros com mais registros desse tipo de crime em junho deste ano, vem na sequência Pinheiros, Campo Limpo, Consolação, com alta significativa de mais de 51%, Parque Santo Antônio, Sé, Monções, Perdizes, Pari e Santo Amaro. No acumulado do primeiro semestre da cidade de São Paulo, o número de roubos caiu quase 13%. A quantidade de homicídios na capital e na região metropolitana foi menor tanto na comparação entre junhos, com queda de 77 para 54 casos, quanto entre os primeiros 6 meses de cada ano, com baixa de 759 para 421 ocorrências. A letalidade policial também caiu na região metropolitana. 144 pessoas foram mortas por policiais militares em serviço de janeiro a junho, 24 a menos do que no primeiro semestre do ano passado. Já os feminicídios na capital e na região metropolitana caíram 28% entre janeiro e junho, em relação ao primeiro semestre do ano passado. Foram 45 casos neste ano e em 2025 tinham sido 58. Na capital paulista, junho de 2026 teve 3 feminicídios, um a mais do que em junho de 2025 na cidade. Já a quantidade de estupros subiu quase 28% na Grande São Paulo, com a mesma base de comparação, de 392 ocorrências para 501. Com colaboração de Karen Lemos, de São Paulo, Matheus Leite.

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1: É oficial agora.
2: E essa vinheta chique que eu não tinha ouvido
1: até
2: agora.
1: Tá chique, tá elegante. Muito chique, tá elegante. Tá internacional.
2: É.
1: Eu diria assim, não, porque ele merece, né? Bom, você acompanha já o Orion Fancelli aqui com a gente. Bom, o Laerte quis falar Fancelli.
2: É.
1: Aí eu falei, vamos lá, vamos nos Fancelli. Eu vou te chamar de Fancelli.
2: Como você quiser. Você pode fazer o que você quiser. Depois dessa vinheta.
1: Depois dessa vinheta, meu amigo, minha amiga. Tá pensando que o Revista CBN é o quê?
2: Eu tive que chegar com um bolo aqui hoje.
1: Você
2: de acredita? Agradecimento.
1: É ele que vira colunista e eu, Yasmin Caetano e Henrique Dias que ganhamos com essa. É, meu amigo, minha amiga. Vamos comer bolo depois da revista.
2: Vamos.
1: Orion, querido, bem-vindo ao Revista CBN, compondo o nosso time. Eu contei um pouquinho para os nossos ouvintes essa semana nas redes sociais, nas minhas redes também, na CBN, no arroba CBN Oficial, que você se junta ao nosso time, né? Nessa curadoria que o Revista CBN faz, tenta fazer diante de tanta informação. E muitas vezes a gente se sente desinformado porque tem um lado muito bom das redes sociais, muito bom, muito positivo de realmente democratizar a informação, né? A gente tem aí a possibilidade de se conectar com informações de qualidade, mas por outro a gente fica desinformado porque o volume é tão imenso. Muitas vezes a gente não tem tempo de fazer essa curadoria. E ao longo dos últimos meses, acho que já faz mais de ano que você participa aqui, periodicamente no Revista CBN, trazendo um olhar muito apurado, muito criterioso sobre notícias de política internacional e conectando, porque nada é isolado, nenhum fato, nenhuma guerra é isolada, a gente precisa conectar sem ideologia, o que é muito importante, porque hoje a gente também está inundado de ideologias, inclusive nas análises. E eu falo, a gente precisa de menos ideologia, mais inteligência, né? Mais distanciamento e olhar crítico. E não é fácil, né? Mesmo para um analista, para os analistas que a gente tem de qualidade no Brasil, fazer essa análise diante de tantas tendências, de tanta informação. Então, justamente por isso, eu te dou as boas-vindas aqui ao Revista CBN. Agradeço muito que você agora faz parte do nosso time. E falar também um pouco desses desafios, né? De olhar para o mundo e entender tudo que acontece no mundo hoje.
3: É, eu acho que... Bom, primeiro, obrigado, né, pela honra. Acho que são quase 2 anos
1: não é?
3: Que eu participo aqui agora oficializado. E você que abriu todas as portas aqui na CBN para mim. Então, agradeço bastante, porque realmente é uma rádio que eu ouço desde pequeno. Eu ouvia com meu avô no carro, indo de Paranavaí, no Paraná, até Curitiba visitar minha mãe. Então, você poder... conseguir fazer algo de parte que você admira é algo que são alguns marcos pequenos ao longo da vida, né? E eu acho que esse é um deles, assim. Fico muito feliz. Sobre as análises, duas coisas que eu gostaria de trazer para cá, a partir de agora, com as participações semanais. A primeira é a gente entender o que está acontecendo, de fato, o que isso representa nesse contexto mais amplo e confuso do mundo. E a segunda é a gente olhar para aqueles aspectos menos óbvios.
1: Exato.
3: Que é uma palavra que sempre tem nas nossas trocas de mensagem, que é as nuances de tudo que está acontecendo. Então, vamos começar a aplicar isso agora.
1: Sabe que a gente sempre discute, eu já abri isso aqui para o ouvinte em alguns momentos, nós já abrimos, né? O quanto a gente, ao longo da semana, não só com você, mas com o Marco, com o Silvio, Rosário, com todos os meus colunistas, como a gente debate... assuntos relevantes ao longo da semana para no final de semana a gente poder fazer o balanço e trazer aqui essa conversa. E foram muitos assuntos que a gente debateu, né, Orion, para talvez escolher, né, tentar escolher o que era importante a gente falar hoje, desde questões da inteligência artificial, que isso tem tudo a ver com a política internacional e esse momento limite, essa fronteira que a gente está atravessando com os avanços tecnológicos e a IA. Mas a gente não tem como não abrir esse quadro falando sobre o que está acontecendo agora na Espanha. Né? Eu vou trazer aqui a informação atualizada, informações do G1. A Espanha informou nesse sábado que conseguiu interromper o fluxo de entrada de imigrantes em Ceuta e que a situação na cidade, que é um território autônomo espanhol no norte da África, já está quase de volta ao normal. Segundo autoridades espanholas, mais de 48 das 50 mil pessoas... que entraram na cidade desde quinta já retornaram ao Marrocos. Também foi anunciado que o número de mortes durante a grande invasão subiu. Agora são pelo menos 67 pessoas que morreram. Como é que se volta a uma situação normal depois desse fato, que foi um dos fatos da semana, sem sombra de dúvida?
3: Obviamente que a questão das mortes, isso é algo que a gente, né, a gente não vai nem discutir isso, porque isso é uma tragédia da humanidade. Agora, tem as questões políticas que dificilmente elas vão voltar à normalidade também. É, para quem não acompanhou isso de perto, o que aconteceu foi que a Espanha, que tem esse território no continente africano, né, uma cidade chama Ceuta, que tem 80 mil habitantes, mais ou menos, ela teve, e faz fronteira com o Marrocos, ela teve basicamente a sua fronteira violada. E entraram cerca, e os números eles variam, tá, Pétria? Já ouvi alguns números dizendo 40, 50, 60 mil pessoas. Para a gente ter noção do que isso representa, proporcionalmente falando, seria como se, de repente, em dois dias no Brasil entrassem 150 milhões de pessoas.
1: É muita coisa.
3: É muita coisa, comparado ali ao tamanho do local e à capacidade do local de comportar essas pessoas. A análise mais óbvia, talvez a que a gente escute na maior parte dos lugares, não menosprezando, pelo contrário, mas aqui a gente quer sempre mostrar maneiras diferentes de olhar para esses assuntos, houve uma invasão de imigrantes, provavelmente refugiados que estão fugindo de uma guerra, e agora essas imagens elas vão ser usadas por movimentos de extrema-direita ao redor do mundo para se promover em cima disso, mostrar que essa pauta realmente ela é um desafio a ser enfrentado pelas democracias liberais. Isso tudo está certo? Essa maneira de olhar para isso está certo? Em partes, eu acho que... E agora vale a gente trazer algumas coisas que talvez não tenham sido ditas sobre tudo isso. Primeiro ponto é que essa invasão aí, entre aspas, vou colocar aí, isso tem mais a ver com a dificuldade econômica do Marrocos. É uma população jovem, altamente desempregada, o número daqueles nenéns que não estudam nem trabalham gigantesco, assim, passa ali, às vezes, dos 20, 30%, dependendo da faixa etária que você olha, inclusive muitos com diploma universitário. Então, a maior parte das pessoas que entraram agora, elas foram, em grande parte, homens, jovens, adultos, e não refugiados de guerra. Então, isso já é importante a gente salientar, porque mostra, inclusive, que, de repente, aquilo que a pessoa... isso muda a capacidade daquilo que o governo espanhol pode fazer. Porque, muitas vezes, um refugiado de guerra, ele vai ter um status ali, ele vai ter um processo, um devido processo, e vai ter que ficar naquele local. E não foi o caso agora. Agora, realmente, eram pessoas que dificilmente conseguiriam um status de refugiado, mas sim de imigrantes ilegais. O segundo ponto, que eu acho que vale a gente ressalta aqui, tem a ver com a desinformação.
1: Sim.
3: Houve recentemente uma decisão da Suprema Corte Espanhola que dizia que o status de refugiado ele seria dado ali de determinada maneira, que, enfim, isso foi distorcido, e as redes sociais, principalmente Instagram e TikTok, eles foram explorados por alguns grupos de máfia mesmo, de tráfico de pessoas lá, e essa informação ela foi distorcida de modo que essas pessoas acreditaram que que elas entrassem nadando pelo mar, que elas poderiam ganhar um status legal ou que elas não seriam imediatamente devolvidas para a Espanha. Então, você tem ali uma questão de desinformação que ajudou, e até o fato de muitos deles terem voltado, 50 mil quase já voltaram para o Marrocos, tem a ver com isso, porque eles chegaram lá...
1: Porque isso que você traz é muito importante, Urian, porque o que a gente se pergunta e tem que se perguntar, por que, de repente, essa onda tão grande, é óbvio que teve um gatilho para isso, porque essa questão de imigração ilegal, que é uma questão da Europa sendo... usada por todos os lados políticos, Mas por que que você teve esse gatilho desse volume imenso de uma vez só? Então, aí a explicação é muito mais lógica.
3: Você teve a desinformação que foi espalhada, obviamente, que com grupos de interesse,
1: claro,
3: né? Que vão lucrar com isso de alguma forma. E as pessoas chegaram lá, os serviços públicos da cidade extremamente saturados, já vinha aí sendo observado um fluxo crescente de pessoas ao longo das últimas semanas. Mas nada comparado a esses 50, 60 mil que chegaram, viram que não seria como eles acreditaram e muitos, a maioria acabou voltando. Agora, o fator geopolítico também que não pode ser ignorado. O que aconteceu alguns dias atrás? Pedro Sánchez, primeiro-ministro da Espanha, ele viajou para onde? Para a Argélia. Uhum. Olha isso. As coisas que parece que não tem nada a ver vão se conectando. Ele viajou para a Argélia porque a Espanha hoje, que está também dependendo da importação de energia, toda a Europa enfrentando essa escassez energética.
1: Por conta da guerra.
3: Rússia e Ucrânia.
1: Lógico.
3: Então, a Europa já compra menos gás, menos petróleo da Rússia. Guerra no Oriente Médio também. Então, a última coisa que a Espanha pode fazer, assim como outros países europeus, é abrir mão de acesso à energia. E a Espanha, então, ele foi até a Argélia para finalizar ou assinar um acordo energético em relação a um gasoduto, né? E o Marrocos, ele é o inimigo principal da Argélia hoje, porque existe uma região ali que o Marrocos diz que é seu, mas existe um grupo separatista também, um grupo que defende a independência, que ele deveria ter direito a uma parte desse território para se tornar seu próprio país. A Argélia apoia esse grupo. Então, o que, que o Marrocos faz agora? Quando ele observa essa concentração crescente de pessoas ali na fronteira, os guardas de fronteira, eles cruzaram os braços para pressionar a Espanha, dizendo, vocês podem estar ali agora, falando de acordos energéticos com os nossos principais inimigos, que apoiam um grupo que é um território que a gente enxerga que deveria ser nosso. O que, que a gente vai fazer? A gente vai abrir a torneira. Então, acima de tudo, foi o Marrocos também com os braços cruzados, né? Observando isso acontecer para mandar uma mensagem. Para mandar a mensagem de que ele pode sim ser o causador de alguns problemas. E por outro lado, porque houve cooperação depois para o retorno dessas pessoas,
1: sim,
3: mostrando também que vale a pena ter boas relações diplomáticas. Então, é ter duas posturas ao mesmo tempo. Então, por isso que tem todo esse fator geopolítico que não pode ser ignorado. Porque são os países do norte da Europa, Pétria, mostrando para os países europeus, inclusive para a Espanha,
1: sim,
3: que recentemente abriu os braços e legalizou a situação de mais de 1 milhão de imigrantes agora, há poucas semanas atrás, mostrando que eles podem usar a imigração como arma.
1: E você sabe que ontem, acredito que foi ontem mesmo, que teve informação que a Itália tinha fechado, né, a possibilidade de, enfim, a suspensão do acordo de livre trânsito,
3: acordo,
1: né?
3: Acordo Schengen.
1: Isso. E aí, o que acontece? Depois desse grave incidente, a União Europeia convoca uma reunião de emergência para debater essa crise imigratória, né, do território da Espanha. A Espanha apoia essa reunião da União Europeia para entender o que pode fazer, aceita esse apoio. E é o que você traz, é uma situação geopolítica muito importante. Afinal de contas, esse assunto de imigração é um dos assuntos principais da política e de debate entre polos políticos na Europa hoje.
3: Nesse aspecto aí, a gente traz aquela análise que eu trouxe ali no comecinho, né? Isso vai ser algo que vai ser usado, monopolizado, principalmente por partidos da extrema-direita. Inclusive, o Vox da Espanha, ele já usou, tentando relacionar aquela legalização dos 1 milhão e 200 mil imigrantes que estavam ilegalmente na Espanha com isso que aconteceu, que, como a gente viu agora, tem fatores geopolíticos. por trás e fatores da desinformação também. Então, eles vão distorcendo o próprio Donald Trump, que tinha também problemas com o Pedro Sanches pela não autorização de bases ali da Espanha para operações no Oriente Médio agora contra o Irã. Ele usa disso também para atacar e para frisar o tanto que é importante essa bandeira anti-imigração que ele tem.
1: Eu acho que eu vou, no nosso quadro agora, você... agora comigo oficializado, eu vou também te trazer, às vezes, algumas das teorias da conspiração que eu vejo na internet, que é importante, às vezes, a gente também trazer informações para clarear a opinião, né, das pessoas diante desse bombardeio de informação que vem. Uma das coisas que
3: só
1: eu
3: posso falo... Posso trazer um dado? Só,
1: fala,
3: só,
1: fala,
3: só porque está aqui na ponta da
1: sim,
3: língua.
1: Sim, sim.
3: Quando a gente olha do ano de 2025 para 2026, a travessia ilegal pelo mar da África para Espanha, ela caiu 36%.
1: De 2025,
3: do ano passado para esse
1: 2026,
3: ano.
1: Tá.
3: Ou seja, até mesmo esse discurso, se a gente olha para os dados, ele não cola. Então, o que mostra que é uma distorção da realidade para ganhos políticos.
1: Incrível, importante, importante trazer dados. Mas uma das coisas que eu vi essa semana... aí a crise, né, imigratória na Espanha. Aí eu já vejo uma parcela falando que é um complô dos Estados Unidos e Israel contra o Pedro Sanches. Então, assim, você vai... É a mesma coisa que aconteceu no Irã, né? Vai... Então, da onde vêm essas teorias conspiratórias e como a gente... Essa é a última pergunta que eu quero te fazer. A última pergunta, porque uma coisa é a gente fazer análise, entender ali os interesses, entender quem faz o jogo, quem... tumultua o jogo. E outra coisa é a gente aderir com pouco critério às teorias conspiratórias que bombardeiam a gente, principalmente em relação às notícias de informações, de notícias internacionais, nas quais a gente não está ali no país, né, Uriel, para entender. Então é muito mais fácil a gente comprar essas teorias.
3: Pois é. Você sabe que as teorias conspiratórias, para elas serem construídas, elas precisam de uma pessoa razoavelmente inteligente para construir essa teoria, porque ele vai ter que saber o que é verdade, o que é meia-verdade, o que pode ser distorcido ali, né, para que seja algo convincente. Então, agora, uma coisa é quem constrói a teoria, outra coisa é quem acredita. E hoje existe, eu acho, uma necessidade das pessoas delas projetar inteligência, né? O tempo inteiro elas querem se sentir como se elas fizessem perto parte de um grupo seleto de pessoas que são ali

0: as pessoas são, mais elas têm consciência do tamanho da própria ignorância. Nossa, total. E a mesma coisa acontece do outro lado. Quanto mais burra a pessoa é, mais ela acha que ela é inteligente. É, e eu não estou falando que as pessoas elas são burras porque elas acreditam em, teorias conspiratórias, não é isso. Mas a gente vê hoje um uso político oportunista de algumas figuras que entenderam a propensão de parte da sociedade a abraçar esse tipo de discurso porque vai trazer algum tipo de dividendo político.
1: Eurian Fantelli, nosso novo colunista do Revista CBN. E aqui a gente promete trazer para você análise da política internacional, mas como hoje também muita reflexão sobre o próprio consumo de notícias. Quero muito isso. O Urian está em contato com especialistas no mundo inteiro, né, de política internacional. Você já pôde acompanhar, inclusive, o Urian bastante próximo, né, quando foi para a Ucrânia algumas vezes, acompanhar de perto, conversar com autoridades por lá, cientistas políticos, para entender o conflito Rússia-Ucrânia. Então, a gente está aqui para debater e trazer para você análises de política internacional, mas também debater consumo de notícia, reflexão, que é isso que é a vocação do Revista CBN, a gente um pouquinho além da notícia, né, Urian?
0: E para a gente aprender a pensar junto, né? Eu sempre digo que eu não quero ir com o conhecimento acadêmico que eu tenho, que eu sigo construindo, que eu não vou parar nunca, eu não quero que daqui a um ano eu tenha a mesma cabeça que hoje. Eu quero estar diferente, eu quero estar melhor, quero estar mais desenvolvido. E eu acho que, acima de tudo, é o que eu queria trazer para cá também, que é a proposta do Revista, né? A gente evoluir, construir conhecimento e debater juntos.
1: Urian Fantelli, na estreia aqui do Revista CBN Internacional, com Urian Fantelli, querido, muito obrigada. Hoje a gente bateu um papo aqui, tinha muito mais coisa para a gente destrinchar, mas era importante aqui poder te apresentar. E o nosso ouvinte, que já é tão próximo dos nossos colunistas, que fica ainda mais próximo de você. A gente também orientar nas redes sociais também, você pode acompanhar o trabalho do Urian por lá, a participação dele também em outros veículos de imprensa, ele sempre está em outros veículos.
0: Não de rádio,
1: também.
0: Rádio agora só na CBN.
1: Só, Urian, beijo para você, boa semana. E como eu falei para o Bruno, né, bom trabalho, porque o trabalho não termina para vocês analistas. Obrigada.
0: Obrigado.
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0: sábado, 1º de agosto de 2026. A gasolina com 32% de etanol deve começar a ser vendida hoje nos postos de combustíveis. O Conselho Nacional de Política Energética elevou em 2 pontos percentuais a mistura diante da instabilidade do mercado de petróleo por causa da guerra entre os Estados Unidos e o Irã. A iniciativa do governo brasileiro tem validade de 180 dias e pode ser prorrogada por igual período. Dois inquéritos foram abertos contra Fábio Luiz Lula da Silva Lulinha, filho do presidente Lula, desde a quinta-feira. As suspeitas são de tráfico de influência. No mais recente, autorizado ontem pelo ministro André Mendonça, do STF, a PF vai apurar a relação de Lulinha com um empresário que teria tentado fechar negócios com a Dataprev, empresa pública responsável pelo processamento de dados da Previdência Social. Na outra apuração, Lulinha é suspeito de usar a própria influência para favorecer o empresário Antônio Carlos Camilo Antunes, conhecido como Careca do INSS. Os casos teriam acontecido em negociações ligadas ao mercado de cannabis medicinal junto ao Ministério da Saúde. Os Estados Unidos e Israel planejam realizar neste fim de semana um bombardeio em larga escala contra a infraestrutura energética do Irã. A informação foi divulgada pela emissora americana CBS News. Fontes da Casa Branca disseram à reportagem que a operação deve ser concluída antes da abertura dos mercados financeiros na segunda-feira. Segundo o Wall Street Journal, o presidente Donald Trump já deu ordem para a realização dos ataques. No horário de Brasília, 1h04.
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4: O Ministério Público de São Paulo instaurou um inquérito para apurar a entrada de policiais militares armados numa escola na região do Butantã, na zona oeste da capital paulista, após uma denúncia sobre o desenho de uma orixá. O órgão entende que os elementos reunidos até o momento sobre o caso, que aconteceu em novembro do ano passado, não apontam a existência de um crime que justifique a atuação dos agentes. O MP também afirma que pretende verificar uma eventual violação ao direito à educação e ao livre exercício da atividade pedagógica, já que o ensino da história e da cultura afro-brasileira e indígena está previsto na Lei de Diretrizes e Bases da Educação. O episódio aconteceu quando o pai de uma aluna de 4 anos acionou a polícia militar, alegando que a filha estaria sendo obrigada a participar do que chamou de aula de religião africana, após fazer um desenho com o nome da orixá Yansan. Posteriormente, a Secretaria da Segurança Pública do Estado confirmou que o homem é soldado da polícia militar da ativa. Após o chamado, 12 agentes da corporação entraram na unidade de ensino, um deles com um fuzil. Imagens das câmeras corporais dos policiais, obtidas pelo portal G1, mostram a discussão entre o tenente responsável pela ocorrência e a diretora da escola. Nas gravações, a educadora explica que a atividade fazia parte de um projeto pedagógico, baseado em leis federais. O policial contesta a explicação e afirma que ela tentava ditar uma ideologia. Em março deste ano, a Polícia Civil indiciou o pai da aluna por intolerância religiosa. Já em junho, a corporação concluiu que os policiais militares seguiram o protocolo da PM ao entrarem na escola e encerrou a investigação. O procedimento, no entanto, foi concluído antes da análise integral das imagens das câmeras corporais. De São Paulo, Matheus Leite.

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1: 1:08. Começa agora a segunda hora do Revista CBN Especial. É sempre especial, Henrique Dias. É sempre especial, meu amigo. Mas hoje está ainda mais do que eu posso aguentar. A gente tem aí oficializando alguns dos nossos colunistas. Acabei de ter uma conversa incrível com o Urian Fancelli. No começo do programa também, o Bruno Silva, que sempre nos ajuda aqui a entender a política nacional. O Bruno, que é colunista da CBN, mais em Ribeirão Preto, em Campinas. E sempre dá o ar da graça aqui no Revista CBN, também falando sobre política. Mas oficializando aqui o Urian Fancelli, daqui a pouquinho tem Paula Jacobi com a gente também, quadro de viagem. E antes dos nossos repórteres e de Rossandro Klingey, que agora também oficialmente está aos sábados com a gente, porque domingo a gente vai ter novidade também. Então, olha só, eu quero só trazer pra gente alguns ouvintes que estão por aqui mandando mensagem, como o Esper Leon. Ele fala assim: Pétria, ao longo da vida eu fui compondo algumas minorias. Muitas foram silenciadas por muito tempo, subjugadas, marginalizadas. Mas a despeito disso, ou até por conta disso, eu precisei fazer escolhas importantes desde muito cedo. E aí ele fala assim: hoje, celebrando os quadros novos do Revista CBN, com esse timinho incrível de comentaristas, me veio um insight. Minhas escolhas me trouxeram até aqui para sorver aprendizado, para me tornar um homem melhor. E o Revista CBN me ajuda a ter a certeza sempre. Eu sempre estive do lado certo da força. Uma salva de palmas para ele, Henrique. Olha, eu falo, tem um pelotão desse programa, que é o pelotão do Revista CBN, e a gente adora demais. Muitos anos, né? A nossa audiência acompanhando, participando. Como eu sempre falo, vocês fazem o Revista CBN com a gente. É uma alegria poder estar aqui aos finais de semana. O Revista comigo já há 13 anos, né? Aqui, Revista CBN, 13 anos, Henrique. Todo final de semana aqui, firme e forte, amando, né, o que a gente faz. Sabendo a necessidade e a importância, né, do jornalismo nos nossos tempos. E é isso. Muito bom a gente poder também consumir. Como é que é? E você sabe que o Henrique, você já tinha contado isso. Você veio de onde, Henrique? De Pernambuco? De Recife, né? E o Henrique era ouvinte nosso. E ele estava lá em Recife trabalhando, né, ouvindo a Revista CBN. E hoje está aqui com a gente, compondo o nosso Dream Team. É uma alegria, porque é isso, não é só você que ouve o Revista CBN, quem compõe o nosso timaço aqui, que faz o Revista junto, a nossa equipe, é isso mesmo que você imagina aí do outro lado do rádio, é brilhante, e eu agradeço muito esse timaço. A Janaína Barros já chegou aqui com a gente compondo esse Dream Team de hoje. Agora 1:11, sigam participando com a gente, tá? Daqui a pouquinho eu faço mensagem, tem aqui o Dals Emendorfer de Florianópolis, que é nosso super ouvinte também assíduo, sempre manda mensagens muito legais, e por aí vai. Aqui o nosso João Santoro de Vinhedo, obrigada pela análise do caso dos imigrantes, foi excelente, pode contar sempre com o Urian Fancelli aqui, viu, João, agora todo sábado com a gente, e por aí vai, tá? Agora, 1:12, a gente vai para o giro com a reportagem CBN nessa segunda hora. Em São Paulo, destaque nessa capa do Revista, segunda hora, com a Bruna Barbosa. Bruna, boa tarde.
2: Oi, Pétria, boa tarde para você e todos que nos acompanham. Flávio Bolsonaro voltou a fazer acenos ao eleitorado feminino e intensificou críticas ao governo federal durante a Convenção Estadual dos Republicanos, que oficializou neste sábado a candidatura à reeleição do governador Tarcísio de Freitas, aqui em São Paulo. Depois de ter questionado ontem as pesquisas que apontam maior preferência das mulheres pelo presidente Lula e afirmar que a direita é quem defende as pautas femininas, o candidato do PL abriu o discurso saudando as lideranças que estavam no evento, as mulheres que estavam no evento. Flávio voltou a defender a redução da maioridade penal para crimes graves, como o estupro, afirmando que essa seria uma forma de proteger as mulheres. Como a gente mostrou aqui na CBN, a campanha do senador tenta reduzir a rejeição dele entre o eleitorado feminino e continua negociando a escolha de uma mulher para ocupar a vaga de vice. Depois que o PP decidiu permanecer neutro na disputa presidencial, a presidente nacional do Podemos, a deputada federal Renata Abreu, passou a ser tratada nos bastidores como uma das principais alternativas para compor a chapa. Ela não é o principal nome, Petra, pelo que eu apurei. A ideia é que a campanha consiga reverter essa decisão do PP para trazer a ex-ministra Tereza Cristina para compor essa chapa com Flávio Bolsonaro. Se não der certo, o plano B é Daniela Marques, ex-presidente da Caixa Econômica, filiada ao Republicanos, que também estava aqui no evento, mas há essa possibilidade também, vamos assim chamar de plano C, se é que eu posso dizer dessa forma, para Renata Abreu. E hoje, aqui nesse discurso, Renata estava presente, fez um aceno direto, o Flávio fez um aceno direto a Renata, elogiou a sua liderança política, diz que tem certeza de que ela vai ajudar a resgatar o Brasil em Brasília. O senador também agradeceu ao presidente nacional do Republicanos, o Marcos Pereira, que declarou apoio à candidatura de Flávio aqui em São Paulo. Apesar do gesto, a tendência é de que o partido mantenha, de fato, posição de neutralidade na disputa presidencial em âmbito nacional, deixando os diretórios livres para definir os apoios. Esse anúncio precisa ser feito até o dia 5 do próximo, agora de agosto, que é a próxima quarta-feira. Então, com essa tendência de Marcos Pereira, a expectativa de que o nome de Daniela Marques também não entre para vice, por isso que a gente tem falado bastante de Renata Abreu. No discurso, Petra, que durou quase 10 minutos, Flávio reforçou a proximidade com Tarcísio de Freitas, voltou a falar que o governador foi escolhido pelo ex-presidente Jair Bolsonaro com base em critérios técnicos e diz que pretende adotar o mesmo modelo no eventual governo federal. O candidato também voltou a atacar o presidente Lula e o governo federal. A gente tem um trechinho.
3: Eu estou mais do que preparado com esse time de estrelas e pessoas capacitadas para resgatar o nosso Brasil e para ajudar o Estado de São Paulo, que hoje é perseguido, é boicotado pelo atual governo federal. Alguém que desconta o ódio dele do povo paulista e do povo paulistano, porque tem o governador do Estado e o prefeito da cidade de São Paulo como inimigos. É alguém que não pensa no povo. Parece que alguém não aprendeu nada dos momentos difíceis que ele passou.
2: O evento terminou há pouco aqui no Ibirapuera, Petra. O governador, portanto, agora teve a candidatura à reeleição oficializada. O vice-governador Felício Ramuti, MDB, também teve ali confirmado o nome na chapa como candidato à reeleição ao lado de Tarcísio. O discurso do governador foi mais ou menos nos moldes ali, como a gente já tinha antecipado aqui na CBN, destacou primeiro sobre a trajetória, falou um pouco da sua história, falou bastante da família também e trouxe ali algumas entregas feitas nesses últimos 3 anos e meio, falando de infraestrutura, expansão da malha ferroviária, dos investimentos em saneamento básico para tentar também conter essa crise que pode ter com a Sabesp, muito por conta dos discursos do principal adversário, que é o Fernando Haddad, do PT. Petra.
1: Muito bom. Nossa repórter, Bruna Barbosa, em São Paulo, trazendo o relato completo para você, acompanhando a política em São Paulo e amarrando para a gente os fatos importantes deste sábado. Agora, 1h16 em São Paulo. Repórter Pedro Fagundes também com informações para a gente. Pedro, boa tarde.
4: Boa tarde, Pétria, também aos nossos ouvintes. Olha, o Partido Missão realiza daqui a pouquinho, às 14h, o primeiro Congresso Nacional, que deve marcar de forma simbólica a candidatura do empresário Renan Santos à presidência da República. Digo de forma simbólica, pois o partido já realizou em uma convenção online a candidatura do Renan Santos. Bem, o evento ele ocorre no Complexo Tempo, aqui na Mooca, Zona Leste de São Paulo, e tem mais de 8 horas de programação. Isso desde do meio-dia até as 18h. Esse é o primeiro grande ato presencial do partido, desde a convenção virtual de 20 de julho, como falei para vocês, que oficializou a candidatura de Renan Santos. A chapa tem como candidato a vice o tenente-coronel da reserva Haroldo Medina, de 62 anos, que já disputou o governo do Rio Grande do Sul e também a prefeitura de Canoas. O congresso terá uma estrutura de show e diferentes categorias de ingresso. Aqui os valores variam de R$ 90 até mais de R$ 7.000, com benefícios como open bar e acesso à cúpula do partido. Durante o evento também, o deputado federal Kim Kataguri vai apresentar o chamado Livro Amarelo. Segundo a legenda, o documento reúne a visão do movimento e as propostas para os próximos anos.
1: Obrigada, Pedro. E a gente segue acompanhando com a nossa reportagem todos os destaques deste sábado, agora 1h18.
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0: Irene Rossando, boa tarde.
1: Boa tarde, Pétia.
0: Tá me ouvindo bem, Rossandro?
1: Tô ouvindo bem, você tá me ouvindo bem?
0: A gente tá te ouvindo bem baixinho. Se você puder falar um pouquinho mais pertinho do telefone pra gente poder te escutar melhor, vai ser legal.
1: Tá, vê se tá melhor.
0: Agora melhorou. Rossandro, tá, hoje a gente vai falar sobre a nossa grande diva, Xuxa, que está com uma turnê linda do show da Xuxa. E é a polêmica, né? Porque nada hoje existe sem a polêmica, né? E qual foi a polêmica envolvendo Xuxa que a gente precisa refletir em cima e ir um pouquinho além?
1: É, a polêmica que as pessoas fazem, né? Eu não vou nem entrar nesse rame-rame que é nem cabe no nível do Revista CBN, que é muito elevado. A gente vai fazer a leitura profunda e psicológica do que essa polêmica reflete sobre nós, porque no fundo, a turnê que é o último voo da nave, que ela falou muito da ideia de que ela queria se permitir envelhecer, as pessoas estavam com a imagem colada dela ainda, com aquela chuquinha na cabeça, um corpo de 20 e poucos anos, e é como se uma mulher tivesse pedindo autorização para envelhecer, né? E aí, a primeira coisa que chama a atenção é, Roberto Carlos não precisou disso. Porque para homem é tudo charmoso, né? Cabelo grisalho, charmoso, maturidade, mulher, tudo cobrança em cima. Mas tem um componente que eu queria falar, Pet, é o seguinte, é que o envelhecimento dela, ele lembra dos ossos. Isso é o que está gerando um desconforto para muita gente. Porque os ídolos, eles ficam meio que empacotados na imagem que a gente tem, né? Deles. E aí a gente fica com aquela imagem ali, é como se fosse a sua infância tivesse preservado. E no momento que aquela mulher vai lá e diz, estou envelhecendo, que bom. E na verdade envelhecer é uma vitória, porque se você não envelhecer é porque você morreu antes, né? Então envelhecer é uma vitória. E ela está fazendo esse movimento de fechar o arquétipo da menininha de 20 e poucos anos de chuquinha para ter uma mulher de 63 anos, como ela é. E as pessoas fazem muitas reações que falam sobre elas, né? O que eu projeto de mim no meu ídolo, o que eu projeto de mim no mundo das redes sociais. E que a gente pensa sobre isso, e a marcação do tempo faz parte da vida, cumprimos um papel, temos um momento de ápice, de apogeu, temos um momento de ocaso, de pôr do sol da alma, e tudo bem, que é bonito também esse momento, né, desacelerar, começar a ver um mundo mais interno, mais de propósito. São as quatro estações da alma, como no livro que eu fiz com Cortella, né? A gente tem que saber viver, usufruir e permitir que os outros vivam isso.
0: Totalmente. Bom, eu tenho muitas reflexões que eu também trago e faço em cima disso que você fala aqui pra gente, né, Rossandro, do tempo e também do envelhecimento. Você começou essa conversa me falando, né, um ídolo como Roberto Carlos ou outros homens jamais vão ser julgados por estarem envelhecendo em público, né, no palco, enquanto as mulheres ainda sofrem. E muito com esse tipo de julgamento, né? E é o julgamento da aparência e dessa corrida. Mas, ao mesmo tempo, é isso, essa cultura que nós temos, né? E eu fico pensando o quanto nós, mulheres, também a gente precisa ser como se fosse, assim, estar contra essa maré, né? E assumir mais o envelhecimento mesmo, dá a cara a tapa mesmo, sabe? Eu acho que, assim, o Brasil é um país campeão de procedimento estético, né? E é o tipo de coisa que só aumenta. Isso também é sinal de uma cultura, não só em relação às mulheres, mas há uma cultura extremamente plástica e consumista e que não aceita o envelhecimento, não aceita que a gente vai morrer um dia, inclusive. Tantas camadas, né, sobre como a gente pode e deve olhar para a realidade sem tantas máscaras, né? E nesse sentido é um caso muito interessante para a gente analisar.
1: Sim, com certeza. Claro, e a gente, quando você está falando isso, ninguém aqui está falando contra o autocuidado. É contra o excesso, é contra o enlouquecimento que está dando, a ponto que muitas harmonizações faciais têm virado demonizações faciais, porque pô, fica estranho às vezes, né? Perde a noção e começa a ficar exagerado, perdendo os contornos da própria identidade, em busca dessa eterna juventude, e no fundo é um eterno aprisionamento a um padrão que é estabelecido como se dissesse assim, comunicasse a única coisa que você pode oferecer para o mundo é um corpo, e você tem que cuidar dele, porque se você não oferecer isso, quem é você? Né? E você é um ser humano, você é uma alma, você tem muitas coisas para além de um corpo, que para todos nós, por mais que você use procedimento em momento, em algum momento aquilo não vai fazer mais efeito, né? Tem um limite ali da gravidade que está aí e a gente precisa entender. Então é desenvolver outras coisas nessa alma da gente para não ficar presa a esse padrão, é uma das coisas que eu acho que é importante, perceber as muitas capacidades e muitas camadas que a alma tem para se manifestar no mundo, não somente fisicamente falando.
0: E aceitar o tempo, né? Aceitar que o tempo passa, aceitar que... Outro dia eu estava falando sobre isso também numa entrevista. Eu quero ver a minha cara quando eu envelhecer. Vamos ver, né? A gente vai ver. Uhum. Mas eu quero ver a minha cara. Eu quero saber quem eu vou ser quando eu envelhecer. Né? E a gente ainda sente muito medo disso, não, Rossandro?
1: Sente, sim. É uma coisa que nos assusta, porque também isso nos lembra a finitude. Mas enquanto a finitude não chega, eu fiquei sabendo que teve uma menina que sonhava em comprar o LP da Xuxa e de repente não foi como ela queria. Me conta a história dessa menina aí.
0: É muito forte. Ah, você está dizendo da... Você sabe que eu... Olha só que danado. Você sabe que quando você me mandou a foto do disco da Xuxa com a música do Hilarie, eu fui buscar, né, lá no YouTube, você falou, vamos colocar Hilarie no comecinho do nosso quadro. E aí eu fui buscar a música e aí apareceu a foto do disco da Xuxa. E eu, na hora, me lembrei, Rossandro, na hora eu me lembrei o meu desejo por esse disco da Xuxa, o terceiro disco da Xuxa. E eu tinha pedido para minha mãe e ela falou que ia comprar. No dia que lançava, era uma segunda-feira. E aí ela não conseguiu comprar, porque ela trabalhava o dia inteiro. E aí a terça-feira não conseguiu comprar. E a quarta-feira não conseguiu comprar. E eu lembro, hoje eu tive um revival na minha mente, desse, entre aspas, trauma. Porque minha mãe prometia e não conseguia comprar. E a gente comprou esse terceiro disco da Xuxa, que tinha essa música do Hilarie, numa sexta-feira.
1: Aí eu trabalhar a ansiedade. Foi de propósito, ela estava trabalhando em você, o autocontrole.
0: Ô, Rossandro, mas o que eu fiquei pensando, quando eu vi o disco da Xuxa, você me mandou, você falou essa história, né? Vamos pensar nesse envelhecimento, né? Nesse curso natural da vida. E eu fiquei pensando, vendo aquele disco, viajando para minha infância, como pessoas como ela, como a Xuxa. Eu falei aqui da Xuxa e veio um ouvinte, ah, ela não é minha ídola, nada. Eu falei, mas ela foi a minha. Foi a minha, certamente, de milhões, não é milhares, milhões de brasileiros. Se ela não foi sua ídola, se você não gosta dela, se ela, você não é fã dela, o problema é seu, porque milhões de brasileiros são. E a gente precisa olhar para isso, enquanto essas figuras, essas imagens, que são importantes nas lições que davam para a gente na infância, ou por qualquer razão, e que hoje continuam sendo esses símbolos. Né, Rossandro? Mexe com a gente ali no inconsciente de uma forma importante. E acho que é ainda mais importante ainda o que você traz pra gente nesse sentido.
1: Uhum. É um espelho sobre nossa própria vida, né? Sempre vai existir pessoas assim. A gente só substitui esses arquétipos de heróis, que antigamente eram os heróis gregos, míticos, e agora são as celebridades que ocupam esse espaço. Né? Algumas que estão nesse lugar com uma responsabilidade, outras que nem tanto, né? Que estão aí vendendo vícios para as pessoas, mas essas pessoas sempre vão ocupar o nosso imaginário social, coletivo, sempre vão nos inspirar para o bem, para o mal, e aí faz parte. Então, assim, a infância, Xuxa marcou muitas gerações, ela teve um programa muito longevo, é um fenômeno que, inclusive, é reconhecido internacionalmente, ela, né, não só no Brasil, pelo impacto que ela teve, até na moda, inclusive, até entre os 100 nomes da moda no mundo. Então, assim, não dá para desconsiderar. Mas então é normal que também seja meio angustiante ver que ela está envelhecendo e a gente está indo junto, né? A gente está no mesmo espelho.
0: É o nosso espelho. Rossandro Klinger com a gente agora, aos sábados, aqui com você, trazendo reflexões. E hoje a nossa reflexão sobre o tempo e a passagem do tempo, olhando para a nossa grande rainha dos baixinhos, a Xuxa. Beijo, querido. Boa semana para você.
1: Para ti também, Pedro. Beijo. Tchau.

0: Aqui os nossos ouvintes participam com a gente. O Carmen Miceli falou, quebrou a internet aquela menina que ficou boladona perguntando, que show da Xuxa é esse? Nossa, foi demais, né? Foi demais aquela menina mesmo. Aqui a Maria Luísa Bueno falou, Petra, eu amei a conversa com o Urian Fantelli. Foi incrível mesmo, Maria Luísa. Muito obrigada. Agora o Urian com a gente toda semana. Aqui é a Rosane Music, a Rosane Cavalcante. Eu amava a Xuxa de antes e amo a Xuxa de hoje. Hoje a gente vai olhar para ela com certeza de uma outra forma, né, Rosane? Mas eu me deu uma nostalgia de lembrar desse disco da Xuxa. Como foi importante, meu Deus. Eu não lembrava que eu tinha desejado tanto uma coisa assim como eu quis esse terceiro disco da Xuxa. Você lembra, Jana? Era um disco rosa. Foi o terceiro dela. Aí tem um programa dela que ela vai falar que ganhou... Gente, ela ganhou um monte de prêmio. Foram milhões de cópias vendidas. Que poder, né? Que poder. A nossa rainha dos baixinhos. A Maria Macedo, ela fala assim... Petra, eu sou tão fã da Xuxa que quando vejo ela na TV eu fico emocionada. Ontem eu assisti ela na Ana Maria Braga e fiquei muito emocionada. Ai, bonitinha. É, mexeu com muita gente, né? É isso. E a Maria Macedo, ela fala também que bom que o Urian agora é colunista do Revista CBN. Eu sempre acompanho ele pelas redes sociais. E agora o Urian com a gente aqui nas análises de política internacional. Último antes do Repórter CBN, Henrique. O Fernando Petra, ontem estava no show. E é realmente isso que você comentou. Eu estudava tarde, então tive a chance de assistir o primeiro e o último programa nas manhãs. E como foi bom reviver o quanto eu cresci e o quanto eu envelheci também. Obrigada a você e ao Rossandro por essa reflexão de hoje. Que lindo, Fernando, nosso ouvinte de Osasco, comentando aqui com a gente sobre o nosso papo sobre a Xuxa. Agora, a repórter CBN.
1: Caro, que show da Xuxa é esse?
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0: sábado, 1º de agosto de 2026, a bandeira tarifária de agosto vai permanecer amarela no seu Agência Nacional de Energia Elétrica. Isso representa um adicional de R$ 1,88 a cada 100 kWh de consumo. A medida ocorre em razão do período de seca no país, que provoca a redução dos níveis dos reservatórios das hidrelétricas e exige o acionamento de usinas termoelétricas, cuja geração de energia tem custo mais elevado. A chuva deve voltar ao Rio Grande do Sul. Uma nova frente fria vai provocar temporais hoje e amanhã. O risco de inundações continua alto por causa do nível elevado dos rios e dos arroios. Pelo menos 138 municípios gaúchos relataram danos provocados pelas chuvas nos últimos dias. Mais de 1.500 pessoas tiveram de sair de casa em razão dos transtornos causados pelas tempestades. A Bolívia avançou no projeto de um corredor rodoviário que liga o país ao estado brasileiro do Mato Grosso. O presidente Rodrigo Paz assinou um termo de cooperação para a construção de uma estrada. Quando os dois lados estiverem concluídos, a rodovia deve permitir que a Bolívia tenha um acesso mais rápido ao Oceano Atlântico. Ao mesmo tempo, o Brasil ganha uma nova rota para chegar ao Oceano Pacífico. Do lado brasileiro, as obras já estão em andamento. No horário de Brasília, 1 hora 33 minutos.
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0: Revista CBN, você participa comigo, manda sua mensagem para cá, petria@cbn.com.br. Você também participa comigo, mandando sua mensagem para cá no Instagram, no @petriachaves. E o Guilherme tá mandando mensagem assim, os desenhos que passavam na Xuxa, né? Qual era o seu predileto? Gente, eu não lembro se passava na Xuxa. Eu vou falar isso agora no Bloco Nacional.
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0: Eu vou tirar a dúvida agora com o ouvinte, porque eu recebi uma mensagem muito importante e relevante para os rumos do país agora. Então, que é o Guilherme. Ele falou, Pétria, dos desenhos que passavam na Xuxa, qual era o seu predileto? Guilherme, eu vou pedir ajuda para os universitários, porque eu não lembro se passava na Xuxa. Eu tô ficando velhinha. Por exemplo, He-Man passava na Xuxa. She-Ra era o meu favorito. She-Ra era o meu favorito disparado. Caverna do Dragão era na Xuxa? Não me lembro se era na Xuxa ou TV Colosso. He-Man passava. Certeza, Henrique? Meus ouvintes, meus caros ouvintes, vocês vão ter que me ajudar agora a me lembrar, porque eu não estou me lembrando muito bem. Então é isso. Era She-Ra, He-Man, que eu adorava. Os Ursinhos do Gama eu não gostava, odiava, na verdade. O Henrique jogou esses ursinhos. Não gostava nada de ursinho. Tinha um outro ursinho também. Uma época tinha um desenho da Moranguinho, mas não lembro onde era também. Eu gostava. Não, esse era do SBT, Jana. Ela falou Jetsons. Não, Jetsons era não era na Globo. Era em outra... Não, Janaína. A Janaína tá pior que eu. Mas eu gostava de Jetson. Scooby-Doo. Era na Globo. Da Xuxa. Bom, galera, vai aí. Manda mensagem pra gente no WhatsApp. Me ajuda. Eu tô ficando aflita que eu não tô lembrando dos desenhos da Xuxa. Pergunta aqui do Guilherme pra mim. E eu me dei um branco. Eu quero responder essa pergunta. O Esper, ele falou, Pétria, eu fui ao último voo da nave na semana passada e vou te dizer... A ideia era reencontrar minha criança interior. E o que eu presenciei foi uma experiência coletiva, uma catarse. O ar estava leve, livre e repleto de amor. É uma pena que algumas pessoas não puderam sentir o mesmo e se prestaram a destilar rancor, recalque. É o que mais tem hoje em dia, né, Esper? Esse recalque nas redes sociais. Pelo amor de Deus, eu não tenho tempo para perder, não. Igual o Rossandro falou, né? A gente não tem que perder tempo com isso, meu Deus do céu. Eu falo no meu primeiro livro, o meu tempo é precioso demais, eu preciso saber o que é aqui escutar, não vamos escutar esse tipo de recalque, é isso aí, combinado. Obrigada, Esper, obrigada, Guilherme, e agradeço também se você puder me dar uma ajudinha e lembrar quais desenhos passavam no show da Xuxa. Agora, 1:39.
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0: quadro novo no Revista CBN de hoje. A gente vai viajar pelo mundo. Um dos assuntos que eu mais amo na minha vida, falar sobre viagens com propósito. Vamos falar também de alguns destinos sagrados. Tem muitas pessoas hoje que estão buscando viagens nesse sentido. E hoje, abrindo essa série de entrevistas especiais sobre viagens, destinos buscados para alcançar silêncio, sagrado, história, tudo que você precisa para também inspirar o seu próximo destino aqui no Revista CBN, quem sabe, né? Muitas vezes a gente passa anos planejando um destino desse, né? Uma viagem com sentido. E eu vou trazer aqui uma série de entrevistados que passaram por essa jornada. Busca por silêncio, busca por propósito, ou busca por inspiração na própria vida. Muita coisa. E nessa série de entrevistas, a minha conversa que abre aqui o nosso quadro de viagens vai falar sobre Grécia, Jerusalém, Stonehenge, Ilha de Páscoa. O tema da nossa estreia desse quadro não é só um destino, mas a busca de uma jornalista especializada em arqueologia que visitou alguns dos destinos mais sagrados do planeta. E disso, ela escreveu um livro, um fotolivro lindo, que eu estou segurando aqui nas mãos, para quem tiver no YouTube, Arqueologia do Sagrado, um livro que é uma obra de arte, são crônicas fotográficas sobre alguns dos destinos mais sagrados do mundo, que ela vai contar agora para a gente. Eu converso com a Kênia de Aguiar Ribeiro, jornalista, fotógrafa, arqueóloga brasileira que tem esse projeto fotográfico de longa data, que é o Arqueologia do Sagrado. Kênia, boa tarde. Seu microfone está desligado, Kênia. Pode abrir pra gente?
1: Olá, Pétria. Obrigada pelo convite.
0: Eu que agradeço. Sabe que há alguns meses eu estava idealizando trazer alguma série de entrevistas para o Revista CBN, entrevistas inspiradoras, entrevistas que trouxessem para a gente informação, além, né, do cotidiano, e que nos ajudasse a sair um pouco dessa lógica do consumo das redes sociais e das redes sociais que consomem a nossa atenção. Nada melhor do que falar sobre viagens, que é algo que eu amo. E aí, gente, só contar um bastidor para vocês, eu começo a conectar as minhas antenas, né? Quando eu tenho um tema que eu quero fazer entrevista, eu vou para o meu silêncio, eu vou para a minha meditação. É assim que eu funciono, Kênia. E eu começo a abrir minhas antenas para ouvir o que o mundo quer me dizer e para eu me conectar com os entrevistados. E aí eu começo a fazer uma linha de pesquisa, de pauta, e chego numa pessoa que me fala, você precisa entrevistar a Kênia. E quando eu conheço o trabalho da Kênia, eu falo, gente, não. É a entrevista de estreia para o nosso quadro de viagens no Revista CBN. Meus ouvintes merecem essa conversa com a Kênia, que lançou esse livro lindo, Arqueologia do Sagrado. E hoje ela vai contar um pouquinho para a gente sobre a busca dela por viagens com propósito, por destinos sagrados no planeta Terra. Kênia, me conta um pouco da tua relação com o mundo, da tua relação com a viagem, da tua relação com, enfim, ter rodinhas nos pés, né?
1: Sim, tem rodinhas nos pés e tem muita vontade de conhecer esses lugares que são sagrados, né? E esses lugares são sagrados, Pedra, são esses locais que estão conectados com o nosso coração diretamente, seja por uma mitologia, seja por uma busca de um ideal, seja por uma busca de algo que faz sentido, né? E aproveito para trazer esse significado do sagrado, né? Segundo o Mircea Eliade, que é um mitólogo, um filósofo romeno, ele diz que sagrado é a função de dar sentido. Então, tudo aquilo que faz sentido é sagrado. Então, por exemplo, se eu vejo, eu estou no mundo ocidental, eu vejo uma dois pedaços de madeira entrelaçados, um horizontal e um vertical, para mim isso me faz uma conexão com o sagrado, não é?
0: Claro.
1: Imediatamente eu lembro de uma história, de um personagem inspirador. Mas talvez num país asiático, num país árabe, não faça sentido. Outras peças fazem sentido. Então, o sagrado é essa função de dar sentido às coisas. Então, a nossa própria casa. Enfim, então esses locais, eles estão conectados com esse sentido para cada um de nós. E bom, e essa minha busca por lugares sagrados nasceu a partir do sítio do Pica-Pau Amarelo. Então, para quem está nos assistindo e tem mais de 30 anos, sabe o que eu estou dizendo. Então, teve um episódio, Pétria, que era do Minotauro. E esse episódio do Minotauro, ele foi muito forte, né? Eu acho que foi um episódio muito intenso. E esse episódio, ele nos remetia à Grécia clássica. Então, além, né, da história dos personagens, né, dessa história, desse mito, tinha toda aquela cenografia que se passava na Grécia. Então, eu cresci com vontade de chegar na ilha de Creta para ver aquele tal labirinto. Será que é verdade? Não é? Então, isso me inspirou durante muitos anos. A minha primeira viagem é o meu primeiro destino, né? E eu considerava um destino sagrado para mim, porque me fazia sentido. Então, eu orientei, vamos dizer, a minha busca, a minha vontade para um dia chegar lá. Ok, tudo bem. E com isso nasceu uma vontade muito grande de estudar arqueologia. Justamente para entender melhor esses espaços, né? Enquanto um espaço material. Bom, então eu fiz a minha primeira viagem, eu tinha 33 anos de idade. É interessante, né, Petra? Porque 33 é um número meio mágico,
0: E
1: né?
0: se fala em várias
1: Quantas?
0: culturas, inclusive para o próprio catolicismo é importantíssimo, né? O cristianismo.
1: Exatamente, exatamente. Então, eu também acho que é uma idade sagrada, é uma idade de
0: Para
1: mudança, de
0: você,
1: ruptura
0: ela
1: para muitas
0: significa, né?
1: pessoas. Bom, então, orientou minha primeira viagem, meu destino era chegar a Creta, mas até eu chegar lá, eu passei por muitas, vamos dizer, aventuras, algumas inclusive que os anjos me tiraram assim pela gola da camisa e me tiraram da situação, porque só pode ser. Foram coisas muito mágicas que aconteceram. Pessoas que tiram você de um apuro, enfim, muitas histórias acontecem, né? Quando você está no, numa caminhada. Eu conto algumas histórias aí. Bom, e o mais marcante foi ter ido a New Grange, que é um sítio arqueológico, é um lugar sagrado, pré-histórico, na Irlanda. Nós dizemos uma tumba de passagem. O termo em francês é cairn. É uma tumba de passagem, é como se fosse um dolmen coberto por terra e por pedras. E a primeira representação do triskelion, que são aquelas espirais conjugadas, né, que significam, não, pode significar muitas coisas, passado, presente, futuro, não é? É uma tríade, né? Então, essas espirais se entrelaçam. Elas foram encontradas ali, na pedra número um, tem uma fotografia no livro, na entrada de Newgrange. E Newgrange, ele tem um pequeno portal, como se fosse uma janela em cima da porta, onde o sol entra no solstício, e, aliás, no equinócio, e ilumina uma tumba, uma bacia. Na verdade, é uma bacia cerimonial que acreditava-se que levava para o mundo do além, um local sagrado.
0: Isso na Irlanda.
1: Bom, isso na Irlanda. Então, eu fui visitar esse sítio arqueológico e nunca mais fui a mesma. Porque alguma coisa aconteceu ali. Eu subi nesse monumento, é possível subir, não é? Porque é um montículo de terra. Eu subi nesse local. E vamos dizer, assim, para encurtar, tive uma revelação. É
0: Tem
1: porque
0: uma
1: não sei
0: visão.
1: explicar com palavras,
0: Claro.
1: né?
0: É um arrebatamento, né? É uma certeza interna.
1: Exatamente, é uma certeza interna. Só quem vive certezas internas sabe o que é, mas às vezes não dá para traduzir por palavras. Não é algo muito objetivo. Bom, o fato é que eu saí de lá com a certeza de que eu deveria dedicar a minha vida enquanto fotógrafa, né, a fotografar lugares sagrados. Isso aconteceu em 2004. Então, nós estamos em 2026. Já são 22 anos. Então, eu sou formada em jornalismo, né, minha primeira formação, e todo o trabalho que eu fiz na área de programação visual, design gráfico, jornalismo, fotografia, eu viajei em busca de um local sagrado.
0: Eu quero pedir para a Janaína colocar para a gente na tela, Kenia, a foto da jornada que você faz no livro, né? Porque você vê, ela conta aqui para a gente sobre essa visão ou esse arrebatamento que você teve na Irlanda, já inspirada lá na infância por Minotauro no sítio do Pica-Pau Amarelo. Que, eu vou te contar, Kenia, a nossa ouvinte, Maura, não sei de onde é a Maura, se é de Curitiba, ela tem um prefixo aqui que acho que é do Paraná. É, ela fala assim, o episódio do Minotauro também me marcou. 15 anos depois, fiz a Ariadne, irmã do Minotauro, que deu fio para Teseu, ela fala aqui. Ou seja, ela também se inspirou com esse episódio do Minotauro do sítio. Agora, aí você vai para a Europa, tem essa experiência na Irlanda, e aí você constrói uma jornada de destinos com o teu livro, que é isso que a Janaína colocou para a tela aqui. Explica para a gente, Kenia.
1: Pois então, essa jornada que nós estamos vendo aqui, não é, no monitor, na verdade, foi uma segunda revelação que eu tive há simplesmente uns 9 meses atrás. Eu demorei 21 anos para chegar aqui, porque, na verdade, o que aconteceu? Eu fui fotografando. Então, depois dessa missão que me foi dada na Irlanda, todo o dinheiro que eu juntava enquanto jornalista, designer gráfico, eu viajava. Ok, cheguei a fazer uma pós-graduação em História do Cristianismo Antigo para poder fotografar em Israel, Palestina, né, todos os lugares, ou uma grande parte dos lugares associados à vida de Jesus. Bom, e assim, né, fiz várias viagens, né, Ilha de Páscoa, enfim, Egito, ok, tudo bem. Determinado momento, eu senti a necessidade de tirar um sonho de dentro da minha caixinha. Nós vamos acumulando sonhos, né, Pétria? Então, eu tinha muitos sonhos na minha caixinha e tirei um deles. Esse sonho era estudar arqueologia e história da arte. E assim, eu decidi, eu já tinha 44 anos, eu decidi, então, ir para a França. Não sabia falar francês, mas, uau, enfim. Eu fui com um dinheiro que dava para ficar 6 meses, aprender francês e tentar entrar na universidade. E se desse certo, seria uma maravilha. Se não desse certo, eu voltava para o Brasil e recomeçava tudo novamente. Né? Não há mistério nenhum em recomeçar. Né? O recomeço sempre tem uma magia também. Sim. Acontece que deu certo. Deu certo! E eu conto eu conto essa história no capítulo número 3, o oráculo. Eu vou chegar lá. Bom, então acabei estudando, me formei em História da Arte e Arqueologia na Sorbonne, em Paris. De lá fui para Portugal e queria continuar fotografando. E você não sabe, Pétria, eu comprei um motorhome.
0: Deixa eu ver a imagem dela, Jana. Não, ela não bastasse querer fazer uma jornada, ela se comprou um motorhome e saiu com o quê? Com o pé na estrada? É isso, Kenia?
1: Sim, eu estava em Portugal e fiz muitas viagens no próprio país e cheguei até a França. Eu queria chegar até a Grécia, porque eu estudei língua grega e queria chegar até a Grécia. Mas aconteceram tantas coisas no caminho, e que eu vou explicar no capítulo número 5, aconteceram tantas coisas no caminho que eu vi que a própria essência era o caminho. Então, eu fiquei vivenciando coisas maravilhosas durante 4 ou 5 anos. Então, essa daí é a minha casa, era uma casa-escritório.
0: Olha,
1: né?
0: A casa dela, que coragem. Eu não teria essa coragem, Kenia. Acho que eu não teria. Eu gosto de viajar, eu gosto de bater perna.
1: Moramos eu e minha copilota, que é a Gaia, essa cadela, pretinha, tem um olho azul, um olho marrom, e ficamos 4 anos e 9 meses nessa experiência que é maravilhosa, né? De fato, é ser um nômade digital, né? Porque tem a tecnologia da internet, mas de repente eu tenho que estar muito atento à minha autonomia de água, porque eu tenho que colocar água, eu tenho que retirar água, eu tenho que ter abundância em luz solar, porque eu tenho painéis solares. Então,
0: você meio que andar à procura de recursos. Contato. Você de fato fica em contato com esse motorhome em relação ao teu consumo, ao quanto um viajante demanda, né, do planeta. Sim. É isso, basicamente.
1: Sim. Sim, Petra, fica muito claro qual é o nosso impacto no mundo. Quanto que eu preciso de água. A forma de lavar louça muda, inclusive, porque quanto mais eu gasto, mais rápido eu tenho que sair do local onde eu estou, procurar um local para abastecer água. né, de água, tirar, né, eu
0: Claro.
1: tenho um limite, né, eu tenho um depósito para águas cinzas e tenho um depósito para águas limpas. Então, tudo muda, a relação de consumo com água muda completamente. E é fantástico a experiência. Então, foi muito interessante. Bom, então, experiência a bordo do motorhome foi justamente para dar prosseguimento ao meu projeto fotográfico, Arqueologia do Sagrado. Bom, e um dos motivos que eu fui para a Europa estudar foi justamente para entender os lugares sagrados que eu fotografo, essas viagens todas. Então, por exemplo, eu vejo uma coluna no templo grego que está caído. Eu queria saber por que que caiu daquela forma, por que que são aquelas peças, né? Tinha telhado, não tinha, enfim, eu tinha tantas questões que, além da fotografia, né, que fotografa-se com a alma, com o coração, né, com o senso de
0: Lógico.
1: estética, mas eu queria entender um pouco dos aspectos técnicos daquele local. E foi por isso que eu fui morar na Europa e estudar, enfim, isso começou há 11 anos atrás, culminou na experiência do motorhome, que eu vendi agora, em fevereiro.
0: Você tá
1: Até em fevereiro
0: brincando.
1: eu estava morando aí. Sim, eu cheguei no
0: Nesse
1: Brasil tem 4 meses.
0: foram 4 anos, então, no motorhome, é isso? Quase
1: Quase cinco,
0: 5.
1: 4 anos e 9 meses.
0: Gente, quem quiser ver o
1: Exato.
0: motorhome, se você está no rádio ou está só ouvindo, venha acompanhar também e assistir nossa conversa aqui no YouTube da CBN, porque tá demais. Me conta uma coisa, a gente vai ter um primeiro bloco, a gente daqui a pouco vai para o Repórter CBN, e aí, na sequência do repórter, a Kênia vai contar para a gente o roteiro. Então, se você quer anotar dicas que ela vai contar para a gente sobre esses... Ela vai contar aqui para a gente alguns roteiros sagrados, mas até chegar lá, eu quero saber, Kênia, você ficou... Você comprou esse motorhome e você estava aonde? Em Portugal ou na França?
1: Eu estava em Portugal,
0: Tá.
1: mas, olha, Petra, eu tenho uma frase que me inspira, que é o seguinte: a viagem pode ser louca, mas o viajante deve ser lúcido.
0: Sim,
1: Ou seja,
0: muito bom.
1: a viagem pode ser uma aventura, mas, aliás, desculpe, a aventura pode ser louca, mas o aventureiro tem que ser lúcido. Então, eu tinha esse planejamento de ter um motorhome. Na verdade, meu pai, ele já pensava em ter um comprar um. Ele teve uma carcaça de ônibus, disse que iria reformar essa carcaça de ônibus e queria sair pelo Brasil. Ele faleceu antes, e, na verdade, quem concretizou isso fui
0: Foi
1: eu,
0: você.
1: inclusive com uma parte do dinheiro que, né, que ele deixou. Então, por isso eu pude ter acesso ao motorhome, e foi muito especial, porque eu estava me questionando: será que eu faço isso? O que que vão pensar de mim lá no Brasil? O que que vão pensar?
0: Quer
1: A minha
0: coisa
1: primeira
0: louca,
1: casa.
0: louca.
1: O que que vão fazer? Meu Deus, vão me julgar. E aí, um dia eu estava na estrada, eu estava indo no caminho, e me perguntando isso. Eu falo: papai, se você pudesse me dar um conselho, o que que você diria para mim? E meu pai, goiano, né? Eu ouvi a voz dele, Pétria, dizendo assim: uai, minha filha, compra.
0: Uau!
1: E aí, nesse mesmo momento, eu vi na esquina uma loja, em Portugal se chama Estande, com um motorhome, nesse mesmo momento. Aí eu
0: Sincronicidades.
1: freiei, parei o carro, desci e falei: deixa eu ver, posso entrar aqui nesse lá chama autocaravana. Posso entrar nessa autocaravana para conhecer? Ele me deu a chave. Pétria, quando eu entrei, eu falei: não, gente, nasci para isso. Nasci para
0: Sentiu
1: isso. Por quê?
0: chamado.
1: Sim, tem. Aí eu vi, eu nunca tinha entrado. Aí eu vi, tem geladeira, tem cozinha, tem pia, tem cama, tem mesa, tem cadeira, entende? Falei:
0: Demais.
1: tem tudo, é só um estúdio muito compacto, né?
0: Kênia,
1: Uma kitnet muito
0: antes
1: compacta.
0: da gente ir, eu tenho um minutinho para ir para o Repórter CBN. Jana, mostra só para gente a foto do mapa da Quênia, que é isso que a gente vai falar um pouquinho só, né, na virada aqui do Repórter CBN, porque a bordo desse motorhome que vocês estão vendo agora aqui no YouTube, que é onde a Quênia morou durante quase 5 anos, depois de ter aí esse encontro com ela mesma, né, de que pôr o pé na estrada, rodar era o caminho dela. A Quênia visitou, deu centenas? Não,
1: Ah, não,
0: quantas?
1: não, não, não. Esse aí é o mapa ideal. Era o que eu gostaria de
0: Você não
1: fazer. Eu
0: conseguiu
1: percorri
0: fazer
1: uma
0: tudo?
1: parte.
0: Você não conseguiu fazer tudo? Olha lá.
1: Não, eu teria que viver mais uns 600 anos.
0: Ou seja, olha o que essa mulher quer conquistar ainda. Com ou sem motorhome, eu acho que ela vai. Eu vou fazer, Kênia, um breve intervalo aqui para o repórter CBN. E na volta, eu quero saber de você. A bordo do motorhome, qual foi o teu primeiro destino? Contar para a gente qual o simbolismo dele. Mas eu quero falar de três em especial para também inspirar as pessoas. Três que eu mesma, eu já fui para alguns deles. Mas eu quero saber de você também sobre alguns desses destinos e por que que as pessoas procuram. Uma coisa que a Kênia falou que é muito legal, muitas vezes para uma cultura é sagrado e para outra pessoa que é de outra cultura, de outro país, de outra, né, vivência, aquilo não faz sentido. Mas visitar esses lugares sempre evocam na gente algo muito especial. Mesmo, aliás, às

0: Sábado, 1º de agosto de 2026, a gasolina com 32% de etanol deve começar a ser vendida hoje nos postos de combustíveis. O Conselho Nacional de Política Energética elevou em 2 pontos percentuais a mistura diante da instabilidade do mercado de petróleo por causa da guerra entre os Estados Unidos e o Irã. A iniciativa do governo brasileiro tem validade de 180 dias e pode ser prorrogada por igual período. Começam hoje as oitavas de final da Copa do Brasil. A fase será aberta pelo Clássico dos Gigantes, Vasco e Fluminense. Se enfrentam às 17h30 no Maracanã. Às 19h30, Atlético Mineiro e Juventude jogam em Belo Horizonte. Fechando o dia, o Santos recebe o Remo na Vila Belmiro, em partida que começa às 21h. No horário de Brasília, 2h02.
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2: Fala, ouvinte do Revista CBN, nesse nosso bloco, nesse nosso intervalo, eu converso com você que participa comigo pelo WhatsApp da Rádio CBN e também pelo chat no YouTube. E o que tem de gente falando aqui para mim que lembra desse episódio do Minotauro do Sítio do Pica-Pau Amarelo? A Beatriz Ruiz, Petra, Minotauro do Sítio me marcou também. Não sei se é a mesma temporada, vi na década de 80, no sítio, diz aqui a nossa ouvinte. Quem mais aqui? Peraí. Tem mais aqui de gente que tá lembrando... Aqui, a Maura Cristina eu já li, né? Inclusive para a própria pequena, o Rosano. Pétria, até hoje me lembro desses episódios do sítio. Ao final, da Emília tentando salvar o Ícaro de morrer ao voar muito próximo do sol. Ai, gente, vamos falar pra Globoplay fazer um negócio novo desse aí pras crianças, Janaína? Que tal? Que tal falar de mitologia, misturar com o Sítio do Pica-Pau Amarelo e toda essa história? Gente, eu acho certo, porque olha a quantidade... E hoje a gente tá numa sessão nostalgia total aqui nesse programa, né? É show da Xuxa, é Sítio do Pica-Pau Amarelo, é tudo mais maravilhoso. E por falar, então, em nostalgia... Vou aproveitar e ler aqui alguns dos mensagens do pessoal que está me ajudando com os desenhos da Xuxa, que eu perguntei também antes da entrevista com a Kênia. A Janaína, Pétria, os desenhos que passavam no show da Xuxa. Janaína Barros, anota aí. Era o He-Man, lembro. She-Ra, lembro. Caverna do Dragão, lembro. Thundercats. O Carlos Greco, Carlão me falou aqui, o Greco falou que era Thundercats e lembrou, lembrei. Amava Thundercats, eu amava. Tá? A Janaína do Campos Elíseos, que falou aqui pra gente. Ela falou que a Moranguinho e o Fantástico Mundo de Bob, que também era um dos meus favoritos, era no SBT. O Fantástico Mundo de Bob, gente, eu sentia um amor por aquele desenho, como eu adorava. É imaginação total, né, Jana? Meu Deus do céu, que maravilhoso. O Marcelo Bonelli também falou dos Smurfs. Amo. Obrigada por essa... lembrança maravilhosa. Gente, vocês são o máximo. O ouvinte do Revista CBN, que é o ouvinte raiz, é isso. Sabe o desenho do show da Xuxa.

0: Viagens com propósito, destinos sagrados. Eu converso hoje aqui no Revista CBN com a Kênia de Aguiar Ribeiro, arqueóloga, jornalista, fotojornalista, escritora também da Arqueologia do Sagrado. Ela contava um pouquinho pra gente como foi o despertar dela pra viagem, né? Pras viagens, ela contou um pouquinho no primeiro bloco. E ficou devendo pra gente que a gente vai conversar agora no segundo bloco dessa conversa, desse papo, sobre o roteiro que ela fez e alguns destinos sagrados que valem a pena a gente falar aqui. Mas antes disso, Kênia, eu queria saber um pouquinho do porquê essa música que a gente está ouvindo agora, que te inspira tanto, né? Eu achei linda, me pareceu algo um pouco sufi, assim. Achei lindo, me conta um pouco.
1: Exatamente, Petra. É uma música sufi, do filme Jodha Kibar. Eu acho que é uma das músicas que mais me emociona, de todas que eu já conheci. É difícil para mim eleger alguma música que emociona. Há tantas coisas lindas, mas essa música em particular. E o filme, ele narra o romance, e é mais do que o romance, né? É a união de uma princesa e de um príncipe de castas, de religiões diferentes. Então, aqueles opostos, né? Eles simplesmente se unem por amor, né? Por amor a algo maior, independente da religião. E esse é o momento do casamento, e o príncipe Sufi, né? Ele vai dançar, e todas as moças, inclusive a noiva que estava em outra tenda, todo mundo começa a chorar de emoção, de tão bela que é a música, que está falando, está evocando o Senhor, né? O Senhor, um Deus único, e ele entra em transe e começa a dançar no meio dos sufis, a rodopiar, né? Aquela dança sagrada sufi.
0: Que lindo, gente.
1: Então,
0: que
1: é essa música é muito
0: linda para acompanhar essa nossa conversa aqui do Revista CBN. Kênia, me fala então um pouco, qual foi o teu primeiro destino sagrado, assim, que você mirou? Você já me falou da Grécia, você contou dessa experiência de Epifania na Irlanda, mas eu queria falar de algum destino que você acha que vale a pena, dentre tantos que você põe aqui na Arqueologia do Sagrado no livro, que te marcou nessa jornada, Kênia.
1: Petra, um destino que me marcou, e eu vou voltar em breve, é a Ilha de Páscoa. A Ilha de Páscoa é algo simplesmente maravilhoso. Chegar lá já é fantástico, né? É o local mais remoto, vamos dizer, do planeta Terra. São 3.500 quilômetros, né? Do Chile até lá. É uma pequena ilha. É uma ilha que é conhecida pelas esculturas monumentais, né? Que são moais e que, atenção, são mais de 1.000 catalogados, né? E além dos moais, esculturas monumentais que tem corpo, né? Tem cabeça e tem corpo. Também existe a mitologia do homem-pássaro, que é sensacional. E essa mitologia ela foi gravada nas rochas, né? A gente chama de gravura rupestre ou de petróglifo, na beira de um vulcão. Então é um espaço tão pequeno, mas com tanta riqueza. Essa fotografia eu tirei às 5 horas da manhã. Esse local se chama Ahu Tongariki, que na língua Rapa Nui, aliás, Rapa Nui é o nome verdadeiro da ilha, e também é o nome da língua que se fala, né?
0: Então,
1: Rapa Nui, exato. Nós falamos Ilha de Páscoa porque a ilha foi descoberta em 1792 por um holandês, Jacob Roggeveen, eu acho que é assim que se pronuncia, num domingo de Páscoa. Então, nós a conhecemos por conta disso, tá? Esse nome, né? Um nome ocidental. Mas o nome correto é Rapa Nui, que significa ilha grande. Bom, então, esses moais, são 15 moais, eles olham para dentro da ilha, que é um fato muito curioso, né? Com exceção de um local com alguns poucos moais, todos eles olham para dentro da ilha.
0: Tá.
1: Né? O Ahu é um altar. Essa foto é contra-luz.
0: Essa foto que a gente está vendo no YouTube agora. Gente, por favor, quem não estiver acompanhando, se você não puder assistir agora no YouTube, depois dessa conversa, você vai mais tarde lá para o YouTube da CBN para ver. A imagem é impressionante, né, Kênia?
1: É porque parece que tem algo sagrado por
0: trás,
1: não é?
0: Exato, eu ia falar a palavra sagrado, é isso. Sim. O que é esse sagrado? Eu quero que você explique para mim essa imagem e toda essa simbologia, mas o que é o sagrado aí? Por que se a gente tem esse arrebatamento quando vê, por exemplo, uma imagem dessa ou visita um lugar como esse?
1: Petra, então, eu acho que é porque nós vemos algo que é uma ideia que é imortal, que é a beleza, não é? E a beleza, ela nos arrebata. Então, deixa eu só trazer um conceito de Platão sobre o que é a beleza, né? Porque às vezes nós falamos, nossa, mas que flor bonita. Na verdade, a flor ela está expressando a ideia de beleza, porque a flor vai passar, mas a beleza continua. Então, a beleza ela é uma ideia eterna e atemporal. Então, a beleza sendo eterna e atemporal, ela nunca vai passar. E é como se todos nós, seres humanos, nós reconhecemos, nós estamos ligados com a ideia de beleza porque faz parte de nós, né? Faz parte, né? Nós vivenciamos esse mundo das ideias. Então, eu acho que como conecta com a beleza e o pôr do sol, olha, isso na verdade isso daí é uma aurora, né? Essa questão dessa explosão solar, né, que se materializa por esses raios, que tem uns raios ali por trás da nuvem, essa formação de nuvem, né? É como se fosse uma gênese, parece que algo está brotando. E o sol é sempre muito encantador, né? O sol traz essa ideia de divindade, de beleza.
0: Traz,
1: Então,
0: né?
1: eu vejo como, né, o sagrado nessa fotografia é essa expressão celeste que está por trás, mas também esses moais, né, essas esculturas gigantescas, elas estão em cima de uma plataforma. Dá para ver que está retinho. Essa plataforma é um altar. É um altar cerimonial que se chama Ahau. Então, se já é um altar cerimonial, já é sagrado. Em termos, né? Então, a gente vê o sagrado aí em duas dimensões: no aspecto físico e no aspecto metafísico.
0: Para eu visitar um lugar desse, e sentir essa conexão, é importante eu estudar antes, Kênia, sobre o lugar? Ou quando a gente chega, esse arrebatamento, ele fala com a gente por outra linguagem, por outra via? Como que você entende isso?
1: Eu acho que é pela via do coração. Então, não é necessário. Eu acho que estudar traz outros elementos. Mas eu acho que o arrebatamento, eu achei muito interessante essa palavra que você usou, ele está conectado com a via do coração. Não é qualquer pessoa que vai ser arrebatada por isso, né? Então, vai depender muito da busca daquela pessoa. Para que tipo de coisas ou de valores que ela está desperta. Entende?
0: Totalmente, totalmente. Que me lembrou essa imagem que você traz aqui da Ilha de Páscoa, me lembrou quando eu estive em Stonehenge, que é um lugar muito impressionante também. Se tem
1: Sim.
0: essa conexão, de uma humanidade que manipulou ali aquelas pedras de uma maneira, não sabe se é as. Você vai explicar agora. Estou dando deixa para ela explicar, porque ela que é arqueologista aqui nessa história. Mas não sei se era um relógio, porque tem uma conexão com o sol, com o tempo. Eu só sei que visitar Estônia, embora eles, quando eu fui, estava toda cercada, tinha muito turista. Eu acho que muito diferente da Ilha de Páscoa quando se vai. Mas para mim estar em Stonehenge foi uma experiência muito forte, Kênia.
1: Ah, então deixa eu partilhar que para mim também foi muito forte. E na verdade foi antes de chegar à Irlanda, como eu te disse, né? O meu objetivo era chegar na Ilha de Creta, no Palácio do Minotauro. Mas antes disso, o primeiro lugar que eu fui sagrado foi
0: Ah,
1: Stonehenge.
0: foi. Ah.
1: Depois a Irlanda,
0: Tá.
1: onde eu recebi a missão. E depois a última coisa da viagem foi a Ilha de Creta. Ok. Agora, Stonehenge foi muito interessante porque eu tinha partido, eu saí a partir de Londres, da casa de uma tia, que me deu um toca-fitas. Eu fui em 2004. Então, era um toca-fitas com uma fita de cantos gregorianos.
0: Uau.
1: E então, era a única fita que eu tinha, e também era a única música que minha tia tinha. Então eu levei essa e fiquei com aquilo. E cantos gregorianos, eles são muito hipnotizantes, né? No bom
0: Muito.
1: sentido. Você entra numa atmosfera muito única. Então, Pedro, quando eu desci do ônibus, né, que leva até Stonehenge, eu nem lembrava que eu estava ouvindo a música, porque eu já estava com aquilo, né? Eu desci e estava com aquela música. Eu entrei no universo que o que eu me lembro é de ter dado três voltas ao redor de Stonehenge.
0: Olha a imagem.
1: Três voltas.
0: Gente, é lindo demais.
1: Com essa música ao redor.
0: E
1: é como se eu tivesse
0: céu,
1: entrado em transe.
0: Esse céu nublado foi o mesmo céu que eu vi lá quando fui para Stonehenge. Você tem que tomar esse ônibus, né? Como você descreveu. Você vai, você toma um ônibus, faz uma viagem para chegar até esse local das pedras. Então você estava hipnotizado, você estava em transe, em outra frequência, é isso?
1: Sim, então foi muito especial. Então, e logo depois disso aconteceu o episódio de Newgrange. É como se eu tivesse sido preparado, porque aquilo me tocou tão profundamente.
0: Na Irlanda, que você foi para a Irlanda e teve esse impacto.
1: Exato, exato. Então, parece que Stonehenge é muito especial, porque parece que foi uma preparação. Foi a primeira vez que eu vi algo monumental, não é? Essas rochas monumentais que impactaram muito assim na... acho que na minha alma, eu acho que é uma reminiscência, né? Vou trazer Platão novamente, sim, que ele fala que essas lembranças, né, parece que são reminiscências, é saudade de alguma coisa que a gente já vivenciou num outro momento.
0: Sim.
1: Né?
0: Da
1: então,
0: nossa...
1: parecia que era uma reminiscência.
0: A gente puxa pela nossa IA, pela nossa inteligência ancestral.
1: Eu adorei isso, pela nossa inteligência ancestral, isso mesmo. É algo que dá um borbulhar aqui no coração, né? Quando você está lá, é algo que é muito indescritível. E também não é toda pessoa, né, que tem essa sensibilidade. Não tem certo e não tem errado, mas tem pessoas que têm, né, essa reminiscência, né, que vê uma beleza, que vê algo que é muito forte, poderoso nesse tipo de monumento, nesse tipo de local.
0: Você tem vontade... Bom, fala que eu quero voltar para a Ilha de Páscoa, mas termina aqui a questão que você ia falar.
1: Eu ia falar para a gente voltar para a Ilha de Páscoa mesmo.
0: Boa, porque você tem vontade, você falou que ainda vai voltar para a Ilha de Páscoa, né? Você tem vontade, diante de tanto que você já viajou, conheceu, fotografou, trabalhou, você tem vontade de voltar com grupos para lá, por exemplo? Porque eu acho que muitas pessoas... querem fazer essas viagens, e eu converso com muita gente nesse sentido, mas é muito melhor quando você está ou em grupo ou com alguém que sabe. Como é que você pensa isso? Você já pensou sobre isso?
1: Já. Janaína, pode colocar a foto da Ilha de Páscoa?
0: Maravilhosa. Ela vai colocar para a gente, Kênia.
1: Então, eu vou te contar uma coisa em primeira mão. Eu estou desenvolvendo um projeto com alguns parceiros.
0: Sim.
1: Nesse sentido de fazer viagens com propósito. E o primeiro destino será Ilha de Páscoa em 2027.
0: Aí eu vou junto. Já estou pegando a mala ainda.
1: Vamos.
0: Que lindo, então, gente.
1: A ideia é fazer uma viagem com um número reduzido de pessoas, fazer uma viagem intimista, né? Mas antes de fazermos a viagem, nós vamos ter alguns encontros online, porque eu quero contar sobre a mitologia da Ilha de Páscoa, eu quero falar sobre os moais, como foi descoberto, quero mostrar fotografias, né, da descoberta, falar do Thor Heyerdahl, que foi o primeiro pesquisador que fez assim, que realmente fez uma abordagem sobre a Ilha de Páscoa e que aí a ilha fica, enfim, conhecida mundialmente. Então, eu quero trazer toda essa história, né, encontros online. Quando chegarmos na ilha, nós, né, otimizarmos o tempo e vivenciar como se a gente fosse entrar na história, né, na própria história e vivenciar essa descoberta, sabe? Nos colocarmos, fazer um exercício de voltar no tempo e estar lá, né? E pensar, como é que isso foi esculpido? Gente, como é que pode uma coisa tão grande, como é que foi transportado? Não é porque isso, na verdade, não existe uma resposta. Existem teorias, e teorias são feitas com homens modernos, né? Homens modernos e contemporâneos, com a mente moderna e contemporânea, que pensam com a cabeça, né, com a mente de hoje. Não estou dizendo o que é certo nem errado, mas não há uma resposta, né? Não há uma resposta. Justamente porque não tem história, ninguém escreveu. Olha, esses moais foram transportados da seguinte forma. Bom, então essa história não é contada, então não há uma certeza sobre isso.
0: Que lindo.
1: Então
0: Kênia.
1: É isso, Pedro. Para 2027 teremos um grupo.
0: Muito bom.
1: Para Ilha de Páscoa. E como eu sou fotógrafa, né, vou estar sempre atenta, né? Vamos fazer essa experiência de contemplação, de admiração. Então, vamos ver um pouco de história, arqueologia e fotografia.
0: Eu quero, para a gente finalizar, Kênia, mais algum destino, porque esse está pertinho, né? A gente vai via Chile, né, para a Ilha de Páscoa.
1: Isso, via Chile,
0: Está mais
1: exato.
0: perto, vamos dizer, da gente.
1: É.
0: Agora, você tem muitos destinos, inspiradores. Não sei, talvez falar um pouquinho para a gente, aproveitar essa nossa primeira conversa aqui do programa, né, do nosso quadro de viagem. E talvez falar um pouquinho sobre, talvez, a Grécia, que é um lugar tão sagrado também, tão místico, né? A gente tem. E com certeza, não sei como é que foi a tua jornada, do Minotauro, né? Se você acabou indo para lá. E contar para a gente, talvez, algum destino que valha a pena a gente visitar, na Grécia, dentre tantos, né? Quando a gente tem
1: Sim.
0: essa busca por uma viagem com propósito.
1: Sim. É, inclusive, eu estive na Grécia agora em fevereiro. Eu aluguei um carro, fui na região do Peloponeso. O destino era chegar em Olímpia e Micenas e Epidauro. Então foi muito legal. E por que que eu fiz isso? Porque eu também quero fazer uma viagem, levar um grupo para a Grécia, mas muito possivelmente eu quero alugar uma van, um ônibus, e
0: Sim.
1: eu mesmo dirigir.
0: Uau.
1: Porque
0: Essa é o
1: eu quero
0: Henrique que
1: juntar
0: vai. O Henrique
1: essas
0: falou que
1: três.
0: essa é ele que vai com você, que ele gostou dessa onda aí.
1: Eu quero juntar a experiência de motorhome, entende? Com destinos. Então, eu tenho três destinos em mente: Ilha de Páscoa, a Grécia. Deixa eu falar já o terceiro.
0: Claro, lógico.
1: O terceiro vai se chamar Portugal Mágico e Profundo. A
0: Uau.
1: ideia é alugar quatro motorhomes e
0: Tá.
1: mais um quinto, que será o meu, e nós vamos sair em caravana pelo destino que eu já elaborei. Vão ser 2 semanas em motorhome visitando locais incríveis em Portugal que nenhuma excursão te levaria.
0: Claro.
1: Mas nós vamos em motorhome, entende? Então pode ser um casal com um filho, pode ser duas amigas, pode ser três amigos, uma pessoa sozinha, não importa. Serão quatro motorhomes, mas eu terei o quinto. Então é fazer, porque é muito fácil, só que quando você não faz a coisa como andando de bicicleta, parece tudo muito misterioso. E depois que você pega, né, o jeito, é tudo tão fácil. Então eu quero fazer toda a preparação online também. Vamos falar do roteiro,
0: E
1: falar dos
0: Portugal,
1: aplicativos que se usa.
0: Portugal é um dos episódios que a gente vai trazer aqui nesse nosso quadro de viagens, mas já quero que você dê a deixa para a gente, porque Portugal tem muitos destinos místicos também, né? Você traz, inclusive, no livro, né, algumas fotos.
1: Sim, eu tenho aí o Poço da Regaleira, né, que é um
0: Eu fui lá
1: poço
0: também,
1: chamado
0: lindo.
1: Poço Iniciático, ali em
0: Sim.
1: Sintra. Sintra é uma cidade assim, linda, maravilhosa.
0: Linda, linda.
1: Portugal todo é muito maravilhoso, né? É um país tão pequeno, do tamanho da Paraíba, mas tem uma diversidade incrível. Eu vivi meus últimos 7 anos em Portugal.
0: Tá.
1: E foi muito bacana.
0: Quinta
1: Foi
0: da
1: muito bacana.
0: Regaleira é um lugar que se tem que visitar se tá ali, né? Em
1: Ah, sim.
0: Lisboa,
1: Então,
0: nos arredores.
1: sim. E é tão pertinho, né? É tão pertinho. Vale muito a pena. Vale muito a pena. E Petra, eu não sei se a gente vai ter outro bloco ou não. Eu queria voltar na história do livro para
0: Fala.
1: contar
0: Vamos finalizar
1: os
0: com
1: nove
0: isso.
1: capítulos,
0: Sim.
1: porque inclusive eu vou falar de um desses locais que é na Grécia, né? Que é o Oráculo de Delfos, que é um local incrível, que vale muito a pena visitar.
0: Pode falar.
1: Tá, posso falar sobre ele agora?
0: Fala, vamos
1: Janaína,
0: falar
1: pode
0: sobre ele.
1: colocar. Pode
0: Nossa,
1: colocar na
0: maravilhosa.
1: tela?
0: Graças a Jana, essa conversa está tão especial. A gente está podendo mostrar para vocês essas imagens. E conta para a gente, então, de Delfos, porque já tive na Grécia, mas Delfos ainda não conheci. E quero muito te ouvir para preparar minha próxima viagem para lá. Me conta,
1: Tá bom,
0: Kênia.
1: tá bom, tá bom. Bom, obrigada, Janaína, em primeiro lugar,
0: De
1: por estar
0: Delfos.
1: fazendo, né, todo esse auxílio. Não, se ela puder colocar aquela estrutura dos nove capítulos do livro.
0: Ah, aquele, a viagem da Quênia, né? A estrutura
1: Isso.
0: das viagens.
1: Do
0: Tá.
1: livro, exato.
0: Mas pode ir falando enquanto isso para a
1: Sim.
0: gente.
1: Bom, então, esse livro ele demorou 9 meses e 21 anos para ser feito.
0: 9 meses
1: Nove
0: e
1: meses
0: 21
1: e 21
0: anos.
1: anos. Foram 9 meses de trabalho no computador e de escrita, mas são 21 anos de fotografia. Ok. Foi o motivo que me levou a morar na Europa e tudo mais. Bom, mas quando eu tinha um motorhome, sentia vontade e necessidade de alugar um escritório. Aluguei um escritório no, na região do Ribatejo, perto de Tomar, uma vila chamada Vila Nova da Barquinha. E fiquei quase 2 anos com o escritório ali. Vivi uma vida híbrida de motorhome e o escritório, justamente para poder construir o livro. Só que, Petra, como que se faz um livro de fotografia? Para não ficar um livro de fotografia só de viagens, eu não quero mostrar para onde eu fui, eu quero contar coisas profundas que eu aprendi nessa jornada. Porque toda jornada exterior, na verdade, é uma jornada interior, né? Tem um propósito. Né? A gente sempre volta uma pessoa melhor de uma viagem, de um destino. Bom, então, você chamou de epifania, eu achei tão interessante, porque eu também vou usar essa palavra. Né? Foi novamente uma revelação que eu tive, porque eu comecei a me perguntar quantas fotografias deve ter um livro de fotografia? São 40, 60, 80, 200? E, de repente, eu vi um livro na casa de um amigo, era sobre um filósofo chamado Plotino, e esse filósofo, ele escrevia raramente, mas quando ele escrevia, ele era arrebatado, usando novamente a palavra, e escrevia muito. E um discípulo dele falou: mestre, vamos organizar a sua obra. Eu já sei, eu vou organizar. Como estamos falando de coisas do divino, do sagrado, né, de metafísica, vou organizar o seu livro em 6 capítulos com 9 temas e vão ser 54 ensinamentos. E aí eu tive simplesmente a resposta que eu estava buscando. Falei, então,
0: Incrível.
1: ok, só que eu vou fazer o contrário. O meu livro vai ter 9 capítulos com 6 fotos. Daí, contando isso para uma amiga, ela disse: mas Kênia, qual é mesmo a sua idade? Eu falei, 54. Ela, entendeu?
0: Maravilhoso.
1: Olha que incrível! E a idade que eu estava, entende? Tudo múltiplo de 3. Já que eu estou trabalhando com sagrado, é engraçado porque todas as coisas vão acontecendo de uma forma muito mágica e relacionadas a isso, sabe, Petra? Isso é incrível. Só que às vezes isso não é nítido depois que passa, entende? Quando faz a leitura e tudo
0: Depois que
1: mais.
0: passa e
1: Bom.
0: quando a gente consegue ter a clareza sobre todos esses processos. Kênia, eu queria, assim, tem muitas perguntas dos ouvintes aqui, fotógrafos, pessoas falando, ah, eu queria tanto ir a Delfos novamente, o outro é fotógrafo, queria um projeto de, queria participar de um projeto desse, a outra quer saber valores, quanto ficaria para fazer uma viagem como essa? São muitas perguntas que estão chovendo aqui. Eu queria que você falasse. Tem gente querendo saber como que é a estrutura na Ilha de Páscoa. Enfim, daria para mais 2 horas de conversa com a Kênia, sem sombra de dúvida. Eu queria que você passasse para os nossos ouvintes os canais para falar com você de Instagram, né? Porque acho que ali muitas pessoas podem acompanhar você. Henrique já será um dos seus seguidores, ele já está fazendo assim com a cabeça, porque já se interessou. Me fala teu Instagram. E também como é que a gente faz, né? Muitas pessoas também interessadas no teu livro. Como é que faz também para
1: Certo.
0: conhecer, até para talvez montar o seu próprio roteiro inspirado no, nos teus roteiros?
1: Legal. Certo. Tá bem. Olha, Instagram, Facebook, Kênia Aguiar Ribeiro. E para adquirir o livro, pode ser pelo meu canal ou pela editora Scriptorium. É só procurar a editora Scriptorium, no Instagram, que vai chegar até lá. É isso.
0: Repete
1: Ou
0: para mim,
1: pelo
0: o teu
1: telefone
0: Instagram, Kênia
1: Aguiar Ribeiro.
0: @KêniaAguiarRibeiro, nossa
1: Isso.
0: grande convidada de hoje nessa estreia do quadro de viagens pelo mundo. Ela que é autora do livro Arqueologia do Sagrado, Crônicas Fotográficas, dando para a gente aqui uma lição de vida e de vontade de viver, de pôr o pé na estrada, pé na estrada, né? Como a gente quer fazer aqui com essas viagens e essas conversas. Queria te agradecer imensamente, Kênia, e já deixar o canal aberto para você voltar mais vezes com a gente aqui no nosso quadro de viagem, para falar de outros destinos, para inspirar os nossos ouvintes a viajarem com propósito e terem a certeza que a gente pode encontrar o sagrado aqui na Terra. Obrigada,
1: Será.
0: Kênia.
1: Tá bem, obrigada, Petri. Eu não vou falar sobre esses capítulos?
0: Como?
1: Eu não vou falar sobre os capítulos?
0: Não, aí agora agora quem quiser ver os capítulos vai conhecer no livro. Combinado?
1: Tá bem, ok.
0: Um
1: Tá bem.
0: beijo,
1: Só para
0: querida.
1: dizer, Petri, só para dizer que começa com a Esfinge é esse enigma. Quando eu quero saber O Propósito da Vida. E ele vai percorrendo todos os capítulos até chegar à Hierofania, que essa é quando a sabedoria a tudo ilumina. Então, isso é uma jornada exterior, mas narra como se fosse o arquétipo do herói. É uma busca de si mesmo através da fotografia.
0: E através da viagem, que é a coisa mais linda que existe. Kênia de Aguiar Ribeiro com a gente hoje aqui no nosso estreia, no nosso quadro de viagens do Revista CBN. Querida, um beijo imenso para você e a gente vai
1: Obrigada.
0: acompanhar as rotas de Kênia pelo mundo. 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

0: Sábado, 1º de agosto de 2026. Uma pesquisa Datafolha, divulgada ontem, mostra a governadora Raquel Lira, do PSD, com 48% das intenções de voto para o governo de Pernambuco. Em seguida, vem o ex-prefeito do Recife, João Campos, do PSB, com 42% das intenções. O Instituto ouviu 1.022 eleitores de 28 a 30 de julho. O nível de confiança da pesquisa é de 95%. O levantamento foi encomendado pela TV Tribuna e está registrado na Justiça Eleitoral sob o número PE 04519/2026. Os Estados Unidos e Israel planejam realizar neste fim de semana um bombardeio em larga escala contra a infraestrutura energética do Irã. A informação foi divulgada pela emissora americana CBS News. Fontes da Casa Branca disseram à reportagem que a operação deve ser concluída antes da abertura dos mercados financeiros na segunda-feira. Segundo o Wall Street Journal, o presidente Donald Trump já deu a ordem para a realização dos ataques. No horário de Brasília, 2 horas 32 minutos.
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0: informação chegando aqui para a gente na redação do Revista CBN em Brasília. A repórter Ana Carolina Tomé com a gente novamente. Ana Carol.
1: Oi, Pétria. A Federação Brasil da Esperança informou que registrou um boletim de ocorrência para investigar um ataque virtual contra os perfis do senador Jax Wagner, do governador da Bahia, Jerônimo Rodrigues, e do ex-ministro Rui Costa nas redes sociais. Segundo a Federação, as contas dos três políticos no Instagram foram alvo de uma ação durante a madrugada deste sábado. A partir de 1h30 da manhã, os perfis passaram a receber uma grande quantidade de seguidores falsos de origem asiática em uma movimentação que teria somado mais de 70 mil novos seguidores em cerca de 5 horas. Para tentar conter o volume abrupto, as contas dos três foram fechadas. A federação também diz ter registrado um boletim de ocorrência na delegacia então de repressão aos crimes cibernéticos da Polícia Civil da Bahia para identificar os responsáveis. A legenda afirma que o objetivo da ofensiva seria então criar uma falsa narrativa de que os petistas compraram seguidores para aumentar sua presença nas redes sociais e também tentar levar à suspensão das contas pela Meta, que é a empresa responsável pelo Instagram, já que esse tipo de prática contraria as regras da plataforma. O episódio aconteceu no mesmo dia, então acontece no mesmo dia em que o PT da Bahia realiza a convenção em Salvador para confirmar as candidaturas de Jax Wagner à eleição no Senado, Jerônimo Rodrigues ao novo mandato como governador e Rui Costa ao Senado, com a participação do presidente Lula. Volto com você.
0: Obrigada, Ana Carol. Agora 2h34.
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0: Ela está comigo nesse dia especial, dona Janaína Barros, porque eu estou consolidando vários colunistas que estão conosco agora. E você, dentre os nossos colunistas já tradicionais, né? Fazendo um trabalho lindo, teve na Flip, estivemos na Flip todas nós aqui neste estúdio, depois a gente fala disso também com Paula Jacobi. E o que, que você me traz? Inclusive, Janaína, eu encaminhei para você alguns posts essa semana que eu tenho percebido como Páginas da Infância está inspirando vários veículos de imprensa a trazerem seleção de livros para as crianças, não só em caderno infantil, em trazer publicações para as crianças nos seus perfis oficiais de Instagram, que eu acho que é cada vez mais um compromisso nosso diante dessas telas, da dopamina do mundo digital, a gente trazer caminhos para os pais e mães, educadores, de obras super incríveis para as crianças. Isso é informação relevante para a formação da cidadania da nossa sociedade. Então, eu queria te parabenizar nesse quadro de hoje, porque isso é uma inspiração muito grande que vem da CBN para os órgãos de imprensa que têm esse compromisso intelectual de formação, de educação e cidadania. Parabéns.
3: Obrigada, Pétria. Boa tarde para você, boa tarde para os ouvintes também. Me alegra muito que esse assunto tenha tomado mais espaço, não só, como você disse, em editorias de literatura ou em cadernos que tratem, publicações que tratem da infância, mas, de uma forma geral, em veículos de informação, que a literatura ganhe corpo nesses veículos. A literatura não só, como a gente conhece, é feita para adultos, mas a literatura para as infâncias e juventudes, que nada mais é do que literatura em caixa alta como a outra.
0: Totalmente.
3: E eu fico convicta a cada nova incursão em festas, em feiras, em eventos literários, que essa literatura só vai chegar para as crianças de um jeito honesto, artístico, se o adulto tomar pé do significado dessa literatura. Depende do adulto, que tem o poder, não só de compra, mas de escolha, de apresentar essa literatura para as crianças, entendê-la como arte. E se esse adulto entender essa manifestação como arte, é assim que ele vai apresentar para a criança.
0: Que lindo, Jana.
3: A literatura como vivência, como um jeito de estar e conhecer o mundo, como um jeito de se perceber como parte dele e não como uma tarefa, um trabalho, né, Pedro?
0: Uma obrigação. Exatamente.
3: A gente não vai ler Clarice Lispector tentando aprender nada, né?
0: Exato.
3: A criança também não.
0: O que você traz para a gente hoje, Jana?
3: Hoje eu trago um livro que me arrebatou não só na Flip, mas ele foi lançado recentemente e eu tive o prazer de conversar com a Maite Freitas em uma roda de conversa lá na festa em Paraty. É o Insamba. Insamba, é da Maite Freitas, traz ilustrações da Carol Fernandes, saiu pela Companhia das Letrinhas. Quem estiver aqui nas nossas redes está vendo a capa na minha mão. E aí eu posso pedir para o Henrique também fazer a trilha para a gente aqui.
0: Com certeza.
3: A trilha sonora. A Maite vai fazer o quê com esse livro? Vai despertar o nosso imaginário para conhecer a origem do samba. De onde vem essa manifestação cultural que é tão forte, é tão presente na nossa vida? E não só em uma roda de samba, né? Como ela diz, em uma roda de samba, no sambódromo, nos desfiles, nas escolas, nas rodas do quintal, onde tem churrascos durante o fim de semana, há sempre o samba presente lá. E esse livro faz a gente imaginar como surgiu o samba. E o samba aqui, que já foi nome próprio, como a Maite conta, o samba ele toma uma forma, ele ganha um corpo e ele ganha um rosto de mulher.
0: Uau!
3: É uma mulher que aparece numa imagem da Carol Fernandes aqui, logo no início do livro, em uma página dupla, uma mulher profundamente ligada à terra, em suas raízes, profundamente enraizada na terra. Quem está vendo aqui a transmissão, estou mostrando essa imagem. E uma mulher que vai trazer para uma comunidade não só a música, não só a dança, vai trazer esse senso de coletividade, esse senso de união. E esse insamba, essa palavra surge, não só a palavra, como também a ideia de como contar a origem do samba para as crianças, em uma conversa da Maite Freitas com o Tigana Santana, cantor. E ele conta para ela que insamba era um culto ancestral. Um culto ancestral em regiões que hoje a gente conhece como Congo e a Angola. Então era uma coisa que diz respeito à ancestralidade. E que, colocada em forma de história, também perpetua a memória. E a Maite diz que recebe quase que um chamado. Que lindo. A música que faz parte da vida dela desde a infância, em casa, né, o som dos instrumentos, também fez com que ela se aprofundasse na origem do samba, trabalhasse com isso e trouxesse essa imagem do samba como as imagens da ancestralidade e também com a ideia de representar as mulheres negras. E de fazer a gente imaginar que o samba não é só uma canção, não é só um ritmo, não é só uma dança, mas que ele deixa também legado, como essa mulher deixa aqui no livro. Um legado de união, um legado de roda, um legado de reunião de pessoas que estão aqui nessa imagem linda da Carol Fernandes, uma roda de pessoas com a insamba no meio. E quando tem samba, sempre tem o quê? Sempre tem papo, sempre tem, além da dança, sempre tem a comida. Então é muito mais do que só uma manifestação artística, mas é um jeito também de estar no mundo, né? Um sentimento, uma emoção, um jeito de perpetuar a história
0: E para qual idade,
3: celebrar?
0: Para qual idade a gente pode pensar?
3: Desde os mais pequenininhos, Pétria. Desde uma leitura compartilhada com os mais pequenininhos até uma leitura já fluente dos leitores já independentes. É o que a gente diz aqui, né? A criança, ela vai entender o livro, entender, sentir essa história de acordo com as referências que ela tem, de acordo com o repertório que ela tem. Então, os pequenininhos vão ali se ligar, talvez, nas imagens, no som, nessa reverberação da dança, e já fazer uma ligação com o que eles já viram, com o que eles já presenciaram. Os maiores talvez já tenham mais repertório para conversar sobre o senso da coletividade, da comunidade, quem são essas mulheres, quem são essas pessoas, o que o samba provoca na gente, no corpo, na mente, nessa reunião de coisas. A criança vai tendo elementos para conversar com a gente a partir da experiência dela.
0: E como é que faz, Jana, para conquistar essa história linda, essa nossa indicação de hoje?
3: Eu vou aqui trazer de novo Em Samba, é o título do livro da Maitê Freitas, da Carol Fernandes, pela Companhia das Letrinhas. Coisa linda que a Maitê Freitas falou e que eu vou carregar comigo. Ela falou, não me interessa retratar num livro uma história de superação, uma jornada da heroína. Exato. Me interessa trazer a alegria.
0: Uau. E eu acho que é cada vez mais isso que a gente precisa, né? Histórias inspiradoras e que conectem com a nossa cultura, né? Como você já trouxe alguns livros assim pra gente aqui, né, Jana?
3: E que as mulheres negras possam falar sobre tudo. Não só sobre as dores que tomam o corpo e a existência delas com o racismo estrutural, mas que possam trazer também a sua ancestralidade, a sua música, a sua cultura, né? E mostrar para a gente a alegria delas de viver.
0: Que lindo. Eu termino esse quadro com a Jana, aqui com a nossa ouvinte maravilhosa. Ela fala assim, nossa, que lindo ouvir a Jana falar sobre literatura infantil. Parabéns por esse momento tão inspirador e incentivador para todos nós. A nossa ouvinte Maria Rita, que é educadora. E também o nosso outro ouvinte, ele fala aqui, cadê o Sebastião? Ele fala, Pétria, eu tenho o maior prazer em acompanhar os seus programas aqui na CBN. Ele mora no interior do Espírito Santo, região de Caparaó, onde nasceu e mora. E ele quer falar não só de um livro, não é um livro para as crianças, mas é sobre as crianças, A Última Criança na Natureza, de Richard Loewe, que ele fala que recomenda 1000%, conectado aí com as inspirações que a Janaína Barros traz pra gente no quadro Páginas da Infância.
3: Beijo pra você, meu amor, e pros ouvintes.
0: E até semana que vem. Breve intervalo e na volta a nossa última estreia de hoje.
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0: nossa edição de 1º de agosto de 2026, edição especial com muitas estreias aqui para você. Quem quiser, olha, a gente teve essa conversa que foi sucesso total sobre o livro da Kênia de Aguiar Ribeiro, Arqueologia do Sagrado, que nessa curadoria que o Revista CBN faz aqui para você, a gente indica fortemente o perfil dela. Ela está como Kênia de Aguiar Ribeiro nas redes sociais. Inclusive, o nosso post de divulgação dessa entrevista foi um collab com ela. Então, você também pode encontrar por lá para entrar um pouco mais nas histórias da arqueologia do sagrado, a viagem que a Kênia fez e, enfim, conseguiu fazer durante muitos anos aí esse registro fotográfico, que é muito lindo e muito precioso, e tudo cheio de muito significado, né? O que é muito lindo e é o que a gente vai trazer aqui semana após semana nas nossas viagens com propósito. Você participa com a gente, pode mandar a sua mensagem para cá no petria@cbn.com.br. Você também pode participar com a gente mandando seu alô para mim no @petriachaves no Instagram. Ou pode também participar com a gente, pois é, pode participar aqui com a gente também pelo YouTube da Rádio CBN. A Laíndia, Petra, manda um oi para mim. Um oi para você, Laíndia, no YouTube da Rádio CBN. Agora 2 horas e 48 minutos.
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0: Ela comigo agora, oficialmente, quadro de cultura, com esse grande nome. Ela faz e ela tem um radar afinado, refinado para a cultura. E agora, oficialmente, sim, com a gente aqui no Revista, Paula Jacobi. Boa tarde.
2: Boa tarde, Petra. Boa tarde aos ouvintes. Hoje, aqui no estúdio também,
0: exato,
2: né? Saí um pouquinho do meu cenário ali com a minha biblioteca. Mas
0: estou
2: super feliz de estar aqui hoje com vocês. Acho que, enfim, concretizar essa colaboração que a gente já vem fazendo há bastante tempo, para mim, é um sonho realizado. Muito obrigada.
0: Olha, eu sou uma fã do seu trabalho, admiradora do seu trabalho há muito tempo. Eu sempre falo aqui para os nossos ouvintes, como eu te sigo, eu ia falar, ela estava falando assim, ela está aqui em cenário diferente, porém, com o batom vermelho.
2: Sim, sempre.
0: Que é sua característica.
2: Sim.
0: E, enfim, é uma alegria a gente poder fazer, né? Como eu trouxe até nas redes sociais, essa curadoria de nomes, porque, de fato, eu sigo o que vocês pensam, publicam, estão divulgando, estão fazendo curadoria. E acho que é muito lindo a gente poder trazer isso para o Revista CBN. Paula, o teu ponto de partida é o cinema, né? Você,
2: sim,
0: fala muito de cinema e eu acho que é uma grande paixão para você.
2: Sim.
0: Mas também a gente vai ter aqui no quadro muita literatura, obras de arte. O que está acontecendo pelo Brasil, né? Nesse pulso da cultura.
2: Sim, com certeza. Eu acho que, enfim, a minha carreira em redações sempre foi muito voltada para a editoria de cultura, né? Fui editora de cultura, redatora-chefe, mas sempre nessa cobertura cultural. O que aconteceu academicamente foi que eu comecei a me especializar mais em cinema e em literatura. Então, acabei fazendo uma especialização em psicanálise, um mestrado em semiótica, mas a minha pesquisa acadêmica muito calcada no cinema, principalmente essa pesquisa do cinema feito por mulheres, né, que é a minha grande paixão. E o que me move, assim, né, dentro dessa pesquisa, resgatar diretoras, analisar essas obras, entender como que essas obras dialogam, obras do passado dialogam com o presente, ou mesmo as obras contemporâneas, o que elas estão captando, né, do nosso momento, né, esses movimentos. Tem muitas cineastas brilhantes hoje em dia, e as que foram brilhantes também, né, como que a gente consegue colocar elas em diálogo. Então, para mim, essa parte acadêmica é muito importante na minha vida, até por isso também acabei me tornando professora de cinema. Então, eu gosto bastante de falar com os alunos sobre os filmes, enfim, filmes que estão um pouco fora do eixo tradicional dos cursos de cinema, né? Claro que eu passo sempre pelos grandes diretores e todos os filmes assim, mais clássicos do imaginário em torno, né, do que se entende pela indústria cinematográfica. Mas eu gosto muito de trazer outras referências, né? Porque a gente vive de vozes plurais, né? O cinema, ele não pode ser visto de um único ponto de vista. Então, isso também me interessa bastante nessa minha pesquisa de mulheres no cinema, né? Como que elas enxergam as histórias e quais histórias elas estão contando e de quais pontos de vista elas estão partindo, né? Então, eu acho que isso é muito rico. Mas os ouvintes vão saber também de outras coisas que estão acontecendo, né? Não só relacionadas ao cinema, claro. Eu gosto muito de artes plásticas, de teatro, de dança, a própria literatura, obviamente. A gente estava na Flip semana passada.
3: Exato.
2: Mas, assim, eu acho que para mim é uma honra ter esse espaço aqui no seu programa, que era um programa que eu acompanhava com muito carinho enquanto ouvinte, mas trazer essas referências também culturais que acabam tomando espaços públicos e que tornam, de alguma forma, esse contato com a cultura um pouco mais acessível, né?
3: Sabe que é lindo também? A gente está muito inserida e acho que a gente se conectou ainda mais, logicamente, por conta das redes sociais, porque
2: Sim.
3: a gente acaba se acompanhando. Mas trazer essas reflexões que você faz para o rádio,
2: Sim.
3: isso é tão mágico.
2: Muito.
3: E essa nossa audiência que vai para o mundo inteiro, mas vamos pensar em termos de Brasil, eu acho que o rádio ele é muito, hoje, transgressor
2: Sim.
3: nesse sentido. Me perguntaram na Flip, numa das mesas, ah, Petra, como você acha que a gente pode furar bolhas, né? O rádio em si só, por
2: Super,
3: si só, ele não
2: sim.
3: obedece à lógica das bolhas.
2: Sim.
3: Né? Tanto no como que você ouve rádio, como se ouve rádio no Brasil, o próprio instrumento, né? Ou a ferramenta, o aparelho, o rádio. Então, eu acho que é um grande serviço que a gente faz dessa troca, né, de conhecimentos e o que a gente leva pelas ondas do rádio.
2: Não, com certeza. E, assim, é muito curioso, porque eu sempre amei rádio.
3: Eu também.
2: Sempre amei, assim, minha família sempre escutou rádio em casa. Então, era uma mídia que eu consumia muito, mesmo sem perceber que eu consumia
3: Sim.
2: tanto, sabe? E eu sempre amei muito, assim, acompanho a CBN desde sempre, né? Não consigo lembrar de algum jeito que não tenha a CBN envolvida na minha vida. Minha mãe também, super ouvinte da rádio, enfim. E eu acho que isso torna a minha relação com a rádio muito preciosa. Só que eu acabei, né, na minha carreira, acabei indo para redações impressas, né? Então, fazendo revista, principalmente. E retomar essa paixão aqui na rádio é tão...
3: A gente fisgou, Paula.
2: É tão gostoso, porque eu acho que a rádio realmente fura bolhas.
3: É.
2: E é uma mídia que você pode consumir, né, e participar e se envolver... De um jeito tão pessoal, né? Porque eu acho que, enfim, a própria psicanálise fala, né? O quanto que a fala e a escuta é uma relação muito profunda, muito íntima, muito próxima,
3: Exatamente.
2: Né? E os ouvintes, eles podem, enfim, né? Eu ouvi a rádio no carro, no trânsito, no metrô, né? Você fica com o fone, enfim. Acho que tudo isso torna, na academia, enfim, quer fazer alguma prática de esporte, ouvir a rádio, acompanhar, né? Ali, ao longo de qualquer outra atividade. Então, eu acho que isso também torna... a relação dos ouvintes com o que a gente fala muito mais juntinha, assim, não sei, muito mais próximo.
3: Eu não vou te deixar embora hoje nessa oficialização desse
2: claro,
3: quadro,
2: sim.
3: sem alguma dica de cultura
2: Óbvio.
3: Pra gente.
2: Sim.
3: Tantas coisas que eu poderia te perguntar, que eu quero te perguntar, mas que eu vou perguntar ao longo
2: sim.
3: das semanas.
2: Com
3: Mas
2: certeza.
3: Eu queria saber se tem alguma coisa que você pode deixar hoje de dica pra
2: Super.
3: Gente.
2: Super. Na verdade, é uma dica, duas dicas relacionadas a cinema, mas que eu acho que são festivais de cinema que estão acontecendo aqui em São Paulo, um clássico e um contemporâneo. Então, acho que condiz com o que eu estava falando antes. O primeiro é o festival na Cinemateca, né? Então, até dia 9 de agosto, a Cinemateca Brasileira recebe a mostra SAC, Espetáculo, Polêmica e Cultura. Tem uma curadoria super especial, porque são filmes antigos que às vezes passam batido nas curadorias. Então, é uma oportunidade maravilhosa, né, para as pessoas entrarem em contato com obras que não são tão difundidas assim e que dependem de acervos, empréstimos, né, opções, sessões especiais como essas e que fazem esse contato, né, com o público e um público jovem, que eu gosto bastante de ir à Cinemateca nessas sessões especiais. E ver um público bem, assim, garotada mesmo, indo, se interessando por isso. E esse festival, especificamente, é um festival muito cinéfilo. A curadoria é muito cinéfila. Então, indico para quem gosta de cinema e
3: Legal.
2: Que procura outras referências clássicas, vá. Porque acho que foge bastante, né, do senso do que seria um cinema clássico. E aí, queria só fazer, né, essa pontezinha sempre com a literatura. Tem um filme que chama Uma Tão Longa Ausência, que traz um roteiro da Marguerite Duras, que é uma escritora francesa que eu sou apaixonada, e ela já tinha feito... Ela tem uma carreira muito prolífera no cinema, ela fez o roteiro também de Hiroshima, Meu Amor, que é um outro clássico, né, imperdível, mas que nessa mostra, só esse, Uma Tão Longa Ausência, está em cartaz. E que é um filme que, mais uma vez, né, pensando nesse paralelo com Hiroshima, Meu Amor, faz uma relação entre a ausência, né, o luto da perda, por conta, mediado pela guerra. Então, como que o amor supera uma guerra, né? E aí, os personagens, no caso, a mulher que espera o marido voltar, um soldado, ele perdeu a memória em combate, então ele não lembra quem é ela. Então, é um filme...
3: Forte.
2: É, bem as histórias da Zuha são bem profundas, né? E no cinema isso não seria diferente. Muito
3: Ai,
2: lindo.
3: Ai, gente, é por isso que também isso é chamado a cerejinha do bolo do Revista CBN.
2: Sim.
3: Desejo pra você. Eu vou ficar louca com as dicas de Paula Jacobi aqui, porque eu vou querer ler tudo, não vou ter tempo, mas a gente vai deixando na nossa listinha para dicas boas e incríveis. Eu quero só uma... Bom, estamos acabando com o programa já, já está terminando. Mas 30 segundos, algum destaque da Flip? Algum livro da Flip?
2: Eu queria só, porque eu falei que eu ia dar duas dicas de festivais.
3: Tá.
2: Tem o Festival de Filmes Incríveis no Belas Artes,
3: tá,
2: que acontece até o dia 12 de agosto. E esse é para descobrir filmes contemporâneos. Então, diretores de diversos países que estão ali, que tiveram presentes em festivais, enfim, né, internacionais nesse último ano. E que vale a pena também acompanhar. Agora, um livro de destaque da Flip... Essa é uma pergunta muito difícil, mas eu acho que Orídeos Fontela, num geral, porque é um resgate também importante de ser feito.
3: E você tinha dado a dica pra gente, que era o tema, né, da FIFA desse ano.
2: Sim.
3: Paula Jacobi, quem quiser te seguir nas redes sociais, um dos perfis que eu mais amo seguir nas redes, como faz?
2: Que honra. O meu perfil é sempre um desafio, né, porque ele é o meu apelido. Mas se você procurar Paula Jacobi, você encontra ele, mas para quem quiser o arroba de fato é PJAYCOB.
3: P. Jacob.
2: Que é meu apelido desde a escola.
3: Paula Jacobi com a gente aqui no Revista CBN, trazendo cultura, trazendo profundidade pra gente aqui. E o que a gente gosta. Obrigada.
2: Obrigada.
3: Bem-vinda ao nosso time do Revista CBN.
2: Obrigada
3: agora dos
2: pela
3: nossos colunistas tão especiais.
2: Uma honra. E obrigada aos ouvintes sempre.
3: Bem-vinda! É assim que a gente vai terminando o Revista CBN de hoje. Um programa mais do que especial. Que honra acompanhar, ano a ano, a nossa evolução, a nossa construção, sabe? É isso que a gente tenta fazer aqui no Revista CBN, com muita consciência. E eu posso garantir para você também, com muita consistência. A gente quer essa conexão séria, profunda, de informação, mas de conexão. É isso que a gente vem tentando construir aqui, tatear, descobrir, junto com você aí do outro lado do rádio. Esse meio, como eu disse aqui, tão transgressor. A gente vem sendo muito transgressor em meio a essa onda e essa cultura algorítmica que a gente vive nos dias de hoje. Um programa muito especial feito com você e para você, por muitas mãos. Os trabalhos técnicos do Henrique Dias, a produção do nosso Dream Team, Janaína Barros, Multifunção e a Yasmin Caetano no comecinho do programa de hoje.
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3: Fica agora com o Show da Notícia, ele que hoje está no Show da Notícia. Sábado passado estava no Revista CBN. Sucesso, hein, amigo? Leandro Gouveia, boa tarde, Lê.
4: Boa tarde, tudo bem, Pétria?
3: Vai até... O show hoje tá
4: Nossa,
3: como?
4: Até as 9 da noite.
3: Aquela
4: daquele
3: edição
4: jeito.
3: Full. É a edição full.
4: Vou aproveitar o seu Dream Team aqui, tá?
3: Aproveite-os, porque está em boas mãos. Leandro Gouveia com você, portanto, no Show da Notícia, agora na sequência da programação. Eu volto amanhã pontualmente ao meio-dia com mais novidades para você, mais colunistas novos e, claro, sempre a sua companhia do meio-dia às 3 da tarde ao vivo. Tchau, uma ótima tarde para você. Até amanhã.
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0: de segurança, mas inclua também serviços públicos, infraestrutura e políticas sociais. O ex-presidente peruano Ollanta Humala deixou a penitenciária ontem. A justiça do país declarou a nulidade da pena de 15 anos de prisão em um caso ligado ao recebimento de propinas da empreiteira Odebrecht. No ano passado, Humala foi considerado culpado de receber valores da empresa e do governo venezuelano para financiar as campanhas à presidência em 2006 e 2011. O Tribunal Constitucional do Peru argumentou que o crime de recebimento de dinheiro de origem suspeita para financiar campanhas não existia na época do último pleito. No horário de Brasília, 3 horas e 2 minutos.
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0: E muito boa tarde a você que está na sintonia da Rádio CBN neste sábado, 1 de agosto de 2026, começando mais um mês. Você com a gente aqui na CBN. Tudo bem com você? De onde que você está ouvindo a nossa programação? Hoje, aquele show completo de 6 horas para você que está na internet, porque no radinho varia por causa do futebol. E hoje tem, viu? Hoje tem futebol. Copa do Brasil no Rio de Janeiro, em São Paulo. Então a nossa programação é diferente para cada cantinho do Brasil. Mas estarei aqui durante essas 6 horas pela internet, pelo YouTube, pelo Globoplay com imagem, pelo site cbn.globo.com. E aí, no aplicativo, se você quiser só ouvir, também você pode escolher a transmissão de São Paulo ou do Rio de Janeiro e você não perde nenhum trechinho do show da notícia. E vai poder, claro, também acompanhar o futebol, se quiser, né? Tem Copa do Brasil hoje aqui na CBN. E hoje a gente vai ter música.
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1: Este aí é Maurício Pereira, compositor, letrista, músico, cantor, saxofonista, ator, é tudo, jornalista, radialista. E ele está lançando o seu novo disco. Essa daí é uma música já conhecida, certo? Lançada nos anos 90, talvez a música mais conhecida dele. E aí ele está lançando um novo disco que é O Dia da Girafa. Vou dar um gostinho aí para você ouvir uma música nova desse disco.

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1: Esse disco saiu essa semana, tá fresquinho, tá disponível nas plataformas digitais. E você vai ouvir o papo que eu terei com Maurício Pereira daqui a pouquinho, depois do Repórter CBN, das 16h30. E nós vamos falar também de uma série que foi lançada nessa semana na Netflix. Sou espírito

0: carrega um trauma.
1: O senhor sabe quem eu sou?
2: Você perdeu a memória?
1: Também não sei de nada.
3: Pagou esse tudo. Aí é o trailer da série Fúria, lançada nessa semana na Netflix. Uma série com 6 capítulos que trata um pouquinho do universo do MMA, mas vai além. E eu vou conversar com o roteirista, diretor também dessa série, o Igor Verde. Daqui a pouquinho também aqui no Show da Notícia, depois do Repórter CBN, das 5h30 da tarde. Vamos falar também bastante de política aqui neste Show da Notícia. Mais uma semana com convenções partidárias, não só neste fim de semana, mas ao longo de toda a semana. E ainda a gente tem mais alguns dias até o fim do prazo para essas convenções partidárias. Vamos tratar do assunto de política com Paulo Nicole Ramírez, cientista político, professor na ESPM, também na Fundação Escola de Sociologia e Política de São Paulo, daqui a pouquinho, depois do Repórter CBN, das 3h30 da tarde. Agora, 3 horas e 8 minutos.

0: Bom, e a gente começa este Show da Notícia girando nossa reportagem por todo o país. Como eu disse, mais um fim de semana com convenções. A gente teve a confirmação aqui em São Paulo de Tarcísio de Freitas na convenção do Partido Republicanos, candidato à reeleição, claro, como já se esperava, com a participação do candidato à presidência da República, Flávio Bolsonaro, pelo PL. Tarcísio de Freitas, em uma das suas falas destacadas aí pela imprensa, dizendo que ama Jair Bolsonaro. Daqui a pouco a nossa reportagem vai trazer os detalhes ao vivo.
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0: Muito boa tarde para você ligado aqui na CBN Joinville. Agora são 3 horas e 10 minutos, 3 e 10. Chegando mais uma jornada da primeira ano joinvilense, o campeonato de futebol mais charmoso de Santa Catarina, como eu sempre digo, né? Viva a primeira ano joinvilense, viva o futebol amador de Joinville. Hoje estamos aqui no Estádio Olímpico Dr. Sadala Mingani, no bairro América, para falar sobre América e Pará. Contar a história desse jogo, os causos que teremos por aqui, que o futebol amador nos proporciona. Estou com o Feltrin Júnior, com o Henrique Duarte, com o Chico Neto e na Central CBN dos Esportes com o Giovanna Franco para trazer todos os detalhes desse América, que é o líder da primeirona, que não perdeu ainda, contra um Pará que precisa vencer a qualquer custo para almejar sair dessa zona incômoda, que é a zona do playoff do descenso. Agora 13h11, vamos fazer o seguinte... Rápida parada aqui na CBN, a gente vai fazer só um minutinho de comercial e já voltamos com todos os detalhes desse grande jogo entre América e Pará aqui na CBN Joinville, porque se é esporte, se é Joinville, tá na CBN!
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0: 3:13, 15:13 aqui no Estádio Olímpico, Dr. Sadala Mingani, no Olímpico, aqui no bairro América, um dia bonito aqui para a prática do futebol, um dia agradável, as famílias vão chegando aqui para o estádio, e já faça a primeira conexão com o gramado, lá com o Henrique Duarte. Henrique, boa tarde, o teu primeiro destaque desse América, líder invicto da primeira ano, Henricão.
1: Boa tarde, amigos da CBN, casa, vindo agora. Cara, meu primeiro destaque é pro América, que vem de vitória, né, fora de casa contra o Serrana, esse time que ainda perdeu no, na primeirona aqui e agora joga dentro de casa aqui, dentro da sua própria casa contra o Pará, que vem, né, brigando aí contra o descenso do rebaixamento.
0: Tá, então o primeiro destaque do Henrique Duarte, destacando as coisas do América, as coisas do Pará. Já aciono aqui na cabine do estádio do América, o Filtrinho, pra falar, Filtrinho. Boa tarde, obrigado por estar aqui conosco, direto lá do Joinville Eu Podcast. Filtrinho, um jogo de extremos, mas numa fase que a primeirona começa com alguns times se reforçando já, né? Chega na fase de reforços, digamos assim, e aí tudo pode acontecer, né? Boa tarde.
2: Tudo pode acontecer, Casagrande, boa tarde pra você, boa tarde a toda a equipe que tá com a gente aqui no Estádio do América e aos nossos ouvintes que, conectados com a gente, podem perceber, ou pelo menos na nossa fala, o grande uniforme do Pará, né? Coisa linda esse uniforme do Pará, tá? Mas não sei se vai ser fácil pra gente enxergar daqui, mas coisa linda. E a primeirona chega nos finalmente, né, Casagrande? A gente começa a ver agora os times que realmente vão se enfrentar na fase decisiva da primeirona. Geralmente se começa maneirinho, economizando, e depois é a hora que a barca do dinheiro chega e os reforços chegam. O América vem reforçado com dois grandes destaques hoje. Um deles já sai de titula, né? Pegou a camisa 9, Matheus Baú aí veio pra não guardar nada ou pra guardar muito gol.
0: Bela, bela analogia.
2: Na hora que Perfeito. Eu vi o Matheus Baú, eu já pensei no que eu ia falar hoje à tarde. Mas não só o América, né? Acho que todos os times se reforçaram. E, Casão, tudo começa de novo na próxima fase. Tanto pra quem tá lá embaixo, quanto pra quem tá lá em cima.
0: E também o América, que tem um ex-Jack, o Kiko, lembra?
2: É, Kiko, próximo reforço do Jack, que nunca aconteceu.
0: Quem tá conosco também por aqui hoje é Chico Neto, também do Joinville. Ô, Chico, vai estar no meio da galera hoje. Boa tarde, o teu primeiro destaque desse grande jogo entre América e Pará aqui na CBN.
3: Destaque é o público que vem chegando, Casagrande. Já vem ocupando aqui as dependências do campo do América aqui. Um estádio histórico também para a história de Joinville, a gente que fez alguns jogos já no Ernestão, que foi palco de grandes títulos do Jack, mas tudo começou aqui, né? Aqui onde o Joinville ganhou seu primeiro título, e hoje a gente acompanha aí o confronto entre o líder nessa primeirona e o time que tenta escapar da zona de rebaixamento.
0: 3:16, 3:16, equipes perfiladas lá para o pro protocolo de começo de partida. Será que vai ter no Nacional hoje? Não sabemos, eu sei que vamos ter agora a ficha técnica da partida com Henrique Duarte. Primeiro com o América, Henricão.
1: Então, Casa, o líder da competição vem com o seu goleiro, Vitor Prada. Também a linha de zaga com o Jordano, camisa 18, o 4, Jason, capitão 3, Alceni, e o 27, Gustavo. O meio campo já com 20, Danilo, 39, Rodolfo, 8, Calil, e o seu camisa 10, o Lessa, e a dupla de ataque com 11, Maciel, e 9, o estreante Matheus Baú.
0: Matheus Baú, então, estreando na equipe do América, time do técnico Teco. E o Pará, Henricão, como é que vem o Pará, que está na 9ª colocação, precisando desses 3 pontos a qualquer custo?
1: Pará vem com 12, seu goleiro Fernando, 03, o Caio, e também para fechar a dupla de zaga, o 14, Madison. Os laterais, 02, Riquelme, 25, Douglas. E o meio-campo começa com o volante 20, Kaique, 05, Jebinho, o 8, Diego, seu camisa 10, Carlos. E a dupla de ataque com 07, Haribala, e 11, Rian Zonta.
0: Tá, então a equipe do Pará. E a arbitragem, Ricão?
1: Arbitragem fica com Clebeu José Correia e seus assistentes, Diogo Bernet e também o assistente 2, Carlos Antônio Vieira. Casa.
0: Tá, então os destaques de Henrique Duarte chegando com as escalações, com a ficha técnica, com a arbitragem, com toda a equipe que vai compor hoje esse grande jogo aqui no Estádio do América. Até ouço agora o hino nacional brasileiro sendo executado por aqui, daqui a pouco também o hino do estado de Santa Catarina. O fato é que, Filtrinho, a gente conhece alguns caras do América já, fizemos um jogo aqui na verdade, né? Tem o Gustavo, o Alceni, Enfim, o Claudio Honor não está jogando hoje porque tem final em Guaramirim, se eu não estou enganado, de futebol amador por lá. Tem também o Lessa, o Calil, que é famoso por aqui. O Mateuzinho bancando, é um time interessante da América.
2: Gustavo, né?
0: O Brandenburg, né?
2: É, então, que dá uma... Um time que tem um lateral esquerdo da qualidade do Gustavo é um time que incomoda. E a gente vê a discrepância também dos times no quesito idade, né? O time do Pará... Me parece daquele ser um time mais novo, não, realmente não conheço os jogadores do Pará, a gente vai conhecer hoje. Os do América a gente já tem uma noção, o América com um meio campo extremamente forte, com uma capacidade de criação que não é tão comum, não é tão comum ter um time tão estrelado assim. E um time que chega e chega para voltar com tudo para a Série A, né, Casagrande, para a primeira divisão. Porque o América se desponta nessa primeira fase desde as primeiras rodadas como franco favorito ao título, pelo seu nome, pela sua tradição sim, mas também pela bola que está jogando.
0: Agora 3:19, vamos rapidinho passar por aqui então a classificação da primeira hora nesse momento, que tem o América líder com 15 pontos, seguido do bom time do NB com 14, em terceiro Caxias com 13 e em quarto a Cercos com 11. Na quinta colocação temos o Aviação também com 11, Tacaville 11, Palmeiras 10 e Serbi na oitava colocação na zona de limite, por ali, na posição de limite dessa primeira onda de Juvenense entre classificação e playoff do descenso. Lá na zona de rebaixamento, aliás, no playoff do descenso, né? Isso porque não é rebaixado direto, temos o Panágua com 7, Pará com 4, Serrana com 4 e Pirabeiraba com 3 também. Ah, então essa é a tabela de momento da primeira na Joinvilense, que tem os seguintes jogos no dia de hoje, né? São apenas dois. Então vou passar por aqui rapidinho os jogos pra gente começar a partida, que tá lá a arbitragem conversando com os capitães do jogo. América e Pará, obviamente aqui no Olímpico daqui a pouquinho. Também temos Caxias e América, 3:15 lá no Ernestão. Amanhã no Vila Nova, Palmeiras e Panágua. Também no Vila Nova, Aviação e Stacaville. Lá na Vila Paraná, o NB pega a Serrana e o clássico lá na Zona Sul, Feltrin, Serbi e Cercos. Uma rodada que pode definir muita coisa, hein?
2: Define muita coisa e encaminha para a finaleira quem de fato vai brigar pelo quê. É óbvio, os da ponta já estão mais encaminhados, mas quem está ali na zona do agrião, na zona da degola, ô Casão, é agora é a hora de se recuperar. Essa é a rodada chave para ou brigar muito desesperadamente para fugir do rebaixamento ou pelo menos para conquistar alguma vaguinha aí nessa próxima fase no mata-mata, não pensando em cair.
0: É, lembrando que os quatro últimos não caem direto, mas ficam ali numa situação incômoda, né?
2: Então, muito difícil.
0: É bom ser afastado ali,
2: vai,
0: né?
2: Vai para aquela pressão que a gente não tá muito feliz em disputar.
0: Nesse momento aqui, respeitado um minuto de silêncio no Estádio Olímpico por aqui, daqui a pouco a gente traz para vocês aqui o motivo desse minuto de silêncio. A saída vai ser dada ali pela equipe do Pará no meio do gramado. O Klebeu está lá respeitando um minuto de silêncio neste momento, as equipes perfiladas. O Feltrin ressaltou aqui o bonito uniforme do Pará, né? Eu acho que vai ser um pouco difícil chegar à numeração, talvez. É. Mas que o uniforme é bonito,
2: provavelmente,
0: não tem como negar, né?
2: Provavelmente o pessoal vai confirmar lá de baixo, mas provavelmente é o René Gonçalves que faleceu essa semana, né? Ele foi tetra ou pentacampeão pelo América, eu não lembro agora com exatidão, mas nos anos 40 e 50 esteve no elenco do América disputando o profissional.
0: Quando apita Klebeu José Correia, começa o jogo aqui no Olímpico!
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0: Aqui tem jogo, vem com a CBN então, é dia de primeirona, um dia bonito para a prática do futebol, Pirabeiraba e Pará direto aqui do Estádio Olímpico. América e Pará, viajei com o Pirabeiraba, tava vindo aqui no celular, as notificações do Pirabeiraba. Vem a equipe do América para frente com o Gustavo Brandenburg, recua atrás por ali para o camisa 3, que é o Jacini, o capitão da equipe. Vai rodando bola a equipe do América no campo de defesa, começo de jogo onde as equipes vão se estudando aqui no Estádio Olímpico. A primeira no Joinvilense, que essa é a sua oitava rodada, né? Temos apenas um jogo em atraso, que é da sexta rodada entre Serrana e Pirabeiraba, que vai ser colocado em dia no dia 9, Dia dos Pais, no próximo domingo, então, dia que também teremos a Corrida Verde aqui na cidade de Joinville com patrocínio da NSC. Vem a equipe do América para frente, tocando bola lá atrás com o Alceni. vem carregando a bola, a equipe do Pará segura um pouco mais o jogo, vai estudando um pouco mais o seu adversário, busca o jogo Lessa por ali, vai tocando atrás, vai recuando e girando, trocando figurinhas aqui no campo de defesa. Daqui a pouquinho a gente vai ter Chico Neto no meio da galera para conversar com o povo que vem até a América ver esse grande jogo da primeirona, cruzamento para a área, a zaga do Pará se enrola por ali, fica no mano a mano, chega, a marcação chega muito bem e o Clebeu marcou a falta por lá, Henricão.
1: Marcou a falta ali, o jogador da equipe do América tentou passar por cima do zagueiro do Pará, mas não deu muito certo, é só um lateral ali para a equipe do Pará e daqui a pouco a gente já começa no jogo.
0: 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Esses são os apoiadores da jornada esportiva de hoje aqui na CBN Joinville. Enquanto isso, vem o Pará para frente, tocando um pouco, de forma confusa até, né? Não consegue articular bem as jogadas, vem pra frente ali pela ponta esquerda com o Diego, chega bem a marcação da equipe do América e bota a bola pra linha lateral com dois jogados nessa primeira etapa.
2: Casar, pra confirmar a informação, o René esteve no elenco do América em 52, onde foi bicampeão estadual, tá? E informação, obviamente, sempre de Almanaque do Jack.
0: Simplesmente ele. Se você não segue o Almanaque do Jack no Instagram, você tá vivendo errado, tá? Segue lá. Muita informação, muita coisa bacana para o torcedor do Joinville Esporte Clube e que também em breve vem o Almanac do Jack, né?
2: Sim, senhor. Em breve é o Almanac do Jack disponível para você, torcedor do Jack, e para você que gosta de história, né, Casa Grande? Ele é um trabalho feito de muitas mãos, de um trabalho que é um recomeço da história do Joinville em Joinville e certamente vai marcar a época.
0: Tá aí, então, o Almanac do Jack, o grande Almanac do Jack, um abraço para ele que sempre está na audiência, seja aqui do futebol da CBN, seja também lá no Joga nas 11, sempre acompanhando a gente, um queridão. Vem a equipe do América aqui pelo lado esquerdo, tocando bola agora aqui com o quarto zagueiro, que é o Alceni. O Jason, chutou para frente, buscou o Gustavo, espetou a bola no fundo, domina por ali o Maciel, levou a bola, cruzamento na área, afasta a zaga do América, tenta a segunda bola por ali, consegue recuperar a equipe do Pará, que vai jogando a bola para frente nesse momento. Domina o Calil, que tem a segunda bola para a equipe do América, joga a bola para ali de fundo, tem o Gustavo sozinho no meio, o Calil fez o cruzamento, trombou por ali com o Caio, e tem tiro esquinado, Henricão.
1: Tiro esquinado, mas aqui, o que joga o lateral Gustavo, né? Que qualidade ele, que se tivesse alguém na área para cabecear aquela bola, poderia ser uma grande chance pro América, e agora é tiro esquinado.
0: Tiro esquinado, vai o Lessa pra bola pra equipe do América, com 4 minutos jogados, 3:50 na verdade, teremos o primeiro tiro esquinado da partida, vai por lá o Lessa então para efetuar o cruzamento, tem a primeira chance a equipe do América, Lessa na bola, autorizado pelo Clebeu, cruzamento no miolo, vai subir por ali a equipe do América, chega bem a marcação do Pará, que tenta ligar o contra-ataque por lá com o Carlos, toca na frente procurando o Haribala, tentou o toque para frente, falta marcada, é falta para a equipe do Pará, Henricão.
1: Vamos ver se agora o Pará consegue sair desse campo de defesa. E olha só, já cobrou rápido.
0: Cobrou rápido, vai tocando bola na meia cancha por ali. Perde muito rápido também a posse. Vem a equipe do América pra frente pra sair cara a cara com o Matheus Baú. Chegou bem na cobertura por lá o Fernando, hein, Henrique?
1: E a bola foi lá nas bananeiras. Se o Matheus Baú ele consegue antecipar um pouquinho, ele chegava cara a cara com o goleiro, mas o goleiro foi mais rápido e jogou a bola lá no outro lado do campo.
0: 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Daqui a pouquinho vou dar o primeiro pulo na galera com o Chico Neto, enquanto isso a equipe do América vai ter uma chance agora pelo lado direito do campo de ataque, um jogo um pouco truncado nesse começo, é bem verdade, mas tem uma falta por ali, a equipe do América vai ter mais uma chance de bola alçada na área, né, Henrique?
1: Bola alçada na área, uma falta que aconteceu com o puxão, né? O jogador acabou ali driblando o defensor do Pará e ele não quis deixar ele prosseguir a jogada. Agora é uma boa oportunidade para o líder do campeonato.
0: Lessa na bola para a equipe do América para tentar a primeira chance desse jogo. 5 minutos e 30 jogados. Vem o Lessa para a bola. Botou no segundo pau. Cruzamento. Vai estar sozinho por lá. Gustavo. Toque de cabeça. Nas mãos do Fernando. A chegada foi perigosa. A finalização nem tanto, Henrique.
1: Nem tanto. O goleiro muito firme. Já conectou o contra-ataque. Vamos ver.
0: Tinha conectado, já recuperou por a posse de bola a equipe do América. 5:45 jogados nessa primeira etapa, por enquanto 0-0 aqui no Olímpico, América e Pará, Pará e América, é a primeira no Joinvilense, aqui na CBN Joinville, a emissora oficial do futebol amador de Joinville. Tá por lá a equipe do América tocando com o Alceni, abre o jogo na esquerda, procurando aqui o camisa 20 Danilo, o bom Danilo, recupera a posse por ali, o Riquelme que está jogando com o Carlos Emerson com o jogo muito atrás por aqui, passe por dentro, tem o toque ali para o Haribala, vem a equipe do Pará, passe na frente buscando o Rian Zonta, chute cruzado, o chute aberto, na verdade, ela vai pela linha de fundo e o Haribala no chão, reclamando de dor, Henrique.
1: Primeira oportunidade do Haribala, ele que é ali um dos destaques do Pará, conseguiu uma boa conexão com a sua dupla de ataque, mas ali na finalização pecou um pouco, tinha bastante tempo para ajeitar, pensou e quando foi finalizar, a bola saiu mascada naquela parte de fora do pé e é só tiro de meta que já foi cobrado.
0: Agora eu vou dar um pulo na galera com o Chico Neto, com alguns dos personagens do futebol amador de Joinville. Onde é que tu tá, Chicão?
3: Tá aqui com o Márcio do bairro Santo Antônio, que veio acompanhar essa partida entre América e Pará. Um jogo legal até agora, né? Poucos, mas dois buscando muito gol.
5: É isso aí. Estamos aqui para torcer pro nosso amigo, nosso galo. Vamos para cima. América 2-0 hoje.
3: E como surgiu essa paixão pelo América?
5: Bom, sou joinvilense de nascença. Nascido, criado aqui em Joinville, apaixonado primeiro pelo nosso grande Joinville, mas partindo uma parte do, ainda voltando das origens, eu sou muito mais americano do que caxiense.
3: Aí, Casagrande, também apimentando essa rivalidade entre América e Caxias, que logo, logo fazem o clássico aqui da cidade.
0: Legal esse tipo de história, né, Feltrinho? Porque pode passar o tempo, pode passar os anos, a gente vai falar daqui a 100 anos e essa rivalidade América-Caxias vai permanecer, né?
2: Vai permanecer e ela permanece até hoje nos corações dos joinvilenses, Casão, porque os jequianos carregam essa rivalidade e é legal ver os jequianos aqui também representando esses times que nos deram a origem.
0: Exatamente, para quem estava congelado e não sabe, né? Caxias e América deram origem ao Joinville Esporte Clube. Inclusive, daqui a pouquinho a gente vai falar um pouquinho de Jack, falar um pouquinho desse tricolor, para falar sobre a possível SAF que está vindo por aí, enfim, algumas opiniões, né? Até porque agora a gente não teve acesso às propostas, então é tudo opinião no momento, né? Vem a equipe do América para frente por aqui com Lessa, tem opção de passe no meio. O passe foi errado, não chegou nela o Maciel, que tem o toque no meio, que tenta ligar o contra-ataque. Aciona por lá na meia cancha o Kaique, que tenta girar. É empurrado por ali pelo Alceni e tem falta marcada, Henricão.
1: O Haribala, ele é muito rápido, né? Então ali a gente vai cansar de ver as faltas em cima dele, que é um jogador muito rápido e a bola sempre passa por ele ali nesse meio campo.
2: Ele é tão rápido, Henrique, ele é tão rápido. Vem o Pará, eu já digo por que ele é tão rápido.
0: Vem a equipe do Pará pra frente, eu acho que eu sei, mas daqui a pouco a gente vai ouvir. Danilo toca no meio, procurando ali o Maciel, perde a posse, o Pará com um pouco mais de, com a bola no pé nesse momento, bola pela direita, acionando por aqui o camisa 6, que é 6 ou 5 aquele ali?
2: 6? Jogando na direita.
0: Meu Deus do céu, aí a loucura.
2: Ambidestro, pô.
0: Ambidestro, né? Vem a equipe do Pará atrás, Matson por lá, faz o toque por dentro, procurando por aqui. Nossa senhora, se ele der essa caneta, hein, Ricão?
1: Cara, a gente tava só ali discutindo o número 6, porque eu acho que ele é o número 2, não sei se ele pegou a camiseta errada, mas se eu não me engano é o Riquelme, não é o Riquelme ele?
0: É pra ser o Riquelme. Sim. É pra ser o Riquelme por ali.
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0: Nossa, viu o número do Ricão por ali?
2: Não, o do Riquelme.
0: Caramba, Henrique!
2: É, Henriquelme.
1: A bola procura, né? E é ele mesmo, o número 6 é o Riquelme, tá?
2: Henriquelme.
0: Henriquelme. Camisa 6, então
2: não. O Haribala, o Casagrande, pra eu terminar, ele tinha um raio, Henrique. Ele tinha um raio na escalação, na comunicação que a gente recebeu. Já dá pra entender que ele é rabisco.
0: Vem a equipe do América por dentro, passe espetado, procurando por lá o Maciel, tem a chance, a equipe do América tocou atrás pro Lessa, ela vai pra fora! Uma chapada ao Henrique, sem força, mas com muita colocação, por pouco que o Lessa não dá números iniciais da partida, hein?
1: Todo camisa 10 sabe que não é na força, é no jeito, né? Mas que bela jogada do Jordano, passando ali pelo defensor do Pará e conectando essa bola no ataque.
0: Tentava chegar de volta agora a equipe do Pará, domina de volta o América. Agora com 10:40 jogados, ô Feltrin? E o jogo até aqui, hein?
2: O jogo do América, Casão, mas o Pará ele já mostrou que se o América bobear, vai agredir. O Pará esteve pelo menos umas duas oportunidades com a bola no campo de ataque, com condições de cruzar e fazer alguma ação ofensiva. A grande diferença é que o meio-campo do América é muito mais forte que o meio-campo do Pará, e isso está dando o tom da partida.
0: Parece que o Pará tem um pouco de fragilidade, principalmente no meio-campo, né? Porque a gente vê um time que não consegue muito se impor na partida.
2: Fragilidade física.
0: E daí esses espaços, porque tem o Nesta pela esquerda, tentando mano a mano por ali, em cima do Riquelme, chega bem a marcação, tem tiro esquinado. Justamente sobre isso, né? Parece que falta um pouco de posição física, né, Henrique? Feltrin.
2: Sim. É nítido que o time do América ele é mais robusto, eu não quero dizer maior. Quero dizer mais robusto, tem mais massa física, vamos dizer assim. O time do Pará tem um ou dois zagueiros altos, mas o resto é tudo muito baixo e é um time rápido, mas pode tomar perigo nessa situação.
0: Lessa botou a bola na área no segundo pau, afasta a marcação do Pará por ali e volta com o Danilo, que tenta a segunda bola, tenta reviver a bola, Gustavo tocou a bola pra dentro, nas mãos do Fernando, no ping, ficou na mão do Fernando, hein, Henrique?
1: Um goleiro muito seguro até agora, mas já... com bons lançamentos, né? Ele que pega essa bola, ele já tenta lançar pro ataque. Vamos ver se em algum momento ele vai encaixar um bom contra-ataque.
0: Haribala faz o passe pela esquerda, aciona por lá o Douglas, vem a equipe do Pará tocando, bem na antecipação por lá o Jordano, que liga o contra-ataque, procurando o Matheus Baú, faz o passe pro Maciel, vem a equipe do América pra frente, a chance é boa, cruzamento, afasta a marcação do Pará, volta pro Maciel, tem o passe atrás recuado, procurando por ali o Rodolfo, bola atravessada pro Lessa, domina de coxa, amacia a bola, tenta o drible pra cima do Riquelme, vem o Lessa de volta, tenta o passe enfiado, bola pro Calil, vem o América, o chute, ela vai pra fora, Henrique!
1: Que jogada do Lessa no individual e também um passe, e assim, o nosso querido Calil entrando nessa bola fatiada, eu quase vi um gol ali, e também eu vi um toque nas pernas do Calil, que se ele cai ali, o juiz podia ter marcado o pênalti.
0: Pois é, um jogo perigoso até aqui. Jogo perigoso pro Pará que tá. Precisa se impor um pouquinho mais, né, Feltrin?
2: É, mas vai ser difícil, Casão, porque o time do América tem Calil, tem Lessa, tem Maciel. Por todos os lados leva perigo, e perigo que não tem muito como o Pará, a não ser aumentar o número de jogadores na linha defensiva, conseguir se postar. Então vai ficar esse jogo
0: Ferrolho.
2: Vai ficar esse ferrolho, sem dúvida. Ele precisa aumentar o número de jogadores. Mas, para isso dar certo, precisa encaixar o contra-ataque, que é o que o Pará não conseguiu fazer ainda. Por mais que o Haribala seja muito rápido e tenha algumas ações ofensivas mais rápidas do time do Pará, não conseguiu fazer nada nesses primeiros 10 minutos. Quem sabe aí suportar esses 15 minutos de pressão do dono da casa seja a estratégia para depois sair o ataque.
0: E a situação, pera um pouquinho que vinha a equipe do Pará, faltou um pouquinho só de leitura pro Carlos ali, o Henrique, que se ele tá um pouquinho ligado no lance, podia sair cara a cara com o Vitor Prado, hein?
1: É, o veterano Alceni quase entregou a paçoca pro Carlos, ele que não tava ligado mesmo, ele até se jogou ali porque tentou pegar a bola de qualquer jeito, mas não deu certo, o Alceni se recompôs.
0: Vem a equipe do América pra frente, bola com o Lessa, faz o passe atrás, procurando por lá o Rodolfo, chega bem a equipe do Pará pra roubar a bola, por lá com camisa 11, o Rian Zonta. Sai jogando de volta a equipe do América, total dominância do América nesse momento, vem pra frente, bola com o Matheus Baú que abre campo, vem Matheus Baú conseguindo abrir espaço, tentou o passe enfiado, faltou entrosamento por ali, Ricão.
1: Faltou entrosamento, mas assim, essas jogadas, na verdade, são muito boas ali, principalmente passando pelo pé da qualidade do Gustavo.
2: Não, o domínio dele foi qualquer coisa, né? O domínio de manteiga, a bola morreu no pé dele.
0: Gustavo ou Ian Barreto, Feltrin?
2: Gustavo.
0: Esses dias eu tava conversando com o Fiuco.
2: Se bem que o Ian, ele ainda me agradava um pouco, mas o Gustavo me agrada mais.
0: Quem que era o lateral esquerdo antes do Ian? Era o Natanael, né?
2: Não dá nem pra lembrar, o Natanael era a direita, né?
0: Tem certeza?
2: Opa!
0: Não era esquerda?
2: É verdade, era esquerda.
0: Agora tu me confundiu,
2: não
0: era
2: não, o Totti? Não, não,
0: era o Totti direita.
2: O Totti, confundiu os dois, que é o Totti, os dois são baixinhos, né?
0: São. Bola pra frente do Lessa. Tava conversando com o Kleber esses dias, né, no Atualidade Esportiva. Claro que a gente, quando fala de fazer time de primeirona pra jogar no Jack, isso não existe. Mas a gente, o time que o Jack montou esse ano, pelo menos, pro catarinense, tinha alguns caras que minimamente, talvez seria o mesmo nível, né, Feltri, ou não?
2: É, eu acho que a dor nesse caso, eu não sei qual que é a idade do Gustavo, mas a dor nesse caso é um jogador que talvez não teve sua longevidade explorada no profissional,
0: ele
2: né,
0: Ele surgiu
2: Cardão?
0: Bem no Joinville,
2: Ele
0: né?
2: surgiu bem, ele é um jogador atleta de verdade. Tem alguns jogadores do amador de Joinville que são ex-profissionais, que é o caso dele, e tem o caso dos ex-profissionais atletas ainda, que ainda teriam alguma condição de jogar em times profissionais. Então, ele é um desses casos. Não sei a idade dele, vou tentar pesquisar aqui rapidão, mas...
0: Não tem mais que 26 anos, certamente.
2: Pois então, cara, acho eu não que queria dizer não 30, tem... entendeu?
0: Acho que mais que 26 anos, entendeu? Daqui a pouco a gente tem essa informação ali por baixo, fala com o nosso assessor Coxinha daqui a pouco.
2: Venho parar,
0: tem tiro esquinado, mas acho que não só ele, alguns valores, o Felipe Lineker também, né?
2: Sim, goleiraço.
0: Goleiraço, né? Pegador de pênaltis, né?
2: Sim.
0: Primeiro ano que ele empilha e pega pênaltis, enfim. Sim. Às vezes não teve tanta paciência ou não teve tanta chance conforme merecia também,
2: né? O futebol é o futebol, né, Casão? Mil e outras coisas no meio que podem ter afetado essa situação.
0: É. Cruzamento na área da equipe do Pará, a bola no primeiro pau, afasta por lá Gustavo Bradenburg, a bola vai ficar com o Danilo, saiu mal por lá o Haribala, tem contra-ataque, equipe do América, Danilo acionando pelo meio, faz o passe na direita, buscando o Lessa, tem o Maciel ali, tem o Calil chegando, bola pro fundo com o Danilo, vem a equipe do América pra frente, Danilo de volta, vai dominando, vai girando o jogo, aciona o Rodolfo ali por trás, vem a equipe do América pra frente, com um pouco mais de calma, o Pará todo postado com o ferrolho armado, bola espetada, afasta a marcação do Pará. Enquanto isso, vem a equipe do América já roubando, Lessa bateu direto, ela vai sobrar com o Matheus Baú por ali, ficou favorável, chapelou, aí faltou um pouquinho de leitura pro Matheus Baú, hein, Henrique?
1: Faltou um pouquinho de habilidade, eu acho. Ele tentou chapelar, mas o campo já tinha acabado. E assim, só uma informação sobre o time do Pará aqui. Os laterais estão invertidos mesmo. O 2, que era para ser o Riquelme, é o 2, é o Vanderlei, que está lá na esquerda. E o Riquelme, o 6, está aqui na direita. Eles estão invertidos.
0: O 2?
1: 2 é o Vanderlei.
0: Pô, agora eu me perdi na escalação do...
1: Eu também me perdi aqui, mas daí a amiga da mesa me ajudou.
0: Ah, tá. Beleza. Então, 2 é o Vanderlei.
2: Na minha anotação, o 2 era o Juninho.
0: Pois é. Faz parte.
3: Casa.
0: Oi.
3: Ah, só por falar da idade do Gustavo, ele tem 29 anos.
0: Ah.
3: Tá no estreou no Joaquim lá em 2017. E é uma observação, né, que nossos ex-laterais eram tão bons que a gente não sabia nem com que perna jogava.
2: Ô,
0: Chico, o Gustavo, ele é campeão da Copa Santa Catarina pelo Jack, né?
3: Sim, tá naquele elenco, joga de titular alguma partida, se não me engano, contra o Navegantes.
0: Vem a equipe do América pra frente, aquele 5-0 do Jack em cima do Navegantes, né? A Recopa ele também tava, então, creio eu, porque foi praticamente casado, né, no torneio. Que o Jack foi campeão em cima da Chape.
3: Sim, foi, se não me engano, 3 semanas de diferença.
0: 3 semanas, né?
3: Bem pouco. É. Um torneio que não deixou boas lembranças à saúde dos atletas, porque logo depois o Joinville sofreu um surto de Covid-19.
0: Não, que, na verdade, eu lembro da época, não era pra ter esse jogo, mas enfim... Vem aqui um se fosse outro campeonato, que mesmo assim não seria válido, mas uma Recopa Catarinense, a federação fez uma força para esse jogo acontecer aquela vez que ninguém entendeu. 19 jogados da primeira etapa, 19 jogados, o placar aqui é 0-0 entre América e Pará, no estádio Olímpico Dr. Sadala, a me enganem, aqui no bairro América, na cidade de Joinville. Futebol amador, primeiro ano joinvilense, o campeonato mais charmoso de Santa Catarina. Vem a equipe do Pará pra frente, por aqui tocando bola com o Haribala não, o camisa Diego que tentou finalizar, a bola passou longe, é apenas tiro de meta, Ricão.
1: Tiro de meta, uma boa invertida de bola do Haribala pro camisa 6, o Riquelme, que tentou armar ali a jogada, mas a finalização do Diego não foi das melhores.
0: Então, o camisa 6, eu tô nessa ainda, tá? O camisa 6 é o Riquelme. E o 23 é quem, Henrique?
1: O 23 não existe mais, ele não existe mais.
0: É o 25 então, Douglas?
1: É, o 25 Douglas não, tá. Não tem mais. É, o 25 Douglas é no lugar do 2,
0: é que o 3,
1: Vanderlei.
0: É que o 3 do Pará parece um 5, se tu for olhar.
1: Não, isso é verdade. E excelente número, tá? É, da conscientização, né? Do autismo, uns quebra-cabeças ali.
2: Ah,
1: sério,
2: que maneiro.
0: Top demais.
2: Aí é maneiro.
0: Top
2: aí
0: demais.
2: É maneiro.
0: Só a fonte que não ajuda muito, mas a intenção é espetacular. Intenção, eu não vi nenhum time de Joinville fazer isso na primeira ano ainda, tá? Não lembro de um time de Joinville fazer isso.
2: E eu tinha dito antes de saber disso que o uniforme é bonito. O uniforme é muito bonito.
0: Vou até descobrir como é que faz pra comprar a camisa do Pará.
2: Porque é um uniforme de futebol amador mesmo. Raizeira.
0: Calil, passe pra frente, procurando o Maciel. Vem a equipe do América. A bola ficou com o Lessa. A chance é boa. Cruzamento do Lessa procurando o Matheus Baú de voleio. Minha Nossa Senhora. Se essa bola não desvia, hein, Henrique?
1: Ele quer esse gol. Ele tá fazendo de tudo e, assim, mostrando habilidade, né? Já tentou um chapéu. Tentou esse voleio agora e o desvio agora é tiro esquinado aí pro time do América, o time da casa, o líder do campeonato. Vamos ver se sai esse primeiro gol.
2: Última engatilhada da bicicleta tão bonita, que foi uma bicicleta, meio um voleio, né? Meio no 90 graus, né? 90 não, no 45 graus.
0: 45?
2: Cara, ele ia na caixa, tá? Se não tivesse...
0: Literalmente.
2: Ia na caixa, tirando do baú pra caixa.
0: Simplesmente, 21 jogados da primeira etapa, 21 minutos, 0-0 por aqui. O América teve uma chance agora incrível com o Matheus Baú, que se ele faz esse gol aí era Puskas, tá? O Lessa na bola, o cruzamento no primeiro pau, sozinho de cabeça, subiu por lá o camisa 4, que é o Jason. Ela vai sobre o gol, Henrique.
1: Sozinho, agora parada ali, né, o nosso parada pra hidratação, mas, poxa, poderia ter caprichado um pouquinho mais ali, né, o Feltrin?
2: Pô, ei. Assim, ó, subiu sozinho, era aquela cabeçada, mas é a cabeçada que o atacante, pra mim, o atacante tem a obrigação de acertar, aquele de boa tarde. Tá certo que o zagueiro, ele também tem que saber cabecear bem pela sua estatura, é a questão de fundamento, mas é difícil tu conseguir esse zagueiro que saiba cabecear igual um atacante.
1: De olho aberto. Né?
2: De olho aberto. Ou que chegue na velocidade pra dar... Porque nessa bola... Ela não veio com tanta velocidade, então é difícil colocar pressão nela na cabeçada. Foi o que ele tentou fazer.
0: Tem que ter muita colocação,
2: tem que ter muita colocação. Então ele teria que ver, chegar em velocidade, que não foi o caso. Nem ele em velocidade, nem a bola em velocidade. Aí foi um beija-flor meio...
0: Se fosse João Maria Lima ali,
2: hein? Não, o João Maria Lima ele teria guardado de bicicleta, com aquela bicicleta do...
0: Ou matado no peito, botado no ou Jardel ou Lima, enfim, grandes cabeçadores.
2: Qualquer um deles.
0: Do futebol brasileiro. Daqui a pouquinho vou dar mais um pulo na galera com o Chico Neto, com mais um personagem por aqui. A gente tá na parada pra hidratação, agora estamos com 22 jogados, 23 na verdade, desta primeira etapa. América para 0-0 até o momento. 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Enquanto estamos aqui na parada para dar tração, vai levar mais uns 2 minutinhos ainda, Feltrin, te pedi a tua opinião, porque ontem, quem estava assistindo futebol no Sport TV, e é aqui de Joinville, viu que...
2: Ou quem não estava também, porque todos os perfis de notícia ou alguma coisa repostaram
0: nacional,
2: aquele vídeo.
0: Né? É. Diego Souza, novo técnico do JEC.
2: Confirmado, né?
0: Confirmado. É. Ele confirmou mesmo. Ele
2: mais
0: confirmou.
2: Ou menos, porque ele dá a entender ali que pode estar começando um projeto, alguma coisa. Tem um pode ali.
0: É que ele percebeu depois que ele deu, falou
2: claro.
0: Primeiro. Só que daí... Hoje
2: perspicácia
0: já...
2: do repórter.
0: Sim, foi bem. Só que hoje também, depois, já alguns colegas de imprensa já falaram que ele chega domingo em Curitiba, chega para Joinville para começar a trabalhar segunda-feira. Então, acho que não temos problemas com ele ser o técnico do JEC.
2: É verdade.
0: Currículo não tem, mas vou te falar uma coisa. Esse clima que ele traz para Joinville me agrada.
2: É porque é o seguinte, Casagrande, a gente às vezes esquece o poder que o Joinville Esporte Clube tem. Diante do momento, diante dos resultados ruins, diante das más notícias que a gente vem enfrentando nos últimos tempos, e principalmente nesse ano, que está sendo um cinquentenário horrível, um cinquentenário de pesadelos, é agradável você ver o nome do Joinville veiculado novamente em rede nacional. E com um personagem tão grande como ele.
0: E com coisa boa, né?
2: E com coisa boa. Apesar de que não podemos deixar de tapar o sol com a peneira, no quesito como que esse Joinville vai encaixar, como que o Joinville vai se manter financeiramente. É preciso saber disso também, porque ele não vem de graça.
0: Não,
2: ele deve vir de graça.
0: A comissão é 25 mil reais.
2: É um risco para ambos os lados. É um risco para o Joinville no quesito financeiro e é um risco para ele também como persona do futebol brasileiro. Né? Não é qualquer time que ele está assumindo.
0: Vai lá, Ricão.
1: Na parada, né, pra hidratação aqui, o Teco Fernandes...
0: Pode ir seguir, deixa.
1: Vou seguir, então.
0: Como diria o Silvio Luiz, não vai dar nada esse lance
1: Teco,
0: aí.
1: Teco Fernandes falando muito com o trio de meio campo do América, falando que tem que trabalhar mais rápido essa bola, pra poder chegar nos atacantes ali com mais facilidade. Então, ele falou, tamo trabalhando. mas precisa trabalhar mais rápido.
0: E vem a equipe do América por aqui com o Maciel, chega bem por ali, dobrando a zaga lateral para afastar a bola por ali. Só rapidinho, Filtro, sobre o que tu falou antes do Diego Souza ali, pra gente concluir, né? É maior risco para quem? Pro Diego Souza ou pro Jack?
2: É uma grande pergunta.
0: É uma pergunta difícil,
2: né? É uma pergunta bem difícil. Eu digo que o maior risco é do Diego Souza.
0: Que o Jack seria, tipo assim, é duro fazer, seria só mais um cara que não estaria pagando, digamos assim, né?
2: Além disso, é uma barca furada, né? Se ele não receber e se o Joinville afundar, não fizer um bom time. Para ele, como o Diego Souza, em tempo, é mais fácil o Diego Souza pagar essa mancha do que o Joinville pagar a mancha do ano do cinquentenário.
0: E se ele faz uma copinha boa, é um bom aí começo
2: acabou.
0: De carreira.
2: Aí é um ótimo, excelente começo de carreira e é uma salvação pro ano do Joinville.
0: Vem o Lessa pro cruzamento na área, bola no primeiro pau, subiu por lá, afasta a marcação do Pará e tenta ligar o contra-ataque, a bola vai sair, vai pegar, não, chegou a equipe do Pará por ali com o camisa 8, que é o Diego, tentou a articulação da jogada por ali e tem falta marcada, Feltrinho.
2: E um último, diga lá, Henricão.
1: Não, eu achei que ele ia me chamar, daí
2: eu só queria finalizar que passe o ano que passar, Casagrande. Sempre, antes de cada campeonato que o Joinville for disputar, tem esse climinha e é uma esperança, mesmo que pequena, que a gente vá ver as coisas dando certo. E é isso que a gente torce e é pra isso que a gente vai pro campo também.
0: É, essa semana eu tava assim, né? Pô, esse pacotão aí da Tombense, cara, qual a chance dos caras serem bons, né? Mas quando eu vi o Ian Ronin, falei, opa!
2: É, daí já mudou.
0: Esse é do ramo.
2: Mudou.
0: Esse é do ramo.
2: Mudou.
0: Vem a equipe do Pará pra frente por lá com o camisa 11, que é o Rian Zonta, tem apenas tiro de meta. Mudou por quê? É claro que... Uma coisa que eu ouvi falando essa semana, alguns torcedores, eu acho que tem sentido, mas eu prefiro acreditar naquele Ian Rolim, né? Que o certo da coisa era o Ian Rolim não estar no Jack hoje, se ele seguisse numa batida boa na carreira. Só que ele veio pra cá. E tem o Thiago Santos também, outro atacante, aquele que jogou aqui em 2021, que saiu antes da Série D. Também outro atacante que tá chegando no Jack, alguns reencontros. Ele tava no São Luís esse ano, tá? Tava no São Luís do Thiago Santos.
2: E esses dois, eles depois que saíram do Jack, não decolaram. Diferentemente não. Do que os jogadores que vão mal aqui e de repente decolam em qualquer outro time. Eles fizeram o inverso, eles estavam bem aqui, tiveram sei lá quais motivos para sair ou não. Eu acho que do Ian Rolim foi uma situação de proposta e dinheiro.
0: Não tem como competir.
2: E do Thiago, eu não lembro se teve alguma situação
0: Paysandu.
2: Ou não.
0: Foi proposta
2: Mas eu
0: do
2: lembro que a saída dele tinha sido meio esquisita.
0: Ele forçou para sair na época, ele forçou porque o Paysandu veio em cima dele.
2: Então... Justo.
0: Justo.
2: E aí cada um pode escolher o seu destino. O certo é que os dois podem ter a chance de voltar e entregar aquela historinha que ficou faltando no passado, né?
0: Tomara Deus que isso aconteça, tomara Deus. E no meio do processo de SAF, que daqui a pouco a gente vai falar mais sobre isso por aqui no intervalo da CBN, também durante o jogo. Lembrando que a CBN, aqui na primeira ano, claro que é transmissão, mas também aquela resenha de futebol que a gente gosta e que vocês estão acostumados, a única missão de Joinville é estar com o futebol amador da cidade. Enquanto isso, vem parar pela esquerda por lá com o Douglas, recua, tenta o passe com o Kaique, vai articulando a jogada da equipe do Pará, vai lá com o Douglas de volta, a equipe do Pará vai tentando ter um pouco mais a bola, sair um pouco desse sufoco que o América vai dando, enquanto isso gira o jogo por aqui, a equipe do Pará, o Riquelme tá com a bola, faz o passe por dentro, passe errado, recupera a posse a equipe do Pará. Ô Henrique, só me confirma depois, o que é o camisa 7 do Pará, é o Rian Zonta, é isso?
1: O camisa 7 do Pará?
2: Não,
1: é o Haribala.
0: Haribala.
1: O Rian Zonta é o 11, mas assim, lá o 25 Douglas, ele não tá jogando, tá? É o 2 Vanderlei. É isso.
0: É, 2 Vanderlei, não tem isso. 25, então.
1: Não, não tem o 25 Douglas.
0: É 2 Vanderlei. Show de bola.
1: É que no... Enfim, eu confirmei aqui com a moça da mesa depois, daí ela veio me falar que tava invertido ali a questão.
0: Show de bola. Tem jogada por aqui e vai ter tiro de meta pra equipe do América. Eu vou agora dar mais um pulo na galera com ele, o repórter da galera, Chico Neto. Vai lá, Chicão.
3: Com mais um torcedor aqui nas dependências do Estádio do América, acompanhando esse jogo, disputado o jogo aqui entre América e Pará. Tem algum palpite, amigo?
6: Ah, o palpite é sempre o América, né? Torcer para a gente torce, né? Apesar do jogo estar bastante equilibrado.
3: E da onde surgiu esse amor pelo América Futebol Clube?
6: Ó, na verdade, como eu sou de Joinville, tá? Meu pai já me trazia aqui nesse campo ainda com 3 anos de idade. Tá, então já faz 53 anos que a gente acompanha isso, né? Depois mudou pro Joinville em 76, mas o América ainda é o América, então mesmo que sendo amador a gente acompanha.
3: Então você é um torcedor do América desde a época do futebol profissional?
6: Sim, sim. Desde 3 anos de idade, brincava na areia ainda, não sabia bem o que era futebol. Mas sempre acompanho desde a época do meu pai tinha posto de gasolina, o rapaz era dele lá abastecer também na época. Então a gente conhecia o pessoal de perto, acompanhava bem de perto.
3: Aí, Casa Grande, também a gente vê torcedores do América que começaram a torcer por causa do pai, por causa do avô, mas também gente que torce para o América desde a época do futebol profissional.
7: Cara, que bacana. É a história de Joinville também, né, Filtrinho?
2: Essas histórias, Casa Grande, que me fazem pensar como que aí eu vou ter que botar o dedo na ferida, como que o Joinville perde tantas oportunidades de fazer a conexão entre todos os clubes da cidade, né?
7: Poderia fazer isso.
2: O Joinville poderia ser a conexão entre os clubes da cidade, mas o que a gente não consegue enxergar é um mundo em que a gente consiga fazer isso, o que é triste pro futebol de Joinville em si. E aí fica o lamento, mas fica a esperança também em ver as histórias, saber que as pessoas daqui também curtem lá, as pessoas de lá curtem aqui, e acho que essa é a ideia e a beleza do futebol.
7: Isso, no fim o futebol é pra isso, né?
2: Sem
7: dúvida.
2: O futebol
7: é pra isso.
1: Casa,
7: vai lá, Henricão.
1: E pegaram o Haribala, tá?
7: Pois é.
1: Kalil não deixou barato, primeiro cartão amarelo do jogo pra ele. Kalil. Pegou o Haribala ali, ficou no campo enquanto a gente tava na resenha aí. Haribala no campo, recebendo atendimento.
7: Eu até achei que ele ia sair, Henrique, porque o pessoal começou a chamar de uma forma bem assintosa o médico. E achei que não teria jeito, mas já levantou e tá pronto pro jogo de volta. Enquanto isso, tem lateral a equipe do Pará por ali, vai saindo lá atrás o massagista, não pode continuar o jogo enquanto ele estiver ali em campo. O Diogo Berti ali pode estar por ali, indicando. A equipe do Pará pela direita, o Diego recebe por lá, tenta o Riquelme. Ai, ai, ai, Riquelme, linda jogada, cruzamento, afasta a marcação do Pará. Esse Riquelme é do ramo, hein? Esse Riquelme é do ramo, vem a equipe do América pra frente, faz o passe com o Danilo, que domina de costas pra marcação, já pressiona, já perde, vem a equipe do Pará que recupera lá pela direita com o Jordano. 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
7: Vem a equipe do Homem para. Vem de volta agora, passe na esquerda por ali, procurando o camisa 20, que é o Kaique. Acionou na frente lá o camisa 10, que é o Carlos. Chegou a minha marcação do América. Riazão tá de volta. Tá no mano a mano por ali em cima do Jordano. Vem o Rianzonta, vai pro X1, tenta a jogada, foi bem, ele é rápido. Rianzonta, sai bem o Vitor Prada. No X1 ele foi bem, hein, Henrique?
1: Bem demais, e pra cima do Jordano, que também vem fazendo uma boa partida ofensivamente. E a jogada ali de mais perigo nesse primeiro tempo de jogo, né, o Feltrin?
2: É a primeira descida do Pará pela esquerda e, realmente, o Jordano tá bem no ataque, ele tava bem na cobertura também, mas estava cansado da mesma jogada. Foi ele e o Zonta direto no X1. Então, bela jogada do Zonta, que vem aí sendo um dos destaques do time do Pará.
7: Vem a equipe do América de volta, vai tocando bola agora com o Alceni por ali. Ele tem a opção de passe no meio, passe lateral, faz o passe no Danilo, que desce para buscar a jogada. Jordano de volta, o primeiro passe sempre com o Danilo por ali e afasta a marcação do Pará. Tem domínio de volta o Matheus Baú, que consegue girar em cima da marcação, vai levando bola, ele que não é tão rápido, recua o passe, achando o Jordano por ali. Jordano vai girando bola, vai tocando bola a equipe do América. 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
7: Vem o Matheus Baú por aqui, tenta fazer a inversão de jogo muito bem. Acha o Danilo pela direita, vem a equipe do América pra frente, recua o passe com o Jordano, vai tentando a equipe do América, passe espetado, afasta a marcação do Pará, que tenta a segunda bola e consegue bem por ali o camisa 20, que é o Kaique, faz o passe de lado, acha por ali o Riquelme e acalma mais o jogo a equipe do Pará. Feltrin, 35 minutos, 0-0. Deu uma acalmada o jogo, né?
2: Deu uma acalmada, mas a parada fez muito bem pro Pará. Muito bem pro Pará. O Pará se organizou, conseguiu colocar a bola no chão. Tá levando mais perigo pro América. Depois da parada, se eu não me engano, o Pará é que levou mais perigo. Não viu o América tão intenso. E um detalhe, ele tá deixando o time do América tão desconfortável, que ainda há pouco eu flagrei ali Kalil e Rodolfo.
7: Cruzamento na toque de cabeça, ela vai pra fora, subiu sozinho o Maciel. E aí, ô Henrique, foi no detalhe que a bola não entrou.
1: Foi aquilo que o Teco Fernandes falou na parada pra hidratação, né? Um toque tem que ser mais rápido pra poder chegar e finalizar bem. Grande perigo agora sim, a primeira oportunidade depois dessa parada para o time do América.
2: Pra quebrar o comentarista.
7: Pra quebrar o comentarista.
2: Mas...
7: deu a resposta, né?
2: Deu a resposta, exatamente. E o que eu ia complementar somente é... o time do Pará, ele é mais rápido, mais ciscador. E tá conseguindo sair dessa dominância do América. O América, ali a dupla de volante, Rodolfo e Kalil, estão tentando se ajustar. E vamos ver como é que vai ser esse finalzinho de primeiro tempo.
7: E é um time que, tecnicamente, no meio campo, ele é muito bom. Então, tu tem que tentar neutralizar isso. Que é o quê? Não deixar a bola correr na meia cancha. E vem pela direita o Riquelme, pela equipe do Pará. Riquelme, cruzamento. Um cruzamento barra um chute. Foi direto pela linha de fundo, Henrique.
1: Ali ele tentou chutar mesmo, né? Ele olhou pro goleiro e finalizou. O Riquelme, inclusive, que já jogou no América, né? Por duas temporadas aí, ele tá aí visitando o seu ex-clube e sua ex-casa.
7: Tá, então sai jogando de volta a equipe do América com Gustavo Bradenburg, ex-Jack. Daqui a pouquinho vou dar mais um pulo na galera com o Chico Neto, entrevistando os personagens aqui dessa primeira joinvilense, no momento em que hoje é o último dia do Festival de Dança de Joinville, a 43ª edição do Festival de Dança, um festival certamente muito, muito bacana. Ontem eu entrevistei o bailarino Romeu, Feltrin. O bailarino Romeu, uma das grandes figuras daqui do festival, 6 anos apenas, que venceu o preconceito, venceu todo mundo que... criticava ele por nada e tá aí curtindo o festival. Era o sonho dele conhecer. Olha só como que é. As pessoas querem conhecer Joinville. Vem o América pra frente com o Matheus Baú. Chega bem o goleiro Fernando. Tem tiro esquinado. E quê? Tiro de meta.
1: Tiro de meta. Foi tiro de meta ali. Uma boa... quebrando linha, um bom passe, quebrando linha ali do Rodolfo. Ele que é um pitbull, né, cara? Porque assim, ó, eu tô vendo ele direto com o Riquelme e também com o Rian Zonta ali, ele vem bufando no pescoço dos caras.
2: Não, ele é tão pitbull que quando ele tava conversando com o Kalil, e o Kalil, obviamente, é parceiro dele, parecia que os dois estavam brigando, tá?
7: Parece dos cachorros loucos. O Kalil que é...
2: Uma disposição física absurda o Kalil também, tá?
7: É, muito bom jogador.
2: Me lembra, sabe quem? Peri Pitbull.
7: Não me recordo dele.
2: É, Perivaldo, né?
7: Vem a equipe do Pará, cruzamento no segundo pau. Chega bem Vitor Prada, afasta a marcação. E agora tem contra-ataque a equipe do América. Vem o Danilo carregando bola. Já cai um pouco mais e recua. Faz o passe, na verdade, com o Jordano. Toca por dentro com o Lessa. Passe errado do Lessa. Tem lateral a equipe do América.
2: Não conhecer o Perivaldo, te falta minutagem, Casagrande.
7: Não, é que isso é que ano?
2: Perivaldo é bicampeão estadual, né?
7: Pois é, eu sou 9-8, cara.
2: Então, mas, história, né?
7: Ah, história, mas alguns caras eu não conheço. Por exemplo, eu lembro do Carlinhos Santos. Carlinhos Santos eu lembro. Vem a equipe do América pra frente com Lessa. Chance da equipe do América fazer o primeiro gol. Passe espetado pro Maciel. Chega bem a marcação do Pará por lá, que não consegue evitar esse escanteio. Eu lembro do Carlinhos Santos. Eu lembro do Ricardo Oliveira. Ricardo Oliveira jogava muita bola, hein?
2: Ricardo Oliveira?
7: Sim. Volante?
2: Ah, tá.
7: Não,
2: mas aí
7: não,
2: tu foi...
7: não o pastor, não o pastor.
2: É, mas aí tu vai pra lá atrás, né?
7: 07, acho, né?
2: Não.
7: 6 ou 7.
2: Ricardo Oliveira?
7: Acho que é 7 ou 8.
1: E o Amaral do Flamengo?
2: Ah, que Flamengo,
7: hein? Que Flamengo?
3: Sabe o que o Kalil me lembra? Aqui no América?
2: Ah. Fala.
3: Eu vi o helicóptero aqui pousado perto do hospital particular da cidade. O Anelka, do presidente do Atlético Mineiro, falando Anelka do Galo.
7: Pô.
3: Kalil falando Anelka do Galo. É o que me lembra quando vocês falam Kalil.
2: Se eu tivesse no primeiro da escolha dos jogadores, entre todos,

0: parar, o Riazão tá por ali, tem o passe no meio, procurando por ali ele que é o Kaique, faz o passe por dentro, achando o Carlos por lá, tentou, aí faltou velocidade pro Carlos. Aí tem a chance do contra-ataque e desperdício, Henricão.
1: Pois é, no duelo entre capitões, né, ali o América ficou mais...
0: Capitões?
1: Né, capitães, olha só o América.
0: Vinha o América de volta com o Jordano por ali. Jordano tem o domínio, faz parte, acontece, Ricão. Cruzamento do Jordano, domina por lá, fica nas mãos do goleiro Fernando, Henrique.
1: Eu quero ainda que o América teste esse goleiro. Tem dois jogadores agora no campo.
0: Meu senhor.
1: Deitado, e vai ter substituição, olha só.
0: A sorte do Henrique que não é o Kleber que tá aqui, senão ele ia te zoar até ano que vem, tá?
1: Pois é. Tomara que ele não esteja escutando a...
0: Simplesmente isso.
1: A transmissão.
0: E são dois bonecos no chão por ali, parece ser... Um aponta pro joelho lá no fundo. Um tá apontando pro joelho, o outro a gente não consegue reconhecer o porquê, mas tá mancando bastante.
2: O lance anterior, um jogador do América esbarrou com um zagueiro, acho que é um deles... Esse que está tomando um cartão amarelo agora, aparentemente.
0: Eu vi que um deles é o 14, que estava reclamando do joelho. Está lá tomando água agora. O que está de costas ali é qual, Henrique? Tomou amarelo.
2: É difícil, não dá para
0: enxergar.
1: Difícil, difícil de enxergar aqui também do campo. Mas assim, ó, eu não posso falar de Flamengo, né? Mas quem entrou agora é o 88 Paquetá.
0: Aí, ó.
1: Né? Então,
0: vai fazer a jogadinha se meter o gol.
1: Tá aí o Paquetá em campo e saiu amarelado. Eu acho que foi o amarelado que saiu, que eu já vou confirmar pra vocês aqui.
2: Não, esquece. Esquece, porque ele vai sentar no banco lá, nunca mais vão saber.
0: Só mudou... Ah, mas a mesa pega, né? Só mudou um, né? Só mudou um.
1: Saiu o 5, Jebinho.
0: 5, Jebinho. Entrou o 88, Paquetá, é isso?
1: É isso.
0: Fechou, então. Saiu 8, Jebinho. Entra o 88, Paquetá.
1: Saiu 5, Jebinho.
0: 5, Jebinho, desculpa, 88, Paquetá, né? Dessa bela camisa da equipe do Pará. Tenta a bola pra frente, procurando o Rezonta. Recupera a equipe do América por ali. Passe atrás, recupera, faz o passe. Jordano, bota pra frente, conecta, gira. Tenta o passe, vem a equipe do América. Que desacelera um pouco o jogo. Aciona o Matheus Baú. O passe é mal feito e o jogo... Meu Deus do céu, e o jogo, Filtrinho, 42.
2: Cansaram, né? Um sol para cada um aqui no estádio do América e os dois times sentiram a presença do calor, Casagrande. E o jogo morreu, bem dizer. Depois daquele lance do América em que eu dizia que o Pará era melhor, que o Pará agredia e houve a cabeçada perigosa do Maciel, nada mais aconteceu.
0: Eu vou dar um pulo na galera agora, mais um com o Chico Neto. Chico, eu vi que deu uma... O pessoal chegou em peso aqui no América, hein?
3: Pois é, o pessoal chegou em peso e tem gente aqui em Casagrande que é literalmente vizinha do estádio do América, né, Pedro? Mora aqui perto, trouxe as bandeiras, trouxe as faixas do América e apoiar o Galo da Zona Norte.
4: É, a gente sempre, quando pode, a gente vem aí, pendura as faixas e na maioria das vezes eu e o Caio que a gente se ajuda aqui, daí a gente, só que as faixas ficam guardadas aqui no clube e a gente sempre que a gente pode, a gente traz tudo aqui para cá. Só que daí, ultimamente, a gente não está conseguindo vir tanto. Só que a gente sempre consegue. Fala um pouco, Caio. Fala um pouco.
3: O pessoal pediu aqui para ser entrevistado e agora ficou meio tímido. Mas é isso, né? A gente que é vizinho do estádio trazendo o material de apoio aqui. A torcida organizada do América.
0: Olha, Chico, eu te dou os parabéns, sabe por quê? Daqui a pouco eu falo, porque vem o América pra frente com o Maciel pela esquerda, tentando a chance. Maciel no X1 com a marcação do Pará, recua atrás com o Gustavo, cruzamento, fez o arco no segundo pau, Matheus Baú ajeitou pra trás, ninguém chegou pra tentar finalizar e recupera a bola o América. O Lessa bateu direto, o Fernando defendeu o Henrique.
1: E testou o goleiro, eu pedi que eu queria ver o goleiro, foi buscar... lá no canto esquerdo da bola, e que bela batida do Lessa, né? O Lessa que já estava tentando já umas duas, três finalizações e nenhuma no gol, agora testou o goleiro e é tiro esquinado pro América.
0: O Lessa também é bom de bola, hein, Fetrinho?
2: Muito bom, né? Camisa 10 clássico, a batida dele no chute, você já vê que o homem sabe do riscado.
0: Vem o Jordano pra bola, mudou o cobrador agora, vem a equipe do América pra tentar escanteio. Jordano, cruzamento no miolo, sobe por lá, marcação do América, da trave! O cabeceio do Jason, do Matheus Baú, na verdade, ela vai na trave e tem mais um tiro esquinado, Henrique!
1: E desviou e foi na trave ali, né, que o Matheus Baú quase que faz o seu primeiro gol aqui no estádio do América, ele que saiu lamentando.

0: Mas tem oportunidades. Já eu cansei de anotar quantos escanteios e oportunidades o América está tendo nesse primeiro tempo, que já está acabando.
1: Tá acabando, 45 jogados da primeira etapa, 0-0 por enquanto aqui no Estádio Olímpico. Lá no Ernestão, o Caxias vai vencendo o Piraberaba por 1-0 e vai assumindo provisoriamente a ponta. Cruzamento na área, o desvio do Alceni. Ninguém completou essa tiro de meta, Henrique.
0: Tiro de meta, ali saiu sozinho e o goleiro já tentou fazer aquela jogada que ele sempre faz, mas o nosso Klebeu... mandou voltar.
1: E o domínio de bola, o que que deu? O que que deu, Fertrin?
2: O Zonta, ele deu uma fatiada bonita lá pra zaga, e no momento em que a bola tava flutuando no meio campo, o drone passou a toda no, na direção da bola.
0: E vamos até 48.
2: Me perdi aqui.
1: Mais dois. Eu vi a caquinha acontecendo. Vem a equipe do Pará por lá tentando a jogada. Minutos finais desse primeiro tempo, 0-0 por enquanto. Daqui a pouco tem intervalo aqui na CBN. Teremos entrevistados das duas equipes. Também teremos os comentários por aqui, mais opiniões de outros assuntos. Enfim, o intervalo aqui na CBN Joinville. Domina por ali o camisa 6, Riquelme. Passe espetado nas costas do Gustavo. Gustavo bem na cobertura. Afasta por lá o Alceni, Henrique.
0: Afastou o nosso
1: Jason.
0: Capitão. Não, esse mesmo, o camisa 4, Jason. Ele que gosta muito de lançar a bola, né, na área ali, fazer aquele lançamento pro ataque, agora também mostrando qualidade no corte.
1: E aí o Pará começa a mastigar um pouco o jogo, reclamando, segurando um pouco o ímpeto da partida. Faltou um minutinho para acabar essa primeira etapa. Por enquanto, 0-0 aqui no Olímpico. Vem a equipe do Pará para frente. Danilo bem na cobertura, ganha mais campo por ali. A equipe do Pará ganha mais espaço. Riquelme de volta na bola. 47-15. Tem lateral. Toca curto com o Kaique. Carimba, tenta o passe. Ela vai na cara do Gustavo. Ele bota a mão por ali. E, enfim, tudo certo com ele. Tem de volta a posse a equipe do Pará, de volta Riquelme com ela, 47-30, vai acabar o primeiro tempo por aqui, 0-0, bola espetada no fundo, procurando por Al-Halibala, vem de volta a equipe do Pará, Riquelme domina, tenta o cruzamento, ela fica na cabeça do Lessa, que tenta ser jogando de volta, o Lessa tem a chance, é o contra-ataque, vem a equipe do América pra frente, ele tenta o drible, ele é mais rápido que por Al-Vanderlei, vem a equipe do América pra frente com o Lessa, que domina, que pensa, que cadencia o jogo, que gira o jogo e abre tudo com o Jordano pelo lado direito, tem passe de volta, bola no meio, com liberdade pro Lessa, ele vai tentar o remate, fez o drible por ali, cortou pra dentro, bateu rasteiro, encaixou, tu pediu pra ele ser testado, ele foi testado, Henricão.
0: Tá sendo testado o goleiro do Pará, agora um belo encaixe, né, fez a base ali, encaixou também o belo chute do Lessa.
1: Chutão pra frente, procurando o Carlos por ali. O Carlos que pouco participou do jogo. Daqui a pouco a gente vai falar sobre ele por aqui. Vem a equipe do Pará, perdeu a posse. Enquanto isso, segue o América pra frente. Gustavo acionou o Calil. Calil dominou, Calil girou. Abriu espaço, sozinho, tentou articular. E aí, pecou no passe. Que recupera a equipe do Pará pro contra-ataque. Carlos agora, no mano a mano com a zaga do América. Parou, faltou, Henricão.
0: Faltou ali o Carlos, que ia fazer a sua primeira jogada nesse primeiro tempo, foi pro X1 e acabou sendo derrubado ali na intermediária de ataque da equipe do Pará.
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1: Essa aqui vai ser a última chance dessa primeira etapa. Vai ter a falta por ali a equipe do Pará. Quem tá na bola por ali, Henrique, é o Diego. É o...
0: Diego Haribala.
1: E mais um, né? Acho que o Diego Haribala.
0: Um zagueirão, né? É, Diego, só o Diego Haribala. E ele vem pra bola.
1: Diego bateu direto! Vitor Prada de manchete pra defender. A bola ficou com o Calil. Tenta a segunda bola, a equipe do Pará por ali, recupera, tá ali com o Madison, que tenta girar quando apita o Klebeu José Correa. Termina a primeira etapa aqui no Estádio Olímpico, doutor Sadala, a me enganem, 0-0 América e Pará, daqui a pouquinho com, agora na verdade, entrevista do Henrique Duarte, vai lá, Henricão.
0: Vamos falar com o Riquelme, um dos destaques desse primeiro tempo aqui da equipe do Pará. Riquelme, qual que foi a maior dificuldade encontrada aqui nesse lado direito para poder chegar no ataque e também tentar fazer o primeiro gol do Pará contra o América?
4: Boa tarde, agradeço a oportunidade que vocês dão. Nosso time está faltando acertar um pouquinho, detalhes, né? O time deles são inteligentes, mas acredito que no segundo tempo o técnico vai passar as informações para nós.
0: Beleza, aí ó, tá o nosso Riquelme aí com a palavra, muito obrigado, tá? E eu vou também falar aqui com o Jordano, que tá chegando aqui, falando com os dois laterais, né?
1: Pode ir direto nele, pode
0: os
1: ir.
0: Os dois laterais, uma da equipe do Pará e o outro também da equipe do América, líder do campeonato. Jordano, um dos destaques também nessa partida aí, nesse primeiro tempo. Jordano, vou fazer a mesma pergunta, qual que foi aí a maior dificuldade ali no lado direito para tentar buscar esse primeiro gol do América e também conseguir, né, manter essa primeira colocação no campeonato?
5: Boa tarde. Cara, a gente vem com ela trabalhando bem a bola, virando de um lado para o outro. A gente também sabe que tem uma equipe lá muito boa, muito qualificada também. Só que a gente está errando um pouco no nosso último passe, na hora de finalizar, ou às vezes mesmo até na hora de pifar, a gente está picando um pouquinho. A gente agora vai para o vestiário para conversar e conseguir fazer com o resultado positivo daqui.
0: Valeu, muito obrigado. Tá aí os dois destaques, de um de cada time e dois laterais direitos, né? Então as bolas aí, agora eu quero saber do Feltrinho, a análise dele, porque o jogo foi bem nessas laterais, assim, né? Onde saíram as maiores jogadas, Feltrinho.
2: Sem dúvida.
1: Já aproveitando, dá tua manchete já.
2: Sem dúvida, eu acho que o jogo de fato foi pelas laterais, um jogo onde o América começou muito bem e o Pará termina com uma chance mais perigosa dos últimos minutos, vai, por assim dizer. Tivemos dois tempos nesse primeiro tempo, destaque obviamente vai para a qualidade do América no meio campo, acho que é o time que criou mais, foi mais lúcido na partida, mas o time do Pará, e o que me surpreende, não é um time ruim. É um time que sabe o que fazer com a bola, é um time que levou perigo, machucou o América dentro dos seus domínios. E não é muito fácil fazer isso com Kalil, com Rodolfo e Alceni. É um time muito forte defensivamente, o time do América. E tem sofrido. O próprio Gustavo aqui pela esquerda tem sofrido bastante
1: não
2: com o
1: Riquelme. Não pode tanto pro fundo,
2: não,
1: né?
2: Não pode tanto. Ele tomou uma bolada na cara ainda há pouco, que ele tá sentindo até agora, né? Que agora que tá baixando a pressão do primeiro tempo. Agora, dá para ver no fôlego dos jogadores que o time do América consegue ainda pensar um pouco mais. O time do Pará chegou com a língua no pé.
1: 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Fazer o seguinte, rápida parada por aqui no futebol da CBN e já voltamos com os comentários, com mais assuntos, com mais opiniões desse primeiro tempo. América 0, Pará 0 por enquanto aqui no Estádio Olímpico Dr. Sadala Mingana, em Bairro América, 8ª rodada da primeira ano. 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Já voltamos.
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0: Intervalo de jogo aqui na CBN. Por enquanto, América e Pará vão ficando no 0-0. Oitava rodada dessa primeira no Joinvilense. Rodada que tem abertura hoje com, obviamente, América e Pará. E também está jogando nesse momento lá no Ernestão, Caxias e Piraberaba. Por enquanto, o Caxias vai vencendo o Piraberaba por 2-0. Gols do Igor e gols do Belém, do Matheus Belém também. O Caxias que provisoriamente vai assumindo a ponta dessa primeirona Joinvilense 2026. Amanhã também teremos Palmeiras e Panágua lá no Dagoberto Campos, no Vila Nova. Aviação Estacaville também no Vila Nova. NB e Serrana lá na Vila Paraná, no Espinheiros. E também Serbi e Cerco, Cercos e Serbi, o clássico da rodada lá no bairro Itinga. Hoje também é dia esportivo aqui na CBN Joinville, que depois da primeira no Joinvilense temos o Clássico dos Gigantes, Vasco e Fluminense, Copa do Brasil lá em São Januário. Também teremos Atlético Mineiro e Juventude 7:30 na Arena MRV e 9 horas o Santos de Neymar enfrenta o Remo, 9 horas da noite. Amanhã, 4 da tarde, Palmeiras e Fortaleza lá em São Paulo, deve ser o jogo no Pacaembu. Mirassol e Grêmio jogam lá no Maião, Chapecoense e Cruzeiro 6:30 na Arena Condá e Inter e Corinthians 7:30 no Gigante do Beira-Rio. Só pra corrigir, Palmeiras e Fortaleza é na Nubank Park mesmo, tá? Lá em São Paulo, teve show da Xuxa esses dias, mas já desmontaram e vai ter então o jogo do Palmeiras por lá. Lembrando também que segunda-feira temos Atlético Paranaense e Vitória pela Copa do Brasil.
1: Só eu que acho esquisita essa Copa do Brasil no final de semana.
0: A CBF fez é sábado e domingo e quarta e quinta pra matar rápido as oitavas. Mata rápido e depois vai pro Brasileirão, né? Porque não tem muita data. Enfim, opção da CBF. 4:19, Feltrin, vamos falar por aqui então desse primeiro tempo. América e Pará, até agora 0-0. Um jogo de pouca inspiração, de pouca transpiração. O que dá pra dizer desse primeiro tempo?
1: Um jogo de muita transpiração, mas um jogo de pouca criação. Apesar do América ter sido melhor, e a gente comentava nos primeiros destaques ali, o quanto o América dominou esse primeiro trecho, esse primeiro quarto do jogo, foi o mesmo América que não dominou o segundo quarto do jogo, né? O time do Pará conseguiu neutralizar, se posicionou melhor. O Teco pediu um pouco mais de cautela, um pouco mais de distribuição de bola, e o América começou a não distribuir bola nenhuma. Não criou mais nada, a não ser se não fosse aquela cabeçada que veio para quebrar o comentarista do Maciel, onde num belo cruzamento vindo do lado direito do Jordano, o Maciel quase abriu. Talvez aquele tenha sido a bola mais perta do América abrir o placar. O resto foram todas cabeçadas meio fraca, ou uma jogada meio barro, meio tijolo, onde não tinha muita profundidade. E do lado do Pará, também teve uma grande jogada como essa, que foi aquela pela esquerda do Zonta, né? Ele ultrapassou muito bem o próprio Jordano, que foi um dos personagens desse primeiro tempo, entrevistado pelo Henrique. E o Pará, ele deixa um recado para esse segundo tempo. Se tiver fôlego, o Casagrande vem para beliscar um empatezinho, pelo menos. Mas o time do América continua sendo favorito na partida.
0: Seria muito Pará, né, o empate hoje?
1: É péssimo pro Pará, porque o Pará tem pouco ponto na tabela. Mas, ao mesmo tempo, o Pará é um time de qualidade. Deu para ver que sabe jogar bola. O duro é a gente tentar entender se esse desempenho ele é uma crescente, porque está jogando fora de seus domínios, contra um América que é basicamente o todo poderoso América, com um grande elenco, com um time recheado de atletas que podem fazer a diferença. E aí, quando é um jogo assim, de um time com uma menor qualidade técnica contra um time maior, é certamente o desempenho daqueles que não são tão qualificados, ele pode sobressair, vontade.
2: Ô Feltrin, e aí eu também faço uma pergunta pra vocês, né, uma observação, e aí pra vocês debaterem até ali o começo desse segundo tempo. O camisa 10 e faixa do Pará, né? O Carlos ali. A bola não tava chegando nele direito, ele não tava conseguindo distribuir muito bem, né? Então ali eu acho que pra esse segundo tempo, se ele voltar pra partida, Ele precisa ser mais acionado.
1: Sem dúvida, Henrique. E quando eu digo que ele joga demais, é que é um cara de qualidade. Ele sabe jogar com a bola no pé. Só que, como você disse, a bola não está passando pelo pé dele, porque o Pará prioriza as jogadas pelas laterais. Aciona muito o Jordano por aqui, pela direita, por mais que esteja com a camisa 6 e confundiu a gente o primeiro tempo inteiro. É um
0: muito
1: time
0: bom,
1: que
0: inclusive.
1: É um jogo muito pela lateral, né? Como o Henrique disse nos primeiros destaques também. O jogo do Pará se concentrou pelas laterais, mas quando o Carlos foi acionado, ele consegue, e ele foi um dos personagens do segundo quarto, para essa melhora do Pará na partida. Colocar a bola no chão, receber algumas faltinhas ali no meio-campo. A última chance do Pará, por exemplo, foi numa falta cavada pelo Carlos, numa jogada que estava praticamente morta, porque o Pará estava sozinho no ataque. O ponta-direita que me fugiu agora,
0: Haribala,
1: correndo pela lateral, e ele no meio-campo sozinho, e ele dominou, recebeu a falta, a carga, e levou um perigo para o primeiro tempo.
2: Ô, Feltrin, vamos aqui falar com o Teco, né, o professor aqui da equipe do América, para saber o que foi falado no vestiário para o América vir e sair esse primeiro gol e também, né, posteriormente, pegar a vitória e se manter como líder do campeonato.
3: A questão é que faltou um pouco mais, uns detalhes, né, alguns detalhes. A equipe entrou no 3-5-2, né, a gente agora acabou mudando, né, a gente quer realmente esses três pontos, a gente quer a vitória. Então, o que alterou, a gente botou mais um atacante, a gente vai agora para o 4-3-3. E tentar ser mais ofensivo para tentar buscar esses três pontos.
2: Valeu, professor. Tá aí, né? Aulas técnicas do Teco Fernandes. Ele que vai mudar, ó. Já tá o camisa 7 e o...
1: 88.
2: Engano, 88? Dá para ver aí?
0: O Perrucci e Mateuzinho.
2: Perrucci tem qualidade também.
0: Perrucci é bom. Quem que será que vem? O Lessa tá lá ainda? O Lessa tá lá. O último jogo ele tirou o Lessa pra botar o Perrucci, né?
1: É, e o Perrucci foi a grande beleza dos olhos do Henrique naquele jogo que a gente fez aqui.
0: Bom jogador.
1: Contra quem que a gente fez o...
0: O Pirabeiraba. Não foi Pirabeiraba. Ah, vou buscar agora aqui, ó.
2: Sai o 8, Calil, amarelado.
1: É.
2: E o 39, Rodolfo, o Pitbull, né? Os dois grandes jogadores, né? Grandes personagens também nesse primeiro tempo saíram. Um amarelado, mas o Rodolfo, talvez por condições físas, não sei, Lessa. O que tu acha? Ah, desculpa.
0: Lessa. Vai lá, pera. Pede pro Kleber um segundo.
2: O Lessa Feltrin, meu Pô, Deus.
1: Me chamou de camisa 10.
2: É porra, isso, mas é, o camisa 10 dos nossos comentários.
0: Aí,
1: gostei.
0: Saiu bem.
1: É, eu tava.
0: Nosso capitão.
1: Eu tava Nosso tentando capitões. Entender, talvez era isso que o Calil e o Rodolfo estavam tanto se estranhando depois do retorno, né, da parada técnica. Porque os dois estavam ocupando a mesma faixa do campo e o Rodolfo era Sim. o terceiro zagueiro que o Teco explicou pra gente agora. Não tava tão claro. E não tava tão claro porque o Pará pouco ameaçou.
0: Não é, quase nada.
1: E aí a gente não conseguia enxergar esses três zagueiros porque o Rodolfo tinha um pouco mais de liberdade pra sair. E o Teco viu, cara, pra que eu vou ficar com três zagueiros se o Pará não me ataca? Eu vou atacar o Pará. E essa é a alteração do Teco.
0: Quando apita o Clebel José Correia, começa o segundo tempo aqui no Olímpico.
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0: Pode ligar que aqui tem jogo, o segundo tempo de América e Pará, com o Feltrin Júnior nos comentários, Henrique Duarte lá no gramado, nas reportagens de campo, Chico Neto no meio da galera, coletando as histórias desse rico futebol amador de Joinville, com Giovana Franco na central CBN dos Esportes e com Fernando Aquino nos comentários da parte técnica por aqui. E também com esse que vos fala, Roberto Casagrande, narrando o jogo. Teve uma falta do Lessa por ali. Eu tive uma impressão de cotovelaço, Henrique. Tô maluco?
2: Olha, não deu pra ver muito bem aqui. O juiz falou que não foi nada. Quem sabe ele fez um movimento ali e o jogador ficou no campo. E em falar nisso, o Pará não mexeu. Vai com o mesmo time que jogou o primeiro tempo. Só mexeu ali no primeiro tempo, né? Com a entrada do 88, o Paquetá. E na saída do Jebinho, camisa 5. Mas o time que terminou o primeiro tempo, começa o segundo tempo, casa.
0: Show de bola. Eu tô vendo aqui embaixo agora, é 25 mesmo o número dele, né?
2: Como 5?
0: Não, aqui embaixo, na sua frente ali, é o 25?
2: Agora tem o 25 aqui.
5: Oh, parece sério, um 9. Então tá... Pra mim é 29 daqui.
0: Mas no calção dele tá 25, pelo menos.
2: Não, tá 20, é 25, é 25.
0: Douglas, é o Douglas, tá certo?
2: O Douglas agora.
0: Show de bola. Não, é só aí. Pra... Ah, tá aqui embaixo, número 11 ali, joga aqui, pega lá. 88 Paquetá por ali. Não, tá beleza, acho que é dúvida sanada. Vem a equipe do América por ali. Aliás, repetindo, né, esse lindo uniforme da equipe do Pará. Lindo uniforme, lindo, lindo, lindo. Vem a equipe do Pará aqui pela esquerda com o Rian Zonta para tentar o primeiro gol do jogo. Estamos com 2:20 jogados. Rian Zonta faz o passe, recua a jogada, abre por aqui com o Kaique, joga na direita por lá procurando o Madison. Vem pela direita a equipe do Pará, o passe foi errado, ficou nos pés do Perrucci. E aciona por aqui o Jordano, tenta ligar o contra-ataque equipe do América. Tá saindo lá nas costas o Maciel, vem a equipe do América procurando ali por ali o Matheus Baú. Chegou na marcação o Caio e jogou pela linha lateral, Henricão.
2: É, e o Mateuzinho aqui na lateral, aqui no campo direito do ataque, pediu essa bola no pé dele.
0: Tá de volta por ali, Jordano. Tenta articular a jogada, o Diogo deu lateral. Tem lateral a equipe do Pará. 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
0: Vem a equipe do Pará pelo campo de defesa agora com um pouco mais da posse de bola. E o Feltrin, as alterações que o América fez, a gente que já tem um pouco de... Daqui a pouco eu falo, porque tem contra-ataque aqui do América agora pela esquerda. Vem por lá o Mateuzinho, aciona o Lessa no meio, afasta a marcação da equipe do América. Ele tirou o Calil e o Rodolfo, que são dois volantes, né? E botou dois caras de frente, o Perrucci e o Mateuzinho. Foi pra cima, né?
1: Foi pra cima e a melhor defesa é o ataque, né, Casagrande? Já diria o velho poeta, né? Então o que o Teco faz é, cara, eu não vou esperar o time do Pará me atacar para poder avançar essas linhas. E ele abre o time, coloca dois jogadores de muita habilidade e muita velocidade. Mateuzinho e Perrucci fazem uma boa dupla, se conhecem bem. E quando eles entram é para incendiar o jogo. E é isso que ele vai tentar fazer. O grande lance é como o Pará vai contra-atacar diante dessa mexida do Teco. E a gente vai entender como ele se posiciona e se tem alteração técnica ou não no decorrer do segundo tempo.
0: Tá, então impedimento marcado por aqui. Daqui a pouquinho vamos dar um pulo na galera com o Chico Neto para falar sobre esse jogo, com os personagens desse futebol amador aqui de Joinville. Enquanto isso, vem a América para frente com o Jordano, faz o passe procurando por ali o Mateuzinho, que gira, que abre o jogo com o Perrucci, com dois meio campos de ofício agora. Perrucci faz a jogada de volta com o Jordano, vem a equipe do América, que tenta o cruzamento, bola para entrada da área, domina Matheus Baú, tentou o domínio, né? O domínio, na verdade, faltou. Riquelme de volta, faz o passe por dentro. Bela jogada do Kaique, que tenta sair jogando. Fez o passe pro Carlos. Vem a equipe do Pará pra frente. O Carlos gira pra dentro. Fez o passe errado. Ô Henrique, a jogada de corpo que o Kaique fez por ali foi qualquer coisa, tá?
2: Que bela jogada. E até o Gustavo tentou dar aquela puxadinha na camisa do Carlos. Do Carlos, não. Do Kaique, mas não deu muito certo. O Carlos que não conseguiu efetivar muito bem ali o seu lançamento. E é assim, né? A primeira oportunidade do Carlos, ele não conseguiu.
0: Eu tô pra achar que o Carlos não tinha que sair do jogo, Fatrin. Porque as jogadas boas do Pará praticamente morrem no pé dele, né?
1: Morre no pé dele, Casagrande. Porque ele no meio, como distribuidor de bolas, ele não tem pra quem distribuir. A jogada do...
0: Tá sozinho?
1: Tá sozinho e a jogada do Pará depende de ultrapassagem e talvez agora foi onde ele... O erro mais crasso dele, onde ele teve a bola dominada, ele limpou a jogada como ele sempre faz, mas errou o passe na distribuição. Talvez essa é a mexida do Pará.
0: Talvez tinha que ser um cara de arrasto ali, né? Rian Zonta, cruzamento nas mãos do Vitor Prado. Poderia ser um cara de arrasto, talvez,
1: sem
0: né?
1: dúvida, sem dúvida.
0: Um cara de arrasto.
1: Até porque os pontas não estão se entendendo com ele e ele não tá se entendendo com os pontas.
0: É isso aí. Vem a equipe do América pra frente, tentava chegar, na verdade, a bola já fica, incrivelmente, nessa segunda etapa, com mais posse do Pará até agora. Rian Zonta, no mano a mano em cima do Jordano, passe por dentro no Carlos, fez a recuada, bola pro camisa 11, Rian Zonta, o pano subiu por lá, impedimento marcado, Henricão.
2: Muita reclamação desse impedimento, mas o professor lá tava na linha, marcou na mesma hora essa bola, e assim, o Carlos agora, ele fez uma boa jogada ali, inteligente, né, pra passar essa bola ali, pro mais para trás e tentar fazer essa jogada.
0: E lá no Ernestão, o Igor faz o terceiro gol do Caxias, tá? Caxias 3, Piraberaba 0. Piraberaba praticamente no playoff do descenso, seu Filtrin. Virtualmente
1: o Caxias,
0: já.
1: E o Caxias numa ótima colocação de classificação. Né?
0: Sim, possivelmente está assumindo até a liderança. É. Tem que ver a questão do saldo depois, sim, se vai passar ou não, mas deve assumir.
1: O Carlos está atuando como... E aí, complementando o que o Henrique está falando, o Carlos ele está como um falso 9, tá? Porque ele é que puxa lá na frente e talvez a disposição física faça com que ele só fique na boa distribuindo a bola para os pontas. O fato é que até o momento não deu certo.
0: Até agora, né? 7 e 11 jogados. 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
0: 7h30, vou dar um pulo na galera agora com o Chico Neto. Chico, com quem tu estás por aí, meu querido?
7: Então, Cássio, estou com a Rafaela aqui, torcedora do América, também vive aqui no bairro do América. Rafa, você estava falando para mim que mora, torce para o América desde criança. De onde veio essa paixão pelo clube do Galo da Zona Norte?
8: Então, veio a partir dos meus pais, que desde que eu nasci, já vi, meu pai me trouxe aqui desde pequenininha para acompanhar o time. Inclusive hoje, atualmente, eu sou conselheira do clube também. Então, fiz toda a minha carreira aqui.
7: Você sempre está aqui, então, no América, quando vai fora também, costuma acompanhar os jogos do América?
8: Sim, acompanho tanto em casa quanto fora.
7: Aí, Casa Grande, mais um caso aí de torcedor, né, de pai para filho, no caso, pai para filha do América. E, Casa, uma informação que eu recebi aqui de baixo, chegou um torcedor e falou, fala para o narrador, aquele que torce para o Vasco, que hoje vai dar Vasco. Eu não sei se o recado foi para você,
0: não,
7: se foi para o Israel, se foi para o Jota. Vocês aí se decidam depois. Para quem foi esse recado caloroso que recebi aqui embaixo?
0: O vascaíno da CBN é o João Pedro Deschamps, que está de férias. Um abraço para Jota Deschamps, nosso grande narrador da CBN.
7: Mas de novo?
0: Sempre. E tem mais 4 férias para pegar ainda, tá, Chico? Tem mais 4 para pegar ainda, tá? Vem a equipe do América por aqui pela esquerda. Nada marcada pelo Clebeu, deu só bola e tem... Ou teriam contra a equipe do Pará, porque já desacelera a partida. Tenta sair por ali o camisa 8, que é o Diego. Passa por dentro no Carlos. Nossa senhora! Tentativa de quebrada do Carlos por ali. Vem a equipe do Pará. Que recuperação espetacular do Perrucci. Mas a falta foi marcada e vai subir cartão por ali, Ricão.
2: Falta marcada do Perrucci. Ele que reclama muito porque ele assinala ter pego na bola. Agora cartão amarelo. Ali pro zagueiro, camisa 4.
0: Jason,
2: que deu uma pegada bem pesada ali no meio-campo. Antes, né? O juiz sinalizou a vantagem, mas depois deu esse cartão amarelo. Mais um amarelado pro time do América. E agora uma bela oportunidade, né, para a equipe do Pará, que vai tentar levantar essa bola na área.
0: Só para confirmar, Henrique, o único cartão foi pro Jason, então? Ou pro Perrucci também?
2: Não, o cartão foi pro Jason na jogada anterior aqui do meio de campo.
0: Tá. Então a última falta ali, o Perrucci não tomou.
2: O Perrucci não tomou falta.
1: Que
2: não
1: foi
2: tomou
1: a chegada no Carlos, né?
0: É. Não, aquele cartão eu acho justo. Mas por ser o último homem, talvez não poder tomar um cartão amarelo,
1: também,
0: talvez?
1: Também.
0: Acho que expulsão não seria.
1: Não,
0: mas um amarelinho acho que tava...
1: Pros dois, né? Merecia, né? Mas aí ele escolhe, acho que tem aquele lance de... escolher a jogada mais forte, e o que o Carlos fez ali também, foi limpar a jogada, viu, Henricão? Fala dele aí.
0: Experiente, falta cobrada na área pra equipe do Pará, toque de cabeça do Caio, chega a marcação do América, enquanto isso tenta de volta o voleio, veio parar pra frente, sobrou pro Caio, tentou bater, tira a marcação e pede pênalti por ali o Caio, enquanto isso o América tem contra-ataque, tenta se jogando com o Jordano, passe por dentro, recupera o Pará é melhor no jogo nesse momento, tentou arremate de longe, ela vai sobrar no Rezonta por ali, que faz o corte por dentro e afasta a marcação do América e ficou pedindo pênalti por lá o Caio, Henricão.
2: Ficou pedindo pênalti naquela, aquele tapinha que tu dá antes, né, de armar o chute, não foi nada, e agora o clima esquenta aqui no jogo, e o jogo ficou bom agora nesse começo de segundo tempo, tanto também que a torcida deu uma acordada, a torcida cobrando bastante, a torcida interagindo bastante com o campo, os jogadores estão sentindo essa pressão também.
0: É bom esse Caio, hein, Filtrin?
1: Eu ia dizer agora, tá?
0: Porra, bom.
1: Ei, ele já faz um tempo que ele tá segurando defensivamente o time do Pará e agora ele ataca também, ele faz pressão pós-perda. Bom zagueiro, Caio. E alto, né?
0: E alto. Bom jogador. Alguns. alguns bons valores nessa primeira no Juvilense. Vem a equipe do América pra frente com o Mateuzinho pela direita, no mano a mano por ali. Mateuzinho vai levando, e aí faltou um pouco de leitura. O Douglas só protegeu, e é tiro de meta, Ricão.
2: É, o Douglas que sempre esteve, desde o começo do jogo, na escalação aí, sempre. Né? Porque nunca o 0-2, erramos, né? O Vanderlei, ele tá no banco até agora, entendeu? Então, assim, a gente tava nesse esquema aí, confundindo todos os números. O Douglas muito bem agora pra cima do Mateuzinho. O Mateuzinho que ainda não conseguiu fazer uma boa jogada.
0: A família do Vanderlei deve estar no ódio da gente. Mas enfim, chutando o Fernando, procurando por lá o Rianzonta, que certamente é o cara mais acionado desse ataque do Pará. Bola pra frente, procurando o Matheus Baú. Vem a equipe do América, ele dá o toque nela, a bola não sai. Tem ainda a posse da equipe do América pela direita. Matheus Baú, centroavante, cruzamento no meio. O toque de cabeça do Maciel, chega bem a marcação do Pará, que afasta por ali e tenta chegar a bola no Rianzonta de volta, que tenta o domínio, não consegue e ganha o lateral a equipe do Pará, Henrique.
2: Muito bem, o zagueiro Madison da equipe do Pará, ele que é dupla do Caio, né? O Caio um dos destaques, mas agora quando precisou aparecer, o Madison foi muito bem.
0: Feltrin, o jogo agora está com 12 jogados, 13 passando agora. Jogo movimentado, né?
5: Jogo movimentado e destaque para a dupla de zaga do Pará, tanto o Caio quanto o 14, que agora
0: Madison.
5: O Madison, acabado de citar pelo Henrique. Dois bons valores, altos, e eles fazem a diferença dentro da área, fazem a diferença na cobertura, e o time do Pará tá indo, Casagrande.
0: E vem parar de volta Vinha, porque recupera a posse da equipe do América, tentou o domínio por ali o Matheus Baú,
2: Caio.
0: Nada marcado pela arbitragem, vem a equipe do Pará, o chute de longe, o Vitor Prada pegou, Henricão.
2: Pegou, foi firme agora, mas assim, o Pará tá tentando testar mais o Vitor Prada, né? O Vitor Prada que deu aquela manchete no primeiro tempo, não foi tão seguro assim. Agora o Pará tá tentando testar mais vezes ele nesse segundo tempo.
0: Pará tá mais confiante no jogo. Rouba a bola por ali o Perrucci. Consegue o drible. Abre. Limpa o jogo na esquerda. Bola com o Lessa. Vem levando bola a equipe do América. Lessa tem opção de passe se quiser. Faz a recuada com o Maciel por ali. Cruzamento. O Caio afasta. Volta com o Mateuzinho. Vem a equipe do América pra frente. Mateuzinho tem a chance do passe enfiado. Chega mais uma vez. Adivinha quem pra afastar? Ele, o Caio, e vem de volta a equipe do América, com o Danilo, tem a fatiada do segundo pau, bola pro Lessa, subiu, Henrique.
2: Subiu a bandeira, agora o Alceni, né, fez uma bela fatiada pro Lessa, que assim, o Lessa nesse segundo tempo tá tentando armar as jogadas, tá tentando finalizar assim como fez no primeiro tempo, no começo do primeiro tempo. Mas estava à frente que eu consegui ver daqui.
0: Temos dois bonecos no chão, um apenas nesse momento, que é o Fernando. Nessa pausa, vou aproveitar para falar um pouquinho sobre SAF agora, Feltrin. Que tem sido falado pouco em Joinville nessa última...
5: Quase nada.
0: Nas últimas semanas, né? Finalmente temos agora proponentes, né? A gente tinha a Sporteca, na verdade. O que deu? Confusão, não?
5: Não.
2: Nada, que eles estão motivando o massagista
5: correria,
2: do Pará.
5: O campo todo.
2: Que ele correu o campo todo ali, ó.
0: Espetacular.
2: Não é Olimpíadas, mas assim, o cara correu, hein?
0: Que eu tava falando com o Fertini aqui, que tem a Sporteca ainda, que acho que muita gente tá esquecendo, mas a Sporteca tá no negócio ainda.
5: Não, é que a Sporteca...
0: Demonstra interesse.
5: É que a Sporteca, ela tem um dinheiro a receber do Joinville. E tem um direito de ser... um dos proponentes aprovados pela...
0: E tem contrato pra isso.
5: E tem contrato pra isso.
0: Foi assinado.
5: Então tem algum tipo de acordo que alguém vai ter que fazer com a Sporteca. Alguém vai ter que fazer. Porque...
0: Que eles... é o novo, no, a nova a SAF que vem.
5: Minimamente pra chegar pra ele e dizer, ó, é isso que a gente deve, estamos te pagando, valeu, falou-se.
0: Ou vamos te pagar, pode quitar.
5: Exatamente.
0: Que o Eduardo falou uma vez em pagar à vista a dívida, mas enfim... Qual que é a leitura que a gente pode fazer? Temos propostas protocoladas, tem um rito a seguir, mas parece que vai, a cada dia que passa vai clareando a coisa, né, Feltrin?
5: A cada dia que passa vai clareando, mas a cada dia que passa mostra a distância que o Joinville está desse desfecho, né? O Joinville precisa tomar uma decisão que vai mudar a sua vida para sempre, e a gente consegue fazer uma leitura agora das duas alas que foram aprovadas. Uma delas de um empresário da cidade que era patrocinador e que, do alto dos sonhos de todo torcedor, é o que me parece ser, né? Popularmente é um cara muito bem quisto, é o sonho de todo torcedor. Lá vem o América?
0: Vinha, pode completar.
5: É o sonho de todo torcedor. Um empresário da cidade com uma empresa de
0: renome, né?
5: De renome, com vontade, intenção e dinheiro para colocar no Joinville Esporte Clube.
0: Vem o Rianzão, tá pela esquerda, para a equipe do Pará, perdeu o domínio, pode completar.
5: Esse é o sonho de todo torcedor. Por que que é o sonho de todo torcedor? Porque ele representa o torcedor, ele representa a indignação de um torcedor que sofre muito há muito tempo.
0: Representa muita gente, na verdade.
5: Muita,
0: né?
5: Gente, e que tem um discurso de reset, tem um discurso de reconstruir o Joinville de uma maneira total.
0: Que é prudente.
5: Esse é
0: Eu
5: o
0: acho
5: discurso.
0: Prudente.
5: Esse é o discurso do Tarcísio. E é por isso que ele consegue ter a torcida ao seu lado. Eu não sei como, Casagrande, exista um mundo em que o consórcio 76 seja aprovado por alguém e ele passe pela torcida, porque não vai passar. É nítido. Se Sporteca não passaria, quem diria consórcio 76? Vem o América.
0: Vem o América pela direita com o Mateuzinho no mano a mano. Tem o apoio do Jordano por aqui. Tem a opção do passe, tem a bola por dentro se quiser. Vem no Perrute. Ele joga pra dentro, tenta a batida. Chapada! Que defesa do Fernando. Tem segunda bola, equipe do América. Afasta por lá o Pará. Tem de volta Danilo. Tenta o arremate de longe. Pega na cabeça do Paquetá por ali. Tem a segunda bola de volta, equipe do América. Vai mexer duas vezes a equipe do América. Daqui a pouquinho vem Andy e o Kiko. Enquanto isso, tem o Lessa lá, bola pela esquerda. Lessa tentou a fatiada no segundo pau, procurando o baú. Ela vai ficar com a camisa 18, que é o Jordano. Vem o América, cruzamento do segundo pau. Ninguém chegou e vai chegar Gustavo Brandenburg. Mas tem por lá a marcação do Pará e tem lateral a equipe do Pará quando mexe duas vezes a equipe do América, Henrique Duarte.
2: Que bola do Perrute, que tinha a chance de abrir o placar. Essa bola ia lá na coruja. Que defesaça fez o Fernando. E o jogo tá muito bom, tá quente. Agora, quando o América vai mexer, né, como você já antecipou, tá saindo agora o...
0: Aqui é acho que é o Maciel, né, o 11.
2: Tá saindo o 11 Maciel, entrada do 19.
0: Que é o Kiko.
2: E também o 14 entrou agora.
0: Saiu o 10, o Lessa,
2: saiu o Lessa lá no fundo. E aí, ele vai vir pra cima ainda mais. O Perrute, que qualidade nesse chute, né? Nesse chute de esquerda, hein, Feltrin?
5: Que bola, né? A bola tava lá na coruja e tu falava no começo, no primeiro tempo, Henricão. Eu queria ver esse goleiro Fernando ser testado. Ele está sendo bem testado.
0: Bom
5: e tá
0: goleiro.
5: Ótimo goleiro.
0: Bom goleiro.
2: Muito seguro.
5: Muito seguro.
0: E pra completar a questão do lado da consórcio, né?
5: Pra completar a... É obviamente, Casagrande, que isso é uma fotografia de momento. Assim como na política brasileira, no momento da pesquisa é pesquisa, eleição é eleição, no momento da eleição é que a gente vê quem é quem e quem vai votar em quem. Porque certamente o consórcio 76 fará uma apresentação ao conselho que pode mudar de ideia.
0: Claro.
5: Que pode trazer novas informações.
0: O que é salutar?
5: Pode clarear outras coisas.
0: Vem chegando a equipe do Pará, bem Vitor Prado na cobertura, tem a segunda bola por ali com o Kaique, vem o Pará pra frente pra tentar a chance de fazer o primeiro gol, o chute direto, complementa, Feltrin.
5: E o principal que me faz pensar que hoje não existe nenhuma forma do consórcio 76 ser aprovado pela torcida do Joinville é quem é o consórcio 76?
0: Você não sabe, na verdade.
5: A torcida sabe quem é o Tarcísio, a torcida sabe quem é o Eduardo.
0: Sabe que é o Fernando Ferreira também, mas é muito pouco, na verdade, porque...
5: O Fernando Ferreira, na minha opinião, é um atravessador, né? No sentido de um negociador.
0: Ele não é o dono do dinheiro?
5: Ele não é o dono do dinheiro. Então, ele certamente vai negociar e vai sair fora. Quem vai continuar é quem tem a mascada.
0: Vem a equipe do Pará, o passe pro Rian Zonta. O passe é bom e a posição do Rian é legal. Vai se recuperando por ali a marcação do América, vai chegar o Rian... Chegou, segundo o Diogo, chegou. Vem o Rianzão, tá pra cima da marcação do Jordano. Ele que parece que faltou gás no finalzinho por ali. Kaique, passe atrás, procurando o camisa 7, que é o Haribala, sumindo na segunda etapa. Haribala tem o passe no fundo. Vem a equipe do Pará de volta na meia cancha, articulando mais o jogo, mais com a posse da bola. Mas o América tem um contra-ataque rápido. Enquanto isso, vem a equipe do Pará aqui pela esquerda, com o Douglas, tentou o passe pra frente. Ficou tranquila, ela fica com a marcação da equipe do América. Quer completar?
2: Casa,
0: vai lá, Henrique.
2: Só uma informação, enquanto vocês estavam conversando aí em cima, o Zonta e também o Douglas aqui, os dois que jogam pela ala esquerda da equipe do Pará, conversando bastante, pedindo, o Zonta pedindo essa bola pro Douglas, e eles estão querendo, eles devem ser muito bem entrosados e querem jogar junto nesse segundo tempo.
0: É, E para completar a questão da SAF, você é conselheiro e quem acompanha o Joinville ou pode ver suas opiniões por lá, né?
5: Sem sombra de dúvida. Acompanhe diretamente no YouTube do Joinville ou, youtube.com/joinvilleou, e a gente por lá vai trazendo todas essas opiniões e, obviamente, o que acontece na visão de torcida, Casa Grande.
0: De torcida, claro.
5: Exatamente.
0: De torcedor para torcedor. Enquanto isso, vem o América para frente. Daqui a pouco eu vou dar um pulo com o Chico Neto, que tem também um representante do Pará por lá. Daqui a pouquinho vamos ouvir o Chico Neto. Tá por ali o Jordano, fez bem o drible. Vem a equipe do América, cruzamento no miolo. Tentou por ali o Kiko subir. Afasta a marcação do Pará. Recupera o América por ali, 22-4 da segunda etapa. Por enquanto, 0-0 o jogo por aqui. Abre a bola na direita, vai chegar o Riquelme por lá, tá Gustavo Brandenburg também, só protege o Riquelme, tem lateral. Eu vou dar um pulo agora na galera com o Chico Neto, vai lá, Chicão.
7: Estou com uma das diretoras do Pará Futebol Clube por aqui, queria até perguntar, né, como começou essa paixão pelo Pará, se vem de muito tempo, se é desde de quando o clube foi formado.
9: Primeiramente, boa tarde. Essa paixão já vem de muitos anos e estamos 16 anos já com o time, mas isso é, então, 16 anos essa paixão. Começamos futsal, depois fui migrando conforme foi que veio mais parentes, mais amigos, conhecidos e... todos nós, a maioria gosta de futebol, então a gente pegou e disse, então vamos aumentar a família, já que tá vindo mais pessoas, mais amigos, e montamos o time do Pará.
7: E o Pará, a gente percebe no uniforme, tanto do goleiro quanto do pessoal de linha, tem uma numeração especial, tem algo especial, né? Você poderia falar um pouco dessa ação pra gente também?
9: Nossos uniformes, nós procuramos sempre representar a nossa cultura. Em todos os nossos uniformes que confeccionamos, nós implantamos nele essa paixão, para representar que não perder as nossas origens. Né? Nós estamos aqui, o Pará tem 16 anos, mas eu e meu esposo, William, estamos aqui já há 18 anos, então a gente tem de levar sempre. É o time, né, que representa o nosso estado, então a gente sempre mantém essa cultura nos uniformes.
7: Aí, Casa Grande, mais uma representante agora do Pará por aqui, falando aí sobre o uniforme, sobre a história do Pará.
0: Vem a América pra frente com o Kiko pela esquerda, vai levando bola o Kiko por ali, bem na cobertura, equipe do Pará, bem na cobertura, e olha se isso aí que o Kiko fez é pra cartão, hein? Pelo amor de Deus. Petrinho, a gente falou da história do América, mas... É legal também como as pessoas demonstram, eu acho que é uma forma de demonstrar amor isso por Joinville, né? Seja no futebol, seja fora do futebol também, mas é uma forma de demonstrar gratidão pela cidade também, né?
5: Com certeza, Casa Grande, e também de mostrar culturas. Joinville é feito de culturas, e por muito tempo, muitas culturas de Joinville não foram apresentadas, devidamente apresentadas à sua cidade. E acho que é muito legal cada um que consegue conquistar sua representatividade. Não é fácil subir até a primeirona joinvilense.
0: Não, claro que não.
5: Por um projeto de família, Casão, com toda essa força, certamente é porque tem muita dedicação, muito esmero, e parabéns para o casal que criou o Pará e que vem se mantendo com um bom time, um time competitivo, fazendo frente para um campeão catarinense profissional em Santa Catarina, Casa Grande.
0: É penta campeão América ou
5: penta?
0: Penta, né? E outra coisa que eu ia te falar sobre essa questão de Joinville, de culturas, né? Eu cobrindo agora o Festival de Dança pela CBN Joinville, acho que a Giovana lá no estúdio está me ouvindo também sobre isso, né? Acho que a gente tem uma noção maior do quanto Joinville é querida pelo Brasil e pelo mundo, né? Acho que a gente, morando aqui em Joinville, talvez não tenha noção do quão grande o Festival de Dança é. E tu vê ali pessoas que estão nervosas, que sonham estar em Joinville naquele período do ano, faz a gente pensar muito sobre a cidade. Eu acho isso muito, muito bacana, assim, isso fez mudar muito alguns pensamentos agora nas últimas semanas, Petrinho.
5: Com certeza. Joinville tem os seus problemas, Casa Grande, mas Joinville é muito uma cidade fantástica de morar, uma cidade fantástica para você conseguir, de fato, estabelecer, ou seja, o seu negócio.
0: Prosperar, né?
5: Prosperar como vida. E, obviamente, ainda precisa de muito auxílio e muita atenção, mas... certamente Joinville tem espaço para cada um que quer estar aqui.
0: Joinville é para quem gosta, para quem quer estar aqui, é um excelente lugar, né? Vem a equipe do América para frente tentando puxar o Mateuzinho por ali. e a bola fica, vai pela linha de fundo, arremesso lateral. Antes, o Henrique, o massagista foi correndo de volta.
2: Ovacionado.
0: Pô, eu tive que me segurar. O Feltri falando uma coisa muito bonita. Ei, mas, aqui, ó, eu me segurando pra não rir,
5: se
0: cara.
5: Se liga, se liga. Ele tá voltando de lá olhando o WhatsApp lá, ó. Lá de longe. Ou caçando Pokémon, então.
0: Ou tá vendo agora a G3X jogando, né? Já acabou o jogo.
5: Já acabou o jogo.
0: Quanto deu o jogo?
5: 8 alguma coisa.
0: Tá na final, a G3X?
5: Final.
0: Contra quem?
5: Contra o Acapacas, Apacapas.
0: Não é aquele time que deu aquele rolo aquela vez aqui do gol do finalzinho do Kelvin?
5: Não, não, ah, tá. Não. Vou jogar um tema pra mesa aí, porque a gente ouviu o Teco Fernandes no intervalo e ele mudou todo o esquema tático do América pra ir pra cima do Pará.
0: Ataque.
5: Mas a gente vê o Pará melhor nessa partida, não?
0: Eu tô achando isso também, Filtro.
5: É porque o Pará, ele continua com a sua linha de três desde o primeiro tempo, três zagueiros muito fortes, com uma presença física muito forte, apesar do time do Pará ser de uma estatura mais baixa. Mas o grande lance é que o Pará tá distribuindo vontade nesse jogo e o América não tá num bom dia. Nada do que o Baú tá tentando, ele tá conseguindo acertar, apesar de ter oportunidades. Tanto é que veio mudanças do América pra completar essa bola pro gol.
0: Bola do Perrucci na área, cruzamento, toque de cabeça! Pro gol! Do América! Alceni! O cruzamento do Perrucci foi coisa linda! De manual, cruzamento na marca da calda, na marca do pênalti! E aí o Alceni nem precisou subir tanto, testou a bola com força pro fundo das redes para abrir o marcador aqui no Estádio Olímpico! Sigam o líder! Sigam o líder! Sigam o invicto da primeirona! Alceni faz o gol, agora o América tem um, o Pará não tem nada, Henrique!
5: O gigante veterano e capitão Alceni, ele que vem da meia-lua correndo e salta sozinho pra cabecear nas redes do Pará, agora 1-0, e no momento que a gente tava falando que o Pará poderia estar melhor, né, o Feltrin?
2: Ah, mas uma bola... mas aí tem a qualidade, né? Tem a qualidade. Que bola do Perrucci, né? Ele tirou o peso da bola e fez um cruzamento com uma manteiguinha para o Alceni chegar. Aí sim, em velocidade, de frente, com o cacoete de zagueiro que sabe cabecear, testou firme na caixa. Aí pode jogar a luva, Fernandão, porque essa não dava.
0: Nossa, e o cruzamento do Perrucci foi coisa linda.
2: Coisa linda.
0: Daqui a pouco eu vou dar mais um pulo na galera com o Chico Neto. Daqui a pouquinho, então, agora estamos com 29 da segunda etapa, 29, 1-0 para América, gol do Alceni. 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
0: Ô Feltrin, dá para dizer que o gol é um golpe duro para o Pará, que estava bem no jogo?
5: É um golpe duro, Casão, mas é um golpe de quem... correu riscos, né? E com três zagueiros tão altos, com uma linha defensiva tão forte, não pode tomar gol de cabeça.
0: De bola, então, escanteio ainda, né?
5: E ela foi quase na pequena área. Pra mim, essa bola é do goleiro.
0: Pode ser? Concordo.
5: Pra mim, essa bola
0: concordo
5: é do goleiro.
0: Contigo.
5: Não vou dizer que o Fernando falhou, mas eu vou dizer que se alguém poderia ter evitado, vem a América, não vem.
0: Vem a América pra frente, né?
5: Se alguém pudesse ter evitado... aí poderia ter sido o Fernando saindo nela de soco.
0: Recupera a posse de bola aqui do Pará. Vamos dar mais um pulo na galera então? Chico Neto, tá contigo, Chicão.
7: Casa, tô aqui com um torcedor do Metropol, Casa Grande. Não sei se você conhece o Metropol lá do sul do estado.
0: Sim.
7: Mas um senhor que já mora há bastante tempo aqui em Joinville e também torcedor da América. Queria saber como começou essa relação com a América e também a relação sua com o Metropol.
11: Depois, agora, estudou do América, 5 anos. E...
0: daqui a pouco o Chico acha uma posição mais perto aqui pra gente poder ouvir o torcedor do Metropol por aqui. Vai lá, Henrique.
5: Vai mudar, tá? Vai sair o camisa 10, Carlos,
2: para a entrada do 77 Jean aqui na equipe do Pará. Depois que tomou o gol, o técnico Val vai tentar ir para cima e tentar efetivar esse ataque aí do Pará.
0: 77 Jean. Chico, agora sim, né, Chicão?
7: Sim. Torcida aqui com o torcedor Metropol, mais de 40 anos da cidade, torcedor do América e também do Metropol, né?
0: Ô Chico, tenta vir um pouquinho mais pra cá, Chicão, pra ficar mais à mostra por aqui, daí acho que a gente consegue botar no ar aqui com o microfone da CBN, tem que vir mais pra cá, acho que aí embaixo não vai funcionar muito bem, Chicão, talvez mais aqui perto do alambrado vai funcionar aqui embaixo. Enquanto isso vem a equipe do Pará tentando sair jogando, mas chama atenção um torcedor do Metropol, né? Time tão histórico aqui do estado, acho que hoje nem joga mais profissionalmente, né? Perrucci faz o passe procurando o Andy por lá. Vem pela esquerda, Andy vai tentar cruzamento, forte Andy, recua atrás, bola com o Perrucci por ali. Enquanto isso vem levando bola a equipe do América para o campo de ataque, o Pará parece que deu uma cansada no jogo, o Danilo leva para dentro, abre espaço, tenta o passe filtrado, bola para o Andy, a posição é legal, o Andy tá cara a cara, ele bateu, inacreditável. Meu Deus do céu, ô Henrique!
2: Meu Deus!
0: Que é isso, Henrique?
2: Eu queria ter essa bola, essa oportunidade agora. Era só ele rolar, o goleiro já estava vendido. Ele acabou pegando mascado na bola. E que jogada do Danilo! Que bola do Danilo para achar o Andy cara a cara com o goleiro. Mas ele não conseguiu efetivar o chute. Que ele só poderia ter rolado a bola, né, para a rede do Pará.
0: Ô, Feltrinho, eu sei que eu tava já puxando o ar pra narrar gol nessa bola aqui.
5: Nossa, ele agasalhou a bola de uma maneira, outra bola de manteiga feita pelo Danilo, e o Danilo que tá assumindo a marcação sozinha do meio campo e ainda tem fôlego pra dar uma bola dessa. Ele deu meio gol pro Andy, o Andy dominou e dominou bonito, mas aí faltou o cacoete do atacante, faltou, eu acho.
0: E o Andy é um cara que não costuma perder gols
5: assim.
0: Eu
5: ia dizer, porque...
0: Faz gol, Andy, né?
5: É, mas não é... Essa batida não é de quem tem cacoete.
0: É, o baú talvez teria guardado, né?
5: Mas guardou pra ele.
0: Guardou pra ele. Chico Neto, acho que agora vai, né, Chicão?
7: Agora vai. De novo aqui com o Sebastião, torcedor do Metropol, lá de Criciúma. Mas você veio pra Joinville, né, há 40 anos e começou a torcer pro América. Por que essa torcida pro América?
11: Porque eu mudei para Joinville, aí passei a ser torcedor do América. Inclusive sou sócio do América. E somos conselheiro do América. Participamos do conselho. O Metropol eu torci até 1970, depois o Metropol parou. Mas hoje somos americanos.
7: E você me falou que morava perto do campo do Metropol. Quando você morava lá no sul do estado?
11: Eu morava do lado do campo Metropol. Nasci do lado do campo Metropol. Estou com 75 anos. Então, eu torci para o Metropol até meus 19 anos. Depois eu vim para Joinville e montei um escritório de contabilidade. Sem propaganda, né? E aqui estamos na luta, né? Estamos, o América está na primeirona, estamos aqui torcendo para ele, já está 1-0 o jogo.
7: Aí, a história do Sebastião, que há 40 anos reside na cidade, torcedor do Metropol e também do América.
0: Vem a equipe do América para frente com o Andy por aqui, pela direita, ele tem a opção do passe, bola no Kiko, que faz o break, volta para o Andy, mais uma vez afasta a marcação por ali, a bola afastada, nossa senhora, que caneta! Que caneta aplicou por ali o jogador da equipe do Pará, que é o Riquelme, Pedrinho.
5: É, aquela passada de bater tornozelo, né? Então o baú ali ficou meio perdido na história. Mas tá tudo bem. Vontade à parte, categoria do time do Pará em conseguir dar essa caneta aí. Tá
0: eu,
5: tudo certo.
0: Eu ia te perguntar, Fetrinho, a gente falar sobre essas histórias que a gente ouviu aqui hoje, são de pessoas que viram os tempos áureos do América também, né?
5: Sem sombra de dúvida.
0: Muita gente, a minha geração, pode se recordar do América apenas como amador, mas não, o América é time campeão catarinense, pentacampeão catarinense, mas que muito time que tem atividade hoje, na verdade, né?
5: Sem sombra de dúvida, Casagrande, e a gente vê que independente do tempo, independente da divisão, independente do tipo de competição que se joga, o amor pelo time, ele é eterno. Esse aí, certamente ele com os 19 anos lembra de quando o Ian e acompanhava o Metropol e as histórias que ele vai contar pro resto da vida.
0: O Metropol também já foi campeão catarinense, né? Já foi?
2: Pentacampeão catarinense, o Metropol.
0: Olha, ó. Pentacampeão.
5: Quando tu falou o Metropol e tu não sabia, eu já comecei a rir aqui. Mas tá
0: não, não, é que eu não sabia se o Metropol estava em atividade ainda.
5: Ah, isso
0: não,
5: que
0: eu conheci o Metropol, eu conheço, mas eu não lembrava se estava em atividade. E ele falou ali, terminou nos anos 70 já, né? É. Aí foi, dali foi só pro Amador. É, mais um dos times tradicionais aqui do estado. Tem falta pra equipe do Pará por ali. Deram uma sarrafada no Rian, né, Henrique?
2: Ele que é o jogador do Pará que mais busca, né, as jogadas. E assim, o time do Pará tá... fisicamente já tá sentindo muito, assim, o Douglas, 25, tá reclamando de dor aqui, agora o Zonta ficou caído, é um time principalmente aqui nesse lado esquerdo, tá tentando buscar bastante jogo.
0: Bola na área, cruzamento pro time do Pará, chega bem a marcação, foi juntado por ali o Vitor Prada, ele e o Caio se chocaram e tem dois bonecos no gramado, será que teremos o massagista de volta, Henrique?
2: Vamos ver, talvez agora ele não vai correr tanto, né, mas ali também... É, foi impedimento marcado também, ali para o auxiliar marcou impedimento. E esses dois jogadores que estão se chocaram, né?

0: 2009, né? Depois do último título catarinense dele, inclusive.
1: Na época, a questão financeira fazia muita diferença, né? E eu vi hoje no Instagram, Feltrinho, um dos conteúdos, um vlog por aqui de Joinville, falando com o Norberto, que é o presidente do Caxias. O Caxias é o único, essa estatística eu não sabia, é o único time bicampeão catarinense invicto.
2: Olha,
1: bicampeão,
2: aí.
1: Bicampeão tem vários, Joinville foi, enfim, acho que o Avaí também já foi, só que invicto só o Caxias.
2: Joinville sempre foi muito forte no futebol, Casão, não tenha dúvidas disso, e a gente torce para que essa história volte e se repita, né, e obviamente de preferência com o Joinville Esporte Clube.
1: Vai ser, se Deus quiser, vai ser. Tá louco, chega de sofrer. Vem a equipe do Pará pra frente. Paquetá domina, gira, sai bem da marcação. Tenta o passe e vai tentar a articulação pra frente. A marcação do Matheusinho é forte em cima dele. Enquanto isso, ele gira o jogo, procurando por aqui o jogador que é o Jean. Tenta girar, não consegue. Jordano faz o passe. Bola espetada pro Matheus Baú. Vem a equipe do América. A chance é boa. No mano a mano por ali com o Caio. E muito bem na marcação. O Caio por ali, Henrique.
0: Bem na marcação, sempre ele, Caio, o xerife da zaga do Pará. E agora o Pará tenta e vai vir com um pacotão aqui, tá? Eu tô buscando as informações. Vai mexer o técnico Val e vai sair, vai entrar ali a cavalaria agora.
1: Vem a equipe do América pra frente, procurando onde pela direita. Vai sair por lá o Fernando. Saiu bem, desarmou o Fernando. Desarme pra ele. E sai jogando. Não recuperou, perdeu a posse. Ficou um pé de ganha de meu Deus por aqui. 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
1: Lá no Ernestão, o Piraberaba desconta, tá? Agora Caxias 3, Piraberaba 1, mas a vitória praticamente decretada da equipe. Que o Matheusinho tentou por ali? Uma lambreta? Vem o Matheusinho de volta para a equipe do América. Cruzamento na área, afasta a marcação do Pará. Tenta de volta a segunda bola por ali, bola por ali. O Caio afastou, mas a bola ficou viva e até agora o porco é do Caio. A posse fica com a equipe do Pará agora, que dá chutão para frente. Não tem ninguém no campo de ataque.
2: Sabe que lambreta é aquela ali?
1: Lambreta?
2: É, que ele tentou.
1: O que que tem?
2: É a elétrica, passou pelo meio. Não foi nada.
1: A intenção foi boa, né? Até achei que alguém ia chegar
2: mas
1: nele.
2: Mas passou.
1: De... Ah, passou. Não passou por cima, mas passou, né?
2: Tem igual a elétrica.
1: Igual a elétrica. É isso aí.
4: É o famoso critiquem meus métodos, mas não meu resultado.
1: É isso aí. Simplesmente isso, né, Chicão? E vai ter alteração para a equipe do Pará depois? São 3 alterações?
0: Vamos de pacotão aqui? Eu já tenho as informações, ô Casa.
1: Quer esperar a bola parada? A gente faz.
0: Fechou.
1: Então, fechou? Enquanto isso, vem a equipe do Pará do América para frente. Domina por ali o Matheus Baú, faz o passe. Bola procurando o Kiko. Ele tenta o passe de calcanhar, consegue. Recurso do Kiko por ali. Matheus Baú começa de volta. Cavou, falta veio. Deu vantagem por lá o Clebeu. Domina o Jordano aqui pela direita. Vem a marcação em cima dele do Jean. Jordano, consegue escapar da marcação, escapa bem, Jordano, corta bem a marcação, faz o passe procurando o Andy, não conseguiu, ela fica nas mãos do Fernando, goleiro da equipe do Pará. 41 jogados na segunda etapa, 41, o placar é de 1-0 para a América, o gol marcado pelo Alceni, tenta sair por ali o Rian Zonta, acaba sendo desarmado pelo Mateuzinho. Gustavo Bradenburg tenta o passe na frente, o passe é bom, ela passou pro Matheus Baú para matar o jogo, Matheus Baú, ela desviou, diz ele que pega na mão, nada marcado pelo Clebeu, tá dado o escanteio, Henrique.
0: Dado escanteio, mas muita reclamação da equipe do América e agora o juiz marca pênalti. Juiz
1: do
0: marcou
1: nada.
0: Pênalti
1: do
0: no
1: nada.
0: Grito ali, né, pô, porque assim, ó, a comissão técnica toda do América veio pra cima do árbitro assistente aqui. O juizão ficou na dúvida. Agora assinala pênalti pra equipe do América.
2: Só uma pessoa vai ter a informação real, Henrique.
0: Quem?
2: Coxinha. Lá atrás ele tava filmando. Só ele vai saber, cara, ele, né? Se pegou ou não pegou.
1: Aí, mas, cara, assim... Não, obviamente não tem VAR, então... Ele levou um tempo pra marcar o pênalti, né?
2: Não, e ele sinalizou escanteio. Ele sinalizou que não foi mão e depois sinalizou que foi mão.
0: E vamos ao pacotão agora.
1: Vai lá então.
0: Vamos lá.
1: Vai lá.
0: Agora sim entra o camisa 2, Vanderlei, no lugar do 25, Douglas. Depois, agora, sai também ali o 8, Diego. E o 11, Zonta, sai para a entrada do 21, Rodrigo. E o 90, João Souza.
1: 21, Rodrigo. 90.

0: 90, João Souza, certo? E o 2 Vanderlei, isso?
1: 2 Vanderlei, agora sim. Agora a família do Vanderlei tá feliz com a gente, que agora ele entrou em campo.
0: Talvez nem tanto porque tem pênalti a equipe do Pará agora. Deu até um princípio de confusão por ali, enfim. É, um pênalti que eu confesso que com esse delay na primeira eu nunca vi, Filtrin.
2: Ah, e foi uma situação onde ele marcou com certeza que foi escanteio e depois ele ficou na dúvida. E aí quando ele ficou na dúvida, ele sentiu, putz, eu acho que era pênalti.
1: Danilo na bola.
2: E isso acontece, Casagrande. Tu marca uma coisa no impulso e depois se arrepende. Pode ser que ele tenha se arrependido.
0: Será que ele lá teve na cabine lá o...
2: Ele não tá com o intercomunicador.
0: Tá sim?
2: Alguma coisa tocou no coração dele pra fazer ele voltar atrás.
0: É verdade, tá sem
2: intercomunicador. E não foi o Bandeira. Porque o Bandeira.
1: É que o Bandeira ele não expulsou nenhuma reação.
0: Também tava aqui atrás, né?
2: Claro, claro. Não, pode ser que não seja lance dele. Isso é lance do árbitro. Mas não foi o Bandeira que marcou. É isso que eu quis dizer.
0: Memória fotográfica.
1: Será que
0: o
1: Fernando é pegador de pênalti?
0: Isso. Danilo na bola. Ele e o Fernando. Tem pênalti, equipe do América por aqui. Danilo deu o passe. Bateu e o gol! América! Danilo aos 44 da segunda etapa, para praticamente fechar o caixão do Pará, foi correndo lentamente para a bola, olhando pro goleiro, bateu, sem chances pro Fernando. Agora o América tem 2, o Pará não tem nada, Henrique.
1: Deslocou o goleirão Fernando, e assim, né, quando tu tem um bom goleiro ali, tu tem que deslocar ele. Foi goleiro para um lado, bola para o outro, sem chance nenhuma para o Fernando. Agora 2-0 América, que agora é mais líder do que nunca e também vem com um pacotão aí para substituir e manter esses 2-0. E também, o Feltrin, que qualidade, né, do nosso querido Danilo.
2: A gente já tinha visto naquele passe que ele deu para o Andy. Mas além de um grande volante marcador, é um cara que tem qualidade da batida da bola. A gente falava, pisa na área, sai jogando, arma jogada, marca, se doa pro time. Muitas vezes ele não aparece, mas ele tá sempre deixando a marca dele. Se eu tinha alguma dúvida de quem era o craque do jogo hoje, agora eu não tenho mais.
0: E vem a América de volta com o Mateuzinho, tem a chance de matar o jogo, domina, Matheus Baú, limpa a marcação, demorou demais, bateu, chega bem na marcação, demorou demais pra finalizar, né, Henrique?
1: Demorou, um bom centroavante, ele faz aquela, de primeira, né, deslocando o goleiro, aquela chapada, dominou muito e agora tem contra-ataque para a equipe do Pará, o Casa.
0: Vem o Riazon, tá aqui pela esquerda para a equipe do Pará. Mano a mano com a marcação da equipe do América. Toca atrás com o Vanderlei. Recua a bola. A bola acha que o Haribala. Vem a equipe do Pará, que tem pouco tempo. 46. Daqui a pouquinho a gente vê os acréscimos por aqui. Canetaça do Jean. Vai levando por ali. Tentou o cruzamento. Ela foi mal executada e vai pela linha de fundo. É tiro de meta para a equipe do América. E tem mudança. Vem por aí o Cauê Pitt. E o Rayan, né, Henrique?
1: Isso, e assim, ó, quem tá saindo agora, vamos confirmar aqui que eles já estão pedindo. Um é o Gustavo, camisa 97, tá saindo pra entrada do Pitch, que e também o quem perdeu o gol agora, né? Entra o Rayan, que é um jogador de velocidade, e saindo o estreante da casa, né? Primeira vez que o Baú tá jogando aqui no Estádio do América, estreou na semana passada contra o Serrana, e agora saindo aqui para a entrada do Rayan, que é um jogador mais de velocidade, Feltrin.
2: É, o Baú, ele esqueceu a chave no vestiário, né? Teve muita oportunidade, mas é um...
0: Se movimenta bem, né?
2: Nossa, é um bom atacante, vai fazer gol com toda certeza, mas hoje não trouxe a chave do Baú, deixou tudo guardadinho para as próximas rodadas.
0: E vem a equipe do América pela direita com o Rayan. Rayan, como diria Ancelotti, cruzamento na área procurando o Kiko. Se ele acreditasse, talvez chegava. A bola sobra pela esquerda com o Perrucci. Adiantou demais. A bola fica com posse para a equipe do Pará. 47-30. Vamos dar o último pulo na galera então com o Chico Neto. Tá a posse aí, Chicão? Podemos chamar?
3: Ah, Casagrande, agora o pessoal já tá mais preocupado aqui com o jogo do que com as entrevistas propriamente vistas. Mas eu tenho uma questão pro Feltrin.
2: Oi.
3: Quantas chaves tem esse baú, Feltrin?
2: 7 chaves.
3: Obrigado.
0: Simplesmente. Vem por lá o Rayan. O Rayan que é...
2: Que são 7 jogos de rodada da primeirona, né? Entendeu, né?
3: É que agora é oitavo.
1: Né? Vamos dar 49.
2: Que tinha guardado.
0: Guardado as 7 chaves. Pô, isso aí é coisa de gênio, tá? Isso aí não, eu tenho que falar isso aqui, é coisa de gênio. Impedimento marcado, subiu o pano por ali, Henrique.
1: Subiu o pano e agora o juiz, a gente já tá às 47, se eu não me engano, né? Vai até 49 aqui, confirmei na mesa. O juiz ainda não tinha sinalizado, mas o Bandeira acabou confirmando isso. Faltam aí pouco menos de 2 minutos pro fim da partida.
0: O e-mail, estamos com 48:30 jogados dessa segunda etapa. 2-0 pro América, mais uma vitória importante pro líder e líder invicto dessa primeira ano de violência. É importante falar isso, né? Eu passo na direita por ali, procurando o Riquelme, vem a equipe do Pará pra frente, o Kaique tem o domínio da bola, tenta a jogada pela direita, erra o passe, sobra com o Kiko, e aí tem a chance de matar o jogo a equipe do América, porque fica no 4-3, vem o Kiko pela esquerda pra matar o jogo, 48-50, vem a equipe do América, e ele cadencia, mas o jogo segura, mas faz o passe. Não tem por que acelerar, né? Até porque estamos com 49, faz o passe com o Kiko de volta, domina, faz o passe procurando por ali o Cauê Pitt, ela vai sair pela linha de fundo, é tiro de meta para a equipe do Pará, estamos com 49 jogados dessa segunda etapa, 2-0, gols de Danilo e gols também do outro gol marcado pelo Alceni, o zagueirão da equipe do América. Sai jogando a equipe do Pará, tá por ali o Haribala, instantes finais de jogo, por enquanto 2-0, passe na frente, procurando o Riquelme, bem na roubada de bola o Perrucci, sai a equipe do América de volta para tentar o terceiro gol, passe espetado, bola com o Mateuzinho, pro Kiko, ajeita a bola pro Rayan, Rayan tentou arremate de longe, espalma, na verdade, dá uma manchete por ali o Fernando e tem tiro esquinado, né, Henrique?
1: Bola difícil pro goleiro, né, aquela bola que ela vem de 3 dedos com aquela curva e ela quica antes do goleiro tentar encaixar ela. A jogada de segurança é queimar a roupa quando termina a partida o Clebeu.
0: Apita Clebeu, José Correia, termina o jogo aqui no Estádio Olímpico. Vitória do América, 2-0, gol de Danilo e Alceni. Filtrin, a tua manchete desse jogo.
2: Vitória de maior qualidade, de quem tinha maior qualidade. O Pará lutou, o Pará abrigou por esse ponto, mexeu em busca de empatar o jogo, pelo menos Casagrande, e tomou a derrota numa falha defensiva. Aquela que foi o grande destaque. O Pará se defendeu bem até quando conseguiu. E no final do primeiro tempo, a gente falava, o time do Pará chegou mais esbaforido para as entrevistas com o Henrique, e era nítido que o Pará não ia conseguir manter a pegada do primeiro tempo.
0: Henrique Duarte no trabalho de reportagem.
1: Estou aqui com um, né, dos destaques desse jogo, né, 2-0 para a equipe do América, o Danilo. Danilo, qual que foi a diferença ali desse segundo tempo para o primeiro tempo, onde vocês conseguiram ser mais efetivos, né, no ataque e conseguir abrir esses 2-0?
4: Primeiramente, boa tarde. Parabéns pelo trabalho de vocês aí. Cara, a gente se cobrou muito durante o campeonato todo, que nossa equipe estava criando muito, mas não a última bolinha ali faltava um capricho para botar a bola na rede. E, consequentemente, todo jogo a gente estava sofrendo. E hoje foi a nossa primeira vitória em casa. A gente deixou escapar algumas. E, novamente, no vestiário a gente conversou mais um pouco. E foi feliz no segundo tempo. Aproveitou as chances que teve. Não... É, aquele jogo é uma correria, não controlamos tanto o jogo no segundo tempo, mas fomos felizes ali e saímos com 2-0.
1: Esse aí, e o gol, dedica pra quem?
4: Pra minha filha, acabei esquecendo ali a comemoração, né? Pra Lara, que tá me assistindo lá com a minha namorada em casa. Esqueci de fazer o L pra ela. Um beijo, Lara e Raide, amo vocês.
1: Tá aí, valeu, obrigado, Danilo, um dos personagens, né? Jogou muita bola, né? Muita qualidade aí.
0: O Harry bala por aí já, Henrique, pega ele Harry, já.
1: Harry. Pode falar comigo aqui? Vamos falar com o camisa 7 aqui do Pará, um dos destaques dessa partida também, pro lado do Pará, um jogador muito rápido. E assim, qual que foi a maior dificuldade para encontrar ali essas bolas no ataque, né, e tentar furar a defesa do América?
5: É, creio que é difícil, né? Eles têm jogador qualificado lá atrás, também que são bons, muito bons na verdade. É, faltou encaixar ali o último passe, 2-3 passes ali na frente para concluir gol. Mas é isso mesmo, a dificuldade do campeonato é assim. A gente tem que saber perder também na hora que tem que perder, isso aí, vamos pra mais.
1: Beleza, tá aí o depoimento do Haribala, camisa 7 da equipe do Pará, que foi bem ativado até, mas nesse segundo tempo, Feltrin, acabou mais apagado, né?
2: O Haribala, ele terminou o jogo para ver o quanto ele se doou pro time, além de ele ter se tornado capitão no decorrer da partida, ele se tornou volante no final do jogo. Ele veio buscar e distribuir a bola. Então, sim, o Haribala é um jogador técnico e que sabe jogar.
0: Henrique Duarte.
1: Falando em personagens da partida, Casa, Feltrin, né? Tô aqui com o goleirão Fernando, né? Ele que a gente, no primeiro tempo, falei que eu queria ver ele sendo testado. Foi muito testado, fez boas defesas, grandes defesas. Mas acabou com a derrota, né? Mas assim, ô Fernando, quero saber de ti, qual foi ali a maior dificuldade e o que, que vocês podem levar de aprendizado nessa partida para o resto do campeonato?
6: A gente sabe que vir aqui no América, enfrentar o América é bastante complicado, né? É, muitas vezes falta a falta de atenção nossa, né? Pô, erro aqui, erro lá. A gente está combinado tudo assim, errando. E o preço paga, né? Pô, a gente sabe que pegar o América, vai uma, vai duas, não faz o gol, qual hora os caras vêm, eles pegam e fazem um gol, e daí fica complicado correr atrás do jogo, né? Então a gente vai ter que trabalhar a semana toda para sair dessa situação que está incômoda para a gente, né? Que está lá embaixo. Lógico que o nosso time merece estar no meio da tabela, mas infelizmente o futebol pune, né?
1: Tá aí, parabéns pela atuação, Fernando. Ele que foi bem testado quando precisou, mas aí tem como até o próprio Fernando fala, né? Tem hora que também não dá, né? Nem jogando a luva dá para pegar as bolas. Muito obrigado, Fernando, aí. E volto com vocês aí no... Nos estúdios, estúdio não, né? Não. Desculpa.
0: Só tá a Giovana Franco.
1: Só a Giovana, né?
0: Só
1: um
0: Giovana
1: abraço,
0: Franco,
1: minha amiga Giovana.
2: Dá pra entender o porquê que o Pará tá nessa situação, né? Ele, o próprio Fernando, mostra a insatisfação com esses erros de finalização, né? De não aproveitar as chances que tem. A gente falava, o time do Pará é um time muito bom pra estar na posição que está. E tanto o Fernando, da visão dele dentro de campo, e a gente aqui, sabe que o Pará poderia entregar mais ou conquistar mais pontos. E aí, erros pontuais. O próprio... Para mim, hoje, o que faltou foi fôlego. Porque até onde aguentou o Pará, até onde aguentou, conseguiu manter minimamente um jogo de igual para igual. O América, ele não teve vida fácil hoje. Venceu? Chegou no final do jogo com tranquilidade, sem ser agredido? Sim. Mas só depois que conseguiu abrir o placar, e isso já tinha passado pelo menos 70% do jogo.
0: Esse Pará, pra mim, tem uma diferença para o Piraberaba, né? O Piraberaba, eu sempre falo, cara, o time do Piraberaba eu não acho ruim. Só que é um time que não tá entregando performance, mas no papel tem bons nomes. O Pará não tem tantos nomes, mas tá entregando performance aqui. Perdeu pro líder do campeonato invicto hoje, mas é um mero detalhe, né, Fetrin?
2: É um detalhe que tem que ser corrigido, não dá para esconder também, né?
0: Tá acabando o tempo, né?
2: Tá acabando o tempo. O tempo da primeira fase já acabou, o Pará não consegue mais sair da situação que está. São 6 derrotas nessa primeira fase, é muita derrota, é muito erro. E aí, como ele falou, a bola pune e o Pará precisa se reajustar, buscar na família aí outras soluções que podem fazer o Pará vencer nessa segunda fase.
0: Vamos então começar a eleição do cara do jogo aqui, que daqui a pouquinho vamos entregar para a rede, que hoje tem Vasco e Fluminense aqui no Futebol Globo CBN. Começo com o Chico Neto. Chicão, o teu voto pro cara do jogo de hoje.
3: Um jogo de vários destaques, né, casa? Mas claro que fica aí no meu caso, acho que o Danilo merece o voto. Fez uma boa partida, marcou o gol da vitória, né, para cima do Pará, então eu voto no Danilo, camisa 20 do América.
0: Chico Neto votou no Danilo. Vou agora com o Henrique Duarte. Henricão, teu voto.
1: É, não tem como fugir muito disso, né? Danilo, um grande destaque, comandou o meio de campo da equipe do América. Tem muita qualidade, várias tentativas de bola na área, várias criações de jogada. E também, né, um jogador muito inteligente e de qualidade. Eu fico com ele e o Danilo.
0: Voto do Henrique Duarte também no Danilo. Fernando, Danilo também. Fetri Gidor, teu voto e por quê?
2: Ah, não tem como ir contra, né? E eu já tinha falado antes que o gol do Danilo fez com que a gente tirasse as dúvidas que ainda pudessem restar. E um destaque também pela coragem do Teco, né? Em casa, não sucumbiu à fragilidade do Pará e, obviamente, viu um primeiro tempo que precisava se reorganizar, mexeu num time que... Não vou dizer que escalou errado, mas mexeu no time que ele entendeu que não estava dando certo e de fato não estava. Tirou os volantes que estavam batendo cabeça, que já estavam amarelados, foi para cima e confiou num Danilo que correspondeu. Garantiu a meia cancha, marcou, correu, se doou e foi premiado com o gol da vitória e premiado com o craque da galera.
0: Então, 4 votos, na verdade 5, né? Que o meu voto também é no Danilo. Acho que por unanimidade eleito o cara do jogo. Mas eu queria fazer algumas menções honrosas também. Ah, pra equipe do América, talvez nem tanto, porque a gente já conhece, mas essa equipe do Pará aqui, ó. O Caio, zagueiro.
2: Baita zagueiro.
0: Mesmo perdendo 2-0, mas, cara, um zagueiro bom.
2: Sim. Tá?
0: O Rian Zonta é um atacante que incomoda muito a defesa.
2: E nome de velocista, né?
0: E velocista, né?
1: E ele também se comunica muito bem aqui na beira de campo com os jogadores. Ele é um líder dentro de campo.
0: E também eu queria destacar o Kaique, que é um cara que faz a bola passar sempre por ele, mas hoje não tem como. Pelo que marcou, pelo que correu, pelo que jogou e premiado com o gol. Danilo, então, com 5 votos, eleito o cara do jogo aqui na CBN.
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0: Agora é 5 horas e 24 minutos, 5h24. Henrique, obrigado por mais uma jornada aí e em breve nos veremos de volta.
1: Eu que agradeço, Casa, Feltrin, Fernando, Chico, Giovana, que está lá nos estúdios da CBN. Muito obrigado pela oportunidade. E vamos nessa, vamos para a próxima. Até logo.
0: Chico Neto, muito obrigado, cara. Sempre um excelente trabalho entregue por você, tá? Muito obrigado mesmo.
3: Opa, Casa Grande, eu que agradeço. Agradeço toda a equipe da CBN Joinville. Está de novo aí prestigiando e trabalhando no campeonato mais charmoso, do campeonato amador mais charmoso de Santa Catarina. E, Casa, só para informar, a gente estava falando do Diego Souza, se ele seria anunciado, quando seria anunciado. O presidente do Joinville em exercício, Derian Campos, acabou de postar no seu Instagram a mensagem, né, a entrevista do Diego Souza ontem à Sport TV.
0: Que falta que faz o assessor de imprensa, hein? Que saudade do Ivo e do Merri, hein? Ah, faz parte, fazer o quê? É isso que temos. Então, Diego Souza vai ser em breve eleito o...
2: Saiu no Presidente, publicado, então tá confirmado.
0: Confirmado, né? Um novo técnico do Joinville
2: Esporte Clube. Esse é o efeito Joinville, sair na página da Cazé TV, o maior portal esportivo, hoje o maior grupo esportivo de transmissão. E, novamente, não é qualquer nome que o Joinville traz para o elenco. É um nome que pode fazer a diferença, sim. A gente já viu outras histórias mudando a vida de técnicos aqui, técnicos ex-jogadores profissionais. E queria deixar o registro e mandar um grande abraço pro Luiz do Vila Nova, que mandou uma mensagem, gostou muito da nossa análise sobre o Jack.
0: Luiz do Vila Nova. Simplesmente. Cara, muito obrigado. Sempre uma honra trabalhar contigo.
2: Tá? Valeu, Casão. Um grande abraço pra equipe. Henricão dando show lá de baixo.
0: Tem vídeo esse final de semana no Joinville?
2: Sim, senhor. Vídeo amanhã às 18 horas. Um react de um projeto que a gente tá lançando react pro final do ano. Final do ano tem filme do Joinville.
0: Ó.
2: Tem almanac do Joinville. E se Deus quiser, tem exposição do Joinville em parceria com os colecionadores. Vamos viabilizar tudo isso.
0: Vai dar certo. E tem vídeo também no meio de semana, né?
2: Segundas e quintas às 21 horas no YouTube. Segundas, quintas, terças e sextas na TV da cidade.
0: TV da cidade, então você conecta lá 21 horas e vê o Joinville por lá. Esse é Feltrin Júnior. A você que esteve conosco, meu muito obrigado, né? A transmissão de hoje que teve Henrique Duarte nas reportagens de campo, Chico Neto no meio da galera, Feltrin Júnior comentando o jogo por aqui, Fernando Aquino na coordenação técnica aqui em loco no Estádio Olímpico, Giovana Franco na central CBN dos Esportes, a CBN Joinville que tem a coordenação de Kleber Fernando Grabalska, que está de férias aproveitando por esse momento, também o coordenador da CBN Santa Catarina, que é Gian Manrichi, e o coordenador de esporte do grupo NSC, Luciano Calheiros. Em nome desse time, eu, Roberto Casagrande, agradeço a você que esteve conosco, e você curte agora o Futebol Globo CBN, Vasco e Fluminense e Copa do Brasil. Boa tarde, até a próxima. Até amanhã, na verdade, né? Amanhã temos futsal aqui na CBN, temos Jackson Caetano, Copa da Liga, Israel Antunes, Marcos Aurélio Carvalho e esse que vos fala. E a gente se encontra amanhã, tá? A partir das 11h30. Tchau!

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0: Sábado, 1º de agosto de 2026. A Convenção Estadual do PT do Rio de Janeiro confirmou o apoio da sigla à candidatura de Eduardo Paes, do PSD, ao governo do estado. Em discurso, o ex-prefeito da capital reforçou a importância da aliança para a eleição estadual. O evento também marcou o início da mobilização da legenda para a campanha presidencial de Lula. A Polícia Federal prendeu um segundo suspeito de envolvimento na tentativa de enviar cerca de 400 quilos de cocaína para a Europa pelo Aeroporto Internacional de São Paulo, em Guarulhos. Segundo a investigação, ele seria o responsável por transportar a droga até o ponto onde seria levada para dentro do terminal. A carga foi apreendida após uma tentativa de embarque frustrada ontem, quando houve troca de tiros entre policiais e criminosos. As investigações continuam para identificar os demais integrantes da quadrilha. A Defesa Civil de Gaza recuperou os restos mortais de 112 pessoas sob os escombros de várias moradias. Mais cedo, ataques aéreos israelenses atingiram o enclave palestino, matando ao menos 2 pessoas e ferindo outras 10. Graves danos também foram causados a alguns depósitos de material médico de um hospital. Em resposta, o exército israelense afirmou ter desmantelado 5 depósitos de armas do Hamas na faixa de Gaza durante a noite de sexta-feira. No horário de Brasília, 5h31.
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0: rodada, primeiro turno pelo Brasileirão, foi com o Fluminense começando mais agressivo. Hoje tá diferente. É um Vasco que parte mais pra cima nesses primeiros minutos.
1: E o Vasco, com 2 minutos de jogo, já tem uma falta perigosa, hein, Tatá?
2: É, foi uma jogada ali entre o Tietchan e o Lúcio Acosta. Uma bola que o Lúcio tenta dar um chutão, ele acaba não atingindo. A bola acaba atingindo ali o Tietchan. Atingiu o pé do camisa 3 do Vasco. Uma falta ali na intermediária pra equipe cruzmaltina cobrar.
1: Bom, o Vasco tem aí excelente oportunidade, a bola colocada perto da linha da grande área, pelo lado esquerdo, já vamos chegar a 3 minutos no primeiro tempo, e é um bom movimento para o Vasco nesse comecinho de jogo, nesse início, onde o Vasco tem agora a oportunidade com o Andrés Gomes para fazer a cobrança pelo time vascaíno, chega lá também Jair, fica Andrés Gomes, Jair também, ao lado dele Cuiabano, vamos ver quem vai cobrar pelo Vasco da Gama, não há ainda definição, o juiz orienta a barreira, a bola no lado esquerdo, vai lá Cuiabano e Andrés Gomes, é um bom momento pro time vascaíno, essa aí é jogada de risco, hein, Fábio, partiu pra bola, chuta a bola, bate na defesa, a bola volta na esquerda para Andrés, ele retoma, cruza, bate na defesa do Flu, vai pela linha lateral depois da bola tocar do Canóbio, lateral para o Vasco cobrar, já são 3 minutos e meio do primeiro tempo. O Vasco não sai do campo do tricolor, do campo de ataque é do Vasco da Gama, nesses primeiros movimentos do jogo, lateral cobrado pelo Cuiabano, ele faz lá o cruzamento, tipo Copa do Mundo, levantou a bola com muita força, volta na intermediária, é tocada pela defesa vascaína e ela vai pela linha lateral para o Fluminense cobrar. Dá uma posição Guga pela ponta direita, já chegamos a 4 minutos do primeiro tempo, Guga vai levantar a bola, ainda pela defesa do tricolor, devolve a bola pela intermediária, vira imediatamente a bola para Ignacio, Ignacio devolve, dá no meio para Igor Rabelo, ex-jogador do Botafogo e do Galo, retoma a bola na chegada da grande área, combina com Martinelli, devolve a bola para Igor Rabelo, outra vez no interior da grande área, tricolor para Martinelli, ele dá um chutão para frente, bota a bola na intermediária vascaína, Robert Renan retoma, bota na esquerda, tenta a jogada com Jair, faz a jogada na ponta no lado esquerdo, quando fica caído aí ainda o jogador vascaíno, fica no chão, o juiz para, marca, dá uma falta, e o jogador do Vasco continua no chão, agora se levanta lentamente, mas a falta está marcada para o time vascaíno cobrar. Marque o tempo! 5, faltando 40 para acabar, para terminar o primeiro tempo. E o placar na Copa do Brasil? Olha ele aí!
3: Vasco!
1: 0!
3: Fluminense!
1: Também 0!
4: Central!
5: Ainda hoje, mais tarde, às 7h30 da noite, tem outro jogo das oitavas de final da Copa do Brasil. Atlético Mineiro e Juventude se enfrentam em Belo Horizonte.
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1: Áudio do Futebol Globo CBN, acompanhando você em movimento para não perder o jogo, você no carro, no celular e também de olho na telinha, e o áudio é melhor deixar com a gente. Há uma nova falta na intermediária para a defesa do Fluminense, o jogo agora dá uma paradinha, dá uma congelada com 6 minutos de partida e a falta será cobrada pela defesa do tricolor com o Igor Rabelo. Igor Rabelo devolve pela defesa ainda para Ignacio, bota na intermediária para Guga, que combina na direita com Savarino, volta a bola mais atrás da intermediária, passa a bola pela metade do campo, faz uma nova tentativa pela intermediária, a bola é recuperada pelo ataque tricolor da ponta Savarino, ele correu, vai lá o goleiro, dividiu e perdeu a bola, mas a defesa corta com Cuiabano pelo Vasco, o Fluminense insiste com Savarino, bota na direita para John Kennedy, fora da área, chuta, e o goleiro tá lá, Léo Jardim, para pegar. Uma sequência de bobeiras na defesa vascaína, Thalita.
2: Lançamento meio estranho, uma bola que chega ali na grande área, o Léo Jardim sai para tentar atrapalhar a vida do Savarino, mas não acerta a bola. O Cuiabano tenta afastar, não consegue, o Savarino dá o passe pro John Kennedy, que consegue um bom giro em cima da marcação, uma finalização rasteira para a defesa do Léo Jardim.
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1: Vira o jogo na esquerda para Cuiabano. Cuiabano faz a ligação na ponta, faz a tentativa com André Gomes. Ele vai lá, briga pela posse da bola. David se apresenta também. A defesa tricolor retoma pela direita com Ignacio. Ignacio devolve pela intermediária, procura fazer a jogada pela direita. Reclama de uma falta. O juiz da partida, Ramon Abate Abel, que é árbitro da Copa do Mundo. Ele apitou dois jogos agora na recente Copa do Mundo. E uma nova falta vai ser cobrada na intermediária pelo time tricolor. Martinelli toma posição, devolve para Igor Rabelo. Igor Rabelo domina ainda pelo seu campo de defesa. Ele cruza a linha que divide o campo, bota na intermediária, na esquerda para Arana. Arana devolve a bola para Igor Rabelo. Igor Rabelo de novo pela intermediária, volta a bola para Martinelli. Martinelli novamente para Rabelo. Ele retoma e devolve ao goleiro Fábio no interior da grande área, com 8 minutos do primeiro tempo. O Fábio no interior da grande área bota a bola de pé direito, de pé direito pela direita, busca a jogada com Ignacio. Ela devolvida na intermediária. O time vascaíno retoma de novo a posse da bola com Ramon Henrique. Ele corre com ela dominada, vai o garoto, cria da colina, assa a bola mais atrás na defesa. Ele é recuperada pelo Robert Renan, dá no meio campo, volta para Jair, outra vez a Robert Renan, que devolve ao goleiro Léo Jardim na chegada da grande área. Léo Jardim bota a bola de novo na chegada da grande área, vira para Cuesta. Cuesta outra vez devolve para Léo Jardim. Léo Jardim vira o jogo na esquerda para Robert Renan. Vai com a bola dominada pela parte central da intermediária vascaína. Volta a bola novamente para Jair. Jair, o capita vascaíno, vira o jogo na esquerda para Cuiabano. Devolve a bola na ponta, chega para David de calcanhar na intermediária. Para Tietê na ponta ainda. Agora tenta, vai André Gomes. Adianta, defesa corta e a bola vai pela linha lateral. E o árbitro dá para o time do Fluminense cobrar numa dividida lá com o André Gomes e o Ignacio. E é lateral para o tricolor cobrar de novo pela direita. Toma posição para fazer a cobrança Guga. Ele perto da bandeirinha direita, perto ainda da bandeirinha pela sua lateral direita. Vai Guga, o jogador da camisa número 23 pelo tricolor. Adianta a bola pela intermediária. A bola é recuperada pelo John Kennedy, perde no meio campo. Vai lá Lúcio Acosta, tenta a jogada, dá um chutão para frente. Lá vai o Paulo Henrique. O PH retoma pelo Vasco pela extrema direita, devolve a bola para Adson pela direita. É um bom ataque vascaíno, marcado ainda pelo Igor Rabelo. Passa para ele, devolveu para o PH, caiu, fica enrolado com a bola e o bandeirinha finalmente marca e dá uma falta, ou será um toque do PH em Thalita?
2: Acho que ele deu mais ali um toque de braço ali do Paulo Henrique, porque ele cai no chão, acaba segurando demais a bola ali e ela bate realmente no braço na disputa ali com o Igor Rabelo, zagueiro do Fluminense.
1: Marque o tempo! 10, faltando 35 para acabar, para terminar o primeiro tempo. E o placar na Copa do Brasil? Olha aí!
3: Vasco!
1: 0!
3: Fluminense!
1: Também 0!
4: Central!
5: Além de Atlético Mineiro e Juventude, que se enfrentam às 7h30 da noite neste sábado, Santos e Remo jogam às 9 da noite na Vila Belmiro pelo primeiro jogo das oitavas de final da Copa do Brasil.
1: 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Daqui a pouco vem aí o Gui Pradella comandando a central da bola, resenha no intervalo no Futebol Globo CBN. Já chegamos a 11 minutos do primeiro tempo e o jogo ainda não esquentou, hein, Michele?
0: É, começou com o Vasco impondo um ritmo bem interessante, né? O Fluminense agora consegue sair um pouco mais. A finalização de mais perigo foi do Fluminense, aquela finalização do John Kennedy de defesa e do Léo Jardim. E o Vasco numa movimentação interessante, com o David saindo da área para gerar algumas tabelas, mas nada de perigo por 11 enquanto.
1: 11 do primeiro tempo, 0 para o Fluminense, 0 para o Vasco no primeiro jogo da Copa do Brasil. É mata-mata, o segundo mata-mata na próxima quarta-feira, 9h30, no Maraca, no Futebol Globo CBN. Já passamos de 11 minutos do primeiro tempo, 0-0 no clássico carioca do tamanho do Brasil. E o Vasco vai à luta de novo pela direita com Paulo Henrique. Ele é desarmado. chamado na intermediária. A defesa tricolor faz o corte, a bola volta para Arana. Arana na intermediária para Martinelli. Martinelli outra vez na defesa, dá para Rabelo. Igor Rabelo para Hércules, volta para Martinelli. Martinelli descobre Lute Acosta, lá vai o argentino baixinho. Ele habilidoso, devolveu, botou para John Kennedy, agora para Lute Acosta, virou Savarino na área. É o Fluminense pressionando. A bola chega na esquerda para John Kennedy, devolve na frente da grande área. Martinelli vai tentar bater, preparou, correu na grande área, devolveu, tenta ainda, Canóbio não pega, a defesa corta e a bola é recuperada pelo Andrés Gomes. Que pressão do tricolor agora aos 12 minutos do primeiro tempo, e a pressão segue pelo Fluminense. Uma nova bola na intermediária, fica caído um jogador vascaíno, é o zagueiro Cuesta, e quando o Fluminense justamente atacava, o juiz parou o jogo, hein, Thalita?
2: É porque tanto o jogador do Vasco como o Savarino, também ali do Fluminense, seguiram caídos na grande área, não levantaram, pediram ali pro juiz paralisar o jogo, e aí ele aproveitou que a bola tinha se afastado um pouquinho ali da grande área do Vasco e parou para ver como os atletas estavam. A dupla já levantou.
0: E pode existir uma checagem aí, porque o jogador do Vasco, ele chega dando meio que uma solada ali no Savarino. Era o David chegando para pressionar. Não foi nada, acho que ele sofreu a falta antes, mas se arriscou ali o David.
1: 13 do primeiro tempo, 0 para o Fluminense, 0 para o Vasco. Primeiro jogo da decisão da Copa do Brasil, no primeiro cruzamento de oitavas de final da Copa do Brasil, nesse final de semana. A bola é do Vasco, mas o Fluminense retoma de novo pela defesa com Ignacio. Dá para Igor Rabelo, bota na ponta para Guilherme Arana. Outra vez na intermediária, devolve a bola pelo meio campo para Lúcio Acosta. O baixinho vira para Rabelo. Rabelo na intermediária, passa para Ignacio, procura jogada de novo pelo meio campo com Martinelli, vira o jogo ainda pela defesa do tricolor, entrega a bola para Igor Rabelo, volta pela intermediária, dá para Arana mais atrás para Igor Rabelo. É o Fluminense tentando sair do seu campo de defesa, agora com Ignacio lança a bola pela direita, procurava Canóbio, a bola longa, limpa, vai lá para o goleiro Léo Jardim, pelo time vascaíno. 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
1: Para o Vasco cobrar, já passamos em 14 minutos do primeiro tempo, 0-0 nesse jogo de Copa do Brasil. Lateral cobrado, o Vasco retoma, vai ainda, Andrés Gomes entrou na área, correu pela esquerda, dá uma paradinha, mais um drible, marcado pelo Ignacio, tira, puxa a bola, Ignacio na moral ganha, chuta a bola, bate no Canóbio e vai pela linha lateral para o Vasco cobrar. Lateral já cobrado na ponta pelo Cuiabano, Cuiabano devolve para Jair vira o jogo de novo pela intermediária, volta a bola pela meia direita, ela chega pela defesa vascaína, retoma Cuesta, ultrapassa a linha que divide o campo, vira o jogo na intermediária, bota a bola para Tietê, procura jogada pela ponta com Paulo Henrique, lá vai o PH, ele evolui, vai pro chão, dá um mergulho, o juiz Ramon Abateabel tá lá, puxou ali, não o cartão, mas puxou ali o spray. Ei, Thalita!
2: Ele foi com tanta empolgação para puxar ali o spray que eu também pensei que ele fosse dar o cartão para alguém, mas não deu não. Falta ali em cima do Paulo Henrique ali pelo lado direito. Só um detalhe sobre o quarto árbitro, Roger Goulart, que ele está numa missão dele, é a seguinte, é impedir que tanto Pedro Emanuel como Luiz Ubeldia saiam da área técnica. Mas o Ubeldia já saiu da área técnica, a gente tem 15 minutos, mais 10 vezes. E ele toda hora conversa ali com o quarto árbitro reclamando do jogo, só tem 15 minutos de jogo.
1: Bom, já são 15, vamos para 16 agora do primeiro tempo, e o Vasco tem uma nova falta na intermediária. O Iabano está lá para fazer a cobrança, levantou, deu a balãozada, a defesa corta com o Igor Rabelo de cabeça, retira da grande área, ela volta ainda pelo lado esquerdo, a bola levantada pelo Rick, bota na área, a defesa vai lá, acompanha a saída da bola pela linha de fundo, é tiro de meta para o Fluminense cobrar. Marque o tempo. 16, faltando 29 para acabar, para terminar o primeiro tempo. E o placar, olha ele aí:
6: Vasco
1: 0,
6: Fluminense
1: também 0.
9: Central.
5: Sempre bom lembrar, jogo da volta entre Vasco e Fluminense pela Copa do Brasil, oitavas de final, acontece na próxima quarta-feira às 9:30 da noite, de novo no Maracanã.
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1: 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Já são 16 e o Vasco tem lateral pela direita, já cobra Paulo Henrique, devolve na intermediária, volta a bola, procura jogada com Tietê, desarmado, a defesa corta a bola, volta novamente na intermediária, vai lá, retoma Ramon Henrique, ainda o jogador Ramon Henrique domina, tenta pela intermediária, volta a bola pelo meio campo agora com Jair bota na esquerda para André Gomes, lá vai o colombiano, ele tenta a jogada, sempre ativo, sempre agitado, devolve a bola no meio campo, volta para Jair na intermediária, no meio para Ramon Henrique outra vez para Jair, retoma pelo time vascaíno, volta a bola na linha que divide o campo, entrega para Robert Renan, ele cruza a linha que divide o campo, vira o jogo de novo para Rick tenta na intermediária para Jair, é o Vasco da Gama que vai para cima, é o Vasco que vai outra vez para o campo tricolor, é o Vasco que vai para o ataque com Tietê, tenta na intermediária, dá pelo lado esquerdo para Jair novamente a Tietê, devolve a bola pela intermediária, dá na defesa para Robert Renan, virou na esquerda, tenta na ponta, André Gomes correu, o Cuiabano também vai lá, a bola toca no Guga, mas tocada ainda pelo Cuiabano, vai pela linha lateral para o tricolor cobrar. 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
1: Para o Hércules, vira na esquerda para Savarino, na área, limpou, preparou, vai bater, chuta, volta a bola, o goleiro defende, volta na direita, Guga na área, limpou, ela saiu, vai pela linha de fundo, é tiro de meta, quando o Fluminense pressionou, e pressionou bonito, Tata.
2: É, mas não sei se foi no primeiro lance ou no segundo, que o auxiliar já marcou ali impedimento do ataque tricolor.
1: Pois é, um vai para lá, ataca, outro vai para lá, ataca também. Esse jogo já tem dono, Michele?
0: Ainda não, ainda está muito aberto, as duas defesas permitindo bastante, os dois ataques se movimentando muito. Por enquanto, o jogo está um pouquinho mais para o Vasco, mas está aberto.
1: 19 minutos do primeiro tempo, 0 para o Vasco, 0 para o Fluminense. Primeiro jogo das oitavas da Copa do Brasil, na quarta-feira, no Maraca, 9:30. O segundo jogo no Futebol Globo CBN. O impedimento vai ser cobrado no interior da grande área vascaína. Toma posição, goleiro Léo Jardim. Léo Jardim bate de pé direito, bota a bola para o campo de ataque. Adianta pelo lado esquerdo, faz a tentativa com Jair. Subiu e cortou Ignacio de cabeça. Coloca outra vez a bola pela linha lateral para o Vasco cobrar.
2: Edson.
1: Sim, Thalita.
2: Só um detalhe que na outra pausa, o Pedro Emanuel aproveitou para conversar com o Tietê, jogador que chegou na temporada passada na equipe Cruz Maltina, mas esse ano tem 27 jogos com o Vasco, um gol marcado, e é um jogador que a torcida Cruz Maltina esperava estar um pouquinho melhor na equipe do Vasco.
1: Marque o tempo! Faltando 25 para acabar, para terminar o primeiro tempo no Maraca. É um clássico carioca do tamanho do Brasil, na Copa do Brasil. E o placar, olha ele aí.
6: Vasco.
1: 0.
6: Fluminense.
1: Também 0.
10: Central.
5: Neste domingo tem mais 3 jogos de Copa do Brasil, oitavas de final. 4 da tarde, Palmeiras e Fortaleza. 6 da tarde, Mirassol e Grêmio. 6:30 da noite, Internacional e Corinthians.
1: 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Na telinha e o áudio é melhor deixar com a gente, hein? O Vasco avançou bonito, tentou pelo lado esquerdo, David conseguiu um escanteio, vai ser cobrado pelo lado esquerdo, pelo time vascaíno. Tietê toma posição para fazer a cobrança pelo Vasco, vai botar lá no bolinho, e escanteio tem alerta de gol, ele cobra, levanta, defesa corta, volta Cuiabano, bota no bolo, a bola vai lá, tenta Cuesta, não pega, volta, a defesa corta com Rabelo, o perigo não passa, o Vasco segue pressionando, tenta ainda pela ponta direita, Adson retoma novamente pelo Vasco, ele devolve pela defesa, volta a bola pela intermediária, adianta para Robert Renan, ele vira o jogo pelo lado esquerdo, bota a bola na intermediária, tenta ainda Jair, ele cruza a linha, volta a bola para o seu campo de defesa, devolve outra vez para Robert Renan, mais atrás na defesa para o jogador colombiano Cuesta outra vez do lado esquerdo, passa a bola para Robert Renan, adianta pela intermediária agora com Ramon Henrique, lá vai o garoto, perde a bola, é desarmado, o Fluminense retoma com Savarino, passa pela direita, busca a jogada com o uruguaio Canobi, é desarmado, vai lá, faz a proteção ainda pela defesa vascaína, cuiabano, e a bola vai pela linha lateral para o Vasco cobrar na sua própria intermediária. Já chegamos a 22 minutos do primeiro tempo, até agora alguma anotação especial aí no seu caderninho não, no seu computador, Michele?
0: Tem uma anotação principalmente pro lado esquerdo do Vasco, né? Combinando muito ali o cuiabano, o Andrés Gomes, o Fluminense marca bem essa jogada com a dobra, Guga e Canobi, o jogo é muito equilibrado.
1: 22 do primeiro tempo, o juiz ainda discute com os jogadores de Vasco e Fluminense a cobrança do lateral, cobrança de uma falta, houve lá a reclamação do capitão Jair Vascaíno, mas o juiz realmente da lateral vai ser cobrado na esquerda pelo cuiabano, ele toma posição ainda pelo seu campo de defesa, agora larga a bola. Thalita, tá entendendo o que é que tá acontecendo ali, não?
10: Porque foi no lance com o Canobi, o cuiabano teve uma disputa ali com o Canobi teria deixado ali um pé, não sei se houve algum tipo de revisão em relação a isso, mas teve nada, só lenga-lenga danada ali pelo lado esquerdo.
1: Lateral cobrado, a bola volta pela defesa, tricolor com Ignacio, Ignacio devolve a bola pela intermediária para Martinelli, o camisa 8 pelo tricolor, aproveita o embalo, cruza a linha, volta a bola pelo lado esquerdo, entrega na intermediária. Vem a bola para Hércules, Hércules na ponta para Arana, Arana na intermediária ainda, volta a bola pelo lado esquerdo para Savarino, Savarino mais atrás, já na intermediária, vascaína, é o Fluminense empurrando o Vasco contra a grande área dele, a bola pela direita com Ignacio, domina, devolve, dá para Martinelli, Martinelli vai passar a bola na intermediária para Lúcio Acosta, é desarmado, retoma Ramon Rique, o garoto vascaíno, adianta pela direita para Adson, que devolve a Jair, Jair vira o jogo na ponta, vira na esquerda, tentava Andrés Gomes, a defesa corta com Guga, ele coloca outra vez para a lateral para o Vasco cobrar, lateral cobrado pelo cuiabano, o cuiabano passa a bola para Jair, volta na intermediária, na defesa para Ramon Rique, vira o jogo na esquerda para Robert Renan, bola longa, saiu de novo, vai pela linha lateral mais uma vez para o Fluminense cobrar pela ponta direita, aos 24 minutos deste primeiro tempo, 0 para o Vasco, 0 para o Fluminense. Lateral na ponta direita para o Fluminense cobrar, vai lá Guga, vai demorando um pouquinho, toma posição para fazer a cobrança, ainda o jogador do tricolor em cima da linha que divide o campo, fica indeciso se passa para a defesa ou passa para o ataque, resolveu passar para o ataque, bota a bola na intermediária, vai lá cuiabano, corta completa pela direita ainda, corta Martinelli e coloca mais uma vez a bola pela linha lateral para o Vasco cobrar, no campo de defesa vascaíno, cuiabano toma posição, adianta a bola para David pela intermediária, ele devolve a bola pelo meio campo, adiantava pelo lado esquerdo, procurava Tietchan, que é desarmado, a bola chega na esquerda para Igor Rabelo domina de novo pelo tricolor, adianta a bola para Martinelli, Martinelli passa de novo na parte central da intermediária para Rabelo, Rabelo novamente para Martinelli, é o Fluminense trabalhando a bola ainda no seu campo de defesa, a bola volta pela defesa para Ignacio, Ignacio reinicia e vai à luta agora com Hércules dominando pelo tricolor, ele vira o jogo na esquerda, pela lateral, bota a bola na ponta para Arana, Arana vira para Savarino, novamente para Arana, o Fluminense trabalha a bola no seu campo de defesa, mas não consegue sair por enquanto do seu campo de defesa, Fluminense vai para lá, vem para cá, vem a bola agora com Rabelo na esquerda, bota na direita, adianta para Ignacio, na ponta direita para Guga, tenta a jogada, a bola volta outra vez para a defesa tricolor, Fluminense com dificuldades em sair do seu campo de defesa, hein, Michele?
0: É porque a marcação alta do Vasco está funcionando bem, pelo menos com esses homens de frente, mas tem muito espaço nas costas, se o Fluminense conseguir vencer essa primeira pressão, vai encontrar bastante espaço.
1: Marque o tempo! 25, faltando 20 para acabar, para terminar o primeiro tempo no Maraca, na Copa do Brasil. E o placar, olha ele aí.
6: Vasco,
1: 0.
6: Fluminense,
1: também 0.
11: Central.
12: Números do GE.globo da partida entre Vasco e Fluminense. 54% de posse de bola para o Vasco da Gama, 46% para o Fluminense. Duas finalizações para cada lado.
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1: 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O Fluminense se movimenta pela intermediária, vai lá, tenta, Savarino é desarmado, a defesa corta pelo vácuo com Robert Renan, adianta no meio campo, passa a bola para Tietê, pegaram ele, a falta está marcada pelo Ramon Abate Abel, que é árbitro de Copa do Mundo. Como é que está o comportamento do juiz de Copa do Mundo, hein, Michele?
0: Nesse momento ele erra, ele deveria ter aplicado um cartão para o Hércules, é a terceira falta do Hércules no jogo.
1: 27 minutos do primeiro tempo, o Vasco tem a posse, elabora com Cuesta, volta pela direita para Adson, devolve na intermediária para o Paulo Henrique, PH devolve a bola, dá novamente a Cuesta, Cuesta pela direita para Jair, o capita vascaíno avança, é desarmado pelo Lúcio, a falta está marcada e a falta vai ser cobrada outra vez na intermediária do Tricolor. 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
1: E a galera chiou, hein, Thalita?
10: É, os jogadores do Fluminense levantaram no banco de reservas, né? O Renê, o Alisson, Paulo Henrique e Ganso foram ali para cima da arbitragem, também para cima do quarto árbitro. Mas uma chegada dura do Lúcio Costa em cima do Jair, cartão amarelo para o camisa 32 do Fluminense.
1: 27, primeiro cartão amarelo do jogo, sai justamente para o jogador Lúcio Costa pelo time tricolor. E o baixinho, ele vai lá, é o jogador argentino, muito habilidoso, mas olha, ele é baixinho, tem 1,60m, mas quando ele entra, ele não perde nunca a oportunidade de cometer uma falta. Já são 28 no primeiro tempo, 0 para o Vasco, 0 para o Fluminense, a falta cobrada e a bola volta a rolar da intermediária vascaína, ela chega na esquerda para Cuiabano, faz a tentativa, adianta, tenta, David é desarmado na direita pelo Guga, Guga faz o corte, bota a bola para frente, o Vasco retoma com Cuiabano, ele vai lá, divide, a bola vem pela defesa tricolor, retoma Ignacio, Ignacio para Hércules pela intermediária, agora para John Kennedy, Mr. Presidente tenta a jogada, ela é virada pelo lado direito para Savarino, fica no chão, a bola volta ainda pelo lado esquerdo, é o Vasco pressionando, André Gomes correu, cruzou, botou na área, a defesa corta com Arana, bota pela linha de fundo e cede o escanteio. E o Vasco pressionou, hein, Thalita?
10: Uma boa interceptação do Robert Renan, ele consegue tirar a bola que tinha o endereço para o Lúcio Acosta, consegue tomar ali o passe para o Andrés Gomes, que cruza buscando o Adson e a defesa corta. Escanteio pela esquerda, Tietê na bola.
1: Tietê toma posição para fazer a cobrança e escanteio, tem alerta de gol, é jogada de risco para você, Fábio. Ele toma posição, partiu para a bola, levantou, corta pela direita, Guga retira a bola da grande área, ela volta pelo extremo direita, busca a jogada ainda, vai lá, a defesa tricolor, a bola chega para Savarino, Savarino pela intermediária, é atacado por dois jogadores vascaínos, o juiz deixa correr o jogo, e o Vasco vai à luta de novo, o Fluminense retoma com Arana, dá para Hércules, mais atrás da defesa para Igor Rabelo pela defesa ainda para Ignacio, o jogo agora começa a esquentar, já são quase 30, quando vai lá, entra Andrés Gomes, ele pegou lá o jogador do Fluminense, o Ignacio, e o juiz agora corre lá para aplicar também um cartão amarelo no banco tricolor. Thalita!
10: Ele deu cartão amarelo para o Andrés Gomes, porque o Andrés faz uma foto completamente desnecessária ali em cima do Ignacio. E deu cartão amarelo. Não sei se foi pro Marcão, acho que não. O Marcão tava ali em pé, mas não foi para ele, não. Foi pro outro auxiliar ali do técnico Luiz Ubeldia, que já tá reclamando há um tempão, não só com o árbitro, mas também com o quarto árbitro.
1: E olha aí a galera aqui no chat ao vivo. O Ricardo manda aqui o Futebol Globo, Globo, Globo CBN. O Cícero Peixoto em Boca da Mata, Alagoas. Acompanhando o Futebol Globo CBN, o José Carlos da Paraíba. Acompanhando também através da CBN. De olho na telinha. E o áudio, deixa com a gente então aí, o Cícero Peixoto. Alô, Zé Carlos, também na Paraíba. Já são quase 30 minutos do primeiro tempo, a bola vem pro tricolor, o Fluminense retoma, tenta Canóbio, a defesa corta com Cuiabano, bota de novo pela linha lateral pro Fluminense cobrar. Marque o tempo. 31, faltando 14 para acabar, para terminar o primeiro tempo do Maracanã. E o placar na Copa do Brasil, olha ele aí.
6: Vasco
1: 0,
6: Fluminense
1: também 0.
13: Central.
5: Hoje não tem Brasileirão masculino, mas tem Brasileirão feminino. Bola rolando para Misto e Atlético Mineiro 0-0. Tivemos já Fluminense 2, Bragantino 1, Cruzeiro 4, Botafogo 0 e o Grêmio venceu o América Mineiro por 1-0.
1: Beleza? Ligado no Futebol Globo CBN. Daqui a pouco vem aí no intervalo a resenha do Pradella, hein? Expectativa Pradella. A bola volta na intermediária para a defesa tricolor. O Fluminense isola a bola pela defesa com o Ignacio. Bota pela intermediária, faz a tentativa com John Kennedy. Briga pela posse da bola com Robert e Renan. O zagueiro vascaíno coloca a bola outra vez pela linha lateral, pela ponta direita para o Fluminense cobrar. Guga toma posição já na intermediária vascaína, passa a bola para Hércules, volta na direita para o Guga, tenta a jogada, vai lá, defesa, retoma, ainda o jogador Jair, dá na ponta, tenta Andrés Gomes, levou ali uma raspada do Guga, vai para o chão, mas o juiz da partida para, marca, dá apenas lateral para o Vasco cobrar. 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
1: O Pradella revelou pra gente, mas de repente quem é que tá mais perto do gol, hein, Michele?
0: É, o jogo tá muito equilibrado, o Vasco conseguiu chegar, levar essa bola mais vezes ao ataque, o Fluminense muito em função de alguns lances muito específicos. Vem o Fluminense.
1: Volta o Fluminense com o John Kennedy, bota pela direita, a bola chega na ponta, vai Canobi, entrou na área, é perigo, preparou, cruza, a bola passa a um metro do poste direito do Léo Jardim, vai pela linha de fundo e não apareceu nenhum pezinho, hein, Thalita?
10: Um vacilo do cuiabano lá pelo lado esquerdo, perde a bola, um encaixe de ataque do Fluminense ali pelo lado direito, John Kennedy, Canobbio, invade a grande área, camisa 17, uma

0: jogo agora ganha potência, o jogo agora fica mais quente. O Vasco tenta agora na intermediária, vai lá pelo lado esquerdo, André Gomes é desarmado, devolve a bola, volta pela direita para o Paulo Henrique, vai para o chão e dá uma cabeçada num jogador do Tricolor que agora está caído, Thalita.
1: O jogo está muito quente, né? Os jogadores estão muito nervosos em campo, as chegadas mais fortes, mais duras, um lance ali com o Paulo Henrique e também o Guga, a disputa ali na linha lateral, o Guga diz que ter sido atingido ali na cabeça, mas não foi absolutamente nada. Não foi nada.
0: Pois é, e para acalmar essa galera, de repente uma pausinha para hidratação, Michele?
2: Um cursinho de educação, talvez. A bola rolar, a bola não rola no futebol brasileiro, isso é impressionante, não foi nada, nada, nada, nada. Lance de jogo normal, o Guga tentou valorizar, não foi falta.
0: Marque o tempo! 35, faltando 10 para acabar, para terminar o primeiro tempo nas oitavas da Copa do Brasil, primeiro jogo e o placar do Maraca, olha ele aí!
3: Vasco!
0: 0!
3: Fluminense!
0: Também 0!
4: Central!
5: O americano venceu o Resende no tempo normal por 1-0 e nos pênaltis por 6-5 neste sábado e conquistou o título da Série A2 do Campeonato Carioca. Com isso, o time garantiu acesso à primeira divisão do Rio de Janeiro em 2027.
0: Na telinha e o áudio, é melhor deixar com a gente aqui no Futebol Globo CBN, a galera continua chegando e a gente manda pro ar o Almiro José Ferreira, o Miro, o homem dos queijos, ele manda aqui um recadão pra gente no Futebol Globo CBN, participe, mande o recado e a gente manda pro ar. O Vaguinho também manda aqui o recado e a gente manda pro ar no chat ao vivo do Futebol Globo CBN. Já chegamos a 36 minutos do primeiro tempo, a bola volta pro Tricolor, retoma Lúcio Acosta, vira da direita pelo lado esquerdo para Savarino, ele sai da grande área, a bola tá fora da grande área pela esquerda, ele ficou todo enrolado, a bola mordeu ele, Thalita.
1: Ele tentou dominar ali com o pé esquerdo, na hora dele tentar daquela troca de passe para sair da marcação do Cuesta ali, acabou se enrolando, saiu com bola e tudo.
0: 37-37, o tiro de meta já cobrado pelo Léo Jardim, dá para Jair, vira o jogo na esquerda, bota a bola na ponta, o André Gomes, ele deixa a bola fugir, vai pela linha lateral, outra vez para o time, era o Tietê, lateral outra vez para o time do Fluminense cobrar pela direita, já cobra pela direita, Guga passa pela intermediária para Martinelli, Martinelli devolve para Rabelo, Igor Rabelo vira na intermediária para Arana, cruza a linha, aquele vídeo campo, é o Fluminense que chega de novo na intermediária, vascaína, vem a bola para Hércules, Hércules domina pela parte central da intermediária, dá uma paradinha, distribui a bola pela ponta direita para Canóbio, ele bota a bola no chão de pé direito, domina, volta na intermediária, mais atrás aí Ignacio, o zagueirão avança, ele gosta de atacar, bota a bola na ponta direita, dá ainda pro Guga, tenta a jogada, passa errado, a defesa corta pelo Vasco com Jair, Jair retoma, tenta a jogada, é atacado pelo Ignacio e a falta está marcada na intermediária do Tricolor. 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
2: O Batebel tá deixando o jogo correr, por enquanto 7,5, dá para melhorar.
0: 7,5, vamos ver se melhora, e a galera tá querendo mais, minha gente. E olha aí, a galera vascaína veio, a galera tricolor não veio com aquela expectativa toda que a gente tinha de casa cheíssima hoje no Maracanã. A bola é do tricolor pela direita com o Ignacio, ele domina pela parte central da intermediária do Fluminense, procura uma opção de jogada, o Vasco faz a marcação lá, tenta André Gomes, aperta ele e o Ignacio volta a bola para o goleiro Fábio no interior da grande área, vai sair jogando Fábio à altura da marca do pênalti, volta a bola ainda no interior da grande área para Igor Rabelo volta a bola para Savarino na esquerda, de novo na intermediária, chega ainda para Arana, para Igor Rabelo, ele vira o jogo da esquerda pela direita, procura jogada com Guga domina, é desarmado, vai lá, ataca ele, André Gomes comete a falta, o Ramon abate a Bel para a marca da uma nova falta.

0: Falta na intermediária. Ramon Abate Abel, que apitou dois jogos na Copa do Mundo. Ele tem 36 anos e a profissão dele é advogado. A bola volta na intermediária para o tricolor com Savarino. Savarino vai pelo campo de ataque, cruza a linha que divide o campo. Volta a bola pela defesa para Igor Rabelo. Ele vira o jogo pela defesa ainda para Ignacio. Ignacio cruza a linha que divide o campo. Bota pela ponta direita, adianta para Guga. Dá para John Kennedy. Tenta a jogada no meio com Savarino. Volta. É o Fluminense atacando. Atacando de novo com Arana. Arana pelo lado esquerdo para Lúcia Costa. Ela vai o baixinho fora da área. Vai bater, chutou. A bola bate na defesa vascaína. Vai pela linha de fundo. E o Fluminense tem um escanteio pelo lado esquerdo para o Savarino cobrar. Já são quase 40 minutos do primeiro tempo. O Fluminense tem a oportunidade. Alô, Léo Jardim. Escanteio é jogada de risco, hein? Ei, Léo Jardim. O escanteio vai ser cobrado na ponta pelo Savarino pela esquerda. Vai botada no bolinho, escanteio, tem alerta de gol, galera vascaína, galera tricolor, toma posição, Savarino, já está autorizado, levantou, botou na área, bola testada, vai lá, Léo Jardim, acompanha a saída da bola pela linha de fundo, é novo escanteio para o Fluminense cobrar. O juiz ficou indeciso, mas marcou, hein, Thalita?
1: Léo Jardim tocou, a bola ficou meio estranha ali, ele deu um tapinha para trás, novo escanteio pelo lado esquerdo.
0: Já passamos dos 40 no primeiro tempo, o Fluminense tem aí um novo escanteio, o segundo escanteio sequencial para o tricolor, o segundo escanteio seguido para o Savarino cobrar, vai botá-la no bolinho, partiu para a bola, levantou, a bola vai para a área, a defesa corta, a bola sai da grande área, tocada pelo David de cabeça, retira da área, mas o Fluminense retoma ainda pelo meio campo, a bola volta para Guga, vira pela extrema direita, tenta a jogada pela ponta, vai lá, avança o ataque tricolor, mas havia uma saída de bola pela linha de fundo e na sequência fica caído um atacante do Fluminense, no interior da grande, é o Lúcio Acosta, é ele, Thalita?
1: Eu não sei se é o Lúcio, é o Lúcio, né? Foi na jogada com o Cuiabano, ele foi reclamando de um toque no rosto ali, depois do Cuiabano fazer aquela proteção de espaço.
2: Adivinha, Tata?
1: Não foi nada.
2: Foi nada.
0: Marque o tempo! 42, faltando 3 para acabar, para terminar o primeiro tempo na Copa do Brasil. É o primeiro jogo das oitavas e o Vasco avança de novo na intermediária. Vai Ramon Rigue. Ramon Rigue devolve, tenta a jogada lá. O jogador da base vascaína, ele adiantou, a bola saiu, tocada por ele, vai pela linha lateral para o Fluminense cobrar. E o placar, olha ele aí:
3: Vasco
0: 0,
3: Fluminense
0: também 0.
4: Central.
5: 7:30 da noite, Copa do Brasil, primeiro jogo, oitavas de final, tem Atlético Mineiro e Juventude. 9 da noite, na Vila Belmiro, tem o Santos recebendo o Remo.
0: Volta o Fluminense, ataca pela direita, vai Canobio, bota na área, Hércules chuta, defesa corta e o goleiro Léo Jardim brilha. Quando o Fluminense apertava no complemento do John Kennedy, levou perigo, mas havia impedimento, Thalita?
1: Havia impedimento do John Kennedy ali pelo lado direito, mas foi uma jogada interessante. John Kennedy antecipa ali a marcação, consegue roubar a bola, troca passes com o Canobio, mas já não tá valendo mais nada.
0: 42 e meio, vai acabar, vai terminar daqui a pouco o primeiro tempo. Vem aí o Gui Pradella, ou mandando a resenha do Pradella, no intervalo do Futebol Globo CBN, com a Michele e a Tatá. A bola volta para o time vascaíno, nos pés do goleiro Léo Jardim. Ele cobra, bota a bola pela intermediária, passa pelo meio campo. A defesa do Fluminense faz a tentativa de corte, não consegue. Volta pela direita, retoma ainda na intermediária, vai Jair. Agora David fora da área, levantou, ele tenta na ponta Andrés Gomes, a defesa retoma novamente com Ignacio pelo tricolor. Já são 43, será que já está na hora de pensar em mexer pro segundo tempo, hein, Michele?
2: Eu acho que o Vasco pode mexer sim. O Ramon Rigue parece não tá aguentando o ritmo do jogo, já errou algumas vezes, de repente mexer no meio, dar uma encorpada pode ser interessante.
0: Volta o Fluminense, tem a posse na bola pela direita, tentativa com o Guga na intermediária, levanta, a bola bate na defesa e chega limpa novamente ao goleiro Léo Jardim pelo Vasco. 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Tem coisas que só acontecem na Série B. 44-44, faltando oficialmente um minutinho para acabar, para terminar o primeiro tempo. A bola volta para o ataque tricolor. A tentativa, Lúcio Acosta, vai lá, o baixinho é desarmado. Ela volta no meio-campo para Igor Rabelo. Ele desarmado, a bola vem para David. Retoma o Vasco perto da área, caiu David na meia-lua, o Ramon Abateabel manda levantar e na sequência Savarino retoma novamente pelo tricolor, fica enrolado, a bola bate novamente nos dois pés dele e sai mais uma vez pela linha lateral para o Vasco cobrar. 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

0: Quase 45, tá caído novamente o jogador vascaíno, perto da linha que divide o campo, e o jogo tá parado. Talita!
1: O Ramon Rique, o garoto de 18 anos, estava sentindo ali pelo lado direito, levanta. Enquanto isso, o Pedro Emanuel aproveita para conversar com o Jair e também com o Tietchan.
0: 45, faltando mais dois, vamos até 47, apenas lateral, não houve falta, já recuperado lá o Ramon Rique, o camisa 83 vascaíno, e a lateral cobrado pela direita pelo PH, Paulo Henrique levanta, a defesa corta de novo, a bola tocada lá pelo David, saiu, vai pela linha lateral para o tricolor cobrar, vamos até 47, já são 45 minutos e meio do primeiro tempo, 0 para o Vasco, 0 para o Fluminense, no primeiro mata-mata na Copa do Brasil. Lateral já cobrado pelo lado esquerdo, pela defesa tricolor. O Fluminense retoma com Guga. Guga pela direita, tenta a jogada com Canóbio, chuta, a bola explodiu lá no Andrés Gomes, saiu, vai pela linha lateral novamente para o Fluminense cobrar pela ponta direita. Guga toma posição já na intermediária do Vasco, levanta a bola, dá para Canóbio, ele chuta e a bola vai outra vez tocada pelo Jair, vai pela linha lateral novamente, mas o juiz da lateral pro Cuiabano cobrar pelo time vascaíno. Já são 46 minutos do primeiro tempo, vamos até 47, entramos no último minuto do primeiro tempo. Lateral cobrado na esquerda pelo Cuiabano, tenta a jogada na ponta com David, é desarmado, vai lá o Watson, domina a bola, ela volta mais uma vez na intermediária, mas é lateral, não, o juiz agora resolve dar falta. E vai lá ver o Watson, que está caído na intermediária pelo lado esquerdo, é levantado ali pelo jogador do Vasco, o Andrés Gomes. Está tudo muito bom, está tudo muito bem, e já são 46, quase 47, e vai terminando de uma forma muito triste esse primeiro tempo, porque até agora nada rigorosamente aconteceu de bom. O juiz, enfim, apita e termina o primeiro tempo no Maraca.
2: Vasco
0: 0,
2: Fluminense
0: também 0. E agora vem aí
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0: 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Guilherme
1: Pratella. 6:17, final do primeiro tempo no estádio do Maracanã. Por enquanto, nada de gols no primeiro confronto das oitavas de final da Copa do Brasil entre Vasco da Gama e Fluminense, 0-0. Este que é o primeiro de 3 jogos que teremos de oitavas de final da Copa do Brasil neste sábado. 7:30 da noite tem Atlético Mineiro e Juventude, 9:00 da noite também tem Santos e Remo. Michele Silva acompanhou este primeiro de 4 tempos que teremos nas oitavas de final da Copa do Brasil entre Vasco e Fluminense. 2 tempos hoje, 2 tempos na próxima quarta-feira. Michele Silva, o que falar desta etapa inicial entre os times? Pouco futebol até agora, né, Michele?
2: É, exatamente. Assim, para quem ficou incomodado com esse primeiro tempo, tá com razão, porque foi um primeiro tempo que a gente viu muito um jogo travado, né? Umas tentativas ali do Vasco de pressionar um pouco mais alto. E até teve um bom resultado nesse sentido, né? Nos primeiros ali 15 minutos, 20 minutos. O Vasco foi ligeiramente melhor, porque ele conseguiu pressionar mais, conseguiu manter o Fluminense no próprio campo. E principalmente, ele não sofreu, né? O Vasco não sofreu ali com nenhum lance de mais perigo do Fluminense até os 15, 20 minutos. Depois o jogo passou a ficar mais equilibrado, o Fluminense saiu um pouco mais, e aí a gente tem alguns destaques, alguns duelos desse primeiro tempo para destacar. Até porque finalizações com perigo mesmo não foram muitas, né? Foram 5 pelo lado do Fluminense, e aí a principal diferença para mim é essa. Pelo lado do Fluminense, 5 finalizações, 2 certas, 3 erradas. Pelo lado do Vasco, 3 finalizações, todas elas erradas. O Fluminense finaliza mais rápido, define mais rápido as construções que faz, e o Vasco, ele demora mais a definir e finaliza mal, finaliza pouco e finaliza mal. Talvez o retrato de duas equipes em níveis de confiança diferentes. Para o Fluminense, hoje está no comando de ataque, está na referência do time o John Kennedy, que é um batalhador, né? Está tentando brigar pelas bolas que não chegam para ele. Pelo lado do Vasco, é uma dúvida enorme ali na posição de centroavante, né? O David, ele é uma incógnita, assim como o Spinelli também é, e o Brenner talvez seja uma certeza de um rendimento ruim, né? Não é nenhuma dúvida, né? O torcedor não aposta mais do Brenner. Então, pelo lado do Fluminense, o John Kennedy representa uma certeza maior, uma confiança maior também. E ele tá com mais confiança do que o ataque do Vasco. Então, o Fluminense não ataca tantas vezes, mas a posse até é bem equilibrada, né? Ficou por muito tempo nesse primeiro tempo ali num 50-50, mas o Fluminense define mais rápido as oportunidades que tem e também define melhor. E os números traduzem muito bem isso. Fluminense tem 2 finalizações certas, o Vasco nenhuma nesse primeiro tempo. A gente espera um segundo tempo mais movimentado. Dos principais duelos que a gente pode destacar, Spinelli está no banco de reservas, né? Então o David, ele representa um centroavante um pouquinho diferente, ele até em características, ele sai mais da área e ele sempre vai esperar essa bola em profundidade, essa bola para ele infiltrar entre os defensores do Fluminense. Quase deu certo agora há pouco, uma bobeada do Igor Rabelo. Inclusive o Vasco não está explorando muito o quanto que o Igor Rabelo é um zagueiro frio no jogo, né? Porque ele jogou agora contra o Bahia, precisou entrar, mas ele não jogava desde o comecinho do ano, desde o Campeonato Carioca. Fluminense tem essa peça ali no seu setor defensivo por necessidade, pelos desfalques. O Vasco não explora muito isso. Vasco ataca muito pelo lado esquerdo, com o Cuiabano, com o Andrés Gomes, às vezes o David caindo por ali para fazer alguma tabela, mas o Fluminense está marcando bem essa jogada, porque tem a dobra de marcação do Guga e do Canóbio. Pelo lado direito do Vasco, ele não consegue atacar tanto. O Adson não consegue oferecer ali um lance de mais desequilíbrio, e também o PH não consegue subir por aquele lado direito de ataque do Vasco. Então é um jogo muito controlado para o setor esquerdo de defesa do Fluminense. O setor direito de defesa do Fluminense está trabalhando um pouco mais, mas foi um primeiro tempo bem travado, com algumas faltas mais duras que o Ramon Abateabel não puniu com cartão. Então ele tem que ter muito controle para realmente a gente ter um segundo tempo mais jogado do que brigado. Quase que virou a chave nessa primeira etapa. Eu espero um segundo tempo de mais finalizações, mais grandes chances, o que a gente não teve nessa primeira etapa.
1: A análise de Michele Silva deste primeiro tempo entre Vasco da Gama e Fluminense é o primeiro jogo das oitavas de final da Copa do Brasil no estádio do Maracanã. São 6 horas e 22 minutos, 6h22, já temos 5 minutos e 47 segundos de intervalo. Vamos agora fazer uma pausa aqui no Futebol Globo CBN de 2 minutos e daqui a pouco a gente volta. 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

0: Sou eu, tô de volta aqui no Futebol Globo CBN, 6 horas e 25 minutos, já temos 8 minutos e 50 de intervalo de jogo no Maracanã, por enquanto Vasco da Gama e Fluminense 0-0, é o primeiro jogo das oitavas de final da Copa do Brasil, que tem hoje mais duas partidas. 7:30 da noite tem Atlético Mineiro e Juventude lá em Belo Horizonte, e às 9 horas da noite tem Santos e Remo na Vila Belmiro. Amanhã, às 4 da tarde, tem Palmeiras e Fortaleza, 6 da tarde Mirassol e Grêmio, 6:30 da noite Chapecoense e Cruzeiro, e às 7:30 da noite tem Internacional e Corinthians. Seguindo os jogos, os primeiros jogos das oitavas de final da Copa do Brasil, na segunda-feira às 9 da noite tem Atlético Paranaense e Vitória, na terça-feira tem Juventude e Atlético Mineiro, já jogo da volta da Copa do Brasil. Aí teremos já no dia 5, quarta-feira, tem Cruzeiro e Chapecoense, Grêmio e Mirassol, Cruzeiro e Chapecoense às 7 horas da noite, Grêmio e Mirassol às 7:30, Fluminense e Vasco se enfrentam na próxima quarta-feira às 9:30 da noite. Mesmo horário para Fortaleza e Palmeiras. E aí na quinta-feira, os dois últimos jogos, 8 da noite tem Corinthians Internacional e 8 da noite tem Vitória e Atlético Paranaense. Mandando um abraço para você, ouvinte do Futebol Globo CBN, que manda mensagem para a gente no youtube.com/CBN, youtube.com/CBN. 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Tudo que a gente tem de transmissão vai chegar para você aí na sua notificação. O Vitor Augusto, boa noite para dela. Tô aqui em Cuiabá, Mato Grosso. Um abraço para você, Vitor. O Nem Vascaíno, vamos Vascão. O Rock, narra um bingo aí pro Flusão. Mandando um abraço aqui pro Edson Mauro. O Douglas também, Vasco 2, Fluminense 1. O Adriel Douglas Daniel de Cambé. O Almiro também mandando mensagem para a gente. José Elias, quem mais está por aqui também? O Lucas Matos mandando mensagem para a gente. Não se esqueça também de mandar mensagem no WhatsApp da CBN. O WhatsApp da CBN aberto para você fazer a sua participação. Mande sua mensagem de áudio no 21 97.9988, 21 DDD 21 97.9988, mensagem de áudio, seu nome, de onde você está falando e sua opinião de quem leva esse primeiro jogo, mensagem curtinha para dar tempo da gente colocar. São 6 horas e 28 minutos, já temos 11 minutos e 20 de intervalo. Deixa eu ver se a Michelle Silva já está de volta aqui com a gente. Alô, Michelle, tá. Opa, a Thalita tá chamando, então tem passagem. Fala, Thalita.
1: Antes de você chamar a Michelle, só dar uma informação que o Rojas, camisa 10 da equipe Cruz Maltina, vai entrar nesse segundo tempo. Ele já tá terminando ali o trabalho de aquecimento, mas já tirou o colete, pode ser na vaga do Ramon Rick, porque o Ramon Rick saiu sentindo um desconforto. Então talvez o garoto Ramon Rick saia.
0: Era justamente o que eu ia te perguntar sobre esse assunto, viu, Michelle, com relação a possíveis modificações. Você até chegou a citar que essa mudança poderia ser uma das possibilidades para a equipe do Vasco da Gama. Gosta dessa mudança possível aí por intervalo, Michelle?
2: Gosto da mudança. Para mim, o Ramon Rick, ele sentiu não só fisicamente, mas emocionalmente também sentiu o jogo, ficou nervoso, errou em alguns momentos, errou até numa saída de bola que poderia resultar ali num gol do Fluminense. A entrada do Rojas, ela representa uma mudança até em termos de característica, né? O Rojas é um jogador mais de armação do que o Ramon Rick, né? O Rojas, ele é um pouquinho mais jogador, assim, mais camisa 10, mas ele também tem a finalização. Vamos ver como o Rojas vai entrar no jogo, porque ele tem feito jogos bons, outros mais ou menos, outros ruins. Então vamos ver como ele vai entrar no jogo, como vai estar a parte de confiança desse jogador, que tem potencial, mas precisa ser um pouquinho mais regular.
0: Do lado do Fluminense, o que dizer? Faria alguma mudança ou não?
2: Não faria nenhuma mudança, só acho que o Fluminense tem que ter um pouquinho mais de aproximação. Tem um espaço bem grande entre a linha defensiva e o restante do time do Vasco. Quando o Vasco vai pressionar, ele deixa muito espaço entre essas duas linhas de marcação. Fluminense precisa ocupar melhor esses espaços, com Savarino, Lúcio Acosta, Hércules, e aí eu acho que passa muito mais por um ajuste de posicionamento do que por uma mudança em si.
0: Tá aí então o comentário da Michelle Silva com relação a essas possíveis mudanças que teremos agora no intervalo. São 6 horas e 30 minutos, 6 e 30, 13 minutos e 30 de intervalo. Em um minutinho, volta Edson Mauro, vem o bom de bola para todo o segundo tempo de Vasco e Fluminense, primeiro jogo das oitavas de final da Copa do Brasil.
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0: Guilherme Pradella. 15 minutos de intervalo, hora de segundo tempo de Vasco da Gama e Fluminense, Copa do Brasil. Vem aí o Bom de Bola.
3: E aí, beleza? Ligado no Futebol Globo CBN, o Gui Pradella comandando a resenha do intervalo. 0 Vasco, 0 Fluminense. O Vasco é o único time a mexer. O Fluminense não faz nenhuma movimentação e está confirmada realmente a entrada do Rojas com a camisa número 10 e a saída do 83, o Ramon Rique. O que é que isso pode acrescentar ao Vasco, hein, Michele?
2: Mais armação de jogo. O Rojas é um jogador mais de armação, mais de articulação. E também tem a possibilidade de finalização de fora da área, ou até mesmo invadindo a área para finalizar. O Ramon Rique, ele é um pouquinho mais marcador. Vai precisar de um ajuste tático aí na hora de marcar, mas a tendência é que melhore com a bola.
3: Pois é, e o Zubeldi, o técnico do Fluminense, guarda para o segmento aí do segundo tempo um time muito bom lá no banco dele, onde tem o Hulk, o PH Ganso, tem o René, o Samuel Xavier, enfim, hoje o Fluminense conta com um banco recheado, além do Germancano, artilheiro eterno da equipe tricolor. O árbitro da partida, Ramon Abate Abel, árbitro de Copa do Mundo, apitou 2 jogos na Copa do Mundo, México, Estados Unidos e Canadá. Ele toma posição, dá uma olhada no relógio, ele apita e rolou, a bola começa o segundo tempo.
4: Vasco, Fluminense.
3: A saída agora foi dada pelo Tricolor, 0-0 é o marcador do primeiro jogo do mata-mata da Copa do Brasil. A bola já pela intermediária, pela defesa Tricolor, pela direita com Hércules, ele domina ainda pela defesa do Fluminense, volta a bola na intermediária, dá para Ignacio, Ignacio vira o jogo pela direita com o Guga, a bola escapou, vai pela linha lateral pela primeira vez para o Vasco cobrar no lado esquerdo com o Cuiabano, ele ainda pelo campo de defesa, vascaíno, passa a bola na intermediária, vira o jogo na esquerda, bota na ponta para André Gomes, devolve a bola pelo meio campo, ela volta mais uma vez na intermediária, retoma a bola pelo lado direito, busca a jogada pelo lado esquerdo, Cuiabano, bota na ponta direita, adianta para Paulo Henrique, lá vai Paulo Henrique pela intermediária, domina a bola de longe, a bola quicou e o goleiro Fábio tá lá para pegar. De repente um chute, surpresa, Thalita.
1: É a primeira finalização do Vasco aí nesse segundo tempo com Paulo Henrique, lateral direito, consegue uma finalização de longa de distância, Fábio encaixa ele tranquilo para fazer a defesa.
3: Um minuto do segundo tempo e o Fluminense tem a posse na bola pelo ataque, a bola recuperada na intermediária, vira pela direita, busca John Kennedy, vai na grande área, a Canóbio dominou, pode marcar, chutou pela linha de fundo com um minuto e meio do segundo tempo, o Vasco quase chega lá, Thalita.
1: Fluminense perdendo o gol, Canóbio perdendo o gol que não pode perder, uma bela jogada do John Kennedy individual pelo lado direito, dá um tapinha sutil na frente que tira do marcador Cruz Maltino, faz um cruzamento rasteiro pro Canóbio que domina na grande área, finaliza a esquerda do gol do Léo Jardim.
3: Quase 2 minutos do primeiro tempo, o Fluminense pressionando, o Vasco da Gama tem a posse na bola no interior da grande área, vai o zagueiro Jair, vai o meio campo Jair, volta a bola na esquerda pro zagueiro Robert Renan bota a bola pro campo de ataque, tenta, bota pra David, desarmado na defesa pelo Ignacio bota a bola de novo no campo de ataque, mas o Vasco retoma com Jair, ele acelera
5: Vera na ponta, adianta na esquerda para André Gomes, vai dar uma canseira lá no Guga, que toma a bola, bota para frente para o John Kennedy. John Kennedy retoma a bola, volta para Cuiabano. Cuiabano retoma mais uma vez fora da grande área. É o Vasco pressionando na esquerda para André Gomes, vai levantar da grande área, vai fazer uma nova tentativa, levantou, corte Ignacio de cabeça depois da balançada no lado esquerdo do jogador do Vasco da Gama. O Vasco segue atacando pela direita, vem a bola na ponta, PH dá na direita, tenta Adson, corre mais atrás na intermediária, passa a bola mais uma vez no meio campo para Rojas, corre na ponta direita, adianta mais uma vez na ponta para Paulo Henrique. Paulo Henrique novamente a Rojas, levantou, corte Ignacio de cabeça, retira a bola da grande área e ela vai novamente pela linha lateral para o Vasco cobrar. Já chegamos a 3 minutos do segundo tempo, a galera vascaína na expectativa desse comecinho do segundo tempo, onde o Vasco da Gama tem mais uma vez a posse da bola com Cuesta. Cuesta na intermediária para Robert Renan, bota na ponta para Cuiabano, ele retoma, bota no meio campo, dá para Jair, vira o jogo na esquerda, busca a jogada na ponta, adiantou, tentava no lado esquerdo no ataque com Andrés Gomes, ele escapou, caiu, foi pro chão, continua caído, mas o árbitro da partida não deu falta, não deu nada e vai lá inclusive para atender ao jogador Andrés Gomes, que continua caído, e o jogo ia seguir com o Fluminense. A bola estava lá nos pés do Ignacio, mas agora há o atendimento ao ponta esquerda vascaíno Andrés Gomes, o camisa número 11. Já são 4 minutos do primeiro tempo, do segundo tempo. 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
5: Andrés Gomes, a bola segue, o Fluminense tem a posse na bola pela defesa com Ignacio, Ignacio com ela dominada pela direita, bota pela intermediária, procurava John Kennedy, ele é desarmado pelo Jair, vai lá John Kennedy, insiste, retoma, vai pro chão, sofre a falta e uma nova falta na intermediária, ainda no campo de defesa do Fluminense, vai ser cobrado na defesa pelo tricolor, uma posição, Martinelli para fazer a cobrança, vai lá, fica à frente dele o jogador vascaíno David, a falta finalmente cobrada, era o Tietê que estava lá enchendo o saco do Martinelli, a falta cobrada pelo Martinelli, Martinelli devolve para Igor Rabelo, novamente a Martinelli, volta pela direita para Ignacio, isola a bola com força e ela vai pela linha lateral, mas como está sofrendo essa bola, hein, Michele?
2: Tá maltratada, coitadinha, hoje, hein? É impressionante. O Fluminense não consegue criar, né? E aí parte desse trabalho do Vasco de marcação tá com o Jair. O Jair tá conseguindo perseguir muito bem o principal articulador do Fluminense, que é o Lúcio Acosta.
5: Marque o tempo! 5, faltando 40 para acabar, para terminar o jogo das oitavas da Copa do Brasil, primeiro jogo do mata-mata, e o placar, olha ele aí,
4: Vasco
5: 0,
4: Fluminense
5: também 0,
7: Central.
0: Tem 50 minutos, tem mais um jogo das oitavas de final da Copa do Brasil, às 7:30 da noite, o Atlético Mineiro recebe o Juventude.
4: Futebol!
5: Na telinha aí o áudio, melhor deixar com a gente, hein? Volta o Flu, John Kennedy na intermediária, bota na esquerda para Savarino, dominou fora da área, vai bater já na meia lua, o ataque é bom, devolve a bola a Lúcio, fora da área, mais atrás a Martinelli, aperta o Fluminense, cerca a grande área pela direita, vai Guga, domina, volta pelo lado esquerdo, é o Fluminense na intermediária, vascaína, a bola chega do Igor Rabelo na esquerda, agora para Arana, mais atrás a Igor Rabelo, ele empurra o Vasco contra a grande área dele, a bola na direita, vai Ignacio na ponta direita ainda, para Canóbio, outra vez a Guga, prepara, cruza, põe na área, John Kennedy não entra na jogada, a defesa corta parcialmente, a bola sai da grande área, mas o Fluminense retoma de novo, a bola fora da área, vai Ignacio, devolve no lado esquerdo, Arana vai cruzar na grande área, levantou, a defesa cortou, volta na direita, vai Canóbio, é o Fluminense implacável, vai para cima, o Fluminense vai na empolgação na direita com Canóbio, Fábio é desarmado pelo Cuiabano, ele reclamou de uma falta, vai lá e agora desconta novamente em cima do jogador Andrés Gomes, a bola na sequência pela direita é levantada na ponta, vai pela linha de fundo, marque confusione. Talita!
1: É, ficou estranho, uma jogada ali pelo lado esquerdo, né? O Vasco tenta sair, acaba não conseguindo. Canóbio, Cuiabano, na sequência o Andrés Gomes, que tomou um chamadão ali agora do Robert Renan. Reclamou bastante o zagueiro do Vasco com o atacante do Vasco.
5: 7 do segundo tempo, 0 pro Vasco, 0 pro Fluminense. Realmente tá um jogo estranho, onde não há uma predominância e jogadas, às vezes, até muito violentas, hein, Michele?
2: É, tá um jogo muito travado, né? Os dois times preocupando muito em marcar um ao outro e pouco em atacar, né? Pouco em desenvolver um jogo de mais posse de bola, quem sabe destrave daqui a pouco.
5: 8 do segundo tempo, 0 pro Vasco, 0 também pro Vasco da Gama, 0 pro Vasco, 0 pro Fluminense, esse é o marcador aqui no Maracanã, primeiro jogo do mata-mata da Copa do Brasil, o segundo jogo na quarta-feira, 9:30 no Maracanã, no Futebol Globo CBN, lateral cobrado pelo ataque vascaíno, a bola vai e volta pro Tietê desarmado, retoma na esquerda, vai ainda, Lúcia corta, sofre a falta, ele mesmo cobra, adianta a bola para Canóbio, agora John Kennedy, vai limpar, preparou, chutou, salvou, Léo Jardim, bota a bola pela linha de fundo, aos 8, mais uma chance de gol do Tricolor. Talita!
1: Bela jogada do Fluminense, o Lúcio Acosta deu um passe em profundidade ali pro John Kennedy, que saiu bem da marcação, escanteio já cobrado.
5: Já cobrado, a bola do Guga pro Canóbio, devolve pela direita, busca a jogada, Martinelli levanta, põe na área, defesa, corta, volta a bola pro Guga, Guga pela ponta direita, adianta na intermediária, bota a bola para Savarino, Savarino tenta a jogada individual, é desarmado, o Bandeirinha diz que a bola saiu, não, ela realmente não saiu, mas tá caído um jogador tricolor na intermediária, é o Guga que está caído na intermediária, vascaína, marca o juiz, no lado de ataque pelo time tricolor, o Fluminense tentando dar uma esquentadinha, Michele.
2: É, e pela primeira vez encontrou o Lúcio Acosta em condições dele dar essa pifada, né, dele mandar essa bola pro John Kennedy, que soube muito bem o que fazer com ela, grande defesa do Léo Jardim.
5: Uma nova falta na intermediária pelo tricolor, cobrar pela direita, vai tomando posição Savarino, vai botar lá no bolinho, a bola vai lá para a grande área do Léo Jardim, que fez uma grande defesa há pouco na jogada do John Kennedy, parte para a bola Savarino, levantou, botou na área, tentava a jogada com o lado esquerdo, com o Ignacio desarmado, vem a bola na área, afasta novamente Jair pelo Vasco, retira da grande área, o Fluminense segue pressionando, o Fluminense vai para cima do Fluminense, do Vasco da Gama, a bola vem na esquerda, retoma Arana e devolve novamente ao goleiro Fábio na chegada da grande área, Fábio do pé direito fora da grande área, adianta a bola pela defesa pro Guga, qual é a info, Tata?
1: Teve cartão amarelo para o Canóbio, por reclamação.
5: Marque o tempo! 10, faltando 35 para acabar, para terminar o jogo no Maracanã, primeira partida das oitavas da Copa do Brasil, é o primeiro jogo do mata-mata carioca, e o placar, olha ele aí, zero,
4: Fluminense,
5: também zero,
7: Central.
0: Sábado de muita Copa do Brasil, 7:30 da noite em Belo Horizonte tem Atlético Mineiro e Juventude, 9 da noite tem Santos e Remo na Vila Belmiro.
5: Olha o Vasco outra vez pressionando, a bola foi testada, saiu, foi pela linha de fundo, levou perigo, Talita.
1: Uma bela jogada do Vasco lá pelo lado direito, um levantamento quase que na pequena área, e quem chegou ali foi o Tietê, de cabeça mandou a bola à direita do Fábio, mas com muito perigo.
5: 11 minutos, faltando 34 para acabar, para terminar o jogo. É a primeira partida das oitavas da Copa do Brasil. 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
5: O ataque tenta John Kennedy, adianta, toca. toca nela, fazia lá o pivô, fazia lá a parede, tocou com força, a parede caiu e a bola vai pela linha lateral novamente para o time vascaíno cobrar. Lateral já cobrado, a bola vem pela defesa, vem para o goleiro Léo Jardim. Léo Jardim pela intermediária, devolve a bola para Jair, vira pela direita para Tietê, Tietê ainda para Cuesta, domina a bola pela lateral direita e devolve para o goleiro Léo Jardim na chegada na grande área, altura da meia-lua. Ele vira o jogo de pé esquerdo, na esquerda para Robert Renan. O zagueiro vascaíno adianta, tenta David, bota a bola outra vez na intermediária. O Fluminense retoma no meio-campo, vai Lúcio Acosta, lá vai o baixinho com ela dominada, vai o argentino. Ele é desarmado, ataca por trás o Adson. O juiz para mais uma vez, dá uma nova falta e tá lá o jogador, o camisa número 32 do tricolor, o Lúcio Acosta, reclamando mais uma vez. O juiz Ramon Abate Abel de Santa Catarina. A falta já cobrada pelo tricolor. A bola vem pela defesa, retoma Igor Rabelo, volta pela defesa ainda. Dá para Ignacio, que bota no lado direito para Martinelli. Martinelli novamente para Ignacio. Ignacio vai reconectando o Fluminense. Vira o jogo no lado esquerdo, chega a bola para Arana. Arana tenta cruzar a linha que divide o campo. O Vasco faz uma marcação para tentar a retomada da bola ainda no campo tricolor. Ela volta pela defesa para Ignacio, devolve para Igor Rabelo, dá uma paradinha, adianta no meio campo para Martinelli, vira a bola para Savarino, ela chega na intermediária vascaína, retoma John Kennedy, bota na ponta direita para Guga, mata no peito, vai dar balançada, levantou, botou na área, Kennedy testou, a defesa apenas, olha, testada, vai pela linha de fundo, é tiro de meta outra vez pro time do Vasco cobrar com o goleiro Léo Jardim, no interior da pequena área. Ele retém a bola um pouquinho, demora e na verdade já são 13 minutos e meio do segundo tempo e o jogo dá uma esquentadinha, mas de repente é um gelo que vou te contar, Michele.
2: É, a temperatura variando muito aqui no Maracanã, né? De graus negativos até 40 graus. Agora, a gente viu ali as melhores chegadas do Fluminense, né? O Vasco tem muita dificuldade de levar essa bola ao ataque e definir melhor. O Vasco define muito mal as oportunidades que tem aqui no Maracanã.
5: O tiro de meta cobrado pelo Léo Jardim, bota na intermediária, tenta na esquerda, Andrés Gomes, é desarmada a defesa do Flu, faz o corte pela direita com Guga. Guga bota a bola na esquerda para Arana. Guilherme Arana tenta cruzar a linha que ele vira do campo, volta a bola na esquerda para Savarino. Savarino outra vez na intermediária, bota na defesa, retoma Igor Rabelo, que devolve ao goleiro Fábio no interior da grande área. Fábio vira o jogo para Ignacio, bota pela direita, puxa a jogada de novo com Martinelli. Martinelli na ponta para Guga, para Martinelli, novamente para Guga, tenta pelo meio campo, a bola chega para Hércules, toca nela e a bola vai outra vez pela linha lateral, novamente para o Vasco cobrar. Marque o tempo! 15, faltando meia hora para acabar, para terminar o jogo das oitavas da Copa do Brasil. E o placar, olha ele aí.
4: Vasco,
5: 0.
4: Fluminense,
5: também 0.
7: Central.
0: Neste final de semana não tem Campeonato Brasileiro, que volta só na semana que vem, com a 22ª rodada da competição. Jogos que abrem a rodada 22, Grêmio e São Paulo no sábado às 4 horas da tarde e 6h30 da noite, Remo e Atlético Mineiro.
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5: 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Avança o Vasco pela intermediária, vai Tietê, devolve no meio campo, bota a bola pela direita para Rojas, devolve na ponta, é o Vasco, vai Adson, ele correu, não chegou, a bola saiu e é tiro de meta novamente para o tricolor cobrar. Já está na hora do Zubeldia olhar para o banco, a mesma coisa para o técnico, o Pedro Emanuel. Ô, Michele.
2: Eles não têm tantas alternativas assim. Agora eu questiono um pouco esse posicionamento do Adson, né? Ele tá quase sempre sendo acionado para ir até a linha de fundo. Só que ele é canhoto. Ele vai tentar sempre buscar para dentro, buscar para a perna esquerda. Então, o Fluminense está marcando muito bem. O Adson, o PH também não está subindo bem. Vem o Fluminense.
5: Volta o Fluminense, tem a posse na bola de novo na esquerda. Vai Savarino, dá uma paradinha, tenta na ponta com a Arana. Ele trocou ali os pés de novo, bota a bola pela lateral. E agora desaba lá o Savarino. E para o jogo, o Savarino hoje está bem enrolado lá nessa troca de pés, hein, Thalita?
1: É, tá tentando alguma coisa ali, uma jogada com o Paulo Henrique ali. O Paulo Henrique foi esperto, chutou a bola direto no Savarino, ela foi pela linha lateral, já levantou o Savarino, tudo certo com ele.
5: E olha aí a nossa galera do chat ao vivo chegando e a gente manda pro ar, registrando aqui o José Elias, ele tá acompanhando o Futebol Globo CBN, também o, quem é ele aqui? É o Rock Tapaine, é isso aí, manda o recado e a gente manda pro ar e pede aqui um bingo do Fusão, mas tá difícil, Rock, tá difícil, hoje não é dia de Rock por enquanto, hein, Rock? Já são 17 minutos no segundo tempo, a bola volta a circular pela defesa vascaína com Cuesta, Cuesta volta pro goleiro Léo Jardim, ele de pé bota pela intermediária para Robert e Renan, novamente é o goleiro Léo Jardim, distribui a jogada pela defesa ainda, volta na intermediária para Cuesta, domina, vai tentar passar pela lateral direita, adianta, bota a bola pela ponta, ela volta pela intermediária, retoma ainda pelo lado esquerdo, Rojas devolve ao Cuesta, Cuesta pela intermediária, volta na esquerda para Robert Renan reinicia a jogada com Cuiabano, ainda pelo campo vascaíno, volta a bola para Robert Renan, procura adiantar pela intermediária, David desarmado na defesa pelo Ignacio, Ignacio bota a bola na intermediária vascaína, retoma Jair, agora vai galera vascaína, o Vasco dispara pela direita com Paulo Henrique, levantou, botou na grande área, bola testada pelo Andrés Gomes, saiu, vai pela linha de fundo, é tiro de meta para o tricolor cobrar de novo, aos 18 minutos do primeiro tempo. O Zubeldía toda hora vai lá no banco, coça a cabeça. O que é sinal de coçar a cabeça mais de 3 vezes, hein, Michele?
2: Tá nervoso, tá tenso, tá buscando alternativas, dá pra gente colocar assim. E ele tem algumas, né? Ele tem Germancano, é uma outra posição, outra opção ali de centroavante, mas eu não tiraria o John Kennedy, que tá bem no jogo. Mas ele pode dar um ritmo diferente com o Nonato, por exemplo. Tem o Kevin Serna, que não tá no bom momento.
5: O Hulk tá no campo, tá no jogo, né?
2: É, o Hulk tá no banco de reservas, mas não tá numa boa fase. O que ele pode fazer é tirar o Savarino e colocar o Hulk junto com o John Kennedy. Eu não tiraria o John Kennedy, que hoje é a melhor peça ofensiva do Fluminense. Então eu manteria o John Kennedy, mas dá para colocar o Hulk na posição ali do Savarino, aí faz uma dupla de ataque.
5: Volta o Fluminense pela defesa ainda com o Guga, devolve na defesa, volta para Ignacio, ele domina pela parte central da intermediária, adianta a bola pelo meio campo, faz a tentativa, a defesa corta com Robert Renan vira o jogo na esquerda, bota a bola na ponta, mais uma vez retoma a bola pelo lado esquerdo, Jair, sobra a falta, o juiz para, marca a falta era em cima do Tietê, a falta agora cobrada pelo Jair devolve a bola na defesa para Robert Renan, nova na defesa para Jair, novamente ao Robert, mais atrás na defesa, volta a bola ao goleiro Léo Jardim de pé direito, bota na ponta direita, tenta Paulo Henrique, a bola vem perto da grande área para David, na área, sobra na esquerda, tenta Andrés Gomes, é desarmado pelo Ignacio retira a bola da grande área vascaína, volta na esquerda, vai Cuiabano, chuta, a bola explodiu no jogador Canóbio e é lateral outra vez para o Vasco cobrar. Marque o tempo! Faltando 25 para acabar, para terminar o jogo. E o placar na Copa do Brasil, no Maraca, no clássico carioca do tamanho do Brasil. Olha ele aí.
4: Vasco
5: 0.
4: Fluminense
5: também 0.
7: Central.
0: Próxima rodada do Campeonato Brasileiro, a rodada 22, terá no sábado, 9 da noite, o clássico entre Botafogo e Fluminense no Nilton Santos. Teremos também o Flamengo enfrentando Vitória no domingo às 7 horas da noite. Mais cedo no domingo, na Casa de Apostas Arena Fonte Nova, tem Bahia e Vasco da Gama.
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5: Volta o Vasco, Adson domina, volta pelo meio campo para Rojas, domina, volta a bola para Cuesta, Cuesta pela intermediária, ele cruza a linha que divide o campo, vira para Robert e Renan, na ponta para Cuiabano, é o Vasco que tenta partir para cima de novo, mas a bola é recuperada e recuada pelo Cuiabano, na intermediária para Robert e Renan, ele vira o jogo pela defesa para Cuesta, Cuesta cruza a linha de novo que divide o campo, entra na intermediária, tricolor, bota a bola pela ponta direita para Paulo Henrique, evolui pela intermediária, vai Paulo Henrique, dá para Rojas, mais atrás no meio campo, novamente a Robert e Renan, evolui pela intermediária, bota a bola na ponta, dá na esquerda, tenta André Gomes, volta no meio campo, a Rojas, Rojas de novo na intermediária para Jair, Jair devolve para Cuiabano, vai dar a balonzada na grande área, trabalhou, virou para André, Cuiabano na área, levantou, virou na direita, para Adson, a bola quica, vai pela linha de fundo, e é tiro de meta para o Fluminense cobrar. Qual é aí, Futatá?
1: Mexidas nos dois times. Do lado do Fluminense, trio de mexidas, né? Trio de alterações. Nonato, Serna e também o Soteldo. Se eu estiver enxergando bem, é isso mesmo, é isso mesmo. Serna, Soteldo e também o camisa 16, Nonato. Do lado do Vasco vai entrar o Spinelli e vai ter mais uma mexida no Vasco. Eu acho que foi o Barros, mas eu já confirmo. O Spinelli é certeza.
2: É, o Barros, se for chamado, deve ser ali talvez até para a vaga do Jair, né? Porque está nesse processo de voltar de lesão. Ou até mesmo na vaga do Tietchan, que não está fazendo um bom jogo. O Spinelli provavelmente sai o David e aí o Vasco passa a ter um centroavante de área até para finalizar esses cruzamentos que o Vasco está tentando bastante nesse jogo. Esses cruzamentos pelo alto, o Spinelli tem mais condições de finalizar do que o David. E do outro lado, talvez uma mudança completa no ataque. Essa formação, essa possibilidade, né, do Nonato, ela é um pouco diferente, talvez até de repente pensando aí na saída do Hércules, que está fazendo um bom jogo, mas pode estar um pouco mais cansado, o Serna provavelmente na vaga do Savarino, Soteldo provavelmente na vaga do Canóbio, acho que ele vai mudar os pontas, acho que é por aí que vai o Zubeldi.
5: Bom, vamos arrumar a casa então, Thalita.
1: Tá saindo o Canóbio, camisa 17, ele tinha cartão amarelo, entra o 90, Kevin Serna. Sai o 32, Lúcio Acosta, que também tinha cartão amarelo. Ele entra o 16, Nonato. E o Soteldo, camisa 30, vai entrar na vaga do 11, Savarino.
2: Ele altera quase que por completo esse trio atrás do centroavante, né? Nesse 4-2-3-1 do Fluminense, para tentar melhorar a criação. É, o Lúcio Acosta não fez um bom jogo, não fez um jogo à altura do que ele pode construir. Então o Nonato passa a ser esse jogador mais de armação, já fez a função. Vamos ver se o Fluminense consegue produzir mais. Hoje, por enquanto, só o John Kennedy está produzindo no ataque do Fluminense.
5: Bom, e o Vasco, Thalita?
1: Está saindo o 7, David para a entrada do 77, o Spinelli. E sai também o 8, o capitão Jair, para a entrada do 88, Barros.
5: Barros, então, com a camisa número 88, entrando pelo time vascaíno, sai Jair, entra Barros, ele que vinha na condição de titular, ficou no banco e agora entra novamente o camisa 88, vascaíno. 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
5: Duas mexidas no Vasco, o Vasco já havia mexido no intervalo, agora bota três jogadores que estavam no banco nesse segundo tempo, e o Fluminense vai à luta de novo, a tentativa pela direita com Serna, ele é desarmado, ele jogando pela ponta direita, é desarmado, a bola vem de novo na intermediária para a defesa vascaína, retoma pelo lado esquerdo, bota a bola na frente, Cuiabano outra vez na intermediária para Rojas, Rojas tenta no meio campo para Barros, Barros devolve a Rojas na defesa, volta na intermediária para Robert e Renan, ele vira o jogo pela direita, passa a bola novamente para Cuesta, o colombiano dá uma paradinha, passa novamente no lado esquerdo para Robert e Renan, adianta a bola pelo lado esquerdo, bota mais uma vez pela intermediária pelo Vasco, Arroz, volta na esquerda, Robert e Renan, que devolve ao goleiro Léo Jardim, marque o tempo. E 5, faltando 20 para acabar, para terminar o jogo no Maraca pela Copa do Brasil. E o placar, olha ele aí.
4: Vasco!
5: 0!
4: Fluminense!
5: Também 0!
8: Central!
0: Tivemos deste sábado amistosos internacionais de clubes europeus. E o campeão inglês, o Arsenal, venceu o Girona da Espanha por 4-1. com gol de Gabriel Jesus.
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5: Olho na telinha e o áudio, melhor deixar com a gente. O Vasco aperta de novo, o Vasco faz uma tentativa, vai Robert e Renan, desarmada, bola tocada por ele, saiu, vai pela linha lateral, outra vez na intermediária do Fluminense. O Fluminense tem a posse na bola pela direita com o Guga. Guga toma posição para fazer a cobrança, vai levantar a bola pela intermediária, ainda pela defesa do tricolor, ele se posiciona. O jogo continua, na verdade, muito lento, uma coisinha aqui, uma coisinha ali, mas não estabiliza, hein, Michele?
2: É, não consegue manter um ritmo alto, né? Ainda mais depois que a gente veio de uma Copa do Mundo, né, bom de bola?
5: Pois é, são 26, faltando 19, novo lateral pela direita para Guga cobrar pelo tricolor. Ele toma a posição, dá dois passinhos para frente, já está no campo de ataque ainda Guga, vai devolver a bola pela ponta, adianta, tenta pela direita, dá lá para John Kennedy, ele é desarmado pelo Robert Renan. Na sequência, cai Martinelli, coloca a bola para lateral, é lateral outra vez para o Vasco cobrar com o Goiabano. Goiabano faz a cobrança, devolve a bola, Robert Renan, no interior da grande área, o goleiro Léo Jardim. Léo Jardim novamente a Renan pelo lado esquerdo, bate de pé esquerdo, bota a bola para Spinelli, o argentino tenta de cabeça, a defesa corta e a bola volta na intermediária para Guga. Guga domina novamente pela defesa tricolor, devolve a bola pelo lado esquerdo, dá para Igor Rabelo. Igor Rabelo na intermediária, passa a bola pelo meio campo, adianta, dá para Hércules, ele domina novamente pelo meio campo, volta pela ponta direita, busca Serna, desarmado, a defesa corta pelo Vasco com Cuiabano. Cuiabano faz uma alavanca na bola, dá para Martinelli, é desarmado, corta de novo, Guga pelo tricolor e dá para Martinelli. Martinelli vira o jogo no lado esquerdo para Arana. Arana tenta a jogada pela ponta, na esquerda para Soteldo, lá vai o baixinho com a bola dominada, vai Soteldo, ele cai da ponta esquerda, já pela meia esquerda pela defesa do tricolor, devolve a bola para Ignacio, volta pela direita para Guga, triangula com Nonato, Lula, novamente para Ignacio, Ignacio na esquerda para Igor Rabelo, Igor Rabelo outra vez para Hércules, Hércules tenta a jogada pela ponta, adianta a bola para Soteldo, na esquerda para Arana, para Soteldo, é o Fluminense trocando passes do campo vascaíno, a bola com Hércules, Hércules na intermediária para Arana, vai tentar o levantamento na grande área, virou, botou para John Kennedy, ele sai da zona de perigo, sai da área, desarmado na defesa pelo Paulo Henrique, a bola volta para Cuesta, que corta finalmente pelo Vasco, adianta a bola novamente na linha do meio campo, ela vai e volta, chega no lado esquerdo para o ataque do tricolor, lá vai Soteldo, lá vai o baixinho, dá uma paradinha, devolve a bola a Hércules, fora da área, chuta longe da meta do Léo Jardim. Essa aí, nem com inteligência artificial, hein, Tata?
1: Passou muito longe, por cima ali do gol do Léo Jardim. Daqui a pouquinho, Nuno Moreira no Vasco.
2: O Nuno Moreira é um jogador mais de armação, então eu acredito que ele vai entrar na vaga do Tietê. E aí o Vasco passa a ter dois jogadores entre as linhas de marcação do Fluminense, que é o que gosta o técnico.
5: Vai lá, Léo Jardim, a bola escapou ali do ataque tricolor, a defesa deu bobeira, Léo Jardim foi lá, ele deu uma chegadinha e pegou a bola, acabando com o problema. Já são 29 minutos, vem aí o Gajo, vem aí Nuno Moreira, e agora conversa lá com o seu treinador, o angolano português, o Pedro Emanuel. Quando o Vasco tem a posse da bola com Cuesta, Cuesta na intermediária, volta para Robert Renan, Robert Renan adianta para Barros, devolve a bola pela defesa, ele é recuperado pelo Tietê, pela intermediária do Fluminense, o Tietê avança, volta para o seu campo de defesa, devolve para Robert Renan, dá uma nova paradinha, chega a bola no lado esquerdo, na intermediária Robert Renan, retoma e devolve mais uma vez ao goleiro Léo Jardim, no interior da grande área. Marque o tempo, meia hora e o gol não não sai, nada de gol, minha gente, mas o Fluminense ataca, tenta, vai lá, John Kennedy é desarmado, a defesa corta com Robert Renan, devolvendo ao Léo Jardim, e o placar, olha ele aí,
9: Vasco
5: 0,
9: Fluminense
5: também 0,
10: Central.
0: Em menos de 30 minutos, a bola rola lá em Belo Horizonte para outro jogo das oitavas de final da Copa do Brasil. Atlético Mineiro e Juventude se enfrentam daqui a pouco.
5: E aí, beleza? Ligado no Futebol Globo CBN. Daqui a pouco...

0: 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E o Vasco vai à luta de novo pelo lado esquerdo com Nuno Moreira. Nuno Moreira tenta a jogada pela intermediária, procurava Spinelli, desarmado, vem a bola para a defesa tricolor com Hércules. Hércules mata no peito, adianta a bola para Soteldo, o baixinho vai lá, retoma, mas o juiz está parando o jogo. Ramon abate a Bel para dar lá uma bronca no Spinelli, que atacou por trás o Hércules, houve a falta, o juiz parou e marcou. 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
0: O vascaíno tenta, Barros é desarmado, a defesa corta pelo tricolor, pelo lado esquerdo com Nonato. Nonato bota a bola na ponta esquerda, já no campo de ataque, pela ponta vai Soteldo, o baixinho com ela dominada, ainda Soteldo, volta a bola pela defesa, mais uma vez a Hércules, Hércules mais atrás a Igor Rabelo, bota pela direita para Ignacio, vai tentando armar a jogada tricolor no meio campo, Ignacio para Martinelli, volta a bola pela defesa para Rabelo, Igor Rabelo novamente a Hércules, ele tenta cruzar a linha que divide o campo, volta a bola no meio, dá para Martinelli, levanta a bola, bate lá na mão do jogador Rojas, o juiz da partida, Ramon Abate Abel, estava do lado, marca aí a mão do jogador vascaíno. 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
0: Mr. Presidente desarmado, a bola retomada pelo Martinelli, bota na esquerda para Soteldo, vai tentar a balãozada na grande área, ele se aproxima da grande área, driblando, ganhou espaço, devolveu, virou, Martinelli chutou, a bola estourou ali no Barros, a bola estourou no Barros, ela sai da grande área, volta na esquerda, tenta Soteldo, vai pro chão, o juiz da partida para a marca da uma nova falta, pegaram ali o baixinho e a bola vai outra vez pela linha lateral, mas antes o Ramon Abate Abel marcava uma nova falta na intermediária para o tricolor, já em posição de ataque. Ramon Abate Abel no segundo tempo está marcando muito mais faltas que no primeiro, hein, Michele?
3: É, tá travando mais o jogo e está tirando um pouco do ritmo. O jogo tinha um ritmo bom. Ele não precisava fazer isso. Tem qualquer, não é qualquer contato que é falta.
0: Falta cobrada, nova falta cobrada na intermediária pelo Arana, bota na esquerda para Soteldo, devolve já no campo de ataque, vira a bola na esquerda, dá para Igor Rabelo pela defesa, adianta para Martinelli pela ponta direita, trabalha na ponta, tenta ainda, vai o Fluminense pressionando, pega a bola na intermediária com Serna, trabalha de novo, volta no meio campo, na intermediária, a bola passada para Martinelli, Martinelli pelo lado esquerdo para Igor Rabelo, da ponta para Soteldo, tenta no lado esquerdo, Arana desarmado, a defesa corta para o Vasco, Cuesta, e coloca novamente pela linha lateral para o tricolor cobrar.
3: Hulk
0: marque o tempo 35, vem aí Hulk, o poderoso Hulk, 35, faltando 10 para acabar, para terminar o jogo no Maracanã. É a Copa do Brasil, primeiro jogo no mata-mata. E o placar, olha ele aí. Zero.
4: Fluminense.
0: Também zero.
5: Central.
6: Números do jogo, de acordo com o GE.Globo. Por enquanto, posse de bola, 50% para cada lado. Finalizações, 5 do Vasco, sendo uma no gol. E o Fluminense finalizou 11 vezes, 3 na meta.
0: 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Volta novamente o Vasco pelo lado esquerdo do campo, a tentativa do Tietê desarmado, vai lá, retoma outra vez pelo Vasco, pela ponta, o gajo Nuno Moreira, Nuno Moreira para Tietê, reinicia a jogada com Barros, passa na intermediária para Rojas, na ponta direita para Paulo Henrique, vai fazer a balança na grande área, vai tentar o cruzamento, vai lá, perdeu a bola, entrou na área, devolveu, agora chuta André Gomes à direita do goleiro Fábio pela linha de fundo. Agora uma emoçãozinha, hein, Thalita?
7: É pra acender o Maracanã, né? Já tinha uma certa disputa aqui na arquibancada, a torcida do Fluminense levantando a voz, aí a do Vasco que

0: está em maior número aqui no Maraca. Agora canta com essa jogada do Andrés Gomes. Sai John Kennedy, camisa 9, e entra o 7, Hulk.
1: John Kennedy fez um bom jogo, mas não teve quem o acompanhasse, né? Ele recebeu muita bola quadrada ali, conseguiu arredondar, mas não teve ninguém para associar com ele. O Hulk entra com o desafio de fazer minutos melhores do que ele vem fazendo. Vamos ver se o Fluminense consegue criar para ele.
2: 36 agora, faltando 9 para acabar, para terminar o jogo, quase 37. A bola para o Fluminense na intermediária, retoma pela direita, novamente o Nonato. Nonato vai com ela dominada, bota na direita, vai para o chão, ela sai pela linha lateral, mas o árbitro, o Ramon Abatebel, marca antes uma falta para o Fluminense cobrar no seu campo de defesa. 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
2: Avançar com o Hulk, o poderoso. Ele é desarmado na defesa, bola cortada pelo Barros, adiantou na esquerda. Ela vai pela linha lateral, outra vez para o Vasco cobrar da esquerda. Toma posição para fazer a cobrança, cuiabano. O Guga tentou ali aplicar uma esperteza, mas não colou. O Ramon Abatebel não caiu e marcou realmente lateral para o Vasco cobrar. Lateral já cobrado pelo cuiabano, devolve para Robert Renan. Ele vira o jogo no interior da grande área para o goleiro Léo Jardim. Léo Jardim na defesa, dá para Cuesta, Cuesta volta a bola a Léo Jardim no interior da grande área. O goleiro vascaíno vira o jogo na esquerda para Robert Renan, novamente na direita. Ele transfere a bola da esquerda pela direita para Cuesta. Cuesta com a bola dominada, bota para correr o PH pela direita, busca a jogada. Paulo Henrique é desarmado. A defesa tricolor corta a bola, volta para a defesa vascaína com Cuesta. Cuesta faz o corte, a bola recuperada pelo Hulk, vira pela direita, busca a jogada para Serna pela intermediária, agora dá para Guga, outra vez para Serna, fora da área, tenta jogada, é desarmado. A defesa corta com o cuiabano, coloca de novo pela linha lateral para o Fluminense cobrar. Pela ponta direita, Guga se posiciona para fazer a cobrança. Ainda Guga pela direita, na parte central da intermediária, pela ponta direita, é o Fluminense que tem aí a posse da bola com Guga, faz a cobrança, bota na área, procura Hulk, é desarmado. A defesa corta, a bola vai e volta de novo, corta mais uma vez de cabeça, Robert Renan pelo Vasco, ele recuperado na intermediária pelo Rojas. Rojas perde a bola por Nonato, Nonato na ponta direita para Kevin Serna, desarmado, ele ataca por trás o cuiabano, a bola sai, a falta está marcada e é mais uma falta para o Vasco cobrar. 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

0: tempo! 40, faltando 5 para acabar, para terminar o jogo no Maraca pela Copa do Brasil. E avança o Vasco de novo pelo meio campo. O Vasco pela intermediária, a bola trabalhada pelo lado esquerdo. Chega o Iabano, levantou, tenta Spinelli. A bola passa pela linha do lado esquerdo. Ele é recuperada pela ponta. Vai André Gomes, tenta a jogada. Corta a defesa tricolor com o Soteldo, bota para a lateral. Lateral já cobrado com André Gomes. Volta a bola para Rojas. Rojas na ponta para André. Ainda André Gomes com a bola dominada, fora da grande área. É o Vasco agora que pressiona, tentativa feita pela direita, retoma novamente Rojas, Rojas na intermediária, a Robert Renan vai tentar bater, bota na esquerda para Cuiabano, vai tentar a balançada, ele correu, levantou, a bola descaiu, vai pela linha de fundo, é tiro de meta outra vez para o Fluminense cobrar, aos 41, alguma esperança de gol? Michele.
1: Tá difícil, bom de bola, tá difícil. Vasco errando muito quando sobe ao ataque. Me parece que o Vasco agora tá mais torcendo pra terminar 0-0 do que qualquer outra coisa. Fluminense também não consegue trabalhar essa bola, mas o Fluminense trocou seus homens de frente. E a entrada do Soteldo, do Nonato, do Serna, eles estão conseguindo pressionar mais e melhor a saída de bola do Vasco. Então o Fluminense está um pouquinho mais inteiro no jogo nesse momento.
0: 41, faltando 4 para acabar, para terminar o jogo. Primeiro jogo da Copa do Brasil, oitavas de final, é o mata-mata Vasco da Gama e Fluminense. O segundo jogo na quarta-feira no Maracanã, às 9:30 no Futebol Globo CBN. E o Vasco vai à luta de novo na intermediária com Robert Renan. Devolve pela defesa para Barros, volta pela direita para Cuesta. O colombiano tenta cruzar a linha que divide o campo, recebe a marcação da intermediária lá do jogador Nonato, ele repete a jogada pela ponta direita para Rojas, Rojas mais uma vez no meio campo, dá para Tietê, domina, volta pela esquerda para Cuiabano, lá vem balançada, tá na hora da balançada na grande área, ele faz uma nova tentativa, defesa corta pela direita, retoma novamente pelo tricolor pela ponta direita, a bola vai saindo, vai pela linha lateral mais uma vez, na lateral vai ser cobrada pelo time vascaíno, lateral vai ser cobrado pelo Vasco, no lado esquerdo, Cuiabano, já são 42, faltando 3 para acabar, para terminar o jogo. O Vasco tem a posse na bola com Barros, adianta na intermediária, vira o jogo para Nuno Moreira, bota na ponta para Cuiabano, dá uma paradinha, ainda Cuiabano com a bola dominada, vai com ela pelo meio campo, volta pela defesa para Renan, Robert Renan de novo no meio campo para Barros, Barros na intermediária, trabalha a bola novamente para Rojas, Rojas bota a bola na ponta, faz a tentativa com Nuno Moreira, lá vai o Portuga com ela dominada, ainda Nuno Moreira retoma, fora da área, já são 42,5 e nada de gol, a bola ainda fora da grande área, vai Nuno Moreira, dá uma paradinha, adiantou pelo lado esquerdo, vai cruzar a grande área, levantou, corta novamente pelo Flu Ignacio, ele rebate a bola, retira da área, volta na esquerda, mas há uma falta na defesa tricolor, uma falta onde o Vasco ganha uma excelente oportunidade perto da grande área, Thalita.
2: É ali pelo lado esquerdo, depois de uma pressão um pouco maior do Vasco, também de posse, ele pelo lado esquerdo, Nuno tenta o cruzamento, a defesa corta e aí na sequência, na jogada do Vasco, tem uma falta. Daqui a pouquinho, Puma Rodrigues na equipe Cruz Maltino.
1: É, provavelmente o Puma vai entrar na vaga do PH, que parece estar cansado, poderia entrar até na vaga do Cuiabano, que também está cansado. Quinta falta do Hércules no jogo, nenhum cartão para ele.
0: Olha aí, já são 43 e o Vasco tem excelente oportunidade agora para levantar a bola na grande área. Uma falta pelo lado esquerdo na intermediária tricolor. O Vasco da Gama se posiciona, está lá o Nuno para fazer a cobrança pelo time vascaíno. Está lá também, chega Rojas, está lá o camisa 10, Rojas pelo Vasco. O Iabano, o homem da balançada, está lá também. É um bom momento para o time vascaíno. Essa aí é jogada de risco, hein, Fábio? Toma posição para fazer a cobrança, lá vai Rojas, o Iabano também está lá, a bola colocada pelo lado esquerdo, o juiz já autorizou, partiu para a bola, Rojas levantou, bate curtinho, a bola cortada pelo Guga, sai da grande área, a bola volta pelo meio campo, o vascaíno, ele retomado novamente pelo Tietê, adianta, vira o jogo pelo lado esquerdo, tenta Nuno, a defesa corta de novo, volta para Martinelli, devolve na grande área, passa pela direita para Ignacio, ele com força bota a bola pela linha lateral para o Vasco cobrar novamente com Cuiabano. E vem aí mais uma alteração vascaína, Thalita.
2: Sai o 11, Andrés Gomes, para a entrada do 2, Puma Rodrigues.
1: ele vai fazer uma dobra lá pelo lado direito, né? Com o Puma, que é um dos jogadores com mais participações em gols pelo Vasco na temporada, e também o PH para sobrecarregar bastante aquele lado direito de ataque do Vasco.
0: 44 e meio, Vasco tem novo lateral, cobra, Cuiabano com força, põe na área, defesa, corta pelo tricolor com o Ignacio, e ela vai novamente pela linha lateral para o Vasco cobrar. Pelo lado esquerdo, outra vez Cuiabano, já são 45, mas o Ramon Abateabel viu uma bola tocada pelo ataque vascaíno e é lateral para o Fluminense cobrar. Futebol Globo CBN, aqui tem jogo. Quarenta e cinco, esgotado o tempo normal, vamos até 49, mais 4 de complemento nesse segundo tempo, 0 para o Vasco, 0 para o Fluminense, retoma a bola Hulk, ele com aquele poder todo, retoma a bola, comete uma falta em cima do Barros, que está caído no grande círculo, e assim o jogo vai chegando devagarinho, mas temos ainda uma esperança, mais 4 minutos de jogo, hein, Michele?
1: É, mais 4 minutinhos para Fluminense e Vasco fazerem um pouco mais do que fizeram no jogo, né? O segundo tempo mais travado e poucas finalizações certas, só 4 no jogo todo.
0: 46, vamos até 49, mais 3, o Vasco ataca, tenta, Cuiabano é desarmado, corta pela direita, Ignacio pelo tricolor, ele adianta a bola pela intermediária, na direita, por Nonato, é desarmado, há uma nova falta cometida pelo Cuiabano, vai pro chão, o juiz da partida para a marca da uma nova falta na intermediária para o tricolor. Daqui a pouco vem aí o Gui Pradella comandando a resenha do Pradella, ao lado da Michele, da Tatá, ao final de Vasco 0, Fluminense 0, o primeiro jogo nas oitavas de final da Copa do Brasil. Já são 46 e meio, vamos até 49. O Fluminense tem a posse na bola com Hércules na intermediária, vira o jogo do lado esquerdo, volta a bola na ponta para Arana. Arana tenta pela intermediária, escorregou lá o jogador Serna pelo tricolor, o Fluminense já mudou, botou o Serna lá pela esquerda e o Soteldo pela ponta direita para ver se resolve, mas por enquanto ninguém resolve nada nesse jogo, não há gol. Já são 47, faltando mais 2 para acabar, para terminar o jogo. O Fluminense avança pela direita com o Soteldo, hora da grande área, vai levantar a grande área, trabalha, dá uma voltinha, passa pelo Nuno, trabalhou, virou na direita, Hulk vai marcar, a defesa cortou, a bola na área, defesa corta de novo, vai pela linha de fundo. Mas já havia impedimento, é isso, Thalita?
2: Isso, se o Hulk faz o gol, não ia valer, porque ele estava ali um pouquinho à frente, mas mesmo assim, né? Valendo ou não valendo, o Hulk não conseguiu nem a finalização.
0: Pois é, e a galera continua chegando aqui desde Recife, o Hélio Jorge manda o recado e a gente manda pro ar aqui no Futebol Globo CBN, o Vitor Augusto em Cuiabá também, acompanhando o Futebol Globo CBN. Já chegamos agora quase a 48, vamos entrar no último minuto do jogo daqui um pouquinho, já são 48, vai acabar aos 49. O goleiro Léo Jardim bota a bola para frente, tenta Spinelli, a defesa cortou, Spinelli tocou e ela vai outra vez pela linha lateral, mais uma vez vai ser cobrado pelo time do Fluminense. Pela ponta direita vai Guga, já são 48 e 10, ainda mais 50 segundos de jogo, 0 para o Vasco, 0 para o Fluminense, e o jogo vai se arrastando devagarinho. Vamos ver se a coisa melhora na próxima quarta-feira, no encontro definitivo. Aí realmente é decisão, hein, galera tricolor? Hein, galera vascaína? Lateral cobrado pela direita pelo Guga, bota a bola na frente, tenta Hulk desarmado. O corte feito pelo Barros, adianta na intermediária, bota a bola para frente para Spinelli, é desarmado na defesa pelo Igor Rabelo, mas antes cai um jogador do tricolor e rola também um cartão. Cartãozinho aplicado lá pro jogador do Fluminense, é isso, Thalita?
2: É, foi pro do Vasco, no caso, né? O Spinelli ali, que acabou cometendo a falta, é cartão amarelo pro 77 do Cruz Maltino.
0: 49, esgotado o tempo, vai acabar, vai terminar o jogo, Fluminense 0, Vasco 0, tá caído lá o Ignacio, e recebeu um toco do jogador Spinelli, que recebeu o cartão amarelo. Ramon Abateabel vai pedir a bola, apita, e termina! termina o jogo no Maracá.
3: Vasco
0: 0,
3: Fluminense
0: também 0. E agora vem aí
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9: Já sobem para o gramado para este segundo confronto, e aqui dentro do Central da Bola, até as 8 horas da noite, a gente vai trazendo detalhes de como está esse jogo lá em Belo Horizonte. Às 9 horas da noite, lá na Vila Belmiro, em Santos, tem o Santos Futebol Clube contra a equipe do Remo. Os jogos deste sábado de Copa do Brasil, os primeiros confrontos das oitavas de final da competição. Quem acompanhou lá no estádio do Maracanã esta primeira parte, esta primeira perna do confronto entre Vasco da Gama e Fluminense pela Copa do Brasil, oitava de final, foi a Michele Silva, que agora faz um resumo do que foi este primeiro confronto entre as equipes. Ao longo do Central da Bola, a gente vai trazer, analisar mais detalhes. Mas, Michele, primeiro queria que você desse um panorama. Quem não pôde acompanhar o jogo, está chegando agora. O que foi esse primeiro jogo entre Vasco da Gama e Fluminense 0-0 no Maracanã, Michele?
1: Quem não pôde acompanhar, pelo menos o segundo tempo ali, manteve ali algum nível de fé no futebol. Porque o segundo tempo, meu amigo, o segundo tempo foi complicado. A gente viu um jogo mais movimentado, um pouco mais de trocação ali na primeira etapa, né? As duas equipes marcando muito bem. Acho que se tem uma marca aí desse jogo, um principal destaque é como os dois times conseguiram se anular, né? As duas equipes conseguiram defender relativamente bem, né? O Vasco, que tem esse problema ao longo da temporada, com os mais diferentes técnicos que teve, Diniz, Renato, agora com o Pedro Manuel, é um desafio para o Vasco, né? Fazer uma marcação um pouco mais consistente. O Vasco conseguiu isso pela segunda vez, né? Pelo segundo jogo em sequência, não sofreu gol, mas a produção ofensiva do Vasco deixou muito a desejar. Do outro lado, a gente viu um Fluminense que conseguiu finalizar um pouco mais e com mais qualidade, né? O Fluminense teve mais finalizações certas no jogo, o Fluminense ameaçou um pouco mais, mas aí até se defendeu bem, mas teve algumas dificuldades ali de criar mais chances, né? De ter mais volume ofensivo. Se tem algo para as duas equipes pensarem, melhorarem para a segunda partida, para o jogo de volta na quarta-feira, é esse aspecto. A tendência é de que o jogo ele seja mais ofensivo, né? Ele seja um jogo de mais ataques e de mais trocação ofensiva mesmo. Coisa que não foi nesse primeiro jogo. O jogo de ida normalmente é um jogo de mais cautela, mas acho que sobrou cautela aqui no Maracanã. A gente poderia ter visto um espetáculo um pouco melhor. A gente está falando de uma partida com mais de 90 minutos ali, se a gente pensar nos acréscimos, e apenas 4 finalizações certas no jogo. Se a gente pensar só nos 90 minutos, dá para dizer aí que quem estava acompanhando o jogo esperou ali uns 20 minutos, um pouco mais de 20 minutos, até poder ver um dos times finalizando certo. E isso é muito tempo, um jogo de poucas grandes oportunidades. Espero que seja diferente no jogo da volta, mas se tem algo de positivo, é que as duas equipes conseguiram sair de campo sem sofrer gol, né? Conseguiram fazer bem a parte defensiva, mas a produção no ataque, essa caiu bastante.
9: Fim de papo, então, no Maracanã. Primeiro jogo das oitavas de final da Copa do Brasil entre Vasco da Gama e Fluminense, 0-0, um jogo de poucas chances realmente reais de gol. um jogo abaixo do que o torcedor pelo menos imaginava ou esperava. Então ficou para a próxima quarta-feira, 9:30 da noite, a definição de quem avança às quartas de final da Copa do Brasil. Repito, daqui a pouco às 7:30 da noite tem mais um jogo começando lá na Arena MRV, times já no gramado, posicionados, o árbitro já está prontinho. Daqui a pouco tem a equipe do Atlético Mineiro enfrentando o Juventude, é o segundo jogo de três que acontecem na noite deste sábado pela Copa do Brasil. 9 horas da noite tem também Santos contra a equipe do Remo. Até às 8 horas da noite a gente vai trazendo detalhes também dessa partida do Galo e também do confronto do Santos, começa mais tarde. Michele Silva, vamos começar a destrinchar um pouco mais o que foi esse jogo. Você falou sobre as dificuldades que os times tiveram para conseguir atacar. O número de finalizações, inclusive, durante o jogo, foi um número baixo, né? Você trouxe até durante confronto como que as equipes estavam tendo dificuldade para conseguir chutar no gol. E ficou muito evidente, né, isso durante toda a partida. Por exemplo, né, o Vasco da Gama finalizou 6 vezes, só uma na direção do gol. O Fluminense finalizou bem mais, né, o dobro, foram 12 finalizações, só que 3 no gol. Na questão de criação, você viu mais problemas ofensivos de algum dos lados? Porque apesar do número de finalizações, tem a questão de qualidade de finalização. Por mais que ela tenha ido na direção do gol, não adianta nada você chutar de qualquer lugar ou chutar de qualquer jeito e a bola ir ao gol, mas não ser uma finalização perigosa. E por vezes pode ser que você finalize 2 vezes, na estatística parece que a bola foi para fora, mas a bola passou tirando tinta da trave, uma finalização muito mais perigosa. No quesito qualidade de finalizações e qualidade de criação, quem conseguiu assustar mais, independente do número de chances criadas nesse primeiro confronto, Michele?
1: Fluminense. Não foi por muito, mas foi o Fluminense, né? Para mim teve as oportunidades um pouco mais claras, e até do ponto de vista da construção dessas oportunidades, né? Não é nem uma questão de gostar mais de um jogo de posse de bola ou gostar mais de um jogo reativo, um jogo de transição. As oportunidades do Fluminense, elas foram mais bem construídas, assim. Elas conseguiram, a gente conseguiu ver uma troca de passes, uma movimentação, uma coisa mais coordenada, né? As oportunidades do Vasco ocorreram de maneira mais isolada, mais chute de fora, mais finalização meio que de qualquer jeito. No segundo tempo, principalmente depois das trocas, um Vasco que apostou muito nos cruzamentos, né? Beleza que o Vasco também tem essa característica no Brasileirão, e por mais que sejam competições diferentes, eu gosto de citar os dados porque eles revelam a característica de uma equipe, né? No Brasileirão, o Vasco é o segundo time que mais cruza, né? Que mais faz ali esses lances de cruzamento. E beleza, até dos últimos 7 gols do Vasco, 5 foram ali envolvendo cruzamento, ultrapassagem dos laterais, esse jogo pelos corredores. Então é uma aposta do Vasco, mas a gente não viu uma execução tão boa, né? A gente viu o Vasco mais travado para construir. E aí tem os dois pontos, né, para dela. Se deve a um Vasco que está se reconstruindo na temporada, que está buscando a sua nova identidade, e também se deve a uma postura defensiva boa do Fluminense, né? O Ignacio, para mim, foi um dos melhores jogadores em campo, né? Do ponto de vista defensivo, conseguiu fazer uma boa partida. E realmente o Vasco ficou um pouco mais travado diante dessa defesa do Fluminense e diante das próprias limitações. Já o Fluminense, ele conseguiu construir um pouco melhor as suas oportunidades, assim, na minha visão. Enquanto o John Kennedy esteve em campo. Depois que o John Kennedy saiu, é impressionante. A produção do Fluminense, ela subiu. Ela foi pro banco de reservas junto com o John Kennedy.
9: Lá em Belo Horizonte, temos já 2 minutos de jogo com bola rolando. É o segundo jogo das oitavas de final da Copa do Brasil, segundo jogo da noite nas oitavas de final da Copa do Brasil. Primeiro confronto entre as equipes, Atlético Mineiro e Juventude, 0-0, 2 minutos de bola rolando no primeiro tempo lá na Arena MRV. Repito, 9 horas da noite, tem também Santos e Remo, terceiro jogo deste sábado de Copa do Brasil. Não é um final de semana de campeonato brasileiro, justamente por conta desses jogos de Copa do Brasil. E no meio de semana já acontecem as partidas da volta. Até às 8 horas da noite, a gente segue aqui no Central da Bola, repercutindo o empate sem gols de Vasco e Fluminense, 0-0, primeiro jogo entre os times nessa fase oitavas de final. Michele, ainda falando sobre construção de jogo, o Vasco hoje era mandante, os dois jogos vão ser no Maracanã, esse primeiro jogo hoje com o Vasco sendo mandante, jogo da volta quarta-feira que vem também no Maracanã, mas você esperava mais também uma questão impositiva, independente do estilo de jogo, de posse de bola ou não, mas talvez de marcação mais alta, de pressionar mais, de fazer valer essa questão de mando de campo no duelo de hoje? Faltou isso também um pouco ao Vasco da Gama, talvez um pouco mais de pressão, de jogar o adversário mais para as cordas, para conseguir tirar algum tipo de vantagem, tendo o torcedor ao seu lado hoje, Michele?
1: Eu não vejo como tão determinante essa questão do mando, principalmente quando é aqui em Maracanã. Nesse sentido, eu vou até pedir uma ajuda para a Thalita, porque ela é local, então ela pode me ajudar mais do que eu, ela sabe mais do que
9: eu. É a mais local aqui da conversa, por sinal.
1: Entre todos, né? Entre todos. Porque assim, Thalita, ele estava perguntando a respeito do mando, né? E eu, particularmente, acho que se o jogo é em São Januário, o mando conta muito pro Vasco.
7: Muito.
9: Exato.
1: Se o jogo é no Maracanã, não conta tanto, né, Thalita?
2: Fica mais frio, né? A torcida do Vasco faz de São Januário realmente um caldeirão, apesar de que hoje tinha a maioria, era Cruz Maltino, aqui no Maracanã, 50%, a gente destaca aqui que o setor norte é destinado para a torcida do Vasco, setor sul para a torcida do Fluminense, leste-oeste, setores mistos. Mas tivemos aqui um público de pouco mais de 36 mil torcedores, maioria Cruz Maltina, mas não há nada como o Vasco com a torcida em São Januário.
1: E aí fica muito mais equilibrado, assim. Eu não vejo tanto essa questão do mando fazendo a diferença. Agora, nos primeiros minutos, a gente viu o Vasco pressionando bem. E pressionando alto, impondo um ritmo interessante. O desafio do Vasco para dela e para todos os ouvintes que estão conosco é transformar, às vezes, o volume que tem, a intensidade que tem para pressionar em oportunidades mais claras, assim. A gente vê o Fluminense, qualquer bola que quica no ataque, que tem ali o John Kennedy para fazer uma tabela, que encontra de repente o Lúcio Acosta com o mínimo de liberdade, o Fluminense já consegue transformar isso em uma finalização. O Vasco é um pouco mais travado para essa construção. Ele é um pouco mais... Ele tem uma limitação ali na hora de construir. E talvez a gente entenda isso como um sinal aí também dos trabalhos, né? O Zubeldia tem muito mais tempo, infinitamente mais tempo, do que o Pedro Emanuel, né? O Pedro Emanuel não tem um mês de Vasco. Então, talvez seja o principal indicativo dessa diferença entre as duas áreas técnicas de tempo de trabalho dos dois técnicos, é esse ponto. O Fluminense, ele cria mais rápido as oportunidades, as finalizações, ele finaliza mais rápido e melhor. O Vasco é um pouco mais travado na hora de finalizar, na hora de converter, até mesmo quando está pressionando mais, como foi nos primeiros minutos da primeira etapa.
9: E agora, puxando pelo lado do Fluminense, apesar dessa característica que o tricolor tem, o recorte recente de jogos, né, Michele, é de um time que cria, mas na questão de efetividade não tem ido bem. Porque você pega desde a vitória contra o Deportivo Laguaira, lá na Libertadores, a gente está falando de final de maio, você teve empate 1-1 contra o Cruzeiro, 1-1 contra o Bragantino, 1-1 contra o Grêmio e 0-0 nos últimos dois jogos, contra o Bahia e agora contra o Vasco da Gama. Essa questão de efetividade também talvez tenha sido um dos principais problemas do time do Zubeldia até agora, né?
1: Sem dúvidas. E penso que passa por diferentes motivos, diferentes razões. Não dá para tirar da equação que o Fluminense, que hoje empatou em 0-0 com o Vasco, ele não produziu tanto quanto o Fluminense que empatou em 0-0 com o Bahia, mas ele tinha no comando de ataque um jogador muito mais participativo do que o centroavante utilizado como titular contra o Bahia. O John Kennedy, ele dá um dinamismo diferente para o Fluminense. Ele consegue criar mais oportunidades. A gente está falando de um John Kennedy que, pelo menos, se ele não foi, assim, servido, né? Se a bola não chegou até ele com qualidade, e de fato não chegou, Canóbio, Lúcio Acosta, Savarino, não estiveram à altura do centroavante do Fluminense hoje, ele conseguiu gerar pelo menos uma boa oportunidade para o Canóbio finalizar, e o Canóbio perdeu um gol, né? Pelo lado do Hulk, o time criou muito para ele contra o Bahia. Muito. E a gente viu um jogo bem mais desequilibrado, né? O Bahia praticamente quase que não teve nenhuma resposta ali no segundo tempo. O Fluminense sai daquele jogo com pelo menos 2 gols esperados, né, na estatística ali de projeção de gols que o Fluminense criou para fazer, mas não fez. O Yuhuk perdeu um deles, muito claro ainda no primeiro tempo, né, uma chance muito clara ainda na primeira etapa, que seria um gol do Fluminense e que o Hulk acaba perdendo. Então, são problemas diferentes, né? Com o Hulk, eu vejo um Fluminense um pouco mais limitado para atacar, mais travado, que carece dessa peça de aproximação, de associação, e quem entrega isso normalmente é o John Kennedy. O John Kennedy, no pior jogo dele, ele vai sair da área, vai te oferecer uma tabela, e de alguma forma ele vai conseguir gerar um incômodo para a equipe adversária, que foi o que ele fez hoje. Mas o time não ajudou. No outro jogo, só para pegar um comparativo, né, desses dois últimos, o time ajudou, mas o Hulk não conseguiu guardar a oportunidade.
9: São 7:38, 7:38, há pouco terminou no estádio do Maracanã o primeiro jogo das oitavas de final da Copa do Brasil, Vasco e Fluminense 0-0, tem bola rolando na Arena MRV lá em Belo Horizonte, outro jogo da Copa do Brasil, 8:50 do primeiro tempo, Atlético Mineiro e Juventude 0-0, daqui a pouco também às 9 horas da noite, na Vila Belmiro, tem Santos e Remo, jogos deste sábado da Copa do Brasil. Amanhã também tem mais jogo da Copa do Brasil, teremos às 4 horas da tarde Palmeiras e Fortaleza, às 6 horas da tarde tem Mirassol e Grêmio, 6:30 da noite Chapecoense e Cruzeiro, e Internacional e Corinthians em Porto Alegre, 7:30 da noite, fechando os jogos deste final de semana de Copa do Brasil. São 7:39, atenção rede, vamos fazer agora uma pausa de 2 minutos, pausa de 2 minutos e daqui a pouco a gente volta. Futebol Globo CBN, pode ligar que aqui tem jogo.
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0: 7 horas 42 minutos de volta aqui com o Central da Bola no Futebol Globo CBN. Há pouco transmitimos aqui no Futebol Globo CBN o empate sem gols entre Vasco e Fluminense, primeiro jogo das oitavas de final da Copa do Brasil, jogo no Maracanã. Tem bola rolando também lá na Arena MRV em Belo Horizonte, 12 minutos e 50 do primeiro tempo, Atlético Mineiro e Juventude 0-0, também é primeiro jogo das oitavas de final da Copa do Brasil. E às 9 horas da noite na Vila Belmiro terá Santos e Remo, teremos Santos e Remo, o último jogo deste sábado pela competição nacional. Aproveito agora para saudar você, ouvinte do Futebol Globo CBN, que manda mensagem para a gente no chat do youtube.com/CBN, youtube.com/CBN, mande sua mensagem, se inscreva no canal, aproveite para deixar uma pergunta para Michele Silva, quer deixar o seu recado, quem que vai passar nessa oitava de final entre Vasco e Fluminense. A gente vai ler aqui a sua mensagem no ar, no chat da CBN. O Almiro José está por aqui, o Hélio Jorge, o Roque também mandou mensagem, Vitor Augusto falando lá de Cuiabá, Douglas mandando mensagens, José Elias, pessoal no chat da CBN e no WhatsApp da CBN, no DDD 21 97.9988, DDD 21 97.9988. Mande mensagem de áudio com o seu nome, de onde você está falando, o que você achou desse primeiro jogo, quem que passa na segunda partida. Participe também da nossa transmissão. São 7 horas e 44 minutos, 7 e 44. Daqui a pouco a gente vê se consegue colocar no ar as coletivas de imprensa dos treinadores, ainda dentro aqui do Central da Bola do Futebol Globo CBN.
1: Pradela.
0: Diga lá, Thalita.
1: Só para poder dar uma informação em relação ao próximo jogo, né? Já falando de opções para os treinadores, porque tinha uma expectativa de que o técnico Luiz Ubeldi tivesse para a partida de hoje contra o Vasco o James, né, zagueiro da equipe tricolor. Ele chegou a trabalhar com o grupo ontem na última atividade que o elenco teve, mas ainda não teve condições. Ele teve uma lesão de grau 1, então uma lesão leve na coxa direita, chegou a trabalhar ontem, mas ainda não foi relacionado para a partida de hoje. Quem voltou foi apenas o Guilherme Arana. O Castilho também tinha uma expectativa de retornar hoje, mas também não voltou às opções, só porque o Zubeldia teve realmente muitas ausências, falando só de zaga, né? Então o Midian tá fora, o Freitas fora, o Thiago Silva fora, o James também, mas o James tem chances de voltar para a próxima partida contra o Vasco, que acontece na próxima quarta-feira. Quem volta é o Thiago Mendes pelo lado do Vasco, jogador que não atuou hoje porque estava cumprindo suspensão automática devido à expulsão na partida contra o Paysandu. Ele volta às opções do técnico Pedro Emanuel para a partida da próxima quarta-feira, que também acontece aqui no Maracanã, às 9h30 da noite. Mas existe aí uma expectativa um pouco mais positiva, falando do Luiz Ubeldia, em relação a esse setor defensivo, porque ele pode ter ali o reforço do James. Não é o Thiago Silva, mas é um jogador que vinha sendo titular na equipe do Fluminense, que dá ali mais uma opção para o treinador, porque hoje o Fluminense não tinha nem zagueiro no banco de reservas por conta dessa sequência negativa de muitos jogadores do mesmo setor lesionados. Pradela.
0: Obrigado, Thalita. E era justamente isso que eu ia te perguntar, Michele, com relação ao sistema defensivo do Fluminense, muito por conta dessas lesões, citada aí pela Michele. Hoje acho que conseguiu se virar bem, né? O time do Zubeldia, não só a primeira linha defensiva, mas o time inteiro como um todo, o sistema defensivo, conseguiu se virar bem, né, Michele?
2: Sim, mas muito em função de um Vasco que ataca demais pelo lado esquerdo, né? O Ignacio fez um baita jogo, o Guga e o Canóbio fizeram muito bem a dobra de marcação, e eles fazem isso de olhos fechados, né? Porque estão acostumados já um a complementar o outro ali pelo lado direito de defesa do Fluminense. O Vasco ataca muito por esse lado esquerdo, né? Sempre com o Cuiabano, Andrés Gomes, o Ignacio também fez muito bem essas coberturas, e o Vasco, ele, para mim, cometeu um erro até, que eu achei que ele fosse até explorar um pouco mais. Para mim foi um erro o Vasco não ter explorado mais o quanto que o Igor Rabelo estava frio no jogo, né? Porque ele não joga, claro, se a gente não considerar o jogo contra o Bahia, agora que ele precisou entrar, ele não jogava desde o começo do ano, né? Desde o Campeonato Carioca. Então ele está um pouco mais frio, né? Em termos de ritmo de jogo. E o Vasco não explorou isso, né? Pouco atacou pelo lado direito, setor direito de ataque do Vasco, esquerdo de defesa do Fluminense. A zaga do Fluminense virou bem. Teve um lance só que o Igor Rabelo, ele acabou ele acabou dando mole, assim, né? Ele foi bem pressionado ali pelo David, e o David conseguiu retomar a bola, acionou o Adson, e o Adson imediatamente já distribuiu essa bola no David, e ele tava entrando no espaço entre os defensores do Fluminense, entre o Ignacio e o Arana que tava na cobertura do Igor Rabelo. Mas o Arana e o Ignacio, eles dão um carrinho assim, ó, certinho, e travam o que seria uma boa oportunidade do Vasco, né? Então, o Igor Rabelo, ele não foi muito acionado, né? E ele teve esse vacilo ali em um dos momentos, mas assim, pra dela, eu coloco muito na conta da questão do ritmo de jogo, né? É muito tempo sem jogar, é muito tempo sem entrar em campo, entrou contra o Bahia, mas não é o suficiente pra você pegar totalmente o ritmo e o entrosamento com os companheiros.
0: É isso, são 7 horas e 48 minutos. Acabou o primeiro jogo das oitavas de final da Copa do Brasil. Vasco da Gama e Fluminense 0-0. Na sala de coletivas já temos Luiz Zubeldía, técnico do Flu, falando. Vamos ouvir um trechinho da entrevista.
3: De que se hablaba, se especulava de que Ignacio podia sair com uma venda ou Freite podia sair com uma venda. Então, ao quedarnos com 7 centrales, zagueiros. Ahí ya sentido común, empatía, de hay que tomar una decisión y ahí sí se escucha al jugador. El jugador juvenil puede quedarse esperando la oportunidad, como ha acontecido con o como sucedió con otros chicos del club que hoy están jugando en primera, o hacer experiencia fuera y volver. Entonces se tomó la decisión, sobre todo él, de tener una experiencia fuera. En el caso de David, y nos pareció lógico. Entonces, ninguno podía pensar que podíamos tener 4 centrales afuera. Entonces, ahora lo tenemos que solucionar de una u otra manera. Por lo pronto, anduvieron bien hoy. Si me decís, ¿hay algún juvenil para subir inmediatamente? Hoy no hay, hay jugadores, pero no para tirarle el peso de un partido, de una definición de titular o algo por el estilo. Evaluaremos si puede darnos una mano, pero creo que para el próximo partido Sallemes va a estar a disposición, lo cual ya nos da una opción más, ¿no? Ahí en la saga central.
0: Bueno, Zubeldía, então falando justamente com relação a essa questão aí de falta de zagueiros. A gente segue acompanhando a entrevista coletiva do Luiz Zubeldía, técnico Fluminense, junto com a GE TV.
4: Estado, o jogo acaba sendo tenso, mas dentro das circunstâncias, por toda a limitação defensiva, por conta dessas lesões que os amigos já citaram, o Fluminense conseguiu controlar bem o jogo, sofreu pouco defensivamente. Eu queria que você analisasse a parte ofensiva. Hoje você voltou a ter o John Kennedy no ataque. Já era um pedido da torcida, até pelo momento que ele vivia antes da pausa para a Copa do Mundo. Queria que você me destacasse quais foram os principais pontos que você viu no adversário para mudar o ataque. E a janela de transferências só vai fechar em setembro. Fluminense, ou você tem alguma indicação de alguma posição que queira reforçar no time?
3: Se aparece um jogador que nos pueda potenciar como plantel, sempre, mientras haya posibilidades, lo vamos a considerar. Eso he sido más que claro con el presidente, con Mario, con Pablo, inclusive en colectiva con ustedes. Siempre que parece un muy buen jugador, lo tenemos que analizar, es un deber analizarlo. Después viene la parte económica, ¿no? Pero también, al mismo tiempo, te digo que tenemos un buen plantel y bueno, no hoy no es una necesidad inmediata poder incorporar un jugador. Simplemente que el mercado a veces aparece alguna oportunidad y bueno, como club te ves en la obligación de analizarla. Siempre y cuando ese jugador sea muy bueno a priori en los papeles. Después, hoy creo que tuvimos 6 situaciones, así contando rápidamente, situaciones claras para poder convertir. Es una lástima porque me parece que hoy las chances las tuvimos. Cuando vos vas al compilado de situaciones, me parece que nosotros tuvimos 6 situaciones importantes contra 1 de Vasco. Y bueno, quizás si estábamos un poquito más efectivos en esa situación, me parece que podríamos habernos quedado con el triunfo, ¿no? Son 180 minutos y la primera parte está igualada, ahora viene la segunda parte.
0: Tá aí então o técnico Luiz Zubeldía, treinador do Fluminense, falando em entrevista no Maracanã. A gente pegou a carona junto com o GTV para ouvir a palavra do treinador. Após esse empate em 0x0 entre Vasco da Gama e Fluminense, primeiro jogo das oitavas de final da Copa do Brasil. São 7 horas e 52 minutos, 7h52. Vamos fazer o seguinte, um minutinho. Em um minutinho a gente volta com mais aqui no Central da Bola. Vamos ter melhor e pior em campo e vamos projetar o segundo jogo das oitavas de final entre as duas equipes, entre Vasco da Gama e Fluminense. Acabou empatado o primeiro confronto. Em um minutinho a gente volta. 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

0: 7h54, central da bola aqui no Futebol Globo CBN. Vamos até as 8 horas da noite, repercutindo o empate sem gols no primeiro jogo das oitavas de final da Copa do Brasil entre Vasco da Gama e Fluminense no Maracanã. Tem bola rolando lá na Arena MRV em Belo Horizonte. 25 minutos do primeiro tempo, Atlético Mineiro e Juventude 0-0. Às 9 da noite tem Santos e Remo na Vila Belmiro. Às 7h55, hora de votação aqui no Futebol Globo CBN, hora do melhor e pior em campo.
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0: Deixe esse BO em suas mãos, Michele Silva. Quem foi o melhor de Vasco 0, Fluminense 0?
2: Eu vou te dar pistas e você tenta adivinhar. Vamos
0: tá.
2: Tentar?
0: Vamos lá. Modo Sherlock ativado.
2: É isso. Olha, esteve em todos os minutos. Em todos os minutos. É a primeira dica.
0: Tá. Vai, próxima.
2: Ué, não vai nem chutar. Tá, não. Vou te dar uma chance.
0: Tá.
2: Acreditou em todas as jogadas.
0: Acreditou em todas as jogadas. Ah, vamos lá. O Canobi foi substituído. Lúcio Costa foi. David foi. Andrés Gomes foi. Adson também foi. Mas todo mundo foi. Calma aí, não vai sobrar ninguém, gente. Martinelli. Martinelli?
2: Não. Foi quem assistiu esse jogo pra dela. Foi melhor em campo.
0: Genial. Não, genial.
2: Eu vou escolher um, obviamente, mas é que eu não podia perder a oportunidade.
0: Não, é, essa eu acho que define bem o que foi o jogo, então, né, Michele? Acho que pro ouvinte que tá acompanhando a gente, saiba que você ganhou o prêmio de melhor em campo, ouvinte.
2: É, todos os ouvintes. Olha, 24 minutos pra cada finalização certa do jogo.
0: Nossa.
2: Imagina. Cara, não tem como,
0: pouco,
2: né? Mas assim, é, menções, né, pra quem esteve bem em campo. É, Ignacio, John Kennedy, Robert Renan, Jair, pra mim foram os melhorzinhos aí do clássico de hoje. E eu vou escolher como melhor em campo o Ignacio, porque não foi tão simples a tarefa e ele conseguiu render bem. Ignacio pelo Fluminense e Jair pelo Vasco, os melhores em campo, na minha opinião.
0: Então, Jair e Ignacio, os melhorzinhos em campo de Vasco e Fluminense, 0-0. E o pior em campo?
1: O pior em campo.
0: E aí, Michele?
2: Pô, aí é concorrido, né? Aí é concorrido. Olha, tem um aspecto que eu queria colocar nessa equação, nessa eleição de pior em campo, que é o quanto que os jogadores tentam enganar o árbitro, e isso é insuportável. E eu vou sempre reclamar disso, porque enquanto eles fizerem isso, eu vou continuar reclamando, né? O jogo não acontece, é sempre cavando alguma coisa. Aí dá pra colocar nessa brincadeira aí Cuiabano, Guga, Lúcio Acosta, toda hora tentando cavar um lance que não existiu. É, dito isso, é, não vou colocar na conta do Ramon Rick, porque é um garoto ainda, tem muito a evoluir, e nesse voto normalmente eu uso o critério que é o seguinte: dos jogadores que eu espero muito e não entregam nem o mínimo esperado. E nesse cenário tem dois jogadores para mim que foram muito abaixo: PH pelo Vasco, ainda mais pela partida que fez no meio de semana, e o Lúcio Acosta pelo Fluminense.
0: Tá, então os votos de Michele Silva, de Vasco 0, Fluminense 0, primeiro jogo das oitavas de final da Copa do Brasil. Aproveito para atualizar a situação lá em Belo Horizonte, na Arena MRV, 28:40 do primeiro tempo, Atlético Mineiro e Juventude 0-0. Michele, a gente tem, vai, um minutinho. Qual o principal ponto os times precisam melhorar para o jogo da volta na próxima quarta-feira, 9:30 da noite, de novo aí no estádio do Maracanã? Se pudesse escolher um elemento, assim, um ponto a se melhorar para a próxima partida, Michele?
2: Pelo lado do Vasco, aproveitar melhor as oportunidades e quando está num bom momento do jogo. Futebol também é isso, né? Você aproveitar um bom momento que você pode estar tendo, enfim, uma pressão mais alta que você está fazendo bem, aproveitar esses momentos, definir melhor e mais rápido. Pelo lado do Fluminense, é manter uma companhia para o John Kennedy, né? Dar uma companhia para o John Kennedy, que hoje ele batalhou muito, tentou muito, mas teve poucos jogadores para se associar. O Vasco deixa muito espaço entre as linhas de marcação e aí ter o Savarino junto com o Lúcio Acosta ali se combinando como dois armadores entre as linhas de marcação do Vasco, acionar mais vezes esses dois jogadores, pode ser interessante para o Fluminense criar mais e melhor para o jogo da volta.
0: Nessa foi Michele Silva, que acompanhou o Vasco 0, Fluminense 0, o primeiro jogo das oitavas de final da Copa do Brasil. Michele, brigadão, viu? Boa noite, bom trabalho e bom descanso para você.
2: Valeu para dela, valeu ouvintes, até a próxima.
0: Não sei se a Thalita Gilte está na escuta ou não, se tiver, manda um alô, mas Thalita, obrigado por hoje, viu? Show de bola, brigadão, bom descanso e até a próxima.
3: Valeu para dela, valeu, até a próxima.
0: Agradeço também ao Paulo Roberto, que esteve na mesa de som aqui no Futebol Globo CBN, no estúdio, coordenando o João Aquino. Na central técnica começou o Tairone e Von Held, depois teve o Cauê Rodrigo e o Alan Roque acompanhando a equipe externa do Futebol Globo CBN. Eu me despeço de você, ouvinte, obrigado pela companhia, pela audiência. Vem aí o Show da Notícia com Leandro Gouveia na CBN, a programação musical na Rádio Globo. Obrigado, até a próxima, tchau!
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sábado, 1º de agosto de 2026. O partido Missão confirmou a escolha de Renan Santos como candidato à presidência da República. Em discurso, o empresário criticou Lula do PT e Flávio Bolsonaro do PL, também candidatos ao cargo. Ele afirmou que não se encaixa na chamada terceira via. Essa é a primeira eleição presidencial de Renan Santos e do próprio Missão, fundador do MBL. No evento, a legenda também apresentou os candidatos aos governos estaduais e lançou o Livro Amarelo, uma publicação com o projeto do partido para o país. O ex-governador do Rio de Janeiro, Wilson Witzel, desistiu de disputar o governo do estado nas eleições deste ano. Ele anunciou apoio à pré-candidatura do também ex-governador Antony Garotinho, do Republicanos. Em nota, Witzel disse que a mudança tem como objetivo evitar a fragmentação das candidaturas de direita no estado e ampliar as chances de o grupo político chegar ao segundo turno. Os Estados Unidos e Israel planejam realizar neste fim de semana um bombardeio em larga escala contra a infraestrutura energética do Irã. A informação foi divulgada pela emissora americana CBS News. Fontes da Casa Branca.

0: 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Remo.
1: Leonardo Dai. Muito boa noite para você que a partir de agora se liga em mais uma edição do Futebol Globo CBN. São 8:06 no horário de Brasília. Hoje é sábado, 1 de agosto de 2026. É sábado, mas é dia de Copa do Brasil. Um fim de semana diferente, um fim de semana sem campeonato brasileiro, um fim de semana de oitavas de final, jogos de ida. Os jogos de volta já serão na sequência, no meio de semana. Tudo rapidinho para a gente conhecer os 8 finalistas da Copa do Brasil. Pro futebol de São Paulo, esse fim de semana cheio de decisões, essa semana cheia de jogos importantes, começa logo mais às 9:00 na Vila Belmiro.
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1: Santos e Remo, primeiro jogo, oitavas de final da Copa do Brasil, transmissão de Rodrigo Bittar a partir das 9:00 no Futebol Globo CBN. Na terça-feira teremos o jogo de volta em Belém, 180 minutos, um dos 6 confrontos dessa fase de oitavas de final, que reúne 2 times que disputam a Série A do Campeonato Brasileiro. Neste caso, um confronto que reúne 2 times que estão próximos na tabela de classificação do Campeonato Brasileiro, que vivem a inglória luta contra o descenso para a Série B, mas que terão uma pausa nessa agonia para sonhar com um grande título, para sonhar com uma classificação para as quartas de final. Hoje na Vila, terça-feira em Belém, dentro de 52 minutos, começa a disputa entre o Peixe e o Leão Paraense por uma vaga nas quartas de final da Copa do Brasil.
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1: 8:09 no horário de Brasília, em 51 minutos, começa Santos e Remo, primeiro jogo das oitavas de final da Copa do Brasil. Você participa da nossa transmissão pelo youtube.com/CBN, chat já aberto para você deixar a sua mensagem, e também pelo WhatsApp 11 999 11 9981. Vai escrevendo aí, enquanto eu abro por aqui o giro de destaques do jogo de Santos e Remo. Primeira partida, oitavas de final da Copa do Brasil.
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1: O Peixe tentando voltar às quartas de final da Copa do Brasil, tentando voltar a fazer uma grande campanha nessa competição que o Peixe já venceu na temporada de 2010. Vem como para disputar essa vaga nas oitavas de final? Alô, André Neto.
3: Tudo bem, Leonardo Dai? Boa noite para você, para os ouvintes do Futebol Globo CBN. Pois é, o Santos campeão em 2010, muito sob o comando de Neymar, vem novamente, 16 anos depois, sob o comando de Neymar, para encarar o Remo na Vila Belmiro nesta noite de sábado. Camisa 10, volta ao time titular, assim como Gabriel Bontempo, Lucas Veríssimo e Igor Vinícius, que foram poupados no meio de semana no duelo de volta da Copa Sul-Americana contra a Universidade Central da Venezuela.
1: Escala pra gente o Santos, que vai a campo logo mais na Vila, André.
3: Peixe definido pelo técnico Cuca, com Gabriel Brasil.

0: Igor Vinícius, Lucas Veríssimo, João Ananias e Escobar, Oliva, Gabriel Bontempo e Neymar, Roleiser, Barreal e Gabriel Barbosa, o Gabigol.
1: O André Neto mencionou a campanha do título do Santos em 2010. Aquela campanha passou pelo clube do Remo na jornada do Santos rumo ao título daquela Copa do Brasil. Esse ano tem Santos e Remo de novo. Agora uma situação diferente, porque agora o Remo é time de Série A de Campeonato Brasileiro. Enquanto o Santos sobe para o gramado liderado por Neymar, André Neto traz as informações do Remo para o jogo de logo mais, André.
0: O Remo do técnico Léo Condé, que tenta quebrar um tabu histórico, jamais venceu o Santos e jogando fora de casa, jamais sequer conquistou um empate. Para o duelo de hoje, o time vem com o que tem de melhor, apesar de ter dois desfalques, Zé Ivaldo e Patrick, que pertencem ao Santos por questões contratuais, não podem atuar no duelo da Copa do Brasil contra o Peixe.
1: Passa a escalação do Remo, por favor, e repita esses nomes aí que não podem jogar por questões contratuais, por favor, André.
0: Vamos lá, Léo. Não podem jogar Zé Ivaldo e Patrick, que estão emprestados pelo Santos ao Remo.
1: É um outro jeito de dizer, né? Zé Ivaldo e Patrick ainda são jogadores do Santos.
0: Do Santos, portanto. E assim, aí depois se você quiser debater com o Prats, se talvez não seria melhor colocar uma cláusula que obrigasse eles a jogarem hoje. Mas o clube do Remo está escalado, Léo, com o Marcelo Rangel no gol, linha de defesa com o Marcelinho, Marlon, Matheus, Felipe e Mike, no meio de campo Leonel Pico, Zé Welisson e Zé Ricardo, no ataque Iago Pikachu, Jajá e Aleph Manga.
1: 8 horas e 12 minutos no horário de Brasília, Rafael Prates, mais tarde a gente fala sobre Zé Ivaldo e Patrick, agora quero saber do jogo, desse confronto entre Santos e Remo. A tabela de classificação do Campeonato Brasileiro mostra esses dois times separados por apenas um ponto, em que pese o Santos tenha um jogo a menos. Quando esses dois times se enfrentaram no Campeonato Brasileiro, o Santos mostrou mais qualidade na partida contra o Remo. Que confronto você espera, Rafael Prates? Você espera um confronto no qual essas individualidades do Santos, sobretudo, se sobressaiam hoje, terça-feira? Ou é confronto mesmo de 22 pontos contra 21 pontos e vai ser apertado como está sendo apertada a vida dos dois times do Campeonato Brasileiro? Prates.
2: Tudo bem, Leonardo Dai? Boa noite, ouvintes do Futebol Globo CBN. Espero um confronto muito parelho, Dai, muito equilibrado. A tabela de classificação do brasileiro dá um bom tom em relação ao nível que os times apresentam até agora para jogarem tanto o brasileiro quanto também a Copa do Brasil. Claro que os dois vieram de classificação aí contra times da Série A. O Santos despachou o Coritiba, o Remo despachou o Bahia. Mas agora, Dai, de novo a gente vai ver aquela situação do Santos em campo. O ataque vai se pagar? Esses jogadores ofensivos do meio para frente, eles vão pagar o fato do time às vezes ser desequilibrado quando não tem a bola? O Remo me parece muito mais montado e moldado para se defender com mais gente, para jogar de maneira mais direta em contra-ataque, com o Pikachu de um lado, com o Jajá que é perigoso pelo outro lado. O Santos não. Confia de novo no poder de Roleiser, Neymar, Gabriel, Barreal, Bontempo. Se esses jogadores individualmente aparecerem, o Santos é um, geralmente melhor. Se os jogadores individualmente não aparecerem tanto, o time sofrer ao perder a bola, é cenário complicado para o Santos jogar. Jogo parelho na Vila, jogo equilibrado em relação a confronto. Hoje na Vila, terça-feira em Belém, para a gente saber quem avança, quem vai ficar pelo caminho na Copa do Brasil. Dai.
1: 8 horas e 14 minutos, Santos e Remo são as oitavas de final da Copa do Brasil.
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1: Dos 8 confrontos dessa fase oitavas de final, um já tem o jogo de ida concluído. Terminou agora há pouco no Maracanã, o clássico carioca Vasco e Fluminense, jogo 0-0. Bola rolando agora em Belo Horizonte, 44 minutos do primeiro tempo, 0 para o Atlético Mineiro, 0 para o Juventude. Agora, às 9 horas da noite, tem o jogo entre Santos e Remo na Vila Belmiro. Teremos amanhã, Copa do Brasil, 4 horas da tarde, Palmeiras e Fortaleza jogando no Nubank Parque em São Paulo. Às 18h30, Chapecoense e Cruzeiro jogam na Arena Condá. Às 18 horas tem Mirassol e Grêmio no José Maria de Campos Maia em Mirassol. Aí às 18h30 tem Chapecoense e Cruzeiro na Arena Condá e às 19h30 tem o jogo entre Internacional e Corinthians no Beira-Rio em Porto Alegre. E a rodada de ida das oitavas de final da Copa do Brasil termina apenas na segunda-feira, às 9 horas da noite, com o jogo entre Atlético Paranaense e Vitória na Liga Arena em Curitiba. Segunda-feira acaba a rodada de ida, terça-feira já começa a rodada de jogos de volta da Copa do Brasil. De hoje até quinta-feira, todo dia tem Copa do Brasil, que é para você matar a saudade ali de Copa do Mundo, com jogo todo dia, em vários horários diferentes, vai ser nesse pique aí. terça-feira começa a rodada de volta com 7:30 da noite, Juventude Atlético Mineiro no estádio Alfredo Jaconi em Caxias do Sul, e às 9:30 da noite, Remo e Santos, jogo de volta no Mangueirão em Belém. Na quarta-feira, às 19:00, tem o jogo de volta Cruzeiro e Chapecoense no estádio do Mineirão. Às 7:30, Grêmio e Mirassol na Arena do Grêmio em Porto Alegre, jogo de volta também. E às 9:30 da noite de quarta-feira, Fluminense e Vasco jogando no Maracanã, e também o jogo entre Fortaleza e Palmeiras na Arena Pantanal. Fortaleza vendeu o mando de campo para jogar na Arena Pantanal esse jogo de volta contra a equipe do Palmeiras. E aí, na quinta-feira, vamos conhecer os dois últimos classificados para as quartas de final, nos jogos entre Corinthians e Internacional na Neoquímica Arena, e entre Vitória e Atlético Paranaense no Barradão, ambos os jogos a partir das 8:00 da noite. Lembrando sempre, né, soma dos placares dos dois jogos define o classificado. Se empatar na soma dos gols, né, nos dois jogos, teremos disputa por pênaltis. Lembrando também que a definição dos confrontos das quartas de final será feita por sorteio, um novo sorteio livre, com qualquer cruzamento permitido aí no sorteio, vai definir os caminhos para a sequência, aí sim, todo o chaveamento, para quartas de final, semifinal e para a grande final da Copa do Brasil. 8:17 no horário de Brasília, em 43 minutos começa o jogo entre Santos e Remo na Vila Belmiro. Rafael Prats, você falava aí em confronto equilibrado. O quanto esse confronto equilibrado depende desse jogo de hoje? É um confronto no qual o Santos tem, assim, muita obrigação de fazer o resultado em casa. O Remo vai hoje para levar o confronto para Belém, porque não é muito perfil do Remo, assim, ficar só se defendendo, sem tentar jogar. Como é que você vê o fator casa aí nesse confronto entre Santos e Remo, Pratis?
2: Muito importante, Dai. Não define o classificado, mas pode ser aí um passo fundamental para saber quem vai avançar, quem vai ficar pelo caminho à próxima fase da Copa do Brasil, né? Se o Santos, por exemplo, não vencer o Remo hoje, empatar daqui a pouco na Vila contra o Remo, não quer dizer que o Santos está eliminado. Mas a situação fica muito, muito delicada para o Santos e muito, muito favorável ao clube do Remo. Né, o Remo é uma equipe que o Léo Condé trabalha muito jogo a jogo. Uma equipe que é muito determinada e talhada para marcar muito bem jogos fora de casa, principalmente. Quando joga no Mangueirão, geralmente sai para sufocar o de cara, o adversário. Tem mais a bola no campo de ataque quando joga em casa, principalmente. O fator local é muito importante para a gente saber, Dai, quem vai ter vantagem para terça-feira. O Santos, se não ganhar hoje, complica-se demais na situação do chaveamento. Não quer dizer que está fora, mas fica mais delicada a situação para classificar. O Remo, se empatar na Vila, não é mau negócio, não. Se ganhar, então, é um passo assim, um passo e meio para colocar a classificação à próxima fase. Para o Santos é importante hoje qualquer vantagem, Dai. Não dá para pensar entre, sim, 3 gols de vantagem, 4 gols de diferença. Então aí é o mundo dos sonhos, né? O mundo de ilusão dessa bola rolar. O mundo real, se o Santos ganhar hoje por uma margem pequena de diferença de gols, já é um bom negócio pensando terça-feira pro jogo de Belém. Sabe-se lá qual vai ser o time do Santos pro jogo da volta também daqui a 3 dias, Dai.
1: 8:18, intervalo de jogo em Belo Horizonte, 0 para o Atlético Mineiro, 0 para o Juventude no primeiro jogo das oitavas de final da Copa do Brasil. Um jogo e meio já de oitavas de final de Copa do Brasil, nenhum gol, né? Vasco e Fluminense empataram em 0-0, segue 0-0 Atlético Mineiro e Juventude. Aí prejudica aqui as minhas comparações com a Copa do Mundo que eu fiz agora há pouco, né? Mas enfim, André Neto, tem um lema do futebol que diz que vestiário é sagrado, né? Que o que acontece no vestiário fica no vestiário. Essa história aí não chegou no Santos 2026, não, né, André?
4: Não chegou não, viu, Leonardo Dai? E aí a gente tem a história, né, envolvendo o Neymar e as cobranças ao Gabriel Bontempo e também ao João Ananias, que os relatos são de que o Neymar se excedeu, de que teria passado do ponto na bronca com os dois garotos do Peixe. E o técnico Cuca falou justamente sobre isso, né? Esse acontecimento foi no intervalo do jogo contra a Chapecoense, no último fim de semana, uma semana atrás, né? No último sábado, empate por 2-2 na Vila Belmiro. E o técnico Cuca falou sobre isso na entrevista coletiva depois da vitória sobre a UCV na última terça-feira. E ele, curiosamente, usou a mesma frase que você, Léo, de que vestiário é sagrado, mas no Santos as coisas não funcionam bem assim.
5: Tem um ditado que fala que o vestiário é sagrado, né? O que acontece no vestiário teria que morrer no vestiário, mas aqui não. E começa no vestiário, acaba com vocês. No mesmo dia, daqui a pouco vocês já sabem outra aí, e assim vai. E o vestiário é assim, cara, tem cobrança, tem que ter, sabe? para menino, é para velho, é para veterano. Tem momento que você está um pouco destemperado. Cara, você não está às vezes destemperado, você não fala alguma coisa na tua casa também, assim, mas a tua família não te leva tudo a ferro e fogo. Vai entender que você está nervoso nesse momento e tal, mas que você é uma boa pessoa, como eu sou, como o Neymar é, como todas as pessoas que trabalham aí são. Então, são coisas que acontecem, né? Nem quero entrar em detalhe, até porque eu nem perto estava, eu tenho outra salinha que fica mais longe, mas já é passado. E de um limão assim, a gente tem que fazer uma limonada e tentar nos unirmos mais um pouco ainda.
4: Tá aí a fala do Cuca sobre esse episódio, né? Falando que Neymar e Cuca são grandes pessoas, aí eu deixo para o ouvinte tirar as conclusões, para o Rafael Prates comentar, mas o Santos tendo essas questões de bastidor, e aí também depois desse jogo contra o CV, a gente ficou sabendo também de uma história envolvendo o próprio técnico Cuca e o volante William Arão, que o Arão não gostou de ser substituído no intervalo do jogo, não voltou para o banco de reservas depois da partida, e aí teve uma discussão um pouco mais forte do Cuca com o William Arão após o jogo, com o Cuca falando até para o William Arão ir embora antes, ele não queria estar ali, e o Arão indo embora do estádio mais cedo lá na Vila Belmiro. Então, esses bastidores do Santos, né, que acabam saindo mais do que o comum, essa história de vestiário é sagrado, não acontece muito dentro do Santos, não, Léo? E aí, assim, pelo bem e pelo mal, a gente fica sabendo de muita coisa que acontece no ambiente interno da equipe do Santos.
1: É, o vestiário do Santos está profano, por assim dizer. Antes de eu falar com o Prates aqui, só por favor repita as escalações de Santos e Remo pro ouvinte que está ligando o rádio agora, André.
4: Vamos lá, Santos escalado com Gabriel Brazão, Igor Vinícius, Lucas Veríssimo, João Ananias e Escobar, Oliva, Gabriel Bontempo e Neymar, Rolaser, Barreal e Gabigol. Já o Remo está definido com Marcelo Rangel no gol, linha de defesa de Marcelinho, Marlon, Matheus, Felipe e Mike. No meio de campo, Leonel Pico, Zé Welison e Zé Ricardo. No ataque, Iago, Pikachu, Aleph Manga e Jajá.
1: Muito bem, Santos e Remo escalados, são 8 horas e 22 minutos no horário de Brasília. Em 38 minutos começa o jogo entre Santos e Remo, primeiro jogo das oitavas de final da Copa do Brasil. Prates, cada vazamento desse, ele poderia, né, e pode, no caso, abrir um debate sobre o caso em si, né? Então a gente pode, por exemplo, discutir se o Neymar tem condição, até moral, assim, de cobrar alguém diante
2: de frequência,
1: do que ele faz no
2: de
1: Santos.
2: Assiduidade mesmo, né?
1: Aí uns vão achar que ele tem, pela figura que ele é, outros vão achar que não, pelo exemplo que ele dá.
2: O time
1: está
2: sempre presente.
1: Exatamente, aí tem debate sobre isso. Mesma coisa essa história do Cuca aí com o Arão, se o Arão tinha motivo de ficar bravo, se o Cuca tinha que substituir, tudo isso, à medida que a gente fica sabendo, isso pode ser debatido. Mas eu acho que tem uma questão maior aí do que os assuntos individualmente, que é essa quantidade de vazamento, porque assim, isso não é para tirar o mérito de repórter nenhum.
2: Claro que não.
1: Claro que não.
2: Até pelo contrário, até um elogio.
1: Exatamente.
2: E se a notícia saiu e os jogadores não gostaram, o treinador não gostou, a diretoria não gostou,
1: problema deles.
2: Dificilmente ela não é verdadeira.
1: Exatamente.
2: E se ela desagradou, é que realmente ela está mexendo em algumas questões que eles não queriam falar, por exemplo.
1: E todo publicamente, mundo falou, né?
2: Todo mundo, internamente não queriam.
1: E o caso do Arão, ele é mais recente, então a gente não tem muitas declarações.
2: Cuca falou instantes, viu, Dai?
1: Falou sobre isso?
2: Falou ao Sport TV antes do jogo agora, né, André Neto?
1: Sim.
2: É, confirmou. Falou
1: que aconteceu.
2: Aconteceu, falou que não é de levar assim desaforo para casa. Houve uma discussão ali na hora resolvida, mas que teve realmente uma discussão que o Arão falou uma coisa que ele não gostou, ele respondeu e, segundo ele, ponto final. Acabou ali a confusão, a discussão.
4: E de novo a história de que, né, aconteceu no vestiário, se resolveu no vestiário e acabou.
2: Mas daí não foi igual a outra, que todo mundo apareceu para desmentir, aí um chegou para ironizar.
1: Então,
2: ele fica rindo de vocês, não sei do que é, essa aí não.
1: Porque aí,
2: ninguém riu.
1: Aí é que tá a questão, né? Por exemplo, o caso lá do Neymar agredir o Robinho Júnior é um episódio que a gente entende como fora da curva do futebol. Esses outros episódios, repito, a gente pode debater aqui, mas a gente entende que são coisas que naturalmente acontecem com alguma frequência.
2: Até porque, né, Dai, pra você traçar o tom do que é o que não é aceitável, é o quê? É você xingar? É você gritar?
1: Pode bater, mas
2: você,
1: pode xingar, mas
2: entendeu?
1: Não pode bater.
2: Tô com você quanto a isso em relação a cobrar no vestiário ou falar mais assintosamente.
1: A gente sabe que acontece mais frequentemente.
2: Sim.
1: A questão é, se os repórteres estão tendo essas informações, mérito deles, parabéns,
2: concordo.
1: Mas eles não estão lá dentro.
2: Exato.
1: Isso está vazando de gente lá de dentro.
2: Exato.
1: E aí eu fico pensando, Prates, que clima que tem de confiança dentro do vestiário, porque pode ser qualquer um. Eu fico pensando num jogador do Santos, Ele não sabe se quem tá vazando é o técnico, se é um jogador, se é o copeiro, se é o segurança, se é... Mas me parece...
2: Se é o vice-presidente, filho do presidente. Vestiário, se é o filho do presidente, se é o diretor de futebol que tá passando por ali.
1: Essa turma que entra no vestiário, que a gente não sabe o que faz lá, mas que tá dentro do vestiário.
2: Claro.
1: Me parece que para um time que precisava ter o máximo de tranquilidade possível para lidar em metade do que resta da temporada com decisões importantes e na outra metade por uma luta difícil, por uma permanência na Série A, isso tudo vai tumultuando mais o ambiente e a gente tem que se questionar quem tá ganhando o quê com esses vazamentos de notícia aí, Prats.
2: É, não, tô com você em relação a isso. A impressão de um fogo amigo no vestiário do Santos, não sei se um fogo só, alguns fogos que aparecem aí também. Agora, a gente também tem de levar em consideração aí, Dai, eu acho que não pode esquecer nessa conversa em relação a esse ambiente, essa coisa conturbada do Santos diariamente, agora é o vestiário, que um quando xinga o outro, discute com o outro, todo mundo sabe no dia seguinte, que o treinador do Santos é um treinador que gosta de um tipo de trabalho, de ambiente meio que conflituoso. Ali de 30 pessoas, claro que não é todo mundo que gosta do treinador, não do Cuca, de qualquer técnico. Os que jogam estão gostando até pararem de jogar, os que não jogam querem jogar. Então assim, o treinador do Santos gosta de trabalhar numa situação muitas vezes, em qualquer lugar que ele trabalhou foi assim, ou na maioria foi assim, de olha, eu quero ver aqui quem responde para entender o que eu quero, quem vai assimilar esse tipo de conduta que eu tenho, quem gosta dessa liderança que eu tenho, não é todo mundo que gosta. A gente já viu o Cuca ter problemas com jogadores em diversos clubes, em diversos contextos também. Não sei quem está passando isso, mas certamente alguém está passando, estou com você. O repórter não levantou no dia e falou o seguinte: vou escrever hoje que o Neymar não gosta do Bom Tempo, não gosta do João Ananias. Isso vai virar uma notícia. Ninguém acorda pensando isso, gente. Isso aí é uma ingenuidade achar que isso foi alguém que inventou para essa notícia, não. Alguém passou para os repórteres, mérito dos repórteres quanto a isso. Agora, quem passou também tem algum interesse nisso. Ou tem interesse em falar que, olha, as coisas não andam tão bem. Ou tem interesse em falar que alguns gostam do Neymar, às vezes se ausentando quando esperavam que ele jogasse. No caso do Arão e do Cuca, não tem interesse em mostrar que o Cuca tinha confiança no Arão. Ele jogou muito mal terça-feira, saiu no intervalo, não gostou de sair no intervalo, deixar o time. Então, assim, que há internamente problemas. A quem interessa isso daí? Não se sabe. É um ano político, mas se não fosse ano político no Santos, independentemente de ano político ou não, muita coisa é vazada, né, diariamente, semanalmente, mas eu não descarto essa situação toda, Dai. Não desagrade o técnico no time. O técnico gosta de trabalhar nessa situação de conflito. Gosta sempre estar naquele... uma linha muito tênue. O quanto é a liderança dele, o quanto é um ambiente que ele gosta, às vezes, de provocar quem não joga, de mexer com quem tá mal, nem todo mundo responde muito bem. Eu não sei o quanto o Cuca morre de amores pelo Neymar, mas tem que colocar o Neymar para jogar. Ninguém imagina que algum técnico do Santos vai colocar o Neymar no banco, por exemplo. Então, eu acho que tem um pouco de tudo aí, Dai. Internamente, alguns não estão gostando de alguns jogadores ou de algumas posturas. O treinador não sei se desagrada tanto esse ambiente de todo dia do vestiário, alguém sabe da notícia que acontece lá dentro. E ele vai dando recado, o Cuca ou a diretoria, alguns jogadores estão dando recado. Olha, aqui é 220 volts o tempo todo. Isso pode virar o fio? Pode virar o fio. Enquanto não está virando o fio, vai se levando assim. Mas que não é um ambiente mais salutar, mais saudável para trabalhar, me parece que não é não.
1: 8 horas e 28 minutos no horário de Brasília. Em 32 minutos começa Santos e Remo pela Copa do Brasil. Deixa eu dar uma notícia aqui, saindo um pouquinho do campo e bola. Uma notícia terrível hoje aqui para o futebol brasileiro. O garoto Mikael Leandro, jogador de 15 anos de idade, que chegou a defender a equipe sub-15 do São Paulo no começo desse ano e que estava ali no time do CSA, né, no Centro Esportivo Alagoano de Maceió, foi assassinado hoje enquanto disputava uma partida amistosa em um bairro de Maceió, capital de Alagoas, bairro do Pontal da Barra. Ele tinha 15 anos, repito, e segundo as informações preliminares aí da Delegacia de Homicídios e Proteção à Pessoa e de uma equipe da Polícia Civil que estão investigando esse caso já desde o começo, a principal suspeita é que o crime tenha sido cometido por facções ligadas ao tráfico de drogas. Outras pessoas também foram atingidas aí por tiros durante essa partida. E segundo a reportagem do GE.Globo, as informações da Polícia Civil, reportagem do GE.Globo lá nas Alagoas, né, em Maceió, a Polícia Civil tem uma tendência preliminar a apontar que essa morte pode ter sido por engano. Que o Mikael Leandro pode ter sido morto por engano por essas facções, enfim, por quem quer que tenha sido responsável por esse crime. Repito, a principal suspeita nesse momento é de que tenha sido um crime comandado aí por facções criminosas que atuam na região. O CSA divulgou agora há pouco uma nota. O Centro Esportivo Alagoano lamenta profundamente a morte do jovem Micael Leandro, que integrava o sub-15 do Azulão. Prestamos nossa solidariedade aos amigos e familiares neste momento tão difícil e esperamos que as autoridades competentes investiguem o caso para solucionar esse crime tão brutal. E o São Paulo também fez uma manifestação, divulgou uma nota oficial, só para ficar o mais claro possível. O Micael Leandro não estava mais no São Paulo, mas até bem pouco tempo estava. E a nota do São Paulo diz que o São Paulo Futebol Clube, com imensa tristeza, lamenta o falecimento de Micael Leandro da Silva, ocorrido neste sábado em Maceió. O atleta tinha 15 anos de idade, reforça aqui a nota do São Paulo. Ele chegou ao tricolor no segundo semestre do ano passado e permaneceu no clube até abril deste ano. Atuou pelas categorias sub-14 e sub-15 e conquistou a Copa Fictor sub-15 neste ano de 2026 pelo São Paulo. O São Paulo Futebol Clube se solidariza com os familiares e amigos neste momento de profunda dor. Mais uma terrível notícia, mais um capítulo absurdo da epidemia de violência pela qual passa o Brasil já há muitos anos, mas que escala cada vez mais, de maneira cada vez mais preocupante e atingindo cada vez mais vítimas no Brasil inteiro. A vítima de hoje é do futebol e é um jovem, muito jovem, de 15 anos de idade, o Micael Leandro. Nossa solidariedade também à família e nosso desejo de que esse crime seja apurado, investigado, de que um dia, quem sabe, a gente não viva mais nessas condições completamente insalubres de se viver no que diz respeito à segurança pública no Brasil. 8 horas e 32 minutos no horário de Brasília. Em 28 minutos, a CBN transmite Santos e Remo, jogo de ida das oitavas de final da Copa do Brasil. Queria falar um pouquinho com você também sobre o Remo, Rafael Prato, mas antes, só mais uma vez, André Neto, para quem está ligando o rádio agora, as escalações de Santos e Remo para o jogo de logo mais.
4: Peixe definido com Gabriel Brazão no gol, linha de defesa de Igor Vinícius, Lucas Veríssimo, João Ananias e Gonçalo Escobar, meio de campo de Oliva, Gabriel Bontempo e Neymar, no ataque Rolaser, Barreal e Gabriel Barbosa. O Remo está escalado com Marcelo Rangel no gol, defesa de Marcelinho, Marlon, Matheus Felipe, Mike, no meio de campo Leonel Picos, Zé Wellison e Zé Ricardo, mais à frente Iago Pikachu, Alef Manga e Jajá.
1: Rafael Prates, o Remo vive um ano complicado, como era meio óbvio que viveria, né? Um time que ficou tantos anos assim longe da Série A do Campeonato Brasileiro, não era esperado que chegasse a Série A ganhando de todo mundo, era esperado que brigasse mesmo para não cair, e tá brigando, não tá como a Chapecoense lá com o rebaixamento quase decretado, tá brigando, tem condição de pelo menos brigar até o fim. Mas eu acho que desses últimos jogos recentes, e talvez até ampliando o recorte aí para o pré-Copa do Mundo, o único jogo que deixou uma impressão assim bem ruim do Remo mesmo, ou o jogo que deixou uma impressão pior do Remo, foi o jogo contra o Corinthians agora na semana passada, quando o Remo claramente foi tentar fazer um jogo em Itaquera que não conseguiu fazer em momento nenhum da partida. Que jogo o Remo tem condição de fazer contra o Santos hoje? Como eu disse, o Léo Condé é um técnico que, mesmo que o Remo jogue sem a bola, que o Remo jogue mais tempo no campo de defesa, não é de ficar só se defendendo, ele é de armar um plano para o ataque que já funcionou em algumas circunstâncias muito impactantes. Então, a própria eliminação do Bahia na Copa do Brasil, a vitória sobre o Botafogo no Rio no Campeonato Brasileiro. É que tipo de jogo o Remo pode fazer bem, considerando as suas características e a do Santos? E o que é que o Remo não pode repetir, até tentando comparar um pouco aí com o jogo do Corinthians, embora Santos e Corinthians sejam times de perfis diferentes nesse momento?
2: Eu acho que o Remo jogar de peito aberto na Vila Belmiro não é bom negócio para o time do Condé, não. A gente já falou aqui do Santos, que é muito desequilibrado quando não tem a bola. Então eu imagino o Remo hoje, até pela formação de dois jogadores que marcam muito pelo centro do campo, como o Zé Wellison e o Leonel Pico. O Zé Ricardo também é um jogador que pode ajudar um pouco mais na marcação. Aí tem saída rápida pelos lados do campo, com o Jajá principalmente, mais que o Pikachu, que não vive um momento muito bom. O Jajá pela esquerda tem jogado melhor que o Pikachu pela direita. O Alef Manga é um jogador, quando tem a chance de finalizar, é um bom finalizador. Isso é importante pro Remo nessa campanha de tentar não cair no Brasileiro na volta pra Série A. Então me parece, Dai, que hoje o time tá muito voltado para essa condição. Marca um pouco mais atrás em alguns momentos e vai aproveitar os espaços que o Santos vai ceder. Esse time do Santos dificilmente não vai ceder espaço. É uma formação muito ofensiva no papel. O Cuca está contando muito com assim, boa vontade do Rolezer para marcar, boa vontade do Gabriel para voltar, boa vontade do Barreal para fechar o lado esquerdo do campo, ele geralmente tem fechado, boa vontade do Bontem para marcar um pouco mais perto do Oliva, que também não é assim, um grande marcador, apesar de ser bom de bola, o melhor volante tecnicamente que o Santos tem. Então me parece um Remo hoje moldado muito para aproveitar o espaço que o Santos vai ceder. O Santos vai, quando perder a bola, sofrer para recuperar a bola. E quanto mais o Santos demora para recuperar a bola, mais espaço o Santos vai ceder. Mais espaço vai oferecer. Aí pode ser um jogo bom pro Remo. Zé Ricardo é um volante que chega bem à frente, rápido para dar opção para contra-ataque. Pikachu já a mesma coisa. O Aleph Manga na frente. É um Remo mais rápido, mais marcador com dois volantes e mais rápido com a bola, mais direto em relação ao Santos para daqui a pouco o duelo na Vila Belmiro.
1: 8h35, em 25 minutos tem Santos e Remo na Vila. E eu tava pensando, Prates, é claro que os elencos de Santos e Remo, eles têm patamares diferentes, mas tem um ponto de convergência. Acho que no caso do Remo, a presença assim, percentual é maior do que no caso do Santos, mas nos dois casos tem ali uma ideia de montagem de elenco, em parte dessa montagem, de apostar muito na experiência de jogadores que conhecem Série A de Campeonato Brasileiro, que já jogaram em grandes clubes, que já tiveram grandes fases. Mas me parece que nos dois casos, quem está segurando mais a onda para os times é a turma menos experiente, né, Prats?
2: Sem dúvida, isso aí vale para o Santos em relação ao Gabriel Bontempo, que é o melhor jogador do Santos no ano, e vale para o Jajá, que é o atacante mais perigoso do Remo na temporada também, né? O Pico tem feito bons jogos, o Pico, a torcida do Remo gosta muito, né? Um volante argentino que marca muito no meio campo, jogador de dividida, jogador que desarma muito também, mas é o Remo muito voltado ao Jajá, perigosíssimo e rápido pelo lado esquerdo principalmente, e ao Santos voltado com um Bontempo, que hoje no papel, né, Dai, é mais um segundo volante para começar jogando. Mas o jogador que vai ajudar o Igor Vinícius a marcar pelo lado direito, mais próximo do Oliva, talvez não chegue tanto à área quando ele geralmente chega, se, por exemplo, jogasse o Schmidt e não o Roleiser, ou o Neymar, ou o Gabriel, mas é muito mais, realmente, os times estão mais voltados a serem salvos, ou os melhores são aqueles que têm menos badalação, do que Aleph Manga de um lado, Neymar, Gabriel do outro lado, apesar do Gabriel no ano ter 15 gols, terça-feira ele fez um. Mas perdeu um 6, né, Leonardo Dai?
1: Agora, por exemplo, vou falar aqui alguns nomes do Remo, você vai me dando as avaliações deles na temporada. Jogadores nesse perfil aí, Zé Welison.
2: Razoável.
1: Tudo bem. Iago Pikachu, acho que a gente pode colocar nesse pacote também.
2: Também, mas já esteve melhor. Eu acho que não é o Pikachu brilhante que foi do Fortaleza com o Vojvoda em algum momento. É um Pikachu abaixo, talvez, do que ele tem condição de jogar.
6: É um Pichu?
2: É.
1: O quê?
6: Um Pichu.
2: É um Pichu. É um Pichu. É melhor Pichu do que parar antes do Chu.
1: Oh, também. Bem observado. Aí, já vindo aqui para o banco de reservas, Vitor Bueno.
2: Aí, abaixo. Aí é um jogador que teve alguns bons jogos no primeiro turno do Brasileiro, mas para um time que muitas vezes vai ficar menos tempo com a bola, vai precisar de meio-campistas mais marcadores, mais dinâmicos. Vitor Bueno, muitas vezes, prejudica um pouco esse tipo de jogo do time.
1: Bom, o João Lucas está machucado já faz um tempinho, né? Então, aquele João Lucas que jogou no Santos.
2: Sim, do Grêmio, Cuiabá.
1: Isso, está fora de combate já tem um tempinho, mas vamos chegar nesses dois aí que não podem jogar hoje porque pertencem ao Santos. Patrick.
2: Pro Santos, os dois que pertencem ao Santos não jogarem pro Santos não é boa notícia, não, Dai.
1: O Zé Ivaldo acabou de chegar
2: no
1: Remo.
2: O Zé Ivaldo tem dois jogos, né? O Zé Ivaldo teve a estreia contra o Corinthians, depois fez até um bom jogo contra o Vitória.
1: E jogou um pouquinho contra o Mirassol.
2: E jogou contra o Mirassol também. Então, assim, o Zé Ivaldo está chegando agora ao Remo. Patrick não é tão diferente em relação à toada que ele apresentou no Santos. Tem jogado mais vezes, tem ajudado um pouco mais pro lado esquerdo. E me parece que também fisicamente está melhor, está mais preparado, melhor preparado. Mas não é assim, um jogador que se não joga o Remo, perde muito. É algum jogador quase insubstituível no time.
1: Aliás, o Zé Ivaldo foi titular também contra o Mirassol.
2: Foi, jogou as três.
1: Um pouquinho não, mas jogou como titular. Agora, o André Neto, falando desses jogadores aí que tem cancha, que tem experiência, mas que não estão entregando muita coisa, como é que tá a rebelião aí do Mike, do Zé Rafael, dessa turma aí do Santos?
6: Você sabe, Léo, que durante o período da Copa do Mundo...
1: Tô falando rebelião sem nenhum juízo de valor, tá? Quem não percebe tem direito de correr atrás do que deseja, mas é só para ilustrar aqui a situação.
6: O Santos teve, durante o período aí da pausa para a Copa do Mundo, o Santos definiu que o Mike, o Zé Rafael e também o Zé Ivaldo não seguiriam no clube. Eles já estavam afastados ali até no fim do primeiro semestre mesmo. E você sabe que eu fui montar o material essa semana desse jogo de Santos e Remo, e eu tinha me esquecido de tirar o Zé Ivaldo do material do Santos todo esse tempo. Então o Zé Ivaldo estava aparecendo lá ainda na minha lista.
1: Mas
6: de jogadores
1: aí você só passou para outra coluna.
6: Aí, exato. Foi exatamente isso aí que eu fiz. Eu tirava ele antes dos jogos, que eu estava achando que ele estava afastado ainda no Santos. Eu tinha esquecido que ele tinha sido emprestado ao Remo durante o período da pausa para a Copa do Mundo. O Zé Rafael conseguiu a rescisão com o Santos. Eles fizeram aí um acordo. O Zé Rafael fechou a rescisão. Então está livre no mercado. Está negociando no momento com o Sport para disputar a Série B. e o Mike segue afastado, né? O Mike segue agora numa disputa, diferentemente do Zé Rafael, o Mike não chegou a um acordo com o Santos para rescindir o seu contrato, então o Mike está aí na disputa com o Santos para receber os valores que ele tem direito, que o Santos não pagou. O Santos tem atrasado aí salários, direitos de imagem dos jogadores, então o Mike está cobrando esses valores, e aí, enfim, aí não sei como é que estão as minutas certinhas aí da briga financeira do Mike com o Santos, se ele quer receber tudo que ele tem direito até o fim do contrato dele, mas as duas partes já meio que desistiram de negociar uma rescisão e o Mike está aí treinando separadamente no Santos. É o desses três jogadores que o clube definiu que não seguiriam para o restante da temporada, é o único que segue lá ainda.
1: O contrato é até quando?
6: Me dá um minutinho aqui do Mike que eu já te confirmo.
1: Sem problema. Aliás, falando em laterais do Santos, né, o Escobar renovou essa semana
6: renovou
1: o contrato dele até o fim
6: 27.
1: De 2027. E aí nessa, né, Prats? Até falei sobre isso no
6: Mike 27 campo. Também, 27. Tá, Léo? Fim de 27.
1: Que beleza. Então, quer dizer, tá treinando separado, se não resolver o que vai fazer da vida lá, vai ficar nessa história aí um ano e meio.
2: É como, né, trabalha o diretor de futebol do Santos, que é indicado pelo presidente, aprovado pelo presidente, ele trabalha assim. Ele trabalha muito mais baseado em grifes ou jogadores que ele já conhece ou já trabalhou em algum lugar do que propriamente no momento que eles atravessam. O Santos fez um belíssimo contrato para Mike e Zé Rafael, que não eram mais aproveitados no Palmeiras. Alguma coisa indicava ali, deu um belo contrato a ambos. E aí os jogadores não têm, estou com você, os jogadores não estão cobrando nada além do que foi prometido a eles. Se o Santos não tem como pagar, o salário considera alto, azar do Santos que contratou. Ninguém obrigou o Santos a contratar esses jogadores. O Santos contratou pela grife, por ser jogadores vitoriosos num outro ambiente, numa outra realidade, num outro clube que é o Palmeiras hoje. E aí, depois de algum tempo, concluiu o seguinte: mas aqui acho que eles não vão jogar. O time precisa, eles não vão poder oferecer. Aí, adeus, Anália. Já era tarde, Leonardo Dai.
1: E pra achar outro que queira não é fácil,
2: porque... com esse tipo de contrato aí, não acha
1: aliás,
2: mais.
1: A gente sabe como é que tá essa questão do Zé Ivaldo em termos de divisão salarial? Se o Santos tá pagando alguma coisa? Porque assim...
2: Eu acho que o Santos não paga nada.
1: Não paga, tá bom.
2: A contrapartida é que, olha, quando eles jogarem contra o Santos...
1: Não joga.
2: Eles não podem atuar.
1: Tá bom. Tá bom. Olha só, 8h42, um abraço aqui pra você que manda mensagem pra gente, ó. João Paulo, flamenguista, diz que o Remo vai ganhar de 3-1 do Santos hoje. O Zé Capaz diz que o Cuca não é um técnico de confiança porque deixa os times na mão. Cícero Peixoto aqui também, Israel Chagas fazendo um trocadilho aqui, não vou cair, Israel, mas obrigado pela participação. Aparecido Gabriel Borges, diz que vai ser 3-2 pro Remo. Douglas Daniel de Cambé, Adriel Douglas Daniel, diz que vai ser 3-0 pro Santos. Vandir Vicente Rodrigues, 3-0 para o Santos, também é o palpite dele, que nos escuta em Goiânia, Zé Capaz. E aí o João Paulo pergunta aqui: por que vocês são puxa-saco do Palmeiras? Não sei, assim.
2: Fica no ar essa pergunta aí, hein?
1: O Palmeiras ganha bastante, assim. A gente acaba...
2: Aí eu quero saber quem vai responder essa
1: A gente
2: daí.
1: Acaba sendo levado a elogiar,
2: amanhã
1: assim.
2: Amanhã tem Palmeiras e Fortaleza, talvez eu responda essa amanhã. Dai, guarda para amanhã que eu respondo.
1: Vamos guardar para amanhã. Ele é flamenguista, acho que isso explica.
2: Posso responder essa daí amanhã.
1: Mas, enfim, eu só puxo o saco de Rafael Prats aqui.
2: Dai. Você pode se arrepender amargamente, não faça isso.
1: Como bom carreirista que eu sou, eu fico aqui do Palmeiras.
2: Não. Mas nada a ver carreirista com Beto Carreiro, né, Dai?
1: Não,
2: são coisas completamente diferentes. Eu vou também falar pro ouvinte.
1: Eu fui no parque quando eu era criança e aí tem fotos ótimas minhas. Eu era bem pequenininho, tem fotos ótimas minhas chorando no. Quando você andava num trenzinho aqui e aí via uns caras no cavalo com arma. Atirava um no outro e eu fiquei apavorado, comecei a chorar. Tem fotos ótimas minhas nessas circunstâncias. Olha só, e um abraço pro Cícero Peixoto também. Manda mensagem pra gente em youtube.com/CBN, WhatsApp 11999-11981, 11999-11981. Em 17 minutos tem Santos e Remo Futebol, Copa do Brasil, primeiro jogo das oitavas de final. Rodrigo Bittar. Narrador, tira assim do armário assim, a versão mata-mata e a versão Campeonato Brasileiro, assim, o mata-mata tem um negócio de botar mais emoção, como é que é? Porque hoje é fim de semana, é sábado, mas é Copa do Brasil hoje, Rodrigo Bittar, boa noite.
7: Tudo bem, Dai, boa noite pra você, pra todo mundo que tá ligado com a gente aqui no Futebol Globo CBN. É um dia diferente, de fato, né? Quando a gente tá falando de mata-mata, meio de semana que vem vai ser ainda mais diferente, porque é jogo de volta, aí teremos um time classificado, um time eliminado, mas sem dúvida alguma é um jogo que traz uma atenção muito maior do que uma partida no meio de 38, né? É uma série de duas partidas, né? Então tem uma atenção, uma carga emocional muito maior e naturalmente também a emoção deve ser maior nesse jogo, viu, Dai?
1: Em 3 minutos e meio, com toda essa emoção, vem aí Rodrigo Bittar, vem aí Santos e Remo, primeiro jogo, oitavas de final, Copa do Brasil, Futebol Globo CBN. Pode ligar que aqui tem jogo.

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0: Um abraço para você ligado no Futebol Globo CBN. Seja muito bem-vinda, muito bem-vindo para um fim de semana de decisão. Copa do Brasil, oitavas de final, jogo de ida. Daqui a pouco tem bola rolando na Vila Belmiro.
1: Santos Remo.
0: Dois times que no Campeonato Brasileiro brigam na parte de baixo da tabela. Mas Copa do Brasil é outro assunto, é outro tema. O Santos que eliminou o Coritiba na fase anterior e o Remo também teve um duelo de Série A para passar pelo Bahia e chegar nessa fase de oitavas de final. É o primeiro capítulo de duas decisões de 180 minutos e que você curte, claro, com a gente aqui no Futebol Globo CBN. Vamos começar a girar as informações aqui no Futebol Globo CBN, começando com o time da casa, com o Peixe.
1: Santos
0: André Neto, ótima noite para você, destaque no Peixe. Fala, André Neto.
2: Tudo bem, Rodrigo Bittar, boa noite para você, para os ouvintes do Futebol Globo CBN. O Santos hoje conta com o retorno dos quatro titulares poupados no meio de semana. Igor Vinícius, Lucas Veríssimo, Gabriel Bontempo e Neymar estão de volta à equipe titular do Peixe.
0: Do outro lado da história, o time do Remo. O que você traz pra gente da equipe paraense, André Neto?
2: O Remo tenta vencer o Santos pela primeira vez na sua história. Jamais sequer saiu da Vila Belmiro com um empate. Para a partida de hoje, o técnico Léo Condé não pode contar com os zagueiros Eivaldo e o volante Patrick, que pertencem ao Santos.
0: Opinião do Futebol Globo CBN, hoje é com ele, Rafael Prates. Fala, Prates, boa noite.
3: Alô, Rodrigo Bittar, boa noite, ouvintes do Futebol Globo CBN.
0: Há pouco você falava com o Leonardo Dai sobre a intensidade desse confronto, dois times que, para você, estão no mesmo patamar e a tabela do Campeonato Brasileiro naturalmente acaba indicando isso. Para a Copa do Brasil, pensando em dois jogos, tem favorito, Prates?
3: Não tem não, Bittar. É importante a gente saber quem vai dar esse primeiro passo daqui a pouco na Vila Belmiro. E mais do que isso, Bittar, eu quero saber se o ataque do Santos vai se pagar hoje. Porque o Cuca, de novo, opta por quatro jogadores mais ofensivos. O Barreal até volta para ajudar um pouco mais. Taticamente tem ajudado muito o lado esquerdo do ataque do Santos, na defesa também. Mas Rolês, Neymar e Gabriel, quem vai ajudar o time quando, por exemplo, o Santos perde a bola? A gente pensa muito nesses jogadores se encontrando com bola no pé e quando, por exemplo, perde a bola. O Remo tem uma ideia de ter dois jogadores para marcarem mais, como o Leonel Pico e o Ellison. O Zé Ricardo também ajuda mais a marcar no meio campo. É o Santos que, teoricamente, tem jogadores mais técnicos de novo para jogarem. Eu quero saber como o time vai se posicionar, por exemplo, para roubar a bola rapidamente. Quem vai ajudar o time a marcar? Quem vai correr mais um pelo outro? Passa por aí o jogo do Santos. Se isso acontecer, o Santos for solidário, o Santos tem chance de ganhar mais que o Remo. Se não for, pode se complicar na Vila hoje e começar a se complicar também na Copa do Brasil. Bittar.
0: Para hoje, Prates, qual o tamanho da importância do Santos sair na frente para levar a vantagem para o jogo da próxima terça-feira lá em Belém, no Pará, em Prates?
3: Fundamental. Fundamental, de 0 a 10, diria 8, 9 para você, Bittar. Porque se o Santos não ganhar o jogo na Vila, não está eliminado. Não é isso, não. Mas complica-se muito no jogo da volta. Não sabemos qual vai ser o time no jogo da volta. Que o Cuca vai trabalhar em relação a ter o meio campista a mais, talvez um atacante a menos. Neymar vai estar inteiro para jogar em Belém, com um leilão beneficente na segunda-feira à noite. Não se sabe. É bom o Santos tentar hoje dar um passo importante para tentar encaminhar uma situação para depender do jogo da volta no Mangueirão na terça-feira.
0: Você falou há pouco, né, para a questão do... Vamos ver se o elenco do Santos, se o ataque do Santos se paga hoje. Copa do Brasil paga bem, né, Prats?
3: Paga muito bem, né? Isso aí vale para qualquer clube, ainda mais para o Santos, está numa situação financeira assim, caótica, extremamente delicada. Pensar na parte financeira também não pode ser desprezada não, Bittar.
0: 8 horas e 53 minutos no horário de Brasília. Daqui a 7 minutinhos tem bola rolando para Santos e Remo aqui no Futebol Globo CBN. E no Nacional sendo executado nesse momento na Vila Belmiro. E a gente já aproveita para passar as escalações. Vem aí, Santos e Remo na voz de André Neto aqui no Futebol Globo CBN.
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2: O glorioso alvinegro praiano Santos está escalado pelo técnico Cuca, com Gabriel Brazão, camisa 77, no gol. Na lateral direita, Igor Vinícius, 18. Na zaga, Lucas Veríssimo, 4 e João Ananias, 26. Na lateral esquerda, Gonçalo Escobar, camisa 31. Meio de campo, de Oliva, 28. Gabriel Bontempo, camisa 8 e 10 para o capitão Neymar. No ataque, 32 para Rolazer, 22 para Barreal e 9 para Gabriel Barbosa, o Gabigol. repetindo, Santos, escalado por Cuca com Gabriel Brazão, Igor Vinícius, Lucas Veríssimo, João Ananias e Escobar, Oliva, Gabriel Bontempo e Neymar, Colaser, Barreal e Gabigol. O Leão Azul, o Remo, está escalado por Léo Condé, com Marcelo Rangel, camisa 88, no gol. Na lateral direita, Marcelinho veste a camisa 79. A dupla de zaga tem Marlon 13 e Matheus Felipe 4. Na lateral esquerda, Mike, camisa 77. Meio de campo de Leonel Pico, argentino, camisa 14. Zé Welison, 28. E Zé Ricardo, camisa 55. No ataque, 22 para Iago Pikachu, 7 para Jajá e 11 para Lef Manga. Repetindo, Clube do Remo, escalado com Marcelo Rangel, Marcelinho, Marlon, Matheus Felipe, Mike, Leonel Pico, Zé Welison e Zé Ricardo, Iago Pikachu, Jajá e Alef Manga.
5: A arbitragem do jogo.
2: Arbitragem carioca na Vila Belmiro. Apita Bruno Arleu de Araújo. O assistente número 1 é Thiago Henrique Neto Correia Farinha. O assistente número 2 é o veloz Luiz Cláudio Regazzoni. No VAR, Daniel Nobre Bins fica de olho em tudo o que acontece no estádio Urbano Caldeira. É o jogo de ida das oitavas de final da Copa do Brasil. Agora quem dá bola é você, Rodrigo Bittar.
0: E nós vamos juntos aqui no Futebol Globo CBN para quem quer saber mais e melhor sobre futebol.
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0: 8 horas 57 minutos no horário de Brasília. Em 3 minutinhos tem bola rolando na Vila Belmiro. Jogo das oitavas de final da Copa do Brasil. E os jogos das oitavas de final começaram hoje mais cedo. Leonardo Dai, central da bola.
1: E nenhum golzinho para contar a história por enquanto, Bitar. Já terminou no Maracanã, 0 para o Vasco, 0 para o Fluminense. E agora 21 minutos do segundo tempo, 0 para o Atlético Mineiro, 0 para o Juventude. 90 mais 45, 135 mais 21, 156 minutos mais acréscimos e nada de gol.
0: Peraí, a conta do cara pra chegar a 3,5 era difícil. Nossa. Agora ele conseguiu fazer cálculo de dois jogos.
2: É. Vida. Só que é coisa difícil, fácil não serve pra ele não.
0: Pratis, tô sentindo que o primeiro jogo, primeiro gol das oitavas de final da Copa do Brasil sai no nosso jogo, hein?
2: Você tá confiante nisso, Bitar?
0: Eu tô.
2: É uma percepção, uma vontade ou uma avaliação sua?
0: Vontade de narrador.
2: É, tá certo. Né, Prats? É, você é narrador, vendedor de emoção, né, Vitar?
0: Prats, é isso aí. Quais as dificuldades que o Remo pode trazer para o Santos na noite de hoje na Vila Belmiro, Prats?
2: Boa marcação, sistema defensivo geralmente organizado pelo Léo Condé, jogadores que principalmente pelo centro do campo marcam muito, o jogo do Santos passa muito por ali, o Rolazer vai cair muito por ali, o Neymar vai cair muito por ali, o Gabriel é um jogador que também sai muito da ponta para virar um 9, né? E com o Neymar em campo, geralmente ele até fica um pouco mais na área em alguns momentos. Ele tem que observar como o Santos vai se movimentar em relação a isso. Tem bola no pé o Santos? Tudo bem, tem bola no pé. E fará como para superar a marcação do Remo. Então o Remo deve se comportar bem para defender no próprio campo e muito rápido quando rouba a bola, Bitar. Se o Santos perder a bola, tem que ser rápido para recuperar. Se não, vai sofrer, porque tende a dar espaço para o Remo na Vila, para um jogo perigoso que deve ser daqui a pouco para o Santos na Copa do Brasil.
0: Lembrando que você pode participar da nossa transmissão através do WhatsApp do YouTube. WhatsApp do Futebol Globo CBN 11 99911 9981, 11 99911 9981, e também através do youtube.com/CBN. O chat está aqui aberto. João Paulo está conosco, Éder Ricardo Biasoli também participando da nossa transmissão, Allan Kardec Machado está ligado com a gente, o Vitor Banitz, torcedor santista, está ligado conosco, Marcelo Costa também está ligado com a gente, a CBN está ligada em vocês.
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0: Vai começar o jogo na Vila Belmiro. Santos todo de branco nessa primeira etapa, atacando para o lado direito do seu rádio. O time do Remo todo de azul escuro nessa primeira etapa, vai atacar para o lado esquerdo. Primeiro a dar o toque na bola será o time do Remo, ali justamente com o Aleph Manga. O árbitro só esperando dar 9 horas da noite, cravada ali no horário de Brasília. Nesse momento sendo respeitado, 1 minuto de silêncio na Vila Belmiro, restando poucos segundos para a bola rolar. Quem passar não conhece ainda o adversário, porque teremos sorteio novamente nas quartas de final da Copa do Brasil. Vai começar o jogo, vai começar esse duelo de 180 minutos entre Santos e Remo. Primeiro duelo hoje, terça-feira, o segundo duelo valendo vaga nas quartas de final, valendo muito dinheiro na Copa do Brasil. Vai apitar o árbitro Bruno Arleu de Araújo. Vai começar o jogo na Vila Belmiro. Tudo ok com Marcelo Rangel, tudo ok também com Gabriel Brazão. Apita o árbitro, rola a bola. Um jogo pra você, ligado no Futebol Globo CBN.
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0: Rodrigo Vittar. Vamos juntos para os primeiros 45 minutos de bola rolando na Vila Belmiro. Santos e Remo, oitavas de final da Copa do Brasil, jogo de ida. Marcelinho vem pro campo de ataque, já um